0: Até 6 meses. Luana Karen.
1: Parecer da Advocacia Geral da União garante a mulheres vítimas de violência doméstica o afastamento remunerado por até 6 meses, desde que determinado pela Justiça como medida protetiva.
2: Já estão valendo as novas regras para doação de sangue.
3: Prazos para doar após a realização de micropigmentação, tatuagem ou piercing mudaram.
2: E pessoas com 70 anos que estejam saudáveis agora também podem continuar a fazer doação.
3: Vamos saber mais sobre essas novidades em entrevista com Luciana Carlos, do Ministério da Saúde.
4: Essa alteração não vai significar mais risco, nem para os doadores, nem para os pacientes. Então a gente passa a ter pessoas que antes eram inaptas, agora podendo fazer a doação.
2: Hoje na apresentação da Voz do Brasil, eu, Mariana Jungmann e Luciano Seixas.
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2: Prorrogado o prazo para microempreendedores aderirem ao programa de renegociação de dívidas.
3: Agora quem tem até 20 mil reais na dívida ativa da União pode renegociar até 29 de janeiro do ano que vem.
2: Também foi lançada uma nova modalidade específica para quem tem débitos de até 8 mil reais.
5: Microempreendedores individuais podem negociar a partir desta quinta-feira dívidas fiscais com o governo federal de até 5 salários mínimos, ou seja, R$ 8.105. É uma nova modalidade do Desenrola, o Desenrola MEI Pequeno Valor. Quem aderir paga uma entrada correspondente a 5% da dívida sem desconto. O valor restante tem desconto de 50% e pode ser pago em até 55 parcelas mensais. Mariana Correia, coordenadora-geral da Dívida Ativa da União e do Fundo de Garantia do Tempo de Serviço, explica que a nova modalidade deve alcançar mais de 3 milhões de pessoas.
6: A gente focou nesse universo, parece pequeno, né? Mas que representam 3,6 milhões de microempreendedores individuais que possuem essas dívidas e que agora vão ter a chance de retomar suas atividades sem pendências perante a Procuradoria da Fazenda.
5: Além da criação da nova modalidade, o governo prorrogou o prazo do Desenrola MEI já existente, a modalidade que atende microempreendedores com dívidas de até 20 mil reais junto à União, fica disponível até 29 de janeiro de 2027. Nesse caso, podem ser abatidos todos os valores de juros, multas e encargos. Com isso, o valor do débito pode ser reduzido em até 70%. A coordenadora da dívida ativa, Mariana Correia, destaca que as adesões a esses planos de negociação podem ser feitas pela internet.
6: O procedimento é 100% online, via Regularize. O contribuinte consegue entrar lá dentro, consultar a sua dívida, simular os descontos máximos aplicáveis àquela dívida, verificar se ele tem condições de aderir àquele acordo e concluir aquela negociação 100% digital em coisas de minutos.
5: O endereço para aderir às modalidades do Desenrola MEI é www.regularize.pgfn.gov.br. Reportagem Gabriela Noronha.
3: As vítimas de violência doméstica que forem afastadas do trabalho por medida protetiva terão a renda garantida.
2: A medida terá validade por até 6 meses e garante também o pagamento a mulheres sem vínculo previdenciário.
3: O governo federal seguiu o parecer da Advocacia Geral da União após o entendimento do Supremo Tribunal Federal sobre a Lei Maria da Penha.
1: O parecer da Advocacia Geral da União garante a mulheres vítimas de violência doméstica o afastamento remunerado do trabalho por até 6 meses, desde que determinado pela Justiça como medida protetiva. Esse afastamento já era previsto na Lei Maria da Penha, mas a norma não especificava quem pagaria o salário da trabalhadora nesse período. A incerteza sobre o recebimento da remuneração fazia com que muitas mulheres tivessem de optar entre a segurança e o próprio sustento, como destaca a ministra substituta das mulheres, Eutália Naves.
7: Um passo muito importante para que nenhuma mulher precise escolher entre proteger a própria vida e garantir a sua sobrevivência econômica e muitas vezes também da sua família.
1: O parecer da AGU segue entendimento do Supremo Tribunal Federal, que em junho esclareceu que o empregador é responsável pelo pagamento dos 15 primeiros dias de afastamento e o Instituto Nacional do Seguro Social, INSS, pelo restante do período. Nos casos em que a mulher é contribuinte individual, facultativa ou seguradora especial, o INSS vai pagar o benefício integralmente. Já para as mulheres que não são seguradas da Previdência, o pagamento terá natureza assistencial. A presidente do INSS, Ana Cristina Viana Silveira, destaca que bastará a decisão judicial para que o Instituto faça o pagamento.
8: O INSS tem a responsabilidade de assegurar que esse direito chegue a essas mulheres com agilidade, respeito e sensibilidade, especialmente para mulheres que enfrentam a violência doméstica.
1: Após a publicação do parecer da AGU, o Ministério da Previdência Social e o INSS terão até 15 dias para regulamentar o pagamento. As dúvidas podem ser tiradas pelo Disque 135 do INSS ou pela Central de Atendimento à Mulher, o Ligue 180. Reportagem Luana Karen.
2: E quando o assunto é proteção e garantia de direitos da mulher, o dinheiro que chega todo mês também faz diferença.
3: E por isso que o Pix Pensão foi criado, para facilitar o pagamento e o recebimento da pensão de um jeito mais simples e seguro.
2: Vamos entender mais sobre a medida que começa a valer no ano que vem.
9: O Pix Pensão entrará em vigor em julho do ano que vem. A medida altera o Código de Processo Civil para permitir o pagamento de pensão alimentícia de forma automática, via Pix, conforme decisão judicial. Antes da sanção da lei, o pagamento dependia exclusivamente de quem devia a pensão, que podia optar entre transferência manual, boleto ou desconto em folha de pagamento, no caso dos assalariados. Giuliana Hernandes Cores, coordenadora-geral de Políticas de Cuidado da Secretaria Nacional de Autonomia Econômica e Política de Cuidados do Ministério das Mulheres, detalha a mudança.
10: A gente tem números que mostram que as mulheres, principalmente mulheres, ficam sem a garantia dos seus direitos, como é exercido o direito hoje. 90% dos pedidos de execução de alimentos não são constantes, então a gente entende que o Pix Pensão vai facilitar e não só a tramitação judicial, mas a tramitação bancária também.
9: As mães ou responsáveis legais que detenham a guarda de crianças e adolescentes beneficiários de pensão alimentícia poderão solicitar o Pix Pensão a qualquer momento do cumprimento da sentença. Para isso, será preciso procurar um advogado ou defensor público, acessar o processo judicial onde a pensão foi definida e pedir o Pix automático. O interessado precisa informar nos autos os dados bancários, agência, conta e chave Pix cadastrada, tanto de quem recebe quanto de quem deve pagar. E só então o juiz vai expedir a ordem eletrônica para que o sistema bancário agende o pagamento, como explica o advogado especialista em direito de família, Marcelo Lucena.
11: É uma parte devedora, independente de sua vontade, ela vai receber uma ordem judicial em sua instituição financeira e naquela data que o juiz determinar ou no acordo que foi feito e homologado pelo judiciário, naquela data fixa, será cadastrada uma ordem judicial para que se transfira de forma automática o valor referente à pensão pelo tempo que ficar determinado.
9: Por se tratar de decisão judicial, o Pix da pensão alimentícia só poderá ser cancelado ou alterado a partir de nova manifestação da Justiça. Reportagem Graziele Bezerra.
3: E a partir de hoje, o pagamento via Pix por aproximação pode ser feito para valores acima de R$500.
2: Para mudar esse limite, a pessoa deve procurar o banco onde realiza a transação e solicitar a nova quantia máxima que o cliente vai permitir.
3: Essa nova regra foi autorizada pelo Banco Central em junho e passa a vigorar a partir de hoje.
2: O Clube Esportivo fecha acordo para a ocupação de um patrimônio público.
3: É o Centro de Treinamento Rei Pelé, uma referência no cenário do futebol brasileiro.
2: Entenda o que representa para os dois lados o acordo assinado hoje em Brasília.
12: O Santos Futebol Clube negociou um acordo com a União para garantir a permanência no Centro de Treinamento Rei Pelé por 20 anos, renováveis por igual período. Por meio desse acordo, o clube ganha segurança jurídica sem que a área deixe de ser patrimônio público. Como disse a ministra da Gestão e da Inovação em Serviços Públicos, Esther Dueck.
13: A gente tem uma propriedade da União que vai ser preservada, vai ser cuidada. É um imóvel, uma área área muito importante, muito valiosa. O patrimônio vai deixar de ser um motivo de litígio para cumprir sua função social.
12: O Centro de Treinamento Rei Pelé tem cerca de 40 mil metros quadrados e fica no bairro do Jabaquara, em Santos, São Paulo. O complexo foi inaugurado em outubro de 2005 e se tornou uma referência no cenário do futebol brasileiro profissional. As negociações foram conduzidas pela Advocacia Geral da União e, segundo Jorge Messias, o advogado-geral, representam mais que uma transação econômica.
14: Nós entendemos que este patrimônio da União, ele tem um trabalho e um serviço que transcende a uma equação econômica. Nós estamos falando do valor imaterial que ele representa, não só para a sociedade santista, mas para toda a sociedade brasileira.
12: A partir do acordo, o Santos Futebol Clube assume uma série de compromissos relacionados a ações sociais, investimentos nas categorias de base e conservação da área. Reportagem Luciana Colares de Holanda.
3: Hoje é Dia do Idoso, uma data para lembrar que cuidar da saúde também é uma forma de garantir mais qualidade de vida e proteção na terceira idade.
2: E entre esses cuidados, a imunização tem um papel importante. Manter as vacinas em dia ajuda a prevenir doenças e complicações que podem ser mais graves em pessoas idosas.
15: Envelhecer com saúde também passa pela vacinação. Manter a caderneta em dia é uma das formas mais simples e eficazes de prevenir doenças graves, reduzir internações e garantir mais qualidade de vida. No Sistema Único de Saúde, pessoas com 60 anos ou mais têm acesso gratuito às vacinas previstas no Calendário Nacional de Vacinação. Em Brasília, a aposentada dona Gilmara Teixeira tem a caderneta de vacinação completa. Aos 70 anos, ela não esconde a preocupação de ficar livre das doenças.
16: A vacina em dia a gente livra da doença. Não quero ficar doente. Eu sou com 70 anos e eu quero ter uma vida saudável.
15: O exemplo da dona Gilmara é a recomendação para todos os idosos. Entre as principais vacinas estão a da gripe, aplicada todos os anos, o reforço contra a Covid-19 a cada 6 meses, além das vacinas contra hepatite B, tétano e difteria. Dependendo da situação de saúde do histórico vacinal, também podem ser indicadas vacinas como a da febre amarela e a pneumocócica, que protege contra formas graves de pneumonia e meningite. A diretora substituta do Programa Nacional de Imunizações do Ministério da Saúde, Ana Catarina de Melo Araújo, explica a importância da vacinação para os idosos.
17: A criança e o idoso, ele é mais vulnerável. Então, às vezes, uma doença que na fase adulta ela não teria uma complicação tão importante, mas na fase do idoso ela pode complicar e até levar ao óbito ou deixar alguma sequela.
15: Com o avanço da idade, o organismo fica mais vulnerável às infecções. Por isso, manter a vacinação atualizada ajuda a evitar complicações, internações e até mortes provocadas por doenças que podem ser prevenidas. Para a dona Gilmara, do começo da reportagem, a vacina é proteção e vida longa.
16: Vacina salva vidas e muitas vidas. Vamos confiar. A ciência está aí para poder estudar e ensinar para a gente que a vacina é fundamental na nossa vida.
15: A recomendação é não esperar uma doença aparecer para procurar proteção. Atualizar a caderneta é simples. Basta procurar a unidade básica de saúde mais próxima, levando um documento de identificação e o cartão de vacinação. Mesmo quem perdeu a caderneta deve buscar a unidade para que os profissionais avaliem o histórico e indiquem quais vacinas ainda precisam ser aplicadas. Reportagem Pablo Mundim.
3: E idosos podem contribuir também para salvar vidas.
2: Novas regras autorizam que pessoas com 70 anos ou mais sejam doadoras de sangue.
3: O regulamento também reduziu o tempo de espera para que pessoas temporariamente impedidas possam voltar a doar.
2: A coordenadora geral de sangue e hemoderivados do Ministério da Saúde, Luciana Carlos, explicou para a gente essas mudanças. Acompanhe a entrevista. Coordenadora Geral de Sangue e Hemoderivados do Ministério da Saúde, Luciana Carlos. É um prazer ter a senhora com a gente aqui na Voz do Brasil. Vamos falar então sobre essas mudanças nessa parte de doação de sangue que foram anunciadas recentemente. A doação de sangue passou a ter então novas regras para coleta, armazenamento, isso, transporte, não é isso? Entre essas mudanças está o prazo, por exemplo, para quem fez tatuagem, piercing, endoscopia. Explica pra gente então quais essas mudanças.
18: Bom, eu queria agradecer inicialmente, né, a oportunidade de estar conversando com o Brasil inteiro sobre isso. E, na verdade, essa atualização do regulamento técnico da hemoterapia no Brasil é uma coisa que a gente esperava há muito tempo. Está sendo muito bem recebido e saudado por toda a hemoterapia brasileira, porque a gente tinha algumas regras que datavam de 2014. Então, eram regras e normas que já estavam um pouco defasadas e distantes da necessidade de segurança dos serviços. Então, agora a gente tem realmente uma atualização desse regulamento técnico, e isso faz com que a gente tenha mais segurança para doadores e pacientes, porque a gente, vamos dizer assim, a gente melhorou, né, a segurança desses regulamentos ou desses critérios que são aplicados, né, para que as pessoas possam ou não fazer a doação de sangue com segurança.
3: E por que foram feitas essas atualizações, então?
18: Existem várias tecnologias que surgiram, algumas situações epidemiológicas que mudaram, alguns critérios técnicos que antes a gente não tinha evidência da segurança e hoje a gente tem. Então, assim, são atualizações técnicas e científicas mesmo que surgem ao longo do tempo e que a gente vai precisando fazer a adequação. Infelizmente, teve um tempo muito longo e agora a gente conseguiu trazer essa adequação, que não está restrita apenas à doação de sangue ou aos critérios de doação. A gente também tem outras alterações de incorporação de tecnologias, uso, por exemplo, de ferramentas informatizadas dentro do serviço para atendimento ao doador. Então, várias oportunidades de atualização que foram feitas, né? E sempre voltadas para a segurança dos doadores, porque o que a gente precisa é que os doadores, as pessoas que podem doar, elas realmente façam a doação com segurança e tranquilidade e continuem saudáveis e até voltem a doar, né, como doadores regulares, e para a segurança também dos pacientes que vão receber esse sangue ou esses componentes que são produzidos a partir do sangue doado.
2: Agora, só para a gente deixar mais claro, né, eu cheguei a mencionar aí os prazos para quem fez tatuagem, piercing. A senhora pode dizer para a gente, então, quais são as principais mudanças, principalmente as que mais impactam os doadores?
18: Uma das coisas que mudou e que a gente fica muito tranquilo e feliz com essa mudança é o tempo máximo de doação, então, a idade máxima para fazer a doação. A gente tem vários doadores regulares que chegavam a 70 anos e que não podiam mais doar por causa do corte que a gente tinha no regulamento anterior. Agora, essas pessoas, se saudáveis, avaliadas pelo médico do serviço, elas podem continuar fazendo a doação. A tatuagem, a gente tinha um tempo de inaptidão longo. Agora, a tatuagem feita em serviços regulamentados e fiscalizados pela Anvisa, o tempo é de 7 dias. E aquelas tatuagens que são feitas sem a gente saber como, o tempo é de 4 meses. Então, as endoscopias, que eram 6 meses, passaram a 4 meses. Então, assim, são muitas alterações que a gente incorporou ao texto, mas sempre garantindo que essa incorporação ou essa alteração não vai significar mais risco, nem para os doadores, nem para os pacientes. Então, a gente passa a ter pessoas que antes eram inaptas, agora podendo fazer a doação, e ampliando, né, também o número de potenciais doadores no país. Então, a gente espera que isso tenha uma repercussão muito boa. Principalmente essa questão da tatuagem, porque a gente tem hoje, a população mais jovem usa muito está todo mundo se tatuando, e lindos e maravilhosos, mas a gente então a gente perdia muito doador com isso, né? E agora não, agora a gente vai poder realmente, a partir até da melhoria dos serviços que fazem a tatuagem, né? A gente tem agora agulhas descartáveis, as tintas que são também alicotadas, então a gente tem segurança, e a partir dessa segurança, na forma como a tatuagem é feita, a gente vai poder flexibilizar isso. Então, isso traz muitos doadores para os serviços.
3: Falando sobre a doação de sangue em si, por que que a doação regular é tão importante para manter os estoques no país, e em que situações os estoques costumam ficar mais baixos ao longo do ano?
18: O doador regular, ele é importante porque ele é uma pessoa que já entendeu o processo como um todo, então ele já sabe o que é que acontece, ele já se compromete com a segurança do processo ao estar sensibilizado para ter as respostas corretas às perguntas que são feitas na triagem. Ele já foi testado anteriormente, então a gente já tem várias informações desse doador, e ele é uma pessoa que já está comprometido com o sistema. Então, os homens podem doar até 4 vezes por ano, as mulheres 3 vezes por ano, e esse doador que volta, né, ele tanto é mais seguro, como ele já é uma forma da gente ter um número regular, né, de doações.
2: Muito bem, nós conversamos com Luciana Carlos, coordenadora geral de sangue e hemoderivados do Ministério da Saúde. Coordenadora, muito obrigada pela sua entrevista aqui à Voz do Brasil.
18: Nós que agradecemos. Obrigada.
3: A disputa mundial por minerais críticos usados na fabricação de baterias de celulares e carros elétricos já é uma realidade.
2: Mas a ciência brasileira está de olho em uma alternativa sustentável, a partir de uma matéria-prima que tem a cara do Nordeste do país, o coco.
3: Pesquisadores da Universidade Federal de Sergipe estão transformando os resíduos do fruto em uma peça-chave para uma nova geração de baterias.
2: Os detalhes dessa inovação você acompanha agora no quadro Ciência na Prática.
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20: Sergipe é um dos maiores produtores de coco do país. E depois de consumido, o fruto pode virar lixo. Mas essa realidade vem mudando graças a uma pesquisa realizada no estado. A casca e o pó residual do coco têm se tornado um material de alto valor tecnológico, conhecido como biocarvão.
21: Meu nome é Yara de Fátima Gimenez e eu sou do Departamento de Química da Universidade Federal de Sergipe. A produção e consumo de coco é muito importante aqui no estado, né? Então gera um grande volume de resíduos. E um dos produtos que podem ser obtidos são os materiais carbonáceos, ou conhecidos popularmente como os biocarvões. Que tipos de bioprodutos nós podemos obter? Em filtros, como absorventes, também como suportes para catalisadores. E uma das aplicações, né, que nos chamou a atenção são as aplicações em energia.
20: Atualmente, as baterias dependem do lítio, um mineral caro e que pode se tornar escasso no futuro. A solução encontrada pelos pesquisadores foi substituir o lítio pelo sódio, usando o biocarvão de coco para fazer a bateria funcionar.
21: O íon lítio, ele sofre oscilações de preço e disponibilidade no mercado mundial. E nesse contexto, o estado de Sergipe, ele tem reservas de potássio e de sódio. As baterias de íon sódio são biocarvões preparados a partir de biomassa a temperaturas altas.
20: A pesquisa ainda está sendo desenvolvida em laboratório, mas promete colocar o Brasil em um mercado promissor, criando uma alternativa viável e sustentável para o futuro da energia global.
21: A China, ela está privilegiando muito os tipos de pesquisas no desenvolvimento de baterias de íon sódio. Em escala ainda de laboratório, a gente conseguiria, entre 4 a 5 anos, ter uma linha de desenvolvimento até a otimização desse carbono.
20: Acompanhe a pesquisa na página da Universidade Federal de Sergipe. E esse foi o Ciência na Prática, com produção de Warby Calil e edição de Edinaldo Júnior. E nosso encontro com o Saber Científico volta na próxima semana. Até lá!
3: Instrumentos musicais, microfones e máquinas de costura agora podem ser importados sem o pagamento de imposto.
2: A importação desses produtos estava sujeita à alíquota de 18%.
3: No caso das máquinas de costura, a medida que já valia de forma provisória e com restrições de cotas, agora é definitiva.
2: A redução tarifária consta em resolução da Câmara de Comércio Exterior, que incorporou decisões do Mercosul.
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2: E agora com as notícias do Poder Judiciário e do Congresso Nacional. Boa noite.
3: Boa noite para você e até amanhã.
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4: STF envia conciliação do caso sobre a aplicação do Estatuto da Pessoa Idosa a contratos de planos de saúde.
6: Justiça do Trabalho vai fazer um mutirão de conciliação em processos que envolvem pessoas a partir dos 60 anos.
4: Tribunal Superior Eleitoral define relatores para recursos relacionados à apuração das eleições 2026.
6: Boa noite, eu sou Marcela Luiza.
4: E eu sou Walter Lima.
6: Em nota publicada nesta quinta-feira, a presidência do Supremo Tribunal Federal firmou o compromisso com a democracia e a liberdade de escolha de brasileiros e brasileiras em ambiente de paz.
4: O voto é a expressão máxima da cidadania, segundo o presidente do STF, ministro Edson Fachin, e a garantia de que a vontade popular define o futuro do Brasil. Na nota, o ministro ressaltou que isso só é possível graças ao empenho incansável da Justiça Eleitoral brasileira.
6: TSE define relatores para recursos relacionados à apuração das eleições 2026.
4: Os ministros ficarão responsáveis pela análise de processos relativos aos cargos de presidente e vice-presidente da República. Fábio Ruas.
23: O ministro Sebastião Reis Júnior vai ser o relator da apuração dos resultados eleitorais do Amazonas, Alagoas, São Paulo e Tocantins. A ministra Estela Aranha ficou com Minas Gerais, Mato Grosso, Espírito Santo e Mato Grosso do Sul. Já o ministro Floriano de Azevedo Marques será o responsável pelo Ceará, Sergipe, Maranhão e Goiás. Os processos de apuração dos votos dos estados do Rio de Janeiro, Paraná, Pará e Piauí ficarão sob a relatoria do ministro André Mendonça. O ministro Ricardo Vilas Boas Cueva vai atuar nos processos da Bahia, Pernambuco, Paraíba e Santa Catarina. E o ministro Dias Toffoli ficou com o Distrito Federal, Rio Grande do Sul, Rio Grande do Norte, Acre, Amapá, Roraima e Rondônia. A distribuição garante a organização e a celeridade dos trabalhos da Justiça Eleitoral durante a totalização dos votos.
6: O Supremo suspendeu o julgamento sobre a aplicação do Estatuto da Pessoa Idosa a contratos de planos de saúde firmados antes de 2004.
4: A discussão envolve reajustes das mensalidades em razão da idade.
6: O estatuto proíbe a cobrança de valores diferenciados em razão da idade. Com a lei entrou em vigor em 2004, o Supremo discute se essa proteção também se aplica aos contratos firmados antes dessa data, inclusive nos casos em que o beneficiário completou 60 anos após a entrada em vigor do Estatuto.
4: A questão é discutida em dois processos diferentes, que começaram a ser julgados por composições distintas da Corte. Na sessão de hoje, o ministro Dias Toffoli propôs o envio do caso ao Núcleo de Solução Consensual de Conflitos do Supremo para tentativa de conciliação. A sugestão foi acolhida pelo plenário.
6: Hoje, 1º de outubro, é o Dia Nacional e Internacional da Pessoa Idosa.
4: De olho na data, a Justiça do Trabalho vai fazer um mutirão de conciliação em processos que envolvem pessoas a partir dos 60 anos. Rocine Gomes.
24: É isso mesmo, a ação em todo o país será de 5 a 9 de outubro. Chamada Em Pauta a Melhor Idade, a iniciativa vai dar preferência aos processos de pessoas idosas. Para participar e adiantar a sua vida, basta procurar seu advogado, ir ao Tribunal Regional do Trabalho e pedir que o processo seja priorizado. É o seu processo em cima da pilha.
6: O STJ recebeu o primeiro recurso especial da história, autuado de acordo com os novos critérios da sistemática da relevância da questão federal.
4: O chamado filtro de relevância entrou em vigor em 3 de setembro. Fátima Uchoa.
25: Nesse novo sistema, só serão julgados pelo STJ casos com relevância econômica, política, social ou jurídica que ultrapassem os interesses das partes, além dos que já têm relevância presumida, como previsto na lei que regulamenta o filtro. O primeiro recurso com relatoria do ministro Herman Benjamin, da primeira turma, teve origem em execução fiscal ajuizada pelo Conselho Regional de Engenharia e Agronomia do Paraná para cobrar dívida decorrente de infração à lei que rege a categoria. Vale destacar que o STJ começou e deve concluir até 7 de outubro as primeiras sessões virtuais para analisar propostas de submissão de recursos especiais ao filtro da relevância.
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6: Uma boa noite.
4: E até amanhã.
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5: Eu sou Humberto Pinheiro e estes são os destaques de hoje do Jornal do Senado, que começa agora.

0: O Senado analisa projetos para ampliar a inclusão digital e incentivar a participação das pessoas idosas em atividades turísticas. Repórter Rodrigo Rezende.
1: Uma lei sancionada em 2006 determinou que 1º de outubro é o Dia Nacional do Idoso. Em 2003, 3 anos antes, o país ganhou seu primeiro conjunto de leis específicas para essa parcela da população, o Estatuto do Idoso, hoje denominado Estatuto da Pessoa Idosa, como destaca o senador Paulo Paim, do PT do Rio Grande do Sul.
2: O Estatuto garantiu algo fundamental. Reconheceu a pessoa idosa como sujeito de direitos, com prioridade nas políticas públicas, proteção à saúde, à moradia, à previdência, ao trabalho, à assistência social e, acima de tudo, à dignidade.
1: O Senado debate diversos projetos para melhorar a vida dos idosos brasileiros. Um deles, apresentado pela senadora Damaris Alves, do Republicanos do Distrito Federal, quer promover a acessibilidade, inclusão e segurança da pessoa idosa nos ambientes digitais. Já o senador astronauta Marcos Pontes, do PL de São Paulo, é relator na Comissão de Direitos Humanos de uma proposta que incentiva a participação dos idosos em atividades turísticas.
0: A Comissão de Constituição e Justiça analisa o projeto de lei que autoriza o Poder Executivo a criar a Universidade Federal do Vale do Juruá, UFVJ, com sede em Cruzeiro do Sul, no Acre. A proposta tem o objetivo de interiorizar a oferta de ensino superior público na Amazônia Ocidental e impulsionar o desenvolvimento científico e socioambiental da região. A reportagem é de Bruno Lourenço.
3: A proposta prevê a criação de uma fundação pública federal sediada em Cruzeiro do Sul, no oeste do Acre, com atuação em outras localidades do Vale do Juruá. O senador Hamilton Mourão, do Republicanos do Rio Grande do Sul, defendeu a importância de expandir o ensino superior público para além das capitais.
4: A interiorização do ensino superior público, especialmente em territórios com as peculiaridades socioambientais e os desafios logísticos do Vale do Juruá, é medida de inegável e urgente interesse público.
3: A Universidade Federal do Vale do Juruá deverá ter como foco suas vocações regionais e priorizar áreas como bioeconomia, agricultura familiar, biotecnologia, saúde e conservação ambiental.
0: O Brasil e os Estados Unidos anunciaram a criação de um grupo de trabalho para negociar o tarifaço. O objetivo é avaliar possíveis soluções e avançar nas negociações sobre um eventual acordo. No Congresso, aguarda análise uma MP que destina crédito subsidiado a exportadores e setores estratégicos. Repórter Pedro Pincer.
5: O governo norte-americano deve apresentar nas próximas semanas uma proposta para definir os assuntos das negociações. As conversas ocorrem enquanto os Estados Unidos mantêm sobretaxas sobre parte das exportações brasileiras. Em julho, foi anunciada uma tarifa adicional de 25% sobre determinados produtos brasileiros. No Congresso brasileiro, aguarda a instalação a comissão mista, que vai analisar a medida provisória que prevê R$18,5 bilhões em crédito subsidiado para exportadores e setores estratégicos. O presidente do Senado, Davi Alcolumbre, afirmou que o Legislativo está unido na defesa dos interesses nacionais.
6: Nós vamos defender a soberania nacional, vamos defender os empregos dos brasileiros e defender os empresários brasileiros que geram a riqueza para o Brasil, e tenho convicção também que esse processo tem que ser liderado pelo Poder Executivo. Buscar estreitar os laços e fazer as coisas acontecerem defendendo os brasileiros. O Parlamento está integralmente à disposição da defesa dos interesses do Brasil.
5: A partir de um documento que será enviado pelos Estados Unidos, o grupo de trabalho vai buscar um entendimento entre os dois países.
0: O Executivo sancionou uma lei aprovada no Senado que muda as regras do seguro rural para proteger produtores e seguradoras em caso de grandes perdas no campo. Repórter Patrícia Oliveira.
7: O dinheiro que o governo federal destina para ajudar o produtor a pagar o seguro rural não poderá ser bloqueado ou congelado durante a execução do orçamento. A nova lei também tira do papel o chamado Fundo Catástrofe, criado em 2010 para auxiliar as seguradoras a cobrirem prejuízos extraordinários na produção rural, como os causados pelas mudanças climáticas. A proposta que deu origem à lei é da senadora Tereza Cristina, do Progressistas de Mato Grosso do Sul.
8: O seguro rural, ele representa um instrumento essencial de

0: gestão de risco, pois protege o produtor rural contra perdas decorrentes de eventos aleatórios e não controláveis.
1: A lei prevê ainda que os produtores que têm seguro terão prioridade nas linhas de crédito para prorrogar ou renegociar dívidas.
2: O plenário pode votar em breve um projeto que estabelece condições de trabalho específicas para mulheres com câncer de mama, incluindo aquelas em tratamento ou em período de remissão. A proposta autoriza a adoção de medidas para flexibilizar as condições de trabalho, como teletrabalho, redução da jornada, horários flexíveis e apoio psicossocial sem redução salarial. Além disso, institui o selo rosa para reconhecer empresas que adotarem práticas inclusivas e não discriminatórias. Durante a leitura do relatório na Comissão de Assuntos Sociais, o senador Flávio Arnes, do PSB do Paraná, ressaltou que o trabalho pode contribuir efetivamente para a saúde mental de quem enfrenta o câncer de mama.
3: É comprovado que se manter ocupado e produtivo representa um grande apoio psíquico aos pacientes de câncer ao obstar ou ao menos dificultar o advento de depressão que muitas vezes os acomete.
2: A Comissão de Constituição e Justiça do Senado pode votar o projeto de lei do senador Chico Rodrigues, do PSB de Roraima, que muda a contagem de prazos para manifestação da Fazenda Pública, do Ministério Público e da Defensoria Pública em processos de inventário. Pela proposta, os prazos passam a ser contados em dias corridos, incluindo sábados, domingos e feriados. Atualmente, a contagem é feita apenas em dias úteis. O relatório do senador Jorge Cajuru, do PSB de Goiás, recomenda a aprovação do projeto.
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2: Na hora de votar, além do celular, o eleitor precisa deixar outros equipamentos eletrônicos fora da cabine, como relógio inteligente e óculos com câmera. A proibição vale até para aparelhos desligados e foi reforçada pela Justiça Eleitoral para garantir o sigilo do voto. Repórter Marcela Cunha.
7: Não é só o celular que deve ficar fora da cabine de votação. Com o avanço de dispositivos cada vez menores e mais conectados, a Justiça Eleitoral detalhou as regras para impedir que novas tecnologias comprometam o sigilo do voto. A proibição também vale para máquinas fotográficas, filmadoras, relógios e pulseiras inteligentes, óculos conectados, fones de ouvido, câmeras corporais e microcâmeras. A medida busca evitar que equipamentos capazes de registrar ou transmitir informações sejam usados para revelar a escolha do eleitor. Também ajuda a combater a compra ou a coação de votos ao impedir a produção de uma prova da opção registrada na urna, como lembrou a senadora Damares Alves, do Republicanos do Distrito Federal.
8: A legislação é muito clara. O voto, ele é secreto.
7: Quem se recusar a entregar o equipamento aos mesários não poderá votar até cumprir a orientação. O caso será registrado em ata e, se necessário, a força policial poderá ser acionada. Já equipamentos de acessibilidade e tecnologias assistivas continuam permitidos.
2: Com trabalhos técnicos de Eliseu Caires, o Jornal do Senado fica por aqui. Acompanhe agora as notícias da Câmara dos Deputados. Boa noite e até amanhã.
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9: Mulher que delatar violação de medida protetiva poderá ter escolta policial.
10: Deputados esclarecem a atuação do Ministério Público em pedido de pensão.
9: Escolas devem informar suspeita de trabalho infantil ao Conselho Tutelar.
10: Avança projeto que aumenta a punição para corridas ilegais em vias públicas.
11: Boa noite. A Comissão de Viação e Transportes aprovou penas mais rígidas para quem participar de corridas ilegais em vias públicas. A repórter Kate Nayane traz mais detalhes sobre o que agora será analisado pela Comissão de Constituição e Justiça.
12: O projeto de lei que aumenta as punições para os chamados rachas foi aprovado pela Comissão de Viação e Transportes da Câmara dos Deputados. Pela proposta, a multa pela prática de corridas ilegais em vias públicas passa de 2.934 para 4.402, além da suspensão do direito de dirigir e apreensão do veículo. O aumento do valor da multa também se aplica para quem promover ou participar de eventos que envolvam manobras perigosas, corridas ou disputas em vias públicas sem a permissão da autoridade de trânsito. O texto aprovado também agrava as penas. Caso a infração ocorra próximo de escolas, hospitais, locais de embarque e desembarque de passageiros, ruas estreitas ou onde exista grande concentração de pessoas, as penas passam de 3 a 6 anos para reclusão de 4 a 8 anos em caso de lesão corporal grave e de 6 a 12 anos em caso de morte. O relator da proposta, deputado Hugo Leal, do PSD do Rio de Janeiro, defende que infrações como estas não devem ser tratadas como acidentes.
13: Inclusive, no caso de lesão corporal ou morte, aí sim, responsabilidade por homicídio. Homicídio, essa é nossa principal mudança, principal alteração, é que quando uma prática ilegal dessa natureza, o resultado dela é o homicídio, nós temos que tratar esse indivíduo como um homicida, não como um acidente de trânsito.
12: Em seguida, o projeto de lei que aumenta as punições para quem pratica corridas ilegais em vias públicas será analisado pela Comissão de Constituição e Justiça. Da Rádio Câmara de Brasília, Kate Nayane.
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4: Economia.
15: Afonso Mota, do PDT do Rio Grande do Sul, destaca a importância da lei que reduz as alíquotas do PIS/PASEP e da COFINS para a indústria química e petroquímica. O deputado ressalta que o setor recolhe aproximadamente 40 bilhões de reais por ano em impostos.
16: Afonso Mota avalia que a redução dos tributos tem fortalecido uma atividade estratégica para a economia brasileira diante da concorrência internacional. O parlamentar reitera que a medida cria condições para que o setor continue contribuindo para o desenvolvimento do país.
15: Marcos Aurélio Sampaio, do MDB do Piauí, defende projeto que acaba com a cobrança pelo uso da rede de distribuição de energia elétrica para microgeradores de energia solar. O texto garante isenção permanente aos consumidores que injetam energia excedente na rede.
16: A proposta estende a isenção a todos os usuários de fontes renováveis, independentemente da data de adesão. No entendimento de Marcos Aurélio Sampaio, a medida garante segurança jurídica e incentiva a democratização da energia limpa.
4: Agricultura.
15: O projeto de Renilson e Nicodemos, do MDB do Pará, estabelece um período de paralisação temporária na colheita do açaí e cria um seguro para os extrativistas do fruto. A ideia é pagar aos trabalhadores um salário mínimo por até 4 meses no ano para permitir a regeneração natural das palmeiras.
16: Na visão de Renilson e Nicodemos, a medida garante a sustentabilidade ambiental e assegura renda às famílias extrativistas no período de entre-safra. A proposta prevê ainda ações para diminuir os acidentes de trabalho na subida dos açaizeiros e modernizar as técnicas de manejo.
4: Relações Exteriores.
15: Felipe Martins, do PL Tocantinense, apoia a criação da Frente Parlamentar Mista pela Integração Continental e Desenvolvimento Sul-Americano. O objetivo do colegiado é elaborar iniciativas de conexão produtiva, digital e institucional entre os países do continente.
16: De acordo com Felipe Martins, o grupo vai articular com governos estaduais, municipais e a sociedade civil para ampliar o protagonismo do Brasil na América do Sul, promovendo o intercâmbio tecnológico e o crescimento socioeconômico.
4: Segurança Pública.
15: A Comissão de Segurança Pública aprovou uma escolta policial para mulheres vítimas de descumprimento de medida protetiva. O repórter Luiz Cláudio Canuto explica a questão.
17: A Comissão de Segurança Pública e Combate ao Crime Organizado aprovou o projeto que prevê escolta policial para mulheres que denunciarem descumprimento de medida protetiva. Pela proposta, a escolta deveria ser concedida quando houvesse risco à integridade física. A proposta muda a Lei Maria da Penha e também a lei que disciplina a proteção de vítimas e testemunhas ameaçadas. O colegiado aprovou a versão da relatora, deputada delegada Ione, do Avante de Minas Gerais. Segundo ela, o objetivo é fortalecer a proteção das vítimas no momento em que procuram as autoridades para comunicar que o agressor desrespeitou a decisão judicial. O texto aprovado amplia o alcance da proposta original e incorpora a proteção da escolta a um conjunto mais amplo de medidas protetivas na Lei Maria da Penha. A proposta original da deputada Rogéria Santos, do Republicanos da Bahia, previa a obrigatoriedade de escolta policial para a mulher que comparecesse à delegacia para denunciar o descumprimento de medida protetiva de urgência. Pelo texto aprovado, a adoção de escolta policial deixa de ser uma medida automática e passa a depender de avaliação técnica do risco enfrentado pela vítima. Entre os critérios poderiam ser considerados o histórico de violência praticada pelo agressor, a gravidade das ameaças e a possibilidade de novas agressões. Segundo o Conselho Nacional de Justiça, a cada 45 segundos, uma mulher recebe a proteção judicial. O projeto tramita em caráter conclusivo e aguarda indicação de relator na Comissão de Defesa dos Direitos da Mulher. Em seguida, passará pela Comissão de Constituição e Justiça. Da Rádio Câmara de Brasília, Luiz Cláudio Canuto.
16: Franciane Baier, do Republicanos do Rio Grande do Sul, apoia projeto que destina 30% da arrecadação de apostas de cota fixa ao Fundo Nacional de Segurança Pública. A proposta também reserva, no mínimo, 30% do fundo para o combate à violência contra a mulher.
15: Franciane Baier informa que os recursos vão financiar ações como monitoramento eletrônico de agressores, patrulhas especializadas e casas de acolhimento. Para a deputada, a medida garante orçamento contínuo para interromper os ciclos de agressão às mulheres.
16: Projeto de lei quer proibir a nomeação ou contratação de pessoas condenadas por crimes sexuais contra crianças e adolescentes para cargos ou funções públicas. De autoria de Júnior Lourenço, do MDB do Maranhão, a medida valeria para órgãos públicos, empresas estatais e contratos de prestação de serviços.
15: A proposta determina ainda que a proibição só será aplicada após condenações definitivas. De acordo com Júnior Lourenço, a iniciativa reforça a proteção de crianças e adolescentes e a integridade da administração pública.
16: Misael Varela, do PSD de Minas Gerais, apoia a proposta de emenda à Constituição que reduz a maioridade penal de 18 para 16 anos. A mudança visa punir, com mais rigor, menores envolvidos em crimes hediondos e em casos de violência extrema contra pessoas e animais.
15: Misael Varela pondera que a responsabilização penal vai depender de laudo técnico que comprove a capacidade do jovem de entender a gravidade do ato. Para o deputado, a proposta evita a impunidade em casos de extrema violência.
16: Exigir vídeo monitoramento e punir a omissão de casos de agressão contra crianças e adolescentes em creches e escolas é a proposta de delegado Bruno Lima, do Podemos de São Paulo. O texto ainda impõe pena para os dirigentes que deixarem de notificar casos suspeitos.
15: Delegado Bruno Lima argumenta que crianças pequenas muitas vezes não conseguem relatar abusos, o que exige provas objetivas. O parlamentar pondera que as câmeras devem ficar restritas às áreas comuns, prevendo penas mais duras para maus tratos em creches.
16: André Fernandes, do PL do Ceará, apresentou o projeto que determina a queima completa como único método para destruir entorpecentes apreendidos e plantações ilícitas. Pela proposta, a destruição deve ser gravada em vídeo com registro de geolocalização.
15: Na avaliação de André Fernandes, métodos atuais como enterramento não garantem a destruição total dos materiais apreendidos. Para o deputado, a incineração evita que drogas e lavouras voltem ao mercado ilegal por falhas no descarte policial.
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4: Justiça.
16: Os deputados aprovaram um projeto que esclarece a atuação do Ministério Público em pedido de pensão alimentícia. A repórter Paula Bittar explica os detalhes.
20: A Comissão de Constituição e Justiça da Câmara aprovou uma proposta que inclui no Estatuto da Criança e do Adolescente uma regra autorizando o Ministério Público a pedir judicialmente pensão alimentícia em favor de crianças e adolescentes. Pela proposta, isso poderá ocorrer mesmo que os pais continuem exercendo seus direitos e deveres legais em relação ao filho, que a criança ou adolescente não esteja em situação de risco e que exista a defensoria pública na comarca. O objetivo é transformar em texto legal um entendimento que já é adotado pelo Superior Tribunal de Justiça. A relatora na CCJ, deputada Maria Arraes, do PSB de Pernambuco, destacou que a proposta não traz uma inovação substancial, mas confere maior precisão ao texto legal ao incorporar orientação jurisprudencial já consolidada, promovendo segurança jurídica, uniformidade interpretativa e previsibilidade na atuação dos órgãos responsáveis pela tutela dos direitos infanto-juvenis. De acordo com o Estatuto da Criança e do Adolescente, o Ministério Público pode promover ações de alimentos em favor de crianças e adolescentes, mas a lei não explicita que essa atuação independe da situação familiar da criança ou adolescente, da existência de situação de risco ou da disponibilidade da Defensoria Pública. A autora do projeto, deputada Laura Carneiro, do PSD do Rio de Janeiro, explicou que parte da doutrina tem uma visão distorcida sobre o tema e seu objetivo foi deixar a regra bem clara.
21: O Ministério Público precisa poder pedir alimentos quando eles são de interesse do menor, quando as crianças estão em vulnerabilidade, quando as crianças precisam dessa ajuda do Estado. Na prática, o que a gente faz é colocar agilidade numa rede de proteção que é muito importante para as crianças. Porque a gente sabe que a justiça tem o seu próprio tempo, ela demora, mas a fome, essa, não tem tempo.
20: A proposta, que inclui no Estatuto da Criança e do Adolescente uma regra autorizando o Ministério Público a pedir judicialmente pensão alimentícia em favor de crianças e adolescentes, pode seguir agora para a análise do Senado, a menos que haja recurso para votação antes pelo plenário da Câmara. Da Rádio Câmara de Brasília, Paula Bittar.
4: Ciência e tecnologia.
15: Aliel Machado, do PV do Paraná, defende a regulação e o combate ao abuso de poder de grandes empresas de tecnologia. Ele explica que a ideia é permitir que o governo federal imponha regras de transparência e evite privilégios para produtos das próprias plataformas.
16: Aliel Machado argumenta que o mercado digital exige uma área especial dentro do Conselho Administrativo de Defesa Econômica para proteger o direito do consumidor. Ele ressalta que as regras devem focar apenas nas chamadas Big Techs, garantindo mais espaço para pequenos concorrentes.
15: Dr. Ismael Alexandrino, do PSD de Goiás, quer estabelecer diretrizes mais rigorosas para a classificação indicativa de desenhos e animações digitais. A proposta obriga emissoras e serviços de streaming a barrar produções com cenas de violência, humilhação ou duplo sentido.
16: Dr. Ismael Alexandrino lembra que o uso indiscriminado de telas por bebês e crianças pequenas traz prejuízos ao desenvolvimento cognitivo e emocional. Ele defende que as plataformas de vídeo auditem seus catálogos sob pena de multas milionárias e suspensão da empresa.
15: Pastor Eurico, do PSDB de Pernambuco, cobra do governo explicações sobre denúncias de interferência na eleição do Conselho Regional dos Técnicos Industriais da Terceira Região. Ele quer saber se o Ministério da Ciência, Tecnologia e Inovação apoiou uma das chapas concorrentes em Pernambuco e na Paraíba.
0: Pastor Eurico pede detalhes sobre agendas, manifestações públicas e uso de recursos do Ministério em favor de candidatos. Segundo o parlamentar, denúncias apontam quebra dos princípios da impessoalidade, neutralidade, além de possível abuso de poder político.
19: Direitos Humanos.
15: Comissão aprova projeto que obriga as escolas a comunicarem suspeitas de trabalho infantil ao Conselho Tutelar. A reportagem é de Agui Pontes.
22: A Câmara dos Deputados debate fazer com que as escolas sejam obrigadas a comunicar ao Conselho Tutelar suspeitas de trabalho infantil. A proposta, apresentada pelo deputado Amon Mandel, do Republicanos do Amazonas, insere a mudança no Estatuto da Criança e do Adolescente. Segundo a proposta, já aprovada pela Comissão de Educação, a suspeita ou comprovação da prática de trabalho infantil precisa ser apontada pela instituição de ensino, especialmente se envolver uma criança de até 12 anos. A Constituição já prevê o contato da escola com o Conselho Tutelar, em casos de maus tratos ou faltas excessivas e injustificadas à escola. Segundo a relatora na comissão, deputada Franciane Baier, do Republicanos do Rio Grande do Sul, a escola é estratégica para dar esse primeiro alerta.
23: A escola é muitas vezes o primeiro lugar onde os sinais de exploração aparecem. E ao tornar essa obrigação expressa na lei, damos mais agilidade para que o Conselho Tutelar seja acionado e as medidas de proteção sejam tomadas o quanto antes.
22: A Constituição proíbe o trabalho para menores de 16 anos, salvo na condição de aprendiz, que o jovem pode desempenhar a partir dos 14 anos. Segundo um estudo recente do Fórum Nacional de Prevenção e Erradicação do Trabalho Infantil, 1 milhão e 650 mil crianças e adolescentes estão tendo sua força de trabalho explorada no Brasil. A proposta que prevê a denúncia do trabalho infantil pelas escolas ao Conselho Tutelar será analisada pela Comissão de Previdência, Assistência Social, Infância, Adolescência e Família. Da Rádio Câmara de Brasília, Agui Pontes.
0: Márcio Alvino, do PL de São Paulo, enaltece o trabalho da APAE, Associação de Pais e Amigos dos Excepcionais, na inclusão e na defesa dos direitos das pessoas com deficiência. Ele ressalta a atuação de profissionais, voluntários e famílias no apoio a milhões de brasileiros.
15: Márcio Alvino defende o fortalecimento das APAEs por meio de mais recursos e de políticas públicas voltadas às pessoas com deficiência. Vice-presidente da Frente Parlamentar em Defesa das APAEs, o deputado reafirma o compromisso de apoiar as instituições presentes em todo o país.
19: Educação.
0: O projeto de Geraldo Mendes, do União do Paraná, prevê o abono de até 3 dias de faltas escolares por mês para alunas com deficiência durante o período menstrual. A medida dispensa atestado médico, bastando a notificação da família à instituição de ensino.
15: Geraldo Mendes argumenta que dores intensas tornam a frequência escolar dolorosa para muitas adolescentes com deficiência. Para ele, a dispensa de laudo mensal evita filas desnecessárias nos postos de saúde e assegura o direito à educação sem reprovação por falta.
0: Fomentar o hábito da leitura e ampliar o financiamento de bibliotecas públicas é o objetivo de projeto de Amaro Neto, do PP do Espírito Santo. O texto permite que empresas e pessoas físicas usem deduções no imposto de renda para apoiar a compra de livros, feiras literárias e acervos digitais.
15: Amaro Neto argumenta que o país ainda enfrenta gargalos no acesso à literatura e na preservação de espaços culturais. Ele diz ainda que a proposta estimula a cooperação entre a iniciativa privada e o governo para modernizar estruturas de bibliotecas públicas do país.
0: Termina agora o Jornal Câmara dos Deputados, produzido pela Rádio Câmara com trabalhos técnicos de Wellington Teles e apresentação de Luciana Vieira e Val Monteiro. Boa noite.
15: A Voz do Brasil volta amanhã. Uma boa noite para você.
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0: comigo. Oh, muito obrigado pela sua audiência. Fica aqui comigo, que hoje tem muita história boa. Sim, são histórias para você ouvir e se divertir. Presta atenção nas histórias que a gente separou para você. Tem show da Anitta, tem também o Pescotapo, o famoso Pedala Robinho, que deu errado. Tem um pessoal aí que insiste em trair, e o pior, insiste em trair errado, que foi trair com a atendente. Tem também história de gatinho, você que gosta de gato. Tem história também de aluguel do ex. Isso aqui já me deu no coração. E tem também história de, claro, pra Ouro Preto. Se você é de Minas Gerais, alô pessoal, que ouve aí no 88,7. Vocês estão ouvindo a gente? Oh, Ouro Preto é uma cidade linda, hein? Mas eu tenho uma história aqui que não foi tão boa assim, não. Daqui a pouquinho você vai ouvir. E é claro, tem a história de milhões. Ó, oh, no nosso programa, todo dia vem um convidado famoso. E no de hoje vai vir um cantor. Cantor famoso que marcou a tua vida, tenho certeza. Kiko, do KLB. Lembra do KLB? Vida, devolva minhas fantasias. 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O Kiko veio aqui no nosso programa para contar uma história com outro grande ídolo da música, que parece até mentira, mas não é. Daqui a pouquinho eu vou revelar a história do Kiko com outro grande ídolo. E, ó, e o outro ídolo é gigante, é famoso mundial. Você vai ouvir essa história daqui a pouquinho no História de Milhões. Mas antes, vamos ouvir a história de uma ouvinte que foi no show da Anitta e acabou se sujeitando até demais. É, resolveu dar carona pra uma pessoa que não conhecia. Vamos entender isso direito agora no Conta Comigo.
1: Eu morava em Porto Alegre. A Anitta tinha acabado de lançar o Bang, aquele disco dela que levou ela pro pop.
0: Ah, eu lembro.
1: Bang. E aí, eu queria muito ir num show dela, porque eu sabia que depois ela ia virar uma artista internacional e o show dela ia ser caro.
0: É verdade.
1: Então, tinha um show dela na Festa da Uva, que não fica em Porto Alegre, fica em algum lugar que eu não me lembro agora.
0: Tá.
1: Eu convenci a minha amiga a me levar de carro até a Festa da Uva pra gente ver o show da Anitta, tipo, sei lá, 10 reais.
0: Porra!
1: A minha amiga, pra ficar mais barata a viagem, entrou num aplicativo de pessoas que pedem carona.
0: Ah, sei.
1: Botou uma pessoa aleatória lá e mais uma colega minha de trabalho. Tá. Eram quatro meninas e uma pessoa completamente aleatória que a gente não conhecia.
0: Tá.
1: A gente foi até a Festa da Uva, vimos o show da Anitta.
0: Foi bom.
1: Mas começou a cair uma chuva como eu nunca vi na minha vida.
0: Foi só a chuva.
1: E aí, a minha amiga falou, eu não tenho como pegar a estrada de volta pra Porto Alegre desse jeito. Não tem como. A gente vai ter que parar em algum hotel, alguma coisa. A chuva não passou. Nunca mais. Choveu a madrugada inteira. E aí ela foi bem devagarzinho de carro, tentando achar se tinha algum hotel, alguma coisa pra gente ficar. Não tinha nada. Tava tudo fechado. Se a gente andasse mais um pouco, ela ia entrar na estrada.
0: Ah.
1: Até que tinha uma coisa aberta.
0: O quê?
1: Um motel.
0: Ah, boa.
1: Aí ela falou assim, vai ter que ser aqui. Eu falei, nós estamos em quatro meninas.
0: Sim, vai.
1: Com uma pessoa totalmente desconhecida. Como é que a gente vai entrar no motel quatro meninas? Ela falou, a gente vai ter que passar por isso. A gente passou, porque a gente tinha pegado chuva saindo do show, enfim. A gente passou, a moça do motel olhou, pediu o RG.
0: Tá.
1: Olhou de novo, demorou, olhou no banco de trás.
0: Uhum.
1: Aí até que uma hora ela deixou a gente passar.
0: Tá.
1: Aí eu falei, meu Senhor Jesus Cristo. Aí a gente ficou lá no quarto esperando, sei lá, até 5 horas da manhã quando parou a chuva. E aí a gente pôde voltar pra casa. Nisso minha mãe já achando que eu tinha falecido. E todo mundo procurando todo mundo. E assim é a história de como, indo num show da Anitta, eu fui parar
0: no motel. Adorei!
1: Duas amigas e uma pessoa totalmente desconhecida.
0: É isso aí. Ó, quem mandou esse áudio pra gente foi a Gabriela. Muito obrigado, Gabriela, por compartilhar a história do dia que você foi ver a Anitta e terminou a noite no motel. Nada mais Anitta do que isso. Não é assim que dizem? Anitters. Então, você é Anitters. Você tem que fazer isso mesmo. É o que a sua ídola faria, fique tranquila. Ó, obrigado mesmo. Isso me lembrou uma outra história, tá? Me lembrou uma outra história de que uma vez eu fui no Rock in Rio, aí ficava muito longe da minha casa, eu morava no Rio, pra voltar pra casa, pra voltar pro Rock in Rio no dia seguinte, eu também fiquei hospedado num motelzinho com o meu melhor amigo. Bom, e hoje nós somos casados. Bom, você pode mandar a sua história também, tá? Você que tá me ouvindo, um abraço pra você que ouve no Uber, você que tá trabalhando, um abraço bem forte pra você e manda a sua história pra mim, aqui no 011 97221 1001. Eu tô aqui pra te fazer companhia e você também vai me fazer. Afinal de contas, eu tô aqui sozinho nesse estúdio. Só eu, não tem mais ninguém aqui no estúdio da TMC. Também, gente, 10 horas da noite, quem vai estar, né? Só eu e você. Então manda a sua história pra gente, tá? E falando em história, daqui a pouquinho eu vou trazer a história de milhões. Uma história muito boa que envolve o Kiko do KLB. Ele é quem conta essa história e envolve também outro grande cantor. Ele, que foi integrante dos Beatles e é o meu Beatle favorito, Paul McCartney! Sim, o Kiko do KLB e o Paul McCartney. Tem alguma coisa errada nisso aí. Você que me ouve, se deve estar falando, mentira, Lucas. Não, não é. O Kiko vai contar essa história pra gente envolvendo o Paul McCartney. Será que ele conheceu o Paul McCartney? Será que ele bateu no carro do Paul McCartney? O que aconteceu? A gente vai descobrir daqui a pouquinho. Mas antes, vamos ouvir aquela historinha de alguém que foi brincar de pedala Robinho, famoso pescotapa, e acabou dando errado. É a história do Luan, que a gente vai ouvir agora, aqui, no Conta Comigo.
2: Aí, ó, história de criança agora, irmão, daquelas assim que você grava na mente e nunca mais esquece, né? Criança, fui lá com a minha família pra um hotel fazenda, assim, viagem de férias e tal. Aqueles hotel grande, assim, com piscina, quadra, recreação, né? Muita gente, assim. Eu sempre fui de me enturmar muito fácil. Bom, tá. Vocês sabem, né, como é que é, eu sou meio entrão, assim, né? Então, desde criança, eu era assim já e então eu largava ali meus pais e ia ficar com a galera da recreação, queria curtir mesmo, né? A minha irmã mais nova já era o contrário, assim, ela não gostava muito de ficar solta com os outros ali, ela preferia ficar ali grudada do lado dos meus pais, né?
0: Tá.
2: Tudo bem, normal. Aí um dia, cara, eu tava voltando da recreação e eu fui pra piscina procurar eles. Aí eu bati o olho numa família e pensei, pá, é ali, pô, vou pra lá, né, minha família, da hora.
0: Boa.
2: Pô, colei, né, nem pensei demais, assim, foi meio no automático, sabe, assim, essas coisas de irmão, criança, eu vi uma criança de costas, mais ou menos ali do tamanho da minha irmã, e eu, pá, pum, pescotapa, sabe, assim,
0: ai,
2: de leve, de boa, a gente fazia, ai, isso, às vezes, era normal, assim, seco, tá ligado? Só que aí, a criança virou, e tipo assim, ela não era minha irmã, tá ligado? Simplesmente começou a chorar, olhou pra mim, fez aquele beijinho, assim, começou a travar, lágrima, escorreu, assim, guerreiro, cara, na hora eu travei, né, fiquei com medo, a mãe era criança ali, né, o pai da criança olhou pra mim assim, cara, eu fiquei tá travado, assim, sem entender nada, olhei pro lado, olhei pro outro, e aí que eu fui perceber que aquela família ali, irmão, não tinha nada a ver com a minha família, sabe assim, eu só fui na loucura mesmo ali no automático, eu simplesmente entrei no meio de uma família aleatória e eu bati numa criança sem motivo nenhum, tá ligado? Assim, os pais olharam pra mim, eu achei que eu tinha acabado ali, sabe, assim, mas eles entenderam, no fim, assim, eles ficaram meio bravos, aquela bronquinha e tal, e eu saí de lá fingindo que nada tinha acontecido, assim, como se eu não tivesse acabado de dar um pescotapa numa criança desconhecida, assim, sabe? Depois eu contei pra minha mãe, fui lá, e ela ficou com muita raiva, óbvio, minha irmã também, por outro lado, assim, riu muito, porque, né, coisa de irmão, de zoeira, e essa é a parte mais triste, assim, né? O susto passou, mas a história ficou. E a zoeira também, né? E a memória também. Então, coisa de criança.
0: Ó, obrigado, Luan. Obrigado por ter mandado essa história do dia que você bateu numa criança, seu malfeitor, tá bom? Mas, ó, obrigado mesmo assim. E, ó, daqui a pouquinho você vai ouvir uma história de traição. Você gosta de fofoca? Então fica aqui comigo que daqui a pouquinho tem história de traição. E também tem a história de milhões do Kiko do KLB com Paul McCartney. Sim, o cantor Paul McCartney dos Beatles, da banda Wings. Daqui a pouquinho, a história de milhões. A gente vai para um breve intervalo comercial e na volta tem mais Conta Comigo! Não saia daí!
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Volta com o programa Conta Comigo, o programa para você ouvir e se divertir. Até porque a gente sabe que hoje em dia tá chato o mundo, né? E não tô falando de piada, de humor, não, tá chato mesmo. Você acorda.

0: nada pra você fazer. Mas agora não, seus problemas acabaram. Sempre às 10 horas da noite tem Conta Comigo aqui pra você ouvir e se divertir, pra gente fazer companhia. Até porque tem um pessoal que trabalha de madrugada. Muito obrigado a vocês. Porteiros, motoboys, motoristas, pessoal que trabalha em enfermagem, hospital. Muito obrigado por estarem aí trabalhando, servindo a gente. Muito obrigado de verdade. Vocês fazem a diferença, tá? Então, esse é o meu abraço especial pra vocês. E também para os pizzaiolos que fazem uma pizza deliciosa. Pelo menos aqui no nosso estúdio, em São Paulo, as pizzas são as melhores. Mas eu quero saber, você que está acompanhando a gente pelo Brasil inteiro, através do nosso canal do YouTube, você acha que a sua pizza é melhor que a da de São Paulo? Manda pra mim aqui que eu vou ver aqui agora no chat do nosso canal do YouTube, TMC News BR. Ó, já tô vendo que tem um pessoal aqui comentando. Fala, meu mano, Eduardo Javali. Ele me chama de Javali sempre. Obrigado, Eduardo, tamo junto. Valeuzaço. Bom, então manda aí se a sua cidade tem uma pizza melhor que a de São Paulo. Eu duvido muito. Vamos pra próxima história? Próxima história envolve traição. Falei antes do comercial que isso aqui, ó, essa história aqui é boa. Presta atenção. Depois de uma pessoa recusar silenciosamente a investida que ela levou de um cliente casado, você não sabe o que aconteceu. Quem conta essa história pra gente é a Isabela. Vamos ouvir agora, aqui, no Conta Comigo.
1: Vou contar a história do atendimento mais constrangedor e mais lucrativo da minha vida. Eu trabalhava numa loja de roupas em uma rua bem chique da cidade. Um dia, entrou um homem muito conhecido. Em determinado momento, ele me viu e ficou parado me encarando. Mas não era uma olhada rápida. Ele estava me encarando mesmo. Eu comecei a ficar desconfortável e tentei fingir que eu não tinha percebido. Desci para o primeiro piso e continuei trabalhando normalmente. Ou tentando, porque eu sabia que ele continuava me olhando. Depois de um tempo, uma colega veio até mim e falou: "Aquele cara pediu seu Instagram." Quando eu peguei o celular, ele já tinha me seguido e mandado mensagem. Basicamente, estava me chamando para sair naquela mesma noite. Queria que eu fosse com ele a uma festa. Eu tinha achado toda aquela abordagem meio estranha, mas resolvi entrar no perfil dele só para entender melhor quem era. Foi aí que eu descobri um pequeno detalhe. Ele era casado. Na hora, fiquei meio em choque. Não respondi nada. Ignorei completamente. Mesmo assim, ele ainda mandou outras mensagens como se a falta de resposta fosse só um problema de conexão. Passou um tempo, eu saí daquela loja, comecei a trabalhar em outro lugar. Até que um dia eu olhei para a entrada e vi aquele mesmo homem chegando. Só que dessa vez ele não estava sozinho, estava acompanhado da esposa. Na mesma hora senti uma dor enorme dela e pensei: tomara que outra pessoa faça esse atendimento. Tentei ficar mais afastada, mexer em outras coisas e evitar contato. Só que claro, foi justamente ela quem veio falar comigo. Começou a pedir ajuda, perguntar sobre tamanhos, pedir sugestões. Então eu respirei fundo e fiz o atendimento normalmente. Fui simpática, profissional e mostrei várias peças. Enquanto isso, ele ficou ali do lado, quieto, sem olhar direito para mim. Com a expressão de quem estava fazendo uma oração silenciosa para não abrir a boca. Eu também não falei nada. Só continuei atendendo a esposa dele como se nunca tivesse recebido um convite para a festa no Instagram. No fim, ela gostou de várias peças e comprou bastante coisa. Eu bati a minha meta do dia e ainda ganhei uma comissão ótima. Ele saiu da loja aliviado, porque eu não contei nada. Nossa. Ela saiu feliz com as peças e eu saí com a comissão. Foi provavelmente o único caso em que uma tentativa de traição ajudou diretamente no meu desempenho profissional.
0: Vou te falar, você foi gigante, hein? De verdade. Ô, Isabela, foi gigante. E vou te falar, você foi inteligente. Você podia ter dado com a língua nos dentes, né? Ter feito toda aquela coisa de sororidade feminina. Não. Você foi, cara. Você falou assim: não é meu problema, tá dando em cima de mim porque ele quer, porque é um cara safado, um galinha, um piranha. Eu vou ficar quieta na minha. A vida que deixe, né? Que trate de ser justa com a Isabela. Com a Isabela. Com a esposa dele e com ele mesmo. Agora, que loucura, hein? Que situação horrível. Vou te falar uma coisa. Ó, presta atenção. Você que tá ouvindo, Conta Comigo. Você quer trair? Tenha ética. Tenha modos. Você não vai trair no lugar onde a sua mulher vai. Ou seu marido, né? Pelo amor... Vamos ser leais, pelo menos, ao casamento? Não precisa ser fiel, mas seja leal. Que falta de responsabilidade. Quer trair, não sabe como. Ô, Jorginho. Jorginho Maravilha, nosso operador. Na nossa época, trair tinha dignidade. É ou não é? Eu não consigo ouvir o Jorginho, droga. E você também que nos ouve também não. Eu, um dia eu vou botar microfone na boca do Jorginho. Vocês vão ver a voz dele. Bom, seguinte, daqui a pouquinho tem História de Milhões. O nosso quadro aqui no Conta Comigo, que traz sempre um famoso. E o nosso convidado de hoje é o Kiko do KLB. E ele vai contar a história do dia... Ai, quase contei. Eu quero deixar ele te contar, mas... Eu vou contar um pouquinho. Seguinte... O Kiko, além de ser um grande cantor, ele também é um grande empresário. Ele aprendeu isso com o seu querido pai. Ele é um empresário musical, então ele investiu muito dinheiro em estúdio, comprando equipamento, microfone, caixa de som, mesa para operar computador. Ele gastou muito dinheiro para construir um ótimo estúdio. Ótimo não, um excelente, talvez um dos melhores. E ninguém mais e ninguém menos ligou para ele interessado em gravar no estúdio dele. Sabe quem? Paul McCartney. Paul McCartney dos Beatles. Olha que loucura, que rolê aleatório. Paul McCartney e Kiko do KLB. Daqui a pouquinho você vai ouvir essa história aqui. Não conta comigo. Mas antes, vamos para aquelas histórias que são pequenininhas, mas que geram muitas risadas. É hora de histórias curtas. Seguinte, olha o que me mandaram. Lucas, uma vez eu chamei o meu cachorro pelo nome na rua e o vizinho respondeu da janela. Eu não sabia que os dois se chamavam Marcelo. Ah, pelo amor de Deus. Botar Marcelo nome de cachorro? Que falta de... Gente, já pensou? Alguém passa e ouve: Marcelo, já falei pra você não cagar no chão. Pô, que é isso? Ah, não, coitado dos Marcelos, hein? Forte abraço a todos vocês. Próxima historinha. Lucas, uma vez eu peguei um guarda-chuva emprestado e só descobri que estava quebrado quando começou a chover. Que horrível. Ele abriu ao contrário e eu precisei andar segurando uma antena parabólica. O guarda-chuva ficou que nem uma antena parabólica. É verdade, ó, não te protegeu da chuva, mas pelo menos você conseguiu acesso a todos os canais. Ó, pay-per-view aí pra ele. Próxima historinha. Lucas, uma vez eu mandei uma mensagem de voz para o grupo do trabalho sem perceber. Eram 2 minutos meus cantando no banho. Olha, eu não sei se o relatório tá em dia, mas o show, com certeza. Próxima historinha. Lucas, uma vez eu liguei para reclamar que a internet tinha caído. A atendente pediu para conferir o modem e eu descobri que ele estava desligado da tomada desde a faxina. Tá vendo? Às vezes, atendentes, eles têm razão. Dá um desconto para eles. Essas foram as histórias curtas. Pô, muito bom. Esse do modem é clássico, muito clássico. Uma vez eu também deixei de ligar de volta o modem na tomada. Fiquei um bom tempo achando que era um problema na internet e fiquei, paguei e não usei. Coisa boa, né? Falando em pagar e não usar, ó, já vi que aqui algumas pessoas já responderam aqui no nosso YouTube que tem a melhor pizza. Mas tem o pessoal também que paga e não usa. Você se lembra da última vez que você pagou alguma coisa e não usou? Eu tô pagando a mensalidade de um clube e não tô indo. Fica aqui em São Paulo, o clube é legal, mensalidade é cara. Ou é caro, qualquer dinheiro hoje é dinheiro, né? É, 100 reais hoje é caro, não é? Pra mim é, acho que pra você também é. Pois é, tô pagando e aí não tô indo. Pelo menos tá lá, né? Quem sabe? E você, que tá ouvindo a gente? Tá gostando do Conta Comigo? Eu espero que sim. Nós somos a sua companhia aqui, todo dia, às 10 horas da noite. Você tá ouvindo e tá fazendo o quê? Você tá cozinhando, preparando, já são com a gente, já são quase 10h30, que isso, mas você tá preparando a sua comida de amanhã? Tá lavando a roupa? Eu costumo ouvir rádio lavando roupa, eu adoro, acho divertidíssimo, juro. Inclusive hoje eu vou chegar e vou lavar a roupa, vou botar aqui pra ouvir o resumo, tem um resumo daqui a pouquinho, depois de nós tem um resumo, vou ouvir o resumo lá de casa lavando roupa. E me diz, você gosta de fazer o quê? Mas eu quero saber, muitas perguntas, né? Qual a melhor pizza? O que é que você tá pagando, não tá usando? O que você gosta de ouvir? Muita pergunta, calma. Manda qualquer mensagem aqui no nosso YouTube que já tá valendo. Agora, eu vou pedir licença, porque eu quero dar espaço pra você que me ouve. Sim, os ouvintes aqui no Conta Comigo, além de terem o poder nas mãos, têm a voz no microfone. Eu vou ligar para uma ouvinte para ela contar uma história pra gente. Essa ouvinte mandou mensagem, disse que toparia contar ao vivo. E o nome dela é Maria Clara. E a história dela envolve sonambulismo e primeiro encontro. Deve ser uma história boa. Vamos ligar agora pra Maria Clara. Simbora! Oh, Alô?
2: Oi, boa noite.
0: Boa noite, Maria Clara. Tudo bem com você?
2: Tudo certo. E você?
0: Eu tô bem. Olha que sotaque bom. Você é do Rio de Janeiro?
2: Isso aí.
0: Ah, legal. Você é da onde, do Rio?
2: Eu sou da Zona Oeste. Zona Oeste de verdade. Sou de Magalhães Baixo.
0: Magalhães? Olha aí, cidade boa essa, hein? Eu conheço. E, ó, você ouve a gente através do 101,3, que é a nossa frequência aí do Rio de Janeiro. Eu também me reconheço como carioca e nasci na Tijuca, Zona Norte. É um pouquinho longe de você, mas ainda é Zona Norte.
2: Mas eu ainda me acho mais carioca do que a Zona Norte. Mas tudo bem, a gente não vai brigar hoje. É todo mundo carioca.
0: Exatamente. Não vamos competir, vamos nos divertir. Até porque a história que eu tenho para ouvir de você envolve um encontro no Rio de Janeiro e sonambulismo. Me explica isso direito, Maria Clara, por favor. Vai.
2: Cara, a minha irmã, ela até brinca comigo. Ela falou que eu podia escrever um livro sobre as situações que eu já passei.
0: Tá.
2: Que eu já tô solteira há um tempinho. Então, são muitas histórias, mas uma das melhores é essa aí. Eu, quando era mais novinha, quando eu tinha uns 5 anos de idade, eu tive uns episódios de sonambulismo. Um, inclusive, eu sentei na escada de casa, comecei a chorar, bem filme de terror.
0: Caramba, peraí. Sonambulismo é aquilo que a pessoa tá dormindo e ela começa a andar, fazer várias coisas, mas ainda tá dormindo.
2: Ainda tá dormindo.
0: Tá.
2: Aí esse dia minha prima viu, minha irmã, um monte de criança viu. Então, assim, eu não só traumatizei minha mãe, como traumatizei minha prima, minha irmã também.
0: Pô, imagina encontrar a sua filha, a sua prima, a sua irmã, sentada na escada chorando e dormindo? Que loucura!
2: E na escola ainda falavam que eu parecia com a órfã, assim.
0: A órfã, aquele filme, sei, de terror, que a menina... Sei como é que é. Meu Deus do céu, coitada de você.
2: Mas tá tudo bem, eu gosto que é entretenimento. Aí tá. Aí eu tive esse episódio, aí depois esses episódios foram diminuindo, foram indo mais pra movimentações, depois falar dormindo, depois... E hoje em dia eu tenho muitos espasmos, então assim, a última de levantar e andar foi essa vez. Aí tiveram outras pequenas em que eu me movimentava e falava coisas. Mas isso foi parando ao longo dos anos, assim, principalmente na infância, onde aconteceu mais, na adolescência já foi diminuindo, e na fase adulta parou. Oi?
0: Não, adorei que bom que na fase adulta parou. Então você, quando criança, descobriu que tinha sonambulismo, quer dizer, descobriram por você que você tinha sonambulismo, e aí foi diminuindo com o passar dos tempos, né? Até chegar na fase adulta. Tá.
2: Sempre com um sono bem agitado.
0: Tá.
2: E aí, teve esse dia, né? Eu tava num bar com os amigos, bebi bastante, fui pra casa do boss. Foi um ficantezinho que eu já conhecia há um tempo.
0: Tá.
2: Então tinha uma certa confiança pra estar na casa dele após bebedeira de bar.
0: Tá.
2: E aí a gente tava na casa dele e tal. Aí no dia seguinte, ele olha pra mim assim, meio incrédulo. Ele, pô, tu não se lembra do que aconteceu ontem, não?
0: Meu Deus.
2: Aí, o que aconteceu ontem? Ele falou que tinha um quarto dele, né? Do quarto do lado tinha tipo um closet, assim.
0: Tá.
2: Não era um closet, era um quartinho de vários armários. Mas
0: tá.
2: Eu entrei lá, ele falou que eu só vi um barulho de alguma coisa caindo. Aí, quando ele chegou lá, tava eu no escuro, falando um monte de letras e números aleatórios. Código Morse.
0: Peraí. Ele acordou, você conheceu, você tinha um boyzinho já que você ficava no bar, aí você falou, vamos dormir junto? Foram dormir juntos na casa dele, aí de noite o boy acorda, ouvindo os barulhos no closet dele, quando ele chega, tá você falando números e letras, tipo código Morse, e fazendo mais o quê?
2: Sentada, achando. Chegou antes de eu conjurar alguma coisa.
0: E aí, o que aconteceu? Ele ficou de boa ou ele ficou com medo de você?
2: Então, ele falou que na hora ele ficou assustado, só que aí ele, pô... Ele perguntou o que eu tava fazendo ali. Aí eu disse que eu não sabia. Ele falou que eu disse que eu não sabia. Aí eu, pô, cara, provavelmente eu queria ir no banheiro. Aí ele falou, quando eu perguntei se você queria ir no banheiro, você falou que sim. Mas eu acho que eu fui direto pra cama. E é tipo assim, depois, eu pensei, tá tudo bem, né? Só que aí a gente vai sentindo no WhatsApp.
0: Mentira! Ele te deu um gelo.
2: O famoso gourmetizado ghosting. Aí foi tipo assim, aos poucos diminuindo e tal. E aí depois, né, a gente rompeu o relacionamento no Instagram. E eu solteira aí há 4 anos.
0: Olha aí, boa sorte pra você, tá bom? Agora uma dúvida, você tá dormindo ou você tá acordada?
2: Agora eu tô meio termo.
0: Que é isso? Obrigado, valeu. Vamos rezar aqui um Ave Maria. Muito obrigado, Maria Clara. Um beijo enorme pra você, tá bom?
2: Beijo, tchau, tchau, obrigada.
0: Obrigada a você, tchau, tchau. Olha aí, pessoal, Maria Clara, do Rio de Janeiro, Magalhães, está solteira. Tem probleminha à noite, mas não, que quer, né? Pra você que tá solteiro também, seu problema é a noite inteira. Qual o problema de ficar só uns 15 minutos vendo uns surtos de alguém? Surtos não, né? Que aí vão vir o pessoal do sonambulismo, sonâmbulos lutando pela vida. A vida de sonâmbulo importa, vai falar que não é um problema. Gente, sonambulismo, eu não sei se é uma doença ou não, mas que dá um cagaço. Dá, tá bom? Dá um medinho. Já pensou, se acorda? Isso me lembrou uma história. Rapidinho, me lembrou uma história. Eu namorava uma menina, Manuela. A gente foi pra viajar pra Cabo Frio. O avô dela tinha casa lá no Rio de Janeiro. Tô dormindo com ela. Uma das primeiras vezes que eu dormi com a namorada. Eu tinha 16 anos, ela 15, mais ou menos assim. Aí, nessa noite, eu sonhei com uma ex, que se chamava Teca. E eu passei o sonho inteiro falando Teca, Teca, Teca. Aí eu acordei, eu olhei pra minha namorada, a Manuela, na época. Ela tava de olho aberto, olhando assim pra mim, com o olho bem aberto, muito sério. Eu falei, pronto, ferrou. Falei o nome da ex enquanto tava dormindo, ferrou. Acabou o relacionamento. E aí eu falei assim, Manuela, tá tudo bem? E ela continuou me olhando com aquele olhar sério. Eu falei, Manuela, tá tudo bem? E ela fez exatamente isso aqui. Ah, que foi, Lucas? Por que que você me acordou? Eu falei, você tá dormindo de olho aberto? Demônio! Demônio! Diaba! Tá dormindo de olho aberto? Que susto, cara! Nossa!

0: Cheguei ao escritório e tinha um gato no meio da sala. Do nada, assim. Fiquei olhando, tentando entender se alguém tinha levado o bicho ou se ele tinha entrado lá sozinho. Aí meu chefe apareceu e falou: "Você consegue doar esse gato pra mim?" Ele explicou que o gato tinha aparecido na casa dele, que dava trabalho e ele não queria ficar. Ou seja, meu chefe simplesmente delegou um gato pra mim. Comecei a oferecer pra todo mundo, né? Amigo, família, colega de trabalho. Eu fazia propaganda: "Ah, não, ele é muito bonitinho, ele é tranquilo, ele é carinhoso. Imagina, gato não dá nem trabalho, só gato se vira bem sozinho." Eu, na verdade, não tinha certeza de nada disso, mas eu precisava vender bem, né? Aliás, ninguém quis aquele gato. Então eu falei: "Bom, eu vou cuidar dele enquanto eu procuro alguém. Não vou deixar o bichinho aí, já que o cara não quer, eu vou cuidar, né?"
1: Boa.
0: Aí ele veio ao veterinário, tratei a pata, dei vacina e comecei a alimentar o bichinho direito. O gato foi melhorando, sabe? Ele ficou bonito, ele ficou saudável. E sabe aqueles gatos com cara de propaganda de ração? Aí pronto. Aí começou. Todo mundo queria o gato, todo mundo. Mas aí já era tarde. Aí no processo de tentar doar, eu acabei me apegando, aí eu pensei: agora é meu. Batizei o gato de Batata. Durante o dia ele ficava comigo no escritório, andava nas mesas, acompanhava a rotina, julgava todas as reuniões em silêncio. Ele virou praticamente o funcionário da empresa, só não recebia salário. No fim, meu chefe queria se livrar de um problema e acabou colocando na equipe o colega mais carismático do escritório. Né, Batata?
1: Que bonitinho, adorei. Que legal. Olha aí, e vou te falar, você pode não acreditar, mas o animal de estimação salva vidas, hein, cara? De verdade. Conheço muita gente que tava com depressão, chateado, sozinho. Aí, ó, adotou um gatinho, um cachorrinho, melhorou de vida, tá cada vez mais feliz. Ó, daqui a pouquinho tem a história de milhões. A história do Kiko do KLB com Paul McCartney. Daqui a pouquinho a gente vai pra um breve intervalo e na volta a gente vai ouvir essa história mais absurda e aleatória do mundo. Kiko do KLB e o Paul McCartney. Já, mas conta comigo pra você.

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0: Estamos de volta com Conta Comigo, o programa para ouvir e se divertir e também se emocionar. A gente estava aqui ouvindo a história do gatinho que foi adotado, fiquei tão emocionado. Muito bom, né? Já ouvimos histórias de traição, mas, bom, quer dizer, acabou que não teve a traição assim, mas teve a cafajestice, né? Também teve a história do pescotapa errado e do show da Anitta. Só história boa aqui no Conta Comigo, além de ligação ao vivo. Sim, você que tá me ouvindo. Inclusive, recebi aqui mensagens do pessoal dizendo que ouve a gente enquanto tá lavando roupa. A Fernanda disse que faz o Cooper dela à noite ouvindo a gente. Obrigado, Fernanda. Valeuzaço. Obrigado pela sua companhia. Tem também aqui a Letícia, que mandou que tá cozinhando enquanto ouve a gente. Beijo, Letícia. Mensagens que a gente recebe pelo nosso WhatsApp. Agora, você pode mandar mensagem e também pode mandar sua história no 011 97221 1001. E é claro, no nosso YouTube também, @TMC News BR. Olha aí, desculpa, gente, quase 11 horas da noite. Dá um descanso aí pra mim também. A gente vem aqui cedo, trabalha no Sobremesa, tem aqui o Melhores Momentos com o Batista. Aí vem no Conta Comigo, a cabeça dá uma confusada, né? Você me desculpa. Eu tô até meio confuso, que eu não acredito até agora que a nossa história de milhões envolve o Kiko do KLB com Paul McCartney. Não dá pra acreditar. Gente, é o Paul McCartney que é dos Beatles. O cara é o melhor. O Zé, nosso diretor, acabou de falar aqui no intervalo. Gente, ele é o maior. Ele consegue ser incrível em tudo que ele faz. Ele consegue ser incrível ao lado de uma outra pessoa tão incrível que é o John Lennon. O cara é bom. É o maior compositor do mundo. Escreveu hinos, cara. Você sabia que uma música deles, Hey Jude, eles cantam no estádio lá em Londres? Sabia? Lá na Inglaterra, quando tem jogo dos times, dos clássicos de Londres, do Manchester, de outros times, o pessoal na arquibancada canta Hey Jude. É uma música maravilhosa, uma música inclusive que ele fez de apoio pro filho de um amigo que estava passando por um divórcio, e ele fez essa música para o filho desse amigo que estava sofrendo, vendo os pais se divorciando. Muito bonitinho, né? Adorei. Hey Jude é, acho que é a minha música favorita dele. Então daqui a pouquinho a gente vai ouvir a história do Kiko do KLB, que encontrou o Paul McCartney. Você vai entender daqui a pouquinho. Mas antes, deixa eu te trazer outra história muito boa de uma pessoa que foi fazer uma viagem e que deu errado. Eu adoro história de viagem. Inclusive, você tá ouvindo a gente agora, tem uma história boa? Manda pra mim aqui no WhatsApp, hein? Vamos ouvir a história de uma viagem pra Ouro Preto do João Pedro, que é de Curitiba.
1: Isso aconteceu quando eu estava viajando sozinho para conhecer Ouro Preto. Era um daqueles lugares cheios de igrejas antigas, ruas de pedra e turistas andando devagar, tirando foto de tudo. Eu estava andando pela praça principal quando vi uma igreja muito bonita, linda. As portas estavam abertas e eu vi gente entrando e eu tive curiosidade de ir lá conhecer essa igreja. Achei que fosse visitação normal, então resolvi entrar também. Lá dentro tinha bastante gente arrumada, mas eu não estranhei muito. Pensei que talvez fosse um evento religioso ou algo assim. Sentei no banco do fundo, ali quietinho, e fiquei olhando a arquitetura da igreja, tudo muito bonito, lindo de verdade. Depois de uns minutos, entrou um cara de terno que parecia nervoso. Logo atrás entrou uma mulher de vestido branco. Só então caiu a ficha. Gente, eu tinha entrado no meio de um casamento. Eu pensei em levantar, obviamente, e sair discretamente, mas eu estava sentado bem no meio do banco. Se eu levantasse naquele momento, ia chamar a atenção de todo mundo. Então, fiz o óbvio. Resolvi ficar quietinho. A cerimônia começou, o padre falou algumas coisas, os noivos trocaram olhares emocionados e eu ali sentado, fingindo que era um convidado distante da família. Em algum momento, uma senhora do meu lado começou a conversar baixinho comigo. E ela perguntou: "Meu filho, de que lado da família que você é?" E eu falei que era amigo. E ela perguntou: "Mas de quem?" Eu inventei o primeiro nome que eu vi durante a cerimônia e ela respondeu: "Ah, da faculdade." E eu falei que sim, da faculdade. Gente, no final da cerimônia, eu ainda fui convidado pro almoço.
0: Meu amigo, essa história é boa. Que problema que você teve? Foi ótimo, você conseguiu participar de um momento ali, né? Um momento particular, mas teve presente, ainda foi convidado pro almoço. Ô, João Pedro, coisa boa demais. Viveu Ouro Preto como ninguém viveu. Agora eu vou te contar uma coisa. Eu quero história de perrengue. Perrengue viagem. Saca o perrengue chique? é um perfil que tem no Instagram, o pessoal que vai fazer viagem e acaba passando por algum tipo de perrengue, ou não é só viagem não, pode ser de tudo. Manda pra gente esse tipo de história. Eu quero te ouvir, por favor. E você, tá gostando do nosso programa? O programa de hoje tá bem legal, bem divertido, e isso tudo graças a vocês. Então muito obrigado, você que ouve a gente no carro, você que ouve aí enquanto tá trabalhando, valeu pessoal do Uber, valeu pessoal dos motoboys, valeu pessoal das pizzarias, os pizzaiolos. Deu até saudade do Pepe, nosso amigo aqui do programa, já apareceu algumas vezes. Pepe, se você estiver ouvindo a gente, por favor, hein? Quero mais histórias. E também para você que aproveita para fazer academia. Eu recebi aqui a mensagem no nosso WhatsApp do Ângelo Antunes. Ângelo Antunes mandou: eu faço academia enquanto ouço vocês. Melhor companhia não há. Valeu! Obrigado a você, Ângelo. Tamo junto, Ângelo Antunes. Obrigado pela sua participação e mande pra gente a sua história. 011 97221 1001. Agora é o seguinte: você pode ter vergonha de mandar a sua história, né? Você pode falar assim: ai, eu tô com vergonha, poxa, será que eu posso mandar por escrito? Claro que você pode. Você pode mandar tal qual a gente fazia no programa da Xuxa, no programa do Gugu. Lembra quando o pessoal vinha com aquelas milhares de cartas, embaralhavam tudo, jogavam pra cima e você torcendo pra que pegassem a sua cartinha? Pois é, agora no Conta Comigo nós vamos fazer o mesmo. Aqui no Conta Comigo você pode mandar a sua cartinha que eu vou lá e vou abrir com todo o cuidado do mundo e vou fazer o quadro. Escreve que eu te leio! Oh,
2: escreve que eu te leio.
0: A carta de hoje, quem manda, é o Rafael Souza, de Campinas, São Paulo. Fala, Lucas, tudo certo? Meu nome é Rafael e vou contar a história do dia em que trabalhei numa mudança que não era minha. Eu tinha comprado uma mesa e no dia da entrega recebi uma ligação. Olá, Rafael, chegamos. Pode descer para indicar a torre do seu prédio? Desci e encontrei um caminhão na entrada. Um homem perguntou: é você? E eu respondi que sim. Ele colocou uma caixa nos meus braços e pediu ajuda. Eu achei estranho, mas eu comecei a carregar. No elevador, ele apertou o 8º andar, sendo que eu morava no 6º. Quando eu perguntei, ele respondeu: vamos deixar tudo junto primeiro. Chegando lá, uma família mandou colocar as caixas na sala. Eu carreguei cadeira, televisão e até ajudei com o sofá. Depois de quase 40 minutos, o meu celular tocou. Rafael, estamos esperando na Torre B com a sua mesa. Eu olhei para o homem e perguntei: aqui é a Torre A? Ele disse que sim. A família achava que eu trabalhava na transportadora. Eu achava que eles estavam entregando a minha mesa. Quando cheguei na Torre B, os verdadeiros entregadores já tinham ido embora. O cara ficou sozinho com a mesa. Minha mesa chegou uma semana depois e até hoje, quando aquela família me encontra, pergunta se eu estou disponível para outro serviço. Essa foi a história do Rafael Souza, de Campinas. Cara, muito obrigado. Eu, inclusive, tô precisando fazer uma mudancinha de São Paulo pra Itanhaém, aqui, região de Itanhaém. Se eu puder, Rafael, manda seu contato que eu quero te alugar, tá bom? Esse foi o Escreve Que Eu Te Leio. Olha, muito obrigado. Ó, cartinha aqui em mãos, tá vendo? Coisa boa. Você pode fazer o mesmo, tá vendo? Manda sua carta pra gente. Não precisa mais escrever a próprio punho, ter que dobrar, colocar no envelope, colocar selo. Não precisa. Vai lá no nosso WhatsApp 011 97221 1001 e manda por escrito no nosso WhatsApp. A gente pega, imprime e faz que nem uma cartinha dessa que o Rafael Souza de Campinas mandou pra gente. Rafael, obrigado pela sua participação. Eu adorei. Isso é o tipo de coisa que aconteceria comigo claramente. Juro. Eu nem vou te julgar, Rafael. Nem vou te julgar. Até porque quem julga mesmo é ex, né? Se você tá ouvindo a gente ter algum ex, você sabe que quem julga a gente é ex. Quando o relacionamento termina, aí é julgamento o tempo inteiro. Onde é que eu tava com a cabeça? Eu tava doida. Como é que eu não pude perceber? Bem que a minha mãe dizia. Pois é. Agora imagina você terminar um relacionamento e pagar o aluguel do seu ex. Pois é. Foi isso que aconteceu com uma amiga nossa, ouvinte, que mandou essa história pra gente aqui. Não Conta Comigo.
2: Eu vou contar a história do dia que eu paguei o aluguel pro meu ex-namorado. Eu precisava transferir o aluguel pro proprietário do apartamento. O nome dele era Marcelo.
0: Tá.
2: Eu abri o aplicativo do banco, procurei Marcelo nos contatos e fiz o Pix. Eu só percebi o erro quando o verdadeiro proprietário mandou uma mensagem perguntando sobre o pagamento. Abri o comprovante e eu tinha transferido para outro Marcelo, meu ex-namorado.
0: Ai.
2: A gente nos falava fazia quase 2 anos. Eu tive que mandar uma mensagem. Oi, tudo bem? Eu enviei um dinheiro para você por engano. Ele respondeu. Eu também achei estranho você mandar um Pix depois de tanto tempo. E expliquei a situação e pedi para ele devolver. Ele demorou alguns minutos e respondeu. Então, não era uma tentativa de voltar? Eu falei, era o meu aluguel. Ele devolveu o dinheiro, ufa, mas antes escreveu na descrição. Devolução do relacionamento.
0: Que isso?
2: Depois disso, eu apaguei o contato dele.
0: Boa.
2: Não por mágoa, por segurança financeira.
0: Uhum. Por segurança financeira. Tem uma coisa na psicologia que se chama ato falho. Às vezes é ato fálico, mas às vezes é ato falho. Se tiver algum psicólogo te ouvindo agora, amiga, vai falar assim, fez sem querer. Uhum. Mas ó, vou acreditar em você. A gente acaba cometendo alguns equívocos, alguns pequenos desajustes, né? Mas que bom que ele devolveu. Agora, esse teu ex se acha, hein? Pensei que você queria alguma coisa a mais. Caramba, do cara ir pastar. Esse é o Conta Comigo, histórias de tudo que é tipo pra você ouvir e se divertir. E ó, já falei que eu quero história de viajante, história de frustração em viagem. Adoro ouvir esse tipo de história. Manda pra gente se você tiver alguma, tá bom? Agora, amigos, opa, estão falando aqui no chat do Paul McCartney. Quem não gosta de Paul McCartney, né? Eu amo. Eu vou perguntar aqui pro Jorge Maravilha e o nosso diretor, qual é a música favorita do Paul McCartney? Fala aí, ô Jorginho, fala aí que eu falo. Blackbird, é linda demais. Blackbird, nananana. Pô, essa música linda. E você, o nosso diretor, Zezinho, qual é a sua música favorita? Lucy in the Sky with Diamonds. Muito bom, que é a música que o pessoal brinca que é LSD. Caramba, essa música é muito boa também. A minha favorita é Hey Jude. Na na na na na na na. Só vocês. Na na na na. É minha música favorita. Amo demais Paul McCartney. Vocês sabiam que tem uma música chamada Yesterday dos Beatles? Quem escreveu foi Paul McCartney. Você acredita que o Paul McCartney, ele acordou com a letra e a melodia? Se eu não me engano, ele acordou com a melodia e tentou lembrar a letra. E ele foi falar com as pessoas, a letra, mas de onde você acordou com essa melodia? Ele falou, foi ontem. Ele foi ontem, ele escreveu uma letra sobre ontem, yesterday. Mas a melodia é muito bonita, né? Linda demais. E se eu não me engano, Let It Be também, ele sonhou com Ave Maria. Se eu não me engano, acho que é Ave Maria, né? Let It Be, se eu não me engano, a Mãe Maria, né? Ele sonhou com Ave Maria, acordou e foi escrever a letra. O cara é o maior. É o maior. E esse maioral, ele se encontrou com Kiko do KLB, que é outro maioral também, gente fina pra caramba. Daqui a pouquinho você vai ouvir Kiko do KLB no História de Milhões. Agora, eu posso contar uma história minha rapidinho? Você sabia? Eu morei nos Estados Unidos durante um tempo. Morei quase 5 anos da minha vida. Num determinado ano, eu não lembro qual ano em específico, mas num determinado ano fizeram uma festa de aniversário surpresa pra mim. E essa festa de aniversário foi a mais aleatória do mundo. Eu chego em casa, tem umas cerca de 40 pessoas e uma delas é o Kiko do KLB. Cara, eu passei meu aniversário com o Kiko do KLB. Eu adoro o Kiko. Gente fina demais. E muito obrigado a Camila Colombo, que fez essa festa. Teve várias pessoas legais, vários amigos, que eu não tenho mais contato, mas muita gente que foi muito importante pra mim nos Estados Unidos. Muito obrigado. A gente não se fala mais, mas ó, saibam que eu guardo vocês no meu coração. De verdade. Todos vocês, sem exceção alguma. Agora, vamos pra uma história pequenininha, mas que diverte muito. É hora de mais histórias curtas. presta atenção no que me mandaram aqui, ó. Lucas, uma vez o caixa perguntou se eu pagaria no débito ou no crédito. Eu respondi por aproximação e fiquei esperando. Calma, tá todo mundo fazendo isso. Calma, a gente tá se adaptando ainda. Você vê, né? A forma de pagamento era... Escolhe aí, múltipla escolha. Quando for assim, você que é atendente, escolhe. Se a pessoa responder a próxima, você escolhe. Próxima historinha. Uma vez a minha mãe ligou pra uma loja e passou 5 minutos fazendo uma reclamação. No final, descobriu que tinha ligado pra uma ótica com o mesmo nome de um restaurante. Caramba, né? Bom, a comida continuou ruim, mas o problema agora é com vocês. Ó, essas são as histórias curtas. Eu vou fazer um pequeno intervalo pra na volta... É agora? É agora? Peraí, eu já ia... Então, peraí, então parou tudo. Você me desculpe, acabou? Não. A gente tá aqui falando de histórias curtas, ó. Essas duas foram as histórias curtas, porque nós agora vamos para o quadro onde a gente vai receber um convidado famoso, Kiko do KLB, contando... História de milhões! Dos bitos, cara, que é isso? Não, para com isso. Parou, não. Ah, gente, pô. Pra gente não estourar o tempo, Jorginho. Que vinheta horrível, nem do episódio Paul McCartney. Seguinte, Kiko do KLB, grande cantor, empresário, criou um estúdio. E nesse estúdio, sabe quem quis gravar? Paul McCartney. Mas eu não vou contar, eu vou deixar que o Kiko conte. Vai aí, Kiko!
3: Olá, Lucas Salles, meu amigo, como é que você tá? Galera da TMC, aqui é o Kiko do KLB. E eu vim aqui hoje contar uma história que aconteceu comigo, que foi legal, foi divertida, foi emocionante pra mim, obviamente, né? E foi algo inusitado. Eu tava um dia lá no KLB Studios, e o KLB Studios, né, um dos maiores complexos de gravação aí da América Latina, com muito orgulho, a gente construiu esse estúdio em 2004. E onde eu tava lá, tocou meu telefone, né? Era uma pessoa falando inglês. Como eu tenho muitos amigos nos Estados Unidos, eu moro nos Estados Unidos, eu achei que fosse algum desses amigos passando um trote. E eu atendi, o cara começou a falar inglês, falou, olha, eu queria agendar uma gravação pro KLB Studios, essa coisa toda. Eu falei, pois não, né? Perguntei quem era, ele se identificou, eu não identifiquei quem era. E aí, na sequência, eu perguntei, mas pra quem seria essa gravação? Ele falou assim, pro Paul McCartney. Eu falei assim, tá bom então, queridão, obrigado, aquele abraço. E desliguei, né? Eu tava ocupado, tava no meio de uma correria maluca. E aí, nessa função doida, o telefone tocou uma segunda vez, tocou uma terceira vez, eu falei, pô, tá de sacanagem, né? E atendi, aí falei, olha, querido, eu tô bem ocupado aqui, se você puder realmente falar o que você precisa pra poder te ajudar. E quando eu fui ver, né, ele me ligou na sequência, o Carlos Dutveller, que é o cara que construiu o KLB Studios, que é um cara, né, que mexe com essa questão de estúdios, não, tanto da construção, gestão e etc. de estúdios. Ele falou, Kiko, estão te ligando aí, é de fato o pessoal do Paul McCartney. Eu falei, é sério? Ele falou, é sério. E nisso a gente acabou fazendo esse agendamento, ele foi lá, ele teve lá no nosso estúdio, né, eu, Leandro, Bruno, nós recebemos ele, nós gravamos, né, uma canção dele no KLB Studios, essa canção foi gravada, foi muito legal. E aí eu falei uma hora, eu falei assim, eu falei, pô, a gente pode, né, não podia tirar foto, não podia nada. Em um momento ele falou assim, eu queria ir no banheiro, né, aí eu falei, ó, desce a escada, tal, aí ele falou, me acompanha lá, aí eu falei, beleza, e desci com ele, mostrei onde era o banheiro. Na hora que eu tava subindo com ele de volta, eu falei, cara, essa vai ser a minha chance, ou é agora ou é nunca. E aí eu falei, pô, se não for inconveniente, né, se a gente pudesse tirar uma foto com você, eu ia ficar muito feliz. Ele falou, claro, lógico. Ele ainda brincou, falou, ó, posso só te pedir um favor? Eu falei, o que você quiser. Ele disse, posso tirar com o meu celular? Eu falei, claro. Ele falou, porque assim, ó, aí depois o pessoal vai dar um trato na foto lá, você vai até achar que você tá, que a sua foto é com um Beatle. E acabou que a gente tirou essa foto. Já tinha passado mais de um ano desse encontro e essa foto nunca veio. Ai. Eu já tinha meio que desistido da foto, né? Eu falei, ah, já foi. E nada mais, nada menos, um dia chega um disco autografado do Paul McCartney e a foto veio. E pra gente foi motivo de muito orgulho. E obviamente isso tá, né? Isso faz parte da nossa história. Isso é um dos pontos mais emblemáticos pra mim de construir um estúdio e receber um dos maiores, se não o maior artista da história da música, né? Mr. Paul McCartney. Né, um Beatle dentro do KLB Studios. Tá bom, meu velho? Um abraço pra você e a toda a galera da TMC. Espero que a gente se reencontre em breve. Tamo junto!
0: Ah, Kiko! Pra mim, você é tão especial e tão único quanto os Beatles. Muito obrigado, de verdade. Que história boa. Olha, e nesse tom, nessa alegria que a gente tá sentindo agora ao ouvir essa história, a gente vai se despedindo por aqui. São quase 11 horas da noite. São 11 horas da noite. Meu Deus do céu. É muita coisa, mas ó, obrigado pela sua companhia, tá? A gente tá ouvindo agora Hey Jude, pra gente matar aquela saudade boa, pra gente ouvir música boa de verdade. Você encontra aqui na TMC. Música, eu não sei, mas informação, com certeza. Entretenimento, deixa com o Zezinho, que ele tá cuidando da gente. Obrigado pela sua audiência. Continue agora aqui na programação da TMC. E um beijo enorme, tá bom? Obrigado de verdade. Este foi o Conta Comigo, o programa pra você ouvir, se divertir e se emocionar. Tchau, tchau!

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1: 11 horas, 6 minutos pelo horário de Brasília. Uma ótima noite para você que sintoniza a TMC de qualquer canto deste país, seja de Brasília, Rio de Janeiro, Curitiba, Belo Horizonte, São Paulo e também no YouTube, @TMCNewsBR. Resumo TMC começando para você ficar muito bem informado e muito bem informada nessas últimas horas do dia aí. Muita coisa aconteceu e a gente vai resumir tudo para você aqui no Resumo TMC. Lembrando que Transamérica agora é TMC.
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1: Vamos às principais manchetes do programa de hoje. A Globo cancelou o debate presidencial que seria realizado nesta quinta-feira após duas decisões judiciais alterarem as regras do encontro. Ronaldo Caiado, Augusto Cury e Romeu Zema já estavam nos estúdios da emissora do Rio de Janeiro. Uma decisão do Tribunal Superior Eleitoral mudou as regras sobre a ausência de Lula, enquanto o Supremo Tribunal Federal determinou a participação de Renan Santos. A Globo afirmou que as decisões de última hora geraram insegurança jurídica e interferiram nas regras previamente acordadas. Já o ex-banqueiro Daniel Vorcaro teria usado bares privados em São Paulo para ampliar o contato com empresários e autoridades. Segundo a revista Piauí, os encontros incluíam jantares, festas e convidados selecionados. Mensagens apreendidas pela Polícia Federal mostram conversas sobre a organização dos eventos e a escolha de convidados. Entre as pessoas citadas nas apurações estão o ministro do Supremo Tribunal Federal, Dias Toffoli, e o presidente do União Brasil, Antônio Rueda. E uma pesquisa Datafolha divulgada nesta quinta-feira mostra Lula do PT à frente de Flávio Bolsonaro do PL em uma simulação de segundo turno. O petista lidera com 48% das intenções de voto contra 45% de Flávio Bolsonaro. Brancos e nulos somam 6% e 1% dos entrevistados não souberam ou não quiseram responder. Na semana passada, Lula registrava 47% e Flávio 45% no mesmo confronto hipotético. Datafolha também testou Lula contra outros possíveis adversários e o petista ficou na frente em todos os cenários. O Datafolha entrevistou 2.506 pessoas com idade igual ou superior a 16 anos em coleta realizada entre 20 e 29 de setembro e 1º de outubro. O intervalo de confiança é de 95%, com variação máxima de 2 pontos percentuais nos dois sentidos. Já o presidente do Supremo Tribunal Federal, Edson Fachin, rejeitou o pedido de Flávio Bolsonaro para afastar o ministro Flávio Dino de processos relacionados a ele, Lula e as eleições de 2026. A defesa de Flávio alegou que Dino tem uma relação de amizade íntima com Lula, o que poderia comprometer a imparcialidade do ministro. O processo tramita em segredo de justiça. E a Advocacia-Geral da União pediu à Polícia Federal e ao Ministério Público Federal uma investigação sobre um possível financiamento estrangeiro de organização ligada à direita no Brasil. O pedido cita uma reportagem do jornal britânico The Guardian, segundo a qual o governo dos Estados Unidos teria destinado US$ 1 milhão a um programa relacionado a críticas ao judiciário e a chamada censura no Brasil. Já a defesa de Jair Bolsonaro apresentou um novo pedido de revisão criminal ao Supremo Tribunal Federal. O ministro Nunes Marques será o relator do caso. Os advogados pedem a suspensão da pena e alegam que declarações de Alexandre de Moraes sobre o processo, as provas deveriam ter sido aplicadas também ao processo que condenou Bolsonaro a 27 anos e 3 meses de prisão. O ministro Flávio Dino, do Supremo Tribunal Federal, encerrou a ação movida pelo humorista Antônio Tabet contra uma decisão que havia determinado a retirada de uma publicação sobre Nossa Senhora Aparecida. O processo foi encerrado depois que o Tribunal Superior Eleitoral derrubou o bloqueio. Dino afirmou que cabe ao STF dar a palavra final sobre a interpretação da Constituição. A Associação Brasileira de Emissoras de Rádio e Televisão, a ABERT, recorreu ao Supremo Tribunal Federal contra a medida provisória que proíbe a operação de bets no Brasil. A entidade pede a suspensão imediata da medida e afirma que a decisão do governo, publicada às vésperas do primeiro turno das eleições, pode interferir no processo eleitoral. Vamos à previsão do tempo para todo o país nesta sexta-feira.
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0: a gente começa por Curitiba, viu? O dia é de sol com nuvens, mas sem chuva, com máximas de 15 e mínimas de 11 graus. Já em São Paulo, chove o dia todo, com máximas de 18 e mínimas de 15 graus. E olha, no Rio de Janeiro também é dia de chuvoso, viu? Máximas de 23 e mínimas de 20 graus. Em Belo Horizonte, o sol aparece entre nuvens, pancadas de chuva à tarde e à noite, máximas de 31 e mínimas de 20 graus. Já em Brasília, o dia de sol com nuvens, pancadas de chuva à tarde e à noite, máximas de 29 e mínimas de 20 graus. 11 horas mais 12 minutos.
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0: 11 horas 16 minutos pelo horário de Brasília. Resumo TMC de volta aqui para você ficar muito bem informado e muito bem informada. Eu trago mais informações porque a Globo cancelou o debate presidencial que seria realizado nesta quinta-feira após receber duas decisões judiciais que alteraram as regras do encontro. Diretamente do Rio de Janeiro, o Leonardo Rezende traz todos os detalhes. Boa noite, Leonardo.
14: Boa noite, Diego. Boa noite a quem nos acompanha. A gente fala ainda ao vivo aqui dos estúdios Globo, onde teve essa decisão histórica, né, de cancelamento do debate, que, como você bem adiantou, foram por causa de duas decisões judiciais. A primeira delas foi uma decisão do Tribunal Superior Eleitoral, que proibiu que, durante o debate, o púlpito vazio do presidente Lula, que já tinha, inclusive, comunicado a ausência dele anteriormente, fosse exibido vazio. Uma decisão da ministra Estela Aranha proibiu ainda que os candidatos fizessem perguntas direcionadas ao presidente. E uma segunda decisão, isso saiu ali em questão de 5 minutos, chegando essas informações para a gente, para toda a imprensa, na verdade, que já estava presente aqui no local do debate, nos estúdios Globo. A segunda decisão chegou do STF, do ministro Gilmar Mendes, que garantiu a presença de Renan Santos nesse debate. Renan Santos, que não tinha sido convidado para participar do encontro, porque ele é do partido Missão, e o partido não tem o mínimo da representação partidária dentro do Congresso Nacional de 5 parlamentares. E aí a gente estava ali já na expectativa, né, de começar, e faltando menos de uma hora para o início do debate, a Globo então oficializou o cancelamento desse encontro. E aí, trazendo a nota aqui da Globo, Diego, para a nossa audiência, a Globo afirmou que as decisões interferiram repentinamente na organização do debate e nas regras previamente acordadas com os partidos. Segundo a emissora, a ata assinada pelos partidos envolvidos, pelas candidaturas envolvidas, inclusive pelo PT do presidente Lula, determina que, em casos de ausência do candidato, o púlpito reservado a ele seja mantido vazio no cenário com uma placa de identificação, e que, numa dessas rodadas de temas livres do debate, as perguntas poderiam ser direcionadas a esse candidato faltante. Essa decisão do TSE veio, inclusive, no âmbito ali de um pedido do próprio PT para que o presidente Lula não ficasse exposto durante esse debate ao qual ele já tinha comunicado a ausência. Sobre Renan Santos, a Globo alegou que não fez esse convite justamente pela mínima participação partidária. Enfim, dito isso, a emissora tomou essa decisão de cancelar o debate, e após esse cancelamento, houve três entrevistas coletivas de Caiado, de Zema e de Cury, repercutindo essa decisão e esse cancelamento do debate. A gente vai destacar primeiro aqui a fala do presidenciável Ronaldo Caiado, do PSD, que culpou Lula pelo cancelamento desse debate e definiu também a situação de hoje como um atentado à democracia. Vamos ouvir.
20: É um atentado à democracia.
14: Tivemos ali um probleminha na fala do Caiado, mas ele diz que é um atentado à democracia e culpou Lula por esse cancelamento, porque Lula, o que tinha comunicado, a ausência dele aqui, ainda marcou uma entrevista depois num podcast, numa tentativa de desvirtuar. A produção confirmou o que a gente pode chamar o Caiado. Vamos ouvir então o presidenciável do PSD.
20: É um atentado à democracia brasileira. A palavra é essa. Ou seja, destruíram o processo eleitoral no país. Nós não tivemos a oportunidade de poder promover debates. O Lula, desde o primeiro momento, ele fez questão de não só não comparecer, mas também buscar uma linha paralela num podcast para tentar inviabilizar.
14: A gente destaca também a fala do candidato Romeu Zema, do Partido Novo, que disse que essas decisões do judiciário é um benefício ali que o judiciário está fazendo à candidatura de Lula.
21: Nós estamos hoje numa situação de vergonha nacional. Com certeza estão querendo beneficiar o Lula, que é quem colocou o Flávio Dino lá, que é quem pediu vistas para que não haja investigação por hora.
14: Já Augusto Cury, do Avante, chamou Lula e Flávio de covardes.
3: Essa insegurança jurídica tem de terminar. O STF é o alicerce da democracia. E um alicerce tem que ser discreto. Na verdade, o STF ganhou um protagonismo completamente desproporcional. Beira a um colapso da democracia, infelizmente. Vocês se acovardaram. Vocês amam muito mais o cargo. Lula da Silva e Flávio Bolsonaro. Vocês amam muito mais o cargo do que a sociedade brasileira.
14: Renan Santos não participou dessa coletiva porque ele nem conseguiu acessar os estúdios Globo. Ele foi barrado na porta diante dessa decisão da emissora. Seria então, Diego, um debate, caso acontecesse, dos candidatos danicos dessa presidência. Se juntarmos aí a soma das intenções de voto de Renan Santos, Caiado, Zema e Cury, de acordo com a última pesquisa Datafolha divulgada nesta quinta-feira, os quatro juntos aí somam apenas 11% das intenções de voto. Volto com você.
0: Muito obrigado, Leonardo, pelas suas informações, pelos seus detalhes aí direto do Rio de Janeiro. A gente continua a programação aqui do Resumo TMC porque a Advocacia Geral da União pediu para a Polícia Federal investigar um suposto repasse de recursos do governo dos Estados Unidos para grupos ligados à direita no Brasil. O pedido cita uma possível interferência estrangeira no cenário político brasileiro. Quem traz todos os detalhes para a gente é o Murilo Hernandes.
6: O pedido foi apresentado nesta quinta-feira pelo advogado-geral da União, Jorge Messias, e também encaminhado à Procuradoria-Geral da República. A iniciativa tem como base uma reportagem do jornal britânico The Guardian sobre a destinação de US$ 1 milhão, cerca de R$ 5.300.000, de um fundo do governo americano. Segundo a reportagem, o dinheiro seria destinado a um programa chamado Combate ao Lawfare e à Censura no Brasil. Para a AGU, os recursos podem ter sido direcionados a redes de organizações que atuam no país para interferir no debate político e institucional e deslegitimar o Supremo Tribunal Federal. O órgão quer identificar quem foi responsável pela destinação dos recursos e os possíveis destinatários do dinheiro no Brasil. A AGU afirma que, se as suspeitas forem confirmadas, o caso pode representar uma interferência estrangeira em assuntos internos brasileiros. O pedido também cita princípios como soberania, independência e não intervenção, além das regras que proíbem partidos políticos de receber financiamento ou ficar subordinados a governos e entidades estrangeiras. Como o caso ocorre durante o processo eleitoral brasileiro, a AGU pediu a apuração dos fatos e das possíveis responsabilidades individuais.
0: E olha, o Eduardo Bolsonaro promete fazer uma faxina no Itamaraty caso o irmão Flávio Bolsonaro seja eleito presidente. O ex-deputado disse que já mapeou embaixadores e servidores que, segundo ele, teriam atuado contra o governo do pai. De Brasília, o repórter Rodrigo Vicente traz todos os detalhes.
22: Eduardo Bolsonaro fez as declarações em um vídeo publicado nas redes sociais. A gente lembra que o ex-deputado, também filho de Jair Bolsonaro, vive nos Estados Unidos desde março do ano passado. Ele afirmou que acompanha as movimentações de embaixadores durante o governo Lula e que está, nas palavras dele, na cola de servidores que teriam ajudado a sabotar o governo do pai. Como exemplo, Eduardo apresentou um áudio atribuído a um diplomata brasileiro não identificado sobre uma oferta de ajuda da Embaixada do Brasil na Espanha para encontrar escola para os filhos de Fábio Luiz Lula da Silva, o Lulinha, que vive em Madrid.
23: Eu não tive recepção de embaixador, diplomata, nem nada. O dinheiro do brasileiro não é para ir para proteger o filho do presidente depois de assaltar os velhinhos do INSS. É por isso que, Flávio Bolsonaro sendo eleito, certamente um dos primeiros a sair do posto será o embaixador do Brasil na Espanha, para dar o exemplo de que isso daí não acontecerá.
22: Eduardo não apresentou durante a publicação uma lista de nomes dos possíveis servidores que serão exonerados e prometeu uma caça às bruxas no Ministério das Relações Exteriores caso o irmão Flávio Bolsonaro vença a eleição para a presidência neste ano.
0: E olha, uma nova pesquisa Alfa TMC mostra que a disputa ao governo do Paraná deve ter segundo turno, viu? Já no Senado, quatro nomes disputam as duas cadeiras. Quem traz os números pra gente é o Brian Valêncio.
24: O governo do Paraná deve ter disputa de segundo turno, de acordo com um novo levantamento do Instituto Alfa em parceria com a TMC. Sérgio Moro lidera e o segundo lugar está em aberto na disputa entre Requião Filho e Sandro Alex. No cenário estimulado, quando o nome dos candidatos são apresentados aos entrevistados, Sérgio Moro, do PL, registra 37% das intenções de voto. Sandro Alex, do PSD, aparece em segundo lugar, com 28%, seguido por Requião Filho, do PDT, com 24%. Tainá Miessa, do Unidade Popular, tem 2%. E Adriano Funileiro, do PCO, aparece com 1%. Sandro Alex e Requião Filho estão empatados dentro da margem de erro. A pesquisa também analisou três cenários de segundo turno. No primeiro, Sérgio Moro e Sandro Alex aparecem empatados dentro da margem de erro. Moro lidera com 46% das intenções de voto, contra 43% de Sandro Alex. No segundo cenário, entre Sérgio Moro e Requião Filho, Moro registra 50% das intenções de voto, enquanto Requião aparece com 37%. E no terceiro cenário, entre Sandro Alex e Requião Filho, Sandro Alex tem 45% das intenções de voto, contra 34% de Requião. E a disputa ao Senado também aparece apertada. Alexandre Cury, do Republicanos, Deltan Dallagnol, do Novo, e Gleisi Hoffmann, do PT, estão empatados dentro da margem de erro. Felipe Barros, do PL, também empata com Deltan e Gleisi na segunda posição dentro da margem de erro. No cenário estimulado, Alexandre Cury lidera numericamente com 30%, seguido por Deltan Dallagnol com 26%, Gleisi Hoffmann com 25% e Felipe Barros com 24%. Doutor Rosinha, do PT, tem 13%. Cristina Grêmio, do PSD, tem 10%. Marcelo Marcelino, do PCO, tem 3%. Karen Guerreiro, do Missão, 2%. E Joaquim, do MLB, do Unidade Popular, 1%. O Instituto Alfa Inteligência ouviu 1.200 eleitores em todo o Paraná. A pesquisa tem nível de confiança de 95%. E a margem de erro é de 2,8 pontos percentuais para mais ou para menos. A pesquisa foi registrada no Tribunal Superior Eleitoral como número PR05408/2026.
0: E olha, o discurso do processo civilizador usado para defender a democracia em 2022 começa a esbarrar nas próprias contradições do judiciário e da política. As recentes polêmicas colocam em xeque a confiança nas instituições e levantam uma pergunta incômoda: quem fiscaliza os fiscalizadores? Esse é o assunto do escritor e filósofo Luiz Felipe Pondé na coluna Sem Dó de hoje.
7: Veja como a história é irônica. A gente lembra que em 22 a candidatura do Lula, vitoriosa por 1,5% a mais do que o Jair Bolsonaro, a candidatura do Lula tinha um dos argumentos da sua campanha, é que eles eram em defesa da democracia, e naquele momento fazia todo sentido, porque como a direita bolsonarista é muito pouco inteligente e cafona e brega, ficavam brincando com a história, então, de fechar STF, discursos no 7 de setembro contra a ordem institucional. Então, foi a faca e o queijo na mão do Lula e companhia para que ele se apresentasse naquele momento como alguém que respeitava a institucionalidade. Mas também havia um outro termo que era usado na época, apareceu em muitas entrevistas, não só de políticos diretamente, mas de apoiadores da candidatura do Lula nos setores, digamos assim, intelectuais, né? Ou mesmo nos setores de líderes religiosos significativos, que o Bolsonaro significava uma ameaça à civilização, que o Lula naquele momento significava a defesa do processo civilizador. Olha que ironia, não? Pois enquanto figuras como Alexandre de Moraes no STF se sagrou como grande defensor da democracia, prendendo todo mundo de baciada, né? Caçando o X, caçando a palavra de um monte de gente, acusando de desinformação. Enquanto ele fazia isso, ao mesmo tempo, ao longo desses anos, aparentemente, pelo menos a gente poderia um dia ter certeza, mas não vai ter porque não vai ser investigado, o escritório de advocacia da sua esposa parecia estar ganhando milhões atendendo a um banco com dinheiro podre, o caso Master. Mas a gente nunca vai saber disso. O resultado disso é o seguinte: aquela defesa da civilização, alguém que não seja um militante louco e tarado ou mentiroso poderá dizer que o PT significa uma defesa do processo civilizador no Brasil, o PT é uma gangue, assim como os bolsonaristas é uma quadrilha. O que os políticos e grande parte deles, inclusive com quase todos os ministros do STF, estão fazendo é mergulhando esse tal processo civilizador na lata de lixo. Porque qualquer brasileiro que não esteja polarizado idiotamente hoje sabe que a gente está passando uma vergonha danada e que não dá para confiar em quase mais nenhuma instituição da tal democracia. É uma pena, a gente precisa continuar defendendo a democracia. Mas hoje a gente tem que defender a democracia, inclusive de figuras como membros do STF ou mesmo do Ministério Público e, evidentemente, de quase todos os políticos, sejam eles petistas ou bolsonaristas.
0: 11 horas mais 33 minutos.
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3: 11 horas 39 minutos pelo horário de Brasília. Uma ótima noite para você que sintoniza a TMC. Resumo TMC está de volta para você ficar muito bem informado e muito bem informada. Entrevista a comunicadores de veículos mais alinhados à esquerda do canal do YouTube. O presidente Lula afirmou que pessoas com maior formação acadêmica seriam mais conservadoras. Os detalhes chegam com o repórter Rafael Felitti.
4: O presidente, que é constantemente relacionado ao apoio de estudantes e professores de universidades públicas, registra um resultado negativo nas pesquisas de intenção de voto entre o total de eleitores com curso superior. Segundo a pesquisa Quest, divulgada no início da semana, Flávio Bolsonaro aparece com 49% das intenções de voto entre os graduados, enquanto Lula tem 34%. Com margem de erro de 5% neste recorte específico. Durante uma entrevista, Lula criticou o adversário e afirmou que não consegue entender como alguém com diploma universitário pode votar em alguém sem biografia, em referência ao senador Flávio Bolsonaro.
5: Você já reparou que quanto mais as pessoas são graduadas, mais elas são conservadoras? Você não fica com pena disso? Eu, quando vejo um cara, sabe, com diploma universitário, economista, cientista, votar no Bolsonaro, eu fico pensando, o que esse cara espera?

0: da vida.
1: Neste recorte, o cenário é parecido com o de 2022. Segundo a Datafolha, antes do segundo turno das eleições passadas, o ex-presidente Jair Bolsonaro registrou 49% das intenções de voto no recorte de eleitores com curso superior, enquanto o presidente Lula teve o apoio de 37%. 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
2: E olha, o candidato ao governo de Minas Gerais, Cleitinho Azevedo, se reuniu nesta quinta-feira com a principal entidade representativa do comércio de bens, serviços e turismo do estado para discutir propostas para Minas. De Belo Horizonte, o Murilo Luiz acompanhou tudo e traz todos os detalhes para a gente.
3: A Fecomércio MG recebeu nesta quinta-feira o candidato ao governo de Minas Gerais, Cleitinho Azevedo, e o vice Eduardo Falcão, do Republicanos, para um encontro com diretores da entidade. Durante a reunião, o presidente do sistema Fecomércio MG, Nadim Donato, apresentou a agenda estadual do sistema comércio de Minas Gerais, um documento que reúne propostas para contribuir com políticas públicas voltadas ao desenvolvimento econômico e social do estado. Ele destacou a importância desse encontro.
4: Então acho que é importante ele escutar as nossas demandas. A Fecomércio está aqui para ajudar o estado. Aquele que vencer vai ser ajudado pela Fecomércio no que tange o comércio de bens, serviços e turismo. E o mais importante, seremos parceiros para que o estado cresça. O desenvolvimento do estado é fundamental para o nosso desenvolvimento. Nós temos reivindicações assim básicas. Por exemplo, nós temos o Simples Nacional que foi feito pelo governo federal, mas aqui em Minas Gerais nós temos um sublimite, que em vez de chegar a 4 milhões e 800, ele chega a 3 milhões e 600. Então, Minas Gerais não trabalha com um limite de 4 milhões e 800, e sim com 3 milhões e 600. Então, essa é um pedido nosso para que o futuro governador entenda qual que é essa necessidade da pessoa estar estabelecida em critérios que facilitem a vida fiscal dela.
3: Ao ser questionado sobre uma possível vitória no primeiro turno, Cleitinho Azevedo, que estava na reunião, se mostrou confiante.
5: A gente tem que trabalhar com tudo, né? Então, se essa tem essa possibilidade, a gente vai trabalhar com ela também. E é muito mais importante a gente terminar no primeiro turno. Aí eu peço agora para quem está me vendo aqui, votar para acabar com o primeiro turno. Sabe por que eles não querem? Eles querem segundo turno? Algumas pessoas? Porque é mais fundo eleitoral que eu não estou usando. Então, segundo turno é mais dinheiro público gastado no ralo com político. Com o Idibana, que quer frescuragem, que é baranguice, mais Santinho, que fala que é santo, mas ó, que ganha eleição, vira um diabo na vida dos outros. Então, pra que fazer segundo turno com dinheiro público, gente? Vamos acabar com isso agora, vamos acabar no primeiro turno. Vai ser a campanha mais barata do Brasil.
3: O candidato também falou de como será a relação entre empresário e trabalhador, caso ele seja eleito.
6: Enquanto eu mudo a vida de vocês aqui, eu tô mudando a vida do trabalhador. A gente tem que parar de colocar o trabalhador e o empresário como se fosse inimigo um do outro. Então, parar com esse time. Não existe inimizado, não. Não existe um é contra o outro, não. Nem parar com isso, nós e eles, não. Somos um só povo. Pra dar certo, vocês estão certo, o trabalhador dá certo. Essa história de colocar trabalhador como empresário está errado. Quem conduz é o trabalhador e o empresário. Acha esse equilíbrio para ser bom para vocês e ser bom para o trabalhador. E é isso que eu vou fazer no meu governo.
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2: Presidente do Supremo Tribunal Federal, Edson Fachin, negou o pedido da defesa de Flávio Bolsonaro para declarar o ministro Flávio Dino suspeito em processos envolvendo o senador, o presidente Lula e as eleições deste ano. Os advogados queriam suspender as ações sob relatoria de Dino e redistribuir os processos a outros ministros. O repórter Bruno Tibério tem todos os detalhes.
7: O pedido havia sido apresentado e tinha como principal argumento uma suposta relação de amizade entre Flávio Dino e o presidente Lula. Para a defesa de Flávio Bolsonaro, essa proximidade comprometeria a imparcialidade do ministro em processos relacionados ao presidente, ao senador e à disputa eleitoral. Os advogados também citaram decisões recentes de Dino, entre elas a atuação do ministro no caso envolvendo as publicações sobre Nossa Senhora Aparecida. Dino chegou a derrubar uma decisão do Tribunal Superior Eleitoral que determinou a retirada de uma postagem do humorista Antônio Tabet. A decisão de Dino foi posteriormente suspensa pelo ministro Luiz Fux. O episódio foi usado pela defesa de Flávio como um dos principais argumentos para questionar a atuação de Dino em processos com possível impacto eleitoral. O pedido também menciona ações relacionadas ao uso de emendas parlamentares e à investigação sobre possíveis irregularidades envolvendo recursos destinados à produção do filme Dark Horse sobre o ex-presidente Jair Bolsonaro. A defesa pedia a paralisação dos processos até o Supremo avaliar se Dino tem isenção para julgar os casos. Depois disso, as ações seriam enviadas a outros ministros. Fachin, no entanto, negou o seguimento ao pedido. O processo tramita em segredo de justiça e os detalhes da decisão do presidente do Supremo não foram divulgados.
2: E olha, por 4 dias, um candidato catarinense apareceu no sistema do Tribunal Superior Eleitoral como o maior arrecadador de campanha de todo o Brasil. O erro só foi corrigido nesta quarta-feira, depois de apuração da TMC Paraná. Os detalhes chegam com a repórter Isabela Miranda.
0: O sistema divulga candicontas do Tribunal Superior Eleitoral atualizou o valor de uma doação feita a um candidato catarinense que aparecia, por engano, com um valor trilionário na prestação de contas. A inconsistência foi identificada após a apuração da TMC. Um erro no cadastro havia colocado o candidato Dr. Elcio Kinen, do MDB, como o maior arrecadador de campanha de todo o país, respondendo por quase 100% do total de receitas declaradas nas eleições brasileiras, somando tanto os recursos públicos quanto os privados. Em Santa Catarina, o limite máximo de gastos para as campanhas à Assembleia Legislativa em 2026 é de R$1 milhão. Procurada pela reportagem, a assessoria jurídica do candidato foi pega de surpresa. Em nota, os advogados afirmaram que onde constava o valor de R$10.526.800,90, deveria constar, na verdade, R$1.000, referentes a uma doação legítima feita por um apoiador. A equipe pediu desculpas pelo erro e reforçou o compromisso com transparência das informações. O Tribunal Regional Eleitoral de Santa Catarina informou que não identificou problemas nos sistemas utilizados e que a inconsistência parece ter acontecido no momento em que a equipe do candidato lançou o valor. As prestações de contas finais devem ser entregues até o dia 3 de novembro, prazo de 30 dias após a eleição. Desconsiderando o erro, o maior doador de campanha até o momento é o empresário Rubens Ometo Silveira Melo, que doou R$6 milhões, distribuídos entre diretórios partidários e também candidaturas de diferentes estados, incluindo os paranaenses Marcelo Rangel, do PSD, e também Pedro Lupion, do Republicanos, candidatos a deputado federal.
2: E olha, o mês de outubro só começou, e começou nessa quinta-feira, viu, com virada no tempo em boa parte do centro-sul do país. E quem traz as informações é o Ângelo Esfaire.
8: O avanço de uma frente fria espalha temporais pelas regiões sudeste e centro-oeste do Brasil e derruba as temperaturas. O frio será mais intenso no sul e também no estado de São Paulo. No território gaúcho e catarinense, uma massa de ar frio já derruba para as marcas de 5 graus nas regiões serranas, com pequena chance de geada em baixadas na madrugada de sexta-feira. Nas capitais, Porto Alegre prevê mínima de 10 graus, enquanto Curitiba e Florianópolis não passam de 17, 18 graus nesta sexta. A chuva ainda atinge o Paraná e parte de Santa Catarina nesta quinta, antes da abertura do tempo. Em São Paulo, a máxima fica perto dos 20 graus hoje e cai para 16 graus na sexta-feira. No Rio de Janeiro, a mudança é mais lenta, com um dia de calor ainda hoje, máxima de 24 graus amanhã. Esta frente fria está associada à formação de um ciclone extratropical no oceano, que vai se afastando, mas ainda provoca instabilidades nas regiões sul, sudeste e centro-oeste do Brasil. Após a passagem deste sistema frontal, aí teremos a chegada de uma massa de ar mais estável e fria, ou seja, sem as tempestades, mas com tempo ainda frio nessa região do país.
2: E olha, o WhatsApp anunciou novos controles para pais de adolescentes. As novidades incluem um pacote de ferramentas que ajudam a monitorar contatos e grupos, além de restringir recursos de canais. Para entender sobre essas novas regras do TMC 360, conversou ao vivo com o Luiz Augusto Durso, advogado especialista em crimes cibernéticos.
9: Eu tenho, na verdade, um adolescente de 3 anos aqui em casa, que já dá trabalho igual um adolescente, mas vai chegar a hora que ele vai pedir o celular para entrar nas redes sociais, e aí começa a grande responsabilidade dos pais, que é estes que nós hoje alertamos. Sem dúvida nenhuma, sempre foi uma reclamação desses pais a dizer, ok, que eu tenho que acompanhar os meus filhos, mas eu preciso de ferramentas para isso. E diante disso, o próprio ECA Digital obrigou as plataformas a criarem esse controle parental. Você não depender de aplicativos externos. O próprio aplicativo, a própria rede social, está fazendo a liberação desses recursos e o WhatsApp está anunciando, de fato, novas funcionalidades. São muito interessantes. Então, respondendo sua pergunta, olha como os pais podem ter controle sobre a vida online dos seus filhos. Nesse pacote anunciado agora, ontem, hoje, a gente pode ter, por exemplo, definir quem pode ver a foto de perfil do seu filho, quem ele pode adicionar e quem pode adicioná-lo em grupos. Se aparecer alguém diferente num grupo lá que ele já participa, o pai vai ser notificado, vai receber a notificação. Ele pode definir o quanto o filho pode participar de determinados canais, né, dentro do WhatsApp, ou quem vai ver a publicação que ele faz ali nos stories do WhatsApp. Então você começa a ter um controle que pode parecer bobagem, mas é muito importante, porque os criminosos normalmente se aproximam desses adolescentes por essas ferramentas e a conversa não dura dois dias, muitas vezes dura semanas ou até meses a ponto de cometer estelionatos, crimes sexuais e assim por diante. Então esses aplicativos, eles devem ser utilizados. O pai e a mãe têm obrigação de acompanhar, porque muitas vezes a gente já falou que deixar o filho acessando a internet sem controle é como você largá-lo em alguma praça pública sem controle nenhum. Hoje a internet, às vezes, ela é até mais perigosa do que ambiente físico. Então, na nossa época, os pais olhavam e falavam, poxa, graças a Deus, meu filho está seguro porque ele está no seu quarto, ele está em casa. E hoje essa logística mudou totalmente, porque dentro dos quartos e das casas, eles estão conectados, vale dizer, vulneráveis para o mundo. Então, esses aplicativos e esses controles parentais são muito importantes.
10: Agora, Durso, tem a pergunta seguinte, acho que todos nós já estamos nos fazendo, né? Foi colocada uma cerca, né? Foi colocado um portão aí, um cadeado e tal. Mas, né? Assim como, vamos pegar um exemplo que é de nosso interesse, está no noticiário, assim como as bets foram suspensas, as legais, e tem uma migração para as ilegais, esses adolescentes podem ir ou podem ser motivados a ir, inclusive, dentro dos próprios grupos de adolescentes, na escola, por exemplo, no clube, sei lá, para outros aplicativos. E aí, como é que a gente faz?
9: É uma boa pergunta. É claro que, por exemplo, o WhatsApp, ele é o aplicativo mais popular no Brasil de comunicação privada e instantânea. Então, se não houver bloqueio, se a gente não excluir o acesso, provavelmente os adolescentes continuarão a usar. É claro que se eles se sentirem violados ou de alguma forma sua privacidade ali sendo monitorada, eles poderiam migrar, aí eu concordo, para um aplicativo terceiro, sem muito controle, ou que sem que os pais saibam. Mas olha como esses aplicativos de controle parental são importantes. Em quase todos os smartphones, Felipe, nós temos o bloqueio de download de aplicativos novos. Vale dizer, a criança e o adolescente não têm liberdade de fazer downloads de novos aplicativos sem os pais autorizarem. A mesma questão com relação a bloqueios de comunicação pelos navegadores de internet, você consegue ter o mínimo de controle e os filhos vão ter que entender dessa geração que isso é para o próprio bem, que não é uma violação dali da intimidade ou da privacidade ou até isso ser combinado quando dá autorização do uso. Então, por exemplo, meu filho vai chegar uma época e vai falar, pai, eu quero um celular, eu falo, ok, eu posso concedê-lo, desde que você tenha esses cuidados, desde que seu pai e sua mãe possam controlar o acesso e assim por diante, isso vai ser treinado, educado desde o início dessa relação virtual e dessa sua relação parental. Então, sem dúvida nenhuma, é possível a gente criar mecanismos ainda de tecnologia, de software, para afastar o risco da migração para aplicativos clandestinos ou mais perigosos, como a Deep Web e assim por diante. A orientação é que os pais se interessem pela vida online dos seus filhos, acompanhem quem são ali os seus ídolos, né, de quem sua criançada está assistindo na internet, está conversando, e para isso os aplicativos estão disponibilizando. Mas, Felipe, não adianta de nada termos essas opções se elas não forem utilizadas, ativadas e aproveitadas. Se você simplesmente achar que toda a responsabilidade é do aplicativo e você como pai ou mãe não fizerem nada, o seu filho correrá os mesmos riscos.
2: 11 horas 55 minutos pelo horário de Brasília e tem cultura na TMC, viu? Porque o nosso repórter Júnior de Castro traz detalhes de uma mostra inédita no Brasil que celebra um século e meio de história de um dos maiores nomes da arte moderna. Você confere agora.
11: A exposição em homenagem aos 150 anos do uruguaio Joaquim Torres Garcia, um dos maiores nomes da arte moderna na América Latina, está em cartaz no CCBB Belo Horizonte. Essa é a maior mostra do artista já feita no Brasil. Ao todo, são mais de 400 peças entre pinturas, desenhos e documentos, além de obras de dezenas de outros artistas que dialogam com o trabalho dele. O curador da Expo, Saulo de Tarso, traz os destaques.
12: Compondo a efeméride dos 150 anos de comemoração da história de vida do Torres Garcia, eu levo em consideração dois fatos. O tanto de escritos inéditos que ele tem e que ninguém ainda manuseou e que desde 1949 foram muito bem cuidados pela Manolita Pinha e a família do Torres Garcia, né? As filhas do Torres Garcia, principalmente, que trabalharam com a Manolita no museu, e assim é o legado até hoje, né? Mas a gente não pode deixar de reconhecer que o Torres Garcia, como sul-americano, desbravou esse caminho, digamos assim, na enxada. Quando ele volta, principalmente para Montevideo, em 1934, e aí ele vive uma grande ruptura com aquilo que ele mesmo vivenciou, confrontou e compartilhou, e aí é que começa a ideia da Escola do Sul, que o coloca como um grande pioneiro da ideia de decolonização nas artes visuais do continente. E a partir daí ele cria a desconstrução da própria escola dele e vem até a criação da famosa América Invertida.
11: A exposição apresenta obras-chave de Torres Garcia, vindas de museus da Espanha, Uruguai, Chile e Suíça, como conta Cíntia Taboada, diretora da SAI Museum, organizadora da mostra.
13: É uma honra imensa encerrar o ciclo de comemorações do Joaquim Torres Garcia, nos 150 anos do seu nascimento. Muitas coleções brasileiras e internacionais que abraçaram o projeto, né, em torno da comemoração do Torres Garcia, que é um artista icônico, né, não só latino-americano, mas dentro da história da arte. Queremos, na verdade, entregar a melhor exposição para o público, né, que vai ver muitas facetas do Torres Garcia e também vai ver o diálogo desse artista com outros, né, mestres da arte moderna e contemporânea que fazem parte dessa grande celebração.
11: A mostra Joaquim Torres Garcia, 150 anos, fica em cartaz aqui no CCBB BH até o dia 12 de outubro, sempre de quarta a segunda, das 10 da manhã às 10 da noite, com entrada gratuita. Eu fico por aqui e a gente se encontra na programação da TMC. Um beijo enorme para você e até a próxima.
2: E olha aí, fica a dica do nosso repórter Júnior de Castro para você aproveitar aí de Belo Horizonte, dos 88.7, e você aproveitar essa mostra maravilhosa. 11 horas mais 57 minutos, o Resumo TMC vai ficando por aqui. Muito obrigado pela sua companhia, pela sua audiência, seja aí do Dial ou também aqui no nosso YouTube, @TMCNewsBR. Eu volto amanhã com o Resumo TMC a partir das 11 horas da noite. Muito obrigado e uma ótima noite.
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10: Data Vênia, tá no ar o Vossa Excelência, seu podcast semanal com as principais notícias e informações que devem movimentar o noticiário da política nacional nesta semana, sempre com muita análise e dinamismo também. Ó, nessa semana, vamos falar bastante, claro, da reta final das eleições. É, domingo tá logo aí, a votação acontece em todo o país e a gente vai abordar esse tema com bastante profundidade. Outra pauta, polêmica, inclusive, religiosa, envolvendo Flávio Bolsonaro. O candidato foi às redes sociais nos últimos dias para tentar conter a repercussão de uma informação falsa que viralizou. Qual informação? A de que ele apoiaria um projeto para retirar de Nossa Senhora Aparecida o título de padroeira do Brasil.
11: A maior fake news da campanha foi essa sobre Nossa Senhora Aparecida.
12: Ninguém vai avacalhar com Nossa Senhora Aparecida.
10: E tem também o governo federal, que corre contra o relógio. Nos últimos dias, Lula anunciou um novo desenrola e proibiu as bets, assunto polêmico. É isso, tá começando o Vossa Excelência. Bora! Fala pessoal, bom, eu sou Rafael Tebas, esse então é o primeiro episódio do Vossa Excelência aqui na TMC, o seu podcast semanal. A gente vai abordar vários assuntos que importam nessa semana, que é inclusive para lá de decisiva por conta das eleições gerais. Felipe Bueno, Bruno Rizzi, bom tê-los aqui, vamos nessa.
13: Eu primeiro?
10: Vai lá, presidente.
13: Os mais... Olha só o que você
10: os
13: vai falar.
10: Os mais antigos primeiro.
13: Os mais veteranos, os mais experientes, né? Olha, é uma honra estar aqui com vocês dois, todo mundo que está nos acompanhando aqui. Desembrulhar a política brasileira não é, nunca foi fácil, né? Do ponto de vista histórico, do ponto de vista político e agora menos ainda. Então, Rafael Tebas, Bruno Rizzi, você que está nos acompanhando, vai ser um prazer, mas vai ser um baita de um trabalho. Comecemos então, né?
10: É, vamos nessa, hein, Rizzi?
14: Bora lá. Bora
10: Olha
14: lá.
10: Só, semana agitada, né? Apertada, inclusive. Primeiro assunto aqui, então, óbvio, as eleições que estão chegando. Tem candidato correndo contra o tempo, contra o relógio. A gente vai falar bastante do presidente Lula também, aí fazendo vários anúncios. Mas eu quero começar aqui com a questão do voto útil. Afinal de contas, temos dois candidatos, Lula e Flávio Bolsonaro, com intenção de voto ali próxima dos 40%, e falta pouco para que eles atinjam os 50%. De outro lado, numa outra ótica aqui, temos Romeu Zema, Renan Santos, também o Augusto Cury, todos ali com 5%, por volta de 5%, o Zema um pouco abaixo, o Caiado também ali com seus 5%. É possível a eleição terminar em primeiro turno ou vocês acham que não?
14: Vamos lá, possível é a história do possível e do provável, né?
10: Uhum.
14: Possível é, sempre é. Provável, eu acho a probabilidade muito baixa. Mas o que a gente está vendo agora nas eleições é que a disputa segue muito apertada hoje mesmo. Essa semana a gente vai ter muita pesquisa todos os dias, até as vésperas ali da eleição, no domingo, dia 4. Então até dia 3 tem pesquisa saindo, a gente vai ver muita coisa, muito cenário. Basicamente uma disputa muito embolada, as pesquisas mexem muito pouco. Claro que a gente está falando de pesquisas que saem de semana a semana. Então é tudo mais complexo de caminhar mesmo, né? Não é
10: assim. Exatamente,
14: é. Então quando a gente faz o exercício de olhar de um mês para cá, a gente vê movimentos mais robustos.
13: Antes, eu queria dar dois passos atrás para falar do conceito de terceira via, que muitas vezes, desde o começo do ano, tentaram colocar nas costas da sociedade como uma realidade. E, na verdade, essa terceira via nunca existiu. Tanto que eu parei de usar no ar a expressão terceira via e comecei a falar terceira opção. Você tem a opção A, a opção B e outras opções. Mas não ideológicas, né? Óbvio que a gente está falando de Zema, está falando de Caiado, está falando de Renan. A gente está falando de pessoas, e Augusto Cury também, talvez Augusto Cury menos, né? Mas esses três que eu acabei de citar, eles estão muito mais próximos na ideologia e na programática de Flávio Bolsonaro do que de Lula. E olha que Lula não é um candidato de esquerda. Aliás, ele mesmo já disse isso em corredores internacionais. E aí, o voto não ideológico, né? Ou seja, desses candidatos que estão com um dígito só. O universo dos eleitores e eleitoras. Até que ponto ele é não ideológico no sentido de, poxa, se ele fosse realmente ideológico, ele estaria já com Lula ou já com Flávio Bolsonaro. Não sendo, ele deixa de ser ideológico, ele passa a ser pragmático.
10: Uhum,
13: né?
10: Uhum.
13: E aí, para onde que esse, sendo o voto útil, para onde que esse eleitor olharia? Olharia para Lula, olharia para Flávio Bolsonaro? É que tá. As notícias da semana podem dizer isso. Tanto a questão das bets, como a questão da economia, o desenrola. E assim por diante.
10: Agora, data vênia aqui, data vênia, Rizzi e...
14: Data máxima vênia.
10: e Felipe, né? Beleza, né? As informações que vão aparecer nas próximas horas vão fazer com que o eleitor tome a decisão se ele vai continuar com o candidato ou se ele vai para o voto útil. Agora, desses candidatos aqui, Augusto Cury, claramente derretendo nas pesquisas, né? Ele vem caindo, as pesquisas mostram isso.
14: É Zema, da metade de um mês para cá.
10: Impressionante, é uma queda significativa. Zema, com seus 2, 1%. Caiado com 5%, Renan variando ali de 3% a 6%. Desses candidatos, pensando no perfil de cada um deles, na avaliação de vocês, na opinião de vocês, qual desses candidatos tem mais chance de, digamos assim, derreter até o domingo? O que vocês pensam em relação ao derretimento?
13: Olha, o não político é Augusto Cury. Não estou dizendo que ele vá derreter. Aliás, quando você falou de, eu achei que você fosse falar desistir, não derreter. O Augusto Cury foi um fenômeno de três, quatro semanas atrás, menos que isso, né? Quando ele chegou em muitos levantamentos a alcançar os 2 dígitos. Surpreendeu, né? A gente falou até, ah, mas peraí, agora não é mais Augusto Cury, é escritor Augusto Cury. É. Então você entra em qualquer livraria, tem lá, ah, eu li, ou alguém leu da minha família, eu já vi para vender e tal, e tudo mais, né? Isso é uma coisa. Então ele é um não político dessa história. Como que você faria os outros políticos? Tudo bem, tem o neófito Renan Santos, mas vamos pensar no mais veterano de todos, né? Ronaldo Caiado. Ronaldo Caiado, que disputou a eleição de 1989, gente. Vamos considerar isso também. Ele e Lula disputaram 1989, o homem do cavalo branco, né? O homem que representava o agro.
10: E se expressaram em debate eleitoral na época.
13: Exato, exato, né?
14: Cavalos com cores já existiam naquela época?
13: Existiam, é verdade. White Horse naquela época, né? Muito, muito bem lembrado. Hoje é um Dark Horse que está permeando aí. E outra, gente, eu não estou querendo dizer que eu tenho fontes aqui, eu não estou querendo dizer que eu adivinho as coisas, mas ele é o candidato do PSD. E o PSD foi importantíssimo na construção política de apoios para Lula Alckmin em 2022, na figura do seu presidente Geraldo Alckmin, o Gilberto Kassab,
14: que é vice,
13: que é vice nessa chapa. Ele não queria ser, exato, ou pelo menos ele dizia que não queria ser, mas ele acabou sendo, por interesse, por conveniência, por falta de opção, nunca saberemos, né? Mas então me parece que de todos esses aí, desses 4 que a gente está falando, o mais estratégico é esse. Se derrete ou se desiste, aí a gente tem no mínimo nos bastidores uma enorme articulação nessas próximas horas aí. Senão, seguimos na mesma.
14: É, eu acho assim, eu não vejo esse caminho de existência, transferência de apoio e tal, de nenhum, a não ser Zema. Uhum. Eu acho que é isso, tem essa posição estratégica de Ronaldo Caiado, que também está ali já num projeto praticamente final de carreira, né? Então, enfim, seria ali um último tiro ali para essa carreira consolidada que ele tem na política. Romeu Zema, como eu disse, tem esse caminho, pode ser, mas também já foi, perdeu o timing, né?
10: Uhum, total.
14: Se fosse para apoiar, era um outro momento, acho que agora também, too late. Caiado tem um negócio também, que a gente já vai entrar aqui no tema polêmico da semana, que é a questão mais religiosa, mas Caiado foi muito duro com as críticas de Flávio Bolsonaro à união dos bispos, uhum, né? Então ele já também compra. Então, assim, essa transferência de apoio a essa altura, não vejo possibilidade, não dá tempo de fazer as fases. E Augusto Cury também é aquela coisa, já criticou muito os dois lados, se colocou como... Aí, braço aqui, né? Pegando a que a gente não fala, mas se colocou como a terceira via no entendimento popular, uhum, por ser esse cara de fora da política, enfim. Agora, tem um desenho aqui, a gente tá falando de, boa, Zema e tudo mais, tem um desenho dos estados que chama atenção, uhum, né?
10: Exatamente, porque a gente observa que o movimento é diferente dependendo de cada estado, né, Rizzi?
14: Exato, exato. Esse ponto eu quero trazer aqui, porque assim, a gente tem as pesquisas e a gente olha ali no agregado, tá basicamente. Basicamente não, está empatado na margem de erro, né? E o segundo turno ainda mais.
10: Total.
14: Só que quando a gente segmenta essas pesquisas pelos estados, a gente vê alguns pontos de atenção que não se refletem 100% na pesquisa global. A gente vê alguns movimentos, por exemplo, se a gente compara Lula com Lula, Lula 26 com Lula 22 e Flávio Bolsonaro 26 com Jair Bolsonaro 22, a gente vê algumas diferenças. Por exemplo, o Felipe Nunes da Quest comentava ontem, baseado nas pesquisas estaduais feitas pela Quest na semana passada, que Lula e Flávio têm acima de 95% de convergência de votos na relação com 22. Basicamente assim, ó, você pega o resultado das urnas 22, coloca o resultado das pesquisas aqui de 26 por cima, você tem mais de 95% de similaridade. Então, grande copia e cola. Só que aí que eu trago o ponto. Quando a gente olha esse copia e cola, o copia e cola 100% é ruim pra Flávio.
10: Uhum.
14: Por quê? Porque se fizer um copia e cola de 22, a eleição termina com 2 milhões de votos de vantagem para Lula.
10: Uhum.
14: E aí você começa a tentar entender de onde seria esses votos para Flávio conseguir ganhar.
10: Tem que tirar, né? Se continuar igual, ele perde.
14: Basicamente, exatamente. Essa é a conta, você tem que achar onde é. E aí a gente começa a ver, trazendo alguns números aqui do Sudeste para vocês. Basicamente aqui, ó, o Sudeste hoje, Flávio Bolsonaro tem uma vantagem de 5,4% sobre Lula no agregado das pesquisas, tá? Em 2022, Jair teve 8,9, né? Então você tem alguns pontos aqui. É, São Paulo, por exemplo, Jair teve 10,5. Flávio tem 7,2 de vantagem sobre Lula. Não estou dizendo que ele está atrás. Ele está na frente de Lula, mas ele não conseguiu.
13: Só que a vantagem é menor.
14: Exato. Ele precisa conseguir aumentar essa igualar Jair e ainda superar.
13: A vantagem menor não interessa a ele.
14: Exatamente.
13: Tem que ser uma vantagem maior.
14: Vou além. Nem a vantagem igual
13: nem interessa a ele. Nem a vantagem igual, exato.
14: Né? Então, esse é acho que esse é o grande segredo que talvez a gente não esteja olhando com tanta atenção. Não estou falando que as pesquisas nacionais são erradas, são subestimadas, não é isso. Mas quando a gente está olhando um empate, a gente precisa tentar explorar esse empate. E aí, o que seria a margem de erro? Talvez seja isso dos estados.
10: É, bem interessante isso. Inclusive, aproveitando isso, Felipe, já faz um bom tempo, tá? Eu conversei com um parlamentar do campo da direita, isso já há bastante tempo, há alguns meses, e ele falava sobre a eleição presidencial. E aí, nessa conversa, na época, o Lula estava bem à frente do Flávio Bolsonaro. E naquele momento, ele chegou a falar, olha, mas tudo depende do primeiro turno. Se o Flávio conseguir reduzir essa vantagem no primeiro turno, a eleição vai ficar equilibrada no segundo turno. Ele chegou até a usar o exemplo da Argentina, onde o Sérgio Massa, na eleição presidencial, a última que teve na Argentina,
13: 23.
10: Então, peronista, era o ministro da economia da Argentina, ele foi candidato do peronismo, ele terminou em primeiro lugar no primeiro turno. Só que a distância foi sendo reduzida, o Javier Milei conseguiu reduzir essa diferença, e no segundo turno ele conseguiu virar, justamente porque teve o apoio dos outros candidatos. Então, ele chegou a usar o exemplo dos hermanos, trazendo para o Brasil. Claro que são eleições diferentes, países diferentes, mas tem esses dois exemplos aí.
13: Então, para fechar essa parte da conta dos regionais, dos estaduais, que é muito importante, essa questão da, pegando o exemplo que a gente trouxe aqui, São Paulo, né? Há uma vantagem ainda de Flávio Bolsonaro sobre Lula. Essa vantagem, uma vez reduzida, ela só seria compensada se em outros estados relevantes houvesse uma inversão de desvantagem ou uma ampliação de vantagem considerável.
14: E aí eu trago um dado para você.
13: Vamos lá.
14: A gente tem uma diferença de 8,2 pontos. Então aqui, ó, quando a gente olha na Bahia, Lula tem um cenário pior do que ele tinha em 2022. Não. Assim como São Paulo é pior, é menos vantajoso para Flávio, na Bahia também é menos vantajoso para o Lula, que tem mais de 8 pontos a menos de vantagem em relação a 2022. Estamos falando aí de um 70-30 em 22, e hoje você tem um 62-38 para Lula. Então, uma vantagem muito boa, mas não suficiente. Mas São Paulo não está compensando. Então, esse exemplo. Por isso que a eleição é tão empatada. O diagnóstico estadual nos demonstra isso.
10: Estamos chegando ao final aqui do primeiro bloco do Vossa Excelência, mas muito rapidamente, São Paulo pode decidir, então, no Sudeste, ou a favor ou contra Flávio, né? Porque Tarcísio de Freitas pode vencer no primeiro turno, muitas pesquisas indicam isso, e o PT ficaria sem palanque em São Paulo. Talvez isso seja bastante negativo para Lula, ou não interfere tanto assim. O que vocês pensam?
14: Bom, vou embalar essa de passo.
10: Isso que eu falei que tinha que ser rápido, mas enfim.
14: Não, mas comentem. Eu acho que é muito rápido, assim. Tá, tanto Lula quanto Flávio ficam sem palanque, né? Então, assim, o palanque é nulo para ambos.
10: É.
14: Claro que o apoio de Tarcísio é muito relevante, mas hoje eu enxergo como mais negativo para Flávio, porque Flávio, pelo cenário atual de votos,
10: entendi,
14: ele tem mais voto a conquistar. Aquele eleitor que é tarcisista e não é bolsonarista não vai ter o incentivo de votar para governador.
10: Curioso isso.
14: Então ele precisa desse empenho. Então, assim, eu também acho negativo para Lula. Não tem vantagem, precisaria recuperar. Não sei o que você acha, Felipe.
13: Não, eu voto com o relator e reforço esse ponto da negatividade para o Flávio Bolsonaro, porque, filosoficamente falando, ainda é uma potência, não é um ato.
14: Exato.
13: Né? Mas está mais para ele, porque o cenário paulista barra paulistano é mais para ele. Mas, assim, os dois perdem, né? Acho que um perde mais, outro perde menos, mas eu voto com o relator.
10: Bom, eminentes relatores, chegamos ao final aqui do primeiro bloco do Vossa Excelência.
3: Eu minimamente quero jantar, Excelência, que eu só tomei café da manhã, quase.
10: Bom, vamos nessa então agora, o segundo bloco do Vossa Excelência.
3: A exemplo de Vossa Excelência, eu tomei um brunch reforçado.
10: Tá chegando a eleição, a gente tá abordando, obviamente, o processo eleitoral aqui, que tá já batendo na porta. O governo federal se movimentou, enfim, fez vários anúncios, tem o Desenrola, uma nova fase, então, desse programa. Também o presidente Lula proibindo as bets, gerando muita polêmica também nas redes sociais. E aí, Bruno Rizzi, Felipe Bueno, Bruno Rizzi. Vai dar, enfim, do ponto de vista eleitoral, o presidente Lula fazendo movimentos claramente pensando na urna. Vai dar tempo para ter algum tipo de impacto ou não?
13: Olha, eu vou começar aqui falando do fim, né, da questão que é menos palpável, podemos dizer assim. Geralmente a gente fala que o eleitor não ideológico, a gente citou no primeiro bloco o eleitor não ideológico, como um eleitor preocupado com o pragmatismo, e o pragmatismo significa o quê? Comida na mesa, emprego, dinheiro na conta, contas pagas. Sociologicamente ou socioeconomicamente, o Brasil mudou muito nos últimos 20 anos, né? Eu costumo brincar que o corre está cada vez mais presente e cada vez mais ele direciona eleições. Então, e aí tem um elemento religioso também, que daqui a pouco a gente vai falar, que é essa questão da autorrealização, do empreendedorismo, né? Do depender menos do Estado, depender mais de você, da autonomia e tudo mais. Agora, né? Quando vem um governo, qualquer que seja, e fala, peraí, você tinha uma dívida, a gente vai resolver parcelar essa dívida, os juros vão ser pequenos, papapá, a pessoa olha para o bolso e vê a sua realidade, né? E então, eu acho que isso, essa sua pergunta é muito boa, vai dar tempo disso ser percebido, o desenrola, as medidas econômicas, eu não sei. Mas eu fiquei surpreso com a repercussão, parecia na sexta-feira algo muito ruim para o governo Lula. Mas, 48 horas depois, 72 horas depois, a questão das bets me chama muito a atenção. Porque ele tomou uma medida extremamente arriscada, que é bater de frente com o quê? Futebol, universo futebolístico e empresas de comunicação. Porém, todo mundo sabia que ele estava olhando para 52% do eleitorado, que são as mulheres, né? E muitas, e eles têm usado isso na narrativa, muitas sofrem demais com os maridos, os namorados, os companheiros que gastam a grana da família em quê? Em jogo, né? E os evangélicos, né? Os evangélicos, em tese, a gente está generalizando aqui, são tantas vertentes evangélicas, neopentecostais, pentecostais clássicas, né?
14: Neopentecostais são as mais famosas hoje em dia.
13: Exato,
14: né?
13: Então meu respeito desde os primeiros que vieram, né, de Lutero, de Calvino, né, até os mais atuais, mas as grandes divergências, dissidências e tal, não cabe a nós aqui discutir a religião, mas há uma... É quase uma visão geral de que o jogo ele é pernicioso para a família, para o indivíduo. Então, talvez essa porta não estivesse aberta para o candidato Lula bater até sexta-feira. Hoje está, né? E como isso vai redundar nas pesquisas e na urna, é pouco tempo para a gente saber, mas me parece que é algo relevante, sim.
14: Eu vou concordar discordando de um ponto aqui. Vamos do Felipe, lá. Que não é nem uma discordância, talvez seja um acréscimo aqui. Mas eu não acho que ele olha para os evangélicos. Eu acho que os evangélicos, ele já sabe do erro que cometeu, tanto o governo Lula como o próprio PT, que aceitou que a ala mais bolsonarista tivesse uma permeabilidade maior na igreja evangélica, aceitou essa situação, aceitou essa realidade e simplesmente resolveu bater nessa realidade, não aceitou sentar para conversar. Então, o governo Lula bate desde 2023 no evangélico. Mas você tem os católicos, que ainda são maioria no Brasil, até eu falo ainda são maioria, porque existiam muitos estudos com esse gap de censos.
13: Tinha essa discussão,
14: teve,
13: né?
14: Tinha discussão que em 2033 evangélicos passariam católicos. Com o censo saindo agora em 2022, 2023, a gente viu que talvez essa curva se alongue e vá... uma possibilidade de passar em 2050, a coisa ficou um pouco mais, porque os católicos também cresceram nesse intervalo. Mas dito isso, por que eu estou falando esse parênteses aqui sobre os católicos? Então eu digo que eu não estou discordando, porque, primeiro ponto, o lobby dos cassinos, cassino físico, aquele que as vovozinhas jogam, né, bingos.
13: Aquele que a mulher do Dutra não gostava, né? Por isso que mandou o cassino da Urca.
14: Exato,
13: né?
14: Bela lembrança. O lobby para que isso seja reaberto no Brasil, né, já tem aí... sei lá, 30 anos que são proibidos, eles barra onde? Na bancada evangélica do Congresso. É lá onde eles barra. Então, teu ponto é super verdadeiro, porque essa bancada... Agora, é entender se essa bancada evangélica está disposta ainda a dialogar com Lula. Então, eu já acho que ela está mais afastada. Porém, você tem os católicos. E aí você está falando dessa maioria mulheres, que são 52% dos eleitorados. E quem é o eleitor que vai decidir essa eleição? É exatamente uma mulher das grandes cidades do Sudeste, da classe C, onde mais da metade dos lares é chefiado por mulheres, tá? Essa mulher é MEI, ela tem 2, 3 empregos, ela cuida da casa, cuida da família, ela faz bico, ela dirige um carro de aplicativo, ela vende cosméticos pelo WhatsApp, ela vende produtos da China, né, as blusinhas, etc e tal, e ela ainda cuida dos filhos. Né? É, esse é o retrato da mulher da classe C.
13: Aliás, parênteses rapidíssimo.
14: Claro.
13: Blusinhas, hein?
14: Blusinhas. Não vamos os esquecer. Exatamente, eu tenho esse parênteses perfeitamente, porque teu ponto é muito válido. Dentre todas as medidas que a gente está falando, a gente tem que lembrar que tem uma medida que é um morde-a-sopra, né, das taxas das blusinhas. Por quê? Essa mulher, só vale um parênteses aqui muito rápido, que é o seguinte. Essa mulher, ela vai decidir a eleição e ela não está apegada, e aí eu recupero o que você falou no início, aos espectros ideológicos. O Renato Meirelles, que é um fenômeno no que diz respeito a estudo de sociologia, especialmente da classe C, ele tem o Instituto Locomotiva, inclusive ele tem um livro que eu recomendo a todos, que é o Brasil da Maioria, 25 anos da classe C, que é realmente um excelente material ali, é uma enciclopédia sobre o Brasil dos brasileiros, né, aqueles que muitas vezes estão fora da nossa bolha e que a gente não tem a visão sobre a realidade. E a gente fica preso a esses espectros de esquerda e direita, e numa das entrevistas que Renato Meirelles faz, e ele conta no livro, ele chega para perguntar sobre direita e esquerda, pouquíssimos respondem, sou de direita, sou de esquerda. Muitos falam, ah, eu sou a favor da legalização do aborto, eu sou a favor das cotas nas universidades, eu sou contra o aumento, a redução da maioridade penal. Então, elas entram em pautas, não entram em esquerda e direita. Outro ponto, essas mulheres...
10: E eventualmente a pessoa pode responder que é a favor de uma pauta que em tese é mais conservadora. Perfeito. E depois pode responder
14: exatamente
10: que é a favor de uma pauta que é mais...
14: Ela pode, entre aspas, aqui se contradizer, né? Que ela não está presa a isso.
13: Exato.
14: E um dos entrevistados fala assim, o meu partido, o meu lado, é aquele do político que faz a fila andar. Ele usa essa frase.
13: Exato, pragmático.
14: É isso, é o que faz a fila andar, o que faz a coisa acontecer. Tô nem aí se é A, B, C, direita, esquerda, meio, não tô nem aí. Mas vamos lá, voltando à questão dessas mulheres... Taxa das blusinhas. Esse teu ponto é perfeito. Por quê? Essa mulher foi impactada pela taxa das blusinhas, porque é o bico dela. E agora ela foi impactada positivamente, que na verdade ficou menos 10 e voltou para zero, né? Com a volta da medida que tira a taxa das blusinhas. E aí, qual o sentimento que fica dessa mulher? Esse é um ponto, a gente ainda vai entender. Por outro lado, grande parte dessas mulheres tem essa questão que eu falei, que você falou muito bem, que elas, como chefe dos lares, como responsáveis financeiras pelos lares, estão vendo muitas vezes esse dinheiro ser drenado.
13: Perfeito.
14: Né? Para uso, por exemplo, nas casas de apostas e tudo mais.
10: O nosso tempo está aqui rodando rapidamente, infelizmente. Essa questão é muito interessante relacionada às bets, mas também tem faço aqui um contraponto, né? A medida, ela é eleitoreira e ela acaba não avaliando muito bem o conteúdo, porque em poucas horas muitas bets ilegais apareceram no mercado e isso também vai ter que ser verificado. Enfim, ao longo dos próximos meses, semanas, já não estaremos mais vivendo um processo eleitoral. Então, quer dizer também que a gente vai ainda analisar, né?
14: Se vai ter, né? Se não vai ter essa migração para, de fato, o dinheiro estar dentro do
10: lares. Exatamente, o risco do dinheiro também, enfim, ir para o crime organizado também é uma preocupação.
14: Isso. Só para trazer um dado final aqui para a gente arrematar essa análise. Então, essa mulher, a gente falou que é uma mulher trabalhadora da classe C, responsável pelo lar, responsável pelo cuidado com os filhos, da casa... enfim, que dá o sustento ali da família, que está vendo esse dinheiro evaporar. E essa mulher, em grande parte, ela é católica. Esse ponto que eu queria chegar.
13: Perfeito.
14: Na sua grande maioria, ela é católica. Aqui existe margem para conversar. Uma vez que as evangélicas, em grande parte, já foram, não foram abordadas pelo governo Lula. A verdade é essa, elas foram esquecidas. Então, quem poderia mudar e poderia mudar, não, ela ainda não escolheu. Né? E por que, que ela não escolheu? Porque a Quest perguntou em agosto quando cada eleitor se decide. As mulheres... Essas, 21% disseram que votam, escolhem só na última semana.
10: Quase um quarto delas.
14: Elevadíssimo.
10: Né?
14: Então, quando que elas estão decidindo, para ser mais exato?
10: Nesse instante.
13: É. Sensacional essa observação. A gente está falando de um quinto de 52, de mais da metade do eleitorado.
14: Exatamente.
13: Presta atenção, você que está acompanhando.
14: Numa eleição que tem sido decidida por 1,8% do eleitorado total.
13: Exato. Né?
10: Agora, a questão da Nossa Senhora Aparecida, presidente Felipe Bueno aqui, meus senhores, é o seguinte, estamos chegando ao final, mas esse ponto é fundamental da gente tocar aqui no Vossa Excelência. Me parece que o assunto tinha dado até uma arrefecida depois da polêmica, só que aí, durante o último fim de semana, o ministro Flávio Dino mudou uma decisão de um outro ministro do Supremo Tribunal Federal, André Mendonça, e o assunto voltou a ganhar muita força nas redes sociais. Prejudica mais quem, se é que há prejuízo nesse momento?
13: Eu até falei isso hoje, se não me engano até o Rizzi estava comigo no ar, mas assim, uma vez que a News, seja fake ou não, ela cria vida própria, ela perde pai e mãe, né? E aí você não pega mais.
10: Não adianta vir o TSE depois barrando que já foi, né?
13: Não adianta.
14: É o tal de ver, não tem como desver, né?
13: Não, até comentei
14: isso antes.
13: Dá exemplo da minha bolha. É, entre sábado e domingo, 4 pessoas da minha família perguntaram: que história é essa de cancelar a Nossa Senhora? Ah, não, mas é isso, aí você explica. E assim, é um pouco complicada a história, porque remete a quase 20 anos atrás. Uhum. Então, aí a pessoa começa a ficar com preguiça de entender. E aí, a história já está contada.
14: É mais fácil entender o que veio mastigado. Esse
13: exato.
14: É o problema,
13: né? E o que veio mastigado, no caso, é fake news.
10: E às vezes a mentira contada várias vezes, né? A pessoa acaba encarando como uma verdade.
14: E eleitoralmente falando, isso é muito ruim para o Flávio Bolsonaro. Uhum. Por quê? Porque o simples fato dele precisar ficar se explicando e precisar ter essas decisões, que eu não estou questionando a decisão,
13: sim,
14: mas estar envolvido nessa decisão, é justamente o que a gente falava que era o problema do Lula lá atrás.
13: Uhum.
14: O Lula ter que explicar que não foi ele que indicou o Alexandre de Moraes para o STF, é a mesma coisa.
13: Uhum.
14: Né? Esse esforço que ele tinha para se explicar, para dizer que quem indicou foi o Michel Temer, que ele não tem nada a ver com o Alexandre de Moraes, aquela coisa toda, não tem valor nenhum. Tá? No máximo, ele vai deixar a questão no 0-0, mas e o tempo que ele perde?
10: É verdade.
14: Né? Então, essa janela de oportunidade de emplacar agendas positivas se fecha para o Flávio e se abriu para o Lula. Nenhuma das medidas foi e será uma bala de prata, tal qual o fim da escala 6-1 que deve vir à tona entre o primeiro e o segundo turno. Mas não é bala de prata, mas é a implementação, a imposição de uma agenda positiva versus a ausência de tal e muitas vezes vista até como uma agenda negativa, se a pessoa for na linha do mais simples de entender, como você comentou.
10: É como no futebol, né? Talvez, a posse de bola não garante a vitória, mas Exato. Você consegue controlar o jogo, né? Então é importante ter a posse de bola.
13: Muito bem observado. Lembrando que Rafael Tebas é um ótimo tático também,
14: um ótimo
13: jornalista. Né?
14: Apesar que o time dele, para falar sobre táticas de futebol, posse de bola...
10: Aí colocar mais um volante aí para fechar.
13: A gente tudo. Vai entrar em outra discussão.
14: Aí vira outro podcast.
10: Agora, mesmo rapidinho aqui, o negócio da 6-1, mesmo que eventualmente seja votada entre o primeiro e o segundo turno, se é que teremos segundo turno, mas ao que tudo indica sim, como você falou, não é garantia nenhuma. Eu lembro da isenção do imposto de renda para quem ganha até R$5.000 por mês. Muita gente, quando foi aprovado o projeto, né, dizia, agora acabou, agora tá tudo, ninguém vai tirar a seleção do Lula. E o que a gente viu é que a isenção do imposto de renda, enfim, influenciou pouco, pelo menos nas pesquisas.
14: A memória do eleitor, ela é de curto prazo.
13: Uhum.
14: Né? Essa medida já entrou no orçamento das pessoas, já é obrigação. Né? É o grande ponto ali, até das questões sociais que Lula construiu e terminou o segundo mandato com aprovação de 80%, tanto é que ele elegeu a Dilma. Por quê? Porque ele construiu aquelas políticas sociais. Hoje, as pessoas não olham para essas políticas sociais como uma conquista de Lula. Elas entendem como uma obrigação do Estado para com elas.
13: A geração já pulou, né?
14: Exatamente. São os netos do Bolsa Família.
13: Exato, são os netos do Bolsa Família. É. Quem sabe, por exemplo, do Vale Gás, do Fernando Henrique Cardoso, né? Isso aí já entrou para a história.
14: O Plano Real.
13: Plano Real.
14: Que controlou a inflação.
13: Plano Real. É. O presidente Lula, em evento aqui em São Paulo na semana passada, ele citou Getúlio Vargas e ele mesmo... Né, como grandes referentes na questão socioeconômica. Esqueceu, não estaríamos aqui conversando se não houvesse o Plano Real.
14: Exato.
13: De Itamar Franco, né, e da equipe econômica de Fernando Henrique Cardoso. Né? Isso já foi esquecido.
14: Exato.
13: Se são os netos do Bolsa Família, são o quê do Plano Real, então?
14: Pois é.
13: Bisneto, sei lá.
14: Exatamente.
10: Bom, e com as redes sociais, então, isso fica ainda
14: isso. Mais inflação sob controle hoje é obrigação. Né? E a gente tá falando de, não é 4,5%, é 5%, é tanto por cento acima da meta e tal. É outra realidade. E eu não tô falando que essa realidade tá ruim, tá errada.
13: Uhum.
14: Que bom que a gente se apega nos pequenos números, nas vírgulas. Mas é uma realidade que quem veio daquela época valoriza. Mas, de novo, não é esse eleitor que a gente tem hoje.
13: Eu testemunhei mães e avós como fiscais do Sarney.
14: Fiscais
13: do Sarney. Mas isso a gente conta em outro capítulo,
10: né? É isso. Datavênia máxima agora aqui. Estamos chegando ao final do Vossa Excelência. Valeu, Bruno Rizzi. Valeu, Felipe Bueno.
13: Valeu, Rafael Tebas, Bruno Rizzi. Você que acompanhou a gente, muito obrigado. Até mais.
10: É isso.
14: Até o próximo Vossa Excelência.
10: É, exatamente. Esse é o primeiro episódio do Vossa Excelência, podcast aqui da TMC. Você acompanha a gente nas plataformas digitais. Beleza? Até semana que vem.
13: Valeu.
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19: Meia-noite e 31, bom dia.
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19: 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Um ótimo dia e uma ótima sexta-feira para você que sintoniza a TMC. Hoje é dia 2 de outubro. Seja muito bem-vindo, muito bem-vindo. Amanhã TMC. Eu sou o Diego Andrade e te faço companhia ao vivo até às 5 da manhã. Aqui no Amanhã TMC você fica por dentro de tudo o que aconteceu de mais importante no noticiário do Brasil e do mundo, além de saber das primeiras notícias que vão impactar aí a sua quinta-feira. 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Meu muito obrigado a você que sintoniza a TMC. O WhatsApp está aberto para você participar. Manda sua mensagem, seu áudio, comenta sobre as principais informações aqui do programa no 119-7221-1001. 119-7221-1001. Vamos às principais manchetes do programa de hoje. A Globo cancelou o debate presidencial que seria realizado nesta quinta-feira após duas decisões judiciais alterarem as regras do encontro. Ronaldo Caiado, Augusto Cury e Romeu Zema já estavam nos estúdios da emissora no Rio de Janeiro. Uma decisão do Tribunal Superior Eleitoral mudou as regras sobre a ausência de Lula, enquanto o Supremo Tribunal Federal determinou a participação de Renan Santos. A Globo afirmou que as decisões de última hora geraram insegurança jurídica e interferiram nas regras previamente acordadas. Já o ex-banqueiro Daniel Vorcaro teria usado bares privados em São Paulo para ampliar o contato com empresários e autoridades. Segundo a revista Piauí, os encontros incluíam jantares, festas e convidados selecionados. Mensagens apreendidas pela Polícia Federal mostram conversas sobre a organização dos eventos e a escolha de convidados. Entre as pessoas citadas nas apurações estão o ministro do Supremo Tribunal Federal, Dias Toffoli, e o presidente do União Brasil, Antônio Rueda. E uma pesquisa Datafolha divulgada nesta quinta-feira mostra Lula do PT à frente de Flávio Bolsonaro do PL em uma simulação de segundo turno. O petista lidera com 48% das intenções de voto contra 45% de Flávio Bolsonaro. Brancos e nulos somam 6% e 1% dos entrevistados não souberam ou não quiseram responder. Na semana passada, Lula registrava 47% e Flávio 45% no mesmo confronto hipotético. Datafolha também testou Lula contra outros possíveis adversários e o petista ficou na frente de todos os cenários. Datafolha entrevistou 2.506 pessoas com idade igual ou superior a 16 anos em coleta realizada entre 29 de setembro e 1º de outubro. O intervalo de confiança é de 95%.

0: E a Advocacia Geral da União pediu à Polícia Federal e o Ministério Público Federal uma investigação sobre um possível financiamento estrangeiro de organizações ligadas à direita no Brasil. O pedido cita uma reportagem do jornal britânico The Guardian, segundo a qual o governo dos Estados Unidos teria destinado US$ 1 milhão a um programa relacionado a críticas ao judiciário e às chamadas censuras no Brasil. A defesa de Jair Bolsonaro apresentou um novo pedido de revisão criminal ao Supremo Tribunal Federal. O ministro Nunes Marques será o relator do caso. Os advogados pedem a suspensão da pena e alegam que declarações de Alexandre de Moraes sobre o acesso às provas deveriam ter sido aplicadas também ao processo que condenou Bolsonaro a 27 anos e 3 meses de prisão. O ministro Flávio Dino do Supremo Tribunal Federal encerrou a ação movida pelo humorista Antônio Tabet sobre uma decisão que havia determinado a retirada de uma publicação sobre Nossa Senhora Aparecida. O processo foi encerrado depois que o Tribunal Superior Eleitoral derrubou o bloqueio. Dino afirmou que cabe ao STF dar a palavra final sobre a interpretação da Constituição. E a Associação Brasileira de Emissoras de Rádio e Televisão, a ABERT, recorreu ao Supremo Tribunal Federal contra a medida provisória que proíbe a operação de bets no Brasil. A entidade pede a suspensão imediata da medida e afirma que a decisão do governo, publicada às vésperas do primeiro turno das eleições, pode interferir no processo eleitoral. Meia-noite e 36, vamos à previsão do tempo para todo o país nesta sexta-feira. Curitiba, o dia de sol com nuvens, chove, não chove, viu? Máximas de 15 e mínimas de 11 graus. Tira o casaco do guarda-roupa. Já em São Paulo, chove o dia todo, com máximas de 18 e mínimas de 15 graus. No Rio de Janeiro, dia chuvoso também, viu? Com máximas de 23 e mínimas de 20 graus. Belo Horizonte, o sol aparece entre nuvens com pancadas de chuva à tarde e à noite, máximas de 31 e mínimas de 20 graus. Em Brasília, o dia de sol com nuvens, pancadas de chuva à tarde e à noite, máximas de 29 e mínimas de 20 graus. Para fechar em Recife, o sol aparece entre nuvens, sem chuva, máximas de 30 e mínimas de 23 graus. A Advocacia Geral da União pediu que a Polícia Federal investigue um suposto repasse de recursos do governo dos Estados Unidos para grupos ligados à direita no Brasil. O pedido cita uma possível interferência estrangeira no cenário político brasileiro. Os detalhes chegam com o Murilo Hernandes.
1: O pedido foi apresentado nesta quinta-feira pelo advogado-geral da União, Jorge Messias, e também encaminhado à Procuradoria-Geral da República. A iniciativa tem como base uma reportagem do jornal britânico The Guardian sobre a destinação de US$ 1 milhão, cerca de R$ 5.300.000, de um fundo do governo americano. Segundo a reportagem, o dinheiro seria destinado a um programa chamado Combate ao Lawfare e à Censura no Brasil. Para a AGU, os recursos podem ter sido direcionados a redes de organizações que atuam no país para interferir no debate político e institucional e deslegitimar o Supremo Tribunal Federal. O órgão quer identificar quem foi responsável pela destinação dos recursos e os possíveis destinatários do dinheiro no Brasil. A AGU afirma que, se as suspeitas forem confirmadas, o caso pode representar uma interferência estrangeira em assuntos internos brasileiros. O pedido também cita princípios como soberania, independência e não intervenção, além das regras que proíbem partidos políticos de receber financiamento ou ficar subordinados a governos e entidades estrangeiras. Como o caso ocorre durante o processo eleitoral brasileiro, a AGU pediu a apuração dos fatos e das possíveis responsabilidades individuais.
0: Eduardo Bolsonaro promete fazer uma faxina no Itamaraty caso o irmão Flávio Bolsonaro seja eleito presidente. O ex-deputado disse que já mapeou embaixadores e servidores que, segundo ele, teriam atuado contra o governo do pai. De Brasília, o repórter Rodrigo Vicente traz todos os detalhes.
2: Eduardo Bolsonaro fez as declarações em um vídeo publicado nas redes sociais. A gente lembra que o ex-deputado também, filho

0: Jair Bolsonaro vive nos Estados Unidos desde março do ano passado. Ele afirmou que acompanha as movimentações de embaixadores durante o governo Lula e que está, nas palavras dele, na cola de servidores que teriam ajudado a sabotar o governo do pai. Como exemplo, Eduardo apresentou um áudio atribuído a um diplomata brasileiro não identificado sobre uma oferta de ajuda da Embaixada do Brasil na Espanha para encontrar escola para os filhos de Fábio Luiz Lula da Silva, ou Lulinha, que vive em Madrid.
1: Eu não tive recepção de embaixador, diplomata, nem nada. O dinheiro do brasileiro não é para ir para proteger o filho do presidente depois de assaltar os velhinhos do INSS. É por isso que Flávio Bolsonaro sendo eleito, certamente um dos primeiros a sair do posto será o embaixador do Brasil na Espanha, para dar o exemplo de que isso daí não acontecerá.
0: Eduardo não apresentou durante a publicação uma lista de nome dos possíveis servidores que serão exonerados e prometeu uma caça às bruxas no Ministério das Relações Exteriores caso o irmão, Flávio Bolsonaro, vença a eleição para a presidência neste ano.
2: Uma nova pesquisa Alfa TMC mostra que a disputa ao governo do Paraná deve ter segundo turno. Já no Senado, quatro nomes disputam as duas cadeiras. E quem traz os números para a gente é o Brian Valêncio.
3: O governo do Paraná deve ter disputa de segundo turno, de acordo com o um novo levantamento do Instituto Alfa em parceria com a TMC. Sérgio Moro lidera e o segundo lugar está em aberto na disputa entre Requião Filho e Sandro Alex. No cenário estimulado, quando o nome dos candidatos são apresentados aos entrevistados, Sérgio Moro, do PL, registra 37% das intenções de voto. Sandro Alex, do PSD, aparece em segundo lugar, com 28%, seguido por Requião Filho, do PDT, com 24%. Tainá Miessa, do Unidade Popular, tem 2%. E Adriano Funileiro, do PCO, aparece com 1%. Sandro Alex e Requião Filho estão empatados dentro da margem de erro. A pesquisa também analisou três cenários de segundo turno. No primeiro, Sérgio Moro e Sandro Alex aparecem empatados dentro da margem de erro. Moro lidera com 46% das intenções de voto, contra 43% de Sandro Alex. No segundo cenário, entre Sérgio Moro e Requião Filho, Moro registra 50% das intenções de voto, enquanto Requião aparece com 37%. E no terceiro cenário, entre Sandro Alex e Requião Filho, Sandro Alex tem 45% das intenções de voto, contra 34% de Requião. E a disputa ao Senado também aparece apertada. Alexandre Cury, do Republicanos, Deltan Dallagnol, do Novo, e Gleisi Hoffmann, do PT, estão empatados dentro da margem de erro. Felipe Barros, do PL, também empata com Deltan e Gleisi na segunda posição dentro da margem de erro. No cenário estimulado, Alexandre Cury lidera numericamente com 30%, seguido por Deltan Dallagnol com 26%, Gleisi Hoffmann com 25% e Felipe Barros com 24%. Doutor Rosinha, do PT, tem 13%. Cristina Grêmio, do PSD, tem 10%. Marcelo Marcelino, do PCO, tem 3%. Karen Guerreiro, do Missão, 2%. E Joaquim, do MLB, do Unidade Popular, 1%. O Instituto Alfa Inteligência ouviu 1.200 eleitores em todo o Paraná. A pesquisa tem nível de confiança de 95%. E a margem de erro é de 2,8 pontos percentuais para mais ou para menos. A pesquisa foi registrada no Tribunal Superior Eleitoral como número PR05408/2026.
2: O discurso do processo civilizador usado para defender a democracia em 2022 começa a esbarrar nas próprias contradições do judiciário e da política. As recentes polêmicas colocam em xeque a confiança das instituições e levantam uma pergunta incômoda: quem fiscaliza os fiscalizadores? Esse é o assunto do escritor e filósofo Luiz Felipe Pondé na coluna Sem Dó de hoje.
4: Veja como a história é irônica. A gente lembra que em 22 a candidatura do Lula, vitoriosa por um ponto e pouco por cento a mais do que o Jair Bolsonaro, a candidatura do Lula tinha um dos argumentos da sua campanha é que eles eram em defesa da democracia e naquele momento fazia todo sentido, porque como a direita bolsonarista é muito pouco inteligente e cafona e brega, ficavam brincando com a história, então, de fechar STF, discursos no 7 de setembro contra a ordem institucional. Então, foi a faca e o queijo na mão do Lula e companhia para que ele se apresentasse naquele momento como alguém que respeitava a institucionalidade. Mas também havia um outro termo que era usado na época, aparecia em muitas entrevistas, não só de políticos diretamente, mas de apoiadores da candidatura do Lula nos setores, digamos assim, intelectuais, né? Ou mesmo nos setores de líderes religiosos significativos, que o Bolsonaro significava uma ameaça à civilização, que o Lula naquele momento significava a defesa do processo civilizador. Olha que ironia, não? Pois enquanto figuras como Alexandre de Moraes no STF se sagrou como grande defensor da democracia, prendendo todo mundo de baciada, né? Caçando o X, caçando a palavra de um monte de gente, acusando de desinformação. Enquanto ele fazia isso, ao mesmo tempo, ao longo desses anos, aparentemente, pelo menos a gente poderia um dia ter certeza, mas não vai ter porque não vai ser investigado, o escritório de advocacia da sua esposa parecia estar ganhando milhões, atendendo a um banco com dinheiro podre, o caso Master. Mas a gente nunca vai saber disso. O resultado disso é o seguinte: aquela defesa da civilização, alguém que não seja um militante louco e tarado ou mentiroso poderá dizer que o PT significa uma defesa do processo civilizador no Brasil? O PT é uma gangue, assim como os bolsonaristas é uma quadrilha. O que os políticos e grande parte deles, inclusive com quase todos os ministros do STF, estão fazendo é mergulhando esse tal processo civilizador na lata de lixo. Porque qualquer brasileiro que não esteja polarizado idiotamente hoje sabe que a gente está passando uma vergonha danada e que não dá para confiar em quase mais nenhuma instituição da tal democracia. É uma pena, a gente precisa continuar defendendo a democracia. Mas hoje a gente tem que defender a democracia, inclusive de figuras como membros do STF ou mesmo do Ministério Público e, evidentemente, de quase todos os políticos, sejam eles petistas ou bolsonaristas.
2: Em entrevista a comunicadores de veículos mais alinhados à esquerda no canal do YouTube, o presidente Lula afirmou que as pessoas com maior formação acadêmica seriam mais conservadoras. Mais detalhes com o repórter Rafael Felitti.
5: O presidente, que é constantemente relacionado ao apoio de estudantes e professores de universidades públicas, registra um resultado negativo nas pesquisas de intenção de voto entre o total de eleitores com curso superior. Segundo a pesquisa Quest, divulgada no início da semana, Flávio Bolsonaro aparece com 49% das intenções de voto entre os graduados, enquanto Lula tem 34%, com margem de erro de 5% neste recorte específico. Durante uma entrevista, Lula criticou o adversário e afirmou que não consegue entender como alguém com diploma universitário pode votar em alguém sem biografia, em referência ao senador Flávio Bolsonaro.
6: Você já reparou que quanto mais as pessoas são graduadas, mais elas são conservadoras? Você não fica com pena disso? Eu quando vejo um cara, sabe, com diploma universitário, economista, cientista, votar no Bolsonaro, eu fico pensando, o que esse cara espera da vida?
5: Neste recorte, o cenário é parecido com o de 2022. Segundo a Datafolha, antes do segundo turno das eleições passadas, o ex-presidente Jair Bolsonaro registrou 49% das intenções de voto no recorte de eleitores com curso superior, enquanto o presidente Lula teve o apoio de 37%. 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
2: 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De Belo Horizonte, o Murilo Luiz acompanhou tudo e traz todos os detalhes para a gente.
7: A FEComércio MG recebeu nesta quinta-feira o candidato ao governo de Minas Gerais, Cleitinho Azevedo, e o vice Eduardo Falcão, do Republicanos, para um encontro com diretores da entidade. Durante a reunião, o presidente do sistema FEComércio MG, Nadim Donato, apresentou a agenda estadual do sistema comércio de Minas Gerais, um documento que reúne propostas para contribuir com políticas públicas voltadas ao desenvolvimento econômico e social do estado. Ele destacou a importância desse encontro.
8: Então acho que é importante ele escutar as nossas demandas. A FEComércio está aqui para ajudar o estado. Aquele que vencer vai ser ajudado pela FEComércio no que tange o comércio de bens, serviços e turismo. E o mais importante, seremos parceiros para que o estado cresça. O desenvolvimento do estado é fundamental para o nosso desenvolvimento. Nós temos reivindicações assim básicas. Por exemplo, nós temos o Simples Nacional, que foi feito pelo governo federal. Mas aqui em Minas Gerais, nós temos um sublimite, que em vez de chegar a 4 milhões e 800, ele chega a 3 milhões e 600. Então, Minas Gerais não trabalha com um limite de 4 milhões e 800, e sim com 3 milhões e 600. Então, essa é um pedido nosso para que o futuro governador entenda qual que é essa necessidade da pessoa estar estabelecida em critérios que facilitem a vida fiscal dela.
7: Ao ser questionado sobre uma possível vitória no primeiro turno, Cleitinho Azevedo, que estava na reunião, se mostrou confiante.
9: A gente tem que trabalhar com tudo, né? Então, se essa tem essa possibilidade, a gente vai trabalhar com ela também. E é muito mais importante, gente, terminar no primeiro turno. Aí eu peço agora para quem está me vendo aqui, votar para acabar com o primeiro turno. Sabe por que eles não querem? Eles querem segundo turno? Algumas pessoas? Porque é mais fundo eleitoral que eu não estou usando. Então, segundo turno é mais dinheiro público gastado no ralo com político. Com o Idibana, que quer frescuragem, que é baranguice. Mais Santinho, que fala que é santo, mas olha que ganha eleição, vira um diabo na vida dos outros. Então, para que fazer segundo turno com dinheiro público, gente? Vamos acabar com isso agora, vamos acabar no primeiro turno. Vai ser a campanha mais barata do Brasil.
7: O candidato também falou de como será a relação entre empresário e trabalhador, caso ele seja eleito.
10: E quando eu mudo a vida de vocês aqui, eu estou mudando a vida do trabalhador. A gente tem que parar de colocar o trabalhador e o empresário como se fosse inimigo um do outro. Então, parar com essa de não existe inimizado, não. Não existe um é contra o outro, não. Tem que parar com isso, não é israelês, não. Somos um só povo. Para dar certo, vocês estão certo, o trabalhador está certo. Essa história de colocar trabalhador como empresário está errado. Quem produz é o trabalhador e o empresário. Acha esse equilíbrio para ser bom para vocês e ser bom para o trabalhador. E é isso que eu vou fazer no meu governo.
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2: Presidente do Supremo Tribunal Federal, Edson Fachin, negou o pedido da defesa de Flávio Bolsonaro para declarar o ministro Flávio Dino suspeito em processos envolvendo o senador, o presidente Lula e as eleições deste ano. Os advogados queriam suspender as ações sob relatoria de Dino e redistribuir os processos a outros ministros. O repórter Bruno Tibério tem todos os detalhes.
11: O pedido havia sido apresentado e tinha como principal argumento uma suposta relação de amizade entre Flávio Dino e o presidente Lula. Para a defesa de Flávio Bolsonaro, essa proximidade comprometeria a imparcialidade do ministro em processos relacionados ao presidente, ao senador e à disputa eleitoral. Os advogados também citaram decisões recentes de Dino, entre elas a atuação do ministro no caso envolvendo as publicações sobre Nossa Senhora Aparecida. Dino chegou a derrubar uma decisão do Tribunal Superior Eleitoral que determinou a retirada de uma postagem do humorista Antônio Tabet. A decisão de Dino foi posteriormente suspensa pelo ministro Luiz Fux. O episódio foi usado pela defesa de Flávio como um dos principais argumentos para questionar a atuação de Dino em processos com possível impacto eleitoral. O pedido também menciona ações relacionadas ao uso de emendas parlamentares e à investigação sobre possíveis irregularidades envolvendo recursos destinados à produção do filme Dark Horse sobre o ex-presidente Jair Bolsonaro. A defesa pedia a paralisação dos processos até o Supremo avaliar se Dino tem isenção para julgar os casos. Depois disso, as ações seriam enviadas a outros ministros. Fachin, no entanto, negou o seguimento ao pedido. O processo tramita em segredo de justiça e os detalhes da decisão do presidente do Supremo não foram divulgados.
2: Por 4 dias, um candidato catarinense apareceu no sistema do Tribunal Superior Eleitoral como o maior arrecadador de campanhas em todo o Brasil. O erro só foi corrigido na quarta-feira, depois da apuração da TMC Paraná. Os detalhes chegam com a repórter Isabela Miranda.
12: O sistema divulga candicontas do Tribunal Superior Eleitoral atualizou o valor de uma doação feita a um candidato catarinense que aparecia, por engano, com um valor trilionário na prestação de contas. A inconsistência foi identificada após a apuração da TMC. Um erro no cadastro havia colocado o candidato Dr. Elcio Kinen, do MDB, como o maior arrecadador de campanha de todo o país, respondendo por quase 100% do total de receitas declaradas nas eleições brasileiras, somando tanto os recursos públicos quanto os privados. Em Santa Catarina, o limite máximo de gastos para as campanhas à Assembleia Legislativa em 2026 é de R$1 milhão. Procurada pela reportagem, a assessoria jurídica do candidato foi pega de surpresa. Em nota, os advogados afirmaram que onde constava o valor de R$10.526.800,90, deveria constar, na verdade, R$1.000, referentes a uma doação legítima feita por um apoiador. A equipe pediu desculpas pelo erro e reforçou o compromisso com transparência das informações. O Tribunal Regional Eleitoral de Santa Catarina informou que não identificou problemas nos sistemas utilizados e que a inconsistência parece ter acontecido no momento em que a equipe do candidato lançou o valor. As prestações de contas finais devem ser entregues até o dia 3 de novembro, prazo de 30 dias após a eleição. Desconsiderando o erro, o maior doador de campanha até o momento é o empresário Rubens Ometo Silveira Melo, que doou R$6 milhões, distribuídos entre diretórios partidários e também candidaturas de diferentes estados, incluindo os paranaenses Marcelo Rangel, do PSD, e também Pedro Lupion, do Republicanos, candidatos a deputado federal.
2: E uma operação do Ministério Público e da Polícia Civil investiga um esquema que teria desviado recursos de contratos para reformas de escolas estaduais, que chegam a R$1.690 milhões. O Rafael Alves tem mais informações.
13: A operação do Ministério Público e da Polícia Civil mirou contratos que somam R$1.690 milhões com indícios de desvios de recursos destinados a reformas de escolas estaduais. Nessa quinta-feira, agentes cumpriram 19 mandados de busca e apreensão em endereços na capital fluminense e em outros municípios do Rio. Entre os alvos estão a ex-secretária estadual de Educação, Roberta Barreto de Oliveira, o genro dela e capitão do Corpo de Bombeiros, Yuri Lopes Fonseca Oromandê André, o ex-subsecretário de Gestão Administrativa e Policial Militar, David de André Marinho Filho, além do empresário Fábio Martins Pereira. As investigações apontaram que o grupo criou um mecanismo para agilizar pequenos reparos e intervenções emergenciais, mas que, na verdade, usava esse mecanismo para contratar obras maiores, grandes, sem licitação. Além disso, foram identificados indícios de direcionamento de contratos, combinação de propostas, superfaturamento e falhas na fiscalização. O dinheiro era repassado às associações de apoio às escolas e, depois, às empresas responsáveis pelas obras. No entanto, de acordo com a investigação, parte dos recursos era retirada em espécie ou transferida para outras empresas ligadas ao grupo. Em um dos casos, uma das empresas recebeu R$11.790.000. Desse total, R$9.780.000 foram sacados em dinheiro, o que representa quase 83% dos recursos recebidos. Em janeiro desse ano, R$500.000 foram apreendidos depois que o administrador da empresa fez um saque em uma agência bancária em Duque de Caxias, na Baixada Fluminense. O dinheiro estava em uma sacola plástica dentro de uma caminhonete conduzida por um policial militar armado. O PM é apontado como o segurança dos valores. Além dos mandados de busca, a justiça também determinou o bloqueio de aproximadamente R$19 milhões em bens de cada investigado. Segundo o MP, são apurados crimes como corrupção, peculato, falsidade ideológica, lavagem de dinheiro e organização criminosa. A investigação agora continua para identificar o destino dos recursos e possíveis outros envolvidos. Procurada a Polícia Militar e o Corpo de Bombeiros informaram que a corregedoria já foi acionada e investiga a conduta dos agentes envolvidos.
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2: 1 da manhã, bom dia. Vamos às principais manchetes do programa de hoje. A Globo cancelou o debate presidencial que seria realizado nesta quinta-feira após duas decisões judiciais alterarem as regras do encontro. Ronaldo Caiado, Augusto Cury e Romeu Zema já estavam nos estúdios da emissora no Rio de Janeiro. Uma decisão do Tribunal Superior Eleitoral mudou as regras sobre a ausência de Lula, enquanto o Supremo Tribunal Federal determinou a participação de Renan Santos. A Globo afirmou que as decisões de última hora geraram insegurança jurídica e interferiram nas regras previstas anteriormente. O ex-banqueiro Daniel Vorcaro teria usado bares privados em São Paulo para ampliar o contato com empresários e autoridades. Segundo a revista Piauí, os encontros incluíam jantares, festas e convidados selecionados. Mensagens apreendidas pela Polícia Federal mostram conversas sobre as organizações dos eventos e a escolha de convidados. Entre as pessoas citadas na apuração estão o ministro do Supremo Tribunal Federal, Dias Toffoli, e o presidente do União Brasil, Antônio Rueda. E uma pesquisa Datafolha divulgada nesta quinta-feira mostra Lula do PT à frente de Flávio Bolsonaro do PL em uma simulação de segundo turno. O petista lidera com 48% das intenções de voto contra 45% de Flávio Bolsonaro. Brancos e nulos somam 6% e 1% dos entrevistados não souberam ou não quiseram responder. Na semana passada, Lula registrava 47% e Flávio 45% no mesmo confronto hipotético. Datafolha também testou Lula contra outros possíveis candidatos e o petista ficou na frente em todos os cenários. Datafolha entrevistou 2.506 pessoas com idade igual ou superior a 16 anos em coleta realizada entre 29 e 1º de outubro. O presidente do Supremo Tribunal Federal, Edson Fachin, rejeitou o pedido de Flávio Bolsonaro para afastar o ministro Flávio Dino de processos relacionados a ele, Lula e as eleições de 2026. A defesa de Flávio alegou que Dino tem uma relação de amizade íntima com Lula, o que poderia comprometer a imparcialidade do ministro. O processo tramita em segredo de justiça. A Advocacia-Geral da União pediu à Polícia Federal e ao Ministério Público Federal uma investigação sobre um possível financiamento estrangeiro de organizações ligadas à direita no Brasil. O pedido cita uma reportagem do jornal britânico The Guardian, segundo a qual o governo dos Estados Unidos teria destinado US$ 1 milhão a um programa relacionado a críticas ao judiciário e à chamada censura no Brasil. A defesa de Jair Bolsonaro apresentou um novo pedido de revisão criminal ao Supremo Tribunal Federal. O ministro Nunes Marques será o relator do caso. Os advogados pedem a suspensão da pena e alegam que declarações de Alexandre de Moraes sobre o acesso a provas deveriam ter sido aplicadas também ao processo que condenou Bolsonaro a 27 anos e 3 meses de prisão. O ministro Flávio Dino do Supremo Tribunal Federal encerrou a ação movida pelo humorista Antônio Tabet contra uma decisão que havia determinado a retirada de uma publicação sobre Nossa Senhora Aparecida. O processo foi encerrado depois que o Tribunal Superior Eleitoral derrubou o bloqueio. Dino afirmou que cabe ao STF dar a palavra final sobre a interpretação da Constituição. A Associação Brasileira de Emissoras de Rádio e Televisão, a ABERT, recorreu ao Supremo Tribunal Federal contra a medida provisória que proíbe a operação das BETs no Brasil. A entidade pede a suspensão imediata da medida e afirma que a decisão do governo, publicada às vésperas do primeiro turno das eleições, pode interferir no processo eleitoral. 1:05 pelo horário de Brasília. Muito bom dia a você que sintoniza a TMC nesta edição do A Cidade é Sua de Belo Horizonte. Desta semana, o assunto é a política no segundo maior colegiado do país. Desde a redemocratização, quem vence as eleições em Minas Gerais leva a faixa presidencial. Para falar sobre o assunto, Mariana Reis conversou com Adriano Cerqueira, que é cientista político, e Ricardo Souza, que é professor em teoria do Estado. A gente acompanha esse bate-papo agora.
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16: 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Olá, você que acompanha mais uma edição do A Cidade é Sua pela rádio ou pelas plataformas digitais da TMC. Hoje a gente coloca uma lupa sobre o segundo maior colégio eleitoral do país, Minas Gerais, que, como a gente sabe, é um estado decisivo. Quem ganha aqui, ganha no Brasil, desenha, portanto, o mapa do poder nacional. E para a gente analisar o peso das pesquisas, os bastidores políticos e o comportamento do eleitor indeciso, entre outras coisas, nós elegemos aqui hoje um time de peso para nos ajudar a compreender tudo isso: o cientista político Adriano Cerqueira e o advogado e professor em teoria do Estado, Ricardo Souza. Sejam muito bem-vindos, obrigado pela presença. Vamos começar pelo professor Adriano. Desde o início, né, professor, as pesquisas de intenção de voto praticamente não mudaram. Cleitinho tem aí uma vantagem. O segundo lugar é que a gente vê uma certa disputa ali entre Patrus Ananias do PT e Alexandre Calil do PDT. O que o senhor acha que isso aconteceu? Inicialmente acreditou-se que aquela confusão inicial do Cleitinho ia prejudicar de alguma forma, né? Ia ter um reflexo nas pesquisas, mas isso não aconteceu.
17: Olá, Mariana. É um prazer estar aqui participando do programa. Aqui em Minas, a gente tem uma situação em que o Cleitinho, há algum tempo, ele tem cativado o eleitorado, né? Ele já é senador há algum tempo. Ele esteve associado àquela onda em 2018 em favor da candidatura do Bolsonaro, né, e do próprio Zema. Depois se reelegeu como senador. E ele conseguiu um eleitorado que abrange também o lado mais à esquerda. Um pouco do eleitorado que tende a se indicar na centro-esquerda e esquerda também gosta do Cleitinho. Só que ele, a sua grande base mesmo é propriamente no eleitorado mais de centro-direita e direita. No caso da esquerda, se tem um problema sério é que Calil e, no caso, Patrus, eles tendem a competir pelo mesmo eleitorado. Então, há uma fragmentação nesse eleitorado. E tem também o atual governador, Matheus Simões, que em algumas pesquisas aparece também meio que empatando com esse bloco. A distância do Cleitinho para eles é muito grande, mas não o suficiente para dar uma vitória no primeiro turno. Então, a indefinição que eu vejo aqui em Minas é quem vai chegar ao segundo turno com o Cleitinho. Porque pode ser qualquer um desses três, né? A menos que não haja uma grande surpresa no meio do caminho.
16: E a gente tem aqui números quentes de uma pesquisa de votos válidos que foi divulgada poucas horas antes dessa gravação pelo Atlas Estadão, com os seguintes números: Cleitinho com 40%, Patrus 32%, Alexandre Calil 8%, quase 9%, Flávio Roscoe 7,6%, Matheus Simões quase 6% e Gabriel Azevedo com quase 3%. Alexandre Calil, Flávio Roscoe, Matheus Simões e Gabriel têm juntos aí mais de 25% das intenções. Qual desses nomes, na visão do senhor, tem maior potencial de crescimento para buscar justamente essa vaga no segundo turno junto com o Cleitinho?
17: Pois o Matheus Simões, a vantagem dele é ser governador. Ele tem um partido que a gente chama aqui de Minas, né, com o partido da Praça, do Palácio da Liberdade, né, enfim. Mas ele tem um problema de engajamento próprio, né? O eleitorado não se identifica tão bem assim com ele. Então, ele teria uma possibilidade de subir um pouco nesse sentido, mas para isso ele teria que tirar os votos do Cleitinho. E o Cleitinho está muito resiliente e está difícil tirar esses votos dele. Essa pesquisa tem um campo que pega mais um eleitor mais engajado, né? O campo do Atlas Intel. Então a gente vê o Patrus um pouco mais encorpado nas intenções de votos. Mas a questão é essa: se um dos dois, Calil ou Patrus, perder força, o outro vai crescer. No contexto desse, de uma polarização mais acirrada entre Flávio e Lula, pode ser que isso arraste também o Patrus para um segundo turno. De qualquer forma, são muitas possibilidades ainda em aberto, que eu acho que só com mais pesquisas, né, ao longo dessa semana, a gente vai conseguir ter algum perfil, mas assim, uma tendência um pouco mais bem definida do que deve acontecer.
16: Ainda sobre o Matheus Simões, o senhor disse sobre essa dificuldade de identificação que ele tem com o eleitor, né? A gente nota que quem ocupa o executivo costuma ser historicamente favorecido. Mas em casos como o do Matheus, né, que assumiu um governo em que ele era vice, às vezes isso acontece ali nos últimos dias, fechando, né, para a gente ir para as urnas. E o senhor acredita, então, que pode acontecer ainda esse crescimento expressivo mais na reta final?
17: Já deveria estar acontecendo. Eu acho que a característica do Matheus não é de arrebatar um voto assim, próximo do dia, né? Então, assim, ele deveria já estar com uma maior capacidade de adesão de votos do que ele tem. E ele não tem um carisma nesse sentido, né? E aqui em Minas é complicado, porque Minas é muito dividido regionalmente. Então, um candidato que é bem conhecido em Minas é um bom teste para ser candidato à presidência, né? E o Cleitinho tem essa capacidade, ele consegue ser transversal em todo o estado, né? Ele tem boas margens de voto em várias regiões do estado. E é essa a força dele. E para o Matheus Simões, não conseguiu ainda essa capacidade de ganhar mais votos. E eu estou achando que está perdendo espaço para isso.
16: Certo. Chamar o professor Ricardo aqui para conversa, ainda para falar sobre o Matheus Simões, que a gente tem observado nessa reta final, né? Protocolando projetos de lei, seguindo, claro, uma agenda de governo, afinal é o cargo que ele exerce atualmente. Mas qual que é o limite jurídico para essa presença em eventos institucionais durante o período eleitoral, sem que isso seja configurado uso da máquina ou abuso de poder político?
18: Com relação à questão dos projetos de lei, né, ele pode continuar apresentando projetos de lei, isso vai depender do processo legislativo, né, que nesses anos eleitorais ele tende a funcionar de uma forma bastante diferenciada, né, de acordo com os interesses dos grupos partidários. Então, projetos que não sejam realmente algo que seja de interesse de todo o espectro, eles tendem a ter um processamento mais retardado, digamos assim. Com relação à participação dele e atuação dele enquanto governador e enquanto candidato, o que a legislação eleitoral ela tenta impedir é a utilização da máquina pública em favor da campanha. Ele não pode se valer da condição de governador, e essa condição de governador ela traz por trás dela a questão do dinheiro público, né? Ele não pode se valer disso, porque isso, além de gerar uma distorção do interesse público, isso poderia também patrocinar uma situação de desequilíbrio com relação aos outros candidatos. Então, cito aqui como, por exemplo, ele não pode, num evento oficial de governo, falar da sua candidatura, utilizar isso como palanque. Ele não pode se utilizar do Estado também, da condição de governador, para promover eventos que vão estar relacionados à questão eleitoral. Então, acho que os limites são mais ou menos esses, né? Do legislativo, é a questão de articulação, do ponto de vista de projetos de lei, e do ponto de vista de atuação enquanto governador, é não confundir a função de governador com a função de candidato.
16: Certo. Professora Adriana, a gente tem visto esse ano, talvez mais do que o normal, né? Uma grande mistura entre os partidos. Então, às vezes, alguém que nem está em um cargo eletivo, mas é um prefeito ligado a determinado partido, declarando apoio a um candidato de um outro espectro, né, de uma outra legenda. E às vezes dentro do mesmo partido, né, como eu posso citar um exemplo aqui, do candidato ao Senado Domingos Sávio, do PL, que declara apoio a Cleitinho. A nível nacional a gente tem também o Matheus Simões, do PSD, declarando que o candidato dele é Romeu Zema, do Novo, e não Ronaldo Caiado, da legenda dele. E eu queria saber se isso tem algum peso para desenhar os cenários. Era algo realmente menos visto antes? Essa percepção está correta?
17: Não, isso era possível de acontecer mesmo, né? Por exemplo, o Cleitinho, quando ele teve toda aquela dificuldade para conseguir se firmar como candidato no partido dele, o Partido Nacional queria que ele se mantivesse meio que neutro em termos nacionais, nessa polarização envolvendo Lula e Flávio. Mas se o Cleitinho fizesse isso, boa parte da base de eleitores deles, que já tem um candidato que é Flávio, iria abandoná-lo. Então, assim que ele se oficializou como candidato, na primeira oportunidade ele falou que votaria no Flávio, que apoiaria o Flávio, né? O Matheus Simões, ele, apesar de estar no partido que tem um candidato que é o Caiado, ele era vice-governador do Zema, que saiu pelo Novo como candidato. E o Matheus Simões era do Novo e foi para o PSD. Só que o Matheus Simões não apenas declarou no primeiro turno o voto ao Zema, como acabou de declarar agora que ele vai apoiar no segundo turno o Flávio. Então, por que isso é importante? É uma tentativa de capturar esse eleitor nacionalmente já identificado nessas candidaturas para se beneficiar com isso. Então a gente vê muito nos diferentes cargos em disputa a questão do partido em si perder relevância e os candidatos identificarem e definirem seu apoio a candidatos de outros partidos. Ainda mais que muitos dos partidos mais ao centro meio que se declararam neutros nessa disputa e meio que liberaram os seus membros para fazer essa mistureba, né?
16: Escolha pessoal, né?
17: esse mexido eleitoral, sim, né? Então, acho que é característico dessa polarização muito acirrada de bom tempo envolvendo o lulismo de um lado e o bolsonarismo de outro. E isso faz com que os demais candidatos partidariamente tentem se encaixar dentro desses dois polos.
16: Queria saber do professor Ricardo se a gente acompanhou, né, muito essa discussão, principalmente no TSE, falando sobre ministros declararem voto por meio de suas redes sociais. Queria saber como que a gente pode transportar isso para uma esfera menor, mais local, como no caso desses prefeitos, por exemplo, pessoas que ocupam cargos eletivos, mas não estão disputando necessariamente neste ano. Como que a gente deve lidar com isso? Como que o senhor observa isso acontecer?
18: No caso de, por exemplo, quem está exercendo um cargo do executivo ou do legislativo, isso historicamente acontece, é comum. Inclusive, essas eleições intercaladas, 2 anos as municipais e depois 2 anos as nacionais e estaduais, ela acaba promovendo isso. Então, nas campanhas para os prefeitos, o apoio dos governadores, de quem está na presidência, dos deputados federais, estaduais, senadores, é muito importante. Da mesma forma, quando nós temos 2 anos depois as eleições nacionais, esse apoio dos prefeitos faz muitíssima diferença, sobretudo nas cidades menores, sobretudo no interior. A grande questão, a grande preocupação é quando isso extrapola para o judiciário e também para outras autoridades relacionadas ao sistema de justiça, como polícias, como Ministério Público. Por quê? Era para ser uma função isenta. Deveria ser, né? A Constituição prima para isso. E eu acho que a grande preocupação é quando nós vemos magistrados, promotores ou procuradores de justiça e autoridades, delegados, policiais, comandantes de polícia se manifestando politicamente. O que a legislação proíbe e, do meu ponto de vista, também chega a ser imoral, considerada a importância do cargo.
16: E principalmente nessas cidades menores, o que a gente vê, costuma reportar, às vezes com mais frequência, principalmente em Minas e São Paulo, é a questão do assédio eleitoral. Então, qual que é o ponto, qual que é essa linha tênue entre um prefeito que é ativante ali, militante por uma determinada figura, né, uma candidatura, mas essa força que ele exerce sobre os servidores, principalmente em cidades menores, que poderia configurar assédio eleitoral?
18: Infelizmente, a questão do assédio eleitoral, ela voltou nessas eleições com a tônica considerável. Eu lembro que há uns 15 dias, mais ou menos, o Luciano Hang, né, notório dono das lojas Avan, ele pela segunda vez está sendo processado pelo Ministério Público do Trabalho porque está promovendo em palestras, em vídeos institucionais da empresa, ameaça, né, aos trabalhadores que não votarem segundo o que ele entende que é o melhor caminho, né? Inclusive com perda de carro, fechamento de loja, esse tipo de coisa. O mesmo vale para o serviço público. Se qualquer gestor ele se vale do seu cargo para tentar pressionar, para tentar fazer valer o seu entendimento eleitoral para aquele que está subordinado a ele, isso é ilegal, isso configura assédio, né? Dentro do universo do mundo do trabalho, é um dos tipos de assédio, e perante a justiça eleitoral é o que a gente tem conhecido hoje com mais frequência, infelizmente, como assédio eleitoral. É ilegal e tem que ser fiscalizado e tem que ser recriminado o máximo possível.
16: Perfeito. Professor Adriano, vamos voltar a falar do Cleitinho, né, que é o líder nas pesquisas, tem uma presença, sempre teve, massiva e orgânica nas redes sociais. É algo que a direita traz muito forte, né, essa presença digital. E a gente tem observado, talvez nessa eleição, alguns expoentes da esquerda que parecem também estar atentando para isso. Né, queria que o senhor comentasse um pouco dessa diferença entre os lados de se posicionar digitalmente.
17: É uma das grandes características neste século XXI, a capacidade que a direita teve de se utilizar, né, das redes sociais, que é mais orgânico, é mais espontâneo. Né? Começou com articulação de pequenos grupos, né, pessoas que não se viam bem representadas no espaço institucional, né, por exemplo, em universidades, enfim. Aí, eles, através, né, desses contatos de redes, eles foram formando aos poucos clubes, né, associações. Isso foi gerando uma capacidade de mobilização muito intensa. E pessoas foram sendo arrebanhadas, foram... Um universo de competição digital foi acontecendo. E aí começaram a aparecer esses fenômenos de popularidade que sabem usar muito bem os meios digitais. A esquerda mais institucionalizada, né, naqueles mecanismos
16: mais de partido, acadêmica, talvez
17: mais acadêmica, partido, aquela visão, né, marxista-leninista, o que é um partido, né, de esquerda, aquela questão ligada a sindicatos, né, é toda uma estrutura que foi montada ao longo do século XIX e XX. Quando chega esse mundo, nos anos 10 do século XXI, você tem uma forte competição de mobilização política que as redes sociais propiciam. E eu vejo a esquerda ainda com uma dificuldade de demonstrar maior capacidade de mobilização política usando as redes sociais. Já aparecem alguns expoentes nesse sentido e a tendência é crescer mesmo, né? E agora, o grande desafio é que você tem um grande partido na esquerda que meio que monopoliza a atuação da base, que é o PT. E a direita não tem um PT da direita. Então você tem maior abertura para isso, a organicidade fica mais fácil de se institucionalizar. A esquerda, o PT, vai ter que se abrir melhor, ou então um outro partido mais orgânico vai ter que conseguir superar esse peso que o PT tem hoje sobre a esquerda. Mas a tendência é a esquerda também fluir para esse caminho.
18: Só fazendo uma parte, concordando plenamente com o professor, e só com outro viés, assim, né, que é o seguinte... A gente tem que somar essa leitura corretíssima uma outra situação que aí merece também um olhar crítico, que é a questão das big techs e dos algoritmos. No mundo, não é só um fenômeno aqui no Brasil, né? A gente viu que a candidatura do senador Cleitinho, independentemente da campanha eleitoral, ela se manteve nos mesmos patamares desde o início. Por quê? A força dele é digital, é nas redes. E os outros candidatos, né, a gente está vendo variações exatamente porque eles dependem ainda muito da questão das campanhas. Mas no mundo está acontecendo o que está sendo chamado de onda azul, que são candidaturas e programas de direita, e até mesmo de extrema direita, que têm surfado e têm obtido bons resultados, até aqui na América Latina, mas com grande ajuda das big techs, porque... Por trás de tudo isso, por trás da linguagem da comunicação digital, tem o bendito do algoritmo. E, geralmente, os discursos que tendem a minimamente regular, entender como é que funciona isso, são de um espectro de esquerda. Ao passo que, de outro lado, a abertura total e a liberdade de funcionamento dessas big techs são exatamente desses grupos. Né? Não à toa, quando da posse do Donald Trump, todos os grandes... proprietários das big techs estavam presentes naquele jantar. Para eles, não só é interessante do ponto de vista da ideologia que vai favorecer o desenvolvimento, o crescimento, a atuação deles, mas sobretudo do ponto de vista econômico-financeiro. Porque por trás dessa lógica, dessa comunicação digital, rola muito dinheiro, muitíssimo dinheiro. E aí, esses movimentos de direita e, infelizmente, de extrema direita também, na Alemanha, a gente viu a AfD, que é um partido declaradamente neonazista, depois de 70 anos, está liderando as eleições legislativas lá. Então é só um ponto aí para a gente analisar nessa lupa crítico, que é, além da facilidade maior da direita se comunicar no meio digital, existe por trás aí esse pano de fundo das Big Techs.
16: Sim, queria pegar esse gancho que o senhor trouxe para trazer exatamente essa questão da regulação dos conteúdos. Porque antes, quando a campanha ficava muito restrita ali à televisão, às vezes se acontecia um erro, era mais difícil do candidato não conseguir controlar aquilo. Porque a emissora mesmo, tendo uma decisão do TSE, do TRE, tirava do ar. E agora fica muito naquele controle ali do candidato, né? Ele pode até tirar do ar, mas ele grava um em seguida, um story, talvez que tenha uma permanência menor ali nas redes sociais. Como que o senhor tem observado isso?
18: É um grande desafio, né? É um grande desafio para o mundo jurídico garantir a serenidade, o transcurso regular de um processo eleitoral no mundo em que a gente tem não mais só fake news, né? Nós temos as deepfakes agora, onde se consegue produzir imagem e voz de uma pessoa com a perfeição incrível. Então, o que se precisa hoje é tentar dar o máximo de celeridade possível para aquelas questões que são levantadas. Você falou que quando era simplesmente na televisão era muito mais difícil. Tem um célebre caso lá de 89, né, do debate entre Lula e Collor, em que o Collor trouxe um dossiê, que era um calhamaço de folhas em branco, e aquilo ali acabou favorecendo na reta final das eleições, uma coisa que não dava tempo hábil para se entender, compreender e até impugnar aquela situação. Hoje, no mundo digital, se por exemplo hoje uma fake news, uma deepfake relacionada a qualquer candidato, ela for solta hoje na internet, até se identificar, até se promover, se procurar a justiça, tomar uma decisão, nós estamos a 15 dias das eleições, olha o perigo e olha o impacto que isso pode gerar. Então é um grande desafio para o mundo jurídico, não só no Brasil, mas no mundo, é entender como é que se está. Se por exemplo, hoje uma fake news, uma deepfake relacionada a qualquer candidato, ela for solta hoje na internet, até se identificar, até se promover, se procurar a justiça, tomar uma decisão, nós estamos a 15 dias das eleições, olha o perigo e olha o impacto que isso pode gerar. Então é um grande desafio para o mundo jurídico, não só no Brasil, mas no mundo, é entender como é que se pode evitar isso. Por isso, quando se fala né, em regular minimamente, não é porque está querendo cercear a liberdade de expressão de ninguém, não. É porque não pode se tornar uma terra sem lei. Ah. O mesmo que vale para o mundo real, vale para o mundo digital também. Só que as transformações chegam muito rápido.
17: Eu diria que o grande desafio para o sistema democrático, que sequer é democrático, é como acomodar revoluções na área da comunicação pública. Né? Isso aconteceu há vários séculos passados, quando começou a prensa. Então, um indivíduo podia produzir um texto apócrifo, não assinava, aí fazia um manifesto político, rodava, em poucas horas tinha centenas, até milhares de cópias e ele saía distribuindo nas ruas. Isso afetou os sistemas políticos estabelecidos. Alguns reagiram autoritariamente, criminalizando, né, publicações, criminalizando a opinião pública, censuras, né, enfim. Mas também, aos poucos, foi se acomodando um sistema democrático convivendo com a palavra livre, impressa. Aí depois tivemos as grandes empresas de comunicação, né, século XIX, democracia de massas, usando muito de jornais, várias edições ao dia, depois rádios, depois televisão. E de novo, imprensa livre, né, sem censura, os perigos, alguma regulação, principalmente autorregulação por parte das empresas, mas também reações autoritárias, com censura, criminalização da opinião e tudo mais. Agora a gente está assistindo uma nova revolução na comunicação, que são essa era digital. De novo, como reagir a isso? Democraticamente ou autoritariamente? De uma forma democrática, permitindo sim a palavra livre. E aí, como resolver esses problemas relacionados a excessos, né?
16: Sim.
17: Principalmente, mas agora, a regulação não pode ser censura e não pode ser criminalização de opinião, né, para impedir o acesso ao debate. De novo, é o sistema democrático que vai ter que definir até onde vai essa democracia com essa revolução que vem para chegar. Não dá para voltar atrás, né? O mundo caminha, né?
18: A gente tem que tomar cuidado com a diferença do remédio para o veneno e a dose, né?
17: Pois é.
18: Mas também lembrando, no século passado, esse conflito entre a livre manifestação e o que se fazer a respeito disso, nós tivemos Mussolini e Hitler. Um período de 10, 20 anos. Também... acho que a gente tem que, com a história, a gente tem que ver onde que a gente errou.
19: E tivemos também Stalin, né? Também. Tivemos assim, né? Regimes totalitários, que tem uma imprensa totalmente controlada, censura plena, que é onde o autoritarismo extremo leva, né? Então, a gente tem que tomar cuidado com
18: a dose. A dose, acho que é a questão.
16: É, mudando um pouco o nosso foco, agora falando de bastidores, principalmente aí. Talvez vamos puxar por esse caso do Senado, né? A gente viu a ex-prefeita de Contagem, Marília Campos, do PT, ser muito cotada para disputa ao governo de Minas. Ela não quis de jeito nenhum, resistiu bastante para essa candidatura que ela enxergava, e as pesquisas têm mostrado isso, né, como bastante viável mesmo ao Senado. E viralizou um vídeo dela ainda na pré-campanha, cumprimentando Gabriel Azevedo, do MDB, se referindo a ele como meu governador. A Marília é muito crítica, né? Ela acha, ela acredita, defende essa abertura do PT, essa formação de alianças para que tenha mais chance de ocupar aí espaços e candidaturas. Queria saber do senhor, se o PT realmente tivesse conseguido dialogar melhor com alianças, tinha mais chance aí de um segundo turno junto com o Cleitinho, ou talvez até de emplacar uma candidatura?
19: Eu acho que o problema que o PT tem, que também é uma qualidade, é o Lula. Né? O Lula levou o PT a lugares inimagináveis, mas também gera um limite. Né? Então, assim, a Marília Campos, se fosse candidata ao governo, talvez ela tivesse uma intenção de votos maior, mais estabelecida que o Patrus. Mas ela não ganharia a eleição. Assim, a maioria do eleitorado, né, ou aqui em Minas, né, dificilmente daria a ela essa oportunidade. Ela, como tem um bom potencial político, ela viu no Senado as suas reais chances, porque são o Senado, para senador como para governador, é um cargo majoritário, só que são duas vagas, e não uma só, como é para governador. Duas vagas, ela ainda tem chance, não está garantido. A disputa para o Senado aqui está muito acirrada. Talvez ela nem consiga a vaga, né? Mas a Marília, ela me parece uma pessoa que poderia ser a renovação dentro do PT. Ela tem uma imagem mais suavizada, né? Ela tenta evitar essas grandes polarizações. Ela é muito popular onde governou, né? Seja prefeita de Contagem. E eu não vejo, eu não tiro do horizonte a possibilidade até da Marília, no futuro, até ver outras possibilidades em termos partidários para poder fazer o seu caminho. Porque tem um caminho para a esquerda. E eu acho que a Marília é uma dessas sinalizações de como pode ser feito. E quando ela fala bem do Gabriel e tal, ela está meio que sinalizando para o eleitor do Gabriel Azevedo, olha, vote em mim.
16: Vai para o meu lado, sim.
19: Vai para o meu lado. Voltando àquela pergunta anterior, né? Então, a gente vê essa mistura mesmo. E ela tem uma imagem suavizada, eu acho que a Marília, ela tende a ser um pouco mais moderada à esquerda e não tão colada assim à imagem do PT mais antigo, de Lula e tudo mais, que eu acho que é por onde é o caminho que pode ter um crescimento.
16: Certo. E historicamente, professor Adriano, o eleitor mineiro é muito conhecido pelo pragmatismo, né? A gente já viu em alguns pleitos aí passados o fenômeno Lula-Zema, né? E agora surge aí o que alguns estão classificando como Marécio, que são os eleitores que pretendem dar esse voto no Senado para Marília Campos, do PT, e para Aécio Neves, do PSDB, e até mesmo Lulatinho, né? Que é o eleitor de Lula, a presidência, e Cleitinho para o governo de Minas. Então surgem nessas conversas de bastidores, né, quando um cidadão decide votar de forma tão oposta assim, o que explica essa mente analítica tão contraditória do eleitor?
19: Aqui em Minas, né, a figura do candidato, pessoa do candidato, é muito importante. E você tem figuras fortes aqui em Minas atualmente, Lula, Jair Bolsonaro, né, que conseguiu transferir o seu carisma para o filho, Flávio Bolsonaro. A gente vê que Minas hoje é uma divisão rígida, né, entre os dois. Em algumas pesquisas, até o Flávio já aparece um pouco na frente do Lula, o feito que o pai dele não conseguiu. Então, assim, você tem essas imagens fortes. Cleitinho é uma delas. Então, aí o eleitor que gosta do Lula, mas gosta do Cleitinho, mistura. O eleitor que gosta do Bolsonaro e gosta do Leitinho, mistura, né? E a questão mais política, ideológica, não faz muita importância. Eu conheço pessoas, né, mais da esquerda, que na época da polarização entre PT e PSDB jamais votaria no Aécio. E agora estão fazendo uma Aécio, né, por

0: Exatamente como voto sul de Minas, exatamente como voto centro de Minas, figuras que são mais conhecidas popularmente conseguem fazer esse transbordamento regional e aí viram uma atenção maior. E o eleitorado então vai fazendo pessoalmente essas suas escolhas. Ah, senador vai ser fulano de tal, o outro vai ser outro, né, governador vai ser assim, e aí não tem ligação partidária ideológica suficiente.
1: Tem viralizado muito, eu não tenho até compreendido muito bem por que que isso está chamando tanta atenção, que é o Cleitinho abraçando eleitores do Lula nos comícios, falando: meu coração é de todos, eu vou governar para todos. Essa é a postura esperada do candidato, afinal ele quer voto mesmo, né?
0: Exatamente, porque o Cleitinho ele está mais próximo do eleitor de Bolsonaro, tanto que ele manifestou esse apoio ao Flávio. Mas ao mesmo tempo ele tem falado: olha, cabe todo mundo no meu coração, a esquerda e a direita. E ele sabe, né, que esse eleitor que vota no Lula não é necessariamente de esquerda. E ele não tem porquê, ele tem condições de também ser atraído para ele. O Cleitinho, ele é muito bom nessa capacidade de comunicação mais direta, ele fica à vontade, não parece que coisa ensaiada.
1: Sim.
0: Né? E então, é uma das explicações de por que ele está onde está. E ele tem sido muito resistente, né, a não perder votos, apesar de toda aquela complicação que foi a confirmação de sua candidatura. Por conta disso, ele tem essa capacidade de comunicação mais direta com o eleitor, inclusive pegando o eleitor do Lula.
1: E o senhor acredita em uma identificação do eleitor com o Cleitinho no sentido de meritocracia, que me parece um pouco do perfil que o eleitor gosta, né? Assim como enxergou em Lula lá nos anos iniciais, um analfabeto podendo chegar à presidência, espelham isso no Cleitinho, um verdureiro podendo chegar ao Palácio Tiradentes. Tem um pouco disso na visão do senhor?
0: Eu acho que tem, sim. É uma coisa assim, eu me reconheço nele, né? Representação tem muito esse aspecto de espelho. O eleitor se reconhece na imagem daquele candidato. Com o Cleitinho é muito fácil esse espelhamento. E como o Cleitinho, ele é muito pessoal, muito emotivo, fala da família dele, enfim, dá exemplos, e tem mostrado um crescimento nesse sentido, o eleitor se sente mais confiável nele. Não, ele pode até não saber tanto quanto os outros, mas eu acredito que ele vai fazer a coisa certa, que nem sabe direito o que é muitas vezes. Então ele consegue entender melhor o que um Cleitinho faz e fala do que muitas vezes um candidato mais preparado e que não tem essa capacidade, né,
1: popular,
0: de carisma, né, assim, poderia fazer. Então acho que isso é uma das explicações para o Cleitinho.
1: Sim. O senhor falava também, citou que Jair Bolsonaro transferiu para o filho esse engajamento político, né? Por que que a gente está vendo tanta dificuldade do PL aqui em Minas Gerais em atrair para o Flávio Roscoe essa preferência do eleitorado?
0: É a mesma dificuldade que o Zema nacionalmente está tendo. Se o Zema tivesse os votos do eleitor mineiro que aprovou a sua gestão, o Zema estaria em uma posição muito maior do que está agora. O problema é, de novo, Zema é uma figura popular aqui no estado de Minas. Só que o eleitor do Zema, nacionalmente, prefere o Bolsonaro, o pai e agora o filho, né? Então o Zema perdeu espaço nisso aí. A mesma coisa a gente vê pro lado do Flávio. Por mais que o Flávio pudesse crescer, porque hoje, em termos de intenção de voto presidente, tem uma divisão entre Lula e Flávio aqui em Minas, por que que o Flávio, né, o Oscar, não tá pegando esses votos do Flávio Bolsonaro?
1: Sim.
0: Porque o eleitor de Minas, para estado, ele já tem o seu cara, que é o Cleitinho, né? Então o Flávio, ele é muito próximo do Cleitinho, evita entrar em confronto, e o Cleitinho fica muito próximo do Flávio, no caso Bolsonaro também, né?
1: Sim.
0: Para não perder o seu eleitor. E aí, nacionalmente, o Zema fica meio órfão, e o Flávio Roscoe também fica meio órfão nesse sentido, porque é uma segunda opção. A primeira opção é esse casamento meio maluco, né, que a gente pode pensar, né, do Flávio com o Cleitinho.
1: Sim. Professor Ricardo, a gente vê, né, que os templos religiosos são um espaço de grande convergência do eleitorado, principalmente eleitorado evangélico, que aqui em Minas já são um quarto da população. Do ponto de vista legal, qual que é a linha entre a fronteira, de novo, né? Entre essa liberdade

0: de manifestação da fé, a opinião de lideranças religiosas e o abuso de um poder religioso ou uma propaganda eleitoral irregular feita dentro de igrejas e templos.
1: Eu vejo esse como um dos grandes problemas da democracia brasileira hoje, né? Essa apropriação indevida dos púlpitos, dos cultos, dos altares, por questões políticas. A ideia de um Estado laico não é porque ela se opõe à existência de religiões, à existência de uma crença. É muito pelo contrário, para que se possa permitir a existência de várias crenças em harmonia. Por quê? Na medida que eu misturo a questão política com a questão religiosa, pode ser que quem esteja no poder amanhã, a visão dele religiosa, a crença dele, não seja a mesma minha. E se ele for levar isso para dentro do funcionamento do Estado, isso vai ser extremamente problemático. Então, essa é uma situação que ela, de um lado, do ponto de vista legal, ela não vai bem, entendeu? Porque ela ultrapassa esses limites que o nosso Estado tentou colocar. E do ponto de vista individual, eu acho pior ainda, porque é uma grande covardia. Porque o religioso, aquela pessoa crente que ela vai na sua igreja, ela vai no seu culto, esperando ali uma palavra que alimente ela espiritualmente, ela acaba sendo atacada com essas questões ideológicas, essas questões políticas, chegando ao cúmulo de até candidatos subirem em púlpitos, né? Então essa é uma situação extremamente complicada e difícil, de difícil solução. Por quê? Qualquer um que se coloque criticamente a isso pode ser enxergado por esses grupos religiosos como alguém que se opõe à própria crença dela. Uma coisa não tem nada a ver com a outra, entendeu? Como eu disse aqui, a gente tem que promover a liberdade de culto, qualquer que seja ele, qualquer que seja a crença. E para que isso funcione bem, a gente não pode levar a crença X, a crença Y, a um governo. Então é uma situação extremamente complicada do ponto de vista das mais complicadas hoje. O governo, o PT, o governo atual, ele tenta sanar um problema, uma falha que ele teve nas últimas décadas, que foi de um afastamento, né, das comunidades de base religiosas, mas isso é uma coisa que tem que ser feita com muita sensibilidade, com muito cuidado. Primeiro, porque pode soar uma questão aproveitando da situação, uma situação eleitoral, e de outro pode, na verdade, afastar mais. Então esse é um dos maiores problemas. O Brasil, ele é o maior país católico do mundo, em termos populacionais, está caminhando para ser o maior país protestante do mundo. Mas nós convivemos aqui com diversas outras religiões e até mesmo para quem não tem religião. Então é uma situação que tem que ser vista, tem que ser analisada com todo cuidado, com todo carinho, para que a gente não cometa equívocos que já aconteceram no passado da humanidade e que estão acontecendo atualmente quando se mistura essas duas esferas.
0: Do ponto de vista prático, o que o senhor acha que poderia acontecer, ou se já viu acontecer, de algum pastor, enfim, algum líder religioso que esteja fazendo essa, que seria uma propaganda irregular dentro desses espaços, apesar de que essa audiência, esses fiéis, muitas vezes a gente vê eles terem uma visão pouco crítica daquele que eles estão enxergando como uma referência, né?
1: Eu acho que legalmente uma medida que poderia, de imediato, que surtiria efeito é o seguinte: se aquela designação religiosa ela está atuando politicamente, acaba com a isenção fiscal dela. Porque uma das benesses que as instituições religiosas têm é não pagar diversos impostos. Na medida que não está se pagando imposto, na verdade, aquilo ali a sociedade está bancando. Se desvirtua o funcionamento, a existência dela, então não faz mais sentido essa benesse. Eu acho que seria um bom caminho, né? Mas eu tenho que lembrar, curiosamente, né, e assim, também lamentavelmente, nós temos no Estado laico, democrático, direito brasileiro, bancadas religiosas. Como é que passaria uma proposta dessa? Que cresce a cada dia.
0: É verdade.
1: Eu digo só as três Bs, né? Bancada da bala, da Bíblia e do boi.
0: É. Eu vou pegar esse gancho aí da resposta do professor Ricardo, professor Adriano, para falar, né, ressaltar novamente. Os evangélicos já são 25% da população aqui de Minas Gerais. E esse segmento tem demonstrado essa força de mobilização realmente, né, cada vez mais nas eleições, muitas vezes associado à pauta de costumes e também discursos conservadores. E essa crítica que o professor Ricardo fez, né, faz muito sentido. Eu queria saber o que o senhor pensa sobre como esses candidatos do campo progressista têm desenhado estratégias para dialogar com esse grupo, ou se o senhor acha que não existe nenhuma estratégia.
2: Não, o que acontece é uma mudança demográfica no Brasil, né? Se você acompanha o censo desde 2000, 2010, agora recente 2022, os evangélicos, né, tanto os tradicionais quanto os mais, né, tipo neopentecostais e pentecostais, os evangélicos cresceram de 9%, que era 2000, para chegar agora, nacionalmente, em termos aí de 27%, quase 28% da população. E houve uma redução dos católicos. Curiosamente, o crescimento dos evangélicos tem também acompanhado o crescimento desse voto mais à direita, mais conservador, né? E muitos candidatos e jovens lideranças, né, mais à direita, a gente vê que tem essa linhagem mais evangélica, né, protestante, enfim, que tem mostrado essa grande capacidade, né, orgânica, uso de redes sociais. Eu acho que o crescimento, né, do credo nesse sentido tem um pouco a ver também com essa maior facilidade de comunicação, e aí isso, um valor se aproxima do outro. Ao mesmo tempo, a ideia do esforço próprio do indivíduo, né, que pela fé consegue superar, caso do Cleitinho, por exemplo, gera uma identificação. O grande desafio da esquerda é se aproximar desse eleitor. A gente vê no Rio, por exemplo, a Benedita, né, da Silva, que já foi governadora, ela é evangélica e está lá liderando um primeiro lugar nas intenções de voto para o Senado. A própria Marina, né, que já foi do PT, depois saiu, fez hoje, agora voltou novamente. A Marina, ela mostrou uma capacidade, sendo progressista, de se aproximar desse eleitor mais evangélico.
0: Sim.
2: O grande desafio que eu vejo nos chamados progressistas ou mais à esquerda é acomodar valores mais conservadores. Questões de família, questões ligadas, por exemplo, à gestação, né, defesa da vida. Valores são fortes ao conservadorismo e que à esquerda você tem grupos que também têm essa postura. E enquanto que no campo mais progressista da esquerda, eles tendem a ter mais crítica em relação a isso.
0: Sim.
2: Então, a grande questão que eu vejo na esquerda hoje é ser mais plural em termos de opções de candidaturas viáveis e sair um pouco dessa hegemonia petista, que tende a ser uma hegemonia que muitas vezes impede um maior avanço nesse sentido. Como a direita não tem um partido hegemônico, então fica mais fácil essa expansão, inclusive de eleitores evangélicos junto à direita. À esquerda, de novo, o desafio é como quebrar, né, muitas vezes essa densidade eleitoral que o PT construiu ao longo de décadas e que muitas vezes impede um melhor avanço dessas correntes.
0: Sim. Queria saber agora como que o senhor está enxergando essa proporção aí de indecisos, né, que tem sido um pouco flutuante entre as pesquisas. Sim. Mas algumas mostraram aí índices de 14%, que é bastante significativo.
2: Olha, os indecisos, vamos lá, eu vou pegar dois cargos importantes, principalmente aqui em Minas, tá? Os indecisos para governador, eles podem significar um impulso para uma surpresa no primeiro turno. Vai que muitos indecisos acabem colando no Cleitinho. E aí o Cleitinho pode ganhar no primeiro turno. Uma das surpresas que Minas pode reservar é uma eventual vitória do Cleitinho no primeiro turno. E aí vai ser esse impulso dado pelos indecisos. Ou então impulsionar principalmente o Patrus a ponto de consegui-lo colocar no segundo turno contra o Cleitinho. Pode acontecer isso. Mais improvavelmente o Flávio Rossi que pegar, né, vai que tenha, né, um crescimento da candidatura do Flávio Bolsonaro e puxe ele. Mas eu acho que o Rossi já deveria estar crescendo melhor nesse sentido. Agora, no Senado, eu acho que a surpresa vai ser maior. Nas pesquisas para Senado, e algumas que eu vejo aqui em Minas, você tem alguns candidatos lá disputando as primeiras posições e um número de quase 30% ou mais por cento no consolidado de indecisos. Esse pessoal ainda não, nas pesquisas, ainda não fala em quem vai votar para senador. Mas eles sabem quem não vão votar. Uhum. Infelizmente, as pesquisas que têm saído, elas não mostram o grau de rejeição aos candidatos do Senado. Porque se a gente tivesse esse grau de rejeição, a gente saberia mais ou menos dizer quais são os mais favoritos para ganhar.
0: Sim.
2: Eu acho que aqui em Minas está indefinido quem vão ser os senadores. Quem está na frente não está garantido que vai conseguir essa vaga. Porque você tem um número muito alto, mas quase um terço, como você chama, as duas intenções de voto para senador, de indecisos. E aí, essa turma, no dia 4, vai escolher alguém.
0: Uhum.
2: E aí, muita surpresa pode acontecer.
1: E para senador, como nós vamos votar em dois, exato, ainda tem uma peculiaridade muito grande, né? É o seguinte, Marília está liderando, mas não com tanta vantagem. E os candidatos, basicamente, são em empate técnico. Como se vota em dois candidatos, geralmente o eleitor, ele sabe quem vai votar no primeiro. O segundo, ele vota, é um voto que ele tenta achar de última hora. Sim. Ali, vota qualquer um. Você deu o exemplo aqui, por exemplo, do Maércio.
2: É.
1: E olha que fenômeno interessante pode acontecer. O Aécio, ele pode ser a segunda opção também de quem vota no Carlos Viana, ou de quem vota no Aro, ou de quem vota no Domingos Sávio. Então, isso faz com que esses candidatos que estão segundo, terceiro, até quarto, na hora H da apuração dos votos, eles subam exponencialmente. O exemplo disso foi as eleições de 2018, exato, onde Dilma Rousseff liderava com bastante folga, com bastante folga. E nós tínhamos o Viana e o Pacheco em segundo e terceiro. Os dois acabaram superando a Dilma exatamente por conta da força do segundo voto.
2: Não, e o Cleitinho, a Dilma ficou em quarto.
1: É, Cleitinho.
2: A Dilma, que estava em primeiro em 2018, ficou em quarto. Essa foi a última eleição aqui em Minas com duas vagas para Senado, né?
1: Exatamente.
2: Porque, digamos, há 4 anos atrás, só uma que foi o Cleitinho. Agora tem de novo duas vagas. De novo, quem está na frente não pode dormir num pedaço, não.
1: De jeito nenhum.
2: Porque, assim, a chance de quem está na frente não ganhar a vaga é muito alta. Tem um número muito... Tem um estoque de indecisos muito forte. Eu diria que isso é nacional, tá?
1: Ah.
2: Em São Paulo, por exemplo, para mim está indefinido quem vai lá. Sim. Aparece os nomes lá na frente.
1: Está mais acirrado ainda, né?
2: Mas eles não crescem tanto, eles ficam parados aqui na primeira posição. Provavelmente a rejeição é alta. E aí, na hora H, dia 4...
1: Então, para o eleitor, não adianta pensar só no candidato que ele quer lá, não. Ele tem que pensar estrategicamente em quem ele vai votar. Perfeito. Em segundo lugar também.
0: Sim. É, professor Ricardo, sobre essa nova regra das sobras eleitorais, queria que o senhor explicasse para a gente como que funciona essa regra de distribuição de vagas remanescentes, né, que a gente popularmente conhece como sobra da sobra, tanto na Câmara Federal quanto aqui, no caso, para a Assembleia Estadual. Um candidato que é individualmente muito votado, ele ainda pode ficar de fora se o partido não atingir aquelas exigências mínimas? Como que funciona isso?
1: Exatamente. Nós temos duas cláusulas principais, aí, duas regras principais, que elas acabam gerando esse efeito aí, né? Primeira é da proporcionalidade, em que a quantidade de votos para que um candidato obtenha sucesso naquela eleição depende do partido que ele está... concorrendo, né? Partidos muito grandes desafiam uma quantidade maior de votos, e às vezes partidos menos expressivos com uma quantidade menor de votos ele consegue entrar. E a regra, né? A regra de barreira, na verdade, é por existência do partido em si, mas o partido ele precisa também garantir um número mínimo de votos para que ele possa continuar existindo também, sob pena de a viabilidade daquele partido não ser mais reconhecida pela Justiça Eleitoral. Isso faz com que haja possibilidade de que votos que foram para legendas ou para determinados candidatos acabem sobrando nessa história toda. Então, é uma novidade e é uma situação que ela gera para o eleitor uma sensação de traição, né? O voto, meu voto, efetivamente, não está se fazendo valer. As discussões acerca de uma reforma política, elas já tramitam assim, há décadas. Só que qual é o grande problema? Nós precisamos da boa vontade de quem já está na política para alterar as regras. E quem chegou lá, geralmente, chegou lá se beneficiando dessas regras. Então é um problema seríssimo. Eu sempre digo, eu milito muito na área de direito do trabalho, quando teve a reforma trabalhista lá em 17, eu falei, olha... A reforma trabalhista ela é necessária também, mas antes o Brasil precisa muito mais de uma reforma tributária e de uma reforma política. É como se o paciente chegasse no pronto-socorro e ele fala assim, olha, eu estou com sintomas de infarto, de um AVC e uma dor de dente. E aí vai se tratar a dor de dente antes. Eu acho que essa é a grande questão. Reforma política, ela é para ontem, para que se evite situações como essa, que só gera um efeito de desincentivar o eleitor a ir às urnas, né? Que é a grande festa da democracia, o momento mais importante pelo qual lutamos tanto para que tivéssemos esse direito, né? E situações como essa são extremamente deletérias.
0: Professor Adriano, vou aproveitar esse gancho aí da festa da democracia para perguntar para o senhor por que a gente está diante de uma eleição histórica, né? Sempre tem sido falado esse nome aí. Acho que isso vai além de ser possivelmente, né, a última eleição do presidente Lula, como ele mesmo já disse, a esquerda não ter ainda, talvez, aí um sucessor. É além disso, né?
2: Sim, toda eleição acaba sendo histórica, né? A gente lembra de fatos, né? Inclusive foi lembrado em 89, né? Um grande fato que aconteceu. Mas o que tem de aspecto marcante, né, nessa eleição deste ano, é que é como se fosse um segundo round, né? Ou seja, é como se fosse o segundo tempo de 2022. De novo é Lula e Bolsonaro. Só que agora não é o Jair, é o Flávio, né? Só que todo eleitorado do Jair Bolsonaro está com o Flávio hoje e não solta dele, né? Durante a pré-campanha teve várias crises e tal, e o eleitorado ficou grudado nele. A mesma coisa com o Lula. Aparecem algumas crises durante o eleitorado, está grudado nele. Só que o que acontece? O Lula tem uma grande capacidade, né, assim, de apoio popular, né? É carismático, como Jair Bolsonaro também é. E isso é histórico. Você ter dois candidatos carismáticos disputando uma mesma eleição é raro. E está acontecendo novamente com o Flávio, que está conseguindo segurar esse carisma do pai. Isso é histórico. Outro ponto importante, as nossas instituições republicanas não estão boas, né? A gente está vendo essa crise no STF acontecendo, essa extrema politização, né? Na ciência política a gente fala, né, quando a política vai para as ruas é porque as instituições não estão funcionando bem. Quando a gente vê outras autoridades, né, inclusive do Poder Judiciário, como foi falado aqui, se manifestando, né, politicamente, é porque tem um problema aí em termos de saúde institucional. O próximo presidente vai ter que enfrentar isso, né? Essa crise do STF é a agenda para o próximo governo. A gente tem uma crise econômica também forte, né, que vem se arrastando há alguns anos. Ela é outro problema a ser enfrentado. Então, o histórico também tem a ver com essa questão da República nossa, como ela está, que está com problemas muito sérios, né, transbordando, e que precisa de uma solução mais urgente, porque o mundo está caminhando. E a gente, com as nossas crises de décadas, estamos ficando cada vez mais atrasados em relação aos avanços que o mundo está tendo. E países à nossa volta estão acompanhando melhor esses avanços. Então, eu acho que o maior desafio que a gente tem para essa eleição desse ano é exatamente que executivo, que legislativo a gente vai votar e como eles vão conseguir enfrentar os desafios das nossas instituições que não estão funcionando bem e os desafios econômicos, né, que a gente está numa crise econômica severa, né, e que precisa ser resolvida o mais rapidamente possível.
0: Muito obrigada pelas contribuições. 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
11: 2 da manhã, bom dia. No Dinheiro TMC desta semana, o tema é reinvenção profissional e qualidade de vida. Vamos falar sobre como planejar uma transição de carreira, organizar as finanças, calcular os riscos, identificar o momento certo para dar um novo passo. Para falar sobre isso, o Thiago Matheus conversa com o Alfredo Caseiro. Depois de muitos anos no jornalismo, ele encarou um novo desafio e decidiu mudar de vida. Vamos conhecer também um pouco da história dele e entender como foi esse processo de transformação profissional. Já na segunda reportagem, Estela Ribeiro apresenta a história de Karina Lara, uma empreendedora que deixou o mundo corporativo para se dedicar a um talento que já cultivava há muito tempo. Ela conta como tomou a decisão de mudar de carreira e transformar esse talento em uma nova oportunidade profissional. Você acompanha esse bate-papo agora.
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12: Olá, sejam todos muito bem-vindos ao Dinheiro TMC, esse cantinho aqui da nossa programação dedicado a fazer você entender melhor, ter um jeitinho melhor de lidar com o seu din-din. Eu sou a Estela Ribeiro, tô aqui, claro, dividindo essa bancada com meu parceiro Thiago Matheus. Fala, Thiago, tudo bem?
13: Tudo bem, Estela. Um abraço para você, um abraço para todo mundo que vai acompanhando aqui a TMC nesse fim de semana, para você que tá nas plataformas, para você que tá no Dial, no FM. Obrigado pela companhia, pela carona. E, aliás, a gente sempre fala aqui que o Dinheiro TMC é um programa que faz você ser o melhor amigo, melhor amiga do seu bolso, mas o programa de hoje, Estela, a edição de hoje, ela vai ao encontro do que muita gente talvez já tenha pensado em determinado momento da sua vida, da sua carreira, que é a troca de profissão. A troca de carreira, uma mudança, uma troca na chavinha. Quem nunca passou por isso ao longo da sua jornada profissional? Então, esse programa é para você que já mudou ou para você que ainda pensa em mudar de profissão.
12: Pois é, e o que isso tem a ver com dinheiro? Tudo,
13: muita,
12: né?
13: Porque
12: muitas das nossas decisões são a partir das nossas expectativas de como a gente vai fazer para ganhar a vida. E aí mudar de emprego, mudar de carreira, mudar de ramo, dá aquele medinho. Será que dá? Será que não dá? Qual que é o melhor caminho? É empreender? É começar? É fazer uma faculdade nova? Começar uma coisa nova? Enfim, a gente vai falar um pouquinho sobre tudo isso e dicas de quem já fez isso, histórias que deram certo, de pessoas que resolveram mudar para ter mais qualidade de vida, né?
13: Pessoas que se organizaram, né? Financeiramente falando, profissionalmente falando, mas tem aquelas também que vão no impulso, até porque é aquele momento em que a maré sobe, em que as finanças baixam e a pessoa fica desesperada e já pensa em mudar da noite pro dia. Vamos falar disso? E já convido você a participar pelo WhatsApp, manda aí pra gente. Se você já mudou de profissão, você é mais um desses? 11972211001, dê o seu depoimento que a gente coloca aqui no ar.
12: Bom, e para começar, a gente fala logo de uma personagem, alguém que, assim como nós, jornalista, resolveu depois de muitos anos mudar de carreira. Você foi lá, né, Thiago, conversou com o Alfredo Caseiro e ele vai contar um pouquinho dessa história para a gente, né?
13: Mudar de vida, reinventar a carreira, buscar mais qualidade de vida. Muita gente já passou por essa situação. Já chegou naquele momento da vida, da profissão, da carreira, que falou, opa, eu preciso mudar, eu preciso me reinventar. Mas como fazer isso sem ser por impulso, com o pé no chão, com o planejamento? É o tema do Dinheiro TMC desta semana. E o nosso programa veio até a Pé de Meia, que é uma livraria infantil aqui na zona oeste de São Paulo, onde a gente vai contar mais do que boas histórias, como existem dentro dos bons livros, mas vamos contar também bons projetos de vida e também um exemplo para quem escolheu arriscar tudo e mudar também de carreira. E depois de 25 anos de carreira no jornalismo, na comunicação, no mundo corporativo, o Alfredo Caseiro construiu esse espaço aqui lindo, maravilhoso, que guarda muitas histórias. Falando de história, a gente vai conhecer a história dele e da livraria a partir de agora.
14: Tudo bem?
13: Alfredo, obrigado novamente por receber a gente aqui no Dinheiro TMC. O espaço é lindo, é maravilhoso, é inspirador. Falando em inspiração, como é que foi a sua inspiração para chegar até aqui esse resultado? Muita gente, já é a primeira pergunta que eu faço, talvez seja a pergunta mais difícil, muita gente coloca na balança o dinheiro e a carreira, de um lado, com o sonho e a realização profissional de um outro lado. Essas coisas, elas estão divididas mesmo? Não dá para associar você fazer o seu sonho, ganhar dinheiro? Ou seja, chega um determinado momento da vida que você precisa decidir para um lado ou para o outro. Dá para desassociar uma coisa da outra?
15: Eu acho que não. É essencial você considerar todos esses elementos.
14: E eu acho que o sonho tem que ser sempre o ponto de partida. Eu acho que quando você se dispõe a fazer uma mudança de carreira, nunca é uma trajetória simples. Então, você tem que estar motivado por uma coisa maior, por um propósito. E eu acho que é importante você enxergar e sobretudo, dar os pesos corretos para cada coisa. Então, se para você ser muito bem remunerado, ganhar muito dinheiro, você vai ter que se planejar de um jeito. Eu fiz uma escolha que foi de saída norteada por um prazer pessoal. Eu sabia que ter uma livraria no Brasil é uma coisa desafiadora e que dá pouco dinheiro, objetivamente. Qualquer coisa que eu fosse fazer diferente, pensando no resultado financeiro, se eu montasse qualquer outra coisa, eu me daria melhor. Mas o essencial, eu não queria ter um negócio, eu não tenho vocação empreendedora, eu queria ter uma livraria infantil. Então, eu já entrei com essa diretriz. E essencial, quando você considera todos esses elementos que você citou, eu acho que, infelizmente, ainda muitas pessoas acabam sendo movidas exclusivamente pelo sonho e esquecem de planejar. Então, como eu queria ter uma livraria e morria de medo de ter um negócio, eu tomei muito cuidado e assim, me cerquei de tudo que eu podia. Então, eu fiz um plano de negócios seguindo o modelo tradicional. Eu conversei com donos de outras livrarias que estão há muito tempo no mercado. Tive muita sorte que encontrei pessoas generosas que me compartilharam comigo informações relevantes que me ajudaram muito. E fiz algumas escolhas para ter o mínimo de sustos possível.
13: Tá certo. No seu caso, então, foi planejado, foi organizado, buscando profissionais. Muita gente não tem essa oportunidade, né, Alfredo? Muita gente é naquele momento onde a água bate, onde as finanças já estão no limite e a pessoa se esgota e fala assim, poxa vida, isso aqui não é mais pra mim. Eu preciso mudar urgentemente porque a conta não tá fechando. Em algum momento da sua vida, você já tinha parado para pensar em mudar também, mas sem fazer o planejamento? Ou não? Desde o princípio, desde o começo, quando você focou, opa, essa vai ser a minha mudança de chavinha. Você já buscou ajuda de profissionais? Já fez com segurança, com uma quantia reservada para o seu investimento? Ou em determinado momento deu aquele sufoco também? Você falou assim, chega, vou jogar tudo para o alto, quero empreender, quero mudar de vida.
14: Eu acho que isso está muito relacionado ao perfil da pessoa, né? Eu sou uma pessoa por natureza conservadora, assim, então, do ponto de vista de investimento, eu sou aquele cara que arrisca o mínimo possível e tal. E aí todo mundo diz, pessoas como eu, dificilmente vão ter um êxito financeiro exuberante e tal, mas é da minha natureza, eu não convivo com dívidas. Então, para você ter uma ideia, eu não habilito o cartão de crédito, eu uso só o cartão de débito. Dizem que eu sou maluco.
13: Não, e muitos educadores financeiros vão elogiar, não é maluco não. Até porque muita gente fala que o perigo, né, das finanças familiares é justamente o cartão de crédito, que é o grande vilão, né? Porque você acaba comprando no crédito e tudo mais, então desse mal você não vai ser acometido, vamos dizer, né?
14: Então, e é isso. No meu caso, eu acho que eu nunca fiz essas escolhas baseadas na necessidade, no imediatismo, por medo, talvez, a minha natureza. Então, eu fiz duas transições na vida. A minha primeira formação é odontologia. Foi uma escolha completamente equivocada e eu me formei, trabalhei 7 anos e tinha uma angústia. Eu não queria aquilo para mim e tal, mas aí eu fui planejando um jeito de mudar. Então, fiz uma reserva financeira que me permitiu. Eu fiz uma conta, se eu ficar dois anos sem receber nada, eu consigo me manter com a minha reserva? E aí isso te dá uma tranquilidade para fazer essa transição de uma forma mais equilibrada. Mas como você disse, não é todo mundo que pode se dar o luxo de fazer isso.
13: Bom, então essa é a sua segunda mudança, né, Alfredo? Porque a primeira foi da odontologia para o jornalismo, depois jornalismo para livraria, para literatura, que são até coisas que conversam entre si. Mas bateu essa curiosidade, por que odontologia e por que da mudança do jornalismo? São áreas bem distintas, né, Alfredo?
14: Na verdade, foi uma escolha completamente equivocada e que eu acho ainda surpreendente que nos dias de hoje as escolas não tenham uma orientação para escolha de carreira mais enfática. Eu fui, aos 17 anos, obrigado a fazer uma escolha de profissão, e aí dois indicadores me levaram para um caminho equivocado. Eu queria, desde os 10 anos, fazer jornalismo, mas aí na beira do vestibular eu tive dois maus conselhos, que podem até ter sido bem intencionados, mas me desviaram do rumo.
13: Finanças familiares é justamente o cartão de crédito, que é o grande vilão, né? Porque você acaba comprando no crédito e tudo mais.
14: O mínimo de sustos possível.
13: Tá certo. No seu caso, então, foi planejado, foi organizado, buscando profissionais. Muita gente não tem essa oportunidade, né, Alfredo? Muita gente é naquele momento onde a água bate, onde as finanças já estão no limite e a pessoa se esgota e fala assim, poxa vida, isso aqui não é mais pra mim. Eu preciso mudar urgentemente porque a conta não tá fechando. Em algum momento da sua vida, você já tinha parado para pensar em mudar também, mas sem fazer o planejamento? Ou não? Desde o princípio, desde o começo, quando você focou, opa, essa vai ser a minha mudança de chavinha. Você já buscou ajuda de profissionais? Já fez com segurança, com uma quantia reservada para o seu investimento? Ou em determinado momento deu aquele sufoco, também você falou assim, chega, vou jogar tudo para o alto, quero empreender, quero mudar de vida?
14: Eu acho que isso está muito relacionado ao perfil da pessoa, né? Eu sou uma pessoa por natureza conservadora, assim, então, do ponto de vista de investimento, eu sou aquele cara que arrisca o mínimo possível e tal. E aí todo mundo diz, pessoas como eu, dificilmente vão ter um êxito financeiro exuberante e tal, mas é da minha natureza, eu não convivo com dívidas. Então, para você ter uma ideia, eu não habilito o cartão de crédito, eu uso só o cartão de débito. Dizem que eu sou maluco.
13: Não, e muitos educadores financeiros vão elogiar, não é maluco não. Até porque muita gente fala que o perigo, né, das finanças familiares é justamente o cartão de crédito, que é o grande vilão, né? Porque você acaba comprando no crédito e tudo mais, então desse mal você não vai ser acometido, vamos dizer, né?
14: Então, e é isso. No meu caso, eu acho que eu nunca fiz essas escolhas baseado na necessidade, no imediatismo, por medo, talvez, a minha natureza. Então, eu fiz duas transições na vida. A minha primeira formação é odontologia. Foi uma escolha completamente equivocada e eu me formei, trabalhei 7 anos e tinha uma angústia. Eu não queria aquilo para mim e tal, mas aí eu fui planejando um jeito de mudar. Então, fiz uma reserva financeira que me permitiu. Eu fiz uma conta, se eu ficar dois anos sem receber nada, eu consigo me manter com a minha reserva? E aí isso te dá uma tranquilidade para fazer essa transição de uma forma mais equilibrada. Mas como você disse, não é todo mundo que pode se dar o luxo de fazer isso.
13: Bom, então essa é a sua segunda mudança, né, Alfredo? Porque a primeira foi da odontologia para o jornalismo, depois jornalismo para livraria, para literatura, que são até coisas que conversam entre si. Mas bateu essa curiosidade, por que odontologia e por que da mudança do jornalismo? São áreas bem distintas, né, Alfredo?
14: Na verdade, foi uma escolha completamente equivocada e que eu acho ainda surpreendente que nos dias de hoje as escolas não tenham uma orientação para escolha de carreira mais enfática. Eu fui, aos 17 anos, obrigado a fazer uma escolha de profissão. E aí dois indicadores me levaram para um caminho equivocado. Eu queria, desde os 10 anos, fazer jornalismo, mas aí na beira do vestibular eu tive dois maus conselhos, que podem até ter sido bem intencionados, mas me desviaram do rumo. Então, um melhor amigo na época falava, não, jornalismo é uma profissão decadente, não dá dinheiro. Enfim, eu vou fazer 58 anos, então isso faz bastante tempo, tá? E aí, o meu pai, por outro lado, dizia que a pior coisa na vida era ser empregado, que eu tinha que ter um negócio. E aí, naquela dúvida, eu queria fazer jornalismo, mas tinha medo. Aí eu comecei a fazer tratamento com uma dentista que era super simpática e legal. Eu falei, poxa, essa é uma profissão legal, ela não tem patrão. Então eu fiz a escolha mais equivocada do mundo por total falta de orientação.
13: A gente estava até conversando um pouquinho antes de começar aqui a nossa gravação, né, Alfredo, que você ter sucesso na carreira, na profissão, você dar certo em alguma coisa é muito relativo. Tem muita gente que usa essa régua para medir pelo dinheiro, nos dias atuais, pela quantidade de seguidores nas redes sociais, pelo volume do caixa e tudo mais, mas a gente sabe que tudo isso é muito relativo. Olhando para sua livraria hoje, o jovem Alfredo Caseiro, de 10 anos de idade, a criança Alfredo, ficaria muito orgulhoso do Alfredo de hoje, com 58 anos de idade, do que com o Alfredo jornalista, do que com o Alfredo dentista, né? O Alfredo que fez odontologia. O que a criança Alfredo pensaria ao olhar, entrar nessa livraria, no Pé de Livro, livraria Pé de Livro, e observar essas unidades, né? Essas edições tão lindas e essa disposição tão bonita que se apresenta para quem entra aqui para comprar?
14: Sua pergunta é excelente, é até emocionante para mim, porque, na verdade, o gatilho para essa mudança, eu resolvi montar a minha livraria na pandemia, tá? Então, estávamos todos trancados em casa naquele momento, e eu acho que a pandemia, apesar de ter sido uma coisa profundamente perturbadora...
13: Isso, né? O Alfredo que fez odontologia, o que a criança Alfredo pensaria ao olhar, entrar nessa livraria, no Pé de Livro, livraria Pé de Livro, e observar essas unidades, né? Essas edições tão lindas e essa disposição tão bonita que se apresenta para quem entra aqui para comprar?
14: Sua pergunta é excelente, é até emocionante para mim, porque, na verdade, o gatilho para essa mudança, eu resolvi montar a minha livraria na pandemia, tá? Então, estávamos todos trancados em casa naquele momento, e eu acho que a pandemia, apesar de ter sido uma coisa profundamente perturbadora, para quem soube fazer as leituras, ela foi libertadora. Então, eu me vi ali num trabalho que não me acrescentava mais, com mais de 50 anos, e senti uma urgência de fazer essa mudança. E aí o desejo de ter a livraria era uma coisa que me acompanhava há muitos anos, porque desde pequeno eu tinha uma tia que me dava livros, e isso foi essencial na minha formação, não só como leitor, mas também como ser humano. Então, a perspectiva de ter uma livraria era uma coisa que fazia muito sentido, que me dava um propósito que eu buscava naquele momento de vida. Então, foi casou perfeitamente.
13: Eu sei que é muito mais fácil a gente falar da nossa vida, da nossa experiência, das nossas decisões. Mas tentando olhar de uma maneira mais macro, mais geral, o Alfredo, como que você enxerga as pessoas que acabam mudando de profissão? Você acredita que muitas pessoas tiveram a mesma experiência que você? Foi por uma orientação familiar, um impulso na escolha da carreira ou condição do nosso país, da economia atual, que faz com que as pessoas fiquem pulando de galho em galho, tentando empreender? O quanto que isso também é ruim, a pessoa dá tiro para todo quanto é lado, né? Sem saber exatamente qual que é o seu foco, o que, que você gosta de fazer. Como é que você enxerga a tomada de decisão das pessoas que decidem sair de uma profissão e para outra, sair da zona de conforto e empreender?
14: Eu acho que hoje tem um ponto muito favorável. Não tem mais aquela cultura que tinha, eu vou fazer 58 anos, então na minha época de escolha era aquilo, você escolher uma profissão para a vida. Isso felizmente acabou. Porque as pessoas estão entendendo, primeiro, que tem múltiplos talentos. A gente não é nada. Então, está cheio de arquiteto que gosta de música. Enfim, a gente tem múltiplos talentos e tem que se permitir buscar o que vai fazer mais sentido. No momento atual, eu acho que esse estímulo excessivo ao empreendedorismo é um pouco perigoso. Porque a gente percebe que é muito desafiador, sobretudo no Brasil, você ter um negócio. Então eu vejo muita gente que fica empolgada com o sonho e sai fazendo. Então talvez por isso tenha muito essa coisa da tentativa e erro. Eu acho que em alguma medida isso pode ser aceitável, mas eu acho que a gente tem que ter mais cautela. Primeiro, não é todo mundo que tem vocação para empreender. E segundo, nada vai dar certo sem um bom planejamento. E para mim é sofrido isso, eu sou um jornalista e a planilha de Excel existia para me humilhar. Então foi muito difícil, mas isso me resolveu muita coisa e me evitou muitas ciladas. Então eu cheguei agora em agosto ao 5º ano da livraria e assim, eu considero o que você falou de êxito. Na minha visão, no que eu me propus a fazer, eu tenho orgulho da minha trajetória nesses 5 anos. tanto do ponto de vista financeiro, assim, como eu disse no começo, livraria é uma coisa que dá pouco dinheiro, mas eu vivo da minha livraria e eu tenho uma satisfação pessoal que tem que entrar nessa conta também, né?
13: E é o que importa no final das contas, né? Claro, a conta precisa fechar, mas fazer aquilo que gosta, acho que ajuda bastante, né, Alfredo? A gente falou aí do seu êxito, do seu planejamento e tudo mais, já 5 anos se passaram, né? Desde a pandemia até esse ano de 2026, com a sua livraria completando 5 anos agora no mês de agosto. A gente falou do êxito, das coisas que deram certo, mas vamos dar aquelas dicas também, caminho das pedras? Porque acredito que muita água passou também desde então. Até pegando um gancho, né? Numa semana chuvosa que nós estamos aqui em São Paulo, mas nesses 5 anos muita água rolou. E quais foram as dificuldades? O que se aprendeu também? O que se aprendeu com os erros? E a gente sabe que no mundo do empreendedorismo, os erros servem demais, né? Como uma grande escola, faculdade, como aprendizado. Tem algum que você se lembra que serviu e mudou a sua chavinha de vez na visão agora de um empreendedor?
14: Então, todo aprendizado tem um preço, né? E eu lembro um dos meus bons conselheiros quando eu estava planejando a livraria foi o Aldo Bottini, que foi o criador da Livraria da Vila. O Aldo me falou uma coisa assim: você vai e deve planejar a sua livraria, só que esteja preparado para adaptá-la. Cada livraria, cada lugar funciona de um jeito. Então, esteja preparado para se ajustar. E eu cometi alguns pequenos equívocos no começo. Por exemplo, a maioria das livrarias trabalha com consignação. E a consignação é uma coisa chatíssima, a gestão disso é muito complexa e tal. E aí eu resolvi adotar um caminho menos convencional. Desde o começo, e agora o percentual é ainda maior, eu tenho uma parcela grande de títulos que eu compro aqui. Por quê? Desde o começo, eu me dediquei 8 meses antes de abrir a livraria a fazer pesquisas e a escolher o meu acervo. E eu acho que eu fiz isso, modéstia à parte, com muita eficiência, né? Então, comprei livros que eu vendi e a coisa funcionou. Mas aí tem o preço do principiante. Então, no começo, eu vendia, sei lá, 10 exemplares de um determinado livro. Ah, vou comprar 20 da próxima vez. E aí eu passava 6 meses sem vender aquele livro. Então, são coisinhas que você tem que estar permanentemente observando e ajustando.
13: Alfredo, vamos falar agora de qualidade de vida com renda, porque muita gente acaba desassociando as duas coisas. Parece que uma coisa não combina com a outra. Você não pode ter qualidade de vida, ganhar seu dinheiro, pagar suas contas, viver em paz. Parece que hoje em dia a profissão é sinônimo de ganhar dinheiro a qualquer custo e ter uma vida muito atarefada. Como foi para você? Essa vida atarefada foi que acabou fazendo você virar chavinha também, você desistir da comunicação, desistir de outras áreas, apesar da pandemia que a gente já tratou anteriormente. Como que a pessoa concilia isso, quem está ouvindo e assistindo a gente agora? Como você concilia a qualidade de vida com a renda também? Dá para ter as duas coisas na mesma proporção?
14: Esse é o ideal, mas é desafiador. Como eu te disse, quando eu escolhi uma livraria como negócio, eu sabia que esse ia ser um dos maiores desafios. Eu tenho hoje um nível de renda que é de 15% a 20% menor do que eu teria se eu tivesse continuado a minha carreira na comunicação. Mas nessa conta, como eu já disse antes, tem que entrar a satisfação pessoal também. Então, eu acho que depende do que a pessoa espera. Eu estava num momento de vida já que eu tinha viajado o mundo inteiro, eu tinha feito coisas. Então, eu estabeleci um modo de vida um pouco mais franciscano, eu diria, sim, né? Eu acho que não me arrependo.
13: E falando ainda em dinheiro, muita gente confunde preço com valor, né? Preço é quanto custa esse livro aqui que eu quero comprar do Alfredo. Agora, qual o valor que você dá para tudo isso que você tem aqui ao seu entorno? E mais do que isso, qual o valor você dá para a sua vida atual com as escolhas que você fez com a sua atual carreira?
14: Eu acho que é o ponto que me faz olhar no espelho todo dia e falar: pô, que legal que você está fazendo. Acho que as escolhas que eu fiz até agora têm sido muito recompensadas. Quando eu olho nesse momento, a gente acabou de fazer 5 anos, eu fiz um balanço de tudo que aconteceu aqui. Quando eu separo fotos, às vezes eu custo acreditar. Assim, É uma profusão de acontecimentos. Livraria é um lugar de encontros maravilhosos, de acontecimentos maravilhosos. Então, eu diria que eu sou muito bem recompensado pelas escolhas que eu fiz. E os meus boletos estão em dia. Eu acho que esse é o principal indicador.
13: E agora, para a gente encerrar mesmo, Alfredo, aquela dica que você pode passar com a sua experiência aí de duas trocas de carreira, já 5 anos aqui da livraria, para quem tem aquele friozinho na barriga, acredito que você teve também, porque qualquer mudança, qualquer troca, qualquer movimentação que a gente faz na nossa vida, bate aquela incerteza, aquela insegurança. Mas para quem está precisando ou pensando em trocar de carreira, profissão, dar uma guinada na vida, mudar a chavinha de vez. O que vem na sua cabeça de imediato que você fala? Ouça isso, vá por aquele lado, vá por outro lado, pense mais nessa forma. O que você aconselha pra gente aqui no nosso Dinheiro TMC?
14: Em primeiro lugar, eu diria que quem não tem o friozinho na barriga tem que parar e pensar de novo, porque não entendeu direito. O negócio dá muito frio na barriga em vários momentos. E eu não contei uma coisa aqui. Eu acho que o conselho principal é não banalize planejamento. Gaste tempo, energia, porque isso vai te ajudar muito. E saiba que por mais que você vá planejar, vai se organizar, vão ter as surpresas. Então, eu fiz todo o planejamento, tá? Eu estava pronto para inaugurar minha livraria em fevereiro, em dezembro de 2020. E abri em fevereiro. E aí me deu um estalo, eu fui fazer um check-up de saúde. Encurtando a história, eu descobri que eu estava com um tumor no cérebro. E aí eu tive que fazer uma cirurgia muito delicada. Parte do recurso que eu tinha disponibilizado para a montagem da livraria, eu tive que investir no pagamento do médico que me operou. Então foi uma coisa, mexeu comigo tanto financeiramente, como eu falei, poxa, eu demorei tanto tempo para fazer uma escolha, e a hora que eu tenho coragem, vem uma coisa dessa. Mas isso, de certa forma, acabou me fortalecendo. Foi um desafio extra e eu estou aqui. 5 anos se passaram. Então, o meu conselho enfático é isso. Não banalize planejamento, faça suas escolhas com cautela. Ousadia é essencial. Você também não pode ficar pensando. Uma hora você tem que arregaçar as mangas e fazer. Mas seja cauteloso que você vai ser bem recompensado.
13: Alfredo Caseiro, empreendedor, dono da livraria Pé de Livro. Muito obrigado pela participação aqui no Dinheiro TMC.
14: Eu que agradeço.
13: E antes da gente continuar por aqui, viu, Estela Ribeiro, com as nossas leituras infantis, muitas compras também, a gente volta pro estúdio, mas com essa bela mensagem daquela pessoa que se planejou e transformou o sonho numa profissão na sua realidade. É com você.
12: História legal, Thiago.
13: Bacana, né?
12: Que bacana que é.
13: Eu me diverti a beça.
12: Realizar sonhos, né?
13: Pois é. História bonita e história que pode, talvez, influenciar, emocionar, né? E trazer a esse empurrão para aquelas pessoas que também sonham em mudar de profissão, de carreira, mas estão com aquele friozinho na barriga. Mas agora a gente vai saber como o brasileiro, nos quatro cantos aí do nosso Brasilzão, do nosso país, observam essas mudanças. Vamos começar pelo estado do Paraná, já que a busca por realização profissional e ascensão profissional também exige mais do que coragem, né? Exige demanda, planejamento financeiro e até qualificação na maioria das vezes. Hoje a gente vai conhecer a história de uma mulher que começou a carreira, viu, Estela, como faxineira em uma fábrica de massas na Grande Curitiba e após 30 anos aí de dedicação e também de estudos, obviamente, ela se tornou sócia desse empreendimento. Olha que bela história de vida e profissional. Nosso repórter Luiz Fernando Ranis, ele conversou com ela e mostra como o planejamento é a chave para a expansão do negócio.
15: O empreendedorismo tem sido uma das principais escolhas de quem busca novas formas de ganhar dinheiro. E o que muitas vezes começa na informalidade ou como uma renda extra, acaba se tornando a principal fonte de sustento. E é nesse ponto de virada que surge a necessidade de buscar mais qualificação e de dominar conceitos essenciais para manter as finanças e a gestão do caixa. Essa busca por mais capacitação marca a trajetória da Maritânia Figueiredo. Aos 15 anos, ela começou a trabalhar como faxineira em uma fábrica de massas da Grande Curitiba. Com persistência e foco no aprendizado, ela cursou a administração e passou pela produção, assumindo cargos de liderança. No final da história, a Maritânia se tornou sócia e CEO da indústria onde deu os primeiros passos. A empresária destaca que essa transição exige preparo financeiro e a busca contínua por conhecimento.
16: Eu comecei como faxineira, mas eu busquei conhecimento. Ou seja, eu busquei me fortalecer para aquela decisão que eu tinha tomado de realmente mudar, né? Então, eu estava como faxineira, mas os meus objetivos eram muito maiores. E foi dessa forma que eu, aprendendo todos os processos da fábrica, em 6 meses eu consegui uma promoção e fui crescendo na empresa.
15: Com 30 anos no mercado, a empresa da Maritânia produz massas frescas e pratos prontos para o varejo e para o food service. Ao assumir o comando do negócio, a empresária identificou que vender mais não era o único requisito para garantir a saúde financeira. Era preciso descentralizar a gestão e também estruturar processos operacionais.
16: É inevitável ter um olhar totalmente voltado para pessoas, pois eu não acredito que seja possível ter um crescimento pensando somente na parte financeira.
15: Ao reduzir a dependência da gestão centralizada, o novo modelo garantiu mais maturidade nas operações. Essa estrutura agora sustenta as metas do negócio para o futuro. Estar entre as 2 maiores indústrias do setor no Paraná até 2028, e expandir a atuação comercial para o estado de Santa Catarina. Maritânia dá detalhes sobre os objetivos e a expansão dessa empresa, além de avaliar o impacto pessoal desse crescimento para a caminhada dela.
16: Hoje a Cristal Massas produz 120 toneladas de massa por mês. São mais de 100 famílias impactadas. Com planejamento e coragem, é possível ir muito longe.
15: A trajetória da Maritânia reforça que transformar uma oportunidade de renda em um negócio duradouro depende do equilíbrio entre a prática, o estudo constante e uma gestão financeira rigorosa.
12: Boa, Luiz Fernando, que legal essa história. Bom, a gente vai para Belo Horizonte com o repórter Júnior de Castro, porque por lá tem uma atriz, assim como eu, só que famosa, que não é o meu caso. Uma atriz famosa que se tornou psicóloga e também uma jornalista que decidiu empreender. Vamos ver.
17: Mudar de profissão, principalmente quando se tem uma carreira estável, pode parecer difícil. Mas quando essa busca está ligada à qualidade de vida, à realização pessoal e até à melhoria financeira, não existem obstáculos. E nada melhor do que quem já passou por uma transição de carreira para dar dicas de como passar por esse processo de forma mais segura e tranquila. E por isso eu bati um papo com Suzy Camacho, grande atriz, que ainda nos anos 90 resolveu mudar de profissão e se tornar psicóloga.
18: Primeira coisa é avaliar qual realmente é a sua razão da mudança de carreira. Você realmente quer ter uma outra função, uma outra habilidade que você pretende desenvolver, ou você está saturado, cansado do teu ambiente de trabalho e é isso que está te levando à mudança? Segundo lugar, que é muito importante, é saber que ao você privilegiar a questão da qualidade de vida, você vai ter que abdicar de muitas outras coisas que hoje fazem parte da sua vida. Veja se você está preparado para esta modificação nas coisas que você tem, naquilo que você pode desfrutar com o salário que você já possui. Portanto, não esqueça de que é muito importante você fazer um planejamento financeiro para que você consiga se sustentar nesses meses em que você está fazendo essa transição.
17: Eu também conversei com Iana Coimbra, que por 15 anos foi repórter e apresentadora da TV Globo e que também resolveu virar a chave profissional em busca de mais liberdade e de realização financeira.
19: O processo de desconstruir uma vida sem um crachá, sem um microfone muito relevante, muito importante, e construir as minhas pautas e a vida que eu queria ter. E nesse processo, eu descobri o caminho do empreendedorismo, onde eu crio as coisas que eu quero realizar. Hoje eu sou mentora de escritora, sou ghostwriter, eu tenho os meus próprios livros, eu apresento eventos como mestre de cerimônia, mas também num lugar até para além da mestre de cerimônia. Hoje eu consigo ter um retorno financeiro muito maior do que eu tinha quando eu era repórter, porque antes eu tinha um salário fixo e quando você olha o piso, né, do jornalista, você já tem uma ideia mais ou menos de como que é o cenário dentro dessa profissão. Dentro do empreendedorismo pautado pela comunicação, o céu é o limite.
17: O céu é o limite para quem tem coragem de mudar, recomeçar e buscar novos caminhos. Na vida profissional, às vezes o melhor destino começa justamente quando a gente decide mudar a direção.
20: Legal, mais uma bela história de BH. A gente vai pro Rio de Janeiro. A repórter Júlia Novaes conta a história de um criador digital que buscou a mudança de carreira também.
21: Mudar de profissão em busca de mais qualidade de vida, realização pessoal e novas formas de ganhar dinheiro virou objetivo para muita gente. Mas fazer essa transição sem comprometer as finanças exige planejamento. É preciso entender quanto custa essa mudança, organizar o orçamento e, quando possível, criar uma reserva antes de deixar a carreira antiga. Um exemplo é o criador de conteúdo digital Heitor Rodrigues, que hoje tem mais de 160 mil seguidores nas redes sociais. Em conversa com a reportagem da TMC, ele

0: publicidade, é um mercado difícil pra caramba, de conseguir outras oportunidades e tal. Então eu vi que eu tinha um potencial ali e eu acabei investindo ali.
1: Antes de dar esse passo, ele também precisou olhar para o bolso. Heitor conta que se organizar financeiramente com antecedência foi fundamental para fazer a transição com mais segurança.
0: E já desde esse início, mesmo ganhando pouco, e me organizando para depois, quando as coisas começaram a melhorar, eu também já tenho um pouco esse hábito de já ter assim uma organização financeira. E isso me ajudou muito, porque quando você trabalha em algo, né, independente, como é o meu caso, você nunca tem essa certeza absoluta de quanto você vai ganhar no próximo mês, e qual vai ser exatamente, né, no outro. Então você tem que ter já uma reserva, você tem que ter uma visão de que não tem a segurança que você teria num mercado tradicional ou, né, sei lá, num concurso público, ou qualquer coisa assim, que você vai ter aquela garantia daquele salário ali, né?
1: A história de Heitor levanta um ponto importante. Mudar de carreira pode abrir novos caminhos profissionais, mas a transição precisa caber no orçamento. Planejamento financeiro, reserva de emergência e uma avaliação realista da nova fonte de renda podem ajudar a fazer essa mudança com mais segurança.
2: Que bacana! E a gente fala que o empreendedorismo é realmente uma alternativa para quem quer mudar de carreira, né? Ou para quem quer melhorar a sua renda, muitas vezes, manter ali as duas coisas, plano A, plano B, também pode ser uma opção, né, Thiago?
3: Sempre.
2: E quem traz as informações lá da capital pernambucana de Recife é o repórter Kennedy Lacerda.
4: Em Pernambuco, os pequenos negócios ganharam força neste ano. Cerca de 112 mil empresas desse porte foram abertas no estado, de janeiro a agosto. Um crescimento de 2,8% em relação ao mesmo período do ano anterior. Os dados são de um levantamento do Sebrae, com base em informações da Receita Federal. O desafio, segundo especialistas, é a taxa ainda muito baixa de empreendedorismo entre os jovens pernambucanos, sinal de que a mudança parte, sobretudo, de quem já tem experiência profissional no mercado. E cada vez mais brasileiros empreendem por escolha, e não só por falta de emprego. A motivação desemprego caiu para 71%, o menor índice já registrado. Ou seja, uma parcela maior está empreendendo por oportunidade e não exclusivamente por necessidade.
3: Valeu, Kennedy. Um abraço para você. Bem, a gente já rodou, né, Estela? Pelo Rio de Janeiro, Recife, Curitiba, Belo Horizonte. Só que agora a gente vai para as ruas de São Paulo para saber se o paulistano também pensa em mudar de carreira e está se planejando para isso.
5: Com certeza, é fundamental a qualidade de vida nos dias de hoje.
6: Com certeza. Trocaria porque eu acredito que hoje em dia a gente pode escolher uma profissão bem melhor, que a gente possa ter uma qualidade de vida bem melhor e pensar bem melhor no nosso futuro. Porque a minha profissão hoje é diarista, então com certeza eu trocaria minha profissão.
7: Ah, eu acho que no momento não. Eu sou novo, tenho 21 anos, eu comecei agora ali a estagiar, ali na área que eu queria buscar para crescer na vida. Então acho que eu tô no momento de crescer profissionalmente para futuramente pensar mais ali em ter uma qualidade de vida maior, sabe? Juntar uma grana, investir um dinheiro para viver de renda e ficar mais tranquilo.
8: Ah, acho que pensando no futuro, mas acho que trocaria sim, mano.
9: Na fase que eu tô hoje, pra idade, né? Eu acho que não. Tipo, acho que. Como tô na fase de ir atrás, né? Tipo, de fazer dinheiro mesmo, de. Nem minha família mesmo, ninguém tá em São Paulo. Eu tô em São Paulo sozinho. É, minha família tá todo mundo em Pernambuco, todo mundo de lá. E aqui eu dou aula de Muay Thai, então. Em São Paulo é um lugar onde eu consigo. Esse trabalho é muito valorizado, né? Consigo fazer um dinheiro bom. E eu tô aqui só por isso mesmo, pra fazer esse dinheiro agora, aproveitar a idade enquanto eu tô conseguindo ir atrás.
10: Eu acho que não. Teria que ter os dois ao mesmo tempo, conseguir auxiliar os dois, no caso. Se fosse o caso, né? Mas eu não. Falar a verdade, eu gosto de trabalhar, então não. Não trocaria, não, pra ser bem.
11: Eu acho que sim, viu? Porque tem algumas coisas, né, que eu acho importante, pelo menos para mim, assim, ter que considerar, que é ter uma qualidade, assim, de vida melhor associada com a questão de saúde mental, com a saúde também, assim, do meio ambiente, né? Então, você ter contato com um lugar com aspectos melhores, então eu acho que eu trocaria sim.
12: Não, para mim eu tenho a qualidade de vida e mesmo mantendo meu emprego.
13: Não tem aquela condição de ganhar muito e não ter família. Entendeu? Pues, yo por lo menos tengo feeling.

0: Eu prefiro mil vezes ter um tempo com minha filha que ganhar mais dinheiro.
1: Queria para ter mais. Viver melhor, né? Porque a correria daqui é muito grande. Você não vive bem.
2: Tá aí a opinião e a participação dos paulistanos pelas ruas de São Paulo. Mas você, ó, em qualquer canto do Brasil, você pode participar. Você pode opinar também. Manda aí no WhatsApp 11972221, que a gente quer ouvir, né, Estela?
3: Claro.
2: Ainda muitas histórias inspiradoras, pessoas que mudaram de carreira. E falando em histórias inspiradoras, Estela...
3: Eu fui conhecer. Fui conhecer uma pessoa que usou um talento... É. Pra mudar de carreira. Ela largou aquele mundo corporativo que muitas vezes pode ser sobrecarregado, né? Sim. Com estresse. Muita gente hoje em dia fala até de burnout por causa das carreiras corporativas, mas ela usou um talento dela pra mudar de carreira. Vamos ver que talento é esse? Organização. Esse é um talento que pouca gente dá tanto valor, que o que merece, né, Karina? Que largou uma vida corporativa, uma história dentro das relações públicas, para usar o seu talento para organização, é isso?
4: Exatamente. Eu nem sabia que eu tinha esse dom. Eu acho que eu sempre fui uma pessoa organizada por natureza, mas quando eu descobri que a organização era uma profissão, que eu poderia levar leveza, conforto para as pessoas, eu, assim, realmente me encantei com essa profissão e, de fato, mudei de carreira.
3: Conta, você pequenininha, organizando bonecas, coisas?
4: Com certeza, eu gostava de arrumar a casa das... A minha brincadeira era organizar as casas. Depois eu gastava horas, né, organizando as roupinhas, as bonecas, a cozinha. Essa era a diversão. Depois que eu acabava, eu já não queria mais. Então, assim, eu sempre fui realmente uma pessoa organizada, né? No escritório eu gostava de organizar o armário de escritório, aquilo me desestressava, assim, de organizar papelaria. O meu quarto sempre foi organizado, que pra mim, o ambiente organizado me trazia, assim, a leveza pra eu produzir, pra eu pensar melhor naquilo que eu queria fazer. Então, realmente, a organização na minha vida, ela sempre esteve presente.
3: Você sabe que eu sou atriz? E uma vez eu fiz uma peça que tinha um texto que falava assim: hoje eu resolvi arrumar a minha vida começando pelo meu armário. E era a trajetória dessa mulher que, ao visitar o seu armário, além de ter as lembranças e as vivências, ela vai colocando os pensamentos em ordem.
4: Certeza. Eu digo e vejo na prática, na casa dos meus clientes, o quanto o ambiente influencia a nossa vida, a nossa produtividade, o nosso humor e até as relações, né? Então, a nossa casa, ela é um reflexo da nossa vida. Naquele momento que a gente está precisando parar, refletir, refazer rotas. Então, realmente, aquela máxima que a gente diz, comece o dia arrumando a cama, é verdadeira, porque a gente começa colocando em ordem nossos pensamentos, a gente fica num ambiente limpo, organizado, né, claro, e isso realmente mexe com a nossa vida, né? Assim como no trabalho, uma mesa de trabalho muito bagunçada, a gente começa o dia, não sabe onde as coisas estão, né, perde às vezes um horário de reunião. Enfim, quantas pessoas já não perderam um compromisso importante ou esqueceram uma data importante por conta de uma desorganização, né? Então, realmente, a organização tá em tudo, e o ambiente físico, ele realmente interfere na nossa vida.
3: Você vem do mundo corporativo, trabalhou muito tempo como relações públicas. Eu quero que você fale um pouquinho dessa experiência dentro do mundo corporativo e quando você se deu conta de que o talento da organização podia melhorar a sua qualidade de vida.
4: Sim, realmente eu, né, venho de uma trajetória corporativa desde a faculdade. Eu tinha o desejo de trabalhar em grandes empresas. Acho que o Brasil, né, a gente é um país capitalista e a gente, né, eu fiz a minha vida e a minha jornada e fui muito feliz no corporativo. Eu aprendi muito sobre processos, sobre as relações com as pessoas, né? Mas em determinado momento da minha carreira, eu tive experiências que foram difíceis para mim. Crises corporativas, onde eu aprendi muito como relações públicas, como alguém da área de comunicação. Mas aquilo também me despertou um olhar para possibilidades diferentes, né? Porque realmente o mundo corporativo tem desafios, todas as empresas têm. Então, as crises que eu vivenciei dentro da empresa me fizeram questionar a minha trajetória, né? Assim, será que eu poderia olhar para fora, descobrir, né, outras oportunidades além da minha carreira corporativa? E aí, realmente, eu digo que, às vezes, a gente se depara com coisas que a gente não espera e a gente encontra um novo propósito. Então, eu fui muito feliz nos meus quase 20 anos nessa carreira. E aí, assim, foi realmente muito inesperado que eu descobri que organização era algo que já existia no Brasil como profissão. Aí eu fui estudar, mas tudo isso ainda na carreira corporativa, porque eu queria experimentar esse mercado. E quando eu realmente comecei a trabalhar e ver na prática que o meu trabalho poderia interferir positivamente na vida das pessoas na hora ali, né? Assim, muito real time, as coisas acontecendo, eu realmente me senti muito realizada também. Então aquilo começou a preencher muito, assim, o meu coração no sentido, putz, isso é uma carreira e eu posso ser feliz, eu posso ganhar dinheiro, eu realmente posso ser dona do meu tempo, mais do que numa carreira corporativa. E aquilo foi tomando conta de mim. E aí eu realmente planejei, como uma boa personal organizer, eu também organizei a minha saída dentro da empresa, né, para que eu pudesse planejar a minha transição de carreira. E aí eu pedi demissão e aí realmente abri a minha empresa e segui minha carreira. Mas realmente as coisas aconteceram, acredito que no momento certo.
3: E a sua rentabilidade dentro do novo negócio, deu um friozinho na barriga na hora que você viu, pô, talvez eu não ganhe tanto quanto eu ganhava antes? Essa reserva durou um tempo até você se estruturar?
4: Com certeza, foi fundamental eu ter feito essa reserva, esse planejamento financeiro, porque empreender, ele te, né, assim, exige de nós uma resiliência. Tem meses que eu faturo mais, tem meses que eu faturo menos, existe uma sazonalidade, né, dentro do nosso calendário. Então, a reserva que eu tinha, ela me ajudou muito a segurar e equilibrar e trabalhar o meu emocional, né? Porque, infelizmente, o dinheiro, ele é uma parte importante. Eu digo, felizmente ele é, e a gente pode ganhar dinheiro sim, mas se a gente não se planeja, realmente é difícil empreender e você conviver com esses momentos de altos e baixos, no sentido de meses eu faturo mais, meses eu faturo menos, porque eu venho de uma realidade de 20 anos trabalhando num formato CLT, onde todos os meses eu tinha o mesmo salário, né? Então, a organização financeira também é muito importante, a gente entender os nossos custos fixos, as minhas despesas, o meu prolabore e trabalhar muito para que eu consiga também superar as minhas metas, porque esse é o mais legal do empreender, né? A gente pode superar, o teto sou eu que faço, né? Então eu posso ganhar muito mais do que eu ganhava no ambiente corporativo.
3: Você, além de organizar, você ensina pessoas a organizarem. O que que você leva em consideração na hora de fazer as suas mentorias?
4: Olha, eu vejo assim, cada profissional é uma, né? Então, a minha mentoria hoje, ela é muito individualizada, né? Quase que uma mentoria boutique, eu diria assim, porque eu vejo que cada profissional tem uma deficiência. Nós, organizers, nós viemos de muitos mercados diferentes. Eu brinco que um dia, talvez, quando criança, alguém vai dizer, eu quero ser personal organizer. Mas hoje ainda, nós, a maioria somos mulheres, temos homens também, mas a maioria é mulher. É, nós ainda viemos de outras carreiras, mulheres que se aposentaram, como eu, que trabalhei no corporativo. Então, cada uma de nós tem uma deficiência e coisas boas. Então, a minha mentoria, eu levo muito em consideração o momento que aquela organizer está. Por exemplo, eu preciso viver 100% disso e as minhas contas são pagas desse trabalho. Outras colegas do qual eu mentoro, elas têm uma vida familiar melhor, no sentido de terem um marido, dividem as contas. Então, o valor que elas, né, o trabalho da organização não é a primeira renda da casa. Ou seja, se eu tenho, né, se eu trabalho mais ou menos, tá tudo bem também. E outras não. Então, para mim, a mentoria ou quando eu vou ensinar alguém, eu acredito que nesse momento da minha carreira eu não vejo algo de massa. Ah, tudo igual para todo mundo. Não, a gente precisa entender a deficiência e as qualidades de cada uma. Então, alguém é bom em vendas, outro não é, outro é bom de comunicação. E a gente, então, eu desenho a mentoria com alguns pilares, mas muito olhando para dentro daquela pessoa, o que ela precisa realmente desenvolver.
3: Então, para os nossos ouvintes espectadores do Dinheiro TMC, se você pode dar um conselho geral. A pessoa quer mudar de emprego, quer mudar de carreira, quer ir atrás de um talento. Qual que é a dica que você dá para essa pessoa agora?
4: Olha, eu diria que a gente precisa primeiro refletir e se conhecer. A gente precisa entender aquilo que faz a gente feliz, né? Além do dinheiro, o dinheiro é importante, mas não é só ganhar o dinheiro. A transição de carreira precisa ter um sentido, né? Um propósito maior, onde a gente vai entender aquilo que faz bem pra gente e o nosso talento vai ajudar outras pessoas, seja a organização, seja de repente abrir um novo negócio, oferecer um produto. Mas o primordial pra mim é a gente tem que se conhecer, pra dar um passo maior, empreender, né? Assim, poder ajudar alguém, porque empreender também é resolver uma dor, né? Então eu digo que se a gente não se conhece, a gente não consegue dar com clareza e com confiança um próximo passo para mudar de carreira.
3: Bom, eu que não sou boba nem nada, vou aproveitar que estou aqui do lado de uma especialista e vou pedir dicas de organização. A gente vai começar aqui pelo escritório e você vai dar umas dicas pra gente.
4: Ah, com certeza. Isso é o que eu mais gosto de fazer. Vamos lá.
3: Então vem com a gente. Karina, por exemplo, livros no escritório ou numa estante em casa. A gente organiza por cor, por ordem alfabética, por tema. Como é?
4: Olha, uma orientação que eu gosto de dar para tudo na organização. Não tem certo ou errado. Isso vai depender muito do teu estilo, de como você consome os livros, de como você encontra aquilo, ou roupas, enfim. Então, eu sempre oriento o seguinte, a gente pode fazer, né, o céu é o limite. O mais fácil, claro, é fazer por ordem alfabética. Mas, às vezes, tem gente que não se acha assim, ou tem gente que tem um olhar estético muito apurado, então prefere por cor. Então, gente, eu falo assim, o cliente que manda. Tá? Não tem regra. Então aqui a gente pode fazer das duas formas. A gente pode pensar em fazer por cor, né? Então, normalmente eu faço sempre da mais clara para mais escura, mas tem gente que gosta ao contrário. Mas enfim, eu acho que esteticamente, dependendo do ambiente, fica mais bonito. Então a gente vai montando, né, uma escala de cores, tá? E aí na hora de colocar na prateleira, eu posso tanto colocar eles né, assim, que para uma estética mais bonita e tal, né? Posso deixar eles na horizontal ou também posso colocá-los na vertical e a gente vai utilizar um separador de livros, algum apoio para que eles não caiam, né? Mas a gente pode fazer assim, pode até brincar, né? E colocar alguns deitados, tudo vai depender do espaço que a gente tem. Eu sou uma pessoa muito visual, né? Então, eu também gosto de alinhar a estética com a marcenaria, com o ambiente todo, seja por ordem alfabética ou por cor. Como eu falei, a cor, ela traz uma harmonia visual maior, tá? Mas tudo vai depender do cliente. Então, quando é criança, por exemplo, a gente às vezes tem as coleções dos livrinhos. Então, eu gosto de fazer por coleção, né? Então, a gente precisa deixar o ambiente prático. Esse é o objetivo da organização. Os demais elementos, estética, se vai colocar deitado, em pé, enfim, isso tudo a gente vai compondo ali na hora. Por isso que não tem regra. E cada casa é uma casa, né? Então, aqui a gente poderia fazer assim, ou então eu poderia realmente fazer por ordem alfabética ou por autor. Tem gente que também prefere organização por autor, tá? Então a gente tem essas variações aqui, mas nesse caso, ó, como esse aqui é muito grande, uma outra possibilidade é fazer por tamanho. Tem gente também que gosta, né, que fique ali realmente bem. Então tá vendo, esse é um pouco menor, então não importa muito a cor, mas ele vai ficando, né, assim, com uma harmonia visual, né, melhor, tá?
3: Ai, dá até um quentinho no coração quando a gente vai vendo as coisas arrumadinhas, né? As pessoas que têm... Tem gente que tem mais... não é aflição a palavra. Tem gente que é mais perfeccionista e aí você precisa ter um cuidado maior com essas pessoas.
4: Com certeza, né? Assim, a gente lida com todo tipo de perfil de pessoas. Isso que é muito legal da nossa profissão. A gente também aprende muito. Então, cada perfil tem pessoas que são um pouco mais metódicas. Tem pessoas que trabalham, de repente, assim, médicos ou advogados que têm uma necessidade de leitura, no caso de escritório, diferente, né, do que as crianças, por exemplo. Então, realmente, a gente precisa estar atento, né, ao estilo de vida daquela pessoa, como que aquela casa funciona, se tem funcionários que trabalham lá, para que realmente essa organização faça sentido. Porque senão eu vou lá, deixo tudo harmônico. No dia seguinte, sei lá, alguém pegou um livro, ninguém vai voltar pro lugar. Uhum. Então, precisa ficar fácil, por exemplo, na sua casa, tem que ser fácil para você, não para mim, né? Então, eu tenho que ser uma boa ouvinte para que eu possa propor um sistema de organização que faça sentido.
3: E se a dica é arrumar seu guarda-roupa num pequeno espaço, a gente não tá falando aqui de grandes closets, né? É um armário comum de uma pessoa comum. Como é que você organizou o seu?
4: Aqui, pra mim é mais fácil, eu sou muito visual. Então eu prefiro fazer por cor, né? Então, das mais claras para as mais escuras. E dentro da cor é que eu vou classificando de alcinha, manga curta, manga longa. Mas também poderia ser só regatas, manga curta, manga longa, jaquetas. Então, como eu falei, a gente precisa entender como é que o nosso cérebro funciona, como é que a gente utiliza aquela roupa ou aquele espaço para a gente propor uma organização. Então, aqui realmente, para mim, a cor é predominante, é como eu me acho. Então, na hora de escolher uma roupa, eu vou sair, eu já penso que cor que eu quero usar. E aí, pra mim, é mais fácil encontrar. Então, eu gasto menos tempo procurando uma roupa. E na hora de voltar, é mais fácil. Porque eu vou guardar uma roupa, que cor? É mais pro verde, pro azul? Eu já encaixo aqui. E também não precisa ser aquela coisa milimetricamente. Uhum. E até pras funcionárias. Quando eu oriento na casa dos clientes, a funcionária vai guardar a peça. Ela vai entender, olha, mais ou menos verde. Tá mais clarinho, mais escuro. Então, fica mais fácil pra ela guardar. Ou se é por tipo de peça, veja onde tem as regatas. E aí, encaixa na cor. Se é manga curta, se é manga longa. Então, pra mim, hoje funciona dessa forma. Mas eu gosto de mudar. Então, tem hora que eu resolvo fazer por tipo de peça. Enfim, mas hoje tá por cor.
3: E acho uma delícia ver os cabides todos iguaizinhos, ó, claros aqui, escuros aqui. Porque às vezes a gente tem uns armários que tem aquele cabide que a gente foi juntando ao longo da vida. E isso aqui dá uma harmonia visual, né?
4: Exato. A padronização, ela tem, pra mim, duas funções. Realmente a estética, né? Porque quando você olha e tá padronizado, você presta atenção na roupa. Quando a gente tem aquele da lavanderia, de madeira, de plástico, é uma poluição visual. E também porque você tem mais espaço para colocar mais cabides. Então, quando eles são padronizados, eu ocupo menos espaço. Eles todos se encaixam, né? Então, quando é um de madeira, um de plástico, eles não têm uma harmonia entre eles. E aí eu perco espaço, né? Então a padronização tem esses dois benefícios. Uma outra orientação que eu faço na minha casa e também na casa dos clientes é a substituição de um cabide comum para um cabide infantil para as calças. E por que isso? É uma dica assim, super básica, que parece boba, mas quando eu tenho um cabide tamanho adulto, além desta altura aqui que eu perco, então normalmente as calças ficam arrastando, eu também deixo a calça bem certinha, ganho a altura no cabideiro, e aí eu posso utilizar a parte de baixo com caixas, posso colocar sapatos, né? Então a gente tem um aproveitamento de espaço e a calça fica bem certinha no cabide infantil. Mas isso para calças femininas, tá? Calças masculinas são mais largas, normalmente não funciona. Mas para nós mulheres, veja a diferença, né? Que a gente tem de um cabide para outro, né? Então são essas orientações que a gente traz na organização para trazer essa facilidade.
3: Olha, já aproveitei e invadi a casa da Karina, ela já deu dicas de arrumação no armário, já ensinou a gente como arrumar os livros. Obrigada por esse espaço e por dar esse exemplo para quem quer mudar de vida.
4: Eu que agradeço, eu digo que eu sou uma entusiasta, né, da transição de carreira. Eu acho que a gente tem que ser feliz e ganhar dinheiro, e eu tenho um prazer e orgulho imenso de mostrar o meu trabalho, de falar do que eu tenho vivido. Então eu que agradeço, muito obrigada.
3: E a gente agradece a participação do Fred também, pega ele lá.
2: Ah, bacana, mais uma história inspiradora, né, Estela? A gente vem observando ao longo aqui do Dinheiro TMC, das mensagens que vão chegando e dessas histórias que a gente ajudou a contar aqui na programação, de que é isso, né? Com planejamento você pode, sim, você pode dar aquela guinada na sua carreira profissional, você pode sair daquela zona de conforto, daquela infelicidade, buscar uma melhoria financeira também, por que não? Tem muita gente que vai no impulso, tem gente que vai se organizando. À sua maneira, você consegue se recolocar, você consegue contar a sua história, é claro, você conta sempre com a gente, dando aquela força e trazendo aqui muitos personagens importantes no nosso isso. Dinheiro TMC.
3: É isso, e vou a gente pensar que nunca é tarde para correr atrás dos nossos sonhos. Jamais. Independente da maneira como você faça isso, se é de uma vez assim no sopetão, vamos lá, respira fundo e vai, ou se é passando por um momento de transição, é levando duas carreiras ao mesmo tempo, até você se decidir qual você gosta mais, não importa, o importa é que você vá atrás dos seus desejos e realize as suas expectativas. E o dinheiro tá aqui para te ajudar. Muito obrigada pela sua audiência e a gente se encontra na próxima semana. Um
2: Valeu.
3: Beijo para você.
2: Um abraço,
3: até
2: gente.
3: Mais. Tchau.
2: Tchau.
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2: 3 da manhã, bom dia.
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14: Caro ouvinte que nos ouve com o seu ouvido, começa agora o Sobremesa, o seu programa favorito aqui na TMC. Hoje o nosso programinha de meu Deus tá especial. Tá feito pra você que gosta de comprar bom, bonito e barato. Então, ó, presta atenção que hoje você vai ter dicas de compras com uma super influencer que é aqui de São Paulo, mas, ó, é pra todo o Brasil. Calma lá que daqui a pouquinho você vai entender, né, Batista?
15: Exatamente, estamos em imagem no nosso canal do YouTube, TMC News BR. Aliás, quero agradecer os nossos amigos do Papo de Craque, primeira edição, sempre muito bacanas, não é mesmo,
14: São Lucas? Muito queridos.
15: Ó, estamos no YouTube, tá bom? Você pode responder pergunta por lá, você pode mandar a sua sugestão, só não critica, porque às vezes a direção olha lá, fala bem da gente, tá? Se inscreve no canal e pelo 11 972 21 1001 você vai responder a nossa pergunta de hoje, dia 1º de outubro, dia do idoso, e a gente quer saber qual tipo de idoso você tem na sua family, na sua família.
14: Eu tenho a idosa que é com cara de chata. É. Vou até mostrar a foto pra vocês. Hoje eu recebi foto no grupo da família. Olha que coisa deliciosa. O meu tio, ele foi levar minha avó pra
15: passear. Mas será que dá pra ver no YouTube?
14: No YouTube dá pra ver aqui a carinha dela aqui, ó. Vou dar um zoom aqui. Você que tá acompanhando pelo rádio é a cara da minha avó que escuta a gente. E ela tá com uma cara de brava, cara. Eu tenho, então, um idoso ranzinza na família. E você, Batista?
15: Eu? Tenho eu. Só... Eu só moro sozinho, só tem eu na minha família, o idoso sou eu.
14: Ah,
15: o idoso sou eu.
14: Não, mas você é o idoso que namora.
15: Mas eu tenho dois pares de chinelo, sabe aquele que não solta as tiras, sabe?
14: Sei, eles são da linha de Jesus.
15: Eu tenho um só pra ficar em casa e um pra ir na padaria, pra fazer.
14: Pô, mas eu também tenho, eu não sou idoso.
15: Acho que é uma mania de velho
14: isso. Bom, viu? Então manda pra gente aqui qual Fala aí.
15: Não, e é o seguinte, daqui a pouco nós vamos mandar parabéns para aqueles, para os famosos que já passaram dos 60.
14: Mas calma, daqui a pouco. A gente preparou uma surpresa, um parabéns especial, então continua aqui com a gente. Daqui a pouquinho você vai ouvir o parabéns dos idosos. Enquanto isso, manda pra gente qual tipo de idoso tem aí na sua família. 011-97221-1001. Vamos lá então, né, pro nosso programinha de meu Deus, e hoje é muito especial. Você que nos ouve, você gosta de comprar coisa boa e barata, eu tenho certeza absoluta. Se você gosta disso, então o programa de hoje é feito pra você. Nós trouxemos aqui uma das maiores, se não a maior blogueira de compras no mercado, popular. Você que mora em Belo Horizonte, no Rio de Janeiro tem Uruguaiana, tá? Que eu sei muito bem. Em Brasília, que também tem um mercado popular, em Curitiba, Recife, eu tenho certeza que vocês vão ali na rua principal, onde vendem coisas de tudo que é tipo. No Rio de Janeiro, como eu disse, tem a Uruguaiana. E em São Paulo, tem a 25 de março. Sempre tem uma rua, um mercado desse, pra você comprar tudo que você precisa, não é mesmo? E que tal se a gente trouxesse aqui uma influencer que fala pra mais de 2 milhões de seguidores e dá todas as dicas pra você comprar as coisas? Eu tô falando dela, Fernanda Costa!
16: Oi, manos e manas, oi, ouvintes, boa tarde.
14: Boa tarde, Fernanda, seja muito bem-vinda.
16: Muito obrigada pelo convite.
14: A gente que agradece você ter aceito, né? A gente às vezes
16: imagina, claro
14: podia
16: que aceitaria.
14: Ter recusado,
16: imagina,
14: né?
16: Claro que aceitaria.
14: Era muito melhor às vezes comprar, né? Comprar alguma coisa.
16: Imagina.
15: Fernanda, a primeira pergunta, eu já vou emendar na outra.
16: Mande.
15: A primeira pergunta, a gente precisa saber qual a sua sobremesa preferida.
16: Brigadeiro.
15: Brigadeiro, olha, muito bom. Ponto para o brigadeiro.
14: Muito bom.
15: E a segunda que eu quero emendar, eu tô vendo boné de marca, tô vendo roupas chiques, anéis cheios de brilho. Isso tudo é original, é brilhante, é diamante, ou vem tudo da 25?
16: Hein, da 25? Então, mas muito se engana quando se acha que só tem coisa falsificada na 25 de março. Não é bem por aí.
17: Ah, peraí, então, deixa eu entender. Quer dizer que a 25 de março, que é muito famosa em São Paulo, mas pra você que não é de São Paulo, é uma rua muito,
15: mas
17: muito
15: grande. Mas tem excursão do Brasil inteiro. Acho que é o maior centro de compras, né?
17: Ó, imagina assim, que a gente antigamente olhava pro Paraguai e via, né, aquelas ruas onde você comprava tudo, pessoas na rua vendendo. É tipo a 25 de março isso. No Brasil. Eu acredito que eu cresci ouvindo que a 25 de março era tudo coisa pirata.
16: Não, não. Eu acho que houve uma época em que sim, majoritariamente o que tu encontrava na 25 de março era de terceira, uma qualidade horrorosa, um cabo que tu compra, chega em casa, não funciona nem a primeira vez. Mas isso mudou muito, porque as pessoas ficaram mais exigentes. Então elas querem um cabo de 1,90, mas querem que o cabo funcione e carregue o celular. Então o mercado mudou, a exigência mudou também. Então muito se engana quando a gente acha que é 25 de março é só coisa xing-ling. Isso não existe mais. Então tu consegue comprar hoje, no caso tô falando dos meus anéis. Esses anéis, eles são de uma pedra chamada moissanite, que é o diamante de laboratório. Isso aqui é na prata 925, é de 25 de março. E eu te, enfim, eu te indico um chinês pra tu comprar de R$60. As mães colocam no site a 4 mil.
17: Olha, pra você, joia. Pra você que está nos ouvindo, presta atenção aqui, ó. A nossa convidada, Fernanda Costa, ela trouxe anéis lindos, com pedras que brilham e parecem realmente um diamante. Sim,
16: é o que a gente chama de diamante de laboratório. Chama moissanite essa pedra.
17: Cara, que lindo. E quanto custa um desse, Fernanda?
16: Em média, nos chineses, que importadores que trazem contêiner da China, em média, R$60 a R$70. E é na prata 925. Então não é bijuteria. Poxa. Prata. É joia?
17: É joia.
16: Então é um anel de joia.
17: É prata, é metal mesmo.
16: 925 com garantia vitalícia. Então, se acontecer alguma coisa, o chinês te troca de repente. Então, ou quem comprou dele pode pedir pra trocar. Não acontece porque prata é prata. E aí as pessoas compram isso aqui e comercializam a R$4 mil em seus sites.
17: Que isso? A pessoa compra lá na 25 de março, que é onde a Fernanda vai, onde ela faz os vídeos dela, e revende na internet ou numa loja.
16: E-commerce, marketplace.
17: R$4 mil?
16: E transforma a vida dela, sim.
17: Que isso? Isso daí é um lucro bom, hein? A gente estava ontem falando de emprego, de ocupação, o pessoal que tá ocupado. Isso é ótimo para viver. Olha, para você que tá ouvindo a gente e para entender melhor o que é a Rua 25 de Março em São Paulo, para você que é de Brasília, é igual a Feira dos Importados, também conhecida como Feira dos Pneus, a CIA. No Rio de Janeiro tem o Saara, famoso Saara, Uruguaiana. Em Recife tem o Mercado de São José. Em Curitiba tem o Bazar Curitiba, o Mercado Municipal Capão Raso e tantos outros. Ou seja, tem sempre um mercado como a 25 de Março. E a nossa convidada, Fernanda Costa, vai te ajudar. Você faz só para quem é de São Paulo ou o Brasil inteiro pode acompanhar as suas dicas?
16: Não, na realidade, é bem interessante até para quem não está em São Paulo. Porque para quem já está, o acesso é mais fácil. Para quem não está, eu te passo a fonte. Eu vou no fornecedor, mostro que a presilha de cabelo é 37 centavos e aqui está o contato dele. Tu chama esse fornecedor pelo WhatsApp, pede catálogo, faz tua compra e ele te envia. Então é assim, é um comércio muito forte que tem através dos meus vídeos para quem quer empreender, né? O meu foco não é falar de varejo na 25 de março. Eu não te mostro na 25 de março como de repente comprar um anel. Eu te mostro fornecedor para comprar uma dúzia de anéis.
15: Tudo no atacado.
16: Sim, eu foco em quem quer ganhar dinheiro com o meu vídeo.
15: Opa, tô vendo oportunidades aí, tô vendo oportunidades.
16: Exatamente.
15: O Fernanda, o Costa dela é com X, é
16: isso,
15: Costa.
16: Isso, isso.
15: Né? É, ô Fernanda, outro dia até viralizou a mulher do menino Ney, a Bruna Biancardi.
16: Que foi lá, né?
15: Ela foi na 25 fazer compra. Então, eu tô errado de gastar dinheiro no shopping?
16: Erradíssimo.
15: A mulher do Ney com aquele dinheiro. Aquele cartão é
16: Platinum, né? Que é de aço inox o cartão dela. É um negócio que nem de plástico é. Um negócio assim, fora da curva.
15: Tô errado?
16: Sim.
17: Cara, ótimo. E por que que ele tá errado, então, Fernanda?
16: Porque tu consegue comprar o mesmo produto, meu Deus, 15, 17 vezes mais barato indo na 25 de março.
17: Peraí. Tá bom. Mas aí eu compro numa loja, num shopping, isso. Tem CNPJ.
16: No caso da Bruna, ela foi como uma turista comprar no varejo. O que ainda assim vai ser muito mais barato do que... Ela foi comprar artigos de festa. Então tinha bandeja, tinha tudo pra montar uma mesa posta, o negócio. Tu pode muito bem, existem essas lojas em shopping e nada contra, afinal cada um tem o seu comércio, mas tu vai nesses mesmos nichos de loja na 25 de março que vende varejo. Então, se o negócio é R$27 no shopping, na 25 de março é 3, é 4.
15: Tá vendo?
16: Se o negócio é R$48 no shopping, na 25 de março é 9, é 11.
17: Tá vendo? Dica da nossa convidada, Fernanda Costa, influencer, que fala sobre o comércio popular para mais de 2 milhões de seguidores nas suas redes sociais. E, ó, pro Brasil inteiro, como ela mesma disse aí, você pode comprar, importar aí pro seu estado, pra sua cidade, claro, e revender como você bem quiser. Uhum. Agora eu quero explorar só uma coisinha.
15: Eu já tô achando que aquele bate-móvel do Ney é fake, viu?
17: Porque assim, o Batista trouxe o exemplo da Bruna Biancardi, que foi na 25 de março aqui em São Paulo e comprou umas coisinhas. Só que eu fiquei pensando, pois, eu vou lá na loja, no shopping, posso até pagar mais caro, mas tem uma garantia, nota fiscal. E lá na 25 de março, nesses mercados aí, eu tenho garantia? Uhum. Não tem aquela famosa frase... É, não tem garantia.
16: Comprou porque quis. Depende muito. Se eu te disser que existe uma verdade absoluta ou um jeito absoluto de se trabalhar, eu não vou estar falando a verdade, porque não é. Mas majoritariamente tudo tem nota fiscal. Muito mais para quem revende, para quem compra no atacado, é necessário nota fiscal, porque às vezes, como que vai a mercadoria para essa pessoa? Correio, o correio exige nota fiscal. Transportadora, eles exigem nota fiscal. Avião, exige mais ainda. Então, mais uma vez, muito se engana quem acha que o comércio da 25 de março é a Deus dará. Não é muito desse jeito que se acha, porque tu tá na tua casa, no interior de algum estado do norte, e aí tu chama um fornecedor que eu te indiquei, e tu compra 5 mil copos desses. Tu vai ter que enviar de alguma maneira pra tua cidade, correto? Certo. Ou vai por ônibus de excursão, ou vai por correio, transportadora, avião, não importa. Eles pedem nota fiscal. Tu não manda uma caixa de produtos sem dizer o que tem, quanto foi, como foi. Claro. Então, sim, é legalizado as coisas, apesar de que muitos acham que não são, em que vai, pega, envia e bota. Não é bem desse jeito. Não é bem desse jeito.
15: E Fernanda, você com essa experiência que você tem, você consegue distinguir assim uma réplica de uma coisa original que tem na 25 de março? Qual a dica que você dá para quem faz compras? Isso,
16: eu não foco meu conteúdo em marcas. Eu não foco. Então tu nunca vai me ver divulgando nenhuma marca quando eu sei que não é de verdade o que tá ali. Então, nesse âmbito, eu não me meto, nunca me meti. O meu conteúdo é voltado para tudo que não é pirataria, que não é produto de fumo, que eu também não concordo. Não vou ser a pessoa que vai te dizer onde vende vape para tu fumar. Eu, Fernanda, não concordo e tá tudo bem quem vende. Então, eu não entro no corredor da pirataria, do que é falso, do que não é. Eu pego todo o resto. Maquiagem, cosmético, perfume, cabelo e tudo que existe que não é marcas, porque hoje a gente acha que as grandes marcas, elas não estão assistindo, elas estão assistindo e elas estão achando ruim grandes pessoas falarem daquilo que não é delas. E causa problemas jurídicos pra gente.
15: Caramba.
16: Eu uma vez divulguei, eu nem falei o nome da marca do copo térmico.
15: Sim.
16: E eu tomei um processo de R$100 mil.
15: Que? Pera aí.
16: Sim. Daquela marca térmica, sabe?
15: Sei.
16: De coisa térmica.
17: Que é lá dos Estados Unidos?
16: Uhum.
17: Peraí, Fernanda. Uhum. Fernanda Costa, influência, que fala sobre o mercado popular e pra dar dicas pra varejo e também pra atacado. Você foi fazer um vídeo falando sobre aquela marca de copos.
16: Não era nem sobre a marca de copos, era sobre copos térmicos.
17: Entendi. E você falou, você fez uma crítica, você deu sua
16: opinião? Não, só passou a câmera e era literalmente o formato deles. Eles têm toda a patente do formato, de onde pega, do canudo.
17: Entendi.
16: E eram copos idênticos, sem a marca, porém o desenho industrial é deles.
17: Entendi. Mas você só tava mostrando, você não tava vendendo porque a marca não era sua.
16: Isso, não. Eu tava divulgando o fornecedor que vendia o copo térmico.
17: Entendi.
16: E aí o vídeo era de copo térmico. Só que a patente daquele formato de copo é de alguém.
17: E você foi?
16: E aí o advogado, menos de 24 horas, chegou um e-mail pra mim, falando que eu tava contribuindo pra... Enfim, pra prejudicando a indústria, que aquele vídeo tinha viralizado em 24 horas, e o quão era danoso eu falar de um copo térmico cujo o desenho era deles.
17: Caramba. E aí. Foi isso bem... me lembrou o caso também de um MC que comprou uma Ferrari e parece que a Ferrari não gostou.
16: Ela e do jeito que ele se comportou com o carro, né? Então isso acontece. A gente acha que as marcas não estão olhando. E hoje, Todavia, no ano de 2026, as marcas conseguem uma. Derrubar o teu vídeo com o advogado.
17: Entendi.
16: Derruba o teu vídeo. E aí, se tu continua te comportando e repetindo, derruba o teu Instagram.
17: Caramba.
16: Hoje as marcas conseguem fazer, marcas de luxo conseguem fazer isso.
15: E Fernanda, às vezes eu assistindo lá seus vídeos lá no seu Instagram, o arroba Fernanda Costa com X, né? Eu vejo.
16: Tudo que... Ela foi comprar artigos de festa. Então tinha bandeja, tinha tudo de festa. Pra montar uma mesa posta, um negócio. Tu pode muito bem. Existem essas lojas em shopping e nada contra, afinal, cada um tem o seu comércio. Mas tu vai nesses mesmos nichos de loja na 25 de março que vende varejo. Então, se o negócio é R$27 no shopping, na 25 de março é 3, é 4.
15: Tá vendo?
16: Se o negócio é R$48 no shopping, na 25 de março é 9, é 11.
17: Tá vendo? Dica da nossa convidada, Fernanda Costa, influencer, que fala sobre o comércio popular para mais de 2 milhões de seguidores nas suas redes sociais. E, ó, pro Brasil inteiro, como ela mesma disse aí, você pode comprar, importar aí pro seu estado, pra sua cidade, claro, e revender como você bem quiser. Uhum. Agora eu quero explorar só uma coisa.
15: Eu já tô achando que aquele bate-móvel do Ney é fake, viu?
17: Porque assim, o Batista trouxe o exemplo da Bruna Biancardi, que foi na 25 de março aqui em São Paulo e comprou umas coisinhas. Só que eu fiquei pensando, pois, eu vou lá na loja, no shopping, posso até pagar mais caro, mas tem uma garantia, nota fiscal. E lá na 25 de março, nesses mercados aí, eu tenho garantia? Não tem aquela famosa frase... É, não tem garantia.
16: Comprou porque quis. Depende muito. Se eu te disser que existe uma verdade absoluta ou um jeito absoluto de se trabalhar, eu não vou estar falando a verdade, porque não é. Mas majoritariamente tudo tem nota fiscal. Com muito mais para quem revende, para quem compra no atacado, é necessário nota fiscal, porque às vezes, como que vai a mercadoria para essa pessoa? Correio, o correio exige nota fiscal. Transportadora, eles exigem nota fiscal. Avião, exige mais ainda. Então, mais uma vez, muito se engana quem acha que o comércio da 25 de março é a Deus dará. Não é muito desse jeito que se acha, porque tu tá na tua casa, no interior de algum estado do norte, e aí tu chama um fornecedor que eu te indiquei, e tu compra 5 mil copos desses. Tu vai ter que enviar de alguma maneira pra tua cidade, correto? Certo. Ou vai por ônibus de excursão, ou vai por correio, transportadora, avião, não importa. Eles pedem nota fiscal. Tu não manda uma caixa de produtos sem dizer o que tem, quanto foi, como foi. Claro. Então sim, é legalizado as coisas, apesar de que muitos acham que não são, em que vai, pega, envia e bota. Não é bem desse jeito. Não é bem desse jeito.
15: E Fernanda, você com essa experiência que você tem, você consegue distinguir assim uma réplica de uma coisa original que tem na 25 de março? Qual a dica que você dá para quem faz compras? Isso,
16: eu não foco meu conteúdo em marcas. Eu não foco. Então tu nunca vai me ver divulgando nenhuma marca quando eu sei que não é de verdade o que tá ali. Então, nesse âmbito, eu não me meto, nunca me meti. O meu conteúdo é voltado para tudo que não é pirataria, que não é produto de fumo, que eu também não concordo. Eu não vou ser a pessoa que vai te dizer onde vende vape para tu fumar. Eu, Fernanda, não concordo, e tá tudo bem quem vende. Então, eu não entro no corredor da pirataria, do que é falso, do que não é. Eu pego todo o resto. Maquiagem, cosmético, perfume, cabelo e tudo que existe que não é marcas, porque hoje a gente acha que as grandes marcas, elas não estão assistindo, elas estão assistindo e elas estão achando ruim grandes pessoas falarem daquilo que não é delas. E causa problemas jurídicos pra gente.
17: Caramba.
16: Eu uma vez divulguei, eu nem falei o nome da marca do copo térmico.
17: Sim.
16: E eu tomei um processo de R$100 mil.
17: Que? Pera aí.
16: Sim. Daquela marca térmica, sabe? Sei. De coisa térmica.
17: Que é lá dos Estados Unidos? Peraí, Fernanda. Fernanda Costa, influencer, que fala sobre o mercado popular e pra dar dicas pra varejo e também pra atacado. Você foi fazer um vídeo falando sobre aquela marca de copos.
16: Não era nem sobre a marca de copos, era sobre copos térmicos.
17: Entendi. E você falou, você fez uma crítica, você deu sua
16: opinião? Não, só passou a câmera e era literalmente o formato deles. Eles têm toda a patente do formato, de onde pega, do canudo.
17: Entendi.
16: E eram copos idênticos, sem a marca, porém o desenho industrial é deles.
17: Entendi, mas você só tava mostrando, você não tava vendendo porque a marca não era sua.
16: Isso, não, eu tava divulgando o fornecedor que vendia o copo térmico.
17: Entendi.
16: E aí o vídeo era de copo térmico. Só que a patente daquele formato de copo é de alguém.
17: E você foi?
16: E aí o advogado, menos de 24 horas, chegou e-mail pra mim, falando que eu tava contribuindo para, enfim, para prejudicando a indústria. Que aquele vídeo tinha viralizado em 24 horas, fiscal, porque às vezes, como que vai a mercadoria para essa pessoa? Correio, o correio exige nota fiscal, transportadora, eles exigem nota fiscal, avião, exige mais ainda. Então, mais uma vez, muito se engana quem acha que o comércio da 25 de março é a Deus dará. Não é muito desse jeito que se acha, porque tu tá na tua casa, no interior de algum estado do norte, e aí tu chama um fornecedor que eu te indiquei, e tu compra 5 mil copos desses. Tu vai ter que enviar de alguma maneira pra tua cidade, correto? Certo. Ou vai por ônibus de excursão, ou vai por correio, transportadora, avião, não importa. Eles pedem nota fiscal. Tu não manda uma caixa de produtos sem dizer o que tem, quanto foi, como foi. Claro. Então, sim, é legalizado as coisas, apesar de que muitos acham que não são, em que vai, pega, envia e bota. Não é bem desse jeito. Não é bem desse jeito.
15: E, Fernanda, você com essa experiência que você tem, você consegue distinguir, assim, uma réplica de uma coisa original que tem na 25 Sim, de março? Qual a dica que você dá para quem faz compras? Isso,
16: eu não foco meu conteúdo em marcas. Eu não foco. Então, tu nunca vai me ver divulgando nenhuma marca quando eu sei que não é de verdade o que tá ali. Então, nesse âmbito, eu não me meto, nunca me meti. O meu conteúdo é voltado para tudo que não é pirataria, que não é produto de fumo, que eu também não concordo. Não vou ser a pessoa que vai te dizer onde vende vape para tu fumar. Eu, Fernanda, não concordo e tá tudo bem quem vende. Então, eu não entro no corredor da pirataria, do que é falso, do que não é. Eu pego todo o resto. Maquiagem, cosmético, perfume, cabelo e tudo que existe que não é marcas, porque hoje a gente acha que as grandes marcas, elas não estão assistindo, elas estão assistindo e elas estão achando ruim grandes pessoas falarem daquilo que não é delas. E causa problemas jurídicos pra gente. Caramba. Eu uma vez divulguei, eu nem falei o nome da marca do copo térmico. Sim. E eu tomei um processo de 100 mil reais.
17: Que? Pera aí.
16: Sim. Daquela marca térmica, sabe? Sei. De coisa térmica.
17: Que é lá dos Estados Unidos? Uhum. Peraí, Fernanda. Uhum. Fernanda Costa, influencer, que fala sobre o mercado popular e pra dar dicas pra varejo e também pra atacado. Você foi fazer um vídeo falando sobre aquela marca de copos.
16: Não era nem sobre a marca de copos, era sobre copos térmicos.
17: Entendi. E você falou, você fez uma crítica, você deu sua
16: opinião? Não. Só passou a câmera e era literalmente o formato deles. Ah. Eles têm toda a patente do formato, de onde pega, do canudo.
17: Entendi.
16: E eram copos idênticos, sem a marca, porém o desenho industrial é deles.
17: Entendi. Mas você só tava mostrando, você não tava vendendo porque a marca não era sua.
16: Isso, não. Eu tava divulgando o fornecedor que vendia o copo térmico.
17: Entendi.
16: E aí o vídeo era de copo térmico. Só que a patente daquele formato de copo é de alguém.
17: E você foi...
16: E aí o advogado, menos de 24 horas, chegou um e-mail pra mim, falando que eu tava contribuindo pra... Enfim, pra prejudicando a indústria. Que aquele vídeo tinha viralizado em 24 horas. E o quão era danoso eu falar de um copo térmico cujo o desenho era deles.
17: Caramba. E aí. Isso foi me lembrou o caso também de um MC que comprou uma Ferrari. E parece que a Ferrari não gostou.
16: Ela e do jeito que ele se comportou com o carro, né? Então isso acontece. A gente acha que as marcas não estão olhando. E hoje, eu sei que não é de verdade o que tá ali. Então, nesse âmbito, eu não me meto, nunca me meti. O meu conteúdo é voltado pra tudo que não é pirataria, que não é produto de fumo, que eu também não concordo. Não vou ser a pessoa que vai te dizer onde vende vape pra tu fumar. Eu, Fernanda, não concordo e tá tudo bem quem vende. Então eu não entro no corredor da pirataria, do que é falso, do que não é. Eu pego todo o resto. Maquiagem, cosmético, perfume, cabelo e tudo que existe que não é marcas. Porque hoje a gente acha que as grandes marcas, elas não estão assistindo, elas estão assistindo. E elas estão achando ruim grandes pessoas falarem daquilo que não é delas. E causa problemas jurídicos pra gente.
17: Caramba.
16: Eu uma vez divulguei, eu nem falei o nome da marca do copo térmico.
17: Sim.
16: E eu tomei um processo de 100 mil reais.
17: Que? Pera aí.
16: Sim. Daquela marca térmica, sabe? Sei. De coisa térmica.
17: Que é lá dos Estados Unidos? Uhum. Pera aí, Fernanda. Uhum. Fernanda Costa, influencer, que fala sobre o mercado popular e pra dar dicas pra varejo e também pra atacado. Você foi fazer um vídeo falando sobre aquela marca de copos.
16: Não era nem sobre a marca de copos, era sobre copos térmicos.
17: Entendi. E você falou, você fez uma crítica, você deu sua
16: opinião? Não. Só passou a câmera e era literalmente o formato deles. Ah. Eles têm toda a patente do formato, de onde pega, do canudo.
17: Entendi.
16: E eram copos idênticos, sem a marca, porém o desenho industrial é deles.
17: Entendi. Mas você só tava mostrando, você não tava vendendo porque a marca não era sua.
16: Isso, não. Eu tava divulgando o fornecedor que vendia o copo térmico.
17: Entendi.
16: E aí o vídeo era de copo térmico. Só que a patente daquele formato de copo é de alguém.
17: E você foi?
16: E aí o advogado, menos de 24 horas, chegou um e-mail pra mim falando que eu tava contribuindo pra... Enfim, pra prejudicando a indústria, que aquele vídeo tinha viralizado em 24 horas. E o quão era danoso eu falar de um copo térmico cujo o desenho era deles.
17: Caramba. E aí, isso me lembrou o caso também de um MC que comprou uma Ferrari e parece que a Ferrari não gostou.
16: Ela e do jeito que ele se comportou com o carro, né? Então isso acontece. A gente acha que as marcas não estão olhando. E hoje, todavia, no ano de 2026, as marcas conseguem uma: derrubar o teu vídeo com o advogado.
17: Entendi.
16: Derruba o teu vídeo. E aí, se tu continua te comportando e repetindo, derruba o teu Instagram.
17: Caramba.
16: Hoje as marcas conseguem fazer, marcas de luxo conseguem fazer isso.
15: E Fernanda, às vezes eu assistindo lá seus vídeos lá no seu Instagram, o @ Fernanda Costa com X, né? Eu vi uns vídeos lá você passando maquiagem, isso, fazendo aquele skincare. Os produtos que você usa no vídeo são da 25.
16: Eu vivo a 25 de março, tá? Juro pra você, o que eu divulgo eu uso. Skincare, maquiagem, minha base é tipo... Minha base é o que tem de mais caro hoje. Ela é 40, 50 reais, a 25, mas o pó é 7 reais. O gloss que eu tô usando é 6 reais. O meu contorno de boca foi 1,70.
17: 1,70.
16: Então quando eu falo pra mulheres...
17: Que? Pera aí.
16: Sim. Daquela marca térmica, sabe?
17: Sei. De coisa térmica. Que é lá dos Estados Unidos? Uhum. Peraí, Fernanda. Uhum. Fernanda Costa, influencer, que fala sobre o mercado popular e pra dar dicas pra varejo e também pra atacado. Você foi fazer um vídeo falando sobre aquela marca de copos.
16: Não era nem sobre a marca de copos, era sobre copos térmicos.
17: Entendi. E você falou, você fez uma crítica, você deu sua
16: opinião? Não. Só passou a câmera e era literalmente o formato deles. Ah. Eles têm toda a patente do formato, de onde pega, do canudo.
17: Entendi.
16: E eram copos idênticos, sem a marca, porém o desenho industrial é deles.
17: Entendi. Mas você só tava mostrando, você não tava vendendo porque a marca não era sua.
16: Isso, não. Eu tava divulgando o fornecedor que vendia o copo térmico.
17: Entendi.
16: E aí o vídeo era de copo térmico. Só que a patente daquele formato de copo é de alguém.
17: E você foi?
16: E aí o advogado, menos de 24 horas, chegou um e-mail pra mim falando que eu tava contribuindo pra... Enfim, pra prejudicando a indústria, que aquele vídeo tinha viralizado em 24 horas. E o quão era danoso eu falar de um copo térmico cujo o desenho era deles.
17: Caramba. E aí, foi isso bem... me lembrou o caso também de um MC que comprou uma Ferrari e parece que a Ferrari não gostou.
16: Ela e do jeito que ele se comportou com o carro, né? Então isso acontece. A gente acha que as marcas não estão olhando. E hoje, todavia, no ano de 2026, as marcas conseguem uma: derrubar o teu vídeo com o advogado.
17: Entendi.
16: Derruba o teu vídeo. E aí, se tu continua te comportando e repetindo, derruba o teu Instagram.
17: Caramba.
16: Hoje as marcas conseguem fazer, marcas de luxo conseguem fazer isso.
15: E Fernanda, às vezes eu assistindo lá seus vídeos lá no seu Instagram, o @ Fernanda Costa com X, né? Eu vi uns vídeos lá você passando maquiagem, isso, fazendo aquele skincare. Os produtos que você usa no vídeo são da 25?
16: Eu vivo a 25 de março, tá? Juro pra você, o que eu divulgo eu uso. Skincare, maquiagem, minha base é tipo... Minha base é o que tem de mais caro hoje. Ela é 40, 50 reais, a 25, mas o pó é 7 reais. O gloss que eu tô usando é 6 reais. O meu contorno de boca foi 1,70.
17: 1,70.
16: Então quando eu falo pra mulher: compra maquiagem, veste maquiagem, vende no grupo do teu filho da escola, no grupo do pet shop que tu frequenta, transforma a tua vida vendendo os produtos. É porque eu acredito muito nisso e eu uso isso, de verdade. O perfume que eu tô usando
15: é 25 de março. A Virgínia, você acha que ela usa os produtos?
16: Acredito que sim.
17: Não, os produtos que ela vende.
16: Acredito que é muito difícil vender o que a Virgínia vende sem estar muito envolvido no negócio dela. É muito difícil. Então, eu acho que boa parte do que ela fatura é de muito que ela mostra que ela usa.
17: De 25 de março, mas tem sempre uma referência pra você. E de Belo Horizonte tem um bando de mercado popular. Eu sei que vocês já entenderam. Agora, quando a gente foi colocar o nome da nossa convidada no Google, saiu a seguinte notícia. Blogueira joga 25 mil reais de prédio na 25 de março, mercado que a gente tá falando agora. Teve até link ao vivo com um helicóptero. Por favor, me conta direito essa história.
0: Quero saber se trouxe aqui no estúdio.
16: É, pra jogar pra gente. Pois é, né? Gente, foi incrível esse marco. O nome da rua é um nome do calendário. Sim. 25 de março acontece. Então, eu como porta-voz, maior porta-voz da rua, e sou muito grata a essa rua, todo ano, dia 25 de março, eu faço alguma ação. Então, já teve cesta básica, já teve esse ano, quem rodasse a chave da moto, ligasse, levava a moto, já com teu nome, já ia pra concessionária. Todo ano eu faço alguma coisa. E esse ano em questão, eu saquei 25 mil reais e joguei de um prédio 25 mil reais. E foi uma loucura.
17: E financeiramente, já voltou esses 25 mil reais?
16: Meu Deus, dois dias depois. Justo. Dois dias depois. Foi muito bom, claro, foi um alvoroço. Eu não esperava aquele alvoroço. Eu não avisei, porque eu não comuniquei, não marquei encontro, nada. Era quem tava na hora passando pelo prédio de onde eu estava. Porque eu sabia que ia ser um tumulto, ia acontecer um monte de coisa. Mas foi muito bom, porque não só eu senti que eu pude ajudar quem pegou aquelas notas, e recebi muito depoimento de, meu Deus, eu consegui pagar a luz.
17: Caramba, que legal.
16: Eu tava com a luz cortada e eu consegui pegar 300 reais e eu paguei. Eu falei, era sobre isso. Era sobre isso. Apesar do tumulto que deu, que eu não esperava. E como também fortificou o meu nome como 25 de março. E claro que isso era marketing. Se eu te disser que não era marketing, eu vou estar mentindo e eu não gosto de mentir. Claro que era marketing. Mas foi muito positivo. Eu sou muito grata a esse dia.
15: E Fernanda, você acha que esse tipo assim de ostentação em rede social que o pessoal faz, você acha que atrai seguidores isso aí ou não?
16: Eu acho que é uma faca de dois gumes. Eu sempre achei que é uma faca de dois gumes. Então, sim, atrai quem acha incrível, quem acha legal, quem entendeu que a ideia era eu ser grata à rua e eu entregar alguma coisa pra quem passasse. Mas, claro, o oposto tem. Nossa, desnecessário. Se quisesse ajudar, tinha feito uma filhinha organizada e tinha entregado na mão. Então, sempre. Tu sabe que tem aquela famosa frase, né? Se cair 100 reais do céu, muito, muito, muito 100 reais de graça, vai ter quem reclama que não veio trocado.
17: Cara, genial essa frase.
0: Brasileiro, você sempre reclama.
17: Se der uma chuva de Xuxa no meu colo, tá em Pelé. Muito bom. Fernanda, eu tenho uma pergunta pra te fazer. Onde? Eu gostaria que você fosse muito sincera, sem pestanejar. A gente tá falando sobre vendas na 25 de março, nesses mercados populares que tem pelo Brasil. E você falou que você trabalha diretamente com o atacado. Ou seja, você pode comprar em grande quantidade e revender. Ela mesmo, no início do programa aqui, ela mostrou os anéis dela. Coisa linda, chique, tem prata, é o diamante de laboratório. E você falou que tem um pessoal que compra por 60 reais e vende no e-commerce por 4 mil reais.
16: Te mando prints depois daqui.
17: Muito bom. Mas eu quero saber de você, Fernanda. E loja chique? Tem loja chique em shopping por aí vendendo réplicas da 25 de março ou até mesmo os próprios objetos da 25 de março?
16: É o que mais tem. Sabe como a Mana Bruna foi na 25 de março? Que ela colocou capuz, que ela colocou boné. Desse jeito estão as donas de loja na 25 de março. Tudo. Porque é importante que elas frequentem pra ter até um
17: paralelo, né?
16: Não, pra elas terem uma
17: referência.
16: Não, pra elas fazerem cada vez mais amizade com esse chinês. É importante que elas frequentem de vez em quando. Porque essas pessoas compram 70 mil reais por vez. 60 mil reais, 120 mil. Eu já vi Pix caindo de chinês na minha frente de 170 mil reais de uma compra de uma mulher de shopping. De óculos.
17: E se ela tá comprando 170 mil, quer dizer que ela tá lucrando pelo menos uns 300.
16: A mulher tem 17 quiosques de óculos em shoppings, não em São Paulo. Ela compra o shopping ela compra os óculos de onde divulgo a 5 reais. E no quiosque dela são todos por R$ 99,90.
17: Que já tá barato. Você
16: ela fala 99. Pega de R$ 5,50.
17: Que coisa incrível.
16: Os óculos de onde eu mostro, que tem a dúvida, etc. Fazer
17: alguma coisa, Fernando.
16: Não dá vontade de empreender.
17: Pronto. O que a gente vai. O
16: batista. Eu me tremo toda. Eu falo, meu Deus, pera. Aí no dia seguinte eu gravo em outro lugar. Mas, meu Deus, pera e se? Aí no dia seguinte.
17: Porque você divulga. Você é um canhão. Você é a maior blogueira.
16: Manos e manas.
17: Você é a maior blogueira desse tipo de grande mercado, mercado popular, se encontra em ruas, em praças. Agora, se a gente tiver uma ideia aqui, dá pra gente montar. Por que, que você ainda não montou algo?
16: Deixa eu te contar só uma história antes de eu te responder isso. Eu tô falando de se as mulheres vão lá. Sim. Quando eu comecei a falar desses diamantes de laboratório, eu não sabia que esse mercado de joia, ele incomoda tanto e ele é tão forte. Eu não sabia.
17: É muito.
16: Eu tive a percepção de que as pessoas queriam, entreguei isso. E aí, eu tenho lista de fornecedores. Uma das minhas rendas com a 25 de março é, para além de eu fazer vídeo e te falar quem é o fornecedor, eu crio lista de fornecedores onde eu comercializo. É o meu e-book, é o meu PDF. Então, eu ganho muito dinheiro com esses fornecedores. Eles não sabem que eles estão lá, porque não é sobre eles. Então, eu vou, tu é o chinês do aço inox. Visito tua loja, vejo que é interessante, pego o teu nome, teu WhatsApp, mínimo de compra e endereço. Vou no teu, tu vende fone. Nossa, fone é R$1,70. E aí eu monto um PDF.
17: Estamos precisando aqui,
16: faço,
17: tá? Estão roubando
16: os nossos fones
17: de ouvido,
16: um sabia? Aquecimento. Gente, dia tal, eu lanço, vai ter fone de R$1,70, aço inox de R$1,20.
17: Aqueço,
16: aqueço, aqueço. Aqueço, aqueço, aqueço e vendo essa lista. Ok.
17: Incrível.
16: Eu fiz isso com essa lista de Moissanite. A lista começou, e eu já chego nas mulheres que estão na 25 de março. A lista começou com 25 fornecedores que tinham isso aqui. Quando eu lancei, eu coloquei uma chinesa muito poderosa na 25 de março que vende prata com o diamante de laboratório. Não deu 2 dias. Ela mandou me procurar e pediu pra sair da lista. Aí eu falei, não, tu avisa que eu não vou tirar, porque eu não pedi pra estar, ela não me pagou, e a informação e tal. E aí ela voltou e disse, tu tá prejudicando as minhas grandes compradoras. Aí eu, me explica

0: A gente isso, tá falando de um clã.
1: Ó, inclusive, tudo que a Fernanda faz e tudo que a Fernanda citou é legal, tá?
2: Sim, sim,
1: pra
2: sim.
1: Pra você que tá com qualquer dúvida, pensando assim, ah, mas deve ser, isso aí é roubalheira, isso daí deve ser de caminhão que tombou. Nada disso.
2: Não, imagina.
1: Tudo pra... legal, tudo
2: haja dentro dos conformes. Haja caminhão pra tombar, se fosse assim, né? Haja caminhão.
1: Tudo dentro dos conformes. A grande questão é, se você tem um bom fornecedor, se você tem alguém... que tem um produto ali bom e só você compra e você consegue revender, é ótimo. Agora, quando vem uma das maiores blogueiras do Brasil e mostra pra todo mundo que o fornecedor tá ali acessível, com todo mundo podendo chegar até ele, aí gera um probleminha.
2: Pronto. Entendeu? Pra quem já compra dele, se incomoda. Como é que ela tá falando, a mulher que até então era escondida, no oitavo andar de um prédio que ninguém entra? Como é que ela tá falando pra quem é? E aí, eu não tirei. Ela mandou uma notificação extrajudicial, que eu tinha 24 horas pra tirar. Eu não ia tirar porque eu sou zero medrosa com o processo. Eu só tirei porque ela começou a mandar áudio pra quem falava, oi, vim pela lista. Ela mandava uns áudios pros meus seguidores. Aí mexeu comigo.
1: Ah,
2: aí eu falei, aí como ela ia tratar mal dali pra pior, eu falei, tiro. Então, pra tu entender, essas mulheres poderosas, elas... Entendi. Estão lá.
1: E a Fernanda, ela trata muito bem esses seguidores, então vá lá, dá uma moral pra ela no
2: arroba
1: Fernanda Costa, Costa com X.
2: Por favor.
1: Fernanda, obrigado pela sua
2: participação. Obrigada pelo convite.
1: E quero ficar melhor amigo seu pra gente,
2: bora.
1: Por favor. Uhum. Hoje o nosso programinha de meu Deus, nós recebemos a Fernanda Costa, a influencer blogueira que fala sobre mercado popular.
3: Opa, coisa linda, hein? E ó, vai uma dica, hein? Você viu os anéis que ela falou?
1: Sim.
3: Você que tá pensando em pedir alguém em casamento, vai no anel que ela falou que o prejuízo é menor, hein? Não vai, né? Vai que dá merda, né? Vai no anelzinho lá da 25, que ela falou que custa 60, né? A mulher não vai nem perceber, né?
1: Não, você pode falar que você comprou no e-commerce, que ela falou que tem gente que vai lá, compra e revende por 4 mil reais.
3: Ela vai ver que é prata, ela vai falar, ela não, é um negócio legal.
1: Sim, legal, claro. Né? É um diamante de laboratório. Tá você vendo? Viu
3: só?
1: Então é isso, ó, a dica já foi dada. E você? Você que tá ouvindo o nosso programa e tá participando, chegou a hora da gente te ouvir. É da nossa enquete do dia que traz a pergunta: qual tipo de idoso tem na sua família? Você manda pra gente no 011 97221 1001.
3: Vai, Batista. Dia do idoso, olha aqui, ó. Tem o Fernando Guedes diz o seguinte: minha avó, que sai pra passear de ônibus logo cedo e fica em casa descansando depois, tá vendo? É a avó Judite.
1: A avó Judite não deve fazer nada.
3: Tem
1: nada.
3: Também a Maria de Fátima, já é nome de senhora. É, ela diz o seguinte, ó: meu avô é aquele que usa camiseta de time, corrente de prata e fala, tô na flor da idade. Quer mais? Quer mais?
1: Por favor, manda mais aí.
3: João Batista, minha avó molha a calçada até quando já tá chovendo. Ela gasta mais água do que as IA. Do que a IA pra refrescar.
1: Muito boa, essa foi muito boa.
3: E aqui a Neide Alves tá dizendo o seguinte: meu avô, eu amo ele, mas odeio quando ele fica colocando em perigo, já que peguei ele. Ah, quando eles colocam em perigo. Ele falou que já pegou.
1: Que ele fez?
3: Já pegou o voo em cima da casa mexendo na antena.
1: Nossa, velho, vai descansar. Você chegou na melhor idade. Não é à toa o nome. Melhor idade. Vá descansar. Vai ficar querendo mexer na antena parabólica,
3: dia pelo do amor idoso. De Deus.
1: Então, ó, você, responda pra gente qual tipo de idoso tem na sua família no 011-97221-1001. E já que é o dia do idoso, Batista, vamos dar os parabéns?
3: Sim.
1: Ó, seguinte, hoje, dia 1º de outubro, é o Dia Internacional do Idoso. E é considerado idoso a pessoa que tem 60 anos ou mais. Nós aqui do Sobremesa, é claro, vamos parabenizar os famosos que já são idosos ou que estão quase lá fazendo aniversário neste ano. Então, obrigado pela música, Cuca. Vamos dar parabéns aos famosos idosos. Vai, Batista.
3: Opa, parabéns, Romário Baixinho.
1: Parabéns, Malu Mader. Ó, não parece. Parabéns.
3: Parabéns, Luana Piovani.
1: Mentira. Cê... É, não.
3: É, tá aqui, tá na lista. Vai, meu próximo.
1: Deus, parabéns, Benjamin Bach.
3: Beija.
1: Parabéns, Beija.
3: Feliz dia do idoso.
1: Parabéns, Luciano Huck.
3: Não, mentira, sério?
1: É. Ah, que isso, gente? Então, ó, quase 60 anos idoso.
3: É?
1: Vai fazer 60 anos, Luke, meu Deus.

0: parabéns, William Bonner! Parabéns, William Bonner, pelo dia do idoso.
1: Ah, se tem parabéns pro William, tem parabéns pra Fátima Bernardes.
0: Tem parabéns também pro Marcelo Batista.
1: Que catarro. Parabéns pro Xandão, nosso ministro.
0: Caramba, já. E parabéns também pro Paulo Ricardo, do RPM, fazendo quase 60 aninhos, hein, Paulo Ricardo?
1: É, parabéns pra rainha dos baixinhos, a Xuxa.
0: Ah, essa eu sabia que tem mais 60. Parabéns, Xuxa. E se a gente tá falando da Xuxa, por que não falar também da Angélica? Parabéns, Angélica.
1: Parabéns, Ronaldo Fenômeno, nosso R9 também. Parabéns.
0: Parabéns, Ed Mota. Já chegou lá, Edmota. Já virou um idoso. Parabéns pelo seu dia, Edmota. É,
1: vai comemorar tomando vinho e pagando a rolha. Reinaldo Janequini também. Parabéns.
0: Parabéns, Reinaldo Jaqueline, também conhecido. E também, é claro, a nossa cantora Ivete Sangalo. Que isso, Ivetão? Já 60?
1: É. Caramba, não acredito. E a Alessandra Negrini também recebe os nossos parabéns.
0: É isso. E, é claro, o Rodrigo Faro. Parabéns a todos vocês pelo Dia Internacional do Idoso. É o seu dia! Já pode entrar de graça no metrô, tá? Dia,
1: eu não vejo a hora.
0: É bom, né?
1: Eu não vejo a hora. Não, mas o que eu mais quero é parar o carro perto dos lugares, assim. Eu não tô nem aí. Eu vou fazer que
0: vai parar.
1: Ah, vou. Às vezes você vai no shopping, tem umas vagas lá na Casa do Chapéu, meu. É.
0: Sabe o que faltou uma pessoa pra te dar parabéns? O Acácio, aqui da Rádio TMC. Acácio, feliz dia do idoso pra você. Um beijo no seu coração.
1: Nosso diretor.
0: Nosso diretor. Agora, vamos pro nosso quadro que é o favorito. Esse todo mundo ama. A gente precisa trazer informação com diversão e vamos fazer isso. Vamos dar as notícias, mas de um jeito que só a gente sabe. É hora do quadro Girinho de Notícias, vai!
1: Vai girando, mas muito bom.
0: Vem pra cá, vem pra cá,
1: muito bom.
0: Sale.
1: Feliz dia do idoso, vai.
0: Você, o Lucas, você fez novela, não é mesmo, Lucas?
1: É. Vi, seu Silvio,
0: você participou de reality. Eu
1: participei também, seu Silvio,
0: tá participei.
1: Um abraço, Mini Ruth. É. Ó, eu vou começar falando o Cristiano Ronaldo. O CR7 vazou. A gente falou aqui,
0: falamos,
1: né,
0: ontem,
1: que disso. Teve a treta lá com, sim, o Jorge Jesus, que foi técnico do Flamengo, né? Treinou Arábia, treinou time em Portugal e é o técnico da seleção, né? Sim. E aí ele deixou o papai Cris no banco contra a Noruega. E aí o Cristiano Ronaldo ficou pé da vida e vazou, falou, foi embora da concentração, meu. Caraca. Falou que não joga mais pela seleção brasileira, tá vendo? E o que foi mais engraçado é que o Jorge Jesus, depois que teve a treta, ele foi atrás do Cristiano Ronaldo no aeroporto.
0: Que isso?
1: Ele foi, volta, Cristiano, volta, pelo amor de Deus, volte, que volte, loucura, volte. Cara. Será que teve aquele, atenção, senhor Cristiano Ronaldo, essa é a última chamada para voltar à seleção. Hein? É, parece aquelas crianças, né, que fica, o pai fica correndo atrás, sim, no aeroporto.
0: Pô, cara, que loucura é essa? O cara abandonou o CT.
1: É. Não, mas bem... dizem, eu ouvi dizer que tinha tretinha dos jogadores também.
0: Provavelmente.
1: Até fizeram um vídeo aí de vários lances que os jogadores não passavam mais a bola pro Cristiano Ronaldo.
0: Pô, que vacilo.
1: Sei lá, né? Às vezes essas coisas o cara fala, pô, o cara tem 50 anos, quase não se aposenta, a gente quer jogar, quer renovar o time, né? E aí, esse cara quer tomar o lugar ainda da gente. Às vezes tem essas coisas no futebol, viu?
0: Bem pensado, bem pensado. Bom, é isso, né, o CR7? Eu CR7. Espero que você só pense numa coisa: você já tem dinheiro pra dedéu, amigo. Pô. Você tá jogando por ego. Pô,
1: ele
0: vai
1: quer fazer os mil gols.
0: É, mas aí é ego, né, cara? Nem o Pelé, cara, ele foi sabendo, ele foi lá pros Estados Unidos.
1: Cosmos,
0: que ajudou pra caramba o futebol dos Estados Unidos pra fazer os mil gols. Pô, você quer continuar no mesmo lugar pra fazer os mil gols? Cara, é ego isso, mano. Mas tudo bem, né? Você sabe da tua vida. Se eu tiver um décimo da tua fortuna, aí eu vou poder falar, aliás, alguma coisa.
1: Falando em futebol, ô Lucas, você ouviu dizer que estão falando por aí que o Vini Júnior não é o Vini Júnior?
0: Não vi isso, não.
1: É, tem uma teoria da conspiração dizendo, porque ele mudou muito com aquela harmonização que ele fez e tal. Então estão dizendo que o Vini Júnior é um clone.
2: Que isso,
1: que não, cara, é mais o Vini Júnior.
2: Eu já ouvi
1: esse... Se é um clone, tá jogando mal igual o original.
2: É, claro, é, essa manter, é a verdade. Irmão,
1: tem que manter. É. Não pode começar a se
2: estragar agora. Eu vi,
1: rolou esse papo na internet.
2: Eu já vi esse papo com o Paul McCartney dos Beatles.
1: Sim.
2: Que ele tinha falecido lá atrás, lá nos anos 60, 70, naquele álbum lá. Esqueci o nome. É, Sgt. Pepper, né?
1: Sgt. Pepper.
2: Sgt. Pepper, exatamente.
1: Heart, não sei o quê.
2: Que tem um álbum, a capa do álbum, tem várias pessoas aí dizem...
1: Mensagens subliminares.
2: Exatamente.
1: Que falam... negócio de andar na faixa
2: lá. Ele é o único descalço.
1: É, que enterravam os caras descalços na Inglaterra. Olha,
2: essa teoria eu já ouvi com o Paul McCartney. Agora, com o Vini Júnior, é a primeira vez na minha vida.
1: É o craque da seleção, meu.
2: É, muito bom. Se ele for... É. Agora, se ele é o sósia, quem é? O que, que aconteceu com o Vini Júnior de verdade? O
1: original. Lá,
2: deve estar, a Virgínia
1: prendeu ele em casa, não deixa mais ele sair.
2: O Vini Júnior
1: não vai mais jogar bola com seus amigos. Acabou. Acabou esse negócio de jogar bola com os amigos. Acabou.
2: Aí eu acredito.
1: Então.
2: Isso é bem possível de acontecer. Bom, já que a gente tá falando de celebridade, eu quero falar uma notícia importante aqui, ó. Presta atenção. Luciano Huck e Rede Globo são investigados por divulgação de site eleitoral. Você viu nesse último domingo o que aconteceu? O Luciano
1: Huck falou de um site lá, né?
2: É, o Luciano Huck divulgou no último programa dele que ele apresentou um site pra você que ainda não tinha se decidido, pra você ir lá responder umas perguntas que o site te indicaria um candidato, o candidato que mais se alinhasse com as suas respostas. É tipo um teste. Você vai lá, faz o teste e tem o resultado. Só que acontece o seguinte, o Ministério Público Federal abriu uma investigação pra apurar se o Luciano Huck e a TV Globo infringiram a legislação eleitoral. Então, olha que loucura que tá acontecendo.
1: Tipo um Tinder eleitoral.
2: Exatamente. Site. É. A plataforma funciona tipo um Tinder. Você coloca lá o que você gosta, o que você acredita, o que você quer, e aí você encontra um candidato. Quer dizer, a plataforma te indica um candidato. A denúncia tem como base as reclamações de várias pessoas que fizeram o teste e afirmaram que a plataforma só recomenda candidatos de direita. Isso aí pode configurar crime eleitoral por parte do Luciano Huck e também da TV Globo.
1: Tá aí, ó. É, agora é um programa novo. Quem quer ser um investigado agora, né?
2: Soletrando M-E-L-A-S-Q-U-E-I.
1: Me lasquei.
2: Soletre, né? Soletre investigação.
1: Ai, meu Deus do céu, essas crianças. Eu tenho raiva dessas crianças inteligentes. Elas, né?
2: Ele fez um quadro que é só criança com alto QI.
1: É, eu tenho raiva daquelas crianças. Eu falo, como é que pode uma criança com 8 anos ser mais inteligente que
2: ele? Nossa, não tem explicação. Quer dizer,
1: não precisa muito também, né?
2: Mas de 7 já tá indo.
1: Ó, você falou em Rede Globo, hoje tem o último debate, né? É o último debate e o presidente em exercício, o Lula, falou que não vai.
2: Eu vi isso.
1: Ele não vai. Meteu um W.O. no debate da Globo, mas, no mesmo horário, ele vai estar dando uma entrevista lá no Flow.
2: Eu vi isso. E sabe... Né? E sabe o que eu vi também? Parece que ele vai responder as perguntas que fizerem no debate, só que no Flow.
1: Ah,
2: então,
1: entendi.
2: No debate, como funciona? O mediador vai estar lá e vai falar: vamos agora perguntar sobre saúde, sobre medicina, sobre...
1: Aí, tipo, vai ficar um cara vendo o debate da Globo e passando as perguntas pra ele?
2: Pelo que eu li, mas isso aqui, gente, eu li em sites não confiáveis. Então, isso aqui não é uma informação realmente que é pra você acreditar. Eu só li sobre. Pode ser que seja fofoca, pode ser que seja invenção, mas eu li que ele tava lá indo no Flow e que ele ia responder as perguntas do debate no próprio Flow.
1: E o Flávio, né? E o Flávio Bolsonaro vai comparecer ao debate, né?
2: Sim, o Flávio Augusto Cury e o Caiado também.
1: Sim, e você viu, o Renan Santos ficou pistola com a Globo, você viu? Ele dando entrevista lá, falou na cara, rapaz.
2: Vai o Zema, o Augusto Cury, o Flávio Bolsonaro e o Caiado. E não vai o Renan Bolsonaro, o Renan e também o Lula, os dois não vão. E ó, pra você...
1: Quer saber demais? Não é com a gente aqui que você vai se informar, bem, eu e o Lucas Salles.
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1: Esse já gostou, novo slogan. É nessa hora que o cara se arrepende de ter feito jornalismo. Cara, total, fala, porra, total, meu, vou trabalhar às 7 da manhã, meia-noite.
2: E aqui, nós aqui do entretenimento, nós somos burros. Nós somos burros.
1: Qual que é a próxima aí, Lucas?
2: Próxima.
1: Futebol, mas vou deixar com você.
2: Seguinte,
1: você quer que eu fale também?
2: Pode falar se quiser, porque essa aqui é boa.
1: O goleiro Júlio César. O goleiro Júlio César, que foi o nosso goleiro daquele fatídico 7-1 em Belo Horizonte, na Copa do Mundo do Brasil contra a Alemanha, né? Ele falou que teve um jogador, ele sentiu que um jogador alemão, ele falou, acho que ele perdeu um gol ali de propósito, que tava 7-0.
2: Porra!
1: Tava 7-0. Caramba. Aí é o jogador alemão, Özil, Mesut Özil, né? E aí ele viu que pelo jeito, ele falou, eu vi ali pelo jeito que ele bateu na bola, ele bateu de propósito pra bola ir pra fora. Porque acho que ele já sentiu que tava muita humilhação.
2: É,
1: 7-0, né?
2: 7-1 é mais bonito do que 7-0. É. 7-1 você fala, pô, sim, eles fizeram um gol, mas porra,
1: sim, que tanto que o Oscar, que fez o gol brasileiro, é conhecido como o pai da Alemanha. Se não fosse ele, rapaz, se não fosse ele, aquela seleção lá, nossa senhora. Acho que foi a maior vexame, acho que, da história de uma Copa do Mundo foi esse do Brasil.
2: É, acho que vexame sim. Tem mais goleadas.
1: Não,
2: né?
1: Mas vexame, o maior vexame, concordo. Porque foi no país de sede. Porque tem aqueles 10-0, mas aí a
2: seleção que
1: A Alemanha jogando contra a Guiné-Bissau, né? Agora de duas seleções campeãs do mundo, tomar um 7-1 jogando em casa numa semifinal, acho que não vai ter vexame maior numa...
2: Concordo com você.
1: Que não
2: concordo
1: vai com três você. Copas já também.
2: E eu lembro que naquela época o que a gente se comunicava via WhatsApp com figurinha zombando do Davi Luiz, né?
1: Lembra? Eu só queria chorando. Dar alegria pro meu povo.
2: É. Chorando. Cara, eu ria muito com as figurinhas. É. Isso é muito bom.
1: E... Mas agora... e o Filipão, ele botou o Dante pra jogar, que o Dante jogava na Alemanha. Ele falou, eu vou botar a tática do Filipão. Eu vou botar o Dante, que ele conhece os alemães. Nós vamos se dar bem. Nós vamos se dar bem. E esse mesmo Dante, eu vi ele numa entrevista que no intervalo dava 5-0. E ele disse isso. Eu vi numa entrevista, acho que na ESPN. Ele falou, ó, dava 5-0 e no vestiário... O Felipão tinha uns caras lá, acharam que ia virar o jogo ainda.
2: Tá, isso que é esperança.
1: Tá vendo? Porra,
2: isso que é esperança, A esperança é a última que morre, né, Felipão? Agora, eu tava aqui falando de figurinha de WhatsApp. Só que eu quero passar um recado importante. Olha que novidade interessante. O WhatsApp anunciou que vai ter controle para os pais acompanharem grupos de adolescentes. Você que tem um filho adolescente, que já tem o seu celularzinho, já tem o seu número, já tá ali no WhatsApp conversando, pois é, os pais vão poder acompanhar esses grupos. Eles vão receber avisos quando o filho entrar ou sair de um grupo e também quando um grupo do qual ele participa crescer significativamente. Então, por exemplo, seu filho tá no grupo da escola, mas aquele grupo cresceu muito. Entraram 50 pessoas novas no grupo. Ninguém entende por quê. Opa, o pai vai ser avisado. Quem é que tá lá? Quem é que tá nesse grupo? É bom a gente dar uma acompanhada. Os responsáveis também poderão definir quem vê a foto de perfil do adolescente e quem pode adicioná-lo a grupos. As medidas são apresentadas em meio à implementação do ECA Digital, que está em vigor desde o dia 17 de março. A lei exige que serviços digitais acessíveis a crianças e adolescentes ofereçam ferramentas de supervisão parental. Ou seja, você vai poder saber que tipo de figurinha o seu filho usa. Quer dizer, tá isso vendo? Ainda não, né?
1: Tá vendo? Mas pode colocar no grupo, né? Às vezes me colocam nos grupos, eu tenho uma raiva disso.
2: Eu tirei, rapaz, isso.
1: Ah, tem isso aí no WhatsApp?
2: Você tem que me mandar um convite pra... Ou eu crio o grupo, ou você me manda um convite pra participar
1: do
2: grupo.
1: E tá lá nas configurações
2: isso? Tá nas configurações. Se eu tirei isso, é a melhor coisa do mundo.
1: É mesmo?
2: Pô, melhor coisa.
1: Olha só, a Virgínia Fonseca reagiu após ser chamada de brega.
2: Eu vi isso.
1: Você viu? Que loucura. Tá lá no site da TMC, ela postou um print né, da menina, da mulher, da seguidora, que chamou ela de brega, e ela respondeu: obrigada, vindo de você é um elogio. Você vê só que coisa? Cara. Depois ela publicou outra mensagem, dizendo: desculpa, grupo, hoje eu acordei com os K, né? E é a primeira e última vez que eu respondo hate.
2: Cara, eu vou te falar, eu achei de boa, minha opinião, tá? O que você acha que ela foi?
1: Foi brega até na resposta.
2: Eu achei legal.
1: É tipo o Ney que mandou aquela vez: saudade do que ainda não vivemos, né? Aquilo ali, cara, acabou. Olha só,
2: Virgínia, você gosta ou você não gosta, fica à vontade. Mas você vai na rede social da pessoa pra dizer aquilo que você quer, toma ali desavisado. O grande erro da Virgínia, na minha humilde opinião, foi ter postado foto da mulher com a cara dela. Não, tinha que tampar, tinha que... Né?
1: Se proteger. Eu acho que tem que expor mesmo. Eu acho que tem que expor. Se a pessoa vai lá e enche o saco, tudo, fala o que você quer. Chato. Se a pessoa, você tá lá fazendo o seu trabalho, a pessoa vem criticar e falar um monte de palavrão, às vezes que eu recebo aqui no Instagram, tem que expor mesmo.
2: Tem um programa Conta Comigo. Aí eu recebi um comentário assim: pô, mais um programa da TMC com o Lucas Salles? Com certeza deve ser dívida do Jogo do Bicho. Aí eu até gostei, falei: pô, o comentário foi até engraçado.
1: Foi bom
2: o comentário, foi bom. Agora, você vem e fala o que você quer? Não, toma ali desavisado.
1: Tome.
2: Ô, Virgínia, tô contigo, tá? Verdade, achei legal. Boa, acho que é isso aí. O pessoal chega, fala o que quer e depois comenta assim: ai, não sabe receber crítica, porra.
1: Não, e o pior é que tem gente que te xinga. Tem gente que te xinga, fala cada absurdo pra você na rede social. Aí eu falo: vou entrar no perfil da pessoa. Aí você entra no perfil da pessoa, tá escrito na descrição: Deus, família,
2: amor,
1: respeito. Umas frases bíblicas. Eu falo: olha!
2: Muito louco, hein? Porra. Então é isso aí, ó. Vamos dar uma olhadinha na nossa enquete que traz a pergunta: qual tipo de idoso você tem na sua casa? Manda pra gente no... Já mandou. Fala aí, Batista.
1: Eliana Souza: meu pai aposentou, mas não descansou nem um dia. Agora ele fica arrumando coisa que estava funcionando perfeitamente.
2: Nossa.
1: Olha o velho. A Vanessa Lima: minha avó vê uma nuvem no céu e já recolhe toda a roupa do varal, mesmo se tiver aquele sol rachando. É o tipo de idosa que ela tem. Tereza Cristina: meu avô não sabe mexer no celular, mas todo dia consegue mandar aquele áudio de 8 minutos sem querer.
2: Nossa.
1: Ele fala: foi sem querer.
2: Nossa, eu sei como é que é isso. Eu tenho um idoso na família, eu sei muito bem. Isso aí. Amigos e amigas, continue aqui na programação da TMC. Valeu, beijo.

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2: Muito bom dia, uma ótima sexta-feira para você que sintoniza a TMC. Hoje é dia 2 de outubro, seja muito bem-vindo, muito bem-vindo. Amanhã TMC, sou Diego Andrade, eu te faço companhia nessa uma hora até as 5 da manhã para você ficar muito bem informado e muito bem informada. No Amanhã TMC você fica por dentro de tudo que aconteceu de mais importante no noticiário do Brasil e do mundo, além de saber das primeiras notícias que vão impactar aí a sua sexta-feira. Se você está em Belo Horizonte, acompanhe a nossa programação em 88.7, em Recife 92.7, São Paulo e Brasília 100.1, em Curitiba 100.3, e no Rio de Janeiro estamos no 101.3. Meu muito obrigado a você que sintoniza a TMC de qualquer canto deste país. O WhatsApp está aberto para você participar, manda sua mensagem, seu áudio, comenta sobre as principais notícias do programa no 119-7221-1001, 119-7221-1001. Vamos às principais manchetes do programa de hoje. A Globo cancelou o debate presidencial que seria realizado nesta quinta-feira, após duas decisões judiciais alterarem as regras do encontro. Ronaldo Caiado, Augusto Cury e Romeu Zema estavam nos estúdios da emissora no Rio de Janeiro. Uma decisão do Tribunal Superior Eleitoral mudou as regras sobre a ausência de Lula, enquanto o Supremo Tribunal Federal determinou a participação de Renan Santos. A Globo, por sua vez, afirmou que as decisões de última hora geraram inseguranças jurídicas e interferiram nas regras previamente acordadas. O ex-banqueiro Daniel Vorcaro teria usado bares privados em São Paulo para ampliar o contato com empresários e autoridades. Segundo a revista Piauí, os encontros incluíam jantares, festas e convidados selecionados. Mensagens apreendidas pela Polícia Federal mostram conversas sobre a organização dos eventos e a escolha de convidados. Entre as pessoas citadas nas apurações estão o ministro do Supremo Tribunal Federal, Dias Toffoli, e o presidente do União Brasil, Antônio Rueda. E uma pesquisa Datafolha divulgada nesta quinta-feira mostra Lula do PT à frente de Flávio Bolsonaro do PL em uma simulação de segundo turno. O petista lidera com 48% das intenções de voto contra 45% de Flávio Bolsonaro. Brancos e nulos somam 6% e 1% dos entrevistados não souberam ou não quiseram responder. Na semana passada, Lula registrava 47% e Flávio 45% no mesmo confronto hipotético. Datafolha também testou Lula contra outros possíveis adversários e o petista ficou na frente em todos os cenários. Datafolha entrevistou 2.506 pessoas com idade igual ou superior a 16 anos, com coleta realizada entre os dias 29 de setembro e 1º de outubro. O intervalo de confiança é de 95%, com variação máxima de 2 pontos percentuais para mais ou para menos. O presidente do Supremo Tribunal Federal, Edson Fachin, rejeitou o pedido de Flávio Bolsonaro para afastar o ministro Flávio Dino de processos relacionados a ele, a Lula e as eleições de 2026. A defesa de Flávio alegou que Dino tem uma relação de amizade íntima com Lula, o que poderia comprometer a imparcialidade do ministro. O processo tramita em segredo de justiça. A Advocacia Geral da União pediu à Polícia Federal e ao Ministério Público Federal uma investigação sobre um possível financiamento estrangeiro de organizações ligadas à direita no Brasil. O pedido cita uma reportagem do jornal britânico The Guardian, segundo a qual o governo dos Estados Unidos teria destinado US$ 1 milhão a um programa relacionado a críticas ao judiciário e a chamada censura no Brasil. A defesa de Jair Bolsonaro apresentou um novo pedido de revisão criminal ao Supremo Tribunal Federal. O ministro Nunes Marques será o relator do caso. Os advogados pedem a suspensão da pena e alegam uma declaração de Alexandre de Moraes sobre o acesso a provas deveriam ter sido aplicadas também ao processo que condenou Bolsonaro a 27 anos e 3 meses de prisão. Ministro Flávio Dino do Supremo Tribunal Federal encerrou a ação movida pelo humorista Antônio Tabet contra uma decisão que havia determinado a retirada de publicações sobre Nossa Senhora Aparecida. O processo foi encerrado depois que o Tribunal Superior Eleitoral derrubou o bloqueio. Dino afirmou que cabe ao STF dar a palavra final sobre a interpretação da Constituição. E a Associação Brasileira de Emissoras de Rádio e Televisão, a ABERT, recorreu ao Supremo Tribunal Federal contra a medida provisória que proíbe a operação de bets no Brasil. A entidade pede a suspensão imediata da medida e afirma que a decisão do governo, publicada às vésperas do primeiro turno das eleições, pode interferir no processo eleitoral. 4:05 pelo horário de Brasília. Muito bom dia a você que sintoniza a TMC. Vamos à previsão do tempo para todo o país nesta sexta-feira. Em Curitiba, o dia de sol com nuvens, não chove, máximas de 15 e mínimas de 11 graus. Em São Paulo, chove o dia todo, com máximas de 18 e mínimas de 15 graus. Rio de Janeiro, dia chuvoso também, viu, máximas de 23 e mínimas de 20 graus. Em Belo Horizonte, o sol aparece entre nuvens, com pancadas de chuva à tarde e à noite, máximas de 31 e mínimas de 20 graus. Em Brasília, o dia de sol com nuvens, pancadas de chuva à tarde e à noite, máximas de 29 e mínimas de 20 graus. Para fechar em Recife, o sol aparece entre nuvens, sem chuva, máximas de 30 e mínimas de 23 graus. A Advocacia Geral da União pediu que a Polícia Federal investigue um suposto repasse de recursos do governo dos Estados Unidos para grupos ligados à direita no Brasil. O pedido cita uma possível interferência estrangeira no cenário político brasileiro. Os detalhes chegam com Murilo Hernandes.
3: O pedido foi apresentado nesta quinta-feira pelo advogado-geral da União, Jorge Messias, e também encaminhado à Procuradoria-Geral da República. A iniciativa tem como base uma reportagem do jornal britânico The Guardian sobre a destinação de US$ 1 milhão, cerca de R$ 5.300.000, de um fundo do governo americano. Segundo a reportagem, o dinheiro seria destinado a um programa chamado Combate ao Lawfare e à Censura no Brasil. Para a AGU, os recursos podem ter sido direcionados a redes de organizações que atuam no país para interferir no debate político e institucional e deslegitimar o Supremo Tribunal Federal. O órgão quer identificar quem foi responsável pela destinação dos recursos e os possíveis destinatários do dinheiro no Brasil. A AGU afirma que, se as suspeitas forem confirmadas, o caso pode representar uma interferência estrangeira em assuntos internos brasileiros. O pedido também cita princípios como soberania, independência e não intervenção, além das regras que proíbem partidos políticos de receber financiamento ou ficar subordinados a governos e entidades estrangeiras. Como o caso ocorre durante o processo eleitoral brasileiro, a AGU pediu a apuração dos fatos e das possíveis responsabilidades individuais.
2: Eduardo Bolsonaro promete uma faxina no Itamaraty caso o irmão Flávio Bolsonaro seja eleito presidente. O ex-deputado disse que já mapeou embaixadores e servidores que, segundo ele, teriam atuado contra o governo do pai. De Brasília, o repórter Rodrigo Vicente traz todos os detalhes.
4: Eduardo Bolsonaro fez as declarações em um vídeo publicado nas redes sociais. A gente lembra que o ex-deputado também, filho de Jair Bolsonaro, vive nos Estados Unidos desde março do ano passado. Ele afirmou que acompanha as movimentações de embaixadores durante o governo Lula e que está, nas palavras dele, na cola de servidores que teriam ajudado a sabotar o governo do pai. Como exemplo, Eduardo apresentou um áudio atribuído a um diplomata brasileiro não identificado sobre uma oferta de ajuda da Embaixada do Brasil na Espanha para encontrar escola para os filhos de Fábio Luiz Lula da Silva, ou Lulinha, que vive em Madrid.
5: Eu não tive recepção de embaixador, diplomata, nem nada. O dinheiro do brasileiro não é para ir para proteger o filho do presidente depois de assaltar os velhinhos do INSS. É por isso que, Flávio Bolsonaro sendo eleito, certamente um dos primeiros a sair do posto será o embaixador do Brasil na Espanha, para dar o exemplo de que isso daí não acontecerá.
4: Eduardo não apresentou durante a publicação uma lista de nome dos possíveis servidores que serão exonerados e prometeu uma caça às bruxas no Ministério das Relações Exteriores caso o irmão Flávio Bolsonaro vença a eleição para a presidência neste ano.
2: Uma nova pesquisa Alfa TMC mostra que a disputa pelo governo do Paraná deve ser de segundo turno. Já no Senado, quatro nomes disputam as duas cadeiras. Quem traz os números pra gente é o Brian Valêncio.
6: O governo do Paraná deve ter disputa de segundo turno, de acordo com o novo levantamento do Instituto Alfa em parceria com a TMC. Sérgio Moro lidera e o segundo lugar está em aberto na disputa entre Requião Filho e Sandro Alex. No cenário estimulado, quando o nome dos candidatos são apresentados aos entrevistados, Sérgio Moro, do PL, registra 37% das intenções de voto. Sandro Alex, do PSD, aparece em segundo lugar, com 28%, seguido por Requião Filho, do PDT, com 24%. Tainá Miessa, do Unidade Popular, tem 2%. E Adriano Funileiro, do PCO, aparece com 1%. Sandro Alex e Requião Filho estão empatados dentro da margem de erro. A pesquisa também analisou três cenários de segundo turno. No primeiro, Sérgio Moro e Sandro Alex aparecem empatados dentro da margem de erro. Moro lidera com 46% das intenções de voto, contra 43% de Sandro Alex. No segundo cenário, entre Sérgio Moro e Requião Filho, Moro registra 50% das intenções de voto, enquanto Requião aparece com 37%. E no terceiro cenário, entre Sandro Alex e Requião Filho, Sandro Alex tem 45% das intenções de voto, contra 34% de Requião. E a disputa ao Senado também aparece apertada. Alexandre Cury, do Republicanos, Deltan Dallagnol, do Novo, e Gleisi Hoffmann, do PT, estão empatados dentro da margem de erro. Felipe Barros, do PL, também empata com Deltan e Gleisi na segunda posição dentro da margem de erro. No cenário estimulado, Alexandre Cury lidera numericamente com 30%, seguido por Deltan Dallagnol com 26%, Gleisi Hoffmann com 25% e Felipe Barros com 24%. Dr. Rosinha, do PT, tem 13%, Cristina Grêmio, do PSD, tem 10%, Marcelo Marcelino, do PCO, tem 3%, Karen Guerreiro, do Missão, 2%. E Joaquim, do MLB, do Unidade Popular, 1%. O Instituto Alfa Inteligência ouviu 1.200 eleitores em todo o Paraná. A pesquisa tem nível de confiança de 95%. E a margem de erro é de 2,8 pontos percentuais para mais ou para menos. A pesquisa foi registrada no Tribunal Superior Eleitoral com o número PR05408/2026.
2: O discurso do processo civilizador usado para defender a democracia em 2022 começa a esbarrar nas próprias contradições do judiciário e da política. As recentes polêmicas colocam em xeque a confiança nas instituições e levantam uma pergunta incômoda: quem fiscaliza os fiscalizadores? Esse é o assunto do escritor e filósofo Luiz Felipe Pondé na coluna Sem Dó de hoje.
7: Veja como a história é irônica. A gente lembra que em 22 a candidatura do Lula, vitoriosa por 1,5% a mais do que o Jair Bolsonaro, a candidatura do Lula tinha um dos argumentos da sua campanha é que eles eram em defesa da democracia e naquele momento fazia todo sentido porque, como a direita bolsonarista é muito pouco inteligente e cafona e brega, ficavam brincando com a história, então, de fechar STF, discursos no 7 de setembro contra a ordem institucional. Então, foi a faca e o queijo na mão do Lula e companhia para que ele se apresentasse naquele momento como alguém que respeitava a institucionalidade. Mas também havia um outro termo que era usado na época, aparecia muitas entrevistas, não só de políticos diretamente, mas de apoiadores da candidatura do Lula nos setores, digamos assim, intelectuais, né? Ou mesmo nos setores de líderes religiosos significativos, que o Bolsonaro significava uma ameaça à civilização. que o Lula, naquele momento, significava a defesa do processo civilizador. Olha que ironia, não? Pois enquanto figuras como Alexandre de Moraes no STF se sagrou como grande defensor da democracia, prendendo todo mundo de baciada, né? Caçando o X, caçando a palavra de um monte de gente, acusando de desinformação. Enquanto ele fazia isso, ao mesmo tempo, ao longo desses anos, aparentemente, pelo menos a gente poderia um dia ter certeza, mas não vai ter porque não vai ser investigado, o escritório de advocacia da sua esposa parecia estar ganhando milhões, atendendo a um banco com dinheiro podre, o caso Master. Mas a gente nunca vai saber disso. O resultado disso é o seguinte: aquela defesa da civilização, alguém que não seja um militante louco e tarado ou mentiroso poderá dizer que o PT significa uma defesa do processo civilizador no Brasil? O PT é uma gangue, assim como os bolsonaristas é uma quadrilha. O que os políticos e grande parte deles, inclusive com quase todos os ministros do STF, estão fazendo é mergulhando esse tal processo civilizador na lata de lixo, porque qualquer brasileiro que não esteja polarizado idiotamente hoje sabe que a gente está passando uma vergonha danada e que não dá para confiar em quase mais nenhuma instituição da tal democracia. É uma pena, a gente precisa continuar defendendo a democracia, mas hoje a gente tem que defender a democracia, inclusive de figuras como membros do STF ou mesmo do Ministério Público e, evidentemente, de quase todos os políticos, sejam eles petistas ou bolsonaristas. 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
2: 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Em entrevista a comunicadores de veículos mais alinhados à esquerda do canal do YouTube, o presidente Lula afirmou que pessoas com maior formação acadêmica seriam mais conservadoras. Mais detalhes chegam com o repórter Rafael Felitti.
8: O presidente, que é constantemente relacionado ao apoio de estudantes e professores de universidades públicas, registra um resultado negativo nas pesquisas de intenção de voto entre o total de eleitores com curso superior. Segundo a pesquisa Quest, divulgada no início da semana, Flávio Bolsonaro aparece com 49% das intenções de voto entre os graduados, enquanto Lula tem 34%, com margem de erro de 5% neste recorte específico. Durante uma entrevista, Lula criticou o adversário e afirmou que não consegue entender como alguém com diploma universitário pode votar em alguém sem biografia, em referência ao senador Flávio Bolsonaro.
9: Tu já reparou que quanto mais as pessoas são graduadas, mas elas são conservadoras? Você não fica com pena disso? Eu, quando vejo um cara, sabe, com diploma universitário, economista, cientista, votar no Bolsonaro, eu fico pensando, o que esse cara espera da vida?
8: Neste recorte, o cenário é parecido com o de 2022. Segundo a Datafolha, antes do segundo turno das eleições passadas, o ex-presidente Jair Bolsonaro registrou 49% das intenções de voto no recorte de eleitores com curso superior, enquanto o presidente Lula teve o apoio de 37%. 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
2: O candidato ao governo de Minas Gerais, Cleitinho Azevedo, se reuniu nesta quinta-feira com a principal entidade representativa de comércios de bens, serviços e turismos do estado para discutir propostas para Minas. De Belo Horizonte, Murilo Luiz acompanhou tudo e traz agora todos os detalhes para a gente.
10: A Fecomércio MG recebeu nesta quinta-feira o candidato ao governo de Minas Gerais, Cleitinho Azevedo, e o vice Eduardo Falcão, do Republicanos, para um encontro com diretores da entidade. Durante a reunião, o presidente do sistema Fecomércio MG, Nadim Donato, apresentou a agenda estadual do sistema comércio de Minas Gerais, um documento que reúne propostas para contribuir com políticas públicas voltadas ao desenvolvimento econômico e social do estado. Ele destacou a importância desse encontro.
11: Então, acho que é importante ele escutar as nossas demandas. A Fecomércio está aqui para ajudar o estado. Aquele que vencer vai ser ajudado pela FEComércio no que tange o comércio de bens, serviços e turismo. E o mais importante, seremos parceiros para que o Estado cresça. O desenvolvimento do Estado é fundamental para o nosso desenvolvimento. Nós temos reivindicações assim, básicas. Por exemplo, nós temos o Simples Nacional, que foi feito pelo governo federal. Mas aqui em Minas Gerais, nós temos um sublimite, que em vez de chegar a 4 milhões e 800, ele chega a 3 milhões e 600. Então, Minas Gerais não trabalha com um limite de 4 milhões e 800, e sim com 3 milhões e 600. Então, essa é um pedido nosso para que o futuro governador entenda qual que é essa necessidade da pessoa estar estabelecida em critérios que facilitem a vida fiscal dela.
10: Ao ser questionado sobre uma possível vitória no primeiro turno, Cleitinho Azevedo, que estava na reunião, se mostrou confiante.
12: A gente tem que trabalhar com tudo, né? Então, se essa tem essa possibilidade, a gente vai trabalhar com ela também. E é muito mais importante, gente, terminar no primeiro turno. Aí eu peço agora para quem está me vendo aqui, votar para acabar com o primeiro turno. Sabe por que eles não querem? Eles querem segundo turno? Algumas pessoas? Porque é mais fundo eleitoral que eu não estou usando. Então, segundo turno é mais dinheiro público gastado no ralo com político. Com o Idibana, que quer frescuragem, que é baranguice, mais santinho, que fala que é santo, mas ó, que ganha eleição, vira um diabo na vida dos outros. Então, para que fazer segundo turno com dinheiro público, gente? Vamos acabar com isso agora, vamos acabar no primeiro turno. Vai ser a campanha mais barata do Brasil.
10: O candidato também falou de como será a relação entre empresário e trabalhador, caso ele seja eleito.
13: E quando eu mudo a vida de vocês aqui, eu estou mudando a vida do trabalhador. A gente tem que parar de colocar o trabalhador e o empresário como se fosse inimigo um do outro. Então, parar com essa de não existe inimizado, não. Não existe um é contra o outro, não. Tem que parar com isso, mais uma eles, não. Somos um só povo. Pra dar certo, vocês estão certo, o trabalhador está certo. Essa história de colocar trabalhador como empresário está errado. Quem produz é o trabalhador e o empresário. Acha esse equilíbrio para ser bom para vocês e ser bom para o trabalhador. E é isso que eu vou fazer no meu governo.
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2: O presidente do Supremo Tribunal Federal, Edson Fachin, negou o pedido da defesa de Flávio Bolsonaro para declarar o ministro Flávio Dino suspeito em processos envolvendo o senador, o presidente Lula e as eleições deste ano. Os advogados queriam suspender as ações sob relatoria de Dino e redistribuir os processos a outros ministros. O repórter Bruno Tibério tem todos os detalhes.
14: O pedido havia sido apresentado e tinha como principal argumento uma suposta relação de amizade entre Flávio Dino e o presidente Lula. Para a defesa de Flávio Bolsonaro, essa proximidade comprometeria a imparcialidade do ministro em processos relacionados ao presidente, ao senador e à disputa eleitoral. Os advogados também citaram decisões recentes de Dino, entre elas a atuação do ministro no caso envolvendo as publicações sobre Nossa Senhora Aparecida. Dino chegou a derrubar uma decisão do Tribunal Superior Eleitoral que determinou a retirada de uma postagem do humorista Antônio Tabet. A decisão de Dino foi posteriormente suspensa pelo ministro Luiz Fux. O episódio foi usado pela defesa de Flávio como um dos principais argumentos para questionar a atuação de Dino em processos com possível impacto eleitoral. O pedido também menciona ações relacionadas ao uso de emendas parlamentares e à investigação sobre possíveis irregularidades envolvendo recursos destinados à produção do filme Dark Horse sobre o ex-presidente Jair Bolsonaro. A defesa pedia a paralisação dos processos até o Supremo avaliar se Dino tem isenção para julgar os casos. Depois disso, as ações seriam enviadas a outros ministros. Fachin, no entanto, negou o seguimento ao pedido. O processo tramita em segredo de justiça e os detalhes da decisão do presidente do Supremo não foram divulgados.
2: Por 4 dias, um candidato catarinense apareceu no sistema do Tribunal Superior Eleitoral como o maior arrecadador de campanha de todo o Brasil. O erro só foi corrigido nesta quarta-feira, depois da apuração da TMC Paraná. Os detalhes chegam com a repórter Isabela Miranda.
15: O sistema divulga CAN de contas do Tribunal Superior Eleitoral atualizou o valor de uma doação feita a um candidato catarinense que aparecia, por engano, com um valor trilionário na prestação de contas. A inconsistência foi identificada após a apuração da TMC. Um erro no cadastro havia colocado o candidato Dr. Elcio Kinen, do MDB, como o maior arrecadador de campanha de todo o país, respondendo por quase 100% do total de receitas declaradas nas eleições brasileiras, somando tanto os recursos públicos quanto os privados. Em Santa Catarina, o limite máximo de gastos para as campanhas à Assembleia Legislativa em 2026 é de R$ 1 milhão. Procurada pela reportagem, a assessoria jurídica do candidato foi pega de surpresa. Em nota, os advogados afirmaram que onde constava o valor de 10.5.726.800,90 reais, deveria constar, na verdade, R$ 1.000, referentes a uma doação legítima feita por um apoiador. A equipe pediu desculpas pelo erro e reforçou o compromisso com transparência das informações. O Tribunal Regional Eleitoral de Santa Catarina informou que não identificou problemas nos sistemas utilizados e que a inconsistência parece ter acontecido no momento em que a equipe do candidato lançou o valor. As prestações de contas finais devem ser entregues até o dia 3 de novembro, prazo de 30 dias após a eleição. Desconsiderando o erro, o maior doador de campanha até o momento é o empresário Rubens Ometo Silveira Melo, que doou R$ 6 milhões, distribuídos entre diretórios partidários e também candidaturas de diferentes estados, incluindo os paranaenses Marcelo Rangel, do PSD, e também Pedro Lupion, do Republicanos, candidatos a deputado federal.
2: E uma operação do Ministério Público e da Polícia Civil investiga um esquema que teria desviado recursos de contratos para reformas de escolas estaduais, que chegaram a R$ 1.690 milhões. O Rafael Alves tem mais informações.
16: A operação do Ministério Público e da Polícia Civil mirou contratos que somam R$ 1.690 milhões, com indícios de desvios de recursos destinados a reformas de escolas estaduais. Nessa quinta-feira, agentes cumpriram 19 mandados de busca e apreensão em endereços na capital fluminense e em outros municípios do Rio. Entre os alvos estão a ex-secretária estadual de Educação, Roberta Barreto de Oliveira, o genro dela e capitão do Corpo de Bombeiros, Yuri Lopes Fonseca Oromandê André, o ex-subsecretário de Gestão Administrativa e Policial Militar, David de André Marinho Filho, além do empresário Fábio Martins Pereira. As investigações apontaram que o grupo criou um mecanismo para agilizar pequenos reparos e intervenções emergenciais, mas que, na verdade, usava esse mecanismo para contratar obras maiores, grandes, sem licitação. Além disso, foram identificados indícios de direcionamento de contratos, combinação de propostas, superfaturamento e falhas na fiscalização. O dinheiro era repassado às associações de apoio às escolas e depois às empresas responsáveis pelas obras. No entanto, de acordo com a investigação, parte dos recursos era retirada em espécie ou transferida para outras empresas ligadas ao grupo. Em um dos casos, uma das empresas recebeu R$ 11.790.000. Desse total, R$ 9.780.000 foram sacados em dinheiro, o que representa quase 83% dos recursos recebidos. Em janeiro desse ano, R$ 500.000 foram apreendidos depois que o administrador da empresa fez um saque em uma agência bancária em Duque de Caxias, na Baixada Fluminense. O dinheiro estava em uma sacola plástica dentro de uma caminhonete conduzida por um policial militar armado. O PM é apontado como o segurança dos valores. Além dos mandados de busca, a justiça também determinou o bloqueio de aproximadamente R$ 19 milhões em bens de cada investigado. Segundo o MP, são apurados crimes como corrupção, peculato, falsidade ideológica, lavagem de dinheiro e organização criminosa. A investigação agora continua para identificar o destino dos recursos e possíveis outros envolvidos. Procurada, a Polícia Militar e o Corpo de Bombeiros informaram que a corregedoria já foi acionada e investiga a conduta dos agentes envolvidos.
2: Vamos às principais manchetes do programa de hoje. O sistema Cantareira, principal manancial de abastecimento da região metropolitana de São Paulo, começou o mês de outubro em uma situação melhor do que a registrada nos últimos meses. Isso acontece depois das fortes chuvas de setembro, que foi o mês mais chuvoso da história na cidade de São Paulo. Segundo os dados divulgados, foram registrados 321 milímetros de chuva ao longo do mês, maior volume para o período desde o início das medições. Com tanta chuva, o nível do Cantareira subiu e o sistema terminou setembro com 41,1 0,0% do volume útil armazenado. No fim de agosto, esse índice estava perto de 33%. Por causa dessa recuperação, Cantareira deixou a chamada faixa de alerta e passa para a faixa de atenção. E a Universidade de São Paulo, a USP, aparece pelo segundo ano consecutivo como a segunda maior universidade da América Latina e do Caribe. A lista deste ano reúne quase 500 universidades da região. A liderança ficou com a Pontifícia Universidade Católica do Chile. A USP aparece logo depois na segunda colocação, seguida pela Universidade Estadual de Campinas, que ficou em terceiro lugar. O levantamento considera diferentes aspectos no desempenho das universidades. Entre os indicadores avaliados estão a reputação acadêmica e a reputação entre empregadores. O ranking mostra ainda a presença forte das universidades brasileiras entre as instituições mais bem colocadas da região. Além da USP e da Unicamp, o Brasil tem outras duas universidades entre as 10 primeiras, a Universidade Federal do Rio de Janeiro, em oitavo lugar, e a Universidade Estadual de Paulista, em décimo lugar. E a NASA lançou nesta quinta-feira a missão Crew 13, com 4 astronautas a bordo rumo à Estação Espacial Internacional. O lançamento aconteceu às 11 horas e 10 minutos da manhã pelo horário da Flórida, dos Estados Unidos. O foguete Falcon 9 da SpaceX colocou no Centro Espacial de Cabo... decolou do Centro Espacial de Cabo Cavernal, levando a nave Dragon, batizada de Grace. A tripulação é formada por 2 astronautas da NASA, uma astronauta da Agência Espacial Canadense e um cosmonauta russo. A comandante da missão é Jessica Watkins, da NASA. Ela vai para o espaço pela segunda vez e será a primeira astronauta da NASA a fazer 2 voos a bordo de uma nave da SpaceX. A viagem até a estação deve durar aproximadamente 7 horas e 50 minutos. A chegada deve representar o voo mais rápido de uma nave norte-americana entre os lançamentos e a acoplagem da estação espacial. E a tentativa de execução de uma mulher condenada à morte falhou no Tennessee, nos Estados Unidos. Christian Peake, de 50 anos, recebeu 2 doses do medicamento usado na injeção letal, mas sobreviveu e precisou ser levado a um hospital. Segundo os advogados da detenta, Krista continuava viva depois da aplicação das 2 doses. Testemunhas que acompanharam o procedimento relataram ainda que ela respirava e apresentava sinais de vida. Depois, a detenta foi retirada da penitenciária de ambulância e encaminhada para uma unidade médica. Até o momento, as autoridades não divulgaram detalhes sobre o estado de saúde dela. 4 horas 32 minutos pelo horário de Brasília. 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
2: 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E olha, o mês de outubro começou nesta quinta-feira com virada do tempo em boa parte do centro-sul do país. E quem traz as informações é o Ângelo Sfairi.
17: O avanço de uma frente fria espalha temporais pelas regiões sudeste e centro-oeste do Brasil e derruba as temperaturas. O frio será mais intenso no sul e também no estado de São Paulo. No território gaúcho e catarinense, uma massa de ar frio já derruba para as marcas de 5 graus nas regiões serranas, com pequena chance de geada em baixadas na madrugada de sexta-feira. Nas capitais, Porto Alegre prevê mínima de 10 graus, enquanto Curitiba e Florianópolis não passam de 17, 18 graus nesta sexta. A chuva ainda atinge o Paraná e parte de Santa Catarina nesta quinta, antes da abertura do tempo. Em São Paulo, a máxima fica perto dos 20 graus hoje e cai para 16 graus na sexta-feira. No Rio de Janeiro, a mudança é mais lenta, com um dia de calor ainda hoje, máxima de 24 graus amanhã. Esta frente fria está associada à formação de um ciclone extratropical no oceano, que vai se afastando, mas ainda provoca instabilidades nas regiões sul, sudeste e centro-oeste do Brasil. Após a passagem deste sistema frontal, aí teremos a chegada de uma massa de ar mais estável e fria, ou seja, sem as tempestades, mas com tempo ainda frio nessa região do país. 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
2: O WhatsApp anunciou novos controles para pais de adolescentes. As novidades incluem um pacote de ferramentas que ajudam a monitorar contatos e grupos, além de restringir recursos de canais. Para entender sobre essas novas regras, o TMC 360 conversou ao vivo com o Luiz Augusto Durso, que é advogado especialista em crime cibernético.
18: E eu tenho, na verdade, um adolescente de 3 anos aqui em casa, que já dá trabalho igual um adolescente, mas vai chegar a hora que ele vai pedir o celular para entrar nas redes sociais, e aí começa a grande responsabilidade dos pais, que é estes que nós hoje alertamos. Sem dúvida nenhuma, sempre foi uma reclamação desses pais a dizer, ok, que eu tenho que acompanhar os meus filhos, mas eu preciso de ferramentas para isso. E diante disso, o próprio ECA Digital obrigou as plataformas a criarem esse controle parental. Você não depender de aplicativos externos. O próprio aplicativo, a própria rede social, está fazendo a liberação desses recursos, e o WhatsApp está anunciando, de fato, novas funcionalidades, são muito interessantes. Então, respondendo sua pergunta, olha como os pais podem ter controle sobre a vida online dos seus filhos. Nesse pacote anunciado agora, ontem, hoje, a gente pode ter, por exemplo, definir quem pode ver a foto de perfil do seu filho, quem ele pode adicionar e quem pode adicioná-lo em grupos. Se aparecer alguém diferente num grupo lá que ele já participa, o pai vai ser notificado, vai receber a notificação. Ele pode definir o quanto o filho pode participar de determinados canais, né, dentro do WhatsApp, ou quem vai ver a publicação que ele faz ali nos stories do WhatsApp. Então você começa a ter um controle que pode parecer bobagem, mas é muito importante, porque os criminosos normalmente se aproximam desses adolescentes por essas ferramentas, e a conversa não dura 2 dias, muitas vezes dura semanas ou até meses, a ponto de cometer estelionatos, crimes sexuais e assim por diante. Então esses aplicativos, eles devem ser utilizados. O pai e a mãe têm obrigação de acompanhar, porque muitas vezes a gente já falou que deixar o filho acessando a internet sem controle é como você largá-lo em alguma praça pública sem controle nenhum. Hoje a internet, às vezes, ela é até mais perigosa do que ambiente físico. Então, na nossa época, os pais olhavam e falavam, poxa, graças a Deus, meu filho está seguro porque ele está no seu quarto, ele está em casa. E hoje essa logística mudou totalmente, porque dentro dos quartos e das casas, eles estão conectados, vale dizer, vulneráveis para o mundo.

0: É uma boa pergunta. É claro que, por exemplo, o WhatsApp, ele é o aplicativo mais popular no Brasil de comunicação privada e instantânea. Então, se não houver bloqueio, se a gente não excluir o acesso, provavelmente os adolescentes continuarão a usar. É claro que se eles se sentirem violados ou de alguma forma sua privacidade ali sendo monitorada, eles poderiam migrar, aí eu concordo, para um aplicativo terceiro, sem muito controle, ou que sem que os pais saibam. Mas olha como esses aplicativos de controle parental são importantes. Em quase todos os smartphones, Felipe, nós temos o bloqueio de download de aplicativos novos. Vale dizer, a criança e o adolescente não tem liberdade de fazer downloads de novos aplicativos sem os pais autorizarem. A mesma questão com relação a bloqueios de comunicação pelos navegadores de internet, você consegue ter o mínimo de controle, e os filhos vão ter que entender dessa geração que isso é para o próprio bem, que não é uma violação dali da intimidade, da privacidade, ou até isso ser combinado quando dá autorização do uso. Então, por exemplo, meu filho vai chegar uma época e vai falar: pai, eu quero um celular. Eu falo: ok, eu posso concedê-lo, desde que você tenha esses cuidados, desde que seu pai e sua mãe possam controlar o acesso e assim por diante. Isso vai ser treinado, educado desde o início dessa relação virtual e dessa sua relação parental. Então, sem dúvida nenhuma, é possível a gente criar mecanismos ainda de tecnologia, de software, para afastar o risco da migração para aplicativos clandestinos ou mais perigosos, como a Deep Web e assim por diante. A orientação é que os pais se interessem pela vida online dos seus filhos, acompanhem quem são ali os seus ídolos, né? De quem sua criançada está assistindo na internet, está conversando, e para isso os aplicativos estão disponibilizando. Mas, Felipe, não adianta de nada termos essas opções se elas não forem utilizadas, ativadas e aproveitadas. Se você simplesmente achar que toda a responsabilidade é do aplicativo e você, como pai ou mãe, não fizerem nada, o seu filho correrá os mesmos riscos.
1: A inadimplência das famílias brasileiras atingiu novo recorde histórico em agosto, segundo dados divulgados pelo Banco Central. Índice para pessoas físicas subiu para 6% no mês passado, puxando a taxa média geral do sistema financeiro para 5%, maior patamar registrado desde o início da série histórica, em 2011. Endividamento das famílias também voltou ao nível máximo, alcançando 49,9% da renda atual. Cenário de aperto no orçamento dos consumidores coincide com alta nos juros de modalidades emergenciais. Taxas médias de crédito rotativo do cartão de crédito também subiu para 444,9% ao ano, enquanto o juro médio geral do crédito livre para pessoas físicas avançou para 61,7%. Com a inadimplência em alta e taxas elevadas, concessões de novos empréstimos para famílias recuou 2,1% no mês. Professora Juliana Hans, de Economia do INSPER, em entrevista ao TMC 360, detalhou esses números e a gente confere agora.
2: Quando a gente olha, né, inadimplência e desemprego, ainda que pareçam coisas que estão ali dentro da mesma esfera, são variáveis que podem sim ter realidades diferentes como essas que a gente está vendo hoje. Primeiro, porque o desemprego, o que ele está mostrando, na verdade, é o tamanho da ocupação dessa população. Só que a inadimplência, ela é muito mais um reflexo da renda e do comprometimento da renda do que de fato da ocupação. É óbvio que uma sociedade, né, que tenha um desemprego muito alto, é uma sociedade que vai ter menos renda. Então a gente espera sim que nessa sociedade o endividamento aumente. Então as pessoas, para conseguir, né, bancar ali o básico, o dia a dia, talvez elas precisem realmente se endividar, elas utilizem, né, cada vez mais o crédito como uma expansão de renda, e aí é óbvio que o endividamento numa sociedade de desemprego alto deve ser elevado, a inadimplência também. Só que no caso da população brasileira, que é uma população de baixa renda, que tem sofrido bastante com o aumento do nível de preços, especialmente, né, para as faixas de renda mais baixa, porque a gente tem visto um aumento expressivo em grupos como alimentação, habitação, saúde, gastos residenciais, né? Que são os gastos principais, assim como o grupo de transportes, né? São os principais gastos da população de renda mais baixa. Essa renda da população mais baixa tem crescido, então, apesar dela estar sim empregada e os índices de ocupação como esse que o IBGE

0: soltou ontem para a gente mostram isso. Apesar dela estar ocupada, ela ter renda, essa renda hoje cresce menos do que o custo de vida. Então, isso já impõe, né, muitas vezes, uma necessidade adicional desse endividamento. Quando a gente soma isso, o fato de que as pessoas estão nessa esteira, né, nessa história, já há um certo tempo, isso deve impor o fato de que elas devem já ter se endividado. Então, acredito que já deve estar se escrevendo há um certo tempo, então elas já têm um estoque de dívida e a taxa de juros alta contribui para que essa dívida fique cada vez mais alta. Então, isso aumenta também, favorece essa probabilidade de inadimplência. Então, o endividamento cresce, né, ao passo em que a gente tem renda baixa, custo de vida que sobe, taxa de juros alta, e um cenário de incerteza. Naturalmente, quando a gente tem aí ainda que a gente tenha essa empregabilidade alta, é muito comum que em qualquer tipo de imprevisibilidade essas pessoas tenham que se endividar cada vez mais, e aí a probabilidade de inadimplência aumenta, e é isso que a gente tem visto hoje. Então, não é tão, infelizmente, para a sociedade brasileira, isso hoje não é tão incompatível.
1: Professora, então matematicamente, se eu entendi bem, traduzindo aqui para uma conversa de balcão de padaria, independentemente do comportamento, comportamento é outra coisa e também é muito importante a gente analisar o comportamento de quem está endividado, mas a velocidade do crescimento da renda, então, não permite que a carteira fique cheia, porque você tem que se preocupar em pagar aquilo que está atrasado. E isso bate também num eventual consumo, né? Ou seja, numa eventual falta de consumo, né? Porque não há dinheiro.
0: É isso mesmo, Felipe. No final das contas, a nossa renda está subindo de escada, bem devagar, e os preços estão subindo no elevador, né? A gente tem realmente a renda subindo, ontem já soltou, né, junto aí dos dados da PNAD, renda está subindo em 12 meses mais ou menos alguma coisa perto de 3 a 4%. A gente tem que lembrar que isso é uma média. Então, pessoas de salários mais altos e pessoas de salários mais baixos têm reajustes diferentes, né? Isso leva muito em consideração produtividade, qualificação. Então, a gente sabe que pessoas de qualificação mais baixas, que geralmente são as pessoas que estão mais endividadas, elas têm reajustes de salários menores. Então, é aquele salário que sobe muito devagar. Só que os preços têm subido bastante. Se a gente for olhar o aumento do custo dos alimentos e o IPCA 15 aí, que saiu também nessa semana, mostra bem isso para a gente, estão subindo muito, né? Então, a gente está falando de preços que sobem numa velocidade realmente muito alta. Então, no final das contas, a comida que está indo para cima da mesa está cada vez menor, né? A sacolinha está ficando cada vez menor, para a mesma renda. Então, isso realmente tem impactado bastante o poder de compra dessas famílias. E tem uma hora que, no final das contas, o salário já não dá mais para bancar o dia a dia, né? E esse é o cenário mais perigoso, porque aí essas famílias começam a utilizar o crédito não mais como o endividamento, né? Não mais como uma forma de planejamento daquele consumo de bens duráveis, né? Então, é a geladeira que eu quero comprar, então eu parcelo, né? Eu utilizo o cartão de crédito, eu faço o crediário para comprar a geladeira, o fogão, ou para algum tipo de consumo maior de longo prazo. As pessoas, infelizmente, hoje estão parcelando o supermercado, né? Isso significa que vem para comer de novo, eu vou ter que parcelar de novo. Isso é terrível, né?
2: A Polícia Federal prendeu um homem suspeito de participar do assalto que terminou com a morte de um turista mexicano na zona portuária do Rio. A Polícia Civil tenta identificar e localizar os outros dois envolvidos. A repórter Luísa Rodrigues traz todos os detalhes.
3: Um turista mexicano morreu após ser vítima de um assalto na região da Pedra do Sal, na zona portuária do Rio. Carlos Hernandes Ortiz se agarrou ao capô do carro usado pelos criminosos depois que teve o celular roubado, mas caiu e morreu após o motorista acelerar. Um dos envolvidos, Guilherme do Nascimento Pinto, foi preso em flagrante pela Polícia Federal e levado para a Delegacia de Homicídios da capital. Segundo a Polícia Civil, Guilherme era o motorista do grupo e teria levado outros dois criminosos até a região da Praça Mauá. Por volta das 2 horas da manhã, os dois comparsas desceram do veículo e abordaram três vítimas, que aparentavam estar embriagadas. A estratégia, segundo a investigação, era se aproximar das vítimas como se fossem conhecidos, com abraços, e aproveitar o contato para roubar celulares e outros pertences. Depois do assalto, Carlos se agarrou ao capô do carro, mas segundo o depoimento de Guilherme, um dos comparsas mandou que ele acelerasse. Com o movimento do veículo, o turista caiu e morreu. Cerca de 3 horas depois, agentes da Polícia Federal abordaram o veículo. Guilherme foi preso, mas os outros 2 suspeitos fugiram a pé. Em depoimento, Guilherme confessou participação no crime e afirmou que já havia participado de outras 5 ou 6 ações semelhantes. Segundo ele, o grupo chegava a roubar de 8 a 9 celulares por dia e cada integrante recebia cerca de R$500 por ação. A Polícia Civil pediu à Justiça a prisão preventiva de Guilherme e os outros 2 suspeitos ainda são procurados.
2: O desabamento de um prédio na Penha, que deixou 6 mortos há 2 semanas, chamou atenção para o número de construções irregulares em São Paulo. Muitas dessas construções são erguidas sem sequer ter todas as normas municipais ou ocupam quase todo o espaço disponível dos terrenos. Para explicar os riscos desse tipo de construção e os principais pontos que precisam ser observados, a TMC conversou com o professor Antônio Giansanti, que é engenheiro civil da Faculdade de Arquitetura e Urbanismo do Mackenzie. A gente confere agora.
4: Veja o seguinte, vamos lá. No início é um pouco estranho você dizer que você tem uma construção vertical de vários andares e que ela é mal vista, digamos assim, mal analisada. O que que acontece? Não é? Por que que tem isso? Por que que às vezes a população do lado, infelizmente aquela tragédia da Penha, morreram pessoas, já diziam, olha, essa construção aqui está nos ameaçando. Então, assim, eu acredito que eu vi a reportagem, até o que vocês falaram antes, tá, a prefeitura tem a fiscalização. Ela é necessária, porém não está se mostrando não suficiente. Por quê? Porque se multiplicar os casos na Zona Leste e Zona Norte, né, parece também, dessas edificações irregulares. Veja, eu como engenheiro quero dizer para você o seguinte, que nós dominamos, o Brasil tem uma engenharia civil muito boa, tem uma arquitetura muito boa, a gente domina as técnicas. Então você construir um prédio hoje não é um desafio de vários andares. Eu tive a oportunidade de visitar o prédio do Ramos de Azevedo, ali no centro de São Paulo, o primeiro com estruturas de concreto armado, né, que se foi início do século passado. Então, assim, a gente domina isso daí. O que deve estar, assim, em questionamento é a fiscalização. O que acontece com isso? Porque, de alguma forma, está falhando. Ela é necessária, mas ela não tem sido suficiente na forma como ela está ocorrendo. Nós dominamos a técnica, a gente sabe fazer sondagens para ver que tipo de solo nós temos.
5: Professor,
4: as sondagens são obrigatórias.
5: Exatamente. Diga. Entrando nesse assunto, até para eu tirar dúvida aqui, eu acredito que todas as construções que ocupam praticamente todo o terreno comprometem aí a segurança da edificação. Então, até que ponto, por exemplo, falta de recuos, ventilação, áreas livres, até que ponto tudo isso pode afetar a estrutura e as condições de segurança de um imóvel?
4: A proximidade, ela afeta principalmente, vamos dizer o seguinte, essa ameaça como ocorreu, infelizmente, na Penha. Essa é a grande questão. Bom, veja o seguinte, eu estava falando, a gente domina a técnica de fazer fundações, análise e a técnica estrutural. Tem sido utilizada a alvenaria estrutural. Aí eu me pergunto, eu vi a reportagem anterior de vocês que está falando sobre mais um alerta sobre vendavais, que nós podemos ter chuvas intensas. Eu gostaria de saber se esses prédios construídos dessa maneira, mal fiscalizados ou fiscalização insuficiente, se eles estão preparados para receber os esforços provenientes dessas ventanias. Eles precisam estar preparados para isso. Os prédios, usualmente, eles utilizam a caixa do elevador, que é onde tem mais peso. Eles ali que eles fazem toda a amarração para vento. Será que esses prédios construídos de uma maneira irregular, com essa proximidade, que ocupam o terreno praticamente todo, deixam um vão livre muito pequeno, com as construções do lado, eles estão preparados para esses ventos? Então, eu digo, a gente domina essa técnica. Não é um problema de nós não sabermos, nós sabemos. É uma questão de aplicar, é uma questão da prefeitura fiscalizar. Fiscalizar de uma maneira completa, do projeto da fundação ao projeto estrutural ao projeto de instalações prediais. Há risco, não vamos ser alarmistas, há riscos, mas assim, isso precisa ser muito bem avaliado caso a caso. Como eu falei para vocês, nós dominamos a técnica, a gente precisa verificar se o prédio está preparado para esses esforços do vento, etc.
6: Professor, vou aproveitar essa deixa, né, sobre também condições climáticas, e a gente observa, de fato, né, cada vez mais momentos de muita chuva, tempestade, ventos muito, mas muito fortes mesmo, então, inclusive aqui na região sudeste do Brasil. E aqueles prédios que não são irregulares, mas que já são bastante antigos, que estão na região do centro de São Paulo, muitas vezes com bastante gente morando. Esses prédios também estão preparados para essas mudanças do tempo?
4: Olha, vai depender de cada caso. O que a gente pode dizer é o seguinte, até pelo meus antepassados, né, construtores, assim, né, mas mais da lado da obra mesmo, né, um avô que trabalhava como pedreiro, tá certo? Trabalhava na construção civil, um bisavô que era mestre de obras. O que, que a gente pode dizer dos prédios mais antigos? E aí a questão da engenharia mesmo. Quanto menos você conhece, mais você vai buscar segurança. Então você vai buscar coeficientes de segurança. Os prédios mais antigos, eles são mais robustos porque não se conheciam tanto os métodos de cálculo como hoje a gente tem, com apoio de computadores, softwares, etc. Então, claro, vai depender de cada caso, mas em geral são construções mais robustas porque elas precisavam ser assim por um fator de segurança da construção. Tá? Então, eu vejo... Por exemplo, a alvenaria estrutural desses prédios que estão sendo construídos mais recentes, e que eu acho estranho como é que há um prédio ali, não se fiscalize tudo que tem que se ver. Né? A alvenaria estrutural, ela é resistente, ela é, mas precisa ver como que ela foi projetada, como que ela foi construída, se, por exemplo, ela considerou esse efeito do vento. Nós estamos vendo, dou aula aí de infraestrutura urbana, a gente sempre está falando de drenagem, está falando de clima, e a gente está vendo o que, que está acontecendo.
6: Perfeito.
4: Então eu vejo que a prefeitura ela tem que avançar nesse sentido, tem que verificar mesmo o projeto completo e acompanhar. Se não tem quadro suficiente, vá buscar os quadros suficientes, contrate universidades para ajudar na fiscalização, etc.
2: Faltando 5 minutos para 5, o Tribunal Superior Eleitoral recebeu cerca de 450 disputas eleitorais só no âmbito das campanhas presidenciais até agora, em 2026. O TMC 360 conversou com o professor de Direito Eleitoral da FGV São Paulo, Fernando Neisser, para falar sobre esses números de ações.
7: Eu acho que ele é um número normal, né? A gente acabou se acostumando no Brasil com eleições muito litigiosas, com eleições com muitas disputas, em que a justiça eleitoral acaba se tornando até um personagem importante do jogo. Quaisquer candidatos buscam caminhos para entrar com ações contra seus adversários, até porque isso traz uma repercussão na imprensa, que acaba sendo positiva para quem entra com ação, negativa para quem leva ação, independentemente do resultado. Então, o uso da justiça eleitoral como parte até da estratégia de comunicação das campanhas é algo que não é novo. Cada vez mais as campanhas se profissionalizam nessa área, as equipes jurídicas, tanto do presidente Lula quanto do Flávio Bolsonaro, são muito qualificadas, e era natural esperar que usassem o TSE para veicular aquilo que entendem de direito.
1: Fernando, em que situações, isso é muito importante a gente explicar, né, em que situações uma candidatura pode ser questionada? Óbvio, o escopo é muito vasto, né? E uma pergunta interessante também, qualquer cidadão pode questionar ou o questionamento tem que partir de uma coligação ou de um partido, ou seja, diretamente envolvido, um personagem diretamente envolvido na disputa?
7: Começando do final, o nosso sistema ele restringe a possibilidade, aquilo que a gente chama em juridiquês de legitimidade ativa, só para candidatas e candidatos, partidos, coligações e federações partidárias, além do Ministério Público Eleitoral, que fala em nome da sociedade. A ideia aqui sempre foi evitar um uso político exacerbado por parte de cidadãos e cidadãs, às vezes combinados com grupos políticos, para fazer uma enxurrada de processos. Então, um cidadão, uma cidadã que tenha uma denúncia a fazer, deve encaminhar ou ao Ministério Público Eleitoral, ou, se for um tema ligado à propaganda, até pelo próprio aplicativo da Justiça Eleitoral, pelo Pardal. Voltando agora para a tua primeira questão, as campanhas podem responder, vamos dizer, a basicamente dois tipos de ações. Umas mais simples, que dizem respeito a problemas na propaganda eleitoral, que em geral vão ter como pena uma multa, retirada daquela propaganda, no máximo um direito de resposta. E você tem casos graves, onde se fala em abuso de poder econômico, abuso de poder político, né, que é o uso da máquina pública, abuso dos meios de comunicação, inclusive da internet e das redes sociais, compra de votos, caixa 2. Essas hipóteses podem levar à cassação das candidaturas, se julgadas depois, à cassação dos mandatos que eventualmente tenham sido obtidos e à inelegibilidade por 8 anos das pessoas consideradas responsáveis por esses atos abusivos.
1: Professor, com relação, pegando o exemplo que a gente acabou de citar aqui do agora ex-candidato ao Senado por São Paulo, Ricardo Salles, o dinheiro usado por ele já em campanha, o dinheiro público, tem dois tipos de financiamento, o público e o privado, esse dinheiro, de alguma forma, ele pode, não só pegando o exemplo dele, que é um exemplo prático, mas eventuais desistências que venham por aí nesses próximos dias, como é que é o ressarcimento ou não desse dinheiro para os cofres públicos, já que estamos falando de dinheiro público? Existe, não existe, pode ser, pode não ser?
7: Vamos lá. As sobras de campanha, para começar por essa parte, vamos dizer, se forem oriundas de dinheiro público, ou seja, dinheiro que veio do fundo eleitoral ou do fundo partidário e não foi gasto, esse tem que ser passado diretamente para o Tesouro Nacional, recolhendo uma guia de recolhimento, ali uma GRU. A campanha faz isso, é obrigado que faça isso, o dinheiro não usado. O dinheiro privado, né, as doações de pessoas físicas que não foram usadas, viram sobras de campanha e são passadas obrigatoriamente para o partido político ao qual filiada aquela pessoa que renunciou, que desistiu de concorrer. Agora, o dinheiro que já foi gasto, a lei, a princípio, não prevê a necessidade de devolução mesmo o dinheiro público. Porque a renúncia, a princípio, é um ato que deve se presumir que aconteça de boa fé. Nada impede que haja uma investigação para, por exemplo, cogitar se aquela pessoa lançou a candidatura já com a finalidade de renunciar, porque com isso buscava ou alguma vantagem, ou de algum jeito influenciar no jogo eleitoral. Se isso ocorrer, se houver uma ação e se houver provas nesse sentido, nada impede que você tenha uma condenação, inclusive por abuso, que essa pessoa fique 8 anos inelegível e que venha a ser condenada a devolver os valores aos cofres públicos. Mas, a princípio, as renúncias se presumem que acontecem de boa fé.
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14: TMC. 5:02, muito bom dia. Está começando o Start TMC nesse dia 2 de outubro de 2026. Chegamos à sexta-feira. eleições chegando, marcadas para esse domingo, a super cobertura que a TMC vai fazer ao longo do fim de semana. E a gente vai abordar, claro, esse tema aqui no Start TMC desta sexta-feira. Muito bom dia, parceira. Muito bom dia, Fernanda Câmara.
5: Bom dia, Rafael Tebas. Bom dia para você que acompanha a gente tão cedinho no Start TMC. Obrigada pela sua companhia. Obrigada por estar conosco, acompanhando as principais notícias do Brasil e do mundo. Tem muita notícia, como o Tebas falou. Domingo é dia de eleições e a gente preparou uma cobertura especial para levar tintim por tintim para você. E agora nós vamos com os nossos principais destaques, 5 horas e 3 minutos.
14: TV Globo cancela debate presidencial após decisões do TSE e do STF.
5: Emissora alegou insegurança jurídica e interferência na liberdade de imprensa após TSE proibir púlpito vazio de Lula e STF determinar a inclusão de Renan Santos no debate.
14: Ronaldo Caiado, Augusto Cury e Romeu Zema criticaram o cancelamento, questionaram decisões dos tribunais superiores e também fizeram críticas a Lula e Flávio Bolsonaro. Esse é um dos principais destaques que o Start TMC traz nesta sexta-feira, dia 2 de outubro. E tem mais.
5: Última pesquisa Datafolha antes do primeiro turno mostra Lula com 45% e Flávio com 40%.
14: Em votos válidos, presidente aparece à frente. No segundo turno, Lula tem 48% contra 45% de Flávio. E ambos estão, então, empatados tecnicamente dentro da margem de erro.
5: 5 horas e 4 minutos, Daniel Vorcaro teria usado bares privados para encontros com autoridades.
14: Segundo a revista Piauí, mensagens apreendidas pela Polícia Federal citam a organização de jantares e festas com empresários e autoridades, entre elas o ministro do STF, Dias Toffoli, e o presidente do partido União Brasil, Antônio Rueda.
5: Homem é preso ao tentar invadir sede do STF na noite desta quinta-feira.
14: Suspeito pulou uma grade de proteção, arremessou uma mochila em um ponto de ônibus. A área foi totalmente isolada e o esquadrão antibombas descartou a presença de explosivos.
5: E morre Lito Souza, criador do canal Aviões e Músicas, aos 59 anos.
14: O influenciador e especialista em aviação foi diagnosticado com uma doença rara em agosto após enfrentar um câncer de próstata.
5: E nos destaques internacionais, Donald Trump redireciona a verba militar da Europa para a América Latina.
14: Segundo o jornal Washington Post, 52 milhões de dólares destinados a países europeus e Oriente Médio serão transferidos para governos latino-americanos de perfil conservador.
5: E no esporte, seleção brasileira faz últimos ajustes para o amistoso contra a Índia amanhã. E claro, você confere tudinho aqui na TMC. 5 horas e 5 minutos.
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5: Sexta-feira chegou e com ela vem a previsão do tempo também. Ah, Bem-te-vi bem cedinho, 5 horas e 6 minutos. O Bem-te-vi já deu as caras. Daqui a pouquinho a gente vai chamar o galo e também o urso para o nosso zoológico ficar completinho. Região Sul, em Curitiba, o sol aparece entre nuvens, chove rápido durante o dia e a noite, máxima 21. Mínima de 14 graus.
14: Sudeste, São Paulo, sol aparece entre nuvens, pode chover a qualquer momento, máxima de 26 e mínima de 22 graus.
5: No Rio de Janeiro, sol divide espaço com as nuvens, pancadas de chuva tarde e à noite, máxima de 30 e mínima de 22.
14: Em Belo Horizonte, o sol aparece entre nuvens, à noite ocorrem pancadas de chuva, máxima de 29, mínima de 23 graus.
5: Na região centro-oeste, em Brasília, o sol também aí aparece entre nuvens, pancadas de chuva à tarde e à noite, máxima 28, mínima 24.
14: Nordeste, para a gente fechar aqui, Recife, o sol aparece entre nuvens, chove de madrugada, máxima de 31 e mínima de 23 graus. 5 e 6.
5: Cinco horas e sete minutos, o debate dos candidatos à presidência foi cancelado pela TV Globo a menos de uma hora do início do encontro. A emissora justificou a decisão por insegurança jurídica e o Leonardo Rezende tem todas as informações.
15: O programa estava marcado com as presenças dos candidatos Flávio Bolsonaro, do PL, Ronaldo Caiado, do PSD, Augusto Cury, do Avante e Romeu Zema, do Novo. Mas há poucas horas do debate, duas decisões do Supremo Tribunal Federal e do Tribunal Superior Eleitoral causaram uma reviravolta na presença dos presidenciáveis. Em poucos minutos, Flávio anunciou a desistência por causa da determinação do TSE, que proibiu a exibição do púlpito vazio que seria destinado a Lula. O petista comunicou a ausência na quarta-feira. A decisão da ministra Estela Aranha também proibiu que os demais candidatos fizessem perguntas dirigidas ao presidente. Já Renan Santos, do Missão, conseguiu a garantia de participar do encontro por ordem do ministro do STF, Gilmar Mendes. A TV Globo afirmou que as decisões interferiram repentinamente na organização do debate e nas regras previamente acordadas com os partidos. Segundo a emissora, a ata, assinada inclusive pelo PT, determina que, em caso de ausência do candidato, o púlpito reservado a ele seja mantido vazio no cenário, com uma placa, inclusive, que o identifique. E que, numa das rodadas de tema livre do debate, os candidatos presentes poderiam formular uma pergunta ao postulante ausente. Sobre Renan Santos, a Globo afirma que os convites são feitos aos nomes com representação mínima de 5 parlamentares no Congresso Nacional, o que não é o caso do partido Missão. Após o cancelamento, Caiado, Zema e Cury concederam entrevista coletiva. Renan Santos não foi nem autorizado a entrar no local. Caiado culpou Lula e definiu o cancelamento como atentado à democracia.
16: Nós não tivemos a oportunidade de poder promover debates. O Lula, desde o primeiro momento, ele fez questão de não só não comparecer, mas também buscar uma linha paralela num podcast.
15: Zema criticou o judiciário que, segundo ele, está a serviço de Lula.
17: Nós estamos hoje numa situação de vergonha nacional. Com certeza estão querendo beneficiar o Lula, que é quem colocou o Flávio Dino lá, que é quem pediu vistas para que não haja investigação por hora.
15: Jacuri chamou Flávio e Lula de covardes.
18: Na verdade, o STF ganhou um protagonismo completamente desproporcional, beira a um colapso da democracia, infelizmente. Vocês se acovardaram, vocês amam muito mais o cargo, Lula da Silva e Flávio Bolsonaro, vocês amam muito mais o cargo do que a sociedade brasileira.
15: De acordo com a pesquisa Datafolha divulgada nesta quinta-feira, os três juntos somam apenas 8% das intenções de voto.
14: Leonardo Rezende acompanhando então os bastidores do não debate, né, do debate que estava marcado, mas que não foi realizado. Bom, o candidato à presidência pelo Partido Novo, o Romeu Zema, também até complementando um dos trechos aí que a gente escutou na reportagem do Léo, ele fez críticas ao judiciário e acusou os tribunais de estarem agindo com motivação política.
19: É, o bicho pegou, né?
14: É, vamos acompanhar então a fala de Romeu Zema.
17: Nós estamos assistindo mais uma vez o judiciário fazer política no Brasil. Nada contra a participação de qualquer candidato, mas nós sempre tivemos regras para serem obedecidas. E faltando poucos minutos, uma decisão judicial, no meu entender, sem pé e sem cabeça, muda tudo, um outro candidato desiste e nós estamos vendo a justiça a serviço do Lula, claramente.
14: Bom, Zema continuou a fala, voltou a falar em ditadura da toga, diz que quem está perdendo é a democracia.
17: Eu acho que quem está perdendo é o Brasil, é a nossa democracia. Nós estamos hoje numa situação de vergonha nacional. Nas últimas semanas, a imprensa do mundo todo, principalmente dos países democráticos e sérios, publicaram matéria mencionando que a nossa Suprema Corte está envolvida em corrupção até o nariz. Para nós é uma vergonha. E está aí mais um. Com certeza estão querendo beneficiar o Lula, que é quem colocou o Flávio Dino lá, que é quem pediu vistas para que não haja investigação por hora. Mas estou confiante. Dia 4, o brasileiro dará a resposta certa.
5: O candidato à presidência pelo PSD, Ronaldo Caiado, lamentou o cancelamento do debate da TV Globo e disse que o brasileiro está desesperançoso com o voto.
16: Era o momento em que queria mostrar que as pessoas precisam de acreditar na campanha eleitoral, precisam acreditar no voto, que hoje está quase 60 milhões de brasileiros desesperançosos, porque não enxergam mais no voto como tendo ali uma capacidade de poder mudar os rumos do país.
5: E a gente continua aqui com Ronaldo Caiado, que também atacou o Poder Judiciário pelas decisões que levaram ao cancelamento do confronto.
16: Você está vendo com que os responsáveis pelos poderes constituídos estão destruindo, levando esses poderes à ruína, ao descrédito perante a sociedade brasileira. Então isso é muito grave. Isto aí pode provocar consequências seríssimas junto à reação da população. Por que que uma pessoa acha que com a canetada pode mudar um processo eleitoral?
14: Ronaldo Caiado, então, a gente acompanhou primeiro Romeu Zema, agora Ronaldo Caiado. O candidato à presidência pelo PL, Flávio Bolsonaro, atacou o Poder Judiciário pelas decisões que levaram ao cancelamento do debate. Flávio deu declaração numa live em seu canal no YouTube e a gente acompanha agora.
20: Uma democracia se faz com eleições limpas, transparentes, sem que o Poder Judiciário desequilibre a disputa. Qual o medo que os ministros que deram essas canetadas tinham de deixar um púlpito escrito Lula vazio no debate, como mandava as regras? Qual o medo? É porque a gente ia toda hora fazer referência ao presidente Fujão?
14: Acompanhamos então Flávio Bolsonaro também aí se manifestando após o cancelamento do debate. É bom a gente pontuar que daqui a pouco a gente vai analisar esse tema com mais profundidade com o Bruno Rizzi, o nosso colunista aqui do Start TMC.
5: E em um vídeo publicado logo após o cancelamento do debate na TV Globo, o candidato à presidência Renan Santos do Missão fez críticas à rede de televisão e a Flávio Bolsonaro.
21: Flávio Bolsonaro cancelou sua participação 3 minutos após a minha participação ser oficializada. 3 minutos. O medo, a paura que esse cara tem de mim fez o cancelamento dele rolar 3 minutos depois. A Rede Globo, por alguma razão, não deixou minha equipe entrar. Minha equipe foi até o Projac, não abriram a porta. Beleza, estava indo até lá, tô aqui no carro até agora. E agora eu descubro que o debate foi cancelado.
14: Renan Santos, portanto, né, que não foi convidado, depois conseguiu a decisão judicial. O ministro Gilmar Mendes, do Supremo Tribunal Federal, foi quem determinou que ele poderia participar do debate e aí depois veio a decisão por parte da TV Globo cancelando a realização do debate. É bom pontuar que o Renan, ele, assim que a decisão do Gilmar foi publicada e que ele, portanto, consequentemente poderia participar do debate, na sequência Flávio Bolsonaro desistiu da participação. 5 horas e 16 minutos, vamos para Brasília agora, com a eleição aí chegando. Entrou em vigor uma série de restrições para candidatos, partidos e eleitores. No dia da votação, ainda é possível demonstrar a preferência política, no entanto, apenas de forma individual, respeitosa e silenciosa. Celular na cabine, boca de urna, distribuição de santinhos, enfim, tudo isso são condutas proibidas. Murilo Hernandes.
22: Oi pessoal, ótimo dia a todos. Olha, na reta final do período eleitoral, as regras elas ficam mais rígidas até chegar ao dia da votação. No domingo, o eleitor ele pode demonstrar individualmente a sua preferência política usando, por exemplo, camiseta, adesivo, broche ou uma bandeirinha. O que ele não pode é transformar essa manifestação em uma ação coletiva ou organizada para influenciar outros eleitores no dia da votação. Também é proibida a chamada boca de urna. Isso significa que não é permitido pedir votos, distribuir santinhos, abordar eleitores ou fazer propaganda no dia da votação. Outra regra importante vale para o celular. O eleitor, ele pode levar o aparelho até a sessão, mas precisa deixá-lo com os mesários antes de entrar na cabine de votação. Câmeras, filmadoras, relógios inteligentes e outros equipamentos que possam registrar o voto também não podem ser usados durante a votação. Essa medida, ela busca preservar o sigilo do voto e evitar que a escolha do eleitor seja registrada ou divulgada. Quem descumprir essas regras pode responder por crime eleitoral, dependendo da conduta. E quem presenciar alguma irregularidade pode fazer a denúncia pelo aplicativo Pardal da Justiça Eleitoral. O primeiro turno, ele acontece neste domingo, no dia 4 de outubro. A votação, ela será das 8 da manhã até as 5 da tarde, no horário de Brasília. E para votar, o eleitor deve apresentar um documento oficial com foto. O e-título aplicativo também pode ser utilizado para identificação, conforme as regras da Justiça Eleitoral. O eleitor também pode levar uma colinha de papel com os números das candidaturas para consultar na cabine. No fim, a gente lembra que a regra é simples. É permitido demonstrar a própria preferência, mas não tentar convencer ou pressionar outra pessoa a votar da mesma forma. De volta ao estúdio.
5: E ainda no campo das eleições, o Rio de Janeiro é o terceiro estado do Brasil com mais casos de violência eleitoral envolvendo crime organizado. Segundo pesquisa conjunta da Terra de Direitos e da Justiça Global, o período pré-eleitoral foi o mais violento da história, com 354 casos de violência política registrados no país, e a Rebeca Renzi traz todos os detalhes.
0: A versão preliminar da quarta edição do estudo sobre violência política e eleitoral do Brasil identificou um caso a cada 48 horas entre 28 de outubro de 2024 e 15 de agosto deste ano. Os dados foram divulgados na última quarta-feira. Políticos de esquerda e aqueles que atuam no nível municipal, como vereadores e prefeitos, estão entre os principais alvos. Mulheres representam mais de 50% das vítimas, considerando mulheres cisgêneras, transexuais e travestis. Já pessoas que exerciam mandatos ou cargos públicos correspondem a mais de 96% dos alvos. A ameaça foi o tipo de violência mais frequente, com 193 casos, seguida por ofensa, 71, e agressão física, 51 casos. O levantamento também analisou raça, gênero e os métodos usados nos ataques. Homens foram maioria entre as vítimas de violência física, enquanto mulheres foram os principais alvos de ameaças e ofensas. Todos os casos de ameaça de violência sexual registrados tiveram mulheres como vítimas. O envolvimento com o crime organizado aparece em 26 casos, 12 no Ceará, 4 no Rio de Janeiro e 3 em São Paulo. Os principais alvos foram prefeituras, secretarias e outros órgãos públicos. A pesquisa também analisou a resposta das autoridades. Apenas 13% dos casos têm investigação judicial ou policial em andamento, e somente 9 episódios resultaram em punição dos autores.
14: 5 horas e 20 minutos, Rebeca Renzi com as informações do Rio de Janeiro. A gente vai para Curitiba agora. O processo que pode derrubar o registro da candidatura do Senado pelo Paraná, de Deltan Dallagnol, chegou ao TSE, mas ainda não tem prazo para ser avaliado. Brian Valêncio.
3: Novela que, por enquanto, não vai ter fim, até porque o TSE ainda não pautou a sessão de julgamento para analisar o registro de candidatura de Deltan Dallagnol. Havia uma expectativa de que o relator, ministro Floriano de Azevedo Marques, fosse antecipar essa decisão de forma monocrática ou até convocando aí uma sessão no plenário virtual para o sábado para tentar antecipar essa discussão, mas não aconteceu, ao contrário. Ele deu 2 dias úteis para que o Ministério Público Eleitoral analisasse o pedido de cassação contra Deltan Dallagnol. Como esse prazo deve ultrapassar o dia da votação, que já é domingo, Deltan Dallagnol provavelmente vai concorrer sub judice, ou seja, vai aparecer na urna, quem votar nele vai ter o voto computado, e aí depois vai ser decidido se ele é um candidato legítimo ou não. Em caso dele ser inapto nessa eleição e ser eleito, né, porque essa eleição acontece antes da decisão final, aí uma eleição suplementar seria convocada. Mas agora já está na mão do TSE definir o futuro de Delta Dallagnol. Então são três cenários que ainda podem acontecer até o final de semana. Claro, o mais provável é que ele concorra sub judice e que essa decisão fique para o plenário apenas depois da eleição. Mas a gente pode ser surpreendido ou com uma decisão monocrática do relator, e aí o plenário vai ter que votar isso depois, ou então com uma sessão virtual de urgência, chamada sessão extraordinária, para que o plenário julgue de uma vez a situação de Delta Dallagnol. Ele, claro, segue informando que está elegível, mas a gente só vai ter a certeza quando o TSE terminar todo esse julgamento.
19: Brian Valêncio, diretamente de Curitiba, com todas as informações, 5 horas e 23 minutos. Lembrando que você pode participar conosco aqui do Start TMC no 11 972 21 1001 e também no @TMCNewsBR. A gente começou com um assunto sério, né? Aí pesado, eleições. Esse é o cenário eleitoral. O foco foi o cancelamento do debate da TV Globo. E a gente, como o Tebas falou, vai esmiuçar mais esse assunto com o Renan Santos, com o Flávio, com o Lula, com o Bruno Rizzi daqui a pouquinho. Mas agora aqui no estúdio ao vivo a gente tem o Bruno Chesi, o nosso editor-chefe, que está aqui justamente para falar mais sobre o cancelamento do debate desta quinta-feira na TV Globo, porque esse assunto repercutiu muito, inclusive nas redes sociais, Bruno Chesi.
2: Bom dia, primeiro bom de dia. Tudo, mas só para a gente contextualizar, né? A TV Globo, ela recebeu dois ofícios no início da noite e por isso ela decidiu pelo cancelamento do debate. O primeiro, ele foi assinado pela ministra Estela Aranha, do Tribunal Superior Eleitoral, e atendeu um pedido da coligação do PT, do presidente Lula, para que o púlpito que estava vazio, então, não fosse colocado, fosse ali no cenário. A TV Globo justificou que, além disso, essa combinação já havia sido acordada, inclusive com membros da coligação, e por isso se propôs a manter o púlpito durante principalmente uma etapa do debate em que permitiria os candidatos a fazerem perguntas, se quisessem, para aquele lugar vazio. Porém, a segunda notificação recebida também no início da noite de ontem pela TV Globo é uma decisão proferida pelo ministro Gilmar Mendes. A gente ontem acompanhou todo um desdobramento de um pedido inicial do Renan Santos de participar do debate. A ministra Carmen Lúcia inicialmente arquivou o processo, mas posteriormente o ministro Gilmar decidiu que o Renan Santos, do Partido Missão, poderia participar desse debate. E como o Tebas falou agora há pouco, cerca de 3 minutos depois, o Flávio Bolsonaro cancelou a sua ida ao debate. Então, alegando insegurança jurídica, a TV Globo, com base nessas duas notificações que ela recebeu, ela optou por cancelar o debate. E agora nós praticamente não tivemos debate. A gente teve um debate na TV Bandeirantes no início do mês passado ainda,
4: que,
2: né?
4: Que também foi um debate esvaziado.
2: Sem os dois principais candidatos. Os dois principais candidatos, quando a gente fala, são os dois principais colocados nas pesquisas eleitorais. O próprio Leonardo Rezende, no boletim que a gente ouviu agora, falou que o somatório dos outros 4 candidatos, no caso Ronaldo Caiado, Augusto Cury, Romeu Zema e Renan Santos, somam 11% do total dos votos. Então, essa ausência dos dois candidatos já enfraqueceu o primeiro debate lá na Bandeirantes. E ontem o que aconteceria é que, tendo em vista esse não comparecimento do presidente Lula e também, posteriormente, o cancelamento do Flávio Bolsonaro, seria mais um debate esvaziado. Então a gente vai continuar acompanhando aqui no Start TMC os principais desdobramentos. Vale ressaltar que, assim como a gente acompanhou, o Flávio Bolsonaro fez uma live ontem, e em contrapartida, isso já havia sido anunciado anteriormente, o presidente Lula participou do Flow Podcast, um podcast
4: com alcance grande,
2: mas estava marcado para começar, e começou às 8h45, o debate estava marcado para começar ali por volta de 9h40, 9h50 da noite. Então foram estratégias aí adotadas posteriormente, no caso do Flávio Bolsonaro, posteriormente ao cancelamento, e no caso do Lula, já previamente antes do cancelamento.
4: Uma curiosidade sobre o Renan Santos, Bruno, é que ele teve a negativa, como você explicou, né, por parte da Carmen Lúcia, antes do Cássio Nunes, e a própria campanha do Renan já tinha jogado a toalha. Mas aí o Cidadania, que é um partido político, entrou com uma solicitação e caiu no colo do Gilmar Mendes no STF, e o Gilmar, contrariando então a Carmen e também o Cássio Nunes Marques, ele aceitou. E aí, por conta disso, ele poderia participar do debate. E aí tem uma outra polêmica que a gente vai abordar com o Bruno Rizzi, que é por qual razão, além daqueles critérios que fazem parte da legislação, Renan Santos não foi efetivamente incluído inicialmente do debate. O Missão não tem bancada no Congresso Nacional, mas o Renan aparece em quarto, às vezes até em terceiro lugar em muitas pesquisas. Então também tinha esse tipo de crítica, digamos assim, em relação ao critério utilizado.
2: É, esse é um ponto importante também, Tebas, porque a decisão proferida pelo ministro Cássio Nunes Marques na última terça-feira, ela alterou o entendimento do próprio Tribunal Superior Eleitoral exatamente nessa questão. Para os debates, o principal critério é a representação dos partidos no Congresso Nacional. No caso do Missão, ele não atingia esse... A gente até pode chamar de um coeficiente parlamentar, vamos dizer assim, para que um mínimo parlamentar, para que esses candidatos comparecessem ao debate ou mais fossem convidados a participar do debate. Mas acho que é uma boa pontuação essa questão de que, mesmo não tendo a representatividade parlamentar, ainda assim ele aparecia na frente de outros candidatos.
4: E poderia ser, portanto, convidado.
2: Né? Exatamente. E aí, a partir disso, o próprio ministro Cássio Nunes Marques entendeu de forma diferente do que vinha até então entendendo o Tribunal Superior Eleitoral. Enfim, a ver.
4: A Missão tem apenas um parlamentar no Congresso, que é o deputado federal Kim Kataguiri, que aliás é uma liderança dentro ali, né, internamente no Missão, importante. Enfim, a gente vai continuar
2: E vale também mencionar que esse entendimento do Cássio Nunes Marques acabou por fazer com que o Romeu Zema fosse convidado para o debate, até porque, assim como Missão, o Novo não tem esse coeficiente parlamentar dentro do Congresso Nacional para ser convidado para um debate nacional.
19: E só para constar aqui, como o Lula foi no podcast Flow, né? Ele explicou por que ele decidiu não participar do debate da TV Globo. Ele falou que ele criticou o formato do encontro e afirmou que esse tipo de debate é infrutífero e não permite uma discussão com sequência. Essa foi a justificativa, então, do presidente.
2: Ele, inclusive, falou que para ele era muito ruim ficar... Então, o formato que era assim, você fala...
19: Espera 10 minutos aí a outra até pensa, você falar novamente.
2: Então, ele disse que prefere, inclusive, o debate do segundo
19: tete
2: turno,
19: a tete. Tete a tete,
2: que fica lá mais fácil de contrapor as ideias. Então, mais uma fala aí do presidente.
4: O Partido Novo tem 5 deputados federais no Congresso Nacional: Adriana Ventura, Gilson Marques, Luiz Lima, o Marcel Van Hatten e o Ricardo Salles, que é deputado federal, foi candidato, né? Ele desistiu de ser candidato ao Senado por São Paulo, mas também figurava nas pesquisas recentemente.
19: Obrigada, Bruno Chesi. 5:30, 5:30. E agora uma notícia triste, viu, Rafael Tebas? Para você aí que acompanha o Start TMC, Lito Souza, criador do canal Aviões e Músicas, morreu nesta quinta-feira aos 59 anos. Ele estava internado após ser diagnosticado com uma doença rara. E o Wailan Bernardo tem as informações para a gente.
1: Joselito Geraldo de Souza, o Lito, tinha 59 anos e acumulava milhares de seguidores nas redes sociais. Ele estava internado aqui no Hospital Albert Einstein, na capital São Paulo, por conta de uma doença neurodegenerativa. A morte foi confirmada pela esposa através das redes sociais. Lito nasceu em Natal, no Rio Grande do Norte, cresceu em Santos e dedicou mais de 3 décadas à aviação. Foi mecânico de aeronaves, piloto, escritor e, na internet, transformou conhecimento técnico em informação simples para milhões de pessoas. No canal Aviões e Músicas, Lito explicava acidentes, turbulências e o funcionamento das aeronaves e fez desse conhecimento uma missão: ajudar quem tinha um pé atrás com viajar de avião. O curso Sem Medo de Voar virou uma das marcas do trabalho dele. Nos últimos meses, a vida de Lito também virou uma batalha. Primeiro veio o diagnóstico de câncer de próstata. Depois, a descoberta da doença de Creutzfeldt-Jakob, uma condição neurodegenerativa rara e de evolução muito rápida. A mobilização foi tão grande que os presidentes da Azul, Gol e Latam se uniram em um apelo público por uma chance de tratamento. Lito acabou sendo o primeiro ser humano a receber o composto experimental ALN-6457, em uso compassivo, no Einstein, Hospital Israelita, em São Paulo. A morte foi confirmada nesta quinta-feira pela esposa, Mila Seidil, nas redes sociais. Na despedida, ela escreveu, abre aspas, "Foi uma honra ter viajado com você. Te amo sempre." Fecha aspas. No vídeo publicado pela família, Mila também mostrou o Lito que existia longe das câmeras. Pai, filho, irmão e marido. Um exemplo que, para ela, ia muito além dos ares. Lito parte deixando a esposa Mila e o filho Malone, de 7 anos. Mas também deixa milhões de pessoas que aprenderam com ele a se apaixonar pela aviação.
19: E a esposa ainda descreveu o marido como, abre aspas, amigo leal, homem trabalhador e ser humano mais íntegro que eu já conheci, fecha aspas. Então, todos os nossos sentimentos à família, aos amigos, a gente também fica muito triste.
4: 5:33.
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19: TMC. 5:34, Start TMC deu um giro rápido para a gente continuar girando os nossos assuntos com a nossa reportagem. Inclusive, como a gente falou, você pode participar no 119-7221-1001 e também no @TMCNewsBR. Mulheres vítimas de violência doméstica que conseguirem na justiça medida protetiva de afastamento do trabalho vão receber benefício pago via Instituto Nacional do Seguro Social. De Belo Horizonte, Bruno Marum tem os detalhes.
23: Pois é, pessoal, o presidente Luiz Inácio Lula da Silva assinou nesta quinta-feira um parecer da Advocacia Geral da União que garante pagamento pelo INSS às mulheres vítimas de violência doméstica afastadas do trabalho por medida protetiva. A nova norma uniformiza o cumprimento no governo federal de uma decisão recente do Supremo Tribunal Federal. Com a mudança, a trabalhadora sob proteção judicial vai receber salário pelo INSS por até 6 meses. Nos casos de empregadas com carteira assinada, o patrão arca com os primeiros 15 dias e o órgão previdenciário assume o restante do período. Mulheres sem vínculo com a Previdência Social também terão direito a uma proteção assistencial que será custeada por estados ou municípios definidos pela Justiça. Para liberar o recurso de forma rápida, a decisão do juiz passa a valer automaticamente no INSS, dispensando assim perícias médicas adicionais. O Ministério da Previdência tem até 15 dias para regulamentar os pedidos que terão atendimento sigiloso e prioritário. A Advocacia Geral da União informou ainda que vai cobrar na Justiça o ressarcimento de todos os valores diretamente dos agressores.
4: 5:36, a gente vai para o Recife agora. O Tribunal de Justiça de Pernambuco suspendeu a sessão de julgamento que avaliava os últimos embargos apresentados pela defesa de Sari Corte Real. Ela foi condenada pela morte do menino Miguel, que caiu do 9º andar em um prédio de luxo no centro do Recife em junho de 2020. Esse caso, na época, teve gigantesca repercussão e o repórter Kennedy Lacerda tem as informações.
24: A sessão criminal do TJPE começou a analisar os embargos apresentados pela defesa. Após a abertura, o desembargador Carlos Gil Rodrigues Filho pediu vista. Antes da suspensão, seis desembargadores já haviam votado pela rejeição do pedido apresentado pela defesa da ré. A próxima sessão está marcada para o dia 8 de outubro e, neste momento, Sari está em liberdade. Em maio deste ano, o colegiado negou o último recurso da segunda instância, mantendo a condenação de 7 anos por abandono de incapaz com resultado morte. O garoto de 5 anos morreu em junho de 2020, após cair do 9º andar de um prédio no centro do Recife. Sari foi presa em flagrante à época e autuada por homicídio culposo, mas pagou fiança de R$ 20 mil e foi liberada. Ela foi denunciada pelo Ministério Público de Pernambuco por abandono de incapaz com resultado morte. Em 2022, Sari teve condenação em primeira instância a 8 anos e 6

0: Procuradoria-Geral da República. A iniciativa tem como base uma reportagem do jornal britânico The Guardian sobre a destinação de US$ 1 milhão, cerca de R$ 5.300.000, de um fundo do governo americano. Segundo a reportagem, o dinheiro seria destinado a um programa chamado Combate ao Lawfare e à Censura no Brasil. Para a AGU, os recursos podem ter sido direcionados a redes de organizações que atuam no país para interferir no debate político e institucional e deslegitimar o Supremo Tribunal Federal. O órgão quer identificar quem foi responsável pela destinação dos recursos e os possíveis destinatários do dinheiro no Brasil. A AGU afirma que, se as suspeitas forem confirmadas, o caso pode representar uma interferência estrangeira em assuntos internos brasileiros. O pedido também cita princípios como soberania, independência e não intervenção, além das regras que proíbem partidos políticos de receber financiamento ou ficar subordinados a governos e entidades estrangeiras. Como o caso ocorre durante o processo eleitoral brasileiro, a AGU pediu a apuração dos fatos e das possíveis responsabilidades individuais.
1: 5h40 agora a gente continua em Brasília, agora a gente vai com o Rodrigo Vicente. Eduardo Bolsonaro promete fazer uma faxina no Itamaraty caso o irmão, Flávio Bolsonaro, seja eleito presidente da República. Conta pra gente, Rodrigo.
2: Eduardo Bolsonaro fez as declarações em um vídeo publicado nas redes sociais. A gente lembra que o ex-deputado, também filho de Jair Bolsonaro, vive nos Estados Unidos desde março do ano passado. Ele afirmou que acompanha as movimentações de embaixadores durante o governo Lula e que está, nas palavras dele, na cola de servidores que teriam ajudado a sabotar o governo do pai. Como exemplo, Eduardo apresentou um áudio atribuído a um diplomata brasileiro não identificado sobre uma oferta de ajuda da Embaixada do Brasil na Espanha para encontrar escola para os filhos de Fábio Luiz Lula da Silva, o Lulinha, que vive em Madrid.
3: Eu não tive recepção de embaixador, diplomata, nem nada. O dinheiro do brasileiro não é para ir para proteger o filho do presidente depois de assaltar os velhinhos do INSS. É por isso que Flávio Bolsonaro sendo eleito, certamente um dos primeiros a sair do posto será o embaixador do Brasil na Espanha, para dar o exemplo de que isso daí não acontecerá.
2: Eduardo não apresentou durante a publicação uma lista de nomes dos possíveis servidores que serão exonerados e prometeu uma caças bruxas no Ministério das Relações Exteriores, caso o irmão Flávio Bolsonaro vença a eleição para a presidência neste ano.
4: Muito obrigada pelas informações, diretamente da capital federal, Rodrigo Vicente. Agora nós vamos com os principais assuntos nacionais das capas dos jornais brasileiros, começando pelo nosso portal tmc.com.br.
1: Vamos lá, com a manchete então. Globo cancela debate entre candidatos à presidência. E aí você confere no nosso portal várias informações correlacionadas, né? Informações de bastidores. A TMC, como sempre, acompanhava esse debate em loco com a nossa reportagem que estava, portanto, na sede da TV Globo. Então você pode ali, enfim, conferir os bastidores também no tmc.com.br. E há também várias reportagens sobre Lito Souza, né, que infelizmente, muito triste essa notícia, morreu ontem aos 59 anos, ele que é do canal, né, era do canal Aviões e Músicas. Então lá você também confere uma série de reportagens sobre Lito Souza.
4: E agora a gente vai para a capa da Folha de São Paulo. Lula tem 45% e Flávio 40% dos votos válidos no primeiro turno, aponta Datafolha. O cálculo exclui brancos e nulos, como o TSE faz ao declarar resultado.
1: Ah, eu já tô com pergunta para fazer pro Bruno Rizzi sobre isso. Os dois candidatos, claro, não é simples, mas estão próximos dos 50%. Sim. Eu vou perguntar para o Rizzi sobre isso. Olha, o jornal O Globo trazendo a estratégia aqui, ó. Empatados, Lula e Flávio fazem sprint final no Sudeste, maior colégio eleitoral do país. Aliás, os dois candidatos vão passar por São Paulo nessas últimas horas antes da eleição.
4: E a capa do UOL também fala sobre o debate cancelado. O destaque, então, é: Globo cancela debate após decisões judiciais e desistência de Flávio. Também tem outros destaques, como o Tebas falou em outros jornais. Também tem o destaque do Lito Souza, né, que morreu aos 59 anos. Tem aqui destaques de Flávio Bolsonaro, de Lula. Enfim, mas o principal...

0: principal destaque é mesmo o cancelamento do debate na Rede Globo. 5 horas e 43 minutos.
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2: Olá, hoje é sexta-feira,
1: com
2: querido.
1: João Faria.
2: Olá, hoje é sexta-feira, aquele dia em que vamos encerrando o assunto da semana, o tema que nos acompanha desde segunda-feira, e você sabe que por aqui a gente está falando sobre experiências de marca, sobre as ativações, elas que acontecem em diferentes momentos da jornada do consumidor e também em diferentes locais. Pode acontecer num festival de música, pode acontecer ali dentro do ponto de venda, também num evento esportivo, não tem limites. Hoje nós vamos fechando o tema com a participação da Heloísa Santana. A Heloísa, que é presidente da Amplo, a associação que representa as empresas especializadas em marketing de experiência. Então, conta pra gente, Elo.
3: Hoje, as marcas precisam ir além de comunicar seus produtos e serviços. É preciso criar conexões reais com as pessoas. E é justamente aí que o marketing de experiência ganha relevância. Porque quando uma marca oferece algo significativo para o seu público, ela abre espaço para uma relação mais próxima. As pessoas participam, interagem e passam a fazer parte daquela história. E isso tem um valor enorme para os negócios. Uma boa experiência vai além da lembrança. Ela fortalece vínculos, cria identidade e pode influenciar nas decisões de consumo. Aqui na Amplo, a associação que reúne empresas especializadas em marketing de experiência, a gente acompanha essa evolução muito de perto. O Prêmio Amplo Awards revela a diversidade e a criatividade das soluções desenvolvidas pelo nosso mercado, aproximando marcas e consumidores cada vez mais relevantes. E para mim, esse é o grande diferencial, transformar uma mensagem em vivência, um contato em conexão e em memória. As pessoas podem até esquecer o que uma marca disse, mas dificilmente vão esquecer o sentimento que elas vivenciaram com ela.
2: E com a participação da Heloísa, vamos encerrando a pauta da semana, mas eu lembro que amanhã, anote aí, é dia do programa Marcas e Consumidores, 12:30 aqui na TMC, e na pauta tem trade marketing e tem trade marketing de chocolate. Eu entrevisto a Patrícia Menezes, diretora de trade marketing da Mondelez. Amanhã, 12:30 aqui na TMC. Até lá, um ótimo final de semana.
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0: Transamérica, TMC. 5 horas e 46 minutos. Chegou a hora da gente dar um respirinho, porque agora a gente tem cultura aqui no Start TMC. O nosso repórter Júnior de Castro traz detalhes de uma mostra inédita no Brasil que celebra um século e meio de história de um dos maiores nomes da arte moderna. Mas isso é daqui a pouquinho, a gente só dá um saborzinho para você disso. Então, enquanto isso, deixa eu dar um bom dia pro pessoal que tá aqui. O Marcelo Tavares de São Paulo, a Pietra Garcia de Belo Horizonte, o Júnior Homero, de Curitiba, todo Rafael Tebas, chega mais. Ele saiu para pegar um cafezinho, mas chega mais para bater um papo aqui comigo. Aí, Rafael Tebas passando, porque o pessoal tá aqui, ó. Saúde, bom dia, gente. Fernanda Tebas, cadê o cafezinho? Eu já tô com o meu aqui, cadê o
4: boa,
0: seu?
4: Boa, boa.
0: Vou fazer um brinde.
4: Saúde.
0: Saúde com
4: saúde,
0: cafezinho.
4: Boa sexta-feira. Ó, vamos nessa, hein?
0: O Paco tá
4: ótimo
0: com a latinha de água tônica. Mas a gente tá no café ainda, viu, Paco?
4: É,
0: e aqui
4: segura
0: também
4: aí, Paco.
0: A minha água, porque a gente tem que se hidratar.
4: Mais uma. Ah, você tá com água aí.
0: Eu tô
4: também.
0: Com água.
4: Aqui, vamos nessa.
0: Brinde de água
4: brinde,
0: também?
4: Brinde de água, porque é sexta-feira e vale.
0: Então tá.
4: Tudo bem.
0: Porque como a gente veio de uma matéria, a gente vai chamar uma matéria de cultura com o Júnior de Castro, então dá pra gente dar uma descontraída, porque como a gente falou, né, muito de assunto, obviamente, sério, as eleições estão aí, o debate da TV Globo foi cancelado, daqui a pouco a gente tem análise de Bruno Risi sobre esse e outros assuntos.
4: Inclusive aqui, Fê, rapidinho, desculpa,
0: não,
4: uma
0: imagina,
4: mensagem que
0: lá.
4: Chega pra gente aqui que me chama a atenção, né? Primeiro, uma mensagem que tem um tom fofo aqui da Cláudia. Ela, bom dia, Tebas e Fernanda, sempre acompanho vocês todo dia nesse horário. Então, um beijo pra você que nos
0: beijo,
4: acompanha,
0: Cláudia.
4: Ela tá lá em Curitiba acompanhando a gente.
0: Eita, Gal, mas já que o tá Galo tá lá em Curitiba
4: bastante
0: também.
4: Bastante acordado. E ela fala aqui também sobre os Estados Unidos. Ela pergunta sobre a interferência dos Estados Unidos na eleição. Olha, até agora, né, a gente não verificou isso. Obviamente, o processo eleitoral está em andamento, a eleição marcada para o próximo domingo. Possivelmente teremos segundo turno, a gente vai aguardar. Mas, por enquanto, há um clima, digamos, positivo, né, em relação a Estados Unidos e Brasil, tanto do ponto de vista comercial como também a relação entre os governos. E sobre Estados Unidos, um aviso importante aqui, viu? Os Estados Unidos suspenderam, nesta sexta-feira, o atendimento consular presencial na Embaixada em Brasília e nos consulados no Brasil. Segundo o Departamento de Estado, a decisão foi tomada por preocupações de segurança, sem detalhar qual ameaça motivou a medida. Os norte-americanos que precisarem de assistência emergencial foram orientados a não comparecer às unidades e utilizar os canais remotos de atendimento. Então, uma prestação de serviço importante. A Embaixada informou que trabalha em estreita cooperação com as autoridades do Brasil. A representação americana em Brasília, capital do nosso país, teria recebido uma ameaça e funcionários foram orientados a trabalhar de casa. Apesar da suspensão, os Estados Unidos mantêm o Brasil no nível 2 de alerta de viagem, que recomenda maior cautela. Tá? Então aí tá essa informação fundamental para você que nos acompanha.
0: Serviço importantíssimo. E agora sim, cultura, aqui no Start TMC, com o Júnior de Castro, então, que vai trazer esses detalhes que eu falei da Mostra Inédita no Brasil, que celebra um século e meio de história de um dos maiores nomes da arte moderna, Júnior de Castro.
5: A exposição em homenagem aos 150 anos do uruguaio Joaquim Torres Garcia, um dos maiores nomes da arte moderna na América Latina, está em cartaz no CCBB Belo Horizonte. Essa é a maior mostra do artista já feita no Brasil. Ao todo, são mais de 400 peças entre pinturas, desenhos e documentos, além de obras de dezenas de outros artistas que dialogam com o trabalho dele. O curador da Expo, Saulo de Tarso, traz os destaques.
6: Compondo a efeméride dos 150 anos de comemoração da história de vida do Torres Garcia, eu levo em consideração dois fatos. O tanto de escritos inéditos que ele tem e que ninguém ainda manuseou e que desde 1949 foram muito bem cuidados pela Manolita Pinha e a família do Torres Garcia, né, as filhas do Torres Garcia, principalmente, que trabalharam com a Manolita no museu, e assim é o legado até hoje, né? Mas a gente não pode deixar de reconhecer que o Torres Garcia, como sul-americano, desbravou esse caminho, digamos assim, na enxada. Quando ele volta, principalmente para Montevideo, em 1934, e aí ele vive uma grande ruptura com aquilo que ele mesmo vivenciou, confrontou e compartilhou, e aí é que começa a ideia da Escola do Sul, que o coloca como um grande pioneiro da ideia de decolonização nas artes visuais do continente. E a partir daí ele cria a desconstrução da própria escola dele e vem até a criação da famosa América Invertida.
5: A exposição apresenta obras-chave de Torres Garcia, vindas de museus da Espanha, Uruguai, Chile e Suíça, como conta Cíntia Taboada, diretora da SAI Museum, organizadora da mostra.
7: É uma honra imensa encerrar o ciclo de comemorações do Joaquim Torres Garcia, nos 150 anos do seu nascimento. Muitas coleções brasileiras e internacionais que abraçaram um projeto, né, em torno da comemoração do Torres Garcia, que é um artista icônico, né, não só latino-americano, mas dentro da história da arte. Queremos, na verdade, entregar a melhor exposição para o público, né, que vai ver muitas facetas do Torres Garcia e também vai ver o diálogo desse artista com outros, né, mestres da arte moderna e contemporânea que fazem parte dessa grande celebração.
5: A mostra Joaquim Torres Garcia, 150 anos, fica em cartaz aqui no CCBB BH até o dia 12 de outubro, sempre de quarta a segunda, das 10 da manhã às 10 da noite, com entrada gratuita. Eu fico por aqui e a gente se encontra na programação da TMC. Um beijo enorme para você e até a próxima.
0: Adorei, que delícia de reportagem,
4: Júnior. É muito carisma, né?
0: Muito carisma. Que bom que a gente tem você aqui para falar de assuntos sérios e também de cultura.
4: Exatamente. Olha só, 5 horas e 53 minutos. A gente agora vai falar de esporte aqui. A seleção brasileira já está na Índia para o terceiro amistoso depois da Copa do Mundo de 2026. O Brasil enfrenta a seleção indiana, então, neste sábado, amanhã já. Né? O tempo voa, amanhã às 11 horas da manhã, com a cobertura aqui da TMC. Você que nos acompanha em Brasília, em BH, no Rio de Janeiro, Recife, Curitiba, São Paulo, em qualquer região do universo, pelo YouTube, também pelo aplicativo, tem transmissão, então, da TMC às 11 horas da manhã. A partida vai ser a última da equipe comandada por Carlo Ancelotti nessa data FIFA e a gente então vai acompanhar de perto as informações. Eu vou ter que espirrar aqui, isso nunca aconteceu, então por favor, foquem na Fernanda
0: Saúde.
4: Câmara, porque realmente...
0: Brasil! Então ele já falou aqui, né, do esporte, eu nem sei onde você tava.
4: Fernanda, nunca tinha acontecido isso, viu? Eu tive que espirrar aqui e não tive que fazer, não teve jeito.
0: Ele tá falando aqui a nota, eu já tô fuçando em outras coisas, em outras informações aqui pra poder passar pra você.
4: Mas sobre o Brasil, agora que o espirro já foi embora, ainda bem.
0: Espirrou saúde.
4: Obrigado, muito obrigado. Ó, o Brasil, só pra gente lembrar aqui, o Brasil entrou em campo contra a Austrália duas vezes, o pessoal tá rindo na redação. Acontece, todo mundo espirra.
0: Rindo não, gargalhando, porque a gente tá ouvindo daqui, né?
4: Olha só, o Brasil enfrentou a Austrália duas vezes nesses amistosos aí dessa data FIFA, empatou o primeiro 1-1, depois venceu os australianos por 4-2 e agora então esse terceiro jogo da data FIFA do Brasil comandado pelo Carlo Ancelotti. Tem jogaço hoje também, viu, Fernando?
0: Agora me achei aqui, agora eu tô na nota certa, porque eu já tava na frente, tá, gente? A gente é ansioso pra dar notícia, ele tava falando de esporte, eu já estava com outra notícia. Mas continuando então aqui no esporte, outro destaque, São Paulo e Santos se enfrentam nesta sexta-feira às 8 horas da noite no Morumbis, em jogo adiado pela 21ª rodada do Campeonato Paulista, e o tricolor chega ao clássico após vencer 3 dos últimos 4 jogos e ocupa a 11ª posição com 36 pontos. O Santos vive um momento ainda melhor e vem de 4 vitórias consecutivas no campeonato, com 38 pontos, o Peixe está em 8º lugar e busca se aproximar da zona de classificação para Libertadores. O clássico também coloca frente a frente duas equipes que tentam se afastar definitivamente da briga contra o rebaixamento.
4: Jogaço, viu? É um jogaço. Transmissão também, claro, da TMC. O Brasileirão ficou parado esse tempo todo por conta dos jogos do Brasil e a gente às vezes até se esquece, né, do que estava acontecendo, ainda bem que a gente passou aqui no Start TMC a classificação.
0: Falando em jogaço, entra em campo Bruno Rizzi, mas daqui a pouquinho a gente anuncia ele, porque tem destaques importantíssimos, ele está se preparando aqui, já entrou em campo, está colocando a chuteira, está... 5 horas e 56 minutos.
4: Saúde, hein, gente, saúde.
0: Saúde.
4: 5h56.
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0: 5 horas e 57 minutos, é muito rápido esse giro do Start TMC, você aqui com a gente, quase 6 horas, já passou aqui uma hora com notícias, a gente começou 5 horas bem cedinho, lembrando que você sempre pode participar no 11972211001 e também no arroba TMC News BR. A gente aqui com vários assuntos, com vários giros. E agora a gente vai, né, continuar com os nossos principais assuntos, porque a nossa missão é levar a informação que importa sempre para você. Vamos então com os nossos destaques. Globo cancela debate presidencial após decisões do TSE e STF.
4: Emissora alegou insegurança jurídica e interferência também na liberdade de imprensa após decisões nos tribunais que alteraram as regras do debate.
0: Ronaldo Caiado, Augusto Cury e Romeu Zema reagiram ao cancelamento e também fizeram críticas a Lula e Flávio Bolsonaro.
4: Datafolha mostra Lula com 45% e Flávio com 40% no primeiro turno.
0: No segundo turno, Lula tem 48% contra 45% de Flávio em empate técnico dentro da margem de erro.
4: Daniel Vorcaro teria usado bares privados para encontros com autoridades.
0: Segundo a revista Piauí, mensagens apreendidas pela Polícia Federal citam jantares e festas com convidados, como o ministro do STF Dias Toffoli e o presidente do União Brasil, Antônio Rueda.
4: Homem é preso ao tentar invadir sede do STF em Brasília.
0: Suspeito pulou uma grade de proteção e arremessou uma mochila em um ponto de ônibus. A área foi isolada e o esquadrão antibombas descartou explosivos.
4: Uma notícia muito triste que a gente, enfim, também destaca nas nossas manchetes. Morre Lito Souza, criador do canal Aviões e Músicas, aos 59 anos.
0: Influenciador e especialista em aviação foi diagnosticado com uma doença em agosto, após enfrentar um câncer de próstata.
4: Nos destaques internacionais, Estados Unidos suspendem atendimento consular presencial no Brasil.
0: Medida atinge a embaixada em Brasília e os consulados por preocupações de segurança. Washington não informou qual ameaça motivou a decisão.
4: E no esporte, o Brasil sem espirro. O Brasil entra em campo, faz ajustes, então, aí pro amistoso de amanhã contra a Índia.
0: Brasil enfrenta a seleção indiana neste sábado, então, amanhã, em Calcutá, no terceiro jogo da equipe após a Copa do Mundo. 6 horas em ponto.
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0: 6 horas em ponto, a gente já falou que o Bruno Rizzi estava se preparando, porque assunto é o que não falta. Domingo, eleições, debate da TV Globo cancelado.
4: Você tá rindo aí, Fernando da Câmara?
16: Não, tá rindo da minha... Imaginando que eu não vou ter final de semana, acho que é isso.
0: Mas aí ninguém vai ter, né?
16: É verdade.
0: É que eu tô olhando pra sua cara pra ver se passou a vontade de espirrar.
4: Não, passou a vontade de espirrar, só que agora meu cafezinho tá ali, o Rizzi vai ter que alcançar pra mim daqui a pouquinho.
0: Olha, gente.
4: Vamos lá. Muito obrigado.
0: Passando o cafezinho, passa aí. Por mim.
4: Vamos lá, muito obrigado.
0: Passa a bola para Rafael Tebas. E que a gente passa a bola então agora pra Bruno Rizzi. Bruno, ontem a gente tava com uma expectativa X. De repente as coisas foram mudando.
16: Terminamos com Z.
0: Exatamente. Ah, então eu queria que você...
4: Foi uma loucura.
16: Primeiro que assim, né? Bom dia a todos. Primeiro que é bizarro como a gente vive num país, independente da situação que a gente está falando aqui, como é impressionante a brecha para judicializar absolutamente tudo. Tudo é judicializado no Brasil. Tudo. É o púlpito vazio é judicializado, a presença ou a ausência é judicializada. Tudo é judicializado, né? Isso traz uma insegurança, uma incerteza institucional muito grande.
0: Mas eles passaram por cima até da própria regra do TSE, do púlpito vazio,
16: não,
0: né?
16: Não, tudo. O acordo era ter o púlpito vazio. O acordo era quem fosse, tivesse representação partidária. Tudo ali meio atropelado aos 45 do segundo tempo, tudo com brecha para judicializar. Enfim, eu não tô nem falando aqui que fulano tá certo, fulano tá errado. Eu, com relação ao debate, para ser bem sincero, eu queria que todo mundo fosse mesmo.
0: Com certeza, os eleitores queriam.
4: Esse é o ponto, eu acho, né?
16: Independente, judicializou, púlpito vazio, púlpito cheio. Primeiro que se tivesse todo mundo, não ia ter púlpito vazio para ter problema. E segundo, que se tivesse convidado todo mundo, eu entendo que tem as regras, eu não estou questionando isso, mas assim, pelo bem da democracia, considerando os candidatos, pelo menos os grandes
4: já
16: na
4: que
16: disputa,
4: é esse o argumento, não é
16: exatamente,
4: mesmo?
16: Exatamente. Já coloca todo mundo, aí não teria rolo, né? Uhum. Não teria problema nenhum. Agora, segundo ponto, eu acho que assim, a gente tem uma situação que a gente fica muito analisando aqui, mas estrategicamente, para Flávio, foi correto, porque ele ia ser atacado por Renan. Estrategicamente, Lula foi correto, porque seria um 3 contra 1. Não tem estrategicamente. A gente não tá nem aí pra estrategicamente do Flávio, do Lula, do João, da Maria e do José.
0: A gente quer ouvir as propostas.
16: Exatamente. A gente
0: não
16: quer ver
0: que um vai rebater do outro.
16: A gente quer ver a estratégia deles para o que eles farão, se eleitos, pelos próximos 4 anos. Tô nem aí pra estratégia se vai tomar ataque ou não vai. Isso não existe, né? É do dia a dia. A vida é assim. O mandato que quem ali for vencedor tiver vai ser baseado em prós e contras, em embates positivos e negativos. Então, assim, de novo, tô nem aí pro estrategicamente de cada um deles. Eu tô preocupado com estrategicamente pra gente. Estratégia de mandato pra nós, eleitores. Então não adianta, mas olhando pelo lado de tal, não tem que olhar pelo lado de ninguém. A gente tem um lado só, que é o nosso de eleitor. Então, essa análise é mais, não é enviesada, né, mas mais partidária para os políticos, isso aí a gente está defendendo o político, uhum, né? Isso aí não é nosso papel, né? Nosso papel aqui e nosso papel como eleitores, né? A gente tem que defender a democracia, a gente tem que defender nossos direitos como eleitores, como quem quer ouvir propostas.
4: E também, Rizzi, né, por parte da campanha do presidente Lula, que busca a reeleição, esse argumento, seria melhor se colocassem só os dois principais candidatos. Não, mas isso não é segundo
16: turno. Não é segundo turno.
4: Não estamos no segundo turno.
16: Não é segundo turno, exatamente. Assim, basicamente os dois queriam um debate com praticamente, só faltou pedir para ser gravado e editarem, né? Porque, assim, tudo era programado, tudo tinha que ser. O Flávio ia porque ele ia atacar o púlpito vazio do Lula sem ter ataques, porque o Renan não ia e o Lula também não. O Lula queria ir, então ele faria um debate, mas só com debates, pontos e contrapontos com o Flávio, porque não
4: muita
16: podia ser atacado.
4: Exigência, né?
16: Gente, pelo amor de Deus.
4: Daqui a muitos anos, Rizzi, quando a gente fizer uma avaliação sobre o processo eleitoral de 2026, acho que vai ser a eleição, pelo menos até esse momento, tem muita coisa para acontecer ainda, inclusive porque a gente pode ter segundo turno, mas é a eleição da não campanha, né? A eleição em que os debates praticamente não foram realizados por escolha dos próprios candidatos.
16: Exato. Sem dúvida nenhuma, é a pior campanha da história em todos os sentidos. Em entrega dos candidatos, em jingles, em propostas, em participação, em enfrentamento. Todos os quesitos terríveis. No fim, para resumir aqui, saldo da noite: ruim para todo mundo, pior ainda para nós eleitores. O Lula acabou com uma leve vantagem ali, porque, de novo, acabou ele ficando com espaço, enquanto o Flávio acabou abrindo uma live dele em cima da hora. O Flow acabou tendo 2 milhões de espectadores.
0: O Renan fez uma manifestação frente à TV Globo.
16: O Renan acabou se saindo como antissistema, né? Talvez ele tenha sido grande, vou pôr bem entre aspas, vencedor. Não teve vencedor, teve todo mundo saiu perdendo, principalmente nós.
0: De repente.
16: Talvez o protagonista seja Renan por conta dessa reviravolta e porque trouxe toda aquela pecha do antissistema pra ele, de fato, sem precisar entrar no embate.
0: E depois Caiado, Zema e
16: esse Cury, aí gastaram a passagem de avião, né?
0: E lamentaram, né? Fizeram uma coletiva lamentando o cancelamento.
16: Gastaram a passagem de avião à toa e ficaram ali à mercê das decisões dos demais, né?
4: Quero abordar ainda o tema debate, obviamente é um dos principais assuntos do dia. Daqui a pouquinho a gente volta ao assunto. Agora a gente vai para Minas Gerais. Saiu pesquisa Datafolha, inclusive por estados aí. A gente vai começar por Minas. Júnior de Castro já conectado. E aí, Júnior, bom dia, boa sexta. O que diz, então, o Datafolha aí em Minas?
5: Ótimo dia para você, Rafael, Fernanda, Bruno. Excelente sexta-feira para todo mundo ligado com a gente aqui na TMC. Essa pesquisa que é super importante, né? Uma das últimas pesquisas de intenção de voto aqui no Brasil. E vamos falar um pouco dela aí no cenário de Minas, para o governo aqui de Minas. que aponta mais uma vez a liderança do Cleitinho Azevedo do Republicanos. Na pesquisa estimulada, que é quando os candidatos são apresentados aos eleitores, o Cleitinho aparece com 40% das intenções de voto, o Patrus Ananias do PT tem 16%, Alexandre Calil do PDT 11%, Flávio Roscoe e Matheus Simões aparecem com 4% cada um, e o Gabriel Azevedo do MDB tem 2%. Em relação ao levantamento anterior, a pesquisa anterior, o Cleitinho manteve os 40%, o Patrus Ananias passou de 15% para 16% e o Calil também subiu um pouquinho de 9% para 11%. Considerando apenas os votos válidos, que excluem então os brancos, nulos e os indecisos, Cleitinho chega a 49%, Patrus tem 20% e Calil 13%. E essa pesquisa Datafolha também testou cenários de segundo turno. Cleitinho aparece com 56% contra 27% do Calil. Já contra o Patrus Ananias, o Cleitinho tem 60% e o Patrus 24%. O Datafolha ouviu 1.204 eleitores entre os dias 28 de setembro e 1º de outubro. A margem de erro é de 3 pontos percentuais para mais ou para menos e o nível de confiança é de 95%. 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
0: Obrigada, viu, Júnior de Castro, que já tinha trazido antes aqui uma reportagem sobre cultura que a gente adorou. E agora falando sobre política. Fala sobre tudo, né? Obviamente. Obrigada. Vamos ver se você entra depois ou se sua participação aí é em Minas Gerais mesmo, você entra de novo para a rede. Obrigada, viu? Como sempre, ótimo trabalho para você. 6:10. Agora a gente está aqui com o nosso editor-chefe de novo, Bruno Chesi. Ele vai falar também sobre outro assunto agora. Tarcísio de Freitas tem 50% para a gente falar de pesquisa. Fernando Haddad tem 33%. Bruno, mais detalhes então, estamos contigo.
17: Antes, só comentar a camiseta do Júnior de Castro, né? Fluorescente.
0: Ah, ele então, sempre, né?
17: Sexta-feira ele amanhece
0: sempre
17: bem.
0: Esse, ele sempre esse rouba
17: a cena. É uma daquelas pessoas que amanhece muito bem, né?
16: Estilo é para poucos.
17: É verdade. Pois bem, vamos falar de Datafolha aqui no estado de São Paulo, que mostra Tarcísio de Freitas, do Republicanos, com 50% das intenções de voto para o governo do estado, obviamente, enquanto Fernando Haddad aparece com 33%. Os outros candidatos, como Carlos Machado, Vera Lúcia e Vivian Mendes, têm 2% cada. Em relação ao levantamento anterior, o Tarcísio manteve os 50%, enquanto o Haddad passou de 30% para 33%. Se a gente for considerar apenas os votos válidos, Tarcísio de Freitas tem 56% e Fernando Haddad 37%. Que indica uma vitória no primeiro turno pelo atual governador. O levantamento também mostra que 75% dos eleitores dizem ter definido o voto, enquanto já terem definido o voto, enquanto 25% ainda admitem mudar de escolha até o domingo. Na rejeição, Fernando Haddad aparece com 45% contra 29% de Tarcísio de Freitas em um eventual segundo turno. O Tarcísio de Freitas tem 55% contra 38% de Haddad. Segundo a pesquisa da Datafolha, ouviu 1.610 eleitores entre os dias 28 e 30 de setembro, com uma margem de erro de 2 pontos percentuais para mais ou para menos. Então a gente acompanha aqui ainda a liderança do Tarcísio, é uma liderança com folga. E se a gente for analisar, principalmente na questão dos votos válidos, essa liderança, essa vantagem se amplia de 56% contra 37% do Fernando Haddad.
4: Chance enorme, então, da eleição terminar em primeiro turno em São Paulo, né? Chance muito grande, claro, a gente vai ter que acompanhar o que as urnas vão dizer no próximo domingo, mas a tendência nesse momento, a gente pode falar em tendência, é que a eleição termine em primeiro turno. Bruno Rizzi, para você analisar então essa pesquisa, para além dessa questão dos votos válidos e da liderança do Tarcísio, que a gente tem abordado bastante aqui no Start TMC, acho que uma discussão que vai ser feita inevitavelmente na próxima semana, caso efetivamente a eleição termine no domingo, é a escolha de Fernando Haddad, né? Por Fernando Haddad como candidato em São Paulo. Por quê? Porque o Haddad ele é citado pelos petistas e até pelo campo da esquerda como uma das principais figuras desse campo, se você não coloca na conta o presidente Lula. E aí mais uma derrota eleitoral de Fernando Haddad pode prejudicar a imagem dele pensando num futuro de médio ou até curto prazo.
16: A Haddad sai muito enfraquecido dessa eleição, independente de qualquer coisa, acho que, enfim, o caminho está mais ou menos traçado ali. A gente tem que aguardar o resultado nas urnas, mas tudo indica que Tarcísio de Freitas vai levar no primeiro turno. E caso vá para o segundo turno, Tarcísio alimenta essa grande vantagem, afinal são só os dois candidatos. Agora, ele sai enfraquecido política e eleitoralmente, né? Porque politicamente ele acaba perdendo força, né? Nas alianças, nos acordos, a barganha política do poder que ele tem na mão ali se torna nulo, uma vez que ele não tem força eleitoral. E eleitoralmente ele fica inviável de ser colocado ali para qualquer outra questão. Mas ele já foi para ir para o sacrifício. Só não esperava que o sacrifício ia ser tão evidente assim, né? Porque a ideia era entrar na disputa para tentar carregar para o segundo turno.
4: Pois é, eu entendo essa análise, mas ao mesmo tempo, na história, o PT só chegou ao segundo turno duas vezes em São Paulo, né? Na disputa ao governo de São Paulo, só duas vezes. Com o José Genuíno, em 2002, aliás, no ano em que Lula venceu pela primeira vez a corrida presidencial, e em 2022 com o próprio Haddad. Então, já se sabia que seria uma eleição muito difícil, assim, muito complicada.
16: E é muito evidente que esses dois momentos que a gente tem candidatos do PT indo para o segundo turno são momentos muito marcantes. São momentos de destaque para presidente Lula, né? Aliado ao PT ali. Eu digo aliado ao PT porque o momento é favorável para o PT na conjuntura. Então, 2002, quando ele tem ali a primeira eleição, tem aquela onda, favorece para ir para o segundo turno. E 2022 é a retomada, né? Mas sempre momentos muito mais favoráveis, mais confortáveis. Não é o caso agora.
4: E ainda assim, no fim das contas, perdendo a eleição.
16: Exato. Isso para ir para o segundo turno, né? Então, assim, esse ano não tem essa característica. Pelo contrário, nunca esteve tão difícil, né, numa disputa ainda aberta. Então, enfim, Haddad sai realmente bem prejudicado aí.
0: E agora a gente vai para o Rio de Janeiro, 6 horas e 15 minutos. O Datafolha mostra Eduardo Paes com 42% e Douglas Ruas com 31%. Vamos saber então mais detalhes dessa pesquisa com o Gustavo Sleman ao vivo.
18: É isso, pessoal. Segundo a última pesquisa divulgada pelo Datafolha, ontem à tarde, Eduardo Paes, do PSD, ex-prefeito do Rio de Janeiro, segue à frente nas intenções de voto para o governo do Rio de Janeiro, mas não o suficiente para vencer em um eventual primeiro turno. A pesquisa mostra o candidato do PSD com 42% das intenções de voto, enquanto Douglas Ruas, do PL, presidente da Assembleia Legislativa do Rio de Janeiro, aparece em segundo lugar com 31%. A vantagem do ex-prefeito do Rio caiu de 13 para 11 pontos percentuais quando comparado com a pesquisa anterior. A margem de erro, a gente lembra, que de 3 pontos percentuais para mais ou para menos, com nível de confiança de 95%. A pesquisa está registrada na Justiça Eleitoral sob o número RJ02070/2026. Garotinho do Republicanos aparece com 7% das intenções de voto no cenário em que ele concorre. No levantamento que não mostra o nome do ex-governador, Douglas Ruas cresce para 34% das intenções de voto. Na pesquisa espontânea, quando os entrevistados dizem que pretendem votar sem uma lista prévia dos candidatos, o cenário ainda mostra Eduardo Paes à frente na liderança, com 29% contra 19% de Douglas Ruas. Já em um possível segundo turno entre Ruas e Paes, o cenário ainda mostra o ex-prefeito da capital fluminense levando a maioria, dessa vez com 52% contra 38% do candidato do PL. Pesquisa ainda questionou aos eleitores se garotinho no primeiro turno em quem votaria no cenário do segundo turno também, né? Então 43% deles falaram que apoiariam o Eduardo Paes em um cenário sem garotinho, pessoal.
4: Obrigado, Gustavo Sleman. Então, daqui a pouquinho a gente vai abordar também com detalhes aí da análise do Bruno Rizzi sobre esses números, os dados que passou o Sleman. Agora a gente vai para Brasília com a Lívia Brás. Lívia, chegou a sexta-feira, muito bom dia para você. E o Datafolha aí no Distrito Federal, quais são os detalhes?
19: Oi, Rafa, bom dia para você, bom dia para Fernanda. Pois é, tivemos essa divulgação ontem, né? Apenas 2 dias das eleições, e a atual governadora e candidata Celina Leão, do PP, aparece à frente nas pesquisas também com 46% das intenções de voto. No último levantamento, ela tinha 42%, então subiu aí 4 pontos percentuais. Nessa pesquisa, quem aparece na sequência é Leandro Graz, do PT, que aparece com 22%, e ele teve uma queda de 1 ponto percentual. Na última pesquisa, ele aparecia com 23% das intenções de voto. Nesse cenário que foi analisado pelo Datafolha, já não contabiliza os votos, já nem foi falado o nome de José Roberto Arruda, que era candidato aqui ao governo do Distrito Federal, mas está inelegível, né? Ele chegou a entrar com um recurso no TSE, mas foi indeferida a candidatura dele, portanto, nessa pesquisa nem aparece o nome dele. Então, os votos dele, ele que aparecia em segundo lugar nas pesquisas, os votos dele vêm sendo pulverizados aí entre os outros candidatos, e aparece Celina Leão à frente com 46%, assim como no Rio de Janeiro, que a gente acabou de ouvir, né? Não garante também primeiro turno, segundo essa pesquisa, né? Tem uma margem de erro aí de 3 pontos percentuais, mas ainda assim não garante que Celina Leão seja eleita em primeiro turno. Agora chama atenção também o número de pessoas indecisas, vem caindo, viu? Inicialmente estava com 6% de indecisos, agora caiu para 5%. Mas um grande percentual dos eleitores aqui do Distrito Federal dizem que vão votar em branco ou nulo, são 9%. Então ainda temos um cenário incerto para domingo, muito provavelmente por aqui também a gente vai a segundo turno.
4: Obrigado, Lívia. Então o Distrito Federal deve ter segundo turno, né, Bruno Rizzi? Claro que a gente vai ter que, como sempre, aguardar. Celina Leão aí nas últimas semanas conseguiu um crescimento, mas ainda assim não chega nos 50% dos votos válidos. E também a gente conversou com o Gustavo Sleman passando os dados do Rio de Janeiro. Eduardo Paes liderando, mas o Douglas Ruas avançando, Rizzi.
16: Pois é, tem um dado interessante do Distrito Federal, antes da gente falar do Rio de Janeiro e também um comentário sobre Minas Gerais, que pela primeira vez, algo inédito no Brasil, pelas pesquisas de ontem, teremos uma governadora mulher e 3 senadoras mulheres no DF, certo? Porque na liderança a gente vê Michele Bolsonaro e Bia Kicis liderando para as 2 vagas. A gente já tem uma vaga, que é a vaga do 1/3 que não é renovada esse ano, com uma mulher. E na liderança a gente tem Celina Leão liderando. Então a gente deve ter um cenário inédito de uma unidade com 3 senadoras e 1 governadora. Excelente pela representação de mulheres ali, né? Não tô falando nem da... Podia ser mais plural a formação em termos de ideologias, né? Podia ser um mix ali, seria ainda melhor. Mas enfim, a gente tem que valorizar aqui a representação de mulheres. Algo inédito, de novo, ter uma representação de 3 mulheres no Senado e 1 governadora. Vamos lá. Rio de Janeiro. Rio de Janeiro está trazendo um cenário positivo para Douglas Ruas. Ele vinha crescendo, ele ainda cresce, mas ele vinha crescendo exponencialmente e agora ele cresce mais timidamente, né? Quando tira Garotinho da pesquisa, fica evidente que tem um desgaste maior para Eduardo Paes e um ganho maior para Douglas Ruas. Então, essa presença ou não de Garotinho vai ser o fator decisivo ali nessa questão. Mas certamente Douglas Ruas é quem ganha votos, independentemente de qualquer coisa. Mas sem Garotinho, ele ganha ainda mais. Agora, na disputa com Garotinho, ele cresce, mas ainda oscila na margem de erro da última pesquisa para cá, depois de vir numa ascendente bem relevante. Vamos ter segundo turno, a disputa está bem aberta lá, bem disputada. Lembrando que Rio de Janeiro é o colégio eleitoral da família Bolsonaro, então ela tem uma representatividade também nessa construção de alianças. Minas Gerais está caminhando, numericamente ainda não, mas Cleitinho está com 49% de votos válidos. Falta 1% mais 1 voto para ele ganhar a eleição no primeiro turno. Ainda faltam 2 dias dependendo do esforço ali, dependendo também dos votos válidos da abstenção...
4: É viável.
16: É bem viável, é bem viável. Acabou que virou um cenário bem favorável ali. É, surpreendeu, eu imaginava que a gente teria uma disputa mais aberta ali. É, mas parece que Cleitinho realmente assumiu esse favoritismo e tá... e assim segue, tem tudo para ganhar no primeiro turno. Não é o que os números mostram da pesquisa, mas tem essa possibilidade.
0: 6 horas e 23 minutos, a gente vai para Curitiba agora. A Justiça Eleitoral alerta que votos em 50 candidatos do Paraná podem ser anulados. Candidaturas estão sob júdice, ou seja, em análise, e ainda dependem de decisão judicial. E o Leonardo Gomes está prontíssimo para entrar ao vivo com a gente para nos passar todos os detalhes. Leonardo Gomes.
20: É, com toda certeza. E aí o eleitor tem que ficar atento, né? Quanta coisa para o eleitor, né, gente? Mas essa é a responsabilidade de cada um de nós. Está pensando em votar determinado candidato? Procure as informações com relação à Justiça Eleitoral, né? Está tudo certinho? Está kit com a Justiça Eleitoral, determinado candidato ou candidata? Porque isso pode ser determinante. O teu voto pode ser anulado, pode ir para o lixo, dependendo do desenrolar de todas essas histórias. Claro, cada um pode votar em quem quiser, mas isso deve ser levado em consideração, segundo o alerta divulgado nas últimas horas pelo Tribunal Regional Eleitoral. 50 nomes, portanto, entre candidatos a deputado estadual, federal e também do Senado, estão nesta condição, onde, de fato, estarão na urna. Se você colocar o número deles, vai aparecer a foto, vai concluir a votação normalmente, mas depois das eleições nós podemos sim ter a anulação desses votos. O caso mais notório, com repercussão inclusive em todo o país, é de Deltan Dallagnol, candidato ao Senado, que ainda depende de um julgamento em Brasília do Tribunal Superior Eleitoral. Julgamento que pode acontecer hoje, mas também pode não acontecer. E hoje é o último dia para que isso aconteça, né? A gente tem ainda a análise do Ministério Público Eleitoral e muito dificilmente a situação dele deve ser concluída antes do primeiro turno, que já acontece neste domingo. Os votos dele podem sim ser anulados dependendo de uma discussão e votação lá para frente. E tem mais um embrolho envolvendo o candidato ao Senado. Se ele, por exemplo, se eleger em primeiro e segundo lugar, ou seja, para uma das vagas do Senado, e o Tribunal Superior Eleitoral anular os votos dele, devemos ter uma nova eleição para o Senado aqui no Paraná. Pensa na confusão, hein? Bem, é o que pode acontecer. Então, não só nesse caso do Senado, de deputado também, o eleitor tem que ficar muito atento.
4: É, muita confusão realmente, atenção total. Obrigado, Leonardo Gomes. Muito rapidamente aqui, Bruno Rizzi, a TMC Alfa, pesquisa Alfa, TMC mostrou, né, Sérgio Moro com 37%, Sandro Alex com 28%, Requião Filho com 24%, e no segundo turno, no cenário entre Moro e Sandro Alex, há um empate técnico, 46% Moro, 43% Sandro Alex, quer dizer, é um cenário muito acirrado.
16: Sandro Alex é o candidato do Ratinho Júnior, que é o atual governador, que tem, só para vocês terem ideia, tem uma aprovação de 76%, isso é a maior aprovação de um governador em exercício no Brasil hoje. E aqueles que são entrevistados e dizem que preferem continuar com o atual modelo de gestão de Ratinho Júnior, 77%. Mas Moro lidera nas pesquisas, né? E Sandra Alex está disputando ali a segunda colocação com Requião Filho, disputa super em aberto. É uma disputa interessantíssima, é um case para a gente analisar o Paraná, porque a gente tem um candidato que é apadrinhado pelo governador atual, que tem uma aprovação altíssima, que tem um desejo de permanência, mas que isso não se espelha nos votos. E Sérgio Moro é quem lidera. E aí eu trago sempre o fator ali do antipetismo, antilulismo, que acabou sendo a característica de Sérgio Moro, e isso acaba trazendo uma vantagem para ele. Indo para o segundo turno, disputa bem aberta, independentemente com quem, mas quando é Sandra Alex e Sérgio Moro, disputa super apertada, empatada tecnicamente.
0: Tem mais pesquisa, hein? Pra presidente agora. Do Datafolha, Lula 42, Flávio 38, Cury 4, Caiado 3, Renan 3, Zema 1. Pra você comentar também sobre a pesquisa dos candidatos presidenciáveis.
16: Pois é, interessante que assim, a gente viu ali um número basicamente estável ali, uma oscilação pra lá ou pra cá, sem grandes novidades. Acho que o grande ponto é essa aproximação, essa desidratação dos candidatos menores, né? E aí isso vira um leve crescimento ali para Lula e Flávio. A gente viu, basicamente, no segundo turno, 48 para Lula, 45 para Flávio, a gente está falando aqui de uma oscilação de um ponto para cima de Lula e uma estabilidade de Flávio. Outro ponto que é interessante, que a gente está no auge aí da semana da questão religiosa que acabou sendo levantada, Lula subiu 5 pontos percentuais dentre os católicos, mas Flávio também subiu 5 pontos percentuais dentre os evangélicos. E mais do que isso, nem Flávio cai nos católicos, nem Lula cai nos evangélicos. Ou seja, você tem o volume de indecisos nesses nichos se assentando para os seus dois candidatos. Mas você não tem ali aquele desgaste, aquela coisa, e sim um assentamento. Então essa frase, essa palavra eu estou usando aqui direto, que é o assentamento. É o que a gente está vendo, aquele eleitor que estava indeciso, aquele eleitor que estava indo para uma das terceiras opções. Enfim, ele está se assentando na disputa antecipada do segundo turno. E aí, o que, que a gente tem hoje? 42 para Lula, 38 para Flávio, 4 para Cury, 3 para Caiado, 3 para Renan, 1 para Zema. Só uma continha muito rápida aqui. Se a gente somar Cury, Caiado, Renan e Zema, são 11%. Né? E a diferença entre Lula e Flávio é de 4%. Para Lula ou Flávio ganhar no primeiro turno, para qualquer candidato ganhar no primeiro turno, ele sozinho tem que ter um voto a mais, pelo menos, do que a soma dos demais. Se a gente olha, por exemplo, Lula com 42, Flávio 38 mais 11, passa bem dos 42. Então não é suficiente para terminar no primeiro turno. Então, à medida que a gente for chegando, o movimento, a tendência é de uma redução ainda maior. Eu arriscaria dizer aqui, posso estar dando um palpite furado, mas eu arriscaria dizer que essa terceira, essa grande bloco de entre essas terceira via vai terminar ali com menos de 10%.
3: E só para a gente constar aqui, o Datafolha ouviu 2.506 pessoas entre 28 e 30 de setembro e a pesquisa indica que 78% dos eleitores estão totalmente decididos sobre o voto. Ô Rizzi, queria fazer um comentário muito rapidamente aqui. Você tá muito lindo, viu? Não sou eu que estou dizendo. É o Francesco Zavaglia. Mensagem no YouTube. Tô vendo vocês pela primeira vez por imagem. Vocês são muito lindos, viu? Ah, Rafael e Fernanda, tá. E até o Bruno. Francesco.
16: E até o Bruno. Ah, então tá bom.
3: É porque nós fazemos parte aqui da, como apresentadores e você é o nosso analista.
16: O Bruno.
3: Mas muito
16: você
3: tá
16: obrigado.
3: No bolo, Bruno.
16: Eu tô no bolo. Obrigado, Francesco.
3: O Francesco de Itanhaém. Tinha que constar isso.
16: Muito obrigado, isso daí, Francesco.
3: Ai, que lindeza.
4: Vai virar corte. Ó, também aqui o Deires mandando mensagem também. Bom dia, Fernanda, Tebas. Sou Ademir. Sempre depois das 6 horas assisto o Start TMC desde o norte do Uruguai.
3: Olha.
4: Vocês são ótimos. Parabéns pelo trabalho, simpatia e juventude de vocês. Ah, um abraço.
3: Para mim, bom. O elogio master vem na juventude. Aí é o juventude,
4: são
3: obviamente.
4: Muitas mensagens. Até o Michel Fará, inclusive, né, da Fará Service, também aqui participando. É uma empresa que, enfim, faz a manutenção de espaços públicos aqui em São Paulo. Também escrevendo aqui, ó, escutando, me atualizando com as notícias pela TMC enquanto saio para vistoriar as praças e parques aqui em São Paulo. Obrigado a essa dupla querida e especial. Também um abraço para você, Michel.
3: Ah, e com toda essa lindeza, 6 horas e 31 minutos, TMC, compromisso com a verdade.
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3: 6 horas e 32 minutos, você está no Start TMC no 100.1. Vamos falar de previsão do tempo? O estado de São Paulo deve ter tempo fechado e chuva em boa parte do domingo, dia primeiro dia, né? O primeiro turno das eleições. Na capital e na região metropolitana, há previsão de chuva volumosa e risco de trovoadas ao longo do dia. O sol pode aparecer entre nuvens, com temperaturas variando entre 17 e 28 graus na capital. E aí, falando do sábado, para a gente também dar um girinho aqui pelo fim de semana, o tempo deve abrir um pouco, mas ainda há possibilidade de pancadas de chuva à tarde. No interior paulista, a previsão também indica instabilidade e ocorrência de chuva, principalmente em algumas áreas. E aí, a combinação de chuva e trovoadas pode exigir atenção nos deslocamentos até os locais de votação. Então, a recomendação é acompanhar as atualizações da previsão e se preparar para possíveis mudanças nas condições do tempo durante o domingo, primeiro turno das eleições.
4: 6 horas e 33 minutos, você saindo de casa, indo para o trabalho, eu passo também as informações aqui do trânsito, você no 100.1, tem muita gente saindo de casa, é aquela coisa, nesse momento a Raposo Tavares tem movimentação intensa, tô verificando aqui o nosso mapa do quilômetro 19 até o quilômetro 10, lentidão no sentido São Paulo, tempo bom, não tá chovendo, tá? Então, esse é um ponto bastante importante. A Castelo Branco, nesse momento, no sentido capital, do 28 ao 25 e também do 17 ao 13, lentidão por conta do excesso de veículos. Não tem acidente, é realmente o trânsito pesado nessa manhã. Além disso, a Marginal Pinheiros, no sentido Cidade Universitária, passando pelo Parque Vila Lobos, trânsito também carregado nesse instante. A Rebouças, como sempre, também já com movimentação significativa nessa manhã. E teve um acidente na Avenida Paulista, tá? Quase na esquina com a Bela Sintra. A gente vai acompanhar se foi um acidente envolvendo moto, enfim. Mas fato é que o trânsito tá um pouco complicado ali na Paulista, esquina com a Bela Sintra, sentido Paraíso. E já que nós falamos aqui da Paulista, temos imagens, inclusive, o trânsito, apesar desse trecho específico da Bela Sintra, o trânsito é bom, muito bom, fluidez aí é positiva nesse momento. Você que vai até a Consolação ou até Paraíso, trânsito bom na Paulista, temos imagens inclusive. Olha só, indo para a região oeste de São Paulo, Vila Madalena, Heitor Penteado, já com movimentação significativa no sentido Doutor Arnaldo. Se você que passa pelo metrô Vila Madalena, vai enfrentar tráfego lento nesse instante. A Doutor Arnaldo, nos dois sentidos, apresenta boa movimentação nessa manhã. Vamos para a Radial Leste, sempre aquela complicação, aquela dor de cabeça na Radial. Você que está aí pertinho, por exemplo, do metrô Penha, no sentido centro, vai enfrentar dificuldade. Você que está na região do Carrão, Radial Leste, sentido centro, também vai enfrentar dificuldade. Na Alcântara Machado, já na chegada ao centro de São Paulo, também trânsito pesado. 6 horas e 36 minutos, TMC, compromisso com a verdade.
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0: 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Bruno Rizzi, sexta-feira chegando, é uma sexta-feira diferente, né? Porque afinal de contas estamos aí a poucas horas do nosso encontro com a urna eletrônica. Qual que é a sua última avaliação aqui no Start TMC? Antes, comentário histórico, hein? O último comentário de Rizzi antes da eleição do próximo...
1: É verdade, a próxima vez que nos falarmos...
2: Atenção.
0: Já no Start já teremos
1: já uma teremos urnas abertas.
0: É.
1: Quer dizer, é que domingo não vai ser o no Start, mas vai ser na programação,
0: é,
1: né?
0: É.
1: A gente ter o último antes, vai ter um durante, segunda já é depois. Vamos lá, eu só quero trazer um destaque aqui rápido sobre os votos nas regiões. Quando a gente olha os recortes, a gente sempre fala aqui da importância das regiões, né? Lula vinha perdendo no Sudeste desde o início, desde o dia 10 de setembro. E aí, ontem na pesquisa, Lula vira e passa, cresce acima da margem de erro, vai de 35 para 40 no Sudeste, enquanto o Flávio vai de 37 para 39. É um empate técnico no Sudeste, né? Lembrando que o Sudeste é uma região chave e que Flávio Bolsonaro tem, historicamente, através de Jair, uma vantagem, né? Então, assim como o Nordeste é fundamental para Lula, o Sudeste é fundamental para Flávio Bolsonaro. Quando a gente olha no Nordeste, Lula também não tem uma vantagem considerável, está ali num 56 a 26 e era 55 a 25. Ele também não consegue abrir. Uhum, mantém a vantagem, uhum, mas não consegue abrir. Ambos oscilam um ponto percentual para cima. Então, enfim, vale a gente acompanhar esses recortes. O destaque também fica para o Sul, que tem uma oscilação ali de 47 para 50 de Flávio Bolsonaro e Lula indo de 31 para 30. As regiões vão também se consolidando e se assentando.
0: Rizzi, fica mais um pouquinho aqui, porque a Joely Santos vai passar as informações do Datafolha da situação lá no estado de Pernambuco. A gente aproveita para a sua análise também. Joely, muito bom dia. O que os números do Datafolha mostram aí em Pernambuco?
3: Bom dia, Rafael. Bom dia, Fernanda. Bom dia, Rizzi. Bom dia a todos que acompanham o Start TMC nessa manhã. Pois é, no cenário estimulado de primeiro turno, Raquel Lira, do PSD, aparece com 46% das intenções de votos. João Campos, do PSB, tem 44%. Na pesquisa anterior, divulgada no dia 24 de setembro, Raquel tinha 48% e João Campos 44%. Com a margem de erro de 3 pontos percentuais, os dois estão dentro do intervalo de variação de pesquisa. Na sequência, aparecem Ivan Moraes com 2% e Renan Ralais com 1%. Os demais candidatos tiveram 0% ou não chegaram a 1%. Considerando apenas os votos válidos, Raquel tem 50% e João Campos 47%. E o Datafolha também simulou um segundo turno. Raquel aparece com 50% e João Campos com 46%. A pesquisa foi contratada pela TV Globo e pela Folha de São Paulo. Foram ouvidas 1.204 pessoas entre os dias 28 de setembro e 1º de outubro. O nível de confiança é de 95%. E esses são os dados do momento, com a eleição se aproximando. As pesquisas sendo divulgadas, mas a expectativa maior é o resultado das urnas, que vai definir o cenário eleitoral em Pernambuco. 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É com vocês.
2: Obrigada pelas informações, Joely. Bruno Rizzi está aqui conosco para comentar então mais essa pesquisa. Raquel Lira, 46, João Campos, 44.
1: Raquel Lira, que vinha de 48, oscila ali na margem de erro, mas oscila para baixo. Cada dia mais apertada essa disputa no Pernambuco, realmente muito apertada. Raquel Lira chegou a abrir ali um 48-44, chegou a ter ali no final de agosto 47-40 e agora empate técnico 46-44. É uma disputa interessante também, é outro estado para a gente acompanhar aqui com lupa. Tem uma importância muito grande para a gente observar aqui o que vai acontecer. E de novo, a gente está falando de uma eleição também de dois candidatos praticamente. As chances de terminar em primeiro turno são enormes, até porque o terceiro colocado, que é Ivan Moraes do PSOL, está com 2%. Né? Então naquela matemática que a gente faz ali, se a gente soma o segundo colocado com os demais, a gente tem um cenário muito favorável para terminar em primeiro turno. né? Ainda não é o cenário hoje.

0: Hoje ainda ficaria uma coisa assim, praticamente empatada, iria pro segundo turno para uma disputa tão apertada quanto, mas o cenário pela montagem dos candidatos, assim como São Paulo, tem basicamente dois candidatos. Então, o que a gente vê é uma disputa bem apertada e deve realmente ter uma disputa aí interessante. Só para trazer o número em votos válidos, Raquel Lira está com exato 50%. Né, para ganhar tem que ter 50% mais um voto, então tá na margem ali, tá no limiar ali para ganhar, e João Campos 47%, então enfim, vai ser no detalhe do detalhe, interessantíssimo pra gente acompanhar também o Pernambuco.
1: 6 horas e 45 minutos, Bruno Rizzi agora vai correndo lá pro estúdio do TMC 360 e a gente vai lá pro Rio de Janeiro agora com a Luísa Rodrigues. O presidente Lula participa hoje, então, de uma caminhada na capital fluminense ao lado de Benedita da Silva e Pedro Paulo, que é do PSD, a Benedita do PT. Os dois são candidatos ao Senado. É isso, Luísa Rodrigues. Bom dia.
2: É isso, Rafa, bom dia a você e a todos que nos acompanham. Então, essa caminhada que vai acontecer hoje aqui no Rio de Janeiro, Luiz Inácio Lula da Silva, então, né, do PT, vai participar dessa caminhada que acontece aqui no centro do Rio. E a concentração, então, está marcada para as 9 horas da manhã, ali na região da Cinelândia. Segundo fontes ouvidas pela reportagem da TMC, essa mobilização foi planejada pela coordenação da campanha de Lula aqui no Rio, contra, então, uma demonstração ali de força dos últimos dias antes da votação. Nas últimas semanas, a gente tem aqui informado nossos ouvintes, né, o candidato à reeleição participou de diferentes atos aqui no Rio de Janeiro, onde, segundo as últimas pesquisas, segue atrás de Flávio Bolsonaro, do PL. Isso nas intenções de votos aqui dos fluminenses. A caminhada, então, vai percorrer ruas aqui do centro do Rio e vai contar, é claro, com aliados políticos do então presidente, candidato também à reeleição, e a agenda acontece então no dia seguinte, né, ao debate presidencial aqui da TV Globo, que aconteceria ontem, mas foi cancelado. É claro que nossa equipe vai estar acompanhando toda essa caminhada aqui no centro do Rio. 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
3: Obrigada pelas informações, Luísa Rodrigues, diretamente do Rio de Janeiro. Vamos com o esporte agora?
1: Vamos, tem clássico.
3: 6 horas hoje. E 47 minutos.
1: Kaique Silva.
4: Fala, meus amigos do Start TMC, tudo certo? Abraço pra vocês. Todo mundo ligado aqui na nossa programação com informações do futebol brasileiro. Isso porque ainda estamos nesse período de super data FIFA. A seleção brasileira entra em campo amanhã às 11 horas da manhã contra a Índia. Jogo fora de casa, o terceiro dos três testes, portanto, do técnico Carlo Ancelotti. Nesse primeiro contato com o seu novo elenco, nesse ciclo de Copa do Mundo pensando em 2030, mas a data FIFA terá uma companhia do Campeonato Brasileiro também como protagonista. A partir de hoje, às 8 horas da noite no Morumbi, pela 21ª rodada do Campeonato Brasileiro, jogo atrasado, tem clássico. A bola rola, portanto, para São Paulo e Santos. Para esse jogo, mais de 30 mil ingressos vendidos. Pelo lado do time do Peixe, o Neymar ainda segue como desfalque. Pelo lado do time do São Paulo, o Caleri fica de fora. O zagueiro Domingos Duarte também. E o time do técnico Dorival Júnior, assim como o Santos, né, buscam os 3 pontos para se livrar de vez da incômoda parte de baixo da tabela. É um jogo que vale muito mais do que os 3 pontos, quem sabe respirar de vez aliviado na tabela do Campeonato Brasileiro e aí começar a olhar de repente para a parte de cima. Por que não buscar uma vaga na próxima Taça Libertadores? No sábado também tem Campeonato Brasileiro, além do jogo da seleção, às 11 horas da manhã, às 6h30 da noite, na Arena MRV, também pela 21ª rodada desse Campeonato Brasileiro, tem mais um jogo atrasado sendo colocado em ordem. O confronto entre Atlético Mineiro e Bragantino. Então, além dessa super data FIFA, o Campeonato Brasileiro está de volta e aí no meio da semana a gente sabe que todas as equipes voltam, portanto, não apenas essas 4. Essas algumas das novidades, viu, pessoal, do Campeonato Brasileiro. Daqui a pouquinho a gente volta com mais uma participação da equipe esportiva aqui da TMC, trazendo atualizações do futebol brasileiro e também da provável seleção brasileira que vai a campo amanhã.
3: Obrigada por nos trazer as informações do mundo esportivo. 6 horas e 49 minutos. Agora a gente vai ver o que é destaque No nosso site tmc.com.br, Lorena Ávila já está aqui ao vivo com a gente no estúdio. Bom dia.
5: Bom dia, Fernanda. Bom dia, Rafael. Bom dia aos nossos ouvintes da TMC. Olha, eu trouxe mais destaques de esporte, porque a gente está com umas curiosidades muito legais no nosso site. Então, para quem quer saber aí algumas análises, a gente tem aí o Entendo o Amor da Índia e Bangladesh pela seleção brasileira. Durante a Copa do Mundo, circularam alguns vídeos nas redes sociais mostrando aí a paixão dos indianos pela seleção brasileira, e muita gente se questionou, né, o que que tá por trás disso. E tem uma história muito legal, muito curiosa, de quando chegou a televisão ali na década de 70, e isso marcou demais esses países, e foi justamente nessa época que o Pelé brilhava e a seleção brasileira conquistou a Copa do Mundo e eles puderam acompanhar. Então a gente explica tudo isso no nosso site. E eu trouxe também mais um destaque do mundo do futebol. E esse não é tão legal, mas é muito importante, porque assim, a gente precisa tentar entender a crise no futebol feminino. Então a gente fez uma análise, principalmente falando da crise no futebol feminino do clube do Corinthians, né, que tá aí tentando uma final do brasileiro contra o São Paulo. Então a gente vai explicar aí um pouco da questão da crise financeira que afeta esse time. Vamos explicar aí como que as atletas estão enfrentando esse período e as dificuldades em campo também. Então, para quem tem curiosidade de entender um pouco mais sobre esse assunto, fica o convite para acessar o nosso site e acessar todas essas matérias. É muita informação.
1: Muito bom.
3: Muita informação que importa para você que acompanha a gente aqui no Estádio no TMC.
1: TMC.com.br é o nosso portal, você pode acessar, enfim, ao longo do seu dia. Muita gente trabalhando, tem informação exclusiva, informações de bastidores, enfim. E você participa aqui do Start TMC, o nosso WhatsApp é 11972211001, nosso canal do YouTube também com imagem. Você deixa o like e também pode mandar sua mensagem no nosso chat. 6:51 minutos, reta final aqui do Start TMC, mas, como sempre, a gente girando, movimentando a nossa reportagem. Olha, informação muito importante, os Estados Unidos suspenderam hoje, sexta-feira, o atendimento consular presencial na Embaixada em Brasília e nos consulados no Brasil. A gente faz contato com a nossa repórter Giovana Giuga, aqui em São Paulo, que tem mais informações sobre o assunto. Giovana, muito bom dia para você.
6: Bom dia, Rafael, para você também, Fernanda, a todos que estão acompanhando a gente. Pois é, essa notícia, na verdade, esse comunicado foi emitido tarde da noite de ontem, quinta-feira. Então, muitas pessoas, né, chegaram aqui hoje por volta das 6 da manhã, até antes, já que os primeiros atendimentos começam por volta das 7 horas, e não conseguiram ser atendidas, só descobriram quando os seguranças aqui do consulado na capital paulista informaram sobre esse fechamento que acontece nessa sexta-feira, viu? Os Estados Unidos, então, suspenderam a atendimento presencial na Embaixada em Brasília e nos consulados. Essa decisão, como eu disse, foi anunciada, mas sem dizer qual o motivo. O governo americano não informou quais ameaças teriam motivado essa medida. Em um comunicado, a Embaixada orientou cidadãos americanos que precisem de alguma ajuda, de alguma assistência emergencial, a não comparecerem às instalações e, nesses casos, a principal recomendação é entrar em contato com o Departamento de Estado, com o oficial de plantão, caso haja essa necessidade. Um porta-voz, inclusive, do Departamento de Estado afirmou que a segurança e a proteção dos cidadãos americanos são prioridades da administração de Donald Trump. Mas é isso que a gente quer saber agora, né, Rafael, Fernanda? O que motivou essa decisão? Inclusive, quando eu cheguei agora há pouco, muitas pessoas aqui na frente dos portões, sem entender nada, até conversei com uma moça que veio do interior de São Paulo, São José do Rio Preto, se organizou para estar aqui hoje, organizou o trabalho, a vida, e agora vai voltar para o interior sem conseguir regularizar a situação do visto. Então, por enquanto, essas são as informações. Não sabemos qual é a motivação dessa medida, mas fato é que os consulados no Brasil e a Embaixada em Brasília seguem fechados nessa sexta-feira. Eu volto com vocês.
1: Muito complicado, dor de cabeça. Né, para ser resolvido.
3: Transtorno.
1: Realmente.
3: Obrigada, Giovana.
1: 6:54 4 minutos. Não, tá chegando tá quase sim chegando. Aqui o Start
3: TMC. Deixa eu ler mensagem.
1: Vamos, inclusive tem uma aqui, Fernanda. É. Eu vou ler rapidamente aqui, eu sei que o nosso tempo é curto, mas o Leonardo, ele manda aqui uma mensagem de bom dia de sexta-feira e ele pergunta se a TMC vai acompanhar, vai transmitir o jogo de hoje entre São Paulo e Santos. A resposta é sim, você que é de São Paulo no 100.1. São Paulo e Santos jogam clássico no Morumbis hoje aqui em São Paulo, jogo marcado para as 8 horas da noite, 20 horas, e é um jogo importante, além de um clássico nacional, né, entre o tricolor paulista e o Peixe, o Santos. As equipes então se enfrentam com a transmissão da TMC. É um jogo da 21ª rodada, essa rodada que já teve várias partidas, e ficou faltando Santos e São Paulo, jogo no Morumbi, então é São Paulo e Santos. Também Atlético Mineiro e Red Bull Bragantino, que jogam amanhã em BH. Você no 88.7 vai acompanhar essa partida também. E Chapecoense e Vasco, que vai ser em Chapecó, esse jogo ainda sem data. Só para fechar rapidamente aqui, que eu sei que tem outras mensagens. O São Paulo na 11ª colocação com 36 pontos. E o Santos subindo com 38 pontos na 8ª colocação.
3: Arroba TMC News BR. Vou falar o nome de quem tá aqui dando bom dia aqui pra gente. Adriano Firmino, de Porto Seguro, Bahia, Cosmo Júnior, Adriano Firmino de novo aqui, Adeirs,
1: pessoal.
3: O Francisco, que a gente já falou, o Eu de São Paulo, bom dia, vocês são feras, Azevedo Alisson, Thiago Ferreira, bom dia, assistindo de Curitiba, valeu Thiago, Isaac Rogério, Marquinhos Olívio, Zona Leste de São Paulo, Adriano Araújo, vocês são maravilhosos, compromisso com as informações, precisos, coerentes, parabéns pelo excelente trabalho, obrigada. Adilson Domingues, Adriano Araújo, parabéns, galera, pelo trabalho, informação, precisão, credibilidade e profissionalismo, somos fãs de vocês, obrigada. Adriano, Mila Santos, adoro vocês, Tebas e Fernanda. A Mila Santos, Tebas, cortou o cabelo. Cortou o cabelinho.
1: Que legal.
3: Olha a Mila, gostei, porque a Mila tá de olho em cada lance. Muito bom,
1: obrigado.
3: Cortou os fiozinhos, viu, Mila?
1: Muito estilo.
3: Tá todo estiloso, charmoso aqui. E também tem o Martins Pimentel e também tem o Felipe Bassetti. Bom dia. Muita gente aqui na nossa audiência, aqui no Start TMC, mas o pessoal tá perguntando, não vai me dizer que tá chegando ao fim.
1: E a resposta é sim, estamos chegando ao final. Sexta-feira, a Água Tônica hoje pode ser aberta com responsabilidade, mas olha, vem aí o TMC 360, hein, gente? É um TMC 360 bastante importante, porque é o último da semana, nós temos o processo eleitoral, as eleições marcadas para esse domingo, então é isso, vem aí Joana Trepto e Felipe Bueno com o TMC 360.
3: Tchau, beijo, gente,
1: valeu.
3: Beijo.
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1: Olá, muito bom dia! Hoje é sexta-feira, dia 2 de outubro. Uma ótima sexta-feira a todos. Obrigada para você que está aqui com a gente no TMC 360. Meu nome é Jona Treptow e eu estou aqui com o Felipe Bueno, juntinhos pelas próximas 3 horas, trazendo muita informação, notícias, há muitas notícias e, claro, prestação de serviço. Nós estamos há 2 diazinhos já do primeiro turno das eleições. Que ano foi esse? Muitos acontecimentos. Como é que a gente chega a esse momento, a esse fechamento de campanha no primeiro turno? Chega uma grande confusão. Então é sobre isso que a gente vai falar agora, mas antes, bom dia para você, Felipe Bueno.
2: Bom dia, Jona Treptow. Bom dia a você que está nos acompanhando. Seja bem-vinda, seja bem-vindo. Deve ter notado uma coisa esquisita, né? Tava sem costume de ouvir a gente às 7 em ponto, já dando bom dia para você que está nos dials, que compõe a nossa rede Transamérica TMC. Pois é, em primeiro turno, horário obrigatório de rádio e TV terminou, volta só no fim da semana que vem, obviamente, né, para presidente da República, se houver segundo turno, e para os estados que tiverem disputa de segundo turno para os governos, né? A data marcada é dia 9, a partir do dia 9 volta o horário político eleitoral. Até lá, literalmente, temos 3 horas juntos, todos os dias aqui no TMC 360. Então vamos atualizar a partir de agora, Joana, os destaques do noticiário.
1: Candidatos à presidência criticam o cancelamento de debate da TV Globo do Rio de Janeiro, Luísa Rodrigues.
3: O cancelamento do debate presidencial da Globo previsto para a noite desta quinta-feira provocou fortes reações de Ronaldo Caiado, do PSD, Augusto Cury, do Avante, e Romeu Zema, Novo. Os 3 candidatos já estavam no Estúdio Globo, localizado aqui no Jardim Botânico, zona sul do Rio, quando a emissora anunciou a suspensão do encontro.
2: O presidente gravou em local que já foi vetado para Jair Bolsonaro em 2022. De Brasília, Lívia Abraça.
4: Na época, o TSE entendeu que o uso da residência oficial para conteúdo eleitoral configurava a utilização de bens e serviços públicos em benefício da campanha.
1: Estamos falando do podcast, Flow Podcast, para quem Lula deu entrevista. No mesmo horário em que aconteceria o debate da TV Globo, Lula disparou contra adversários nessa entrevista. De Brasília, Adriano de Almeida.
5: O presidente criticou o senador Flávio Bolsonaro e ainda o chamou de vira-lata ao mandar o irmão Eduardo Bolsonaro aos Estados Unidos para falar mal do Brasil.
2: Edson Fachin defende democracia e livre escolha dos eleitores. O presidente do STF afirma que direito ao voto deve ser exercido em ambiente de paz.
1: Influenciador Lito Souza morre aos 59 anos e vai ser velado hoje em cerimônia aberta ao público. De São Paulo, Luísa Mutoni.
6: O velório começa às 9 horas da manhã na região do Campo de Marte, na zona norte aqui de São Paulo, já que Lito ficou conhecido no ramo da aviação. Ele morreu ontem em decorrência de uma condição neurodivergente rara.
2: Atenção, Defesa Civil do Rio Grande do Sul emite alerta para cheias no Guaíba. De Curitiba, Leonardo Gomes.
7: Ao todo, 11 pontos estão acima da cota de inundação, segundo o Serviço Geológico do Brasil. Os pontos mais críticos ficam na região metropolitana de Porto Alegre.
1: Vladimir Putin critica países europeus por dar apoio à Ucrânia. O presidente russo afirma que países do Ocidente estão criando uma nova cortina de ferro para separar a Rússia da Europa.
2: E ao longo da programação do TMC 360, a gente vai explicar para você, contextualizar por que Vladimir Putin voltou a usar um termo que é dos anos 60, da Guerra Fria, ainda essa cortina de ferro. Bom, mais 5 clubes entram no STF contra o veto às bets. São Paulo, Ponte Preta, Guarani, Vitória e Portuguesa argumentam que futebol é patrimônio cultural e criticam o rompimento unilateral por causa da medida provisória.
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1: Presidente presidente Lula participou ontem do Flow Podcast, no mesmo horário em que estaria no debate da Globo se ele não tivesse cancelado a ida e se o debate da Globo não tivesse sido cancelado. Durante essa entrevista, o presidente, inclusive, explicou o motivo por que não quis ir a esse debate tradicional que fecha a primeiro turno de campanha, aliás, a campanha de primeiro turno. O Adrian de Almeida chega ao TMC 360 com os detalhes. Adrian, bom dia.
5: Bom dia, Joana, Felipe, a todo mundo que nos acompanha. Olha, durante a entrevista, que foi quase aí no mesmo horário que o debate, o presidente Lula ele afirmou, né, que os adversários eles usam essa oportunidade do debate para fazer gracinha. Ele disse ainda que numa disputa à presidência, a coisa é mais séria e que os candidatos então acabam levando na brincadeira e não tem esse tom de fato de debate para conseguir falar sobre as propostas para o país. Lula ele se mostrou otimista com a possibilidade de vencer a eleição já no primeiro turno. Ele também criticou, né, a Globo, que iria promover esse debate aí, dizendo, né, que teve muita decisão judicial e acabou então atrapalhando também a realização desse debate. O presidente também comentou, né, a crise institucional no STF, ligada à divulgação de mensagens entre o ex-banqueiro Daniel Vorcaro e o ministro Alexandre de Moraes. E aí, ao falar do caso, Lula brincou dizendo, né, que o dono do Banco Master não era só um ladrão, mas também um mágico. Ele faz aí referência a mensagens que foram obtidas pela Polícia Federal e divulgadas na quarta-feira, que apontam um vínculo entre o Vorcaro e também ao apresentador Luciano Huck. Segundo esses diálogos, os acordos teriam rendido aí 83 milhões de reais para a Globo e 26 milhões para Luciano Huck. O Wilbank, né, que é do conglomerado do Master, ele era anunciante do programa aí do Luciano Huck. Lula também fez uma série de ataques ao principal adversário dele, que é o Flávio Bolsonaro. Ele citou, né, a relação de Flávio com o ex-policial militar Adriano da Nóbrega. É um miliciano que foi morto na Bahia e também homenageado pelo senador quando ele ainda era deputado. O presidente também comentou nessa relação entre Brasil e Estados Unidos e chamou Flávio de vira-lata. Ele se referiu também a Eduardo Bolsonaro, que mora nos Estados Unidos, dizendo que ele também é um traidor da pátria. Então, nesse flow, né, nesse podcast que ele foi conversar, ele atacou muito, principalmente, o senador Flávio Bolsonaro, por conta de todas essas brigas entre eles, também porque hoje, no debate, na corrida presidencial, né, Flávio é o seu maior adversário aí para um possível segundo turno.
8: Dando sequência aqui à nossa cobertura desse debate que não aconteceu, desse não debate, digamos assim, o candidato à presidência pelo PL, Flávio Bolsonaro, que iria, se houvesse debate, pelo menos essa era a informação oficial, 24 horas antes, a gente até trouxe algumas estratégias que Flávio Bolsonaro usaria nesse debate aqui no TMC 360, falamos sobre isso, mas enfim, ele atacou o Poder Judiciário pelas decisões que levaram ao cancelamento do debate na TV Globo. Deu uma declaração à noite em uma live no canal dele no YouTube, depois de dizer que não iria mais ao debate porque o púlpito de Lula seria retirado do cenário.
9: Uma democracia se faz com eleições limpas, transparentes, sem que o poder judiciário desequilibre a disputa. Qual o medo que os ministros que deram essas canetadas tinham de deixar um púlpito escrito Lula vazio no debate, como mandava as regras? Qual o medo? É porque a gente ia toda hora fazer referência ao presidente Fujão?
1: Candidato à presidência pelo PSD, Ronaldo Caiado, também atacou o Poder Judiciário pelas decisões que levaram ao cancelamento do debate. Vamos ouvir.
10: Você está vendo com que os responsáveis pelos poderes constituídos estão destruindo, levando esses poderes à ruína, ao descrédito perante a sociedade brasileira. Então isso é muito grave. Isto aí pode provocar consequências seríssimas junto à reação da população. Por que que uma pessoa acha que com a canetada pode mudar um processo eleitoral?
8: Temos também a repercussão do candidato à presidência da República pelo Partido Novo, Romeu Zema. Ele acusou os tribunais de agir com motivação política.
11: Nós estamos assistindo mais uma vez o judiciário fazer política no Brasil. Nada contra a participação de qualquer candidato, mas nós sempre tivemos regras para serem obedecidas. E faltando poucos minutos, uma decisão judicial, no meu entender, sem pé e sem cabeça, muda tudo, um outro candidato desiste e nós estamos vendo a justiça a serviço do Lula, claramente.
1: Já o candidato à presidência, Renan Santos, do Missão, fez críticas à TV Globo e a Flávio Bolsonaro. Vamos aqui lembrar que Renan Santos, ele não foi inicialmente convidado pela emissora para participar do debate, porque, de acordo com as regras do debate, o regulamento da TV Globo, que está regulamentado, por sua vez, por uma portaria do Tribunal Superior Eleitoral, o regulamento da TV Globo não previa a participação de candidatos com uma representatividade no Congresso pequena, caso do Renan Santos. Então, o candidato do Missão, ele endereça as críticas à TV Globo e a Flávio Bolsonaro. Vamos ouvir.
12: Flávio Bolsonaro cancelou sua participação 3 minutos após a minha participação ser oficializada. 3 minutos. O medo, a paura que esse cara tem de mim, fez o cancelamento dele rolar 3 minutos depois. A Rede Globo, por alguma razão, não deixou minha equipe entrar. Minha equipe foi até o Projac, não abriram a porta. Beleza, estava indo até lá, tô aqui no carro até agora. E agora eu descubro que o debate foi cancelado.
8: Bom, a Associação Nacional, Associação Brasileira, perdão, de Emissoras de Rádio e Televisão, Associação Nacional de Editores de Revistas e Associação Nacional de Jornais, as três manifestaram em uma nota conjunta, aspas, profunda indignação com a intervenção judicial nas regras previamente definidas, fecha aspas, no debate que a Globo faria com os candidatos à presidência da República. No documento, eles dizem o seguinte, aspas, as entidades entendem que a interferência não se trata apenas de uma imposição de obrigações sem previsões em lei contra uma emissora privada. É, sobretudo, uma agressão à liberdade de imprensa ao forçar a condução do debate em desrespeito a regras acordadas há meses entre a emissora e os partidos, fecha aspas.
1: Agora vamos para Brasília novamente falar com a Lívia Braz, porque tem uma situação que chama muita atenção sobre a entrevista que o presidente Lula deu ao Flow Podcast. Foi dentro do Palácio do Alvorada. E o Palácio do Alvorada ser palco de entrevistas ou lives de presidentes incumbentes enquanto candidatos à reeleição já foi alvo de controvérsia ou polêmica, como você preferir, porque em 2022, Jair Bolsonaro pediu para fazer uma entrevista enquanto candidato à reeleição no Alvorada e a Justiça Eleitoral negou. Lívia Braz, então explica para gente como é que a gente pode comparar essas duas situações. Elas são iguais? Bom dia.
13: Oi, Joana, bom dia para você, bom dia para o Felipe. Pois é, toda essa polêmica a respeito dessa entrevista que foi concedida ontem pelo presidente Lula ao podcast Flow vem girando em torno justamente do local de onde ela foi feita. Como você disse, o Palácio do Alvorada. E a repercussão toda está justamente nessa comparação, porque em 2022, o TSE, ele tinha proibido o então presidente Jair Bolsonaro de fazer uma transmissão, uma live. Ele tinha por hábito fazer essas lives, né? E essa live foi proibida pelo TSE de que fosse feita lá de dentro do Palácio da Alvorada. Na época, o tribunal entendeu que o uso dessa residência oficial para fazer esse tipo de conteúdo eleitoral configurava utilização de bens e serviços públicos em benefício dessa campanha. E agora o que a gente viu ontem, né, foi uma entrevista concedida, uma entrevista longa concedida aí pelo presidente Lula, exatamente desse mesmo local da polêmica de 4 anos atrás, justamente nessa reta final, né, há 3 dias do primeiro turno. A entrevista aconteceu, a gente lembra também, no mesmo dia em que o debate presidencial, que seria realizado pela TV Globo, foi cancelado. O presidente Lula, eu lembro também, ele já tinha dito anteriormente, inclusive trouxe essa informação aqui ontem, que ele não participaria do debate da Globo. Houve toda essa interferência do judiciário. A Globo decidiu, então, cancelar esse debate. Durante a conversa de ontem, né, com o podcast Flow, o presidente Lula falou sobre vários temas, INSS, apostas online, falou também sobre Banco Master e fez, como o Adrian trouxe anteriormente, muitas críticas ao principal adversário dele, Flávio Bolsonaro. E essa transmissão do Flow de ontem, ela chegou simultaneamente a mais de 1 milhão e 600 mil espectadores, viu?
1: Muita gente, Lívia Braz, obrigada pelas informações, tá aí, você tira a sua própria conclusão. Mas antes, é importante a gente colocar aqui algumas informações e fazer algumas ponderações também, tendo em consideração tudo que nós trouxemos até agora nesses 15 minutos de TMC 360, de noticiário, cheio de fatos, para você de fato tirar a sua conclusão. O que está acontecendo aqui é extremamente delicado, para não dizer perigoso. Mas não adianta fazermos alertas se há quem queira um judiciário cada vez mais poderoso, com cada vez menos limites, desde que esse poder sirva ao seu lado. Preste bem atenção nos personagens envolvidos no cancelamento do debate da TV Globo. E se você não está nem aí porque acha que é um problema da emissora, eu quero te mostrar por que isso também é um problema nosso enquanto sociedade. São quatro pontos aqui. Primeiro, personagem, PT, assinou as regras, foi à justiça depois de assinar as regras contra o que assinou. Lula decidiu não ir, uma decisão do presidente, uma escolha dele, mas a coligação do PT quis impedir também que a ausência fosse mostrada como tinha sido combinado, com aquele púlpito vazio. Então, foi concordado pelo PT que essa seria a regra, mas depois eles decidiram pedir para tirar. Segundo, Stella Aranha, ministra do TSE, que acolheu o pedido. Ela foi indicada pelo presidente Lula, trabalhou no Ministério da Justiça, sob Flávio Dino, já declarou publicamente o voto no presidente Lula. Foi essa ministra que proibiu o púlpito identificado e as perguntas endereçadas ao candidato ausente. Então, a ministra, ela pode ter a preferência política dela. O que ela precisa explicar agora é por que o eleitor deveria enxergar imparcialidade na decisão dela, uma decisão de última hora que livra justamente o presidente que ela apoiou de uma regra que o partido dele aceitou. Terceiro personagem, Solidariedade, partido de Paulinho da Força, próximo de Gilmar Mendes. Foi esse partido que recorreu para colocar Renan Santos de outra legenda no debate. Paulinho disse que Renan Santos pediu. Renan Santos disse que não pediu. Então, alguém precisa explicar essa história direito, porque houve uma ação judicial, houve uma decisão, a gente teve uma mudança no debate, mas os envolvidos nem concordam sobre quem pediu a intervenção. Ou seja, a gente não sabe qual foi a motivação desse pedido de intervenção. Era para prejudicar algum dos candidatos, beneficiar outro candidato? Não sabemos. Quarto, Gilmar Mendes. O TSE tinha negado a obrigatoriedade de convidar Renan Santos. Gilmar determinou que a Globo o incluísse e determinou numa ação que não tinha absolutamente nada a ver com eleição presidencial, nada a ver com debate. Aí eu pergunto, como é que se organiza um debate se há poucas horas de começar uma decisão muda quem participa e outra muda o que pode ser feito? E neste caso aqui, não entra no mérito se Renan Santos deveria estar lá ou não, porque Renan Santos se consolidou aí como uma possível terceira via, melhor colocado, inclusive, se a gente olhar para números, do que Augusto Cury, que desidratou nos últimos dias. Então, agora, só para a gente encerrar, faça um exercício. Se trocar o nome do presidente beneficiado, se trocar o nome do candidato beneficiado, se trocar o nome do partido que entrou com o pedido, você continuaria achando tudo isso normal? Se sim, bom, ok. Se não, então a gente tem aí um desvio do entendimento do que é justiça.
8: Bom, e você que está nos acompanhando, permita-nos colocar mais alguns dados aqui, mais algumas reflexões para fechar esse assunto, pelo menos por hora, né? Vamos usar uma expressão aqui que é a seguinte, com duas palavras apenas, não sei se você já ouviu essas palavras, juntas, separadas, enfim, dinâmica dialética, ponto. Expressão usada pela ministra, citada aqui, a Stella Aranha, para impedir a Globo de mostrar o púlpito vazio de Lula e proibir perguntas ao presidente ausente. É um termo que a gente costuma chamar de juridiquês, até um pouco pejorativamente, embora não mereça, né? Porque afinal de contas são pessoas sérias que trabalham com esses termos. É sofisticado, é bonito e tal, mas não esconde o essencial. Regras do debate assinadas por todos os candidatos, inclusive Lula. E aí Lula decide faltar, é direito dele,
2: né? Mas quem escolhe não debater, escolhe também não responder. E aí vem toda essa sequência descrita pela Joana, né? A campanha procurando a justiça rasgando o contrato, não corrigindo uma falsidade, né? O púlpito vazio não atacava, distorcia, inventava, mostrava apenas a realidade, e a realidade tinha custo político, né? A gente está falando aqui não sobre a ministra A ou o ministro B, não especificamente neste caso. Problema maior. Vamos olhar o bosque, vamos olhar a floresta e não vamos olhar a árvore. Estamos falando sobre o poder judiciário brasileiro, o poder que se acostumou a reescrever acordos, a corrigir resultados e a decidir o que o eleitor pode ou não ver. Vamos fazer uma comparação para terminar aqui. A gente está falando de juízes que chutam ao gol. Eles, no mínimo, chutam ao gol, ou no mínimo, dão assistência para que alguém faça o gol, ou ajudam a defender, dependendo do caso. 7h21.
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1: A nova pesquisa Datafolha, divulgada nesta quinta-feira, mostra o presidente Lula do PT com 42% das intenções de voto no primeiro turno contra 38% de Flávio Bolsonaro do PL. Na comparação com o levantamento anterior, de 24 de setembro, os dois oscilaram 2 pontos para cima. Lula foi de 40 para 42%, Flávio de 36 para 38%. Augusto Cury do Avante aparece com 4%, enquanto Ronaldo Caiado, PSD, Renan Santos, Partido Missão, tem 3% cada. Romeu Zema, do Partido Novo, Samara Martins, da UP, Wilson Grassi, do Democrata, registraram 1% cada. Brancos e nulos somam 5% e 2% dos entrevistados estão indecisos. Considerando os votos válidos, Lula tem 45% contra 40% de Flávio. Na simulação de segundo turno, entre Lula e Flávio, o presidente aparece com 48% contra 45% do senador. Brancos e nulos somam 6%. 1% não soube responder. A diferença está dentro da margem de erro de 2 pontos percentuais. Portanto, o cenário é de empate técnico. Na rejeição, Lula e Flávio aparecem empatados numericamente. 45% dizem que não votariam em nenhum dos dois, de jeito nenhum. Os outros candidatos também apresentam índices de rejeição altos. Renan Santos tem 16%, Zema 15%, Caiado 14%, Cury 11%. O levantamento ouviu 2.506 eleitores com 16 anos ou mais entre 29 de setembro e 1º de outubro, com margem de erro de 2 pontos percentuais. A pesquisa foi contratada pela TV Globo, pelo jornal Folha de São Paulo, e agora vamos à análise. Bruno Rizzi.
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2: Bruno Rizzi, qual é a indicação que aparece no seu radar? Estamos chegando na hora do primeiro turno, hoje já é sexta-feira, seja bem-vindo. Bom dia, Rizzi.
16: Bom dia, Felipe, Joana, todos com a gente do TMC 360. Alguns destaques, peço perdão, alguns destaques aqui que a gente tem com relação à pesquisa Datafolha de ontem. Primeiro, com relação ao recorte de religião, que a gente viu que basicamente Lula e Flávio cresceram nos seus pontos fortes ali. Lula cresce 5 diante dos católicos e Flávio nos evangélicos. E, em resumo, ninguém cai nesses grupos, ou seja, os indecisos estão migrando ali. Mas eu tenho um recorte que é ainda mais interessante, que é o recorte de idade. Quando a gente olha o recorte por idade e a gente vê como está a distribuição, a gente tem uma análise interessante. Eu já vou fazer até um link com uma fala do presidente Lula ontem, que as coisas começam a fazer mais sentido aqui pra gente. Eu trouxe aqui até uma tela aqui para quem tá nos vendo no YouTube, mas para quem tá nos ouvindo, a gente vai explicar aqui o que a gente tá mostrando. Mas basicamente, quando a gente faz os recortes por idade, eu separei aqui um recorte específico, que é o de 60 anos ou mais. Vejam, dentre eleitores com 60 anos ou mais, Lula cresce da semana passada para cá de 42 para 49. Flávio cai de 37, oscila de 37 para 36. Vejam que Lula tem uma maioria aí com 13 pontos de vantagem diante de Flávio Bolsonaro nesse grupo específico.
2: E esse 42, 49 é além de qualquer margem de erro, né? É
16: exatamente, crescimento mesmo. Crescimento mesmo, uhum. Exatamente. E aí, por que que eu tô trazendo esse recorte específico? Porque ontem, no final da entrevista do presidente Lula para o Flow Podcast, ele chama os eleitores, especialmente 70 anos ou mais, para irem às urnas. Quando a gente está falando da história do voto válido, o voto válido é contado a partir daqueles que vão às urnas e escolhem um candidato. E Lula tem um favoritismo grande nesse público aqui, por exemplo, do 60+. Porém, aí eu tenho uma segunda imagem aqui para vocês que mostra o porquê da preocupação do presidente Lula e o porquê do recado. Vejam aqui, a gente fez aqui alguns recortes, né? Isso são as informações ali por faixa etária de comparecimento às urnas em 2022, 2014, 18 e 22. Vejam, olha esse último gráfico aqui, 70 anos ou mais. De 2014 para 2022, a gente vê um leve crescimento na participação desse eleitor. Mas, a participação do eleitor 70 anos ou mais está abaixo de 40%. Ou seja, a cada 10 eleitores, a cada 10 eleitores de 70 anos ou mais, apenas 4 ou menos eleitores vão às urnas. E por isso eu trouxe aquele recorte da idade. Porque uma coisa é o que a gente vê na pesquisa, mas a pesquisa entrevista todos. Nas urnas, precisa ir converter essa intenção de voto em voto. Por isso essa preocupação. Então a gente tem alguns recortes interessantes para a gente começar a analisar e tentar desvendar, né?
8: É incrível que nesses voltando aqui a tela, por favor, só um minutinho, você tem 5 cortes, né, de faixa etária. E o 70 a mais é o único que tem um real potencial de ser explorado, né, Riz e Joana e você que está nos acompanhando. Porque a gente está falando aí de 82%, 85% na maioria, e quase 90% no caso de 30, 44%. Mas aqui, como você falou, abaixo da metade. Exato. Ou seja, seria um nicho, né, podemos dizer assim, a ser explorado, né?
17: Eu acho que o que é interessante a gente ver aqui é que apesar da eleição ela estar dividida, 50-50, vamos colocar assim, de forma grosseira falando, a gente vê um grande empate, um grande equilíbrio, rejeição, intenção de voto, segundo turno. Na verdade, quando a gente abre os números, a gente vê que o Brasil não é um Brasil dividido, é um Brasil com muitos grupos com preferências consolidadas. Então, quando a gente vê uma oscilação, uma mudança nas pesquisas, oscila para cima, oscila para baixo. A gente precisa olhar o que mudou nesses grupos, o que afetou a forma de pensar desses grupos. Muito interessante. Rizzi, até.
16: Até. Valeu, gente. Domingo estaremos juntos.
8: Estaremos todos juntos aqui, porque tem cobertura especial da TMC desde as primeiras horas. Para não falar no sábado também, né? Mas no domingo estaremos todos aqui, do primeiro ao último voto, votado e apurado, toda a nossa equipe da TMC 360 para trazer informação para você.
17: Pesquisa Alfa TMC, aliás, para o governo do Paraná, traz Sérgio Moro, do PL, com 37% das intenções de voto, seguido por Sandro Alex, do PSD, com 28%. Requião Filho, do PDT, com 24%. Tainá Miessa, da UP, tem 2%. Adriano Funileiro, do PCO, tem 1%. Brancos e nulos somam 4%. Outros 4% não souberam ou não responderam.
8: Cenários de segundo turno, Moro e Sandro Alex aparecem empatados com 46% a 43%, diferença dentro da margem de erro. Contra Requião Filho, Moro tem 50% a 37%, Sandro Alex registra 45% contra 34% de Requião. Levantamento que ouviu 1.200 eleitores do Paraná entre 25 e 30 de setembro, com margem de erro de 2,8 pontos percentuais. Nível de confiança 95%, 7,28.
17: O velório do influenciador de aviação Lito Souza, que faleceu ontem, vai ser realizado nesta sexta-feira na Zona Norte de São Paulo. Velório aberto ao público da capital paulista. A Luísa Mutoni tem mais informações para a gente. Bom dia para você, Luísa.
18: Bom dia, Joana. Bom dia, Felipe. A todos que nos acompanham no 360. Esse velório aberto ao público acontece entre 9 horas da manhã e meio-dia na região do Campo de Marte, que para quem nos acompanha de fora de São Paulo, é um complexo aeroportuário que fica localizado na Zona Norte aqui de São Paulo. E na sequência haverá uma cerimônia mais reservada, então, para os familiares e amigos próximos. Joselito Geraldo de Souza,
6: Souza, no nome de batismo, morreu ontem aos 59 anos em decorrência de uma condição neurodivergente rara que afeta principalmente o cérebro e causa, entre outros sintomas, dificuldade de locomoção e também tremores. E tem por característica, inclusive, progredir de forma muito rápida. O anúncio dessa condição foi feito em agosto pela esposa de Lito, Mila Seidel, e ontem, através das redes sociais, onde ele acumula mais de 4 milhões de seguidores, veio, infelizmente, a confirmação da morte, causando grande comoção, já que Lito é um influenciador voltado para a área de aviação, mas que também era muito querido, mesmo fora desse nicho. Em uma publicação, a esposa dele escreveu, abre aspas, "Um grande abraço e até o próximo voo. Foi uma honra ter viajado com você." Ele é dono do canal Aviões e Músicas, onde explicava de forma simples e didática o funcionamento de aviões, procedimentos de segurança, turbulências e também comentava sobre acidentes aéreos. Ele deixa um filho de 7 anos de idade, fruto do casamento com Mila.
17: Tá certo, Luiza, obrigada pelas informações. E daqui a pouco aqui no TMC 360 a gente vai falar sobre a volta do Campeonato Brasileiro e o Jogo do Brasil de amanhã. Você tá animado? Ah, será? 7h31 agora.
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6: Atenção, são 7 horas e 33 minutos, já tem grandes problemas no trânsito de São Paulo. Vou começar falando do deslocamento da Avenida Paulista para a Doutor Arnaldo. Túnel tem um nome que pouca gente conhece, José Roberto Fanganiello Mellen. Ele teve um caminhão com excesso de altura, portanto não conseguindo passar, e esse caminhão está sendo retirado do local, ou seja, o deslocamento da Paulista para Dr. Arnaldo está parcialmente bloqueado. Pelas imagens que nós estamos vendo aqui, inclusive a gente está vendo a Avenida Paulista, e até agora, pelo menos lá na altura do Conjunto Nacional, o movimento é muito baixo e não tem aí reflexo nesse pedaço pertinho da Rua Augusta, por exemplo, né? Mas fique esperto, porque a coisa pode ficar mais difícil dependendo da demora para a retirada desse caminhão. Por falar em caminhão, teve um caminhão de pequeno porte que tombou na Avenida Santo Amaro com a Hélio Pellegrino hoje por volta das 6 horas da manhã. A pista já foi liberada, mas obviamente tem reflexo. Essa ocorrência chegou a ter ocupação total do cruzamento, imagina só, é pertinho de um posto de gasolina lá, no sentido centro da cidade, que nesse horário é o sentido mais procurado, mais movimentado, né? Daqui a pouco a gente fala mais um pouquinho sobre o movimento na cidade.
7: Vamos para a rua falar com a repórter Giovana Juga, que traz a situação do momento do transporte público na capital paulista. Bom dia para você, Giovana.
8: Oi, Joana, Felipe, bom dia para vocês, bom dia para quem nos acompanha. Pois é, vamos falar de mobilidade. Olha só, hoje cedo, um trem da linha 7 Rubi apresentou um problema técnico, isso foi por volta de 4h30, 5 horas da manhã, mas logo depois o problema foi normalizado. Por conta disso, os trens começaram a passar com maiores intervalos, os passageiros, claro, foram avisados, mas agora a situação já está normalizada. Mas já que é sexta-feira, Joana, Felipe, vamos falar um pouquinho para esse final de semana, como que vai funcionar essa mobilidade, né? Tem eleição no domingo e a Companhia Paulista de Trens Metropolitanos já passou algumas orientações. Eles estão em obras para fazer manutenção e modernização também das linhas, mas nesse domingo especificamente, durante o período de votação das 8 horas da manhã às 5 horas da tarde, essas obras vão ficar suspensas para facilitar justamente o deslocamento de quem vai votar. Então, nesses horários, ó, as linhas 10 Turquesa, 11 Coral e 12 Safira terão intervalo médio de 10 minutos entre os trens. Já na linha 13 Jade, o intervalo vai ser de 12 minutos. É claro que todas as informações vão ser passadas, né, já estão sendo divulgadas online e no local também agentes orientam os passageiros nessas linhas de trem. A companhia também vai acompanhar essa operação em tempo real e deixar trens de reserva em pontos estratégicos caso seja necessário reforçar o atendimento, mais uma vez, né, facilitando para que o paulistano consiga se deslocar aí para fazer essa votação durante todo o dia, e aí depois sim as obras vão ser retomadas. Então, por enquanto, em relação à mobilidade, essas são as informações, já adiantando um pouquinho, né, em relação a domingo, e nesse momento outras linhas de trem e metrô funcionando normalmente aqui em São Paulo. É com vocês.
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0: Você falou de criança, eu já me empolguei, porque tem um monte aqui na família, viu?
1: Nossa, então vai gastar criança. Bastante, né?
0: Então, ser tio nessa época não é lá muito bom com tantos sobrinhos, né? Mas tudo bem, vamos lá que tem solução pra isso. Né?
1: Eu vou aproveitar que a minha sobrinha é pequenininha e ela não tem noção das datas comemorativas, então não preciso, por enquanto, fazer esse investimento. Não é um gasto, um investimento. Exato, mas, à medida em que as crianças da família vão crescendo, os parentes vão ficando cada vez mais em dúvida sobre como presentear, porque tem que presentear. Agora, como é uma grande dúvida.
0: É uma missão difícil mesmo, Joana. Olha, eu trouxe aqui algumas sugestões básicas, classificadas por idade, mas cada um precisa investigar, né, quais são as paixões de suas crianças, de quais personagens elas gostam, essas coisas, né? Pensando genericamente, sim, crianças de 3 a 5 anos estão na fase da imaginação. Então, fantasias, bonecos, carrinhos, blocos de montar, essas coisas costumam agradar bastante. Eu sou favorável muito a esses brinquedos esses mais de madeira, essas coisas assim.
1: Mais lúdicos.
0: Mais lúdicos,
1: isso.
0: Exato.
1: Isso, eu adoro também.
0: Olha, dos 6 aos 8 anos já são jogos de tabuleiro, quebra-cabeça, patins e skates também são boas dicas, né? Dos 9 aos 12 anos eles começam a gostar mais de jogos de estratégia. A minha sobrinha, por exemplo, gostava de kit cientista, a Isabela. Artigos esportivos oficiais e videogames também costumam ser os mais desejados. Aí não tem como fugir, né, Joana?
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1: 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Às 7 horas e 42 minutos da sexta-feira, eu te desejo um ótimo final de semana, Ali Lupe. Veja que desaforo, tem um dia inteiro pela frente e você já vai sextar?
2: Oba!
0: Não, eu ainda não, mas assim, nosso papo sim. Mas você sabe que eu não posso ser injusto com vocês, porque vocês vão trabalhar muito esse final de semana.
1: Você pode vir também, a gente vai adorar.
0: Eu fico aqui perto, aqui acompanhando vocês e pronto, pra ficar equilibrado. Segunda a gente volta, Joana. Bom trabalho aí no
1: tchau,
0: final
1: Ale.
0: De semana. Bom beijo.
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2: Hora de conversar com o Guilherme Ravache, a primeira participação do dia, são 7 horas e 43 minutos. Ah, sim, hoje mais cedo. Aliás, hoje no horário certinho, sem o horário político obrigatório, né? Mercado financeiro internacional amanhecendo com um clima mais calmo nessa sexta-feira. Sextou para o mercado financeiro internacional também. Bolsas nos Estados Unidos e Europa ensaiando uma recuperação com investidores na expectativa pelos novos dados sobre geração de empregos na economia dos Estados Unidos. Essas informações saem ainda hoje. Diga tudo, Guilherme Ravache.
4: Expectativa de abertura das bolsas, né, em Nova York em alta. SP500, Nasdaq, Dow Jones devem abrir positivamente porque tem uma expectativa boa, positiva do mercado em torno do lucro das empresas. A estimativa é que esse lucro chegue a um aumento de até 30% nesse ano. Mercados emergentes, que é o caso do Brasil, também expectativa de aumento de até 65% do lucro. Apesar do momento desafiador, né, do preço dos combustíveis, a guerra no Irã segue ativa. Trump, né, presidente Trump, enviou um terceiro porta-aviões para o Irã, ou vai enviar, está a caminho. Não se sabe ainda se ele vai ficar parado no Irã, se um desses três porta-aviões vai para o Japão, onde ele costuma ficar originalmente.

0: finalmente, né? Porém, o mercado ouviu com bons olhos o fato dos Estados Unidos estarem pressionando o Reino Unido e também a Europa a liberarem estoques estratégicos, inclusive estoques de diesel, estoques estratégicos de petróleo e também de diesel, e isso pressionou aí os preços para baixo na área de energia, né? O que a gente vê também aqui no Brasil é um compasso de espera na Bolsa, né? Ontem teve uma alta de 0,46% do Ibovespa, superando os 187 mil pontos, 187.197 pontos, porém, a notícia do debate pode afetar, sim, o mercado. Ontem fechou com alta de 0,46, hoje pode, inclusive, ter uma pressão de baixa, porque, usualmente, notícias favoráveis ao Flávio Bolsonaro costumam ajudar a performance da Bolsa. É um movimento nos últimos dias, na realidade, até semanas. Como o cancelamento do debate foi visto como mais positivo para o Lula do que o Bolsonaro, isso pode, sim, fazer preço na Bolsa hoje. E taxas de juros seguem muito altas aí no mundo inteiro. Estados Unidos, juro de 10 anos, juro de título de dívida americana, seguindo aí em recordes, há mais de duas décadas não se via o título de 10 anos e 30 anos nos valores que estão, né? O valor do título cai, mas o valor do juro sobe, é inverso. Nesse momento, juros muito altos nos Estados Unidos, então o valor do título cai. Isso acaba atraindo, ou pode atrair, mais pessoas para renda fixa, de olho aí no rendimento de uma aplicação, como no caso do Tesouro, que é vista como mais segura até do que Bolsa.
1: Muito bem, Guilherme Ravache, daqui a pouquinho novamente aqui no TMC 360, às 8h10. Agora vamos para Brasília falar com o Rodrigo Vicente. Os Estados Unidos suspenderam hoje o atendimento presencial na embaixada e nos consulados no Brasil por questões de segurança. O governo americano não informou quais questões ou quais possíveis ameaças motivaram a medida? Será que tem a ver com as eleições, Rodrigo? Conta pra gente, bom dia.
2: Oi, Joana, bom dia para você, bom dia para o Felipe, para todo mundo que nos acompanha. Estranha, né? Essa questão hoje, sexta-feira, às vésperas das eleições, da eleição agora de 4 de outubro, mas essa medida está valendo tanto para a embaixada, essa informação que a gente teve agora de manhã, a embaixada de Brasília aqui está fechada, e todos os consulados, São Paulo, Rio de Janeiro, Recife e Porto Alegre, também não vão ter expediente. Aqui em Brasília, o que a gente soube é o seguinte, que todos os funcionários da embaixada foram aconselhados, foram, na verdade, né, obrigados aí a trabalhar de casa, né? Os cidadãos americanos que estão precisando de atendimento, estão precisando entrar em contato por e-mail ou por telefone. Não há outra medida, não dá para ir até lá. O que acontece é o seguinte, né? O Departamento de Estado americano até agora não emitiu nenhuma nota com maiores detalhes, apenas disse que está trabalhando em conjunto aqui com as autoridades brasileiras para tentar resolver essa questão, mas não há uma resposta, não há ainda um porquê disso tudo. Isso vale também para cidadãos brasileiros que tinham hoje, por exemplo, agendamento de visto para passaporte ou algum outro serviço que precisassem usar tanto a embaixada aqui quanto esses consulados de São Paulo, Rio de Janeiro, Recife e Porto Alegre, não vão poder fazer uso desses espaços. Como a gente disse, funcionários em casa, não há ainda uma data, nenhuma explicação para toda essa questão. Claro, a gente vai acompanhar ao longo de todo o dia aqui e vai trazer qualquer informação sobre essa questão dos consulados e da embaixada dos Estados Unidos aqui no Brasil, Joana.
1: Tá certo, Rodrigo. Obrigada pelas informações. Qualquer atualização, nos informe, porque, de fato, é algo inédito e que merece atenção.
3: Seguiremos acompanhando, sim. A gente continua na capital do país. Agora a gente vai mudar de assunto. A AGU, Advocacia Geral da União, pediu que a Polícia Federal investigue um suposto repasse de recursos do governo dos Estados Unidos para grupos ligados à direita no Brasil. O pedido cita uma possível interferência estrangeira, sobre a qual se tem falado já bastante, no cenário político brasileiro. Quem traz as informações para você é o Murilo Hernandes.
4: O pedido foi apresentado nesta quinta-feira pelo advogado-geral da União, Jorge Messias, e também encaminhado à Procuradoria-Geral da República. A iniciativa tem como base uma reportagem do jornal britânico The Guardian sobre a destinação de $1 milhão, cerca de R$5.300.000, de um fundo do governo americano. Segundo a reportagem, o dinheiro seria destinado a um programa chamado Combate ao Lawfare e à Censura no Brasil. Para a AGU, os recursos podem ter sido direcionados a redes de organizações que atuam no país para interferir no debate político e institucional e deslegitimar o Supremo Tribunal Federal. O órgão quer identificar quem foi responsável pela destinação dos recursos e os possíveis destinatários do dinheiro no Brasil. A AGU afirma que, se as suspeitas forem confirmadas, o caso pode representar uma interferência estrangeira em assuntos internos brasileiros. O pedido também cita princípios como soberania, independência e não intervenção, além das regras que proíbem partidos políticos de receber financiamento ou ficar subordinados a governos e entidades estrangeiras. Como o caso ocorre durante o processo eleitoral brasileiro, a AGU pediu a apuração dos fatos e das possíveis responsabilidades individuais.
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1: Vamos voltar a falar sobre o cancelamento do debate da TV Globo. É um debate tradicional, neste momento de encerramento da campanha no primeiro turno. É um debate importante, então é um cancelamento que, claro, chama muito a atenção. Foi cancelado nos últimos minutos, podemos colocar assim, e o motivo para esse cancelamento foi uma sobreposição de decisões judiciais. Igor Damasceno traz apurações, neste momento, em relação aos bastidores, tanto do cancelamento quanto da percepção dos candidatos sobre tudo o que aconteceu, uma grande confusão. Bom dia para você, Igor.
6: Oi, Joana. Bom dia a você, ao Felipe. Bom dia a todos que nos acompanham. Pois é, Joana. O que aconteceu é que eu conversei com integrantes das campanhas de alguns dos presidenciáveis e eles me disseram que apostavam todas as fichas nesse debate da TV Globo. Não somente pelas repercussões, né, um debate que é assistido por milhões de brasileiros, mas também porque esses candidatos menores, eles não estão bem nas pesquisas de intenção de voto e também não têm tanto tempo de TV na propaganda eleitoral gratuita. Então, eles contavam com esse debate como uma última aposta para melhorarem nas pesquisas e talvez conseguirem chegar até o segundo turno, desgastar a imagem do presidente Lula ou de Flávio Bolsonaro, que figuram nas primeiras posições. Bom, esses candidatos alegaram que o Tribunal Superior Eleitoral e o Supremo Tribunal Federal tiveram sobreposição e afetaram a democracia. Não tiveram respeito pela democracia ao trazerem várias imposições à Rede Globo horas antes do debate começar, em alguns dos casos, minutos antes do debate começar. Bom, a própria TV Globo chegou a dizer que houve muita insegurança jurídica por causa dessas decisões de última hora, o que acabou inviabilizando, então, a execução desse debate. Os candidatos fizeram fortes críticas. O candidato do Avante, Augusto Cury, está aqui em Brasília e vai fazer um ato contra essa decisão do Tribunal Superior Eleitoral, as decisões monocráticas que impediram o debate da TV Globo. Por volta de meio-dia, ele deve fazer um ato ali próximo da Praça dos Três Poderes. Agora, uma situação de bastidor que eu trago para vocês e que começa a causar um certo rebuliço entre os candidatos envolve a ministra Estela Aranha. Foi ela quem tomou algumas das decisões polêmicas horas antes do debate começar. A ministra, de acordo com uma apuração minha, antes de ser ministra do TSE, ela fazia doações para candidatos do PT e do PSOL. Então, ela fez doações, de acordo ali com a transparência, são doações mais simbólicas mesmo. Para um vereador doou R$1.000, para outro candidato doou R$800, para outro R$750. Então, não tem um valor tão grande, tão representativo assim. Mas o que chama a atenção não é o valor ofertado, mas uma ministra do TSE, antes de assumir o cargo, estaria fazendo doações para candidatos do PT e do PSOL. E a Estela Aranha, ela tomou decisões que beneficiavam o presidente Lula. foi ela quem determinou que o púlpito de Lula deveria ser retirado e não exibido pela TV Globo, o que despertou, então, a fúria de alguns candidatos. Então, pode ser que os candidatos comecem a bater na tecla de um possível conflito de interesses da ministra Estela Aranha por tomar decisões a favor de Lula, sendo que fez doações para o partido do presidente antes de tomar posse como ministra da Corte Eleitoral. Ela está nesse cargo desde agosto do ano passado, indicada pelo próprio presidente Lula.
3: Bem pequeno.
1: Valeu, Igor. Obrigada pelas informações. Pois é, é uma questão crucial para a gente colocar aqui sobre essa suspeição ou a suspeita em relação a uma possível interferência que não vem de agora. É o seguinte, os ministros podem, claro, enquanto pessoas físicas, declarar apoio, doar, mas não enquanto estão vestindo a toga. Tem que tirar, tem que sair do cargo, sair da função para se tornarem ativistas, militantes, apoiadores, cabos eleitorais. Essa é uma questão crucial para a democracia que não pode passar despercebida.
3: E no caso da apuração do Igor Damasceno com relação à ministra, especificamente à ministra Estela Aranha, a gente está falando de uma ação ou de ações que aconteceram antes de ela começar a ocupar exatamente o cargo, ou seja, absolutamente liberada para tal. Porém, é óbvio que as pessoas vão juntar as peças e dizer assim, bom, né, aquela afinidade de lá atrás, ela pode continuar existindo na alma da pessoa, nas decisões daquela pessoa. Obviamente, você entra num tribunal superior, você entra num colegiado como esse, isento, pelo menos assim deve ser, para todos os lados, né? Para a extrema direita, para a extrema esquerda, para o centro, para a esquerda, para a direita. Você entra se livrando de todas essas ideologias, de todas essas preferências. Mas é óbvio que cabe a nós tomar conclusões, tirar conclusões em cima de fatos como esse trazido pelo Igor Damasceno. Vamos dando sequência aqui na reflexão sobre esse assunto, Joana?
1: Pois é, então esse episódio expõe uma preocupante confusão jurídica na reta final da eleição. Há poucas horas do programa, do debate da TV Globo, o Tribunal Superior Eleitoral atendeu um pedido da coligação do PT e proibiu a Globo de mostrar o púlpito vazio de Lula e de permitir perguntas ao candidato ausente. Ao mesmo tempo, outra batalha acontecia nos tribunais. Renan Santos tentou garantir a participação, recebeu um não do presidente do TSE, Cássio Nunes Marques, depois outro não da ministra Carmen Lúcia, do Supremo. Horas mais tarde, Gilmar Mendes decidiu o contrário dos outros dois ministros e mandou incluir Renan Santos no debate. Três ministros, três decisões, duas em uma direção, outra na direção oposta. Tudo isso praticamente com as câmeras prontas para entrar no ar. Uma organização feita que durou meses para que esse evento em prol do eleitor acontecesse. Flávio Bolsonaro, que estava confirmado, desistiu. Alegou censura e interferência judicial. A emissora cancelou o debate. Então é possível discutir os argumentos jurídicos de cada uma dessas decisões, e são muitas. O que não é razoável é uma eleição presidencial chegar a esse grau de insegurança a 3 dias do primeiro turno. Quando as decisões judiciais elas passam a definir, na última hora, quem participa, quem pergunta e até mesmo o que pode ser mostrado num debate, a fronteira entre justiça e política deixa de ficar clara. Quem paga a conta? É o eleitor. Nesta quinta-feira, a justiça resolveu participar do debate, acabou por acabar com o debate, e a TMC acredita que a justiça eleitoral existe para dar segurança ao processo eleitoral e lembra o artigo 926 do Código de Processo Civil. O judiciário deve decidir com estabilidade, integridade e coerência sempre. 7h58.
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1: José Calil, bom dia para você. Hoje é dia de Campeonato Brasileiro com clássico São Paulo e Santos. Amanhã o Brasil faz o último amistoso dessa data FIFA contra a Índia. Eu precisei bater o olho aqui para ver se era isso mesmo. Vai que a minha cabeça estava me levando a um engano. Qual a expectativa para esses jogos, Calil? Bom dia.
7: Bom dia, Joana. Bom dia, Felipe. Antes, só dizer que a crise entre Cristiano Ronaldo e Jorge Jesus por enquanto não se refletiu no campo.
1: Ainda bem.
7: Portugal ganhou da Dinamarca 4-2 na Dinamarca, 3 jogos, 3 vitórias com o técnico dos cabelos brancos, viu, Joana? Então, por enquanto, no campo a crise não chegou.
1: Muito
7: agora,
1: bem.
7: Sobre o clássico de hoje, volta o Campeonato Brasileiro, São Paulo e Santos, 8 da noite no Morumbi, 50 mil ingressos vendidos, uma marca importante. O São Paulo é o 11º do Campeonato Brasileiro com 36 pontos, recebe o Santos, que é o 8º, com 38 pontos. Como não tem mais aquela luta contra o rebaixamento, acho que os dois times já escaparam, a expectativa de um jogo solto, de um jogo mais alegre, quem sabe. E terminando, para dizer que agora em Calcutá, na Índia, são 4:30 da tarde, lá o fuso horário é quebrado. E o Brasil está treinando para jogar logo mais às 11 da manhã, no horário brasileiro, contra a Índia, uma recepção fantástica à seleção brasileira. Os indianos adoram o nosso futebol, mas o nosso time deverá ser bem mesclado. Só está garantido o goleiro do Coritiba, Pedro Morisco. Os outros jogadores, o Ancelotti ainda não escalou, mas serão jogadores que não jogaram ainda nessa data FIFA ou que jogaram muito pouco. Então não esperamos aí grandes atrações em campo, mas o Brasil deve ganhar com facilidade, porque a Índia é uma das últimas do ranking da FIFA. Brasil e Índia nunca jogaram, nunca se enfrentaram. Joana, Felipe?
1: Vai ser único, inédito, vai ser legal.
3: Placar, Joana Trepton.
1: Não, sem essa, para. Eu tô presa na crise Alenmar. É uma crise portuguesa, Alenmar, com certeza. É. Valeu, Cali, um beijo pra você.
7: Um bom jornal a todos.
3: Valeu.
7: Tchau.
3: Valeu. Agora 8:01. Daqui a pouco, no TMC 360, a gente faz um balanço do que foram as campanhas eleitorais até agora. O primeiro turno está chegando. Vamos lá, 8:01.
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1: 8:03, TMC 360 no ar com as principais informações desta sexta-feira, 2 de outubro. Entidades de jornalismo criticam o cancelamento de debate presidencial da TV Globo. Em nota conjunta, a Associação Brasileira de Emissoras de Rádio e Televisão, Associação Nacional de Editores de Revistas e Associação Nacional de Jornais manifestam profunda indignação com a intervenção judicial nas regras previamente definidas.
3: Polícia Federal instaura mais de 1.000 inquéritos relacionados a crimes eleitorais de Brasília. Lívia Brás.
12: Entre as investigações estão casos de violência política contra a mulher. Ao todo, 94 investigações desse tipo estão em andamento, sendo que 77 foram abertas só esse ano.
1: Primeiro turno está chegando e mais de 900 mil eleitores brasileiros devem votar fora do país. Segundo o TSE, serão 225 locais de votação distribuídos em 133 países e 186 cidades.
3: Donald Trump diz que acompanha de perto as eleições no Brasil. O presidente dos Estados Unidos não menciona apoio a candidatos, mas afirma que o pleito brasileiro é muito importante.
1: Força Aérea Brasileira presta homenagem a Lito Souza. Em nota, a FAB descreve Lito como uma das vozes mais queridas e respeitadas da aviação. O velório do influenciador começa às 9 horas. A cerimônia é aberta ao público. 8:04.
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3: Tá na hora de conversar com o Jamil Chad e neste momento a gente volta a falar sobre a decisão do governo americano de fechar a embaixada e todos os consulados no Brasil por motivos de segurança. Qual será essa segurança? A medida passa a valer hoje, suspende o atendimento presencial em 5 capitais a 2 dias do primeiro turno das eleições. Nosso correspondente na Europa, Jamil Chad, analisa essa decisão. Em tempos atuais, né, Jamil, não dá para a gente não ficar preocupado, né? Bom dia para você, seja bem-vindo.
13: Bom dia, Felipe, bom dia, Joana, bom dia a todos. Olha, seja lá o motivo pelo qual o governo norte-americano decidiu fechar todos os consulados americanos no Brasil, é preocupante. Só para a gente colocar aqui num contexto, o nível de risco, de alerta em relação ao Brasil, algo que o governo norte-americano faz em relação a todos os países do mundo, não mudou. Então, se não mudou, ou seja, se não estamos numa situação de maior risco no Brasil, por que é que esses consulados foram fechados? Há uma suspeita de que isso tenha acontecido depois que alguns dos escritórios americanos receberam, ou supostamente receberam, ameaças. Essa é uma das explicações. A outra explicação seria justamente, e aí uma preocupação por parte de certos grupos dentro do governo brasileiro, de que isso criaria uma espécie de sentimento de insegurança justamente num país, num momento muito delicado, claro, da eleição. Então, tudo isso está acontecendo, a embaixada, o governo norte-americano não explica, não dá nenhum tipo de detalhe sobre qual seria essa situação de segurança que levou justamente ao fechamento dos consulados. Não há data, Felipe, para a reabertura, ou seja, apenas indicam que a partir desta sexta-feira os consulados estarão fechados, não há nenhum tipo de sinalização de que, olha, a partir de segunda-feira tudo volta ao normal. Nada disso, pelo menos por enquanto.
1: A gente recebeu aqui agora, neste momento, Jamil Chad, uma nota da Embaixada dos Estados Unidos em Brasília sobre esse assunto. Vale a gente colocar aqui o ponto. A gente sempre traz ponto e contraponto para todos os assuntos que a gente aborda, para as pessoas que nos acompanham conseguirem formar sua opinião. Então, a administração Trump, abre aspas, tem máxima prioridade à segurança e à proteção dos cidadãos americanos. As embaixadas e consulados dos Estados Unidos no exterior utilizam regularmente, aliás, o sistema de mensagens, incluindo alertas para informar os cidadãos americanos sobre ameaças, eventos e mudanças relevantes no contexto local. Estamos trabalhando em estreita cooperação com nossas contrapartes brasileiras para tratar de questões de segurança. Falaram, mas nenhuma novidade, mas está aqui essa nota oficial. E nós temos outro assunto para falar com você, Jamil. Desdobramento daquele assunto que você trouxe ontem.
3: E tem a ver, né, com esse primeiro.
1: Tem a ver,
3: né?
1: Tem a ver. Tudo vai se desmembrando. A Advocacia Geral da União, então, pede que a Polícia Federal e o Ministério Público investiguem um suposto repasse do governo Trump para financiar grupos de direita no Brasil. O que chamou a atenção nessa notícia, a mim pessoalmente, Jamil, é que ela veio do exterior. Então, é uma notícia que surge como uma apuração de fora, não uma apuração aqui de dentro com o recebimento desse dinheiro, e sim uma apuração que vem de congressistas ou de uma denúncia de congressistas que não concordaram com o envio desse dinheiro. Foi revelado pelo jornal britânico The Guardian. Então, para a gente contextualizar, o Departamento de Estado americano teria enviado $1 milhão para bancar iniciativas criadas para contestar decisões do STF. Isso mexe na relação diplomática com os Estados Unidos, Jamil? Ou já está tão mexida que, assim, tem uma expressão que seria ótima, mas eu acho que não é boa para a gente trazer aqui essa hora, né? O que, que é algo para quem já está não sei o que lá?
3: Exato.
13: Olha, Joana, vamos colocar no contexto aqui, porque você tocou num ponto fundamental, que é justamente essa notícia ter vindo do exterior. Essa reportagem do Guardian não era sobre o Brasil, era sobre o fato de que mais de 170 milhões de dólares estavam sendo direcionados pelo governo norte-americano para projetos ultraconservadores e de interesse do movimento trumpista no mundo inteiro. Então, na Europa, na África e também na América Latina. E aí, um dos programas era justamente para o Brasil. Agora, em primeiro lugar, sim, o Palácio do Planalto olha para essa situação como uma sinalização de ingerência, ou seja, um governo estrangeiro financiando no Brasil ataques contra uma instituição da República. Então, é visto, pelo menos, nos foi dito, que o governo brasileiro olha para tudo isso, sim, como uma ingerência. Então, esse é um primeiro ponto importante. Segundo, como você citou, a AGU, que está pedindo, então, uma investigação, tanto do Ministério Público Federal quanto da Polícia Federal, mas não para decidir ou para descobrir se esse dinheiro é legal lá nos Estados Unidos, de que forma isso aconteceu no Congresso americano. Isso é um problema norte-americano. Isso é um problema entre os senadores norte-americanos e, claro, o governo Donald Trump. A questão é saber quem recebeu isso no Brasil. É essa a apuração que a AGU pede à Polícia Federal. Quem é o receptor desse dinheiro e de que forma ele foi utilizado para fazer essa campanha contra o STF. Então, esse é, vamos dizer assim, o braço brasileiro dessa história.
3: Jamil Chad segue conosco, é sexta-feira, bom fim de semana, vírgula, mas, né? Mas estamos em processo eleitoral, qualquer novidade é só dar um grito pra gente que a gente conversa ao vivo aqui. Um abração para você.
13: Um abraço, Felipe e Joana, bom dia a todos nós.
3: Bom dia, bom trabalho. São 8 horas e 11 minutos agora. Bom, vamos falar sobre a imprensa internacional e a cobertura de parte da imprensa internacional sobre as eleições aqui no Brasil, né? Pegando como exemplo aqui o jornal americano The New York Times, apontando influência da Casa Branca como uma das principais variáveis na disputa, a gente estava falando sobre isso agora há pouco, invariavelmente, influência seja do governo dos Estados Unidos ou seja de think tanks, né? Aquelas instituições que pensam os problemas mundiais e também tentam influenciar na resolução desses problemas de uma maneira para um lado específico. E o jornal The New York Times afirma que o governo Trump tem favorecido o candidato do PL, Flávio Bolsonaro, de maneira velada. O jornal acrescenta: Brasília tenta erguer barreiras contra a desinformação e ingerências externas. Às vezes essas duas vêm no mesmo pacote. Em Londres, o The Guardian classifica como uma escolha decisiva com impacto global no clima e nas instituições democráticas, aponta que uma vitória de Flávio Bolsonaro consolidaria a presença dos Estados Unidos na América Latina, Lula enfrentando desgastes com a economia e a segurança pública como contraponto à situação eleitoral. A revista britânica The Economist, mais um exemplo aqui, avalia o cenário como desanimador para o futuro do país. O argumento da revista, que é uma das mais respeitadas do mundo, é o seguinte: nenhum dos dois principais candidatos apresenta propostas aceitáveis para estancar a dívida pública e combater a corrupção. Pegando mais dois últimos exemplos aqui, na França, o Libération frisa que a campanha priorizou escândalos em detrimento de debates, e o El País espanhol alerta para o risco de retrocesso autoritário e institucional, lembrando que a defesa de anistia para os atos de 8 de janeiro coloca a solidez democrática do Brasil à prova aos olhos estrangeiros. 8:13 agora.
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1: Guilherme Ravache de volta aqui ao TMC 360. Estamos a 2 dias do primeiro turno das eleições. A Justiça Eleitoral reforça então as regras para a hora do voto. Entre as proibições está o uso de óculos com câmeras e gravadores dentro da cabine de votação. Não vai querer ser engraçadinho e vai colocar o seu voto a perder, porque não vale a pena. Não vale a pena. As pessoas que votam sabem como é. Não precisa ficar fazendo graça, não é mesmo, Ravache?
14: Pois é, né? Até porque a lei, né? A lei das eleições de 1997 determina que é proibido você usar esses dispositivos eletrônicos, né? Câmera, telefone celular, até relógio digital, aqueles relógios digitais estão vetados, né, na cabine. Tudo isso para garantir a segurança, obviamente, mas principalmente para garantir que você tenha privacidade, né, como eleitor, porque a gente sabe, né, que no passado existia, ainda existe, infelizmente, mas um voto de cabresto. Alguém vai lá, faz com que você vote num candidato, e a câmera pode ser uma maneira de você registrar que está votando em um determinado candidato, por isso que é proibido. Então alguém pode estar pressionando o eleitor para ele votar num determinado candidato, e aí que é a prova de que ele votou, então que é a filmagem ou que é a foto disso. Por isso que é proibido. Agora, está ficando difícil de fiscalizar, né? Esses óculos, o da Meta, por exemplo, ele acende uma luz quando ele está gravando, quando ele fotografa, mas nem sempre funciona. Tem gente que consegue desabilitar essa luz que acende quando está gravando, então acaba sendo um risco. No passado, inclusive, no Pará, já aconteceu um candidato a vereador fazer com que as pessoas usassem o óculos que filmava, e com isso ele garantia que os votos que ele estava comprando, nesse caso, ele também estava comprando os votos, que os votos estavam sendo entregues para ele como ele queria. Uma mesária percebeu, isso foi denunciado, e aí isso foi endereçado, né? Ou seja, a polícia prendeu ali, a candidatura dele foi invalidada e assim por diante. Mas é um lembrete importante: não pode levar celular na hora de votar, você deixa numa área separada, relógio digital, tudo que possa ter interferência eletroeletrônica na urna ou possa deixar um registro do voto, está proibido ali na cabine de votação.
3: Um ponto que você trouxe, que é... Bom, tem vários pontos importantes, como sempre, mas essa questão da fiscalização, e aí eu fico imaginando a prática, né? Especialmente nas zonas eleitorais mais movimentadas, né? Essa dificuldade de fiscalizar, de identificar, né, o objeto e depois, eventualmente, questionar o eleitor, a eleitora, e ter uma réplica e uma tréplica, usando já termos eleitorais, e talvez até a fiscalização ser mais frouxa do que deveria, justamente porque a pessoa pensa assim: putz, eu não vou complicar o processo, tem uma fila enorme de pessoas aqui. Então isso é muito sério também, né?
14: Sem dúvida, mas assim, só para a orientação, né, do TSE, né, dos organismos que cuidam da eleição, é que o papel do mesário não é de um fiscal, né, eletrônico. Ele não está ali para abrir celular, ele não está ali para checar. Se tiver uma suspeita, uma dúvida, aí você, o mesário tem que chamar a autoridade no local para que essa autoridade faça a inspeção. Mas tem regra e é importante seguir a regra. E a regra, ela determina, né, inclusive nessa eleição ela foi reforçada. Eu tenho até aqui, ó, o artigo 137 dos atos gerais do processo eleitoral para a eleição agora de 2026. Ele estabelece que é vedado a eleitora ou ao eleitor portar aparelho de telefonia celular, máquinas fotográficas, filmadoras, equipamentos de radiocomunicação ou qualquer instrumento que possa comprometer o sigilo do voto, ainda que desligados. Esse é um ponto importante também. Não adianta chegar e falar: ah, mas eu desliguei meu celular, deixa eu ir lá. Não funciona assim. Tem que deixar o aparelho separado.
3: Vamos ter que ter muita paciência para os mesários, para os eleitores também. Guilherme Ravache volta hoje, porque hoje ele é tri, né? Das 8h40 e pouquinho ele volta para trazer mais informações para a gente. Até lá, valeu.
14: Até daqui a pouco.
3: Agora, 8 horas 18 minutos.
1: Hora de fazermos um balanço do que até agora foram as campanhas eleitorais, especialmente para a presidência da República. Vamos ouvir o cientista político Eduardo Green, professor da FGV. Professor, bom dia.
15: Bom dia, Joana. Bom dia, Felipe.
3: Bom dia.
1: Professor, a gente teve campanha até agora? Porque, assim, tá passando despercebido. O que a gente vê são escândalos, são suspeitas, são revelações, mensagens, enfim. É difícil a gente chegar a esse momento sem ter em mente exatamente o que os candidatos, ou os principais candidatos, têm como propostas. Isso ficou a desejar nesta eleição ou... normalmente é assim e a pessoa tem que ir atrás dessas informações, professor?
15: Eu acho que essa eleição tem uma particularidade. Nós, de fato, não tivemos, vamos dizer de maneira ampla, debate, né? Nós não tivemos condições de identificar de que maneira os candidatos, as candidaturas em geral, estão propondo políticas ou iniciativas para os temas mais importantes da população. As pesquisas mostram que segurança pública, ou pelo menos a segurança do cotidiano, um tema importante, que as questões que envolvem perspectivas de vida ou esperanças em relação ao seu futuro profissional, que tem a ver com o tema da economia do cotidiano, digamos assim, que a qualidade do serviço público, sobretudo na saúde, que é muito destacada por pesquisas, também tem pouco debate, e mesmo o tema que envolve, vamos dizer de maneira mais ampla, algo que tomou conta, sobretudo no último ano envolvendo o escândalo Master, né? Tema da modalidade pública ou da corrupção, se quisermos utilizar, como nas pesquisas ele é perguntado. Então, nesse sentido, nós tivemos, sim, esse ano uma campanha muito atípica, se comparada com as demais, porque, primeiro, foi uma campanha apática, foi uma campanha onde nós não tivemos debate e foi uma campanha onde o desalento geral da população em relação... desalento no sentido muito amplo, né? Um fator multidimensional que envolve isso, mas utilizando o desalento como uma maneira de tentar capturar, vamos dizer assim, um certo espírito da sociedade, ele também fez com que não houvesse até agora de parte da sociedade aquilo que a gente sempre viu em eleições, que é nos últimos 15 dias a sociedade meio que desperta e acorda que tem eleição. Isso não está acontecendo esse ano, então esse é reflexo, sim, de uma campanha que foi muito apática, uma campanha que não motivou e uma campanha que, sobretudo, aos olhos da população, dos dois principais postulantes, o presidente Lula e Flávio Bolsonaro, representando, vamos dizer, a família Bolsonaro, não consegue despertar na população, pelo menos, um sentimento de envolvimento, esperança ou expectativa de que algo vai mudar na sua vida. Então, nesse sentido, a eleição, ela chega na reta final, em comparação com outros anos, muito menos motivadora do que a gente costumeiramente estava habituado a ver.
3: Bem, o senhor falou em desalento, já me lembrei aqui de Manuel Bandeira, né? Desalento, desencanto, e eu quero fazer uma pergunta anexa à sua resposta, né? Acerca desse desalento. Um dos desdobramentos desse desalento é que 2022 foi um ano em que manifestações ocorreram em todo o país, né? Antes das eleições. Teve um fator, obviamente, né? da libertação, da anulação do processo contra Lula, então ele é solto, ele participa da disputa com Jair Bolsonaro, mas as ruas estavam muito mais vivas, tanto para o lado da então oposição, quanto para o lado da situação. Em 2026, a gente percebe, parte desse desalento que o senhor destaca, que as ruas estão muito mais vazias. As ruas perderam a força, isso é decorrência disso que o senhor trouxe, tem um fenômeno também dos tempos atuais, em que as redes sociais têm mais peso, como é que é isso?
15: Acho que são vários fatores. Assim, primeiro é que a gente precisa considerar que o Lula, presidente, primeiro tem uma carga normal de desgaste de governo, né? Quem é governo tem um ônus maior, e Lula, lembremos, ele é uma figura central na política brasileira há 40 anos, disputando a sua sétima eleição. Então, não é algo que a gente poderia dizer fora da normalidade, que haja um desgaste da figura de quem há tanto tempo está no cenário político brasileiro. Mas, de outro lado, nós temos também muitos eleitores, vamos dizer metade da sociedade brasileira, que tem um enorme receio do retorno da família Bolsonaro ao poder pela lembrança recente do que houve na pandemia, por exemplo, a tentativa de golpe de Estado que levou à condenação do ex-presidente Jair Bolsonaro. Então, por diferentes razões, é como se nós disséssemos que um lado meio que trava o outro. E nesse sentido, como as motivações que levam boa parte dos eleitores a optar ou por Lula ou por Flávio Bolsonaro não é uma adesão, vamos dizer, proativa, mas é muito mais um voto para quem eu não quero que seja vencedor, isso acaba tendo efeito significativo na tua pergunta. Eu não tenho necessariamente motivação para ir à rua defender ou Flávio Bolsonaro ou Lula, porque a minha opção é muito mais defensiva do que uma opção clara e consciente de que eu quero a favor e de um ou de outro. Então, isso faz com que a mobilização de rua, com que a campanha de rua, ela perca muito da sua comparação com períodos anteriores, onde a gente via muitas passeatas, muitos comícios, muitas manifestações. Uma segunda questão é o que você fala, sim, as redes sociais hoje elas meio que criaram comícios virtuais, plenárias virtuais, movimentações virtuais, e ela reduz muito daquilo que é normal numa democracia, ou pelo menos a gente aprendeu assim até recentemente, que política se faz no espaço físico e não virtual. E essa mudança de chave, por assim dizer, ela tem reduzido muito a capacidade de mobilização. Por quê? Algo do tipo assim, por que, que eu vou numa passeata na Paulista se eu posso assistir essa passeata de casa pela internet, por exemplo, né? Então, entre aspas, essa acomodação que as redes sociais geraram, ela também empobrece muito daquilo que é a possibilidade de a gente ter esse tipo de mobilização. Então, esses fatores todos misturados ao desalento que eu mencionava antes, eles reduzem muito a disposição de eleitores e de eleitoras de saírem da sua casa para participar de um evento cívico, democrático, que é apoiar uma candidatura ou outra, razão pela qual a gente vê, então, que essas eleições passaram meio que ao largo das ruas, vamos dizer assim, o que para nós é sempre estranho, porque a gente se acostumou a ver nas eleições bandeiras, apoiadores, grupos políticos manifestando apoio a esse ou aquele candidato, e essa eleição a gente não teve oportunidade de perceber isso.
1: Nós manifestantes ou ativistas de sofá, né?
3: De sofá, é.
1: De rede social, exatamente.
3: Professor Eduardo Green, muito obrigado mais uma vez por essa conversa aqui no TMC 360. Ótimo fim de semana, até a próxima.
15: Obrigado, Felipe. Obrigado, Joana. Bom dia.
3: Agora, 8 horas, 26 minutos.
1: A campanha presidencial chegou ao fim nesta quinta-feira, deixando uma pergunta importante. Afinal, o que o eleitor brasileiro pôde conhecer dos projetos de quem pretende governar o país pelos próximos 4 anos. Pela primeira vez, em 20 anos, o primeiro turno termina sem um confronto direto, sem debate, entre os dois candidatos que lideram as pesquisas. Lula e Flávio Bolsonaro passaram a campanha evitando dividir o mesmo palco. É verdade que o formato dos debates brasileiros merece discussão. Muitas vezes, propostas são substituídas por frases de efeito, acusações, por vídeos de poucos segundos, feitos, de fato, para circular nas redes sociais. Mas a solução para um debate ruim não pode ser debate nenhum. O confronto direto, ele obriga o candidato a sair do ambiente controlado, da propaganda, da entrevista escolhida a dedo, aquele ambiente confortável, e também das redes sociais. Nesta campanha, porém, o confronto de ideias foi substituído, em boa medida, pelo confronto pessoal e judicial. Ataques pessoais, denúncias, provocações nas redes sociais, uma sucessão de disputas levadas aos tribunais ocuparam um espaço que deveria ter sido usado para discutir economia, saúde, educação pública, contas do governo e os desafios do país em meio a um mundo convulsionando e em crise de governança. Os bilhões do fundo eleitoral garantiram que não faltasse recurso para fazer campanha, mas faltou conteúdo, faltou proposta também, faltou discussão. E não faltou justiça sendo chamada para resolver conflitos que a própria política deveria ser capaz de enfrentar. Neste domingo, milhões de brasileiros vão escolher quem vai governar o país. É um momento muito importante, o mais importante de uma democracia. A TMC reafirma sua confiança no processo democrático e lembra que democracia pressupõe oferecer aos eleitores ideias e propostas para ser comparadas, confrontadas e debatidas sempre que existirem. 8h27.
3: Nós voltamos a falar sobre a suspensão do atendimento presencial na embaixada e nos consulados dos Estados Unidos em território brasileiro. Vamos a São Paulo, repórter Giovana Gilga está no consulado de São Paulo. Tem mais informações, pois não?
16: Oi, Felipe e Joana, exatamente. Nós estamos aqui na Zona Sul de São Paulo, na frente do consulado, acompanhando a movimentação desde as primeiras horas do dia. Muitas pessoas até receberam um e-mail no fim de ontem, né, quinta-feira, mas já era tarde quando chegaram aqui e descobriram, conversando com os policiais e com os funcionários do consulado sobre esse fechamento, né? Então, tanto na embaixada em Brasília como em todos os consulados aqui no Brasil. Essa decisão foi tomada, segundo o governo americano, por questões de segurança. Agora, quais são essas questões? Se seria uma ameaça, algum risco, nós ainda não temos essa informação. Inclusive, conversei com policiais militares que estão aqui reforçando. Para quem estiver acompanhando a gente no YouTube, eu vou dar licença da câmera para que vocês possam ver. Os policiais fizeram uma barreira aqui na frente do portão do consulado. E cada pessoa que se aproxima para entender a situação, eles entregam um papel. Nesse papel tem o site oficial do consulado, o site ali da embaixada, para que as pessoas consigam contato com o oficial de plantão. Uma outra informação passada pelo governo americano é de que cidadãos americanos que estejam aqui no Brasil em alguma situação de emergência, eles devem sim não ir, né, pessoalmente aos consulados e nem à embaixada, mas procurar o oficial de plantão pelos canais oficiais. Além disso, segundo o governo americano, foi informado que segurança e a proteção dos cidadãos americanos são prioridades do governo de Donald Trump. Então, essas são as principais informações, por isso que nós seguimos aqui, não sabemos qual é o motivo, mas muitas pessoas que tinham entrevista em relação a visto precisavam resolver algumas burocracias. Hoje não vai ser possível em nenhum consulado aqui no Brasil e nem a embaixada em Brasília. Além disso, o governo também disse que o governo explicou que embaixadas e consulados americanos utilizam um sistema de mensagens para avisar cidadãos dos Estados Unidos sobre ameaças, eventos importantes e mudanças nas condições de segurança no Brasil. O governo também afirmou que está trabalhando em conjunto com as autoridades brasileiras para lidar com questões de segurança. Então, a gente continua por aqui para acompanhar quais seriam essas medidas e o que pode estar acontecendo para que esse atendimento ele não aconteça hoje. Mais cedo, Joana Felipe, eu conversei com a Mariana Costa, ela que é professora de História e veio lá do interior de São Paulo para fazer aqui, né, para ter o seu atendimento. Não vai ser possível. E ela agora não sabe como vai se reorganizar para que possa, de fato, fazer esse atendimento. Vamos ouvir.
17: Eu vim de São José do Rio Preto, interior de São Paulo, mais ou menos 6 horas, 8 horas de viagem. E meu horário era o primeiro, às 7h30 da manhã, exatamente porque eu vim exclusivamente pro visto. Então, cheguei aqui e me deparei com a embaixada fechada e sem atendimento. Teve toda uma organização de mais de um mês para que eu pudesse vir no meu trabalho, na minha vida pessoal. Então, vou entender como eu vou reorganizar essa viagem de novo e torcer para que eu seja atendida na próxima vez.
3: A Giovana trazia da Zona Sul de São Paulo as imagens ao vivo. Você que estava acompanhando a gente, está acompanhando a gente pelo YouTube. Chuva leve em São Paulo, muitas pessoas de guarda-chuva passando por trás da nossa repórter. E em instantes a gente no noticiário local de São Paulo vai trazer para você como é que fica o tempo hoje. Nos outros locais também a gente vai trazer para você como é que fica o tempo na sua respectiva cidade. E hoje é sexta-feira, TMC 360 mostra daqui a pouco aquela nossa conversa de sempre. A da sexta-feira sempre a mais apimentada, né? Com quem? Com o nosso filósofo, o escritor Luiz Felipe Pondé. Agora 8h31.
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3: Você se lembra que agora há pouco a gente falou sobre um problema com um caminhão que não conseguia passar para entrar no túnel que dá acesso da Avenida Paulista para Doutor Arnaldo? Esse problema já foi felizmente resolvido. Trânsito, inclusive, pela Avenida Paulista vai bom nos dois sentidos, especialmente nesse sentido, que é o sentido da Consolação, sem problemas. Cuidado com as pistas molhadas, escorregadias na região metropolitana de São Paulo como um todo. Agora há pouco a gente mostrou uma parte da Zona Sul, com o pessoal andando de guarda-chuva por aí. Temperatura no centro da cidade agora, 17 graus, encostando na máxima prevista para hoje, que é de 18. Vamos acionar a nossa equipe de reportagem. Prefeito recua, permite caminhada de Lula e Fernando Haddad na Avenida Paulista neste sábado, véspera do primeiro turno. Repórter Luísa Mutoni, bom dia. Tá chovendo por aí? Acho que não, né?
18: Agora parou, Felipe. Tava uma chuvinha fraca aqui enquanto eu aguardava para entrar ao vivo, mas agora cessou. O tempo está bem estável de maneira geral nessa sexta-feira aqui em São Paulo. Mas vamos às informações então, conforme você me chamou, né? A prefeitura tinha proibido então essa passeata do candidato ao governo de São Paulo, Fernando Haddad, também do candidato à presidência da República, né? O candidato à reeleição, presidente Lula, na Avenida Paulista. E o argumento da prefeitura inicialmente era de que o Tribunal Regional Eleitoral do Estado de São Paulo tinha pedido para manter a Avenida Paulista liberada durante o primeiro turno e também na véspera, portanto, neste final de semana. Mas eles argumentaram que já haviam se reunido com a Companhia de Engenharia e Tráfego, a CET, também com a Guarda Civil Metropolitana e outros órgãos, justamente para acertar os detalhes dessa passeata, que deve percorrer duas quadras da Avenida Paulista. Tem início ali na esquina com a Alameda Ministro Rocha Azevedo, às 10 horas da manhã, e de lá os participantes deverão seguir em caminhada pela Rua Augusta até chegar na Praça Roosevelt, onde haverá um palco e também carros de som. O argumento então do prefeito para permitir que isso acontecesse é que essa passeata pode acontecer desde que ela não interrompa o trânsito e a circulação de pessoas ali na região da Avenida Paulista, que a gente sabe é bastante movimentada. A expectativa da militância do PT é de reunir 15 mil pessoas nessa caminhada.
3: Recado último aqui para você que está circulando pela cidade de São Paulo. Acaba de ocorrer um acidente na Avenida do Estado, na região do Cambuci, pela pista lateral. O sentido é Ipiranga, ABC, enfim. Na altura da rua Dr. Pedro Severiano, bem no comecinho daquele trecho entre o Cambuci e o Ipiranga. E houve derramamento de óleo na pista, já tem atendimento no local e a pista local está totalmente fechada, ou seja, os veículos estão sendo obrigados a subir para a pista expressa, tá certo? Então, se você puder, evite a Avenida do Estado nesse sentido ABC.
1: E se puder, tenha atenção também, porque tem possibilidade de temporais hoje em todo o estado de São Paulo. Tem uma frente fria avançando, então o dia pode ficar mais friozinho, já está bem mais fresco do que esteve nesta semana. Durante o final de semana tem previsão de chuva. Então, atenção para você que vai votar, se programe direitinho. Todo mundo vai votar, né? Mas, bom, atenção para você que, de fato, vai. 8h36.
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0: que perdeu um grande garoto propaganda, grandes nomes, tem acontecido uma série de fatos que mostram esse momento difícil da empresa, né?
1: Pois é, foram uma série de decisões erradas nos últimos anos que levaram a Nike a essa situação atual. Ontem a empresa divulgou o resultado, resultado robusto, né? Um número de venda no trimestre de 11,2 bilhões de dólares. É muito dinheiro. Mas a expectativa do mercado é que a Nike vendesse 11,3 bilhões de dólares. Então ela ficou aí 100 milhões de dólares abaixo do que o mercado previa para a empresa, e isso fez as ações despencarem. Mas para ter uma ideia, as ações da Nike não tinham um valor tão baixo desde 2013, ou seja, desde que o Beckham se aposentou, as ações da Nike não tinham uma cotação tão ruim. Nos últimos 5 anos, a ação já cai mais de 75%. Quais foram os erros da Nike, os erros que levaram, né, essa situação atual da empresa? Nos últimos anos, a Nike tomou uma série de decisões equivocadas. Primeira delas, tentar ser uma empresa direta ao consumidor. Ou seja, abriu mão do lojista, ou queria abrir mão dos lojistas, para começar a vender diretamente pela internet para os consumidores. Isso fez com que os lojistas se afastassem da Nike e buscassem outras marcas para preencher as prateleiras. Então isso abriu espaço para concorrência. Depois a Nike também ampliou a produção de artigos exclusivos. Aqueles tênis mais caros, os tênis mais sofisticados começaram a ficar muito popularizados, e isso fez perder o valor da marca, né? Perder aquela sensação de exclusividade. Aí o que ela fez? Baixou o preço. Ela começou a promocionar produtos nos Estados Unidos, na China principalmente, e aí, de novo, ampliou essa percepção de marca menos sofisticada. Nike concorre ainda com a On, com a Hoka, são marcas de tênis que se posicionaram como marcas mais modernas, sofisticadas, com maior valor agregado, também roubou mercado. E aí, para complicar a situação, a China, que é o segundo maior mercado do mundo da Nike, a China começou a investir, o país começou a investir na sua própria cultura e na produção de marcas locais. Então, a percepção de que ter um produto estrangeiro era mais legal do que ter um produto nacional começou a mudar na moda chinesa. Nos últimos anos, o legal, o sofisticado, o que passa status é você ter marcas locais na China, valorizando a cultura chinesa. Então isso também complicou o resultado da Nike lá na China, que é um mercado muito grande. Aí, para botar a pá de cal nessa história, vem o Donald Trump, impõe as tarifas, a Nike importa seus produtos basicamente da Ásia, e foi o que faltava para esse cenário bastante desafiador aí da companhia, que tenta há mais de 2 anos, com um novo CEO, uma virada, né, do negócio, fazendo com que o negócio volte a performar. Aqui no Brasil, a Nike tem um modelo diferente, a empresa licenciou a marca, e os resultados por aqui têm sido positivos, ao que tudo indica, tem crescimento, tem bons números, mostrando que os erros lá dos Estados Unidos, aqui no Brasil, não estão totalmente refletidos, até porque a estratégia aqui foi um pouco diferente. Mas a Nike também entregou o jogo aqui, falou para o grupo SBF que toca a marca: resolve o meu problema que eu não estou conseguindo. E aparentemente eles estão resolvendo, que aqui os resultados estão crescendo.
2: Segunda-feira, então, eu, o Ravache e a Joana Treptow vamos estar aqui de Bloke Core, né? Aquela combinação de camisa de futebol com alfaiataria, aquela camisa bem folgadona, retrô, assim. A gente vai tirar uma foto para todo mundo curtir nas nossas redes sociais. Que tal, Ravache? Boa ideia ou não?
1: Olha, você vai ter que me emprestar uma camisa de futebol, eu acho, Felipe. Eu não tenho muita camisa de time.
2: Eu
1: Mas
2: cuido
1: tênis
2: disso.
1: O tênis eu tenho. Eu inclusive tenho Nike, eu vou de Nike na segunda.
2: Resolvido, vamos tirar essa foto aí. Bom fim de semana para você, Ravache. Um abraço.
1: Bom final de semana, um abraço.
2: 8h44 agora.
0: Voltamos a falar sobre o processo eleitoral, especificamente sobre o não debate desta quinta-feira, cancelado pela TV Globo. A decisão da emissora se deu depois de 2 determinações judiciais alterarem as regras do debate previamente acordadas com as campanhas. Então, vamos lá. A ministra

0: A ministra Estela Aranha, do TSE, proibiu a exibição do púlpito reservado a Lula, que tinha anunciado que não participaria. O ministro Gilmar Mendes, do STF, determinou a inclusão de Renan Santos numa missão que não tinha sido convidado pela emissora pelas regras de obrigatoriedade, de convite e participação. Além dessas decisões judiciais, Flávio Bolsonaro desistiu de participar pouco antes do debate, então agora vamos conversar com o advogado e professor de Direito Constitucional, Renato Mehana. Bom dia, professor.
1: Bom dia, Joana. Bom dia, Felipe.
2: Bom dia.
1: Bom dia, telespectador.
0: Professor, para a gente entender, a emissora não é obrigada a realizar debates. Os candidatos não são obrigados a ir a debate. Mas já que existe este formato de troca de ideias que é tradicional na nossa democracia, é tradicional nos nossos meios de comunicação, as regras, uma vez que elas são acordadas, e são feitas muitas reuniões entre as campanhas e as emissoras, as regras elas precisam ser respeitadas. Num processo prévio, elas são questionadas, elas podem ser modificadas, todo mundo ali assina. Então, a gente viu ali um desrespeito da justiça eleitoral em relação às regras. É difícil a gente entender, porque quem é o parâmetro para essas regras é a própria justiça eleitoral, professor.
1: Joana, é uma situação bastante delicada e sui generis, né? Porque existe um regramento específico, existe legislação, existem normas infraconstitucionais, ou seja, aquelas que estão abaixo da Constituição, que tratam dos debates. Os debates são uma tradição democrática. Em todas as democracias do mundo é permitida a realização de debates. Aliás, é da essência da democracia a realização dos debates, as trocas de ideia. Isso é fundamental para a formação do livre convencimento do eleitor. E não poderia ser diferente na democracia brasileira. Só que a democracia brasileira, assim como cada democracia tem as suas particularidades, nós temos regramentos específicos para os nossos debates. E dentre os nossos regramentos, que constam em lei, em normas abaixo da Constituição, normas infraconstitucionais, você tem uma margem que é deixada a cargo da realização do debate. Então, isso significa que o organizador, ele pode, respeitadas as regras previstas na Constituição, ele pode estabelecer as regras do seu debate. Então, em lei. Respeitar as regras da Constituição e da lei, ele pode estabelecer as regras do seu debate. Isso significa que, uma vez cumpridas as normas existentes sobre debate, há um espaço, há uma margem para que o organizador do debate, em conjunto com os participantes, possa estabelecer o regramento que vai ser utilizado. Nesse caso, especificamente, o regramento foi estabelecido pela Rede Globo de Televisão, conjuntamente com as assessorias dos participantes, todas elas, para convidados, potenciais participantes, todas elas participaram do processo, todas elas assinaram as regras, porém, aos 45 do segundo tempo, a campanha do presidente Lula ingressou no TSE com um pedido para que fosse proibida a exibição do púlpito vazio do presidente Lula, bem como para que não fosse permitido o direcionamento de perguntas a ele. Essas regras encontram-se na legislação eleitoral? Não. São regras que foram estabelecidas dentro do debate, dentro do regramento do debate, livremente entre a organização do debate e os participantes, potenciais participantes. Todos assinaram, todos concordaram. E aí é muito interessante a gente recordar que não é a primeira vez que isso acontece em debate político no nosso Brasil. Na Globo isso já aconteceu no passado, em outras emissoras isso já aconteceu no passado. Esse tipo de regramento, ele não é um regramento incomum. Porém, agora, houve esse pedido por parte da campanha do presidente Lula e a ministra do TSE, ela proferiu a decisão que todos ficamos sabendo na data de ontem.
2: Aí, professor, uma última questão derivada dessa sua resposta. Então, a gente tem, nessas últimas 24 horas, e dá até para comprimir em menos de 24 horas, porque o processo foi tudo muito rápido, essas novidades foram acontecendo ao longo da quinta-feira, nós temos as mãos, motivadas, obviamente, por demandas, tanto da Justiça Eleitoral como da Suprema Corte do país. Dentro do que espera a Constituição e dentro do ordenamento jurídico eleitoral, tudo está dentro dos conformes, nenhuma linha foi ultrapassada. Mas, por outro lado, né, a gente está vivendo um momento em que a Suprema Corte, especialmente, e óbvio que ia acabar batendo no TSE, ela vem sendo questionada por um certo ativismo que vem desde, pode-se dizer, desde o Mensalão, desde a Lava Jato, enfim, cada qual que está nos assistindo aqui decida quando começou. Mas, enfim, existe essa transposição de competências, podemos dizer assim. Isso é ruim para o processo, para a confiabilidade do processo?
1: Olha, Felipe, a gente precisa separar duas coisas, e aí é muito importante, porque o caso do Renan Santos e o caso do presidente Lula são completamente diferentes, e aí para isso a gente precisa separar dois aspectos dos casos. Primeiro aspecto, o aspecto de ordem processual, o caminho processual utilizado para se chegar lá. Segunda coisa, o conteúdo decisório. No que se refere à campanha do presidente Lula, o caminho processual é um caminho usual, absolutamente natural, utilizado por diversas vezes ao longo das campanhas, desde que readotamos a democracia, desde a nossa redemocratização. Então, foi um caminho previsto em lei, procurou o TSE, e aí, no caso, a ministra deu uma decisão, e aí vamos à análise de conteúdo. É um conteúdo que é inovador no que se refere ao que vinha sendo praticado até então pelo Poder Judiciário. Como eu mencionei antes, é absolutamente usual a colocação de regras como essa no debate. Inclusive, teve emissoras recentemente que fizeram debates, ainda nessa eleição, que tiveram os púlpitos vazios e ninguém reclamou de nada. Correu tudo dentro do que foi previsto. O transcurso foi normal. Então, a surpresa é com a ruptura com a tradição. Por quê? Porque até então se entendia que o espaço que a lei conferia para a organização do debate permitia esse tipo de coisa. O que aconteceu agora foi que a ministra do TSE, ela entendeu que nesse caso especificamente você teria uma violação, porque você teria um direcionamento de perguntas e demonstração do púlpito, isso iria atingir a imagem do candidato. Essa foi a decisão dela, que não é uma decisão definitiva, porque essa decisão ainda vai ser levada a plenário, e acho importante que, apesar de não ter ocorrido o debate, isso seja levado a plenário, para a formação de uma jurisprudência, para que a gente possa identificar como é que se deverá proceder daqui para frente, já que estamos em um período que a jurisprudência tem mudado muito, muito. No caso do Renan Santos, que procurou o ministro Gilmar Mendes, é completamente diferente. Por quê? Porque ali é uma ação do Partido Solidariedade, que trata de um outro assunto, lá atrás, não é agora, nesse momento eleitoral, e aí naquela ação houve um pedido de participação do candidato Renan. Isso após o candidato Renan ter diligenciado pelo caminho correto a justiça eleitoral, depois ter tentado uma arguição de descumprimento de preceito fundamental no STF, a qual foi negada de plano pela ministra Carmen Lúcia, e aí dentro de um outro processo referente a um outro assunto, houve o deferimento por parte do ministro Gilmar Mendes da participação do candidato Renan, e aí é preciso deixar claro, o caminho utilizado é um caminho muito pouco usual, mas que infelizmente a gente está começando a ver com alguma frequência no âmbito do STF. Que caminho é esse? É o caminho que eu chamo da pescaria do juiz. Ao invés de passar por um processo de distribuição, ao invés de aguardar um sorteio para descobrir quem será o relator do processo, em um processo próprio, onde você é parte, onde o seu objeto, o seu interesse vai ser julgado, o que começou a acontecer de um tempo para cá na Suprema Corte é que as pessoas estão ingressando em processos de terceiros, em processos de outras pessoas que têm alguma semelhança, mas não há identidade do objeto, não é a mesma coisa, e estão formulando pedidos ali, aparentemente buscando determinados relatores, aparentemente buscando determinados julgadores. E isso é bastante questionável, para dizer o mínimo. E tem acontecido com alguma frequência. Aconteceu quando foi o caso do ministro Gilmar de estabelecer, de fixar novas regras, porque a lei já prevê, para impeachment de ministros e de procurador-geral. Aconteceu recentemente em um outro caso referente à Comissão Parlamentar de Inquérito. Aconteceu recentemente em um caso, do caso do Antônio Tabet. Aconteceu recentemente na resposta do ministro Fux à decisão do ministro Dino no caso do Antônio Tabet. E aconteceu agora no caso do ministro Gilmar. É a falência do Estado de Direito. Você não pode procurar o magistrado. Você não pode buscar alguém que vá julgar porque você acha que ele vai ter um entendimento semelhante ao seu. E percebam, independentemente do lado político dentro do STF, todos fizeram. Isso não pode acontecer. Uhum. Isso é a falência do Estado Democrático de Direito.
2: Professor Renato, muito obrigado pela conversa. As reflexões são muito importantes. Tenho certeza que a gente vai continuar nos próximos dias ainda mais falando sobre esse assunto. Tem prazo, né? Tem prazo. 8:55. Um grande abraço para o senhor. Até mais.
0: Até.
1: Um abraço, uma satisfação.
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0: Agora chega o nosso 10 para falar sobre esse assunto, sobre essa falência do Estado. Nosso especialista acabou
2: nosso
0: de
2: pensador.
0: Falar disso. Então agora a gente tem aqui o nosso pensador para arrematar, para fazer uma reflexão sobre os fatos que nós trouxemos aqui. E tudo o que está acontecendo, uma grande confusão que é criada sob pretexto de salvar a democracia. Luiz Felipe Pondé, ao vivo aqui na coluna Sem Dó, bom dia.
4: Bom dia, Joana, Felipe, todos que nos seguem. Olha, eu estava ouvindo a conversa de vocês, sim, muito bem, desde o começo. Eu tenho um amigo historiador que a gente conversava recentemente sobre essa história e ele me falou uma coisa que me chamou a atenção, que é o seguinte: a função da história, entre tantas outras, é mostrar para nós como determinados eventos se parecem com eventos anteriores. Né? O Marx disse que a história, se uma vez acontecia como tragédia, outra como comédia, né? E se repetia como comédia. E, na verdade, tem a ver justamente com isso que eu vou fazer um paralelo. O famoso golpe 18 de Brumário, em 1799, no processo da Revolução. Brumário foi um mês que os revolucionários inventaram, tá? Mais ou menos bate com o mês de novembro. Eles inventaram um calendário novo, né? Afinal, queriam criar um mundo novo, do zero, né? E aí, isso aconteceu foi o seguinte: Napoleão, voltando das campanhas do Egito e tal, a França, então, era governada, desde 1795, mais ou menos, pelo famoso Diretório. O Diretório era o governo da França, em instabilidade muito grande, altas disputas entre jacobinos querendo retomar o poder e monarquistas, tá bom? Então, o Napoleão e mais dois ou três companheiros, eles decidem que era hora de proteger o Diretório. E o melhor era tirar o Diretório de Paris para que diminuísse a pressão, inclusive por conta da proximidade do espaço sobre o Diretório, e levá-lo, então, para fora de Paris. E Napoleão, então, recebeu a missão de proteger com o exército esse Diretório. Ou seja, o discurso era de salvar o regime que estava, então, organizado pós-terror, que era o Diretório. Mas o que aconteceu no famoso 18 de Brumário, que o Marx escreveu sobre isso? O que Napoleão e seus parceiros fizeram foi dar um golpe no Diretório, derrubar o Diretório e passar a ser o governo, né, que era o famoso, os três cônsules, e o Napoleão no final virou o poderoso imperador. Mas qual é a semelhança? A semelhança é porque a gente tem assistido a um processo lento e gradual em que o STF, principalmente na figura do Moraes, mas não só, foi se transformando na grande instância de defesa da democracia, lá em 22, 23, sem deixar de ter razão, né, com os golpistas. Mas de lá para cá, então, o STF foi ficando cada vez mais hiper excitado na sua prática, né? Como apontava, inclusive, o colega há pouco, né, que estava falando com vocês. O resultado é que o que a gente está vendo hoje é uma inserção cada vez maior do STF, chegando até o caso do debate. Há detalhes. Daqui a pouco o STF vai querer decidir qual é a cor que um candidato deve usar no debate, qual é a cor que um jornalista deve usar na hora que aparecer na televisão, é claro que eu estou exagerando, né? Para dizer o seguinte: vai aumentando a presença do STF, do TSE também, mais fraco, mas do STF, no processo eleitoral. A gente está assistindo isso acontecer. esse conceito de pescaria do juiz, né? Que foi apresentado aqui, muito bom. Você vai lá e pesca o juiz que interessa a você e ele responde da forma que você quer. Portanto, a semelhança com o 18 de Brumário é o discurso: para salvar o governo, temos que retirá-lo do lugar, no caso da Revolução Francesa. Aqui, para salvar a democracia, o judiciário, o STF, tem que se meter o tempo inteiro no processo, inclusive eleitoral, caracterizando, no final do dia, uma instância de poder sobre o processo, impactando a percepção popular, certo? No sentido de que eu devo ir para lá ou para cá, os atores políticos escolhendo seus ministros para reforçar os seus interesses, e isso, no final das contas, não é um golpe na democracia, claro que não é, mas é um processo de enfraquecimento, né? Tanto do STF como instituição mais alta da República, quanto do próprio processo democrático. E aí eu lembro, Felipe, algumas semanas atrás, a gente estava discutindo aqui o niilismo institucional, lembra? O risco que era o niilismo institucional. E o que a gente está vendo é que o comportamento e o que tem acontecido e a gente tem assistido no STF inspira um risco de niilismo institucional. E isso é, de alguma forma, uma espécie de, não é golpe, não estou dizendo que é golpe, mas é uma espécie de processo em que eu digo, eu vou defender você, mas na verdade o que eu vou fazer é você ficar cada vez mais dependente de mim e comer a minha mão.
2: Eu acrescentaria aqui com relação a isso que você citou do niilismo, Pondé, uma certa anestesia civil, né, que é pela qual muita gente está passando. A gente estava falando agora há pouco sobre as ruas estarem muito mais silenciosas que em anos anteriores, né? Ouso dizer que parte da explicação está nisso aí, nesse niilismo, nessa anestesia, nesse desalento e desencanto, como eu já citei aqui, Manuel Bandeira hoje. Fica aí a lição de casa. Leia Karl Marx e leia Manuel Bandeira também. Um dos dois vai achar uma solução para o seu problema, né, Pondé?
4: É isso aí, 18 de Brumário, de Karl Marx.
2: Exatamente.
4: É o texto.
2: Um bom fim de semana para você, Pondé. Muito obrigado mais uma vez pelo papo aqui.
4: Bom final de semana para vocês e para todos. Tchau, beijos.
2: Beijo,
4: tchau.
2: Valeu. Até. 9:02, daqui a pouco, aqui no TMC 360, a gente vai falar sobre a situação das licenças pagas, das outorgas, né, pagas pelas empresas de apostas esportivas para operar legalmente no Brasil. Como é que fica com a medida provisória baixada pelo governo federal há exatamente uma semana? Em instantes.
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6: 9:04, TMC 360 no ar, com as principais informações da manhã desta sexta-feira. Polícia Federal investiga empréstimo concedido a Flávio Bolsonaro pelo BRB. O valor seria referente ao financiamento de 3 milhões de reais para a compra de uma mansão em Brasília. Edson Fachin defende democracia e livre escolha dos eleitores. Presidente do STF afirma que direito ao voto deve ser exercido em ambiente de paz. Embaixada dos Estados Unidos suspende atendimentos no Brasil. Governo norte-americano alega que decisão foi tomada por questões de segurança. Campeonato Brasileiro. São Paulo e Santos se enfrentam hoje em jogo atrasado da 21ª rodada. A partida acontece às 8 horas no Morumbis. E você confere tudo com transmissão aqui da TMC. 9:05.
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6: Vamos para Brasília conversar com a nossa reportagem para a gente dar uma olhadinha nas novidades da editoria Daniel Vorkar. Vamos ver que mensagens surgiram, quais foram as últimas revelações sobre as relações íntimas e não republicanas, ao que tudo indica, de Daniel Vorkar com políticos. Hoje falando, então, de Hugo Mota, porque mensagens desse celular de Daniel Vorkar mostram a participação do banqueiro na disputa da presidência da Câmara dos Deputados, tendo como candidato Hugo Mota, do Republicanos da Paraíba. Rafael Felice traz os detalhes. Oi, Felice.
7: Oi, Joana, bom dia para você, bom dia, Felipe, bom dia para todo mundo que está com a gente aqui no TMC 360. Pois é, né? Essa editoria Daniel Vorkar, agora Daniel Vorkar, o Congresso especificamente, mostra que nessas investigações da Polícia Federal apontam que o presidente da Câmara, Hugo Mota, a ascensão dele rumo à presidência, contou com uma série de negociações nos bastidores e teve o apoio de Daniel Vorkar, mais um apoio logístico, por exemplo. Hugo Mota, quando ele fazia reuniões com outros deputados para tratar da presidência da Câmara, dessa eleição à presidência da Câmara, ele, por exemplo, recebia muitas vezes esses políticos na casa de Daniel Vorkar, em uma casa de Daniel Vorkar aqui em Brasília, e também chegava a usar o helicóptero de Vorkar, aeronaves de Daniel Vorkar, para fazer viagens, por exemplo, de São Paulo para Brasília, para que ele chegasse aqui mais rápido e tratasse dessas articulações. Para a gente contextualizar, até setembro de 2024, o grande favorito a suceder Arthur Lira na presidência da Câmara era o deputado Omar Nascimento. Mas ele tinha uma resistência por parte do governo, não só do Palácio do Planalto, mas alguns integrantes do Centrão, que eram mais próximos ali ao governo, tinham uma certa resistência com o nome de Omar Nascimento, né, pelo perfil político dele. E então foi nesse espaço que o senador Ciro Nogueira, ex-ministro da Casa Civil do governo Jair Bolsonaro, começou a articular o nome de Hugo Mota, contando também com a participação de Fábio Faria, ex-ministro das Comunicações. E nisso, Hugo Mota foi ganhando corpo ali internamente para conseguir se cacifar a presidência da Câmara. E como eu disse, ele usou ali um helicóptero de Daniel Vorkar, utilizou a casa de Daniel Vorkar para conseguir chegar à presidência da Câmara, e as mensagens mostram uma série que a Polícia Federal levantou, uma amizade muito próxima entre Hugo Mota e Daniel Vorkar, né? Um chamando o outro de amigo e irmão, uma série de dedicatórias, de gratidão por vida e etc. E uma das mensagens em que Vorkar conversa com o Ligenot, que era um integrante ali do Banco Master, da cúpula do Banco Master, o Renault, esse Luiz Geral pergunta para o Vorcaro, quando o Hugo Mota é eleito presidente da Câmara. Ele perguntou se o Vorcaro tinha um bom trânsito com o Hugo Mota. E o Vorcaro responde o seguinte, abre aspas, se transito bem, kkk, eu sou o number one, amigo, irmão, fecha aspas. Então, mostrando que eles tinham uma relação, de fato, bem próxima, né? E o Hugo Mota acabou sendo eleito com 444 votos. Em nota, o deputado Hugo Mota afirmou que o diálogo com o setor privado faz parte da rotina do parlamentar e ele teve a sua atuação sempre pautada pela probidade e pela institucionalidade e criticou o uso descontextualizado dos diálogos. A defesa de Daniel Vorcaro foi procurada pela equipe da TMC, mas não se manifestou. Volto com vocês.
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6: Bora pro Rio de Janeiro. Campanha eleitoral entra no penúltimo dia de atividades antes da votação deste domingo. Primeiro turno tem atos de rua concentrados no Sudeste e no Centro-Oeste. Lula do PT cumpre agenda no Rio de Janeiro, a região do país que concentra mais eleitores e que é decisiva para a votação. Ao vivo da capital fluminense, Rafael Alves. Bom dia, Rafa.
8: Bom dia, Joana. Bom dia a todos os nossos ouvintes. E o presidente Luiz Inácio Lula da Silva, candidato à reeleição, escolheu o Rio de Janeiro para fazer esse ato de campanha há dois dias do primeiro turno. Esse encontro vai acontecer no centro aqui da capital fluminense, saindo ali da região da Candelária, região histórica, e indo até a Praça da Cinelândia. O evento, a concentração começa daqui a pouquinho, às 10 da manhã, e a saída da caminhada prevista para o meio-dia. Em menos de duas semanas, essa é a terceira vez que Luiz Inácio Lula da Silva vem aqui para o Rio de Janeiro, mas é a segunda vez que Eduardo Paes, candidato ao governo do Rio, aliado de Lula, mas candidato pelo PSD, não vai comparecer nesse evento. A equipe de campanha de Eduardo Paes divulgou que ele vai estar no mesmo horário, a partir das 10 da manhã, em Nova Iguaçu, na Baixada Fluminense, participando de uma outra caminhada com prefeitos da região aliados. Segundo a equipe de campanha de Eduardo Paes, esse evento já estava marcado antes da definição desse evento de campanha do Lula aqui no Rio de Janeiro. Aí, com isso, abriu caminho para William Siri, do PSOL, candidato também ao governo do Rio, comparecer a esse evento de Lula. Sendo que nessa semana, a coligação do ex-prefeito do Rio, candidato Eduardo Paes, entrou com a ação no Tribunal Regional Eleitoral, alegando que William Siri estaria usando a imagem de Lula durante a propaganda eleitoral, que não poderia acontecer. Então, abriu essa brecha, quem vai comparecer a esse evento de Lula é William Siri. Além de Siri, de aliados e apoiadores, também está prevista a participação de outros candidatos ao Senado, por exemplo. Benedita da Silva, do PT, e também Pedro Paulo, do PSD, vão estar presentes nesse evento, segundo a equipe de campanha de Lula, além também da presença do prefeito do Rio, Eduardo Cavalieri, do PSD, partido de Eduardo Paes. Então, é a terceira vez que Lula vem aqui ao Rio de Janeiro, em um estado que é o berço do bolsonarismo. Lula escolhe fazer os últimos atos de campanha aqui na capital fluminense. 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
6: Flávio Bolsonaro, do PL, viaja para o norte de Minas, ao vivo de Belo Horizonte. Júnior de Castro, meu querido, quanto tempo? Conta pra gente como tá a movimentação aí, estado decisivo nas eleições. É aquele ditado: quem leva Minas, leva o Brasil. Vale fazer aqui um parênteses, porque o Amazonas também. Também é assim, quem leva Amazonas leva o Brasil, quem leva Minas leva o Brasil. Precisam ser os dois o mesmo candidato. Conta pra gente, Júnior.
9: Exatamente, Joana, estava morrendo de saudade de participar aqui com vocês também do TMC 360. Primeiro, um ótimo dia para você, uma excelente sexta-feira para todo mundo acompanhando a nossa programação, tanto pelo Dial como pelo YouTube. E é isso, o candidato à presidência Flávio Bolsonaro, do PL, cumpre essa agenda aqui em Minas Gerais hoje. Ele vai estar em Montes Claros, no norte do estado, a partir das 6 da noite, participando do chamado Bloquinho do Nicolas Ferreira. Essa concentração marcada aí para hoje acontece na Avenida Deputado Esteves Rodrigues, no número 873, no bairro Melo. E de lá os participantes seguem encaminhada até o Comitê 22, também na mesma avenida, Deputado Esteves Rodrigues, no número 421. E essa agenda ocorre nessa reta final do primeiro turno das eleições, e faz parte justamente da mobilização da campanha de Flávio Bolsonaro aqui em Minas Gerais. O candidato ao governo aqui pelo PL, o Flávio Roscoe, também participa dessa agenda lá em Montes Claros. Hoje, e como você bem disse, Joana, Minas Gerais é um estado determinante aí para as eleições e a gente, claro, vai continuar acompanhando e trazendo as atualizações aqui durante a programação. 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
6: Completando aqui as agendas dos candidatos, Ronaldo Caiado do PSD dedica o dia todo à campanha em Goiás. Ele faz caminhada pela manhã no comércio de Goiânia, segue à tarde para Aparecida de Goiânia e fecha o dia com um bandeiraço na capital. Renan Santos do Missão com pré-agenda em São Paulo vai dar entrevista hoje à noite para um podcast. Augusto Cury do Avante mudou os planos do dia. Decidiu ir para Brasília. Em nota, o candidato disse que abriu mão de passar o aniversário com a família para fazer um protesto em frente ao Supremo Tribunal Federal contra decisões recentes da Justiça e marcou uma coletiva na capital federal para o meio-dia. Já Romeu Zema, do Novo, não prevê nenhum compromisso público nesta sexta-feira. Agora, 9h13. Mesmo com o nome na urna eletrônica, votos de 50 candidatos no Paraná correm o risco de serem anulados pela Justiça Eleitoral. Assunto que merece muito a nossa atenção, porque isso que acontece no Paraná acontece em todo o país. O Leonardo Gomes vai nos explicar direto de Curitiba.
10: São candidaturas sub judice, ou seja, que precisam ser analisadas pela Justiça Eleitoral e isso deve acontecer apenas depois das eleições. Diante destas incertezas, nome dos candidatos e número, sim, estarão nas urnas neste domingo e as pessoas podem votar normalmente, mas os votos correm o risco de serem jogados no lixo, serem anulados. Isso porque depende desta avaliação, tanto em Brasília quanto na Justiça Eleitoral aqui do Paraná. 50 nomes, 50 candidaturas nestas situações. Inclusive uma delas, a mais notória, do candidato ao Senado, Deltan Dallagnol, ex-procurador, que tem a candidatura questionada, ele não pode fazer campanha. E a discussão está em Brasília, nas mãos do Tribunal Superior Eleitoral. Inclusive, a expectativa já não é mais de que essa situação seja resolvida antes das eleições, mas sim nos próximos dias, ou seja, depois deste domingo. Diante destas incertezas, os votos que irão, ou que podem ir para Deltan Dallagnol, podem sim ser anulados. A situação dele é ainda mais grave, porque a gente está falando de uma eleição para o Senado. Caso ele vença para a primeira ou segunda cadeira do Senado, que vai representar o Paraná no Congresso, ele pode, e a candidatura dele ser anulada, os votos, consequentemente, uma eleição suplementar pode ser convocada pela Justiça Eleitoral nos próximos meses. Ou seja, é um problemão que está nas mãos da Justiça Eleitoral.
6: Tá certo, Leonardo. Obrigada pelas informações. Agora vamos falar sobre outros assuntos que também dizem respeito às eleições, mas não diretamente. Vamos falar sobre a proibição das bets no Brasil. Completa hoje uma semana esse anúncio e, de fato, a medida também. Há muita polêmica envolvendo esse assunto, um assunto que nós sabemos que é importantíssimo que seja debatido, discutido. Uma das polêmicas é a situação das outorgas pagas pelas empresas para operar legalmente. Vamos lembrar que as bets existem no Brasil há muitos anos, são empresas que foram regulamentadas em 2023 pelo governo Lula, depois de não terem sido regulamentadas no governo Bolsonaro, depois de terem sido autorizadas no governo Michel Temer. Então, uma história que não começa agora, mas que, em princípio, pelo presidente Lula, termina agora, mas pode ser que não seja bem assim, porque é uma tarefa que vai ficar no colo do Congresso. Assunto difícil, assunto complicado, por isso a gente conta com a especialista em direito constitucional, Ana Gomes, para nos ajudar a entender em que pé a gente está. Ana, bom dia.
11: Bom dia, Joana. Bom dia a todos que nos assistem.
6: Ana, a gente tem falado uma expressão bastante aqui, que é insegurança jurídica. E isso não é sobre o debate das bets em si, sobre a questão de saúde pública, sobre a ludopatia, que é o vício em jogo, ou seja, a doença. Nós estamos falando sobre um cenário que é inseguro para empresas se estabelecerem. Então, o que pode acontecer com empresas homologadas, as legalizadas, caso essa situação provisória lá na frente se torne definitiva?
11: Bom, Joana, embora toda essa preocupação com relação aos efeitos nocivos dos jogos na população brasileira, não só com relação a essa ludopatia, né, o vício no jogo, mas também com relação à renda da população brasileira, que vem sendo comprometida, tem pessoas que deixaram de comprar comida mesmo e pagar suas contas para investir, digamos assim, entre muitas aspas, nos jogos, né? Investir seu tempo, seu pobre dinheirozinho ali, naquela, tão suado do brasileiro, né? Naquela aposta. É, a insegurança jurídica, ela vem a partir dessa mudança brusca que o Estado promove na regulamentação. A gente parte de um princípio constitucional que chama desenvolvimento, livre iniciativa, né, e atividade econômica que são regulados e permitidos pela Constituição, qualquer tipo de prática que não seja contrária à legislação. E o Brasil, ele regulamenta isso, como você trouxe, num procedimento histórico aí de regulamentação, autorização e propostas para o mercado internacional investir e trazer essas plataformas para o Brasil. Com isso, elas se instalam em 2023, pagando mais de milhões, né? Foram 30 milhões de reais cada uma das outorgas que foram dadas pelo governo brasileiro. A gente tem 85 outorgas permitidas, né, legítimas, ou seja, 85 plataformas permitidas que pagaram 30 milhões cada para o governo brasileiro para se instalarem aqui no Brasil, mediante um contrato, né? Foi estipulado um contrato com essas empresas, como elas podiam operar, quais eram as regras, a regulamentação sobre elas. E a gente tem a lei das bets também, que regulamenta esse tipo de atividade econômica. Com isso, de forma surpresa, o que é vedado pelo ordenamento jurídico, o Estado, né, o presidente da República, vem com uma medida provisória, agora completando uma semana, como você trouxe para a gente, proibindo. Né, não é nem regulamentando, trazendo realmente uma política proibitiva, o que a gente não tinha previsibilidade, não era previsível que isso acontecesse. Era já previsível, dados os danos, os prejuízos, que houvesse uma maior regulamentação, maior rigor no acompanhamento, na publicidade, na transparência desse tipo de atividade. Mas a proibição total não era esperado, nem era previsível, nem estava prevista nos contratos de outorga. E com isso, a gente tem aí essa decisão surpresa que ofende um outro princípio constitucional, que é a segurança sobre o ato jurídico perfeito. Essa confiança legítima, também é um instituto, essa confiança legítima que as empresas tiveram no Brasil e assinaram um contrato sob o crivo do ato jurídico perfeito, ou seja, um contrato que faz lei entre as partes e de repente tudo é destruído, tudo é revogado, né, proibido, causa essa insegurança jurídica que permite uma forte judicialização. Particularmente, eu prevejo muita judicialização dessa temática, até porque a medida provisória, ela traz uma cláusula que é juridicamente arbitrária e abusiva, que é a não devolução dos valores investidos, né, dos gastos que as empresas tiveram e que não vão ser usufruídos aí pela sua atividade econômica, uma vez suspensas e proibidas no território nacional. O Brasil fez um contrato,
6: Não, eu ia te perguntar justamente sobre essa questão da judicialização. Então, a gente já se aprofundou nessa expressão que é insegurança jurídica, que a gente tem usado não só para falar sobre essa situação, mas a gente está falando sobre a incerteza em relação às leis, à legislação. E agora você usa uma outra palavra que é chave para a gente entender aqui a insegurança jurídica, que é a judicialização. Significa que as empresas e até as pessoas podem entrar na justiça com processos por conta dessa medida do presidente Lula, uma medida proibitiva. Como é que isso gera um efeito cascata, um efeito bola de neve e também se torna um peso institucional para o nosso país?
11: Exatamente, Joana. Olha só, o peso institucional vem principalmente dessa segurança jurídica que vai trazer uma instabilidade econômica, né? O investidor estrangeiro, as empresas multinacionais, até mesmo as brasileiras, podem pensar, podem trazer um raciocínio, né? E levantar o raciocínio de que o Brasil é instável, de que as nossas leis mudam de acordo com a política, de acordo com o bem-interesse do governante que tiver no cargo. E isso gera uma insegurança. Como é que uma empresa vai fazer um investimento no Brasil de milhões, bilhões de reais, bilhões de dólares a longo prazo, durante 5, 6, 10 anos, sabendo que a nossa legislação muda de acordo com o vento? É claro que a nossa legislação ela não é imutável. Nenhuma legislação em nenhum país do mundo ela é estática, ela pode mudar. Mas essa virada brusca de uma situação de regulamentação para uma situação de proibição, ela é muito brusca, ela é muito prejudicial para qualquer atividade econômica e para qualquer PIB brasileiro, né? Para qualquer PIB de qualquer país do mundo. Por quê? Porque você se compromete com é como se fosse um contrato entre partes. Eu e você, Joana, firmamos um contrato e de repente eu mudo de ideia, sem te avisar, sem te dar um prazo para você se organizar, sem dar a oportunidade de você regulamentar melhor a sua situação que eu não estava gostando. Então isso gera essa insegurança jurídica e esse peso institucional para o Brasil que pode prejudicar investimentos internacionais aqui no país. Lembrando que só no último ano foram 2,55 bilhões de reais movimentados em razão das apostas aqui no Brasil. É claro que tem os prejuízos econômicos, mas também tivemos investimentos. Na área da judicialização, essas representantes, né, essas empresas, elas podem entrar no mercado, na comunidade internacional, mediante processos no mercado, na comunidade internacional, perante a OCDE, por exemplo. A gente tem a possibilidade de embargos econômicos do Brasil com relação ao mercado estrangeiro, ao mercado internacional. A nossa diplomacia vai ter que trabalhar explicando para o setor estrangeiro, para a comunidade internacional, que não somos juridicamente instáveis, mas que a justificativa do presidente da República, mas que estaríamos agindo em prol da sociedade brasileira, por um bem maior, né, por causa da saúde pública, da saúde mental do brasileiro, teria que trazer essa justificativa para o plano internacional e convencê-los, o que seria muito, muito difícil, até porque as plataformas de jogos, elas estão instaladas e regulamentadas em vários países do mundo, né? Essa judicialização, ela parte não só da possibilidade das empresas buscarem o seu ressarcimento perante a justiça brasileira, né, o Estado brasileiro que adquiriu essas outorgas, comprou essas outorgas por 30 milhões de reais cada e por um prazo de 5 anos, e aquelas que não operaram durante 5 anos vão perder os seus 30 milhões ou 20 milhões proporcionalmente aí no que tiverem usufruído, e o governo brasileiro não vai devolver. No ponto de vista jurídico, Joana, isso me parece enriquecimento ilícito, né? É uma situação muito complexa para o governo brasileiro. E também os jogadores, quem apostou, né, aquele usuário ali na ponta, ele tem um prazo, né? A gente vai ter aí até 30 dias para essa pessoa requerer a devolução do seu dinheiro investido, mas de toda forma pode gerar judicializações pequenas entre particulares, mas também entre as plataformas internacionais contra a União.
6: Tá certo. Hanna Gomes, especialista em direito constitucional, obrigada pela entrevista. Até a próxima.
11: Até.
6: Bom, a gente entendeu então o macro. Agora vamos nos aprofundar um pouco mais na visão do setor. Vamos falar ao vivo com o Murilo Passarinho, diretor de Relações Governamentais da ANJL. Oi, Murilo. Bom dia para você.
12: Bom dia, Joana. Tudo bem? Obrigado pela oportunidade.
6: Bom, a gente estava conversando agora com uma especialista em direito constitucional para a gente entender duas questões que são muito importantes aqui: insegurança jurídica e também a judicialização depois dessa medida. Mas esses conceitos, eles são amplos e eles são muito falados no nosso noticiário sobre várias medidas tomadas no Brasil, a gente pode falar quase que diariamente. Para a gente entender o impacto dessa proibição no setor, e aqui a gente não entra em questões específicas sobre saúde pública, ludopatia, porque isso já estava previsto, inclusive, no processo de regulamentação. Como é que o setor encara essa proibição, visto que há 2 anos foi regulamentado um mercado, isso muito recente, então foi dada uma garantia de que o mercado poderia operar, inclusive com a previsão de que, se as pessoas vão jogar, há a possibilidade de ter que discutir medidas de saúde pública em relação à relação que a pessoa tem com o jogo?
12: Sim, Joana, como você bem disse, né, isso começa lá em 2018, depois a regulamentação, o projeto em 2023, só que o projeto é aprovado em final de 2023, ele estabelece 1 ano para entrar em vigor, né? Então foi o prazo onde foi criada a Secretaria de Prêmios e Apostas no Ministério da Fazenda, estabelecidas as regras para que as empresas que quisessem operar no Brasil, brasileiras ou estrangeiras, viessem. Elas se submeteram a um processo extremamente rigoroso do Ministério da Fazenda para autorização, né? Ao final, foram autorizadas 85 empresas, cada uma poderia utilizar até 3 marcas, né? Algumas usam mais de uma marca, outras usam apenas uma marca, então a gente teria ali por volta de 180 sites legais no ar, né, de 85 empresas diferentes, com pagamento da outorga, né, como você disse bem, e a doutora Hanna também disse há pouco. E mais ainda, Joana, desde a regulamentação, desde a entrada em vigor em janeiro de 25, portanto, há pouco mais de um ano e meio, foram tomadas diversas medidas, ainda em termos de portaria, né, infralegais pelo governo e com participação da associação para aprimorar essa lei. Nós entendemos que toda lei, exatamente, ela não é rígida, né? Ela merece ser aprimorada, especialmente no mercado novo, né? Então, eu posso citar a você melhoramentos que foram feitos nessa legislação, né? Especialmente, eu diria, a proibição, né, de que pudessem apostar, né, aqueles beneficiários de programas sociais, então do Bolsa Família, registrados no Cade Único, né? Mais recentemente, na medida provisória do Desenrola, então aquelas pessoas que buscaram renegociar suas dívidas, elas já estavam proibidas de jogar no mercado legal, né? Outras regras de publicidade que foram mudando, né? A mensagem do jogo responsável, que a gente até entende que não se mostrou suficiente, mas o setor estava disposto a conversar e aprimorar essas regras, né? Tem uma disposição na nossa legislação, Joana, que eu acho que a grande maioria da população não sabe, de que 85% do valor depositado nos jogos online, ele obrigatoriamente é retornado aos jogadores como pagamento de prêmios. Isso é auditado pelo governo federal através da Secretaria de Prêmios e Apostas. Então, veja, quando se diz o brasileiro gastou 200 bilhões no ano passado, esse foi o valor depositado, mas o valor que ficou de lucro bruto para as empresas foi de cerca de 36,9 bilhões. Né? Desse valor, você ainda vai pagar os impostos, né? O GGR, que é o imposto, o Game Gross Revenue, que é que estava em 12%, foi para 15%, iria para 18% no próximo ano. Né? Esse valor ele é destinado para o turismo, para o esporte, para a saúde, para atletas olímpicos, paralímpicos, enfim. E também o pagamento de outros impostos, imposto de renda, ISS e tal. Do que isso sobra? Boa parte das empresas reinvestiram, né, em propaganda e marketing. Então, veja, um mercado novo, né, com 85 empresas disputando o mercado, é natural que as empresas se mostrem para o mercado, mostrem as suas diferenças. Né? Então, os patrocínios a eventos culturais, os patrocínios aos clubes, né, e também as propagandas. Depois, isso também teve uma nova norma, né, alterando a possibilidade também na questão do jogo, né? A plataforma de autoexclusão, né? Todos nós, acho que todo brasileiro recebeu um SMS do governo dizendo, ó, se você não quiser jogar, é só clicar aqui que você vai deixar de jogar. Então, com isso, o que eu quero dizer, Joana, além da lei que entrou em vigor em 2005, foram mais de 15 portarias ao longo desse período até hoje, né? Que também foram aperfeiçoando isso. Claro que tem margem para aperfeiçoar, né? Claro que a gente sabe os problemas, como você trouxe, mas nós entendemos firmemente, primeiro, né, que a proibição, ela de forma alguma, ela resolve o problema, ao contrário, eu posso te trazer dados hoje do site betlegal.org, né, um site independente, de que hoje, nesse momento, nós temos 1.014 sites de apostas ilegais, dos quais 903 estão no ar. 81 foram derrubados pelo governo, mas tem 903 fora do ar. Eu posso até te passar um link depois fora do ar para que você mesmo veja que esses links estão acessáveis às bets ilegais. E detalhe, aqui que a gente acessa do Brasil, sem a necessidade de uso de VPN e outras ferramentas que burlam a geolocalização. Então.
6: Agora, Murilo, a gente tem só um minutinho. Eu queria colocar aqui na mesa uma declaração recente do presidente Lula sobre esse assunto. E, de novo, eu reforço o que você já disse, reforçando o que eu disse, que está aqui na nossa conversa. Nós precisamos discutir o vício, precisamos discutir medidas para proteger as pessoas. Mas o presidente Lula ontem disse que ele não proibiu antes porque não sabia do funcionamento do mercado. Há outros países que têm um mercado regulamentado que funcione melhor do que o Brasil funcionava para servir de norte? Ou o caminho é a proibição de fato e não deveria ter sido regulamentado, como o presidente Lula defendeu na resposta dele? Eu não proibi antes porque não sabia.
12: Bom, Joana, Vamos começar pela experiência internacional, se você me permite. Né? Primeiro, dos países do G20, todos têm o jogo regulamentado, claro que com regras diferentes, à exceção da Arábia Saudita, por uma questão religiosa que a gente compreende, né, da cultura islâmica. Aqui na nossa região, todos os países praticamente da América Latina têm o jogo permitido. Claro que tem critérios diferentes, mas o grande exemplo, e foi onde a legislação brasileira se inspirou, Joana, é no modelo inglês. Né? Então, o modelo inglês é um modelo que ele hoje tem pouquíssimas bets ilegais, né? Ele traz um monte de regras. Então, a nossa legislação ela é bem moderna, ela foi inspirada nas melhores legislações do mundo. Né? Os grandes países do mundo têm o jogo legalizado, né? À exceção da China, que não por acaso... quer dizer, o jogo legalizado online, mas ele tem as loterias lá do próprio governo chinês. Mas é o grande mercado mundial ilegal, né? É da China. A maior parte desses sites chineses que, inclusive, atuam aqui diretamente no Brasil. Então, primeiro ponto, né? O mundo nos mostra que a proibição não é a solução, né? Senão, os países do mundo não adotariam regras bem semelhantes às nossas. Se não todos, mas a grande maioria, e não só países desenvolvidos, como eu disse, os países vizinhos nossos têm regras semelhantes às nossas e com limitação, mas em que o jogo é permitido, né? E segundo, essa questão da proibição, exatamente numa sexta-feira à noite, numa canetada, a gente entende, com relação a essa declaração do presidente ontem, Joana, que ela não nos parece factível, né? Pelo ponto de que tudo isso foi discutido. Durante a votação do projeto em si, houve um destaque, né, para que se impedisse que beneficiários do Bolsa Família fossem jogador, e o governo orientou contra essa emenda, né? O governo orientou contra essa emenda, depois ao longo do ano foram feitas várias mudanças, agora, Joana, mais recente, o governo há cerca de um mês, ele sancionou uma lei que passava 30% do valor arrecadado para o Funapol, né? O fundo da polícia, está em discussão no Congresso com apoio do governo a PEC da Segurança Pública, que destinava mais 30% para a Segurança Pública, então não nos parece crível que o presidente não sabia o que estava acontecendo, né? E nos parece, por tudo, com as pesquisas que foram divulgadas às vésperas da eleição e com a eleição bastante disputada, que se tratou realmente de uma medida com cunho eleitoral sem pensar nas consequências, né? Como trouxe a doutora Hanna há pouco, série de contratos em vigor, né, que são simplesmente rasgados da noite por dia, né, e que jogam as pessoas e os mais vulneráveis na mão do mercado ilegal.
6: Tá certo. Obrigada, Murilo Passarinho, pela entrevista, diretor de Relações Governamentais da ANJL. Até a próxima.
12: Obrigado você pela oportunidade. Estamos à disposição sempre que vocês acharem necessário.
6: 9:35. Daqui a pouquinho, aqui no TMC 360, vamos falar mais sobre o cancelamento do debate presidencial às vésperas do primeiro turno. Faltam 2 dias.
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1: Giovana Gilga na rua com informações sobre um caso. Uma mulher reagiu a um episódio de violência doméstica e matou o agressor, que era seu companheiro. Aconteceu na Zona Sul de São Paulo. Giovana, conta pra gente mais informações.
2: Pois é, Joana, essa mulher é Débora Manuela Minelli Silva, de 20 anos. Ela já tinha uma medida protetiva contra o companheiro, ele que se chamava Ruian Martins dos Santos, de 28 anos, e também é a vítima. Ele, inclusive, Joana, se apresentava como MC nas redes sociais. Os dois estavam na casa em que moravam, no Parque Residencial dos Lagos, Zona Sul de São Paulo, isso ontem, quinta-feira. Eles teriam começado uma discussão que foi ficando acalorada. Segundo Débora, segundo essa mulher, em um certo momento, ele teria pego uma faca para ameaçar ela. Ela, então, tentando se defender, segundo relatos à polícia, usou um fio para enforcar o companheiro. Quando ela percebeu que ele não tinha mais movimentos, ela chegou a arrastar o corpo de Ruian até um imóvel que fica no mesmo terreno da casa em que o casal morava. Depois disso, a mulher foi até a casa da mãe. Segundo a mãe, em estado de choque, contou o que teria acontecido e disse que só se apresentaria na delegacia depois de 48 horas, mas a Débora fugiu. A mãe dela, então, sogra de Ruian, foi até a casa do casal, encontrou o corpo do genro e foi essa mulher que acionou a polícia militar. Os agentes na residência encontraram o corpo e pegaram todo esse relato com a mãe de Débora, que até o momento não se apresentou na delegacia. Depois que tudo isso aconteceu, o caso agora passa a ser investigado pela Polícia Civil, que acompanha esse caso de perto, que aconteceu no Parque Residencial dos Lagos, Zona Sul de São Paulo. A principal informação até esse momento é que, como ela já tinha uma medida protetiva contra Ruian, essa briga teria sido motivada por ele pedindo para que ela retirasse esse pedido, mas é claro que isso segue agora sendo investigado pela Polícia Civil. É com você do estúdio.
1: Então, o agressor pede que a vítima retire um pedido de, enfim, de proteção, agredindo-a e ameaçando-a. Tem situações que mais vale a gente deixar os fatos falarem por si. Vamos conversar agora com a Fernanda Câmara para saber os destaques do Paulista TMC, que começa todos os dias às 10 horas da manhã com a Fernanda Câmara e também com o Rafael Tebas. Oi, Fernanda.
3: Bom dia, Joana, Felipe, para você que acompanha o TMC 360, vamos falar do grave acidente no Rodoanel Mário Covas. Duas pessoas ficaram feridas após uma batida entre caminhões nesta madrugada na altura de Tapecerica da Serra, região metropolitana de São Paulo. E após setembro mais chuvoso da história, o sistema Cantareira vai passar a operar na faixa de atenção. A gente vai explicar direitinho o que isso significa. E tem notícia

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2: Muito bem, são 9h43, então está na hora de atualizar o noticiário de economia e infraestrutura no Brasil com informações da agência Infra, parceira da TMC, todos os dias aqui neste horário. A ANAC estuda mudar regras do aeroporto de Congonhas, em São Paulo, para abrir espaço para novas companhias aéreas e tentar baratear passagens. Hoje, praticamente todos os horários de pouso e decolagem são divididos entre Latam, Gol e Azul. A ideia da agência não é mexer nos voos que as empresas já têm, mas sim reservar novas vagas que vão surgir com obras de ampliação do terminal previstas para terminar em 2028. Devem ser cerca de 4 novos voos por dia. A ANAC quer saber do mercado se novas vagas devem ficar guardadas exclusivamente para empresas novatas ou grupos internacionais que queiram voar no Brasil. Setor e passageiros podem mandar sugestões até o dia 29 de dezembro. 9h44 agora. A Polícia Federal já abriu mais de 1.200 inquéritos relacionados a crimes eleitorais só em 2026. De Brasília, Lívia Braz tem os detalhes.
3: A Polícia Federal divulgou um balanço das investigações de crimes eleitorais às vésperas desse primeiro turno, que acontece neste domingo, dia 4. Até 1º de outubro foram abertos 1.224 inquéritos no Brasil inteiro. Entre eles estão 94 investigações de violência política contra a mulher. Desse total, 77 foram iniciadas nesse ano, 2026. As ações da PF também resultaram na apreensão de mais de R$33 milhões em bens, sendo cerca de R$21 milhões em dinheiro. No domingo, a Polícia Federal vai manter as equipes mobilizadas no Brasil inteiro, numa articulação com a Justiça Eleitoral e também com outros órgãos de segurança. A atuação inclui ainda investigação de possíveis crimes na internet, inclusive os que envolvem conteúdos produzidos ou manipulados com inteligência artificial. A Polícia Federal ressalta que o uso de

0: de IA, por si só, não é crime. Cada caso vai precisar ser analisado conforme as circunstâncias e os indícios de irregularidades.
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2: Vamos falar sobre a interferência judicial que levou ao cancelamento do debate presidencial de ontem. Fernando Mulica, que tempos a gente vive? Tempos de incerteza, amigo, porque são tantos fatos novos ao mesmo tempo, revelações, que é difícil a gente se situar. Traz uma certa insegurança. Você concorda? Bom dia.
3: Bom dia, Joana. Bom dia, Felipe. Bom dia a todos. Pois é, não, é claro que traz. É claro que traz insegurança. Agora, é importante dizer o que houve ontem. Foi o ápice de um processo de interferência e de bagunça institucional e interferência do Poder Judiciário na eleição, mas que não começou ontem. Né? Isso começa lá em agosto, quando há pouco mais de um mês da eleição, o ministro André Mendonça pediu a Polícia Federal, mandou que a Polícia Federal fizesse aquela espécie de chat GPT com informações sobre um caso que ele, Mendonça, sabia que caso que iria bater no Alexandre de Moraes. Né? Ele mandou que ele sabia também que qualquer referência negativa ao Alexandre de Moraes iria bater na campanha do Lula. O Lula não nomeou o Moraes, mas ficou muito identificado com ele. E aí, aqueles fatos, aquelas mensagens do Moraes com o Vorkário, comprometedoras, claro, estavam rolando desde março. Aí o Mendonça pede para fazer isso, manda fazer isso só em agosto e divulga imediatamente. E passou por cima de outros ministros envolvidos na história do Master, como Dias Toffoli, Cássio Nunes Marques. Aí o Mendonça manteve em sigilo uma investigação, ou que havia uma investigação sobre o Flávio Bolsonaro desde julho, e foi no mínimo passivo em relação aos vazamentos que envolviam o Fábio, filho do presidente da República. Né? Aquelas investigações e tal, e tudo indica que o Fábio foi mesmo lobista, recebeu vantagens para isso, ainda que tenha sido, se foi lobista, foi lobista incompetente, porque aquele lobby dele não gerou, pelo menos até agora, que a gente saiba, nenhum contrato ilegal com o governo federal. Enfim, aquela história de venda de óleo de cannabis e tal. Aí chega essa semana, o Cássio Nunes Marques impõe a presença do Zema no debate. E aí o Flávio Bolsonaro ficou quieto, não reclamou. Aí ontem aquela confusão de vez, né? A ministra do Tribunal Superior Eleitoral diz que o pulpo e púlpito do Lula vazio não poderia ser mostrado, que não poderiam ser feitas perguntas para o púlpito, e aí o Gilmar Mendonça impõe a presença do Renan. Aí nisso sim, aí o Flávio Bolsonaro, e isso tudo em cima da hora do debate, né? Em cima da hora, faltando uma, duas horas para começar o debate. Aí o Flávio Bolsonaro desiste e diz que o problema não foi a presença do Renan. Ele alegou que o problema é o púlpito vazio, quer dizer, não poder mostrar o púlpito vazio, ou seja, ele queria debater com o púlpito vazio. Ele reclamou mais da impossibilidade de fazer pergunta para o púlpito vazio do que da impossibilidade de fazer pergunta para o Lula. Né? O Lula falou que não ia e o Flávio disse que iria do mesmo jeito. Enfim, é uma confusão institucional, isso é muito ruim para o processo democrático, é muito ruim para a lógica dos debates, que o debate é um momento importante, e isso tem que ser rediscutido. Vamos ver se vai ter segundo turno, tudo indica que haverá segundo turno, espera-se que até lá candidatos, justiça eleitoral, e o próprio Supremo, que também está se metendo demais em áreas que deveriam ser do Tribunal Superior Eleitoral, tudo isso se pacifica um pouco, que a gente tem aí o debate, tem um segundo turno, pelo menos, um pouco mais tranquilo dentro da ordem institucional.
2: Algum segundo turno nós teremos presidencial, que tudo indica assim, mas algum a gente estará aqui trabalhando para isso. A gente faz a nossa função, pelo menos, né, Fernando Mulica? Um beijo para você.
3: É difícil, e a gente tem que ficar acompanhando tudo, né? Ontem, em cima da hora, olha, teve decisão aqui, decisão ali. Uma doideira.
2: Uma doideira.
3: A gente é pago pra isso, né?
2: É nossa função. Até segunda.
3: Até segunda. Bom fim de semana e ótimo voto pra todo mundo aí.
2: Valeu. Bom, ah não, no domingo até segunda nada. Domingo Fernando Molica tá com a gente. Ah, olha, é, claro. Todos os dois doidos aqui. A gente tá aqui na apuração. Domingo, nosso trabalho será intenso. Então, até domingo,
3: Molica. Até domingo. Tchau, tchau.
2: Bom, vamos dar uma olhadinha aqui na nossa enquete antes da gente falar de esporte, porque tem tudo a ver com o que o Molica estava falando. A pergunta de hoje era: o voto é obrigatório? Os candidatos participarem do debate também deveria ser? Possibilidade de resposta sim ou não? Sim, 60%, não, 40%. Tá aí a opinião da nossa audiência. Vamos falar de esporte, então? Com Gustavo Soler, ao vivo, sobre o clássico Sansão, que acontece hoje no Morumbis. Oi, Soler.
4: Tudo bom, Joana? Bom dia pra você, pra todo mundo que nos acompanha aqui no TMC 360. Pois é, não, a sexta-feira de clássico em São Paulo. São Paulo e Santos se enfrentando no Morumbis, jogo atrasado da 21ª rodada do Campeonato Brasileiro. Pelos lados do tricolor, a principal novidade na escalação do técnico Dorival Júnior deve ser Rian Francisco como centroavante da equipe São Paulina. Já pelos lados do Santos, a novidade para o técnico Cuca começa no banco de reservas. Felipe Coutinho se aposentou, voltou da aposentadoria depois que deixou o Vasco da Gama e agora, pela primeira vez, à disposição com a equipe do Santos para este clássico diante do São Paulo, jogo que acontece às 8 horas da noite, é claro, com transmissão completa da TMC, e no sabadão também teremos a transmissão às 11 horas da manhã, Brasil e Índia, o último amistoso da seleção brasileira nesta data FIFA, com expectativa de casa cheia. Hoje, milhares de pessoas acompanharam a saída da delegação da seleção brasileira do hotel para o estádio onde vai acontecer a partida. Então, será um jogo com casa cheia, lotação máxima por lá. O pessoal ama a seleção brasileira.
2: É muito curioso, é algo super interessante, a gente vai conseguir acompanhar essa idolatria que tem em relação à seleção brasileira, toda a história da seleção brasileira. Soler, até e bom trabalho.
4: Igualmente, bom fim de semana.
2: Agora vamos falar sobre o velório do influenciador Lito Souza, está acontecendo agora em São Paulo. Aliás, vamos perguntar para a Luísa Mutoni, que está lá, se já começou, como está tudo por aí, Luísa?
5: Oi, Joana. Eu falo ao vivo aqui do Museu Aeroespacial Paulista, na Zona Norte de São Paulo, onde já começou o velório do influenciador Lito Souza. Esse velório começou por volta de 9 horas da manhã e seguirá aberto ao público até meio-dia. Aos poucos, então, os fãs vão chegando aqui para dar o último adeus ao influenciador Lito Souza, ele que tinha mais de 4 milhões de seguidores nas redes sociais. E aos poucos também a expectativa é de que os familiares e amigos próximos de Lito cheguem por aqui, porque haverá também uma cerimônia reservada a eles depois aqui no Museu Aeroespacial, mas a entrada da família deve ser feita pelos fundos, então a imprensa não tem acesso. Lito Souza foi diagnosticado com uma doença neurodegenerativa e progressiva em agosto deste ano e infelizmente teve a morte confirmada ontem, comovendo milhares de pessoas pelo país. Pouco a esposa dele, Mila Seidio, comunicou, né, através das redes sociais, pediu para que os fãs que vierem dar o último adeus a Lito não tirem fotos ou façam vídeos para preservar a imagem dele. Ela também comunicou que o filho do casal, de 7 anos de idade, optou por não vir ao velório do pai para manter uma última lembrança dele ainda vivo de forma saudável. Ainda não foram divulgadas informações sobre o sepultamento do influenciador.
2: Obrigada, Luísa. Bom trabalho para você. Bom, a quem conheça aviões, a quem saiba contar histórias, a quem consiga fazer as duas coisas de um jeito tão simples que acaba transformando um assunto técnico numa conversa de gente comum. Lito Souza fez exatamente isso durante muitos anos. Com um conhecimento técnico, com bom humor, com uma curiosidade inesgotável, ele ajudou milhões de brasileiros a entender melhor o mundo da aviação. Explicou por que um avião voa, como funciona uma cabine, o que acontece durante uma emergência e, principalmente, porque nem tudo aquilo que parece assustador para um passageiro representa, de fato, um perigo. Lito levou hangares, cabines, motores, aeroportos, histórias de quem vive na aviação para dentro da casa de milhões de pessoas. Ele mostrou que conhecimento não precisa ser complicado para ser sério e que ensinar também pode ser uma forma extraordinária de comunicar. Para quem gosta de avião, Lito virou referência. Para quem tinha medo, muitas vezes ele virou tranquilidade. Lito Souza sonhava com o mar, mas não teve recursos para entrar na escola naval. Acabou indo trabalhar com manutenção de aeronaves e dali ganhou o céu, para a sorte de milhares de pessoas que embarcaram com ele nessa jornada. A homenagem aqui da equipe de jornalismo da TMC ao Lito Souza e essa perda para todos nós. A Força Aérea Brasileira, inclusive, também prestou uma homenagem muito bonita, especial a Lito Souza. Em nota assinada pelo comandante da aeronáutica, Fábio diz que o Brasil se despede de uma das vozes mais queridas e respeitadas da aviação, uma voz que durante tantos anos falou de aviões, de segurança, de histórias e de pessoas, mas que, acima de tudo, falou de uma paixão genuína, o amor pela aviação e pela vida. Por fim, a nota diz que a Força Aérea Brasileira se despede com respeito, gratidão e carinho do influenciador. O TMC 360 desta sexta-feira fica por aqui. Eu agradeço a todos pela companhia. Fim de semana de votação, de eleição, de primeiro turno. Um bom voto a todos. Se informem através de canais oficiais, de jornalismo profissional. A gente precisa de tranquilidade e de muita informação, informação de fato, informação verdadeira, para que a gente atravesse o período de eleições, período mais crucial das eleições, porque em ano eleitoral a gente já está há muito tempo, para que a gente atravesse com tranquilidade. Então, um bom voto a todos. No domingo estarei aqui com a equipe da TMC, fazendo uma cobertura completa da apuração desse primeiro turno de votação, primeiro turno de eleição. Até domingo, então, gente. Uma ótima sexta-feira a todos.
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3: 10:01, bom dia. Está começando aqui o Paulista TMC nesta sexta-feira, sextou, dia 2 de outubro de 2026. Seja bem-vindo aqui ao Paulista TMC, uma sexta-feira importante, né? Porque, afinal de contas, todos nós iremos até a urna eletrônica, eleições marcadas para esse próximo domingão, na super cobertura da TMC. Muito bom dia para você, Fernanda Câmara.
4: Bom dia, Rafael Tebas. Bom dia para você que está acompanhando a gente no Paulista TMC, sintonizado no 100.1. E você que está esperando notícias, então, sobre eleições, análises, todo o panorama, tudo que a gente tem a dizer aqui sobre eleições. E aí você também tem a dizer, participe aqui com a gente no 11 972 21 1001. Mande sua pergunta aí também no @TMCNewsBR. A gente vai girar vários assuntos, a nossa reportagem, por isso que a gente conta com a sua participação. E se tiver algum problema aí no seu bairro, também já aproveita, manda aqui pra gente, escreve, manda sua mensagem com foto, imagem, um áudio curtinho e objetivo pra gente encaminhar para as autoridades cabíveis. Mas daqui a pouquinho a gente fala mais sobre isso, porque agora a gente vai girar os nossos destaques.
3: 10:02, Estados Unidos suspendem atendimento na embaixada e consulados do Brasil e alegam questão de segurança.
4: Dois caminhões batem no rodoanel e deixam dois feridos em Itapecerica da Serra.
3: Cantareira sai da faixa de alerta após chuvas acima da média em setembro.
4: Corpo de Lito Souza será velado nesta sexta-feira na Zona Norte de São Paulo.
3: Frente fria aumenta a instabilidade e traz chuva para São Paulo nesta sexta-feira.
4: E no esporte, São Paulo e Santos entram em campo hoje em jogo adiado pelo Campeonato Brasileiro, claro, que com a cobertura completíssima da TMC.
3: É clássico, jogaço, o Paulista TMC tá no ar com tudo que importa para você.
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4: Vamos para as ruas de São Paulo já para a gente começar esse Paulista TMC agitado, para você saber como que está a mobilidade aqui na capital. E quem vai contar para a gente é a Giovana Giuga, que já está desde cedo falando sobre esse assunto, agora vai atualizar as informações então de mobilidade e outros assuntos também. Mas a gente vai começar então pela mobilidade, Giovana, é isso, bom dia.
5: Mesmo, viu, Fernanda? Bom dia para você, bom dia, Rafael, bom dia a todos que nos acompanham. Olha, dia chuvoso, né, na capital paulista, mais um dia e sim com informações sobre mobilidade. Olha, hoje mais cedo, um trem da linha 7 Rubi apresentou uma falha técnica, isso ali perto das 5 horas da manhã. Quem precisava sair nesse horário teve um pouquinho de dificuldade, viu, porque os intervalos entre um trem e outro acabaram aumentando, mas logo depois essa operação foi normalizada. Mas, Fernanda, Rafael, já adianto informação de mobilidade para esse fim de semana, né? Tão aguardado, eleições para o domingo. Olha só, a Companhia Paulista de Trens Metropolitano já está em obras para fazer melhorias, modernização das linhas, mas nesse domingo eles vão suspender as obras justamente para facilitar o transporte do paulistano para que ele consiga ir votar, né? Isso é muito importante. Então, olha só, nesse horário da votação, ali das 8 horas da manhã até as 5 da tarde, as linhas 10 Turquesa, 11 Coral, 12 Safira vão ter intervalo médio de 10 minutos entre os trens. Já a linha 13 já cidade, o intervalo vai ser de 12 minutos. E para quem tiver alguma dúvida, alguma dificuldade, agentes também vão acompanhar essa operação em tempo real e deixar os trens reservas já em pontos estratégicos ali, caso seja necessário reforçar esse atendimento. Então, informação muito importante para quem já está se planejando, né, para ir votar no domingo. Então, essas obras que geralmente acontecem vão ser suspensas para facilitar esse trajeto. Agora, em relação a essa sexta-feira ainda, né, em outras linhas, metrô e trem, tudo segue normal aqui na capital paulista. É com vocês.
3: Valeu, Giovana. Daqui a pouquinho a gente volta então a conversar com você aqui no Paulista TMC, 10 horas e 5 minutos. Vamos falar de trânsito então, você aqui no 100.1, indo para casa, indo para o trabalho, enfim, se movimentando aqui em São Paulo. Informações importantes, olha, inclusive, por conta da baixa visibilidade, o céu está encoberto aqui em São Paulo hoje. Algumas interdições sendo realizadas na interligação Planalto em acessos do sistema Anchieta Imigrantes. A via Anchieta também registrando lentidão por conta dessa baixa visibilidade. Então aqui um dos pontos de interdição e até de parcial bloqueio é a alça da Anchieta no quilômetro 40 Norte. Tá com acesso à interligação no sentido Imigrantes. Esse é um ponto bastante importante, sentido litoral. Tá registrado então você que está aí no caminho do litoral de São Paulo. Além disso, em relação ao trânsito, a Raposo Tavares nesse momento do quilômetro 20 até o quilômetro 14 com bastante lentidão no sentido São Paulo, no território específico da capital paulista. A gente já observa 23 de maio com movimentação intensa na Rubem Berta, também a chegada a Congonhas. Se você tem voo marcado para hoje, sexta-feira, vai se programando, chegue com bastante antecedência. Isso vale também para o aeroporto de Guarulhos, os acessos ali com aquele anda e para, que é bem complicado, é bem chato. Zona Oeste de São Paulo agora, a gente verifica aqui a Heitor Penteado nos dois sentidos, com movimentação também complicada, anda e para próximo do metrô Vila Madalena, e na Serro Corá com obras também no sentido Lapa, no sentido Zona Oeste de São Paulo. E para fechar a informação sobre trânsito aqui, né, lamentavelmente duas pessoas ficaram feridas após uma colisão entre caminhões no Rodoanel Mário Covas, em Itapsirica da Serra. A gente chegou a pontuar essa informação nas manchetes aqui do Paulista TMC. Esse acidente aconteceu na madrugada, então, desta sexta-feira de hoje. O Corpo de Bombeiros aponta que uma das vítimas ficou presa nas ferragens, um homem, e precisou ser retirada do veículo e foi levada rapidamente a um hospital da região. A faixa 3 da pista foi interditada após o acidente e depois foi liberada nas primeiras horas dessa manhã. A gente vai continuar acompanhando esse acidente que aconteceu no quilômetro 37, 10 horas e 7 minutos.
4: E lembra que eu falei para você no começo do jornal, se você tiver algum problema aí no seu bairro, na sua região, na sua rua, para você escrever para a gente? Pois bem, vou reforçar então esse recado. Qualquer queixa que você tiver aí, falta de água, falta de iluminação, buraco na rua, buraco na calçada, alguma queixa que você tiver, o parquinho aí público onde as crianças vão, que se os brinquedos estiverem mal conservados, em mau estado, manda uma foto pra gente, um vídeo, um áudio bem curtinho e objetivo pro 11972211001 e também pro @tmcnewsbr, explicando o problema, e aí junto você manda o seu nome completo e também o endereço, que a nossa equipe vai cobrar uma resposta das autoridades e acompanhar cada denúncia até que ela seja resolvida, assim como muitas foram e a gente citou aqui, porque daí a gente mostrou o problema e também a solução. Quem sabe não é o seu caso. Escreva então pra gente. Hora de previsão do tempo. Vamos falar disso, então?
3: Será que vai chover na hora da eleição ou não, Fernanda Câmara?
4: Eis a questão. Acompanhe a previsão do tempo. Pra gente falar, então, aqui. Tá. Hoje, o estado de São Paulo amanheceu com céu encoberto, temperaturas amenas durante a madrugada e o início da manhã. Houve registro de chuva fraca em diferentes regiões do estado, inclusive como os nossos repórteres estão desde cedinho na rua. A gente vai perguntando, né? Tá chovendo aí? Tá garoando? Então, essa manhã foi de chuva fraca em alguns pontos. Ao longo do dia, a aproximação, olha só, de uma frente fria deve aumentar a instabilidade e a previsão de pancadas de chuva em todo o território paulista, com possibilidade de raios e rajadas de vento. Aí na faixa leste e no sul do estado, a nebulosidade deve permanecer mais persistente. No interior, o sol aparece entre nuvens, com temperaturas máximas entre 24 e 28 graus. E na faixa leste, as máximas ficam mais baixas, variando entre 17 e 28 graus. Na faixa leste, as máximas ficam mais baixas, variando entre 17 e 23 graus. E a previsão indica tempo instável e chuva em São Paulo ao longo desta sexta-feira. Instabilidade, então, gente, pode chover no dia da eleição. Mas daqui a pouquinho a gente traz mais informações sobre a previsão do tempo. Você sempre pergunta, então a gente vai trazer mais detalhadamente como vai ficar o tempo no estado de São Paulo.
3: A gente vai movimentar a nossa reportagem agora aqui no Paulista TMC com uma notícia muito triste, que repercute muito nas redes sociais desde ontem. Morreu nesta quinta-feira, aos 59 anos, o Lito Souza, criador do canal Aviões e Músicas. O velório do Lito vai ser realizado, então, aberto ao público na Zona Norte de São Paulo. E a Luísa Mutoni tem informações pra gente. Luísa, muito bom dia pra você, uma boa sexta-feira, embora a notícia seja realmente muito triste.
6: Bom dia, Tebas. Bom dia, Fernanda. Uma boa sexta-feira a todo mundo que nos acompanha. Pois é, o velório já começou por volta de 9 horas da manhã aqui no Museu Aeroespacial Paulista, na Zona Norte de São Paulo, e o velório é aberto ao público. Aos poucos, os admiradores de Lito Souza vão chegando aqui para dar o último adeus, inclusive muitas crianças também. Apesar de ele falar sobre o assunto de aviação, né, sobre o funcionamento de aviões, ele falava de uma forma muito simples e didática, então isso, é claro, cativava muito o público e pessoas de todas as idades. Apesar de ser aberto ao público, o velório também terá um espaço reservado para familiares e amigos próximos. O Lito Souza foi diagnosticado em agosto com uma doença neurodegenerativa e progressiva, que infelizmente acabou avançando de forma muito rápida, né? Então, ontem, pelas redes sociais, a esposa dele, Mila Seidel, confirmou o falecimento de Lito Souza, e hoje, então, ele está sendo velado aqui na Zona Norte de São Paulo. Ainda não há informações oficiais sobre o sepultamento de Lito, mas a esposa, através das redes sociais, pediu para que os fãs que vierem dar o último adeus a Lito mantenham, né, a imagem dele preservada, portanto não façam fotos ou vídeo. Ela também informou, através das redes sociais, que o filho do casal, um menino de 7 anos, optou por não vir ao velório hoje para ter uma última lembrança do pai ainda vivo e saudável. Volta ao estúdio.
4: Pois é, obrigada, viu, Luiz. O Lito, ele transformou, né, um assunto técnico em algo mais alcançável, mais entendível, até transferindo o medo de voar em coragem, né? Por isso e pelo ser humano que ele foi, ele conquistou muitos, muitos admiradores. E aqui o pessoal nas redes sociais, no YouTube, escreveu também, e dando até o último adeus, né? O Ricardo Almeida de Santana, ele disse que o Lito tinha um jeito muito simples de explicar assuntos que pareciam complicados. Muita gente passou a entender melhor a aviação e até perdeu o medo de voar por causa dele. E a Patrícia Mendes de Moema também quis registrar aqui os sentimentos dela. Disse que é uma despedida muito triste e que quem acompanhava o trabalho de Lito certamente vai sentir muita falta, e é claro que a gente também deixa aqui os nossos sentimentos à família. Inclusive, você acompanha aí imagens do Lito no YouTube, no arroba TMC News BR. 10 horas e 13 minutos, TMC, compromisso com a verdade.
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4: 10 horas e 15 minutos, a gente volta com as principais notícias do dia. Na terça, a ANEL vota o processo que pode encerrar o contrato da Enel em São Paulo.
3: A gente segue então com as manchetes. A empresa teve recurso negado e não terá perícia independente sobre o apagão.
4: Relatório que embasa o pedido de caducidade aponta falhas e demora no restabelecimento da energia.
3: Já a Enel contesta e diz que a resposta foi compatível com a força do ciclone.
4: Datafolha mostra Tarcísio com 50% e Haddad com 33% na disputa pelo governo de São Paulo.
3: E a USP fica em segundo lugar entre as melhores universidades da América Latina.
4: Brasil lidera em número de instituições no top 10, com 4 universidades.
3: A Universidade de São Paulo também lidera em pesquisa internacional, produção de artigos e impacto na web.
4: Justiça mantém autorização para obras no Bosque dos Salesianos, na Zona Oeste.
3: E o Tribunal de Justiça de São Paulo reconheceu proteção ambiental, no entanto, permitiu o corte com compensação.
4: Já foram derrubadas 118 árvores. Empresa diz que vai plantar mais de 500 mudas.
3: A Polícia Civil de São Paulo promove 11.200 agentes às vésperas da eleição.
4: Entre os promovidos estão policiais alvos de operações por suspeitas de crimes.
3: Secretaria de Segurança Pública afirma que promoções seguem critérios objetivos e histórico-disciplinar. Agora são 10 horas e 17 minutos.
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4: E a gente volta a fazer contato com a Giovana Giuga. Ela vai trazer mais informações sobre a suspensão do atendimento presencial na embaixada e no consulado dos Estados Unidos aqui no Brasil. Ela que está também desde cedinho com esse assunto, vai nos atualizar então. Conta essa história de novo pra gente com as atualizações, Giovana Giuga.
5: Pois é, Fernanda, Rafael, desde cedo eu tô por aqui, mais cedo, por volta das 6h30 da manhã, tinha muita gente que acabou descobrindo só quando chegou, né? Tava com o agendamento pronto, mas não foi possível. Agora a situação melhorou um pouquinho, acho que as pessoas, né, já estão com essa informação em mãos, mas olha só, a informação que nós temos ainda segue a mesma, viu? O governo americano não informou em detalhes o porquê dessa medida, se de fato houve alguma ameaça e se existe algum risco. Essa decisão apenas foi tomada por questões de segurança. Inclusive, a informação do Departamento de Estado é que os cidadãos americanos que estiverem aqui no Brasil e tiverem alguma emergência, no caso, eles não devem ir até os prédios, mas sim procurar o oficial de plantão do Departamento de Estado. Isso pode ser feito pelos canais oficiais. Além disso, segundo o governo americano, a segurança e a proteção dos cidadãos americanos são prioridades do governo Donald Trump. Isso faz a gente pensar um pouquinho o porquê isso pode estar acontecendo, né? Mas o que chega para a imprensa nesse momento é que os Estados Unidos, eles conseguem usar um sistema que informa para eles em tempo real questão de ameaças, eventos importantes e mudanças nas condições de segurança do Brasil. O que foi passado, Fernanda e Rafael, para as pessoas que tinham agendamento é que não existe agora uma data certa ou quando que elas vão conseguir regularizar o visto, ou até mesmo tirar o visto, é para que elas entrem em contato com o site oficial. Inclusive foi distribuído um papel aqui para quem chegou, com essas informações, site, QR Code, para que as pessoas consigam fazer esse agendamento. Inclusive, elas foram avisadas ontem por volta depois das 10 horas da noite, muitas pessoas não viram esse e-mail, e uma delas foi a Mariana, que conversou comigo hoje mais cedo. Ela saiu de São José do Rio Preto, lá no interior aqui de São Paulo, né, lá pertinho de Campinas, e quando ela chegou aqui, ela descobriu que não seria possível e não sabe agora quando vai ser possível reagendar e, de fato, conseguir regularizar essa situação. Vamos acompanhar.
13: Eu vim de São José do Rio Preto, interior de São Paulo, mais ou menos 6 horas, 8 horas de viagem. E meu horário era o primeiro, às 7:30 da manhã, exatamente porque eu vim exclusivamente pro visto. Então, cheguei aqui e me deparei com a embaixada fechada e sem atendimento. Teve toda uma organização de mais de um mês para que eu pudesse vir no meu trabalho, na minha vida pessoal. Então, vou entender como eu vou reorganizar essa viagem de novo e torcer para que eu seja atendida na próxima vez.
5: E olha só, seguindo as orientações dos Estados Unidos, a Austrália também anunciou que a sua embaixada em Brasília vai ficar fechada nesta sexta-feira pelo mesmo motivo, devido a preocupações com a segurança. Eles informaram que para assistência consular urgente é preciso entrar em contato também com o centro de emergência, os canais oficiais, e essa notícia, né, também foi passada pelas redes sociais. A gente segue por aqui acompanhando qualquer atualização. A gente volta ao vivo no Paulista TMC.
3: E Giovana, desde cedo você está acompanhando então a movimentação por aí. Nesse momento, né, agora são 10h20, a situação é qual nesse instante?
5: Olha, Rafael, mais cedo os policiais militares fizeram essa barreira que quem está acompanhando a gente no YouTube consegue ver. Então, o que eles pedem é que as pessoas não se aproximem do portão. Quem chega com o horário marcado, eles entregam um papel e nesse papel tem o contato oficial, como é possível, né, fazer de novo esse contato para tentar fazer de novo um agendamento. E as pessoas, elas estão descobrindo praticamente na hora, porque, como eu disse, esses e-mails foram enviados tarde ontem, que foi quinta-feira, muita gente dormiu, não viu esse e-mail, né, com razão, e quando chegaram aqui, eles se depararam com essa situação. Então, agora há pouco, eu conversei mais uma vez com os seguranças ali que estão dentro do prédio, das instalações, e sem nenhuma novidade nesse momento. Eles seguem afirmando que, por questões de segurança, determinações do governo americano, de Donald Trump, todo esse atendimento de hoje, né, em todos os consulados americanos aqui no Brasil e a embaixada em Brasília seguem fechados. A gente agora aguarda uma atualização também sobre esse motivo, né? A gente quer saber se realmente houve alguma ameaça e se existe algum risco, porque que as pessoas não vão conseguir cumprir aí os seus compromissos nos consulados aqui no país.
14: Pois é, né? Ué. Cenário de incerteza, qual ameaça, né, é essa, por quanto tempo essa medida deve durar. A gente vai aguardar, então, pelos esclarecimentos oficiais para a gente continuar informando você, a nossa companhia, a nossa audiência. Obrigada, Giovana, até daqui a pouquinho. 10 horas e 22 minutos.
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3: Vamos para as agendas, então, dos candidatos ao governo de São Paulo. Fernando Haddad participa de caminhadas, carreatas e encontros com apoiadores na capital paulista. Às 9 da manhã, ele fez uma caminhada em São Bernardo do Campo, participando do Sindicato dos Metalúrgicos do ABC. E às 19 horas, 7 horas da noite, o petista concede algumas entrevistas a podcasts. A gente vai continuar acompanhando a agenda de Fernando Haddad.
14: E Tarcísio de Freitas, do Republicanos, faz a partir do meio-dia uma caminhada no Centro Histórico de São Paulo, partindo da Praça do Patriarca. E às 15h30, Tarcísio visita a futura estação Brasilândia da linha 6 Laranja do metrô. E agora a gente tem aqui a Marina Fornazieri, por gentileza, Marina. Bom Você queria dia. Fazer um comentário?
3: Não, Terras? Eu ia chamar a hora, mas tá perfeito, Fernanda.
16: Já cheguei.
3: Chegou chegando.
14: Cada hora a
3: tá
14: gente
3: certo.
14: Vem com os nossos repórteres de uma maneira, né?
3: Exatamente.
14: Já fez a entrada dela.
3: Marina, seja bem-vinda, como sempre. Uma boa sexta-feira para você. A gente vai então trazer informações sobre o que todos nós, na realidade, precisamos saber em relação a domingo, né? Onde votar, a ordem dos votos, enfim, fique à vontade, bom dia.
16: importantíssimo, né? Domingo tá batendo na porta, eleição está chegando e a nossa equipe do site da TMC e também do rádio tá muito empenhada para fazer várias reportagens e trazer as informações para você, ouvinte, eleitor que vai votar no domingo, né? Então a gente tem algumas reportagens no nosso site, tmc.com.br, mas aqui para essa entrada do rádio, a nossa produção fez uma arte especial para vocês poderem acompanhar pelo YouTube, mas eu também vou descrever aqui no rádio com algumas informações importantes para domingo, né? Então, para começar, né? Que horas começa e termina a votação? A votação, ela começa às 8 horas da manhã e termina às 5 horas da tarde, sempre pelo horário de Brasília. A regra vale tanto para o primeiro turno.
3: Isso é bom, não adianta chegar ali 5 e 1, 17 horas
14: exato.
3: E 1 minuto. Não, não pode, né?
16: Tem gente que gosta de ficar ali na porta para ser o primeiro, né? Mas vai abrir mesmo às 8 horas da manhã, né? E claro que o Brasil, ele tem alguns fusos horários diferentes, mas aqui em São Paulo vai ser das 8 horas da manhã até às 5 da tarde. Lembrando, né, que o primeiro turno é agora em domingo e o segundo turno no dia 25 de outubro e que precisa levar um documento oficial para poder votar. Aí vamos para a próxima informação aqui, que é sobre como consultar o seu local de votação. Porque tem muita gente que, aqui em São Paulo, a gente já noticiou que algumas zonas e sessões eleitorais mudaram desde a última eleição. Então vale sempre olhar no aplicativo e também no site do TSE para saber se mudou ou não, né? Então vamos lá.
14: Para quem tá no rádio, nossa, tá tudo bem separadinho, com todos os títulos subtítulos, com todas as explicações, tá bem, ó, quem tiver a oportunidade de colocar no YouTube, no @tmcnewsbr, dá pra ver bem explicadinho, né, Tebas, tá?
3: Tá perfeito. Tá perfeito. E a Marina contando pra gente, fica também muito bem explicado.
16: E também pra quem perdeu alguma informação ou quiser consultar depois em casa, pode entrar no site tmc.com.br pra ver todas as informações detalhadas. Mas vamos lá, pra você consultar o seu local de votação, a zona eleitoral e também a sessão, você pode entrar no aplicativo e-título para baixar. É de graça, é super simples. Tem que fazer um cadastro que inclui ali colocar o seu CPF, o seu nome, colocar, responder algumas perguntas de verificação. E é bem simples. Eu fiz hoje já entrei no aplicativo para ver se a minha zona ainda era a mesma. E aí depois que você faz essa autenticação, a página inicial do aplicativo já mostra o número do seu título, a zona, o endereço completo da escola onde você vai votar, então é bem simples. E também tem até um mapa onde você pode ver como chegar na sua zona,
14: isso é ótimo.
16: Na sua sessão. Então é bem simples mesmo, no site do TSE também tem todas essas informações.
14: Ótimo, né? E falando em mapa sobre como chegar... Informação de trânsito, né, Rafael Tebas? Trânsito nas eleições, porque isso é imprescindível também, né?
3: Exatamente. Muita gente vai se deslocar em São Paulo, no estado de São Paulo. Ao longo do fim de semana, a gente vai passar a partir de agora.
14: Enquanto isso, Marina, você tem mais informações?
16: Tem muita informação ainda.
14: Tá recheada de informações.
3: Então, bora.
16: Vamos lá. Eu já finalizo, mas assim, só pra gente falar um pouco também da ordem dos cargos, né? E como votar. Então, a sequência dos votos que você vai apertar lá na urna é o seguinte. Primeiro, deputado federal, que são 4 dígitos. Depois, deputado estadual, que são 5 dígitos. Aí, depois, tem os 2 senadores ou senadoras que você vai escolher, que são 3 dígitos. E aí, são 2 senadores diferentes que você vai escolher. Na sequência, você vai escolher o seu governador do seu estado. E também, depois, por fim, né, o presidente da república, que também são 2 dígitos. E aí uma coisa bem legal que vale trazer aqui para quem está votando pela primeira vez, né, os jovens, ou para quem não lembra muito bem como é que faz, no site do TSE é possível fazer uma simulação de como votar. Então você vai entrar lá no site, vai clicar na simulação, no simulador de votação, e aí você vai poder apertar os botões igualzinho você vai fazer na urna, para você não ficar perdido na hora, para você saber exatamente como fazer. Lembrando também que depois dos números, tem que sempre apertar a tecla verde, que é o confirmo.
14: Ah, exatamente, né? E a colinha que você já trouxe aqui numa outra entrada, levar esses números, porque como é muita gente, são muitos dígitos, agora, levar a colinha escrita.
3: O que acontece se eu não votar ou não justificar a ausência?
16: Tem essa informação também aqui. Lembrando que o voto aqui no Brasil é obrigatório, então tem algumas, vamos dizer, punições se você não votar e não justificar. Então, se você não votar, no primeiro turno, você pode votar no segundo turno, não tem esse impedimento. O TSE entende que são eleições independentes, então se você não conseguir votar no primeiro turno, você pode votar no segundo. Mas o que acontece? Você tem que justificar a sua ausência.
14: Sim.
16: Se você não votar e não justificar, você vai ter algumas restrições para conseguir um passaporte, para se matricular em algumas instituições, tomar posse em concursos públicos. Então, muito importante justificar. E se você não votar, não justificar, além de ter essas restrições, você também tem que pagar uma multa. Então, muito importante ficar de olho nisso e também nos prazos que eu vou falar agora.
14: E bom exercer o papel de cidadão, né?
16: Isso, importante também.
3: Quais são os prazos?
16: Os prazos são os seguintes. Para o primeiro turno, se você não votar, o prazo para justificar vai até o dia 3 de dezembro de 2026. Para o segundo turno, se você não votar também, o prazo termina em 8 de janeiro do ano que vem. Então tem bastante tempo para você regularizar a sua situação,
14: sim,
16: mas é importante fazer isso também.
3: Beleza, valeu,
14: agora
3: Marina.
14: Foi.
16: Agora foi.
14: Também com tanta informação, né?
16: É, mas muito tem bom. Mais coisa lá no site tmc.com.br.
14: Sempre.
16: Para você ver na sua casa, no seu celular, mandar no grupo da família, muita coisa para você ver lá no tmc.com.br.
3: Valeu,
14: enquanto
3: Marina.
14: O Rafael Tebas agora vai passar mais informações. Marina, por gentileza. Muito obrigada, Marina.
3: Obrigado, Marina. Agora
14: pelas
3: são
14: suas informações.
3: 10 horas e 30 minutos. A gente vai falar de trânsito aqui, então. Olha só, nesse final de semana de eleição, também vamos ter muitas mudanças aí no transporte público e no trânsito da Grande São Paulo. Então, fica ligeiro, hein? Ó, na capital, todas as linhas de ônibus serão gratuitas durante o próximo domingo, com 6.900 veículos em circulação, 40% a mais que em um domingo normal, um domingo comum. Aí em Diadema, Osasco, Guarulhos, São Bernardo do Campo, Suzano, também haverá transporte gratuito com reforço ou operação semelhante à dos dias úteis ou de sábado. Mogi das Cruzes terá reforço principalmente na zona rural, enquanto Mauá vai ter transporte gratuito desde as primeiras viagens por volta das 4 horas da manhã.
14: E no trânsito haverá bloqueios e alterações principalmente ali no entorno dos cartórios eleitorais. Diadema, Embu das Artes, Mogi das Cruzes e Suzano também terão mudanças na circulação. Já em São Paulo, não haverá interdições específicas por causa da eleição, mas a Avenida Paulista não terá o programa Ruas Abertas, liberando então a via para o trânsito de veículos. Por isso, antes de sair para votar, dá uma conferida aí nas condições do transporte e do trânsito para não ter nenhum tipo de problema no dia da votação.
3: 10h31.
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3: 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Beatriz Gimenez aqui no estúdio do Paulista TMC já com a gente. Datafolha em São Paulo, hein, Bia? Nessas últimas horas antes da eleição. Bom dia.
18: Bom dia, gente. Bom dia. Exatamente, a gente tem aí a última pesquisa Datafolha, né, nas vésperas da eleição, apontando ainda o Tarcísio de Freitas com 50% das intenções de voto para o governo aqui de São Paulo, enquanto o Fernando Haddad aparece com 33% das intenções. Em relação ao levantamento anterior, o Tarcísio manteve aí o mesmo percentual, enquanto o Haddad subiu 3 pontos percentuais nesse último gás aí, né, de eleição. E considerando apenas os votos válidos, ou seja, excluindo os votos nulos e branco, o Tarcísio teria 56% e o Haddad 37%. Ou seja, nas vésperas aqui, a gente continua vendo, então, o Tarcísio com uma grande vantagem, com chances de reeleição ainda no primeiro turno e mantendo um bom desempenho aí desde o início da campanha, né? Ele não chegou a recuar em nenhum momento aí durante todo o período de campanha eleitoral. E a gente também tem um outro dado que chama bastante atenção, que é que 45% dos eleitores não sabem o número de urna do seu candidato para o governo.
3: Quantos por cento?
18: 45%.
3: Nossa,
18: é muita gente, né?
3: Quase metade da população.
18: Exatamente, Tebas. É um número que impressiona mesmo, mas a gente espera que você, eleitor, busque aí nesses próximos dias, né, antes de domingo, se informar, faz a sua colinha para chegar preparado aí no dia da votação, né? E a gente também tem assim, as pessoas que disseram o número correto, que foram 48%, e 7% falaram que sabiam o número, mas mencionaram o número errado aí do candidato para o governo. E na corrida para o Senado, o Datafolha está apontando um empate quádruplo entre a Marina Silva, André do Prado, Simone Tebet e o Guilherme De Ricci. A Marina aparece numericamente à frente, com 16% das intenções de voto, seguida aí pelo André do Prado e a Simone Tebet, cada um aí com 15%, com o mesmo percentual, e o Guilherme De Ricci com 14%. É um cenário diferente do que a Quest trouxe pra gente essa semana, né? Apesar de ter uma diferença mínima, a Quest estava mostrando aí o De Ricci liderando numericamente, seguido das Tebet e Marina empatadas, e com o mesmo percentual aí mostrando... E o André do Prado, perdão, por último, mas também empatado. Então, o levantamento do Datafolha ouviu 1.610 pessoas entre os dias 28 e 30 de setembro, com uma margem de erro de 2 pontos percentuais.
3: Essa vai ser uma disputa bem legal da gente acompanhar, porque vai ser no voto a voto, né? A diferença vai ser mínima, ao que tudo indica, entre 4 candidatos que disputam 2 cadeiras no Senado Federal aqui por São Paulo.
18: Acirrado. A gente tem acompanhado aí ao longo de toda a campanha aqui no Paulista TMC, e foram esses 4 nomes. Na verdade, o André do Prado entrou aí, né, nas duas ou três últimas semanas antes das vésperas da eleição. E é um cenário acirrado que a gente realmente... Tudo indica que a gente só vai saber o resultado aí no dia da eleição mesmo, no momento da apuração.
14: E que cada um vote com tranquilidade, sem entrar em provocação. Cada um faz a sua escolha e respeita a escolha do outro.
18: E se possível, pesquise sobre o seu candidato, né? Porque às vezes a gente só segue o que o amigo, o esposo, ou o seu pai, a sua mãe está falando. E é bom a gente ter a nossa própria opinião, né? Pesquisar sobre os nossos candidatos.
14: Quanto mais informação, melhor.
18: Exatamente.
14: 10 horas e 35 minutos.
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3: 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Vamos nessa então com mais informações aqui no Paulista TMC. Você no 100.1 em São Paulo, participando com a gente. Aliás, é sempre bom a gente citar. Você pode mandar sua mensagem no nosso WhatsApp 11972211001. Qualquer problema na sua região, às vezes é um buraco na via, um fio que tá caindo na calçada, enfim, fique à vontade, manda pra gente a sua denúncia. Olha, e a gente lembra, São Paulo não terá lei seca nas eleições deste domingo, segundo a Secretaria de Segurança Pública. Com isso, bares, restaurantes, supermercados e outros estabelecimentos poderão vender bebidas alcoólicas normalmente, e o consumo também estará liberado durante o dia. A medida não é automática em todo o país, cada estado avalia a sua própria condição e as próprias regras para o dia de votação.
14: E em São Paulo, a última vez que houve a lei seca durante as eleições foi em 2006. Já o segundo turno, marcado para 25 de outubro, ainda poderá ter regras diferentes que serão definidas mais perto da votação. 10h36.
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14: 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Mas vamos só dar um recado aqui, que se for beber, beba com moderação e depois da votação, né?
3: Exatamente, exatamente. 10h37, polêmica agora aqui no Paulista TMC. Luísa Mutoni conectada com a gente. Olha, o Tribunal Regional Eleitoral de São Paulo autorizou a caminhada do PT na Avenida Paulista, com Lula e Haddad neste sábado. O tema foi motivo de, enfim, reclamações de alguns, elogios de outros nas redes sociais. Luísa, quais são as informações sobre essa pauta?
6: Pois é, Tebas, foi uma queda de braço aí entre a Prefeitura de São Paulo e os organizadores da campanha de Fernando Haddad ao governo do estado e do presidente candidato à reeleição Lula, porque eles chamaram a militância do Partido dos Trabalhadores para participar dessa caminhada que começa às 10 horas da manhã na Avenida Paulista, na esquina com a Alameda Ministro Rocha Azevedo. Mas a Prefeitura de São Paulo inicialmente Transparente tinha proibido que essa caminhada acontecesse, alegando que o Tribunal Regional Eleitoral do Estado pediu para que a Avenida Paulista ficasse livre durante o dia das eleições e também na véspera, portanto, no sábado e no domingo. Já em contrapartida, a campanha do PT informou que já tinha se reunido com órgãos como a Guarda Civil Metropolitana, também a Companhia Estadual de Engenharia e Tráfego, a CET, para informar os detalhes dessa caminhada que vai ocupar, segundo a campanha do PT, apenas duas quadras da Avenida Paulista, mas eles seguirão em caminhada, passando pela Rua Augusta e chegando à Praça Roosevelt, onde haverá um palco e também caixas de som. E a expectativa do PT é de reunir 15 mil pessoas nessa caminhada, já que o estado de São Paulo é um assunto delicado para o PT, né? O candidato Fernando Haddad está atrás nas pesquisas, atrás do atual governador e candidato à reeleição Tarcísio de Freitas, do Republicanos. E nas eleições de 2022, Lula acabou perdendo aqui no estado de São Paulo, que é o maior colégio eleitoral, nos dois turnos. Então, agora será uma oportunidade de eles se aproximarem ainda mais do seu público eleitor.
3: Obrigada, Luísa. Inclusive, sobre essa informação importante que a Luísa nos passou, o PT chegou ao segundo turno somente duas vezes na história, nas disputas ao governo de São Paulo, em 2002 com o José Genuíno e em 2022 com o próprio Fernando Haddad. Então, de fato, há muita resistência, especialmente no interior de São Paulo, em relação ao PT. 10 horas e 39 minutos, e tem mensagem.
14: Sim, eu achei interessante o que o Renato Alves do Tatuapé escreveu aqui, que agora é aquela hora de parar, conferir as informações, chegar ao domingo sabendo o que vai fazer na urna, porque não dá mais para deixar para a última hora. Por isso que a gente coloca, que expõe todas as informações, até para ajudar você a fazer a sua escolha. E a Carolina Mendes de Osasco também está falando sobre eleições. Ela acha que o mais importante também é ir votar sossegada para saber a escolha, fazer a escolha de modo consciente, exatamente, Carolina Mendes, e levar aquela colinha, a gente sempre já falou aqui, né? É importante.

0: E quando a gente fala sobre futebol, política no futebol, a gente lembra aqui em São Paulo que Corinthians, São Paulo, Santos, clubes populares, inclusive de muita torcida, também tem eleição marcada para essa reta final de ano. Só que o modelo eleitoral desses clubes, ele não é direto, né? Poucas pessoas, pouquíssimos dirigentes podem escolher o rumo dessas equipes. Até quando os torcedores não poderão participar do dia a dia, do processo eleitoral dos times de futebol, Marília Ruiz?
1: Pois é, bom dia. A gente está diante aí de eleições majoritárias no final de semana e, normalmente, isso nos faz pensar muito em política, como você falou. E esse ano, três dos maiores clubes aqui de São Paulo, e entre outros, né, Internacional, o Vasco, muitos times têm eleição no final do ano. E os modelos eleitorais dos times, as associações, eles são muito restritos a um feudo de pessoas que estão lá há um século e não conseguiram fazer os times bem administrados. Adivinha quem são os candidatos? Eles mesmos. Eles mesmos são os candidatos deles mesmos. Eu estou falando de modelos associativos que já claramente não deram certo, e aí a resposta normalmente dos dirigentes é: ah, mas qual empresa tem 100 anos? Ué, qual empresa pode existir há 100 anos tão mal gerida como os clubes de futebol no Brasil, com tantas refis, dívidas bilionárias que não são pagas e as operações continuam? E aí me fez pensar que ontem nós falamos aqui que o Cristiano Ronaldo não consegue parar. E esses dirigentes? Porque o Cristiano Ronaldo tem títulos, gols, quase 1000 gols, tem uma carreira montada em cima do suor deles. Os nossos altruístas dirigentes, não. Eles não fazem nada, eles não ganham nada, né? Bem entre aspas, para não dizer o mínimo, e eles querem ser reeleitos, todos eles querem ser reeleitos. Eu falei de Corinthians, São Paulo e Santos, mas é bom lembrar que o bem gerido Palmeiras, há pouco tempo, a presidente Leila flertou com a possibilidade de um terceiro mandato, que também não está no estatuto do Palmeiras. Então, não só é um colégio muito restrito, como o poder é muito sedutor. Todos eles querem continuar lá, juntinhos, no feudo que eles criaram, contra todo o resto da torcida que não pode dar um pitaco nessas eleições.
2: E seria importante a torcida dar um pitaco nessas eleições, porque eles estão ali, eles motivam, até quando...
0: Sofrem também,
2: sofrem,
0: né?
2: Quando sai um gol, comemoram super, e quando também o time tá meio morno em campo, às vezes até o time pede pra torcida, vamos lá, vamos lá, vamos lá. Então eles teriam que ter a participação nisso, né, Marília?
1: Não, é muito pouco democrático, né? Eu sempre falo uma coisa sobre o meu clube do coração, que é o Corinthians. O Corinthians não é o Parque São Jorge, que é a sede. Quando o Corinthians foi fundado no 1º de setembro de 1910, não existia Parque São Jorge. O Corinthians não foi fundado para ser um grupo de pessoas vitalícias que mandam no clube. Que raio é vitalício? É o rei da Inglaterra? É o rei da Dinamarca? É impossível você pensar em futebol, que é uma questão muito cultural, patrimônio cultural do brasileiro, e você associar isso a clubes que são geridos por pessoas que têm cargos vitalícios. É muito, muito pior, pouco democrático. Ele é absolutamente fechado num grupo de pessoas que, na teoria, não ganham nada com isso. Mas o clube, ano após ano, perde.
0: E esses dirigentes, Marília, do São Paulo, do Corinthians, de outras equipes também, muitas vezes reclamam, né, que a função é muito difícil, que é muita pressão, que a torcida cobra demais, que a saúde vai embora. Mas aí, quando chega o processo eleitoral e a gente olha, sempre são os mesmos candidatos e vários dos mesmos candidatos.
1: E os processos são todos restritos, precisam estar no clube há não sei quanto tempo, não podem votar. No caso do Corinthians, que é um clube muito popular, por exemplo, eu gosto de falar disso porque é uma antítese ao que é o espírito do clube. Os sócios do clube, nem todos os sócios podem votar, e não é por tempo de ser sócio, não. Se você tem lá, é uma coisa ainda, além de tudo, é misógina. O título do... A família tem um título, só vota o 00, 01, que normalmente é a esposa ou a filha, não vota. Só vota a cabeça dos associados. Normalmente, até hoje, para ter tanto tempo de sócio para poder votar, adivinha quem era? Era um homem. Então é muito pior que um coronelismo. É totalmente antidemocrático, e, de novo, não deu certo. Não deu certo. E para esses senhores altruístas que reclamam e são pressionados e têm o telefone clonado e os dados vazados, eu tenho uma super ideia. Vamos ver se vocês concordam comigo. Sumam,

0: Vocês não precisam ser candidatos. Sumam.
1: Eu concordo.
2: Ô Marília, você acha que esse tipo de modelo deve mudar? Ou você acha que vai ficar nisso?
0: Eu acho que deve mudar. Eu acho que os clubes, em alguns casos... Porque tem, por exemplo, o Santos Futebol Clube. Aonde fica o clube do Santos Futebol Clube? Vocês sabem onde ficam? Não fica, não tem um clube. Não tem uma sede.
1: Uhum.
0: É só o futebol. Então o torcedor precisa contar. O caso do Morumbi, por exemplo, do São Paulo, tem um clube. Eu acho que o associado do São Paulo tem que ter um peso, mas a torcida do São Paulo precisa ter um peso maior nas decisões daquilo que é os caminhos que o clube vai seguir. No caso do Corinthians também, tem um clube popular na zona leste de São Paulo, as pessoas frequentam, ótimo, o Parque São Jorge cuida do Parque São Jorge, mas o Corinthians não é o Parque São Jorge. O Corinthians é também o Parque São Jorge. E o modelo precisa mudar. Ele se esgotou, ele se mostrou danoso ao resto do clube. Essas pessoas não são pessoas qualificadas para cuidar do clube. Eu acho que sim, precisa mudar. E se não mudar por bem, vai mudar por mal, porque a legislação mudou. E daqui a 2 anos, quem for uma associação e não uma empresa, vai pagar mais imposto. E aí, falar que tem que pagar, eles até tremem. Eu não estou dizendo que tem que ser SAF de dono ou SAF de sócio, mas vai mudar a tributação. Então, o sistema de gerenciamento dos clubes vai precisar mudar. E aí, eu acredito que também o sistema de votação.
1: Para a gente fechar aqui, Marília, antigamente, para assistir a um jogo de futebol dessas equipes, né? Você tinha que pegar uma fila, enfrentar a bilheteria, era aquela bagunça, cambista e por aí vai. Hoje, os clubes, eles têm ali, você tem que colocar o seu login. Então, se tivesse vontade política, é muito fácil mapear quem são os torcedores que, em tese, teriam direito a voto, quem são aqueles que são os associados, né, dos planos de sócios torcedores. Seria fácil, não é? Nem é tão complicado assim de colocar isso em prática.
0: Claro que não, falta vontade, porque você vai abrir o colégio eleitoral, você vai abrir para a opinião de fora dos portões de onde eles são reis, né, senhores feudais. Difícil não é. Não é por isso que não é feito, é por falta de vontade e por medo da opinião popular. A opinião popular gera medo em dirigentes e em políticos.
1: Boa.
2: Marília Ruiz abrilhantando aqui o nosso esporte no Paulista TMC. Muito obrigada. Um beijo e um queijo.
1: Beijo, bom fim de semana.
0: É segunda.
2: Tchau,
0: bom voto pra todo mundo.
2: Pra nós.
1: Valeu. 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
1: 10 horas e 51 minutos, você acompanha o Paulista TMC aqui no 100.1 em São Paulo, como sempre com muita informação, com prestação de serviço também, com as informações que importam a você aqui em São Paulo. E a gente movimenta mais uma vez a nossa equipe de reportagem e retoma o contato com a Luísa Mutoni, que acompanha, está na Zona Norte, acompanha o velório de Lito Souza. Luísa, com você, quais as informações de momento?
12: Rafael, a informação de momento é que a esposa de Lito Souza, Mila Seidio, já está aqui no Museu Aeroespacial Paulista, na Zona Norte de São Paulo, onde acontece o velório do influenciador de aviação Lito Souza, ele que morreu ontem aos 59 anos, vítima de uma doença neurodegenerativa e progressiva, inclusive uma doença que afeta principalmente o cérebro e causa, entre outros sintomas, dificuldade de locomoção e tremores. É uma doença bastante rara, uma doença que infelizmente não tem cura e que avança de forma muito rápida. Desde o diagnóstico para cá foram menos de 2 meses e ontem a esposa dele infelizmente confirmou a morte de Lito Souza, ele que era dono do canal no YouTube Aviões e Música e tinha milhões de fãs nas redes sociais. Inclusive o velório dele começou por volta de 9 horas da manhã e é aberto ao público, então a todo momento chegam aqui pessoas querendo se despedir, se dar o último adeus ao Lito Souza, e a expectativa também é de uma palavra da esposa dele. Logo mais o velório continua, pelo menos até o começo da tarde, aqui no Museu Aeroespacial. A esposa dele se manifestou através das redes sociais e pediu para que os fãs que venham aqui se despedir de Lito tentem preservar a imagem dele, então, portanto, evitem fazer fotos e vídeos. E ela também informou que o filho do casal, um menino de 7 anos de idade, optou por não vir ao velório do pai, justamente para guardar a lembrança dele ainda vivo. Vamos ouvi-lo.
13: O Lito é muito amado e por isso a gente resolveu fazer uma cerimônia aberta para que as pessoas pudessem se despedir, quem quiser ir. Tá, tem um especial para os amigos que ficam num canto separado, para a família. Eu só queria fazer um pedido, um único pedido. Não tirem foto, tá? Por quê? Porque tudo que cai na internet não sai nunca mais. Eu tenho um filho de 7 anos que eu quero preservar a imagem dele. Aquela imagem que a gente vê bonita. Então, a minha maior preocupação é essa.
12: Pois é, na postagem na qual confirmou a morte de Lito, a esposa dele, Mila, escreveu, abre aspas, um grande abraço e até o próximo voo. Foi uma honra ter viajado com você. Te amo sempre. Ela que vem sendo companheira dele durante todo esse processo, desde o diagnóstico dessa doença rara. Inclusive, segundo dados do Ministério da Saúde, em 16 anos foram apenas 547 casos confirmados dessa síndrome em todo o país, número que parece elevado, né? Mas se a gente compara aí com a população do Brasil e também com esse longo período analisado, ainda assim é uma doença bastante rara. Como eu falei, aos poucos a movimentação vai aumentando por aqui. Mais cedo eu conversei com um fã do Lito, o analista de sistemas Danilo Viana, ele que disse que se despedir de Lito é como dar adeus a um ente querido.
14: E o trabalho do Lito é... Eu particularmente amo aviões também. E o trabalho do Lito, além de ser muito esclarecedor, ele também cativava de uma forma muito natural, né? Então é engraçado. Parece que a gente está aqui, parece que a gente está de fato com alguém da família, né?
12: Pois é, o Lito explicava nas redes sociais de forma simples e didática sobre o funcionamento de aviões, também sobre procedimentos de segurança, turbulência, comentava casos de aviação, até mesmo acidentes, e ontem, então, infelizmente, nos deixou aos 59 anos de idade.
2: Obrigada, Luiz. A gente continua acompanhando. Ficam aí, né, o legado que ele deixou, o trabalho, o amor, os admiradores, enfim. Obrigada pelas informações.
1: 10h56, a gente muda de assunto aqui no Paulista TMC com uma entrevista ao vivo, inclusive. A ONG Cabelegria promove uma ação especial de arrecadação de cabelos e doações. A iniciativa acontece na sede da Sociedade Brasileira de Mastologia e busca ampliar o apoio a pacientes em tratamento. A gente vai conversar ao vivo então com a Mariana Robran, ela que é presidente da ONG Cabelegria. Mariana, muito obrigado por nos atender, espero que eu tenha pronunciado corretamente o seu sobrenome. Seja bem-vinda aqui ao Paulista TMC e, se puder, já comece, por favor, nos explicando como que funciona essa iniciativa. Seja bem-vinda.
15: Bom, muito obrigado pela oportunidade de estar aqui falando um pouquinho do trabalho da Cabelegria e dessa ação muito bonita que a gente está realizando em parceria com a Sociedade Brasileira de Mastologia. Então, para quem não conhece a Cabelegria é uma ONG que arrecada cabelo, confecciona e distribui perucas gratuitamente para pacientes com câncer por todo o Brasil. E a gente está aqui nessa ação em conjunto com a Sociedade Brasileira de Mastologia e o Shopping Frei Caneca, realizando cortes de cabelo gratuito para quem quiser fazer a doação.
16: E aí, além dos cabelos, a campanha também recebe outros tipos de doação, porque a gente imagina a importância de uma ação como essa, né, para as pessoas que estão passando por um tratamento contra o câncer, né?
15: Sim, é muito importante a conscientização das pessoas nesse trabalho, né, da confecção da peruca em si. A gente recebe muita doação de cabelo, né, muitas pessoas disponibilizam ali suas mechas para a gente confeccionar as perucas, mas existe um custo, né, para a gente transformar todos esses cabelos em peruca. Então, quem quiser ajudar financeiramente é muito bem-vindo. Para quem não sabe, a Cabelegria tem um custo muito baixo quando a gente compara o custo real de uma peruca, né? Então, hoje, para a gente confeccionar uma peruca, a gente tem um custo de R$100. E se o paciente fosse comprar essa peruca ali em qualquer loja, ele pagaria ali no mínimo R$1.000 a R$2.000, R$3.000 nessa peruca. Então, quem quiser ajudar, com certeza, a doação financeira também é muito bem-vinda.
1: E quem quiser ajudar, como é que faz para entrar em contato com vocês?
15: Bom, quem quiser participar das ações, lembrando que no mês de outubro a gente tem diversas ações acontecendo. Pode ajudar ali a entrar no site, que é www.cabelegria.org, ou entrar nas nossas redes sociais também, né? Que em todas as redes sociais está como Cabelegria, e lá tem todas as informações de como as pessoas podem ajudar com doação financeira, ajudar com a doação do cabelo e ajudar também a participar das ações do Banco de Perucas, e principalmente se o paciente quiser retirar uma peruca também gratuitamente, lembrando que a gente manda para todo o Brasil, tem todas as informações de como o paciente pode fazer essa solicitação.
16: Essa ação une solidariedade, produção, alegria, enfim. Então, em termos de curiosidade, como é que as perucas são confeccionadas? Porque no YouTube a gente está vendo aí imagens das máquinas, né, das costureiras, como é que funciona?
15: Bom, o processo da confecção da peruca é um processo razoavelmente simples, né? Então, a costureira, ela vai tecer o cabelo, que é exatamente esse processo que ela está fazendo, e depois de todo o cabelo tecido, ela monta esse cabelo na touquinha base. Depois que a peruca está montada, ela passa por uma higienização, então todas as perucas são higienizadas, e aí elas estão prontas para serem encaminhadas, seja através ali dos correios, né, para todos os estados do Brasil, ou disponibilizadas nos nossos bancos de perucas físicos. Hoje a gente tem 9 bancos de perucas ativos em São Paulo e no Rio de Janeiro, que são espaços ali onde o paciente pode entrar nesse espaço, experimentar quantas perucas quiser e levar gratuitamente a peruca que mais gostar.
16: A gente fechar aqui, como é que é quando uma pessoa chega e quando ela recebe a peruca, para você contar um pouco da sua experiência?
15: Olha, eu falo que é muito gratificante poder participar desse processo e dessa corrente do bem, né? A gente participa de todo o processo, mas principalmente do processo final, que é, de fato, a entrega dessa peruca. E é muito bonito a gente ver ali a reação das crianças que recebem a peruca, a reação dos pacientes, das mulheres que recebem essa peruca, porque, de fato, a gente percebe o quanto isso impacta na vida dessas mulheres, né? A gente fala muito sobre autoestima, sobre o poder que a gente tem de fazer uma doação do nosso nosso cabelo e ajudar a autoestima de outras mulheres, mas a peruca vai muito além da autoestima, né? Então, a gente rodou uma pesquisa recentemente com as pacientes que a gente atendeu e mais de 70% das pacientes falaram que elas passaram a sair mais de casa depois que elas receberam a peruca. Então, muitas vezes, a peruca não só devolve a autoestima, mas ela acaba possibilitando que aquele paciente retome a sua vida social novamente. Então, a gente tem ali mulheres que param de ir na igreja, que param de ir no mercado, que param de sair de casa. Às vezes, até adolescentes que param de ir para a escola por medo ali de outras pessoas a verem careca ou algum tipo de receio. E a peruca significa a devolução dessa vida social também, além de trabalhar a autoestima.
16: Obrigada, viu, Mariana Robran, presidente da ONG Cabelegria. Muito obrigada pela sua entrevista. Um ótimo dia para você.
15: Que é isso, eu que agradeço a oportunidade, tenha um ótimo dia.
16: Obrigada.
1: 11:02 e a gente vai movimentar novamente nossa reportagem em São Paulo. Você que está saindo de casa, que está, enfim, dirigindo pela cidade. Giovana Giuga, mais uma vez ao vivo conosco aqui. Como é que está a situação da mobilidade em São Paulo, na capital paulista, nesse instante, Giovana?
17: Olha, Rafael e Fernando, agora 11:02, as linhas de trem e de metrô seguem operando normalmente aqui na capital paulista, mas é importante a gente esclarecer uma possível dúvida que os passageiros possam ter em relação a duas linhas, linha 6 laranja e linha 4 amarela. A linha 6 laranja, ela ainda está em fase de testes, a gente vem trazendo inclusive, né, que ela não funciona, os trens não funcionam o dia todo, e ela deve ganhar novas estações ainda nesse ano, inclusive já aparece nos mapas do transporte sobre trilhos. Mas tem uma informação que a gente precisa levar um pouquinho a nossa atenção. Nos mapas aparecem a estação Maristela. Essa estação ela só vai ser inaugurada em 2027. A mesma situação acontece com a linha 4 amarela. Aparecem estações aqui, por exemplo, Itaberaba, Hospital Vila Penteado, Brasilândia e Maristela. E segundo o governo do estado, a Itaberaba, Hospital Vila Penteado e Brasilândia devem ser inauguradas até dezembro. Então, é importante a gente trazer isso, né? Porque elas realmente vão ser inauguradas, mas esse momento ainda não chegou. Então, isso pode confundir o passageiro que acha que já consegue, né, se deslocar até essas estações. Então, atualização em tempo real aqui no Paulista TMC, restante das linhas, como eu disse, em funcionamento normal nesse momento. É com vocês.
1: Beleza, obrigado pelas informações, Giovana Giuga, aqui no Paulista TMC. E se você tem qualquer problema na sua região, no seu bairro, você manda mensagem pra gente aqui no Paulista TMC. Nosso WhatsApp é 119-7221-1001. Às vezes pode ser um buraco na via, na rua, a luz que tem, enfim, acabado com muita frequência. Você participa mandando a sua mensagem. Deixa eu passar informações do trânsito aqui na capital paulista. Hoje é sexta-feira, tem muita gente vai dar aquele respiro, porque é sexta-feira, mas olha, a Zona Leste de São Paulo, 100 quilômetros de lentidão nesse instante, às 11:04. Obviamente, a Radial é um dos principais pontos de atenção, próximo do Tatuapé e também na região da Penha. Tudo isso no sentido centro de São Paulo, sentido Zona Leste, situação é positiva. Nesse momento, a Rua da Consolação, no centro da cidade, na região do centro de São Paulo, especificamente, ali próximo do Mackenzie, ruim o trânsito, tá pesado. A Paulista apresenta relativamente um trânsito positivo, sinal verde na Paulista, no sentido Consolação, também no sentido Paraíso, não tá aquele sol, o céu tá encoberto hoje na capital. A Rebouças, também nos dois sentidos, e uma mensagem que chega pra gente aqui no nosso WhatsApp, o Murilo, ele participa aqui e manda: bom dia, Tebas, e bom dia, Fernanda. Doutor Arnaldo, alguma coisa aconteceu? Ele me pergunta aqui e eu vejo para você em tempo real aqui. Ó. Doutor Arnaldo, trânsito tá ruim, não teve acidente, nada disso, mas é realmente um trânsito pesado nos dois sentidos, principalmente no sentido paulista, ali próximo do metrô Clínicas, tá? Então tá respondido para você que nos acompanha. 11:05.
16: E agora a gente tem mais uma entrevista ao vivo. Outubro está só começando, hoje é dia 2 de outubro. E esse mês começa com a campanha Outubro Rosa, que reforça a importância de prevenção e diagnóstico precoce do câncer de mama. Ao longo do mês, ações em todo o país chamam a atenção para os cuidados com a saúde das mulheres. E para falar mais sobre esse assunto, a gente vai conversar com Carlos Ruiz, que é médico ginecologista do Hospital das Clínicas. Já está aqui com a gente. Muito bom dia, obrigada pela disponibilidade. Doutor, Outubro Rosa continua sendo importante para reforçar essa prevenção e o diagnóstico precoce do câncer de mama?
18: Bom dia, Fernanda. Bom dia, Rafael. Um prazer estar aqui com vocês. Obrigado pelo convite. Fundamental, né? Para vocês terem uma ideia, o câncer de mama é o câncer mais presente no mundo feminino como um todo. É o câncer que mais mata as mulheres, principalmente na região sul-sudeste. Em outras palavras, se eu tenho alguma forma de diminuir essa agressão, essa mortalidade, é diagnosticando precocemente. E como eu diagnostico precocemente? Através da mamografia anual, a partir dos 40 anos, é mandatória. Se você tem algum familiar com câncer, que tem história de câncer de mama, principalmente jovem, a gente adequa, antecipando um pouquinho os exames de imagem para poder surpreender precocemente qualquer tipo de alteração em nível mamário.
1: Agora, quais os hábitos, doutor, e cuidados também podem ajudar na prevenção do câncer de mama?
18: Então, quando eu falo de mamografia, eu falo de prevenção secundária. Você vai falar, mas o que é isso, Carlos? Prevenção secundária, diagnóstico, ela já tem a doença e eu quero diagnosticar precocemente. Quando eu falo de hábitos de vida, que é importante, eu falo de prevenção primária. O que é prevenção primária? Evita que a doença apareça. Então, assim, quero, na verdade, diminuir a incidência de câncer de mama, especificamente hábitos de vida saudáveis são fundamentais. Ah, Carlos, o que é hábito de vida saudável? Exercício físico, pelo menos 12 minutos por dia. Pessoal, 12 minutos por dia. Alimentação adequada, com pouco carboidrato, muitas fibras em si, ou seja, um prato bem colorido para o bem, evitar todos os embutidos, a gente tem que descascar mais e desembrulhar menos, porque tudo que vem da natureza, via de regra, é o mais saudável em si. Então, alimentação, ingestão bastante de líquido, um sono tranquilo, se relacionar com as pessoas de uma forma saudável, ter alguma fé, isso faz toda a diferença também, e fundamentalmente o exercício nesse âmbito geral, queridos.
16: Carlos, de que idade nós, mulheres, devemos começar a fazer os exames de rastreamento e se existe algum grupo entre nós que precisa de um acompanhamento mais frequente por ter maior risco de desenvolver a doença?
18: Claro. Só para você ter uma ideia, já vou chegar na sua pergunta. A perda de peso para quem tem sobrepeso, não ganhar peso é tratamento oncológico. Quando que eu devo começar o rastreamento para câncer de mama? Na população geral, a partir dos 40 anos, anual. Mas o Inca antigamente falava bienal a partir dos 50 anos, Hoje, 30% dos cânceres de mama acontecem antes dos 50 anos. Então, você fazer depois, você não vai pegar. E hoje o câncer de mama está cada vez mais presente nas pacientes mais jovens. Por quê? Porque os hábitos de vida mudaram, A gente sabe que a gravidez que ocorre até os 25 anos e a amamentação protegem contra o câncer de mama. O que acontece com a mulher moderna hoje, de uma forma super legítima? Deixa para mais tarde essa gestação. Então, a proteção que a gravidez traria não traz mais. Outra coisa importante, reforçando o que eu já havia dito, hoje existe uma pandemia de sobrepeso. Ah, mas o que tem a ver o sobrepeso com o câncer de mama, Carlos? O sobrepeso vê, primeiro, que a gordura inflama o organismo. Todo câncer de mama começa com inflamação. Eu preciso desinflamar esse organismo. Começo perdendo peso. É na gordura que tem um hormônio que é transformado de androgênio em estrogênio, que é o grande vilão também, junto com a progesterona, que aumenta e inicia uma reprodução anômala das células como um todo. E quando você tem uma gordura maior, você tem uma resistência à insulina, a sua insulina aumenta e aumenta o fator de crescimento, que aumenta a proliferação. Ou seja, se eu quero diminuir risco de câncer de mama, hábito de vida saudável é fundamental, como eu disse anteriormente. Ah, Carlos, quando eu devo começar o rastreamento? A partir de 40 anos. Ah, eu tenho uma história familiar de um paciente, de uma parente jovem com câncer de mama. eu começo em média de 5 a 10 anos antes dessa aparente o rastreamento. E nem sempre com mamografia. Ah, por que eu não faço mamografia aos 30? Porque normalmente a partir dos 35 anos a mama começa a ser substituída por gordura. E essa substituição, quanto maior for, é melhor para a mamografia. Quanto menor for a substituição, quanto mais densa for a mama, pior para a mamografia. Então, às vezes, tem lesão que eu não consigo enxergar. Aí eu uso outros exames de imagem para comprar. Entre eles, o ultrassom, que acaba sendo a primeira opção em nível de serviço público, e a ressonância magnética.
16: Muito bom, muito obrigada pela entrevista. Mulherada, vamos nos cuidar, vamos nos proteger, nos prevenir. Carlos Ruiz, médico ginecologista do Hospital das Clínicas, muito obrigada e um ótimo dia para você.
18: Posso só fazer uma observação? Desculpa, eu sei que não está no protocolo.
16: Por gentileza.
18: É, pessoal, mulheres, se cuidem. Se cuidem. Ninguém vai cuidar de vocês. O autocuidado é fundamental. O autocuidado começa com o autoconhecimento e o amor. Então, se cuidem, por favor. Eu, Carlos Ruiz, mastologista e ginecologista do Hospital das Clínicas, recomendo.
16: Obrigada pela riqueza de informações, doutor. 11 horas e 12 minutos, nós temos os nossos principais destaques, Rafael Tebas.
1: Temos sim, mas antes, Fernanda Câmara, a gente vai para uma rápida pausa. Agora são 11 horas e... Ah, verdade, é que tá aqui no roteiro Break 3. Mas vamos lá então, vamos para as manchetes do Paulista TMC. Estados Unidos suspendem atendimento na embaixada e em consulados do Brasil e alegam questão de segurança.
16: Frente fria aumenta a instabilidade e traz chuva para São Paulo nesta sexta-feira.
1: Cantareira sai da faixa de alerta após chuvas acima da média em setembro.
16: Corpo de Lito Souza será velado nesta sexta-feira na zona norte de São Paulo.
1: Cenário nacional, Globo cancela debate presidencial após receber intimações judiciais que alteraram as regras do programa.
16: O candidato à presidência, Augusto Cury, realiza um ato nesta sexta-feira em frente ao STF em Brasília.
1: A manifestação será para falar sobre o cenário político e o processo eleitoral.
16: E no esporte, São Paulo e Santos entram em campo hoje em jogo adiado pelo Campeonato Brasileiro, claro que com a cobertura completa da TMC. Agora 11 horas e 13 minutos.
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1: 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Vamos para Brasília agora no Paulista TMC, sexta-feira, aquela conexão que a gente sempre faz do Paulista TMC com Brasília TMC. Rafael Felitti, boa sexta para você que tá aí no Palácio do Planalto. Olha, Rafa, ao fundo a gente observa ali a Praça dos Três Poderes e aí mais adiante ainda o STF. E a gente recebeu há pouco a informação que o Augusto Cury vai dar uma coletiva de imprensa em frente ao STF, um ato de protesto contra a atuação da corte, certo?
19: Isso, Rafa, Fernanda, bom dia para vocês, bom dia para todo mundo que nos acompanha no Paulista TMC. Pois é, eu ia comentar isso agora, né? Eu tô aqui no Palácio do Planalto. Daqui a pouco, inclusive, eu vou lá para a Praça dos Três Poderes, para frente do STF, para acompanhar essa coletiva que o Augusto Cury marcou aqui em Brasília. Né? Ontem ele deu já algumas declarações sobre o cancelamento do debate da Rede Globo, fez críticas, por exemplo, a Flávio Bolsonaro, dizendo que ele marcou presença, ele tinha que comparecer e não dar desculpas, e também chamou o presidente Lula de fujão. Depois ele marcou esse ato para falar sobre questões relacionadas à democracia. Ele chegou a declarar ontem também que o Supremo Tribunal Federal tem se excedido, né, e que a democracia brasileira estaria em colapso na avaliação do candidato Augusto Cury. Então ele vai fazer esse ato aí na Praça dos Três Poderes. Né? Existe uma possibilidade, né, essa é apenas uma possibilidade, lembrando, porque ontem, durante a live, né, depois que foi cancelado o debate, uma live do senador Flávio Bolsonaro, ele comentou que tinha pedido para Augusto Cury desistir das eleições, com certeza de olho ali, nesses votos de 4%, 5% que as intenções de voto têm entregado ao Augusto Cury. Hoje ele marcou essa coletiva de imprensa em frente à Praça dos Três Poderes. Então começou a se ventilar a possibilidade dele abandonar a candidatura. Mas como vai reafirmando, isso é apenas uma possibilidade, a princípio ele marcou essa manifestação para fazer críticas ali à atuação da Suprema Corte, à atuação do Poder Judiciário, que segundo ele vem interferindo aí no processo eleitoral. Então a gente vai logo mais acompanhar essa manifestação aqui em Brasília e qualquer novidade a gente volta na programação da TMC para informar a nossa audiência. volto com vocês.
16: A gente tem mais um assunto, se você puder falar, o Felipe, do cancelamento do debate presidenciável da Globo, né? A gente falou bastante sobre isso, mas isso continua repercutindo, inclusive nas redes sociais. E segundo a emissora, a decisão foi tomada por causa da insegurança jurídica após intimações relacionadas a mudanças em decisões judiciais. O que você traz de atualização para a gente sobre esse assunto?
19: Olha, Fernanda, dos bastidores, assim, políticos, nos bastidores políticos com relação a isso, né, cada candidato tem trazido ali seus argumentos com relação a essa questão. A gente tem, por exemplo, o Renan Santos, que faz muitas críticas ali, né, dizendo que seria uma espécie de proteção ali, algum candidato ou outro. Até antes do debate, quando ele ainda não iria participar, ele já tinha feito críticas nesse sentido, né? Então, segue ali muitos candidatos apontando essa decisão do Tribunal Superior Eleitoral desse vai e vem de candidatos que iam participar e que não iam participar, né? Renan Santos, que até a última hora estava fora, e aí o ministro Gilmar Mendes deu uma decisão, passando por cima de uma decisão anterior da ministra Carmen Lúcia, inclusive, que ele não iria participar do debate, né? E a grande questão que o Flávio Bolsonaro argumenta para ele ter desistido de participar do debate foi por uma decisão também do ministro Gilmar Mendes para que o púlpito, o espaço do presidente Lula, que ia ficar como um espaço vazio e que os candidatos poderiam fazer perguntas e fazer comentários com relação à ausência dele, essa decisão do Supremo obrigaria a Rede Globo a tirar esse púlpito do presidente Lula. Então, esse foi o motivo abordado por Flávio Bolsonaro, mas internamente tem ali gente dizendo que como ele teria aproveitado dessa situação para desistir do debate, já que desde o início da campanha ele já tinha afirmado que ele só ia participar de debates que o presidente Lula também participasse, né? O candidato Flávio Bolsonaro, mas o presidente já tinha confirmado presença nesse debate, então a campanha achou que recuar de última hora seria ruim, então eles aproveitaram de um pretexto, né? Segundo algumas informações, para que ele saísse desse debate sem que ficasse uma situação ruim para ele com o seu eleitorado. Enfim, são muitas informações, muitos bastidores que rolam com relação ao debate não ter acontecido. A gente vai seguir acompanhando as informações aqui de Brasília. Volto com vocês.
1: Beleza, obrigado, viu, Rafael Felitti, lá no Palácio do Planalto, como sempre, trazendo a informação que importa para você aqui no Paulista TMC. A gente agora fala de outro assunto, 11 horas e 18 minutos. Sistema Cantareira deixa a faixa de alerta após as chuvas acima da média, como choveu em setembro.
16: Nossa,
1: né?
16: Choveu. Nossa, demais. Chuva, aquele setembro chove.
1: Setembro, setembro chove, realmente.
16: Chove muito.
1: Giovana Giuga ao vivo com a gente, então, tem mais detalhes sobre o Sistema Cantareira, Giovana.
17: Pois é, Rafael e Fernanda, choveu tanto, como vocês falaram, que realmente melhorou a situação do sistema Cantareira, ele que é a principal fonte de abastecimento de água na Grande São Paulo, depois exatamente disso, das fortes chuvas do mês de setembro. Ó, o nível dos reservatórios, ele chegou a 41,1% no fim de setembro, contra 33% no fim de agosto. Com isso, significa, né, que o Cantareira deixou a faixa de alerta e agora passou para a faixa de atenção. Ainda não é o ideal, mas sim, já é uma melhora significativa. Então, na prática, isso permite que a Sabesp aumente a retirada de água do sistema, então de 27 mil para 31 mil litros por segundo. Mas olha, essa mudança não significa também que o morador ele vai perceber alguma mudança na torneira na casa dele, nada disso. Durante a madrugada, a pressão da água continua ainda, né, menor, justamente como forma de precaução e também de prevenção, né, perdão, e também de cautela. Então, no Cantareira choveu mais de 280 milímetros em setembro, equivalente, olha, a mais de 3,5 vezes a média histórica para esse mês. E agora, né, já estamos em outubro. A previsão agora também indica chuva acima da média em várias regiões do estado. E a gente continua acompanhando, né, para ver se vai chover como estava, se vai melhorar, mas ainda fica acima da média, sim. É com vocês.
16: Boa, vamos boa ver notícia. Como vai ficar outubro, né?
1: É.
16: Obrigada, Giovana, por todas as informações desde cedinho informando a gente. E você, ouvinte do Paulista TMC, se você tiver algum problema na sua rua, no seu bairro, a gente sempre reforça essa informação porque é importantíssimo. Manda uma foto pra gente, um vídeo, um áudio pro nosso WhatsApp, o 11972221001. Envie junto também o seu nome completo, o endereço, que a nossa equipe vai cobrar uma resposta das autoridades e acompanhar cada denúncia até que ela seja resolvida.
1: Exatamente, se você tem qualquer problema, então. A gente, inclusive, traz aqui o caso do José da Encarnação. que é o seguinte, né? Quando a gente tem problema, a gente vem aqui e traz. Agora, quando você envia elogios, a gente também reporta aqui no Paulista TMC. O ouvinte, ele relata que a praça na rua Vergueiro, na Vila Mariana, passou anos sem cuidados e com a quadra deteriorada. Segundo ele, após a reforma e a revitalização do jardim nesse ano, o espaço ficou mais adequado para crianças e também para idosos. E até um vídeo foi enviado por ele e a gente vai conferir a partir de agora. Bora!
20: Ô pessoal da TMC, tudo bem? Eu estou aqui na esquina da Vergueiro com a Lins de Vasconcelos, na Vila Mariana, um lugar super tradicional, muitos anos aqui essa pracinha. Ela era mal cuidada, não era coberta a quadra, era uma quadra bem destruída. Aí refizeram esse ano o jardim, olha que beleza que tá. Tem espaço para diversão, espaço para as crianças, tem espaço para o pessoal de terceira idade fazer exercícios. Eu frequento aqui há muitos anos e realmente agora ficou show de bola. Um abraço aí, pessoal.
1: Sensacional, hein? Sensacional. Realmente a praça é muito bem cuidada e é isso. Quando a gente tem que criticar, a gente vem aqui e critica. Quando tem que elogiar, a gente também faz isso, sempre com a participação da nossa audiência. 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Aliás, deixa o like, se inscreva no canal, ative o sininho também. Ou no aplicativo da TMC, você nos acompanha como quiser, porque a TMC é multiplataforma. 11 horas e 22 minutos.
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2: 11 horas e 25 minutos. Paulista TMC no ar para você sintonizado no 100.1, conferindo todos os assuntos dos diversos cenários. Então a gente vai lá para Brasília. A gente vai voltar para Brasília agora para falar da suspensão dos atendimentos presenciais na Embaixada dos Consulados dos Estados Unidos no Brasil por questões de segurança. O Rodrigo Vicente vai explicar para a gente o motivo dessa decisão, porque muita gente está se perguntando isso e a gente quer saber a repercussão por aí também. Rodrigo Vicente, estamos contigo.
0: Oi, Fernanda, bom dia para você, para todos que nos acompanham. Olha, o que acontece é o seguinte, o Departamento de Estado americano não detalhou maiores informações sobre essa questão, só disse, né, afirmou aí que era por essa questão de segurança, portanto fechou tanto a Embaixada Brasileira aqui em Brasília quanto os consulados em São Paulo, Rio de Janeiro, Recife e Porto Alegre. Todos os funcionários foram mandados aí para casa, estão fazendo hoje trabalho remoto e americanos que quiseram aí, que queiram, né, ter algum atendimento, precisam fazer esse contato via telefone ou e-mail. Isso vale também para brasileiros que tinham algo agendado. Aqui em Brasília, o governo presta muita atenção a isso, não emitiu nenhuma nota oficial, apenas a informação que a gente tem é da Secretaria de Segurança aqui do Distrito Federal, que diz o seguinte, de que não há nenhuma informação que possa aí afirmar que haja alguma questão ou algum problema à vista em relação à questão de segurança nas embaixadas. Não há, nessa questão de inteligência, nenhuma identificação de algum problema que possa vir a ocorrer. Claro, nós estamos a 2 dias das eleições, a gente já está, inclusive, aqui, falando direto do Tribunal Superior Eleitoral, do Centro de Divulgação das Eleições, acompanhando todo esse desenrolar, porque, claro, o Tribunal também acompanha essa questão com atenção. A gente está atento a isso ao longo do dia, porque é algo que chamou bastante atenção, embora não haja nenhuma manifestação, há um cuidado muito especial com essa questão dos Estados Unidos por aqui. Volto com vocês.
1: É um assunto delicado, né, Rodrigo? Você então aí no TSE já apurando tudo, já acompanhando. É um prédio de vidro, né? A gente consegue também observar ali o clima em Brasília. Aqui em São Paulo, céu encoberto, não tá chovendo, mas céu tá bastante fechado. E aí em Brasília? Aquilo ao fundo é o Lago Paranoá? Se eu não tô equivocado, posso estar errado, hein?
0: Aquilo ao fundo é o Lago Paranoá, aqui abaixo a gente tem as três cúpulas do Tribunal Superior Eleitoral, onde ficam os plenários aqui da Corte Eleitoral, e eu acho que faz semanas, né, talvez mais de mês que a gente entra, fala do clima e só tinha sol, não sei quanto tempo que eu não via uma chuvinha, um clima ameno, tá todo mundo feliz, inclusive com essa arrefecida que deu o clima por aqui, sem sol hoje em Brasília, nubladinho. Pra gente é uma alegria, porque a gente nunca vê um dia nublado, então tá todo mundo fotografando o dia nublado.
16: Se tá uma alegria, melhor então, porque eleições vem aí, 4 de outubro, e a gente, ó, vai ralar, né?
1: É isso.
0: Estaremos aqui, direto do TSE, ao longo de todo domingo, acompanhando tudo.
1: Valeu, Rodrigo.
16: É isso, cobertura completa aqui na TMC. Obrigada, Rodrigo Vicente. 11 horas e 28 minutos.
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1: 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Lineker Prejigueiro está aqui no nosso estúdio. Olha, São Paulo se consolida de vez como principal polo da cultura pop na América Latina. Vários eventos muito grandes em São Paulo, né? Tem a CCXP, tem também o Brasil Game Show, enfim, setor, eventos que movimentam esse setor aí. Lineker, ao vivo com a gente, primeira vez sua aqui nesse estúdio, ou não? Então seja bem-vindo aí.
6: Muito obrigado, gente.
1: Sextou, hein, Lineker?
6: Sextou, vamos lá, falar de coisa leve. Como você disse, São Paulo recebe grandes eventos como a Brasil Game Show, a CCXP, Gamescom e até eventos próprios da prefeitura, como o Orgulho Nerd SP. E esses eventos reúnem fãs de toda São Paulo e todo o Brasil. E basicamente, para quem não sabe o que é geek, o que são essas feiras, é basicamente tudo aquilo que reúne jogos, séries, filmes, quadrinhos e até mesmo algumas tecnologias, tá? E um exemplo de como essas feiras são enormes em São Paulo, Fertebas. No ano passado, a CCXP teve gerou um impacto econômico de quase R$1 bilhão para a cidade e gerou quase 24 mil empregos, sendo na própria feira ou ao redor, enfim. E a própria BGS, principal feira de jogos do Brasil, movimentou mais de 300 mil visitantes durante os dias do evento. Inclusive, a gente continua repercutindo esse tema aqui com uma entrevista no Paulista TMC, tá?
16: Exatamente. Sim, até porque já tem gente aqui no YouTube perguntando aqui. Mas antes, deixa eu dar hora, porque o pessoal pergunta, que horas são? Tô aqui no rádio, lá, lá, lá. 11h30.
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1: Bom, sobre esse assunto então, viu, Fernanda Câmara, você que nos acompanha, o Lineker passou aqui várias informações. A gente agora conversa com o Fábio Rezende, gerente da Brasil Game Show. Fábio, seja bem-vindo, muito bom dia para você, aqui é o Paulista TMC. Olha, Brasil Game Show, que evidentemente é um grande evento, imagino que a expectativa seja muito grande aí, né, por parte da organização. Como estão os preparativos?
7: E aí, pessoal, muito bom dia, Rafael, Fernanda, é um prazer estar aqui com vocês, falando um pouquinho dessa área que a gente sempre ama conversar a respeito, que é a área de games. Como o Lineker antecipou ali, a gente está na expectativa para realmente dar início aí a mais uma edição. A gente chega aí à 17ª edição, e ao longo dessas últimas 16 edições a gente já teve uma movimentação de mais de 3,4 milhões de visitantes, né? Então isso demonstra toda a força, toda a dimensão conquistada ao longo desses 17 anos. Então a expectativa é a mesma, né? A gente realmente trazer uma bela feira com muitas novidades, muitos games para a galera realmente se divertir. Então, de 9 a 12 de outubro, a gente espera aí ter mais ou menos cerca de 300 mil pessoas, assim como nos últimos 8 anos a gente vem movimentando essa galera, né?
16: E quais são as principais tendências do mercado de games que devem ganhar destaque para a gente saber mais na prática, assim, as tendências?
7: Ah, legal, legal, Fernanda. Assim, é um ano muito especial para a indústria de games, né? A gente tem uma série de jogos sendo lançados, a gente tem uma série de convidados que vão vir aqui na BGS também para lançar e discutir um pouquinho sobre esses jogos. Então, só na edição desse ano, a gente já vai ter mais de 19 jogos para o público testar antes do lançamento. Isso é muito legal porque é tão bacana para o visitante que vai lá jogar esse jogo antes mesmo dele estar lançado, como até para as próprias expositoras, né? Eles conseguem pegar alguns know-hows ali, algumas informações importantes para dar aquele tapa final no jogo, para ele chegar no público final ali com um jogo bem maneiro, bem bacana para toda a comunidade. Então, só para vocês terem ideia, a gente só com Nintendo a gente já vai ter alguns jogos bem bacanas para realmente a nossa comunidade. A gente vai ter Final Fantasy Revelation e Final Fantasy Resonance com a Square Enix, vindo com um espaço exclusivo delas. Então, a galera que curte esse tipo de jogo vai poder jogar antes mesmo de ter esse lançamento. Então, isso é muito bacana. A própria SEGA, que é do nosso ouriço favorito lá do Sonic, vai trazer uma série de jogos também em pré-lançamento. Então a gente tem Crazy Taxi, a gente tem Alien Isolation 2, então tem vários jogos ali que a gente vai poder ter esse teste antecipadamente, podendo jogar com muita antecedência. Isso é muito legal para a comunidade toda, né?
1: Fábio, aproveitando a sua deixa aí, eu sou leigo nesse assunto, mas eu gosto da pauta, né? Quais são as principais tendências desse mundo de games que a gente vai poder observar no Brasil Game Show?
7: Cara, então, como tendência, a gente tem ali uma série de jogos que realmente envolvem tanto a parte single player, que são jogos que realmente a pessoa joga com uma história sozinha e tudo mais, mas a gente tem também muitos jogos que vão do multiplayer, né, que você consegue jogar tanto online ou de uma forma familiar, né? Então, a Nintendo traz muito esses jogos familiares, isso é muito bacana porque envolve realmente toda a família, né? Então, é como se a gente trouxesse um board game para dentro do próprio console. Então as pessoas podem jogar com vários controles, é uma forma muito legal de ter também essa pegada. E a Brasil Game Show vai além do próprio jogo, né? Então a gente tem também as partes de shows de música também. Então a gente vai ter a VGO, que é a Video Game Orchestra, com o nosso querido japonês Shota Nakama. Ele vai fazer todos esses shows ali ao longo dos dias 10, 11, 12, ao final do dia, no nosso palco principal, trazendo as trilhas sonoras dos jogos, né? Então isso é muito emocionante, porque a pessoa joga e tem toda a questão do jogo em si, mas também traz essa questão da música, né? Então, só de ouvir a música traz aquele sentimento bacana, que isso acontece muito com os filmes também, né? Então, nesse sentido, é muito legal também ter essa pegada da música junto dos games, né?
1: Fábio, obrigado pela entrevista. Até a próxima, a gente vai acompanhar com a nossa equipe, com certeza, o Brasil Game Show. Valeu, até a próxima. Boa sexta.
7: Valeu, obrigado vocês, Rafael e Fernando.
16: Valeu.
1: Sonic era demais.
16: Nossa, eu amava Sonic.
1: Sonic era demais. Eu gostava do Super Mario também.
16: Super Mario, é. Sonic, tinha o Mickey, o Alex Kidd, enfim. Aí
1: esse daí eu não lembro, mas eu gostava muito do Super Mario. Enfim.
16: Olha. Ah, aí quebrou a gente demais. Coloca de novo, que nostalgia. Nossa senhora.
1: Eu acho que isso daí era quando você conseguiu uma estrela. Né? Aí morreu, aí você morreu.
16: Ai, posso jogar aqui, gente? Que delícia. Nostalgia total. Vamos continuar então aqui com o nosso giro. 11 horas e 35 minutos, a gente tem mais uma entrevista ao vivo. Agora a gente vai falar de cultura, vai continuar falando de cultura. São Paulo ganha uma nova plataforma dedicada à música e à cultura latino-americana. O Mucho Ciudad Sonora reúne artistas de diferentes países e estilos, aproximando o público paulistano da produção musical contemporânea da América Latina e da Península Ibérica. E para falar então sobre essa proposta do projeto, a gente vai conversar agora com os co-diretores do festival, o Hernan Emiliano Hala e o Felipe França Gonzalez. Muito bom dia para vocês, muito obrigada por vocês terem atendido aqui ao nosso pedido para serem entrevistados. E o que motivou então a criação do O Mucho Ciudad Sonora e qual que é a proposta do projeto?
9: Buenos dias, Fernanda, buenos dias, Rafael,
16: buenos dias.
9: Bom, o Mucho nasceu em 2017 com o intuito de unir a música do nosso continente, né? De trazer a música da América Latina para dentro do Brasil com um repertório diverso, entendendo que a música latina não é um gênero, e sim a diversidade de gêneros. Então, aqui a gente traz grupos de cumbia, de rock, de reggae, de dub. E esse ano, especificamente, a gente lançou o Mucho Ciudad Sonora, que não é um festival, uma data específica, mas sim diversificar a programação ao longo do ano. Então, a gente teve uma programação bem intensa, que o Hernan vai comentar um pouquinho sobre ela.
1: Fica à vontade aí, Hernan.
10: Bom dia.
1: Bom dia.
16: Bom dia.
10: Bom dia. A gente está apostando tanto nas novas gerações como nas gerações mais antigas, mas que vêm já batalhando a música no nosso continente. E estamos com o Felipe, a gente trabalha muito olhando sempre o que está acontecendo na América Latina e percebemos vários movimentos, e um deles foi o Milo Jota, que foi um boom aqui no Brasil e está sendo um boom em todos os lugares pela forma que tem um músico de 18 anos de trabalhar a música, que eu acho que está sendo incrível. Foram dois shows, 6 mil pessoas no total, com um 80% do público brasileiro, que é uma das coisas que a gente vem batalhando muito, de que o brasileiro se sinta latino, porque é latino-americano, e é uma das coisas que a gente está vendo agora, que quase 100% do festival está sendo de público brasileiro, que é uma das coisas que a gente queria muito, né? Já passou Manu Chao, que é um mega artista que atravessou toda a América Latina também, e agora está vindo um grupo peruano, que são os pioneiros da cumbia amazônica, Los Mirlos. A gente vai ter Iseu e Dodoção, que é uma das melhores bandas dub da Espanha. A gente apostando no lado ibérico também. E está por vir La Bomba de Tiempo, que é uma mega banda de percussão da Argentina, que trabalha através do corpo a percussão. A Terciopelados da Colômbia, que é a banda histórica do rock lá. E semana que vem a gente vai ter um lançamento de uma banda nova, uma banda das antigas da Venezuela, mas é um show novo que a gente vai acrescentar ainda esse ano. E a gente já está pensando para a programação inteira do ano que vem, tanto do festival, em 2 ou 3 dias, mas também essa diversidade de muitas cidades sonoras ao longo do ano. E já estamos tendo nomes na mão bem, bem legais para o ano que vem. Acho que vai ser um projeto bem legal.
1: Muito bom. Felipe, vou com você agora aqui, mas fique à vontade, evidentemente. Hernan, estou com uma dúvida sobre como que vocês fazem essa curadoria. Como é que vocês escolhem, já que essa plataforma ela traz artistas ao longo de todo o ano, o calendário, como é que vocês fazem esse tipo de curadoria?
9: Então, Rafael, o Mucho surgiu justamente de uma amizade entre um brasileiro que morou muito tempo na Argentina e de um argentino, que é o Hernan, que mora há muito tempo no Brasil. A gente, a nossa formação cultural foi muito bebendo da fonte da música em espanhol, mas também entendendo que o Brasil é música latina, Brasil é América Latina, e a gente levanta essa bandeira. Então, na nossa programação, também tem artistas aqui do nosso país. Mas eu e o Hernan, a gente acaba viajando bastante para festivais, para mercados de música, e para conhecer, para ver também o artista atuando diante do seu público fora do Brasil. E aí a gente cria essa percepção de que artista que está no radar, de que artista que está bombando lá fora vai funcionar aqui também para o público local. Então é um estudo muito interessante, um estudo muito contínuo e intenso de construção de pontes.
16: Tá certo, então. Muito obrigada pelo bate-papo, pela conversa, pela entrevista aos co-diretores do festival.

0: nessa sexta-feira, às 8 horas da noite, lá no Morumbis, Santos e São Paulo, São Paulo e Santos. Jogo atrasado da 21ª rodada, será disputado agora e, é claro, com transmissão da TMC. Guilherme Lage, Calil, Fará, Kaique Silva e Lucas Ito na transmissão a partir das 8 horas da noite. Então, os dois times querendo se afastar ainda mais da zona e buscar por coisas maiores, né? O Santos, principalmente, já que está na 8ª posição e pode terminar a rodada na 7ª posição, já almejando ali um G7, um G6 no Campeonato Brasileiro.
1: O Brasileirão é uma competição tão, né, assim, com equipes de nível próximo, que duas, três vitórias consecutivas Exatamente. Já faz com que a equipe suba, né? O Santos já está aí pensando em Libertadores.
0: Exatamente. O Santos chegou a uma sequência de vitórias muito boa no Brasileirão. São Paulo também venceu os últimos dois jogos em casa. Isso já afastou os dois times da zona e empurrou outros times lá pra baixo, inclusive paulistas, né? O Corinthians se aproximando muito da zona do rebaixamento. Se não vencer o Internacional na próxima semana, a situação pode complicar bastante pro corintiano, que também tem compromisso esse final de semana. Corinthians masculino não entra em campo, mas o feminino entra justamente contra o São Paulo. Teremos a final do Campeonato Brasileiro Feminino de 2026, e é muito louco falar sobre Corinthians e futebol feminino, porque tem um histórico assustador no Brasileirão. São 10 finais consecutivas e 7 títulos, sendo 6 consecutivos também. Se o São Paulo for campeão, será o primeiro título da história do Brasileirão Feminino do São Paulo, e também vai quebrar uma hegemonia de 6 anos consecutivos, com o Corinthians sendo o melhor time do país, vencendo o Campeonato Brasileiro. O jogo da ida na Neoquímica Arena foi 2-1 pro São Paulo, então o Tricolor tem uma vantagem aí neste jogo, e o jogo será amanhã às 16h30, no sábado. Mais de 20 mil ingressos vendidos para esse confronto, que será no Morumbis. Então, dose dupla no Morumbis pro São Paulino. Hoje tem o Sansão e amanhã tem o clássico contra o Corinthians na final do Brasileirão Feminino.
1: Beleza, valeu, Escórcio, tudo com a cobertura da TMC, o jogo de hoje, inclusive o clássico entre São Paulo e Santos, cobertura total da TMC.
0: Inclusive, daqui a pouquinho, papo de craque, que a gente vai falar muito sobre esse clássico também.
1: Bom demais.
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1: 11 horas e 46 minutos. Você nos acompanha aqui no Paulista TMC. Lucas Escórcio entrou há pouco, então, para falar do jogo de hoje entre Santos e São Paulo, São Paulo e Santos no Morumbis, com a cobertura da TMC, e também falou sobre a final do Campeonato Feminino Brasileiro de Futebol, que acontece nesse fim de semana entre São Paulo e Corinthians. O São Paulo venceu a primeira partida. E ele me mandou um alô aqui, o Lucas Escórcio, corrigindo uma informação, que

0: É o seguinte, tá? O São Paulo venceu em 1997, o título do Campeonato Brasileiro Feminino. Inclusive, foi a primeira edição do Campeonato Brasileiro Feminino de futebol. Tá feito.
1: Muito bom. Agora vamos aqui na 2:11:47, porque sextou e a Estela Ribeiro chega com dica de cinema ao ar livre e de graça. Conta pra gente, Estela.
2: Gente, olha só esse visual aqui do terraço do Centro Cultural São Paulo. É aqui que acontece o Cine na Praça. Olha só essas cadeirinhas de praia, ali a tela de projeção. Ao longo do mês de outubro vai acontecer aqui o Cine na Praça, especial de Halloween.
3: Please God.
4: This is God.
2: É isso, para você que gosta de cinema e filme de terror, toda a programação ao longo do mês vai ser dedicada aos filmes de suspense e de terror. Tem Hora do Pesadelo, tem Estranho no Ninho, tem muitos títulos para quem curte esse estilo de filme. E o interessante é que tem um open mic. Que é isso? As pessoas podem vir aqui e contar suas próprias histórias de terror. Coisas que já viveram, então histórias horripilantes que foram passando de geração para geração, histórias que foram escritas por elas.
5: Estou chegando, estou chegando. Meu nome é Paul, cabeça dos garçons.
6: Aí vai chegar sua vez, a morte virá, não me importo quem fez. Você pode até se esconder e rezar, mas eu vou ter.
2: Enfim, fica a dica aqui, sempre no terraço do Centro Cultural Vergueiro, aqui do ladinho da estação Vergueiro do metrô, é o Centro Cultural São Paulo. Os ingressos são gratuitos, você precisa chegar aqui uma hora antes para retirar o seu ingresso. Tem essa lotação aqui, ó, de cerca de 200 cadeiras. E aí, se você chegar muito em cima da hora, talvez você não consiga lugar para assistir. Então, se prepara, vem. Você pode conhecer aqui o Centro Cultural, que tem muita coisa bacana. Eu vou descer ali agora e vou mostrar para vocês. Agora são 9 horas da noite e as pessoas estão lá embaixo dançando, se reunindo, fazendo beatbox, dançando dança de salão. É um programaço para esse mês de outubro aqui no Centro Cultural São Paulo, que fica na Estação Vergueiro do metrô.
7: This is just a dream. 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
0: 11:50. Muito bom.
1: E olha só, o Cine na Praça, a gente acontece às quintas, sextas e sábados, às 7 horas da noite. A programação também tem animações para as crianças. Então, você pode conferir todos os detalhes em @CineNaPraça.
0: Bom, vamos falar de trânsito, então. Você que está dirigindo aqui em São Paulo, no 100.1. A movimentação agora na capital paulista, o trânsito é menor na comparação com o que a gente observou há pouco, mas ainda vários trechos aqui de atenção, tá? A Marginal Pinheiros, por exemplo, você que está próximo ali do Vila Lobos, no sentido ali Cidade Universitária, vai enfrentando dificuldade. A Praça Pan-Americana, na zona oeste de São Paulo, também alguns trechos com bastante trânsito. Você que chega pela São Walter, por exemplo, vai enfrentando lentidão. Também outros trechos aqui da zona oeste da capital paulista, a rua Heitor Penteado, né? Sempre trânsito intenso e hoje não é diferente, tá? Movimentação profundamente intensa nos dois sentidos, congestionada a Heitor Penteado, né? Desde ali da região do metrô Vila Madalena até a chegada a Cerro Corá. E a Cerro Corá também com obras neste momento no sentido Lapa. 11:51.

0: Muito boa, 11 horas e 51. Ele já tá rindo aqui, claro que ele ouviu a vinheta, né? Como não?
1: Ai, ai, ai.
0: Gente, São Paulo é uma das maiores cidades do mundo e por isso tem diferenças grandes entre as regiões, seja na cultura, arquitetura ou nos preços. Pensando nisso, então, nosso repórter Ricardo Spárvoli começou a comparar o preço do café em diferentes bairros da capital para a gente ter uma ideia do custo de vida em cada região. Então, Ricardo já está aqui para falar com a gente, está na Avenida Paulista. E quanto que custa o café por aí, Ricardo Spárvoli, que tem uma vinheta própria?
2: Bom dia, Fernanda, Rafael, pra você que acompanha o Paulista TMC. Eu nunca vou me acostumar com essa vinheta, tá? Sensacional, agradeço a todo mundo que produziu ela, fico muito feliz. Mas falando aqui do café na Avenida Paulista, nesse momento 11 horas e 46 minutos, então tá quase na hora do almoço, mas ainda dá tempo de tomar um cafezinho por aqui. 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Padaria essa que é muito famosa justamente pelo chefe Olivier, que é também muito reconhecido aqui no Brasil, chefe francês. Aqui a gente tem várias opções de cafés, entre eles o cappuccino tradicional, o expresso macchiato, o latte macchiato, enfim, várias opções de café com leite por aqui, que variam entre R$ 11,80 até R$ 14,80 também, um preço um pouco mais elevado do que a gente vê em outras estações. A gente está aqui do lado da estação Consolação da linha 2 verde. Em outras estações, normalmente o preço varia de 5 a 6 reais, mas como aqui o café é um pouco mais chique, é muito bem servido, vem naquela canecona, então o preço é um pouco mais elevado também. Agora, para comer, a gente não tem aqui o nosso famoso pão na chapa, mas a gente tem um pão artesanal de R$ 9,80. 72 horas de fermentação, baixa acidez, sabor levemente adocicado, com versões 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da melhor forma possível. O preço, eu estimei aqui uma média, claro, depende muito do que o consumidor vai pedir, mas uma média aqui para tomar um café no Conjunto Nacional de R$ 21,60. Então, um preço um pouquinho mais elevado do que a média ao longo da cidade, mas por aqui, como eu disse, muito bem servido, coisas de boa qualidade de verdade. Nesse momento, aqui na Avenida Paulista, 17 graus, tem previsão de chuva para o meio-dia. 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Só para fechar, pessoal, exatamente hoje, vocês sabem que eu sou uma pessoa muito sincera, eu sempre entro com muita sinceridade aqui no Paulista TMC, e hoje, dia 2 de outubro, eu completo exatamente um ano de Transamérica TMC, então, é um prazer dividir esse palco aqui com vocês.
0: Um brinde com café.
1: Um brinde com um cafezinho aí pra você. Ô Spárvoli, além do tempo que eu vou te perguntar aqui, se o céu continua encoberto, pelo jeito sim, também quero saber o seguinte, eu tô aqui com a nossa conversa no WhatsApp aberta. Aliás, se eu vazar as informações aqui, ó, seguinte, Cé, R$ 9 com o salgado. Pinheiros, R$ 13 também com o salgado no combo. Consolação, R$ 21, bem parecido aí, portanto, com o Conjunto Nacional, com a Avenida Paulista, R$ 21 com o salgado. Barra Funda, Terminal Barra Funda, R$ 12 o cafezinho. Você esteve na Alesp também, no Ibirapuera, R$ 10, e na Faria Lima, por enquanto, a liderança em relação ao custo, né? R$ 28,50, o café mais caro nesse momento, nessa sua circulação aí para o São Paulo.
2: Exatamente, Rafael. Falando do tempo, primeiramente, o céu bem encoberto. Hoje deve chover aqui na Avenida Paulista, muito vento por aqui e as temperaturas devem cair ainda mais ao longo do dia. Sobre os preços, perfeito. A média aqui na cidade de São Paulo, até o momento, pelo que a gente apurou, é de R$ 12 a R$ 13 um combo de café com leite e pão na chapa no entorno das estações de metrô. O que foge um pouco dessa curva é justamente a estação da Sé, seus R$9,00, bem barato lá no centro, e também ali do lado da Alesp, no Ibirapuera. O Ibirapuera não é uma região barata, a gente sabe, mas ali do lado da Alesp, até por ter uma grande movimentação de trabalhadores por ali, só R$10,00, R$5,00 o café com leite, mais R$5,00 o pão na chapa. O que também foge um pouco da regra, é claro, a Faria Lima, como você comentou, R$28,50, o que segue um pouco o padrão da região, que tende a ser um pouco mais caro mesmo.
0: E aí o pessoal aqui no YouTube já está se agitando, né, falando de café, muita gente gosta de café. O Marcelo Ferreira de Itaquera diz que essa comparação é boa porque mostra São Paulo em uma xícara, muda o bairro, muda o preço, mas o cafezinho continua sendo sagrado. Mas tem gente aqui que está falando do preço, ó. Tem lugar em São Paulo, a Patrícia Oliveira da Vila Mariana, que você pede um café e começa a olhar a fatura do cartão antes mesmo de chegar à conta. E só para a gente fechar aqui, falar de benefícios do café, já que a gente está falando sobre o mapa do café, traz, ó, benefícios para a saúde, incluindo mais energia, melhora do foco e prevenção de doenças crônicas, claro, consumido com moderação.
2: Perfeito, Fernanda. E aí eu deixo o convite também, né, para os nossos ouvintes, ouvintes da TMC, enviar para a gente lugares para eu visitar, para tomar um café da manhã na companhia dos ouvintes da TMC.
1: É, ele é malandro.
0: Vai filar um
1: ele
0: cafezinho.
1: Ele é malandro, é.
2: Ai, na faixa, mas tem que ser na faixa.
1: Valeu, Sparvoli. 11h58.
2: Valeu.
3: Ricardo Sparvoli, tomando café no metrô perto de você.
0: Será que a gente vai tomar um café com o Sparvoli pra gente trazer ainda mais informações?
1: Sou a favor de ancorar o Paulista TMC no dia do... Inventem um dia do café aí, por favor, produção. Por favor, produção. 11h50.
0: Vamos tomar um café.
1: Vamos
0: agora,
1: tomar um
0: já
1: cafezinho.
0: Que terminou? Paulista
1: um
0: TMC.
1: Valeu, gente.
0: Beijo,
1: beijo,
0: gente.
1: Boa sexta-feira. Abre água tônica. Valeu.
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1: Fala, jacaré.
2: Muito boa tarde, senhoras e senhores! Estamos no ar para mais uma edição do nosso Papo de Craque TMC aqui, óbvio, pela TMC, meus garotos! Sejam todos muito bem-vindos ao nosso Dente! É aquele nosso encontro maravilhoso de toda hora do almoço, também agora no Dial, né? Estamos ao vivo, meio-dia e um, também no seu 100.1 da TMC, além do TMC Esporte no YouTube, chega com a gente. Vamos nessa, chega no like, inscrição no canal, vamos nessa, a partir de agora até as 2 da tarde, você simplesmente congela, vem com a gente pra ter informação. Ah, moleque, hoje deu aquela sextada maravilhosa, claro, com futebol, com transmissão, com campeonato brasileiro, esta noite a bola vai rolar e claro, você ficará por dentro de tudo, mas vem com a gente, estamos ao vivo, 3025.001 pra receber a sua mensagem.
3: Gostou do cardápio?
2: Eu adorei o cardápio, só que eu não gosto muito do cardápio digital, viu, Ricardo Melo?
4: Não
2: gosto daquele cardápio físico, cheio de gordura, prefiro. Mas é, enfim, é o que tem, né, meu caro Ricardo? Você vê que agora nem bisnaga vai poder de ketchup.
4: Pô, eu adoro o negócio de bisnaga.
2: Eu também, eu é mais fácil.
4: Aquele chassi, quem tem chapa, não é o meu caso, não, né? Mas aquilo que, acabaria arrancar.
2: Você sabe que em Porto Alegre foi uma vez, eu não sei se aqui tem. É. E lá tinha lá a cestinha com ketchup e com uma tesourinha pra você cortar e não
4: aqui, tá. Aqui levariam a tesourinha na primeira cortadinha já.
2: Mas enfim, cheguem mais, vem com a gente. Comigo, Leandro Boldaquian e os Cavaleiros e a Dama da Távola Oval, Farma. Formadores de aura e de opinião aqui com a gente, Ricardo Melo, Dani Bicudo, Ivan Drago, Marília Ruiz, todos apostos, muito felizes por conta da chegada do final de semana. Hoje estamos aqui novamente no estúdio número 2, né, meu caro Ricardo Melo, mas enfim, estamos preparando um programão muito legal para vocês, tá certo? Você tá bem, né, Henrique?
4: Eu tô bem, boa tarde para você, para Marília, para o Ivan, para o Bicudinho e para nossa audiência. Graças a Deus, não é que tenha terminado a data FIFA.
2: Não, mas ainda hoje, tem, amanhã tem Brasil.
4: Hoje pelo menos tem sanção, amanhã em Brasil vou transmitir, mas enfim, né? A gente reclama do nosso futebol,
2: que tá
4: meio mequetrefe. Meu mequetrefe.
2: Quem tá aí?
4: Pode apresentar ele, ó.
2: Nosso fanático.
4: Olha o olhar dele.
2: Fanático.
4: Olha o olhar dele.
2: Fanático.
4: Olhar 43. Aquele meio de ladinho.
2: Torcedor do Golden State Warriors da NBA. Grande Benjamin Bach. Você tá bem, Benja? Tô falando pra falar que você é São Paulino. Você não é São Paulino, né, Benjamin Bach?
5: Não sou.
2: Tudo bem, Benjinha? Você tá bem?
5: Tô com saudade de vocês.
2: Nós também.
5: Eu queria ver a Marília no ar ainda ao vivo, que eu aqui presencialmente eu não vi.
2: É.
6: Você não me viu no seu programa? Eu tava lá. Não era
5: Mas não era a sua estreia ainda.
6: Eu fiz questão de estrear com você. Você é meu padrinho.
5: É um doce, né?
6: Eu tô te elogiando, meu Deus.
2: Maravilhosa.
5: Mas eu vim dar oi pra vocês.
6: Eu estreiei no seu programa, tá, porque você é meu padrinho.
5: Muito obrigado.
6: Eu tenho um padrinho judeu.
5: Tá no Monjaro forte
2: aí, velho. Tá, esse aí tá.
5: Caramba,
4: passou a capa do Batman.
2: Só sobrou a cabeça.
5: Tá gastando quase de Monjaro por mês, é uns 15 conto, hein?
7: Eu sou um atleta de alto rendimento, me respeita. Eu tô vendo.
2: Só sobrou a cabeça.
4: O apelido dele virou cotonete, só a cabeça.
5: Ô Marília, o que você achou agora? O Corinthians não vai ter mais ninguém no uniforme patrocinando.
6: Ah, a camisa vai ficar bonita.
2: Não, só não vai ter dinheiro, né? Vai ficar linda, mas não vai ter dinheiro.
6: Não, dinheiro já não tem.
2: Benjinha,
7: você
2: tamo
7: tá
2: junto, hein?
7: Pênalti?
2: Vai descer pra bater o pênalti.
6: Quantos pênaltis você bateu na vida? Resposta de Benjamin fora do microfone.
2: Lá no regulamento prevê que o nunca perdi um pênalti. Ele falou que nunca perdeu um pênalti. O presidente tem que descer lá pra bater o pênalti. Mas enfim. Então, completando
4: a sua belezura. Graças a Deus a data FIFA não terminou, né? Amanhã o Brasil joga. Você tem seleção jogando até dia 6. Mas enfim, eu tava sentindo falta, né? No nosso campeonato brasileiro.
2: É.
4: Do lateral chegando na linha de fundo e mandando lá na. lá na casa do baralho. Jogadores que ganham milhões não conseguindo acertar um passe de meio metro.
2: Isso, que maravilhoso. Né? Hoje
4: os nossos árbitros, péssimos árbitros. E assim, além de. Péssimos, não tem personalidade, né? Então eu tava sentindo muita falta. O futebol, enfim, mudou, né? O nosso, lamentavelmente, tá cada vez assim, caindo de prateleira. Mas o futebol mudou tanto. Porque eu sou da época, Lelê e amigos, que eu gostava do jogador que sabia jogar com a bola no pé.
2: Não jogador bom sem a bola, né, Ricardo?
4: Hoje em dia a coisa virou. Hoje em dia o jogador que é mais valorizado é aquele que joga sem a bola.
2: Tá.
4: Então, por essas e outras.
2: Tem muito jogador
4: coisa
2: bom
4: mudou
2: que, não,
4: bastante.
2: Que não é bom de, com a bola, né? Nos pés, Ricardo Melo.
4: É, pois é, o futebol mudou. Eu gostava de jogador que sabia jogar com a bola no pé. Hoje a moda é jogador que joga sem a bola.
2: E pelo que eu tô vendo aqui já nas prévias, que nós vamos fazer a brincadeira daqui a pouco, tá? Hoje você vai matar um pouco dessa saudade. Pelo que eu tô vendo aqui, alguns jogadores que vão pra campo, você vai ter o cruzamento ruim, você vai ter o toque errado, você vai ter bastante coisa aqui. Bicudo, você tá tudo certo,
3: tudo
2: Bicudo?
3: Certo,
2: o nosso astro do Papo de Craque.
3: Estreando nesse estúdio, nunca tinha feito programa.
2: Vamos fazer vamos lançar agora o Benjamelo.
6: Eu e você.
2: Participou. É, a Marília também não tinha participado ainda.
4: A Marília viu o teu vídeo lá, hein?
2: Ela gostou. Nossa. Ela deu like naquele vídeo.
7: Por que Benjamelo?
4: Você não beijou nem no rosto?
2: Porque tinha o nosso beija-sapo.
4: Ah, beijou?
2: Naquela história do beija-sapo, aquele programa da MTV. Ah. E como o Melo é o mais próximo de um sapo que a gente tem por aqui.
4: Bom, muito obrigado pela parte que me toca.
2: Beija-sapinho.
6: É, você tá me contou que tinha que vir de preto, é isso mesmo?
2: Olha só aí, foi uma curiosidade.
4: Eu sempre venho de preto.
7: Bom, você tá em destaque, virou um elenco rubro-negro.
4: É, pois é.
2: Vocês estão todos torcendo pro Flamengo nessa reta final de ano, né? Tô de olho em vocês, todos torcedores do Flamengo aqui, ó. Só tem flamenguista aqui nessa mesa.
6: No planeta. No Brasil também.
3: Quinta-feira, por exemplo, eu vou torcer contra o Flamengo.
2: Quinta-feira, você me empresta aquela camisa aí, Bicudo.
3: Vou trazer.
2: E aí, Vodrago, tudo certo? Oi, Vodrago, hein?
7: Oi,
2: Vodrago. Eu tava te procurando nas redes sociais pra te marcar. Agora você mudou, hein, Vodrago?
7: Agora não tem mais aquele IF Drago.
2: Não precisa imitar, só você falar normal.
7: Você só fala normal. É que vocês faziam questão de...
4: Agora como que ficou o seu novo Instagram?
2: Agora ficou o seu novo Instagram?
7: Agora é o quê?
4: O Ivan Drago.
7: Ficou mais fácil.
3: Não é qualquer um.
2: Ele é o Ivan Drago.
4: O Ivan Drago
7: a partir de agora.
2: Toquei a bola para o Ivan Drago.
3: Isso é um Ivan Drago.
2: Vou marcar o Ivan Drago.
7: Porque todo mundo perguntava, por que o F? Aquela coisa toda. Então agora ficou mais fácil. O Ivan Drago.
3: O F era de Flamengo?
7: Não.
2: É.
7: De Ferreira.
2: Faz sentido.
7: Que não é o Ferreirinho.
2: Tá tudo certo. Hoje você vai voltar a ter aquela experiência maravilhosa de assistir um jogo do Campeonato Brasileiro.
7: Sim.
2: São Paulo e Santos.
4: Com o coração na mão. TMC. Pra dizer coração, mas às vezes é outra coisa.
2: É.
7: É. Mas é isso. Vamos. Bom, trata-se de um clássico. Eles tiveram um bom período de descanso e preparação para esse duelo.
4: Aí
7: eu espero pelo menos, né, uma disposição melhor.
4: Aí que são elas, que toda vez que o São Paulo teve tempo de treinar, ele piorou.
2: Mas como você pega no pé do Dorival Júnior,
4: ele evoluiu,
2: Júnior, né,
4: cara?
2: Mas é toda vez a
4: me
2: mesma coisa.
4: Me fala um jogo, por favor. Me aponte um jogo. Eu sei qual que vocês
2: vão
4: apontar.
2: Posso só pegar o Boa Tarde da Marília?
4: Deve.
2: Só isso, a gente já entra no assunto, até porque a gente vai ter nossa brincadeira aqui e a gente vai poder
4: entrar no assunto. A dama de vermelho, é isso?
2: Garçom, olhe pelo espelho, a dama de vermelho que vai se levantar. Tudo bem, Marília Ruiz? Muito boa tarde, seja bem-vinda ao nosso Papo de Craque, primeira edição.
6: Muito boa tarde a todos. Já falei aqui antes da hora, né? Já dei boa tarde antes da hora, mas é porque eu tava pesquisando o perfil do Ivan também. Ou Ivan Drago. @OIvanDrago. Porque eu tenho falado na...
4: Ah, tem arroba?
6: @OIvanDrago. Porque tem um Twitter, antigo Twitter X, então são vários perfis, é um cara multimídia. E eu sou parada na rua pelos populares de hoje, porque tem jogo do nosso Tricolor.
4: O nosso Tricolor vai jogar.
6: E aí populares perguntam, como está o Ivan Drago? O Ivan Drago está apreensivo?
4: Isso.
6: O Ivan Drago vai chorar? Então eu falei, não, é só seguir o Ivan Drago para perceber que ele está tranquilo.
2: Nossa, mas que awareness maravilhoso que fizemos pra você agora, hein? Que awareness.
4: Não sai nenhum café da máquina grátis.
2: Tá, agora agradeço o carinho. Acho justo a gente falar, claro, do TMC Sport pra seguir também no Instagram. TMC News BR. Fique à vontade, nossos conteúdos. Tem joguinho nosso lá. Vem com a gente, siga o Ricardo Melo, narrador.
4: Não precisa me seguir, não. Não quero que ninguém me siga.
2: Ué, mas por que você tem então rede
4: social?
2: É tudo
4: mala. Não, eu esqueço.
2: Tá,
4: não,
2: então siga o nosso Daniel Pereira.
3: Exatamente, por favor.
2: O influencer da equipe e Marília Ruiz Oficial.
6: No Instagram No Twitter, não. No Twitter é Marília Ruiz só, mas no Instagram é oficial.
2: É isso.
4: Não é
2: e sigam também o Label da Kian, se quiser.
6: É porque Marília Ruiz é one and only.
2: Só e não tem outro? Temos um só e não temos outro jogo hoje aqui dos paulistas. Santos e São Paulo, São Paulo e Santos, já que o mando é do Tricolor. E vamos aqui com aquele famoso face-to-face, Ricardo Melo. Estou aqui com as
7: Nossa,
2: escalações.
7: Nossa, que novidade.
4: Você é novo? É lançamento?
3: Tá incomodado? Olha,
2: Não, mas aí você também puxou o couro agora, né?
4: Mas
2: você
4: deu
2: uma forçada,
4: legal,
2: né?
3: Deu trabalho pra fazer, Igor.
2: Deu trabalho pra fazer e eu quero entender aqui de vocês...
4: Deu trabalho pra fazer isso aqui?
2: A nossa...
4: Pô, isso no banheiro eu faço em 2 minutos.
2: A partida um de imagem, hoje... Pô. Temos as artes também. Imagens, temos as artes. Podemos colocar na tela as imagens aí? Pessoal, é o André Serra que tá nas imagens ou o Yuri Ferri?
3: Yuri Ferri.
2: Yuri Ferri, aí, ó, que beleza.
4: Então tá mesmo, amiga.
2: Aí, ó. Não, tá vendo? Parabéns. E de onde saiu essa tem muito mais, tá?
4: Exatamente. Tem muito mais.
2: Pra gente fazer aquela brincadeira maravilhosa, já, vamos nessa aí, ó. Rafael e Diógenes são os arqueiros da noite de hoje no Morumbis. Ricardo Melo.
4: É, meio mozzarella, meio calabreso. Tanto faz como tanto fez. Nota 6 pros dois.
2: Tá, mas aí você não saiu do lugar. Você deu uma volta,
4: Tem que escolher. Não tem que pender pra um lado?
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2: Ué, você não criticou o quadro?
4: O Rafael tem mais tempo de vida e de titularidade, eu vou nele. Mas acho que é mais ou menos o mesmo nível.
2: Rafael, voto do Melo.
4: Quer dizer, nível baixo.
2: É. Vai, bicudo.
3: Rafael também.
2: Eu vou nessa também. Eu vou de Rafael.
7: Rafael.
2: Então, Rafael, nosso primeiro jogador escalado. Agora vamos para a nossa gloriosa lateral direita. Olha só, hein? Pedro Lima, recém-chegado, e o Rodinei.
4: É, o Pedro Lima eu não conheço. Prazer, Ricardo Melo. Eu vou do Rodinei.
2: Eu voto em Pedro Lima. Esse garoto é muito bom de bola.
4: Você viu ele
2: Sou
4: jogar?
2: Sou fã desde os tempos de esporte.
4: Ele jogava no esporte?
2: E foi revelado pelo esporte.
4: É bom?
2: É bom. É porque jogador revelado no esporte não é bom?
4: É, se fosse no Flamengo, no Palmeiras, no São Paulo, eu acho que seria um pouquinho melhor, né? E no esporte, convenhamos, não vem revelando
2: muita coisa. E foi vendido
4: pro
2: Chelsea a preço de ouro.
4: Ah, e já devolveram, né? Tá bom, tá bom. Eu vou do Rodinei.
2: Eu vou de Pedro Lima.
4: Tá certo.
3: Eu vou com o Rodilindo também.
4: Inclusive, na nossa imagem, tá com um bocão aberto lá, que vai engolir todo mundo.
2: Não, né? Agora no gol.
4: Tá certo, né? Tá bom.
2: E aí, Vodragô?
7: Rodinei.
2: Marília?
6: Eu gosto do Pedro Lima, mas o Rodinei me surpreendeu. Chegou, vestiu a camisa e tá jogando muito bem. Então vou de Rodinei.
2: Pra quem não... Eu não tinha visto um jogo dele na Grécia.
3: Um problema que vinha de muitos anos no
4: Santos. Apesar dele ter afundado o Santos contra o Galo na Sul-Americana, que subiram nas costas dele.
2: E o cara de 1 metro e 1 biscoito, né?
4: É 1 metro e 1 biscoito. Um anão subiu lá e... Aí levamos um gol, né, Bicudo? Mas enfim, mas eu tô votando mais no Rodinei por falta de conhecimento meu. A culpa é minha em cima do Pedro Lima.
2: Ainda bem que você admite. Ó, agora vamos para a zaga. Vamos para Rafael Tolói ou Lucas Veríssimo. O Tolói tá meio Daniel Santa Rosa nessa aí, né, Olá? E bate igual, hein? Dá uma chega junto igual. Lucas Veríssimo, meu voto.
4: É, se fosse pra escolher quem fica mais no departamento médico, o Tolói ganharia.
3: Veríssimo tá entrando legal nessa briga também, hein?
4: Mas sou Veríssimo nessa aí.
3: Pra mim é poupa tempo no Veríssimo também.
2: Poupa tempo no Veríssimo?
3: Poupa tempo.
7: Veríssimo.
2: Tolói?
6: Veríssimo.
2: Então, Veríssimo ao lado do... É o nosso primeiro zagueiro. Arboleda ou William Arão?
6: Como é que vai comparar 3 com 4? Não era melhor botar sistemas defensivos?
2: É que a gente adaptou aqui. O Newton vai com o Oliva. Tá, mas enfim, a gente vai
7: ele
2: agora
7: pode
2: com...
7: ser um volante também.
2: Pra próxima arte aí, Arboleda e William Arão, que recuperou-se das dores abdominais e vai pro jogo de hoje. Quero ver quem que você vai votar, Ivodrago.
7: Nesse caso, Arboleda.
2: Ah, tá. Então o senhor tá começando a entender que o São Paulo fez bem de retorno.
3: Esse voto tem que ser seguido de um pedido de desculpa.
7: Vamos deixar a parada muito clara aqui. Ele jamais deveria estar vestindo a camisa do São Paulo. Dito isso... A decisão é do clube, o cara está jogando e eu não posso ser desonesto.
2: O cara é simpático, o cara joga bola com as crianças do condomínio dele.
7: Ele tem que ser avaliado como os outros.
4: É o que ele faz fora de campo.
2: Ele é simpático, ele joga bola com a galera do condomínio.
7: Ele jamais deveria estar vestindo
2: pra pipoca pras crianças do condomínio.
7: Jamais. Mas a partir do momento em que ele está em campo, ele tem que ser avaliado como os demais. E aí, nesse caso, ele joga mais que o Arão.
2: Concorda, Marília?
6: Acompanha o relator. Totalmente, né? A gente tá fazendo só um contra o outro aqui, não como eles foram contratados, certo?
2: Exato, perfeito.
6: Arboleda.
2: Então, 2 votos pra Arboleda.
4: O Tiarão não é nem zagueiro de ofício,
2: mas
4: né?
2: Mas eu acho que
4: é não é o Severino, né? O quebra-galho. Então, em cima disso, eu voto no Baladeiro aí. No Arboleda.
3: O Arão tem uma curiosidade boa, que ele é primeiro volante e joga melhor de zagueiro, né?
2: É, então pode ser que ele seja zagueiro, no
3: Mas
2: caso,
3: eu também
2: né?
3: vou no Arboleda.
2: Tá, então eu vou votar em William Arão só pra título, ele não ser sapateiro.
7: No título brasileiro conquistado pelo Flamengo com o Ceni no comando, ele era zagueiro.
3: É, sim, sim.
7: O meio campo, a la Marília Ruiz.
3: E o Diego Ribas, primeiro volante.
4: Bem retrancadinho.
7: Gerson, Diego Ribas, Gerson, Everton Ribeiro e Arrascaeta. Bruno Henrique e Gabigol. Um meio campo recheado de volantes, a la Marília Ruiz.
4: Tudo bem.
6: O que aconteceu?
7: Ele escalou
6: Diego Ribas. Não, não, o que aconteceu?
7: Foi campeão brasileiro.
6: Ah, tá. Era isso que eu... Só essa a resposta.
4: Por isso, foi campeão brasileiro. Essa manga, hein? Olha aí.
2: Nossa, brasileiro. Você viu que braveza, né? Agora vamos para a nossa gloriosa lateral esquerda, rapaz. Iago e o nosso Escobar. Caramba, esse aqui tá mais difícil, hein?
4: É, o Iago começou bem, né? Veio lá do Bahia, era terceiro reserva, mas no São Paulo ele tá ornando. Mas como eu gosto muito da voluntariedade e da raça do Escobar, eu vou de Escobar. Que bate legal, doutor, do pescoço pra baixo é tudo canela. Então eu gosto de jogador nesse estilão aí. Vou no Escobar.
2: Iago.
3: Também não consigo gostar do Escobar, não. Vou no Iago.
2: Talvez uma das melhores contratações do São Paulo, esse rapaz aqui.
4: Vamos aguardar.
3: Depois da cabeça do centroavante que ele deu,
4: curto, né? Isso, cara, virou o Ivan tem razão aí. Recorte curto, hein?
7: Recorte curto, por isso eu vou de Escobar.
2: Ah, tá. E o Escobar com o recorte longo dele deu ótimo.
7: Porque tem
2: exemplos.
7: Sido fácil jogar no Santos, é verdade. Ah.
4: Vocês tiraram esse longo e curto da onde? Não. Pode seguir o barco.
6: Iago.
2: Então, peraí. Você votou em quem, Ivan?
7: Café.
2: Você votou em quem?
7: Eu votei no Escobar.
2: Escobar, você votou então Escobar. Três votos. Essa foi suada. Eu e a Marília votamos no Iago. É, você foi no Iago também? Então o Iago ganhou. Chupam vocês dois. Então o Iago é o nosso lateral esquerdo
7: tá
2: no nosso time. Não.
7: Ah, bom.
2: Não. Mas a minha cabeça funciona ainda. É. No começo o programa funciona, mais tarde pode ser que não.
7: A nossa amiga não gostou.
2: Né? Ela tá rindo da sua escolha, Ivan Drago. Agora vamos lá. Newton ou Olive? Oliva.
4: Eu vou no azeite aí. No Oliva ele joga bem.
3: O Oliva faz o trabalho sujo nesse meio campo do Santos, é o Oliva.
2: Cara,
7: eu vou de Oliva também.
6: Eu também.
7: O Newton nem titular absoluto
2: então
7: do São Paulo é.
2: E essa aqui, a próxima...
4: Essa
2: ela
4: é
2: deu,
4: a mais fácil
2: ela, mas ela deu uma discussão muito grande nos bastidores.
3: Muito.
2: Bobadilha e Arthur.
3: Grande e inacreditável essa discussão.
2: Mas eu tô te falando, teve discussão lá, a galera tá votando no
3: Posso
2: Bobadilha,
3: dar nomes? Mano. Rafael Paco e Daniel Santa Rosa argumentaram que Bobadilha é melhor que Arthur, hoje em dia.
4: Eles beberam o quê?
3: Essa é a pergunta,
6: então, Belinha. Um foi pra Copa, outro não.
2: É. Olha só,
3: trouxe. Se o Arthur fosse Paraguai.
4: Foi pra Copa, mas levou lapada de
6: todo mundo. Ah, nosso Paraguai. Mãe, nosso Paraguai voltou conta, grandão, né? Melhor que o Brasil.
4: Primeiro jogo. E eu vou falar passou uma muito coisa. Por ele aquela derrota vexatória
6: dos Estados Unidos.
2: Se quisesse pular o muro, vem facilmente pra cá também, viu? Bobadinha.
4: Vocês estão aceitando qualquer coisa.
2: Bobadinha é bom jogador, eu gosto, mas aqui com o Arthur.
4: Arthur.
2: Eu vou no Arthur, mas com uma grande com dúvida. Com ressalva. Eu gosto muito do Bobadilha. Pra mim é um dos melhores. Assim,
4: depois reclama do Emiliano Martinez.
2: O Bobadilha é melhor que ele.
7: Há controvérsias. O problema do Arthur é regularidade. Porque quando ele joga, o impacto dele é maior no time. Então eu vou de Arthur.
6: Me incomoda um pouco a quantidade de vezes que a gente, pra falar de um jogador, a gente tem que falar. Se ele estiver bem fisicamente... Quando Perfeito. Ele tiver um parceiro, se o time fosse bom, se a gente está nesse momento Arruma analisando... Não, analisando um contra o outro, qual é a melhor temporada. O Arthur não foi bem no Grêmio no primeiro semestre inteiro, o Grêmio foi muito mal.
4: Se machucou muito.
6: Se machucou, mas quando jogou não ajudou, a verdade é bem essa, diferentemente do Bobadilha. Ah, mas há um deserto nessa função no São Paulo, é verdade. A ausência dele foi um problema para o São Paulo quando ele se machucou. Eu gosto do Arthur, mas é aquela coisa, o Arthur do melhor momento, o Arthur que foi convocado pra Copa, o Arthur que jogou na Europa, o Arthur que a gente quer que jogue, ou é o Arthur que tá jogando?
4: É. Porque esse enceradeira aí já me serve.
2: O seu critério.
4: O Arthur não, enceradeira
6: eu
4: hoje?
6: Eu não acho que... Eu também já me serve também, mas é que a função que ele faz de segundo homem de meio de campo nem é a função dele, ele é o terceiro homem de meio de campo, foi onde ele jogou melhor. Então eu vou de Bobadilha.
2: Bom ponto. Eu vou no Arthur, mas repito, eu gosto muito do Bobadilha. E você votou em quem, Vodrano?
7: Não, eu votei no Arthur, mas assim, tem bons argumentos pros dois lados.
2: Você tomou agora um...
7: Em debate.
2: Você tomou agora
4: um... Arruma o telefone do Bombadilha, ele gosta muito.
3: Bombadilha.
7: Não é Bombadilha.
2: É um Bombardilho.
4: Bombadilha.
7: Não, mas assim, é um debate bacana.
2: Os dois poderiam jogar. O Melo tá querendo juntos. Deixar o debate raso, mas a gente...
3: Porque um é um jogador de força, o outro é mais técnico.
4: É aquela coisa, né? Eu gosto do cara que joga com a bola no pé. Vocês gostam do cara que joga sem a bola, então nesse aspecto o Bobadilha é melhor. Sem a bola ele é sensacional. Seleção do mundo pra mim. Agora, quando a bola...
2: Mas como é que ele vai fazer o gol sem a bola?
4: Então, aí que tá, mas...
3: Não, é ele isso. Ele não é ruim com a bola nos pés.
2: Não é, ele faz gol pra caramba, ele chuta bem de fora da área. Só que ele tem uma característica
3: diferente. O outro organiza o time, dá controle, aquela coisa toda. Ele pensa o jogo. Tá. O Bobadilha já é um jogador de força, né? Ele chega na frente.
2: E você, Bicudo, votou em quem nessa aqui?
8: Arthur também. Então, acho que o impacto dele no começo dele no Santos é bem...
2: Então, o Arthur levou essa aqui. Marcos Antônio Holheiser. Holheiser.
4: Marcos Antônio, pra mim, é o melhor jogador do São Paulo.
2: Holheiser.
4: Caberia até na seleção.
2: Meu voto é Holheiser. O Marcos Antônio, ele é bom jogador. Ué, mas peraí. Você acabou de detonar aqui o Bobadilha, que não sei o que. O Marcos Antônio não consegue chutar uma bola no gol.
4: Não, mas a função dele não é fazer o debate, gol. É organizar.
3: O debate seria muito interessante. Aumentaria.
6: Marcos Antônio e Arthur. Tá?
3: Isso, exatamente.
6: Marcos Antônio com o Arthur
3: batem. Marcos Antônio e Arthur.
6: Aí a gente discutiria
4: aí,
6: mais.
3: Aí tem discussão por quê? Marcos Antônio é um jogador muito qualificado.
6: É isso, certo? Aí, concordo.
3: Tem bom passe, mas não chega na frente com facilidade e não bate no gol.
4: E não que não é a função dele, né?
2: Não, mas e daí, cara? Como não é a função dele? O cara é jogador de futebol.
3: Que tem qualidade, tem que bater no gol, pô.
2: Você tá jogando bola...
4: Ele tem um pé murcho, né? A bola não chega.
2: Então, se o cara tem um pé murcho, por que você...
4: Mas eu gosto de jogador que não toca de lado e nem pra trás.
3: Mas dito isso, eu vou de Marcos Antônio.
6: Eu vou de Marcos Antônio também.
8: Eu iria de Benjamin Rolheiser.
2: Eu também, Rolheiser, mas perdemos, Bicudo. Você vai de Antônio, né?
4: É, vocês sentaram na graxa.
2: Não é o Belo Antônio esse aqui, não, né?
4: Não, tá. Esse é o Marcos Antônio.
2: Atacantes agora, Arthur ou Cebolinha?
3: Não tem discussão, é poupa tempo.
2: Cebolinha.
8: Cebola?
2: Rian Francisco ou Álvaro Barreal?
6: Rian Francisco vai jogar mais centralizado, né?
8: Do Barreal.
2: É que eles quiseram deixar o Luciano e Gabigol aqui.
3: É, nesse caso eu vou de Barreal.
2: Barreal.
6: Tem que ir de Barreal. Qual o Rian Francisco que tava jogando? É fantástico. Mas ele se machucou e a gente não sabe como ele vai voltar, né?
4: Seguro, né?
6: É voltar no escuro, porque o Rian Francisco era uma grande aposta. Apareceu fazendo gol. Jogador muito diferente. Aquele Rian Francisco ou esse que vai jogar hoje que a gente não sabe como tá voltando? Então vou votar no Barreal, mas... No meu time eu queria o Rian Francisco.
2: Lucigol ou Gabigol?
3: Gabigol.
4: Nem que entrar em discussão.
3: Gabigol.
2: E o Dorival ou o Cuca?
4: Cuca.
3: Neste momento, Cuca.
2: Cuca. Como ficamos aí, Bicudo, agora? Temos...
8: Peraí, tô só no nome do Cuca, vamos lá. Rafael. Rodinei. Lucas Veríssimo, Arboleda e Iago. Oliva, Arthur, Marcos Antônio. Cebolinha, Barreal, Gabigol, técnico Cuca.
4: Muito bem. Pelo brasileiro esse time?
2: Não.
4: Mas...
2: Isto posto, 8 da noite a bola rola no Morumbi, com transmissão da TMC, Guilherme Lage, com o José Calil, Fabiano Fará, com o Kaique Silva, com o Lucas Ito. Depois eu venho com o feed papo pela TMC às 8 horas, daqui a pouco vamos ter os nossos repórteres ao vivo aqui, tanto Kaique Silva com as informações do São Paulo, quanto Lucas Scorcio lado a lado com o Peixe. 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
1: Dia, meio-dia 28, estamos de volta, TMC. Este é o nosso Papo de Craque Primeira Edição. Bloco destinado, então, às informações, né? Fizemos no bloco passado este delicioso cara a cara, né? E agora vamos para as informações. Afinal de contas, a bola vai rolar hoje no Morumbi. Tem São Paulo, tem Santos. Ao vivo conosco, Kaique Silva com informações do Tricolor. E Lucas Scorso com as informações do Peixe. Vamos tabelar. É, exatamente. O nosso fadinho está por aqui. Você... Não, tá tudo bem, não precisa ouvir não, querido. Você tá... Ah, você quer o... É, o Kaique.
2: Que lapa, hein?
1: É, que... Vamos lá, né, querido? Vamos lá. Tá, você tá... Você tá desacostumado a fazer aqui de cima, né? Tudo bem, não tem problema nenhum. Fica à vontade, o Lucas Scorso. Você quer pegar lá enquanto eu vou acionar o Kaique Silva?
3: Começa com um mandante.
1: É, vou chamar o Kaique Silva enquanto você se ajeita aí, Lucas Scorso. Fala, Kaique Silva! Hoje vai voltar a sentir o cheiro da grama. Kaique Silva estará no Morumbi para o duelo desta noite. Você tá bem, Kaique? Boa tarde.
4: Tudo bem, Lelê? Boa tarde, abraço pra você, pra nossa bancada. Tava com saudades, inclusive, né? Eu que sou um eterno hater de data FIFA, sou totalmente contra a data FIFA, inimigo da data FIFA, ainda mais esses amistosos contra a Austrália e Índia, né? Os caras estão de brincadeira. Hoje vai ter jogo de verdade, hoje vai ter futebol de verdade. Tem clássico Sansão no Morumbis, mais de 40 mil ingressos vendidos de forma antecipada. Teremos dois grandes públicos hoje e também amanhã, porque amanhã tem a final do Campeonato Brasileiro Feminino. Então, clássicos seguidos também, né? Hoje contra o Santos pelo Brasileirão Masculino, amanhã a grande final contra o time do Corinthians. A novidade do time do São Paulo, basicamente, tem algumas dúvidas ainda, algumas pontas em aberto nesse provável time, né? Na linha de três zagueiros, a gente pode confirmar que o Nilton e o Arboleda vão jogar, aí a dúvida entre Tolói e Sabino. No meio campo, naquele cara que vai jogar ao lado do Marcos Antônio, como o Jordiney tá fora, tá na seleção sub-20, fica a dúvida se vai jogar Danielzinho, Pablo Maia ou o mais provável, o Bobadilha, retornando de lesão, retornando de um período no departamento médico com dores no joelho, já voltando como titular. E no comando de ataque, a grande novidade do São Paulo, Leandro Boldacchian, é o garoto Rian Francisco. Então, provável São Paulo de Rafael, trio de zaga de Arboleda, Nilton pela direita, Arboleda centralizado e Sabino na esquerda. Nas duas alas, Pedro Lima pela direita e Iago pela esquerda. Marcos Antônio e Bobadilha centralizados, um pouco mais à frente o Luciano, ao lado também de Arthur e Rian Francisco, três atacantes e os três canhotos, né? Três jogadores que finalizam de perna esquerda no comando de ataque do time do São Paulo para a noite de hoje.
1: Tá certo, as primeiras informações do São Paulo e pra gente também colocar mais elementos. E o Peixe, hein, Lucas Scorso? Boa tarde, seja muito bem-vindo, meu amigo.
3: Boa tarde, Lele, todos ligados no Papo de Craque Primeira Edição. O Santos também já tem uma provável escalação desenhada, com muitas voltas também. Conseguiu a volta aí do William Arão, que estava lesionado. Barreal também volta depois de lesão. Cebolinha, que estava suspenso, volta a jogar. Rolazer, que foi desfalque para o jogo contra o Remo, por questões pessoais, foi até a Argentina resolver essas questões, também volta. Os únicos desfalques certos é o Luan Pérez, que está suspenso, Neymar, que ainda está em transição física, e o Gabriel Brazão, que perde o restante da temporada depois de operar o ombro. O provável Santos é com Diógenes no gol, Rodinei, Lucas Veríssimo, William Arão e Escobar. O Escobar até teve uma questão, uma espécie de gripe, conseguiu se recuperar a tempo, foi relacionado para a partida, deve começar jogando também. Dois volantes, Arthur e Oliva, e um time um pouco mais ofensivo, um 4-2-3-1, com Barreal na direita, não é muito a dele, ele geralmente joga pela esquerda, Rolazer no meio campo, né, armando, meia armador, Cebolinha na ponta esquerda, e lá na frente, Gabigol, 31 participações em gol para ele, e a grande novidade também é Coutinho, que estará à disposição no banco de reservas. A última partida do Coutinho foi dia 14 de fevereiro de 2026. Ele aproveitou esse tempo da data FIFA para entrar em transição física. E o que se escuta dos treinamentos é que Coutinho está treinando bem, correndo bem. Deve fazer a sua estreia pelo Peixe com a camisa 11, que era de Rony, ainda nesta noite lá no Morumbis.
1: É isso aí, o Coutinho voltou.
3: Voltou, né? Melo?
5: Deixa eu só fazer uma pergunta para o Kaique. O André Silva não é ausência, né, Kaique?
4: Não, o André Silva e o... Tanto ele quanto o Gustavo, né? Eles são opções, o Gustavo Santana, são opções provavelmente no banco de reservas. Ficou muito claro em alguns jogos anteriores, né, Ivan? Que o André Silva, ele não é mais aquela primeira opção do Dorival. O Dorival até falou sobre utilizar o André Silva, ou o Gustavo Santana, ou o Ryan Francisco, de acordo com a característica do adversário. Ele pode até justificar que a característica do Santos defensivamente permita que ele utilize hoje o Ryan Francisco, mas a verdade é que o André Silva perdeu espaço depois da chegada do Dorival.
5: É curioso, porque...
1: Só um detalhe, ele explicou depois do jogo contra o Inter que, porque o jogo estava muito brigado, né? O jogo estava muito de primeira bola, segunda bola, na verdade, de recuperação, e talvez seja essa a explicação que o Kaique traz, dependendo de como que anda o jogo, ou seja, André Silva, você só vai jogar no jogo que for pancadaria, disputa e...
5: É curioso, porque ele não tem o Caleri, quando não é o Caleri, era o Gustavo Santana.
2: Ele tá com problema no tornozelo, por isso ele vai ficar no banco, não é isso, Kaique?
1: Quem?
2: O Gustavo Santana tá com probleminha no tornozelo, por isso o Ryan Francisco tomou a frente dele?
4: Não, na verdade o Gustavo Santana, ele tá à disposição, ele tem treinado normalmente, ele não foi pro DM, né? Ele teve ali um trauma na região do tornozelo, mas não tá fora de combate não, o Melo, hoje ele tá nos relacionados.
5: Mas é o seguinte, o Caleri é o titular da posição, quando não era o Caleri, era o Gustavo Santana, agora é o Ryan Francisco, e ele recentemente teve uma conversa, segundo o Kaique, com a comissão técnica, ele e André Silva, pra tentar recuperar esse espaço perdido.
6: E pediu pra ficar também.
5: Exatamente, pediu pra ficar e tentar recuperar esse espaço perdido. E ao que tudo indica, não tá rolando. Porque o Ryan Francisco tava, inclusive, treinando como profissional e fazendo alguns jogos na base depois da lesão, pra tentar recuperar ritmo de jogo.
1: E tomou a bronca do Dorival pública, lembra? Que
5: isso,
1: o Dorival fala isso. De merecimento, né?
5: Aliás, também um fato curioso. Eu não vou lembrar agora, depois do jogo ou do adversário, em que ele fala que o Ryan Francisco ainda não conseguia ou não tinha intensidade pra jogar o tempo inteiro, aquela coisa toda. E no jogo seguinte...
1: Titular.
5: Não, ele não foi titular, banco, mas ele entrou no decorrer da partida contra o Boca, se eu não me engano. E agora ele aparece entre os titulares.
1: Não, tá claro, né, Marília, que ele tá rodando todo mundo ali pra ver quem que segura a onda. Porque quando não joga o Caleri, que mesmo muitas vezes nem joga tudo isso, mas é o titular, fica essa questão. Não joga Caleri, cada hora vai um.
6: Me incomoda mais essa dúvida, porque a gente teve aí, vai ter tido duas semanas de treino. Sim, duas semanas de... Isso não, você entende rodar... testar, quando o time tá jogando quarta e domingo, você fala, bom, nenhum deles tem a camisa, né, segurou a camisa de titular oficial, ele roda pra ter pelo menos um jogador inteiro. Nesse momento ele tem, teoricamente, todos inteiros treinados pra essa partida, um clássico que pode decidir, São Paulo sobe pra oitava posição e entra ali num grupo de times que pode sonhar com uma vaga na Libertadores, lembrando que hoje é um G5 que pode virar um G7, porque tem Palmeiras, Flamengo e Fluminense disputando títulos no final do ano que podem abrir vagas. No caso de Palmeiras, são três títulos. Dois títulos, o brasileiro e mais dois. O Fluminense, dois. Brasileiro, a vaga pelo brasileiro e a vaga pela Libertadores. E o Flamengo, vaga pelo brasileiro e vaga pela Libertadores.
1: E então, tem a questão da Copa do Brasil.
6: É um jogo muito importante. Os outros times da Copa do Brasil estão atrás do São
1: Paulo. Mas eles podem ser rebaixados e aí a vaga vai para o Campeonato Brasileiro.
6: Exato, né? Mas esse G7 é muito acessível hoje ao São Paulo. Então, se ele está indo de Ryan Francisco, é porque essa fila toda que vocês estão falando e esse rodízio, não é joga a camisa pra cima e decide quem é titular. Ele treinou 10 dias e acha que tem que ser o Ryan Francisco.
5: Sim.
6: Então é uma certeza de quem treinou 10 dias. Não é uma certeza assim, jogou quarta, tá com trauma. Jogou quarta, tá com... como chama? Como eles falam? Controle desgaste, de carga.
5: Fadiga.
6: Nesse caso, não tem controle de carga.
2: Não
6: quem
2: tem
6: vai...
2: muleta pra
6: não
2: arrumar.
6: Tem muleta. O titular é o Ryan Francisco. Ele prefere o Ryan Francisco. Ponto.
2: Agora, como caiu, né, o André Silva, né? Eu sei o porquê, mas não vou dizer aqui. Ué. Pessoal do Alphaville que sabe direitinho, mas, do condomínio.
1: Mas toda vez que o cara é sempre isso.
2: Mas vai fazer o quê? Desde que ele chegou no São Paulo, na primeira semana.
1: Como é que você tem informação?
2: Já tive informação que era uma festinha todo dia. Até altas horas. E é por essas e outras que um jogador hoje... Sabe o que acontece? São os contratos mal feitos aqui no Brasil. Tem que fazer que nem o River adotou. Meu amigo, você quer ganhar? Vamos colocar um número aqui. 1.000, vai, 1 milhão, 1 milhão. Você quer ganhar 1.000? 1 milhão? Então é o seguinte, 50% você vai levar. E os outros 50% é se você jogar ou não. Entendeu?
5: Contrato por produtividade.
2: Produtividade.
5: Não é uma novidade.
2: O Brasil tem... Aqui no Brasil eles têm que adotar isso para ontem. Porque, inclusive, lá no São Paulo, tem um jogador, que depois eu te falo fora do microfone, que renovou já há muito tempo, e o contrato dele vence no final desse ano, que deitou no contrato. Depois que assinou um contrato de 4 ou 5 anos, não quis saber de bola.
1: Quem é esse?
2: Não, eu não vou falar aqui porque... Mas depois, fora do ar eu falo, eu não vou expor o jogador aqui. Mas hoje, aqui no Brasil, oh, dirigentes incompetentes, hoje é produtividade. Você quer ganhar um... No caso do Vitor Sá. Vitor Sá, é 700 agora, 1 milhão ano que vem? Então é o seguinte, a gente pode até assinar, mas tá aqui, ó. Metade Obrigado, você vai receber e outra metade por produtividade. Se você jogar e atingir as metas aqui estabelecidas em contrato, você vai chegar a 1 milhão. Se não, é isso aqui, pronto. Porque senão fica muito fácil. Tem jogador que deita no contrato, assina o contrato e vai ficar 3-4 anos mamando aí na teta.
1: O Cedric é assim. Mais ou menos isso também.
5: Posso fazer uma pergunta pro Melo? No caso do Coutinho, o contrato do Coutinho te agrada mais, por exemplo? Que é o contrato de produtividade também.
2: É o Coutinho. 4 meses. Aí tudo bem. Ele é bom jogador, eu nem sei se ele vai jogar.
1: Ele tá vindo pela questão de amizade com o Neymar.
5: É o seguinte, um contrato por produtividade, evidentemente que ele chama a atenção, é o melhor dos mundos, mas o mercado aceita. Eu quero ter muito Leandro no meu time, mas eu quero que o Leandro aceite um contrato por produtividade. Aí eu vou lá e converso com o Leandro e ele fala, contrato por produtividade eu não aceito. Beleza, eu vou ter que fazer um esforço aqui
2: para ter o Leandro. Por isso você tem que ter não vários analistas de mercado para correr atrás de jogador que ainda não é grandão. Pra sentir, vestir a camisa e jogar.
1: Até porque
2: se... é muito fácil contratar medalhão e aí...
1: Até porque
2: futebol hoje, se os caras não saírem da bolha, o River adotou isso aqui. Você quer ganhar 60% do salário aqui, ó. CLT. E os outros 40, se você quiser ganhar esse 1 milhão completar, você vai ter que jogar por produtividade. Porque vai deixar o cara pilhado o tempo todo.
5: Eu concordo que você precisa ter um centro de inteligência capaz pra garimpar e pra achar jogadores mais baratos que possam ajudar ou até mesmo resolver o problema. Mas, você ainda vai precisar daqueles jogadores prontos. O Santos trouxe pelo menos 2 jogadores aí e nós estávamos falando aqui sobre o Arthur e o Cebolinha, que são jogadores já consagrados e o impacto é diferente. O impacto é diferente.
1: A questão
6: não então, é simples. Eu até ia falar como do ponto de vista jurídico. Não existe isso.
1: O quê?
6: Como é que você paga a produtividade? Ela vira o quê?
2: Marília, a partir do momento que você colocou no contrato, tá valendo. Se as duas partes chegaram lá num acordo, então,
6: eu acho que tá valendo.
2: Não,
6: o contrato de gaveta vale. Não, como o contrato de gaveta entre duas partes faz lei. Mas na justiça, um contrato de produtividade, ele não vai existir. Você tem um contrato registrado na CBF.
2: Por exemplo, esse do Coutinho, para ser mais claro. Que o
6: ele ganha o quê? Ele ganha
5: 600 mil e com metas ele pode chegar a ganhar 1 milhão e 600.
2: Então, é mais ou menos isso.
6: É necessário saber como é descrita essas metas. Porque dependendo do que está escrito que é a meta, é uma tributação diferente.
1: Estar em campo, por exemplo.
6: Por exemplo, aí vira campo, salário. É aí é uma... Se é uma... no final do contrato, tendo atingido, ele ganha um bônus, é outro. Outra tributação.
1: Ele não pode fazer assim,
6: por exemplo. Ele não ganha por mês. Então, isso eu acho que é igual quando a gente falava antigamente que o jogador vai ser multado. Não pode. Não pode. A gente repete algumas coisas que os dirigentes falam pra agradar torcedor e nem sempre isso é verdade.
1: O Mirassol faz uma coisa que ele paga salários baixos, ele paga um valor enorme por vitória. Tipo, então, o cara paga 100 mil por mês e por vitória 50. Vai,
6: na teoria, se ele paga e na nota fiscal está prêmio, a tributação é muito maior do que de salário.
1: Entendi.
6: Ela é muito maior
2: do que... Mas aqui no Brasil, conhecendo como funciona...
6: Por isso que eu estou falando
2: às que... Às vezes não entra como
6: eu
2: prêmio,
6: não
2: entra
6: por outra coisa. Eu não estou dizendo que o Santos não o fez. Eu só estou dizendo que muitas vezes a gente aceita o que esses caras...

0: 90% dos casos, eu não estou dizendo o continho,
1: não, tá? Mas
0: 90% dos casos é mentira. É igual falar assim, ó, o jogador chegou atrasado, ele vai ser multado. Não pode, pela legislação, ele pode deixar de ganhar bicho, eles podem transformar a multa em outra coisa. A verdade é, pra você tirar salário de alguém, a pessoa tem que ter 3 punições seguidas, precisa ser por justa causa. Tem uma série de caminhos, o caminho é longo pra você chegar nisso. Ah, você vai falar pra mim, mas o jogador aceita e o contrato faz lei entre as partes. Tá tudo certo. Se eu fizer um contrato com você e você concordar e eu concordar e a gente ir tocando, tá tudo certo. Só que a justiça não aceita.
1: E não dá pra mexer na legislação?
0: É um contrato de gaveta. Dá pra mexer na legislação, mas o contrato de gaveta é uma coisa. Eu posso falar pra você que eu vou vender meu carro pra você por R$1. Aí os meus filhos vão contestar isso na justiça e vão ganhar. Porque eu tô mexendo com o patrimônio deles. Perfeito. Também. Então tem coisa que a gente escreve entre duas pessoas que não vale. E essa coisa de contrato por produtividade é uma das verdades que a torcida aceita. Porque tem um melzinho na frase, ah, ele vai jogar, ele tá motivado. E isso, desse jeito, não existe.
2: E o mercado não aceita.
3: Por mais que você queira controlar alguém que paga, coisas, o mercado não aceita. Sempre tem alguém, claro, que vai pagar, mas o valor.
1: Mas os clubes que estão quebrados deveriam começar a entrar lá. Vamos fazer uma reunião. A partir de agora é isso aqui.
2: Eles só precisam ser responsáveis.
3: São pagamentos.
2: Eles só precisam ser responsáveis.
3: Mas não são.
2: Eu só posso chegar a esse valor. Você quer? Não quero.
1: Obrigado.
2: Eu quero mais.
1: Mas não existe isso. É, não existe. Os caras não são responsáveis. Você quer pedir responsabilidade de dirigente? Sabe o que acontece? O cara às vezes leva a bola, vamos generalizar também. O cara chega lá, vai fechar R$1 milhão com o jogador. Só que não vai R$1 milhão pro jogador. 500 vai ficar pra mim e 500 pra você. É um contrato entre eu e você. Quer dizer, se eu expor você, você não vai me expor, porque senão nós dois vamos pra cadeia. Então fica muito, fica muito cômodo. E sabe o que que acontece?
3: Eu não vou te visitar, hein, meu?
1: Sabe o que acontece? Não. O dirigente que fez esse contrato, ele, na cabecinha doentia dele, ele acha que não tá onerando o clube. Ele acha que tá passando pra trás o atleta. Na cabeça de dirigente é assim. O cara fechou com R$1 milhão. Só que vai só 500 pra ele e 500 pra mim. E na cabeça dele, ele fala, eu não tô roubando o clube, eu tô roubando o trouxa aqui do jogador, que 500 eu tô pegando pra mim. É. E não é assim. O dirigente pensa assim. O amadorismo leva a isso. É assim que os caras pensam, Ivan. Eles, eu sou, né, nunca onerei o clube, nunca roubei o clube. Ah, é que nem comissão. Olha aí o caso do Augusto Melo, que não tinha comissão na patrocinadora Master, depois pintou 25 milhões, o Rubão denunciou, tal, deu aquele quiprocó todo, e o cara, ele acha que essa comissão, ele não tá onerando o clube. Uhum. Ele acha, pô, aí essa comissão era direito mesmo, então é pra mim. Então ele olha o umbigo dele, cara, é isso que acontece. Então não queira pedir responsabilidade pra dirigente que não tem. Porque eles oneram os cofres dos clubes e na cabecinha deles...
2: Não,
1: roubei o clube, eu roubei o palhaço do jogador que eu vou pagar metade pra ele e vou morder metade. É isso.
2: Profissionalizar, fiscalizar bastante, aquela coisa toda. Dá pra mudar. Eu sei que é um cenário que ninguém acredita.
1: Quando o clube... Olha, tem um ditado antigo, eu nem sei se eu vou falar aqui.
2: Eu reconheço tudo isso.
1: Dá pra você
2: tratar um modelo associativo como empresa. Dá, é profissionalizar todas as áreas com pessoas do mercado, profissionais do mercado.
1: Eles não querem.
2: Uma fiscalização rigorosa. Eu sei que não, Melo. Eu estou colocando que dá. Eles não querem? Não querem. Mas dá. Que dá.
3: Dá. Muito bem, Kaique Silva. Muito obrigado pela sua participação. Ó, leve... roupa de frio hoje, hein, Kaique? Não esqueça a blusa, porque vai estar friozinho no Morumbis essa noite, hein?
4: Já tô preparado com blusa de frio, com capa de chuva e só pra poder fechar a lista de desfalques aqui do São Paulo de jogadores não relacionados, tá, Leandro Baldacchian? Mano. Sim, também a senhora, sua tia.
3: Opa,
4: também, quem é que falou?
3: Pera, com calma.
4: Lucas Moura tá fora, com ruptura do tendão de Aquiles, ele tá na reta final da preparação. Aurélio Buta, lesão no menisco do joelho direito. Domingos Duarte, ligamento cruzado anterior do joelho direito. O garoto Nicolas passou por uma sutura do menisco do joelho esquerdo. E mais 3 na seleção sub-20. Igor Felisberto, Jordine, que seria titular para hoje, e também o garoto TT. Esses não estão à disposição, portanto, do técnico Dorival Júnior. São Paulo que hoje completa, viu, Leandro Baldacchian? 66 anos do seu primeiro jogo na história no seu estádio. É o jogo que marcou a inauguração parcial. Vitória por 1-0 contra o Sporting de Portugal, gol marcado pelo Peixinho. Ele cravou o nome do jogador na história do clube com esse gol marcado para um público bem grande.

0: Naquela ocasião, o anel superior ainda não era completo, mas estava ali pela metade para essa partida, portanto.
1: Quanto vai ser o jogo hoje, Kaique Silva?
0: O São Paulo vai vencer por 2-1. Meu e o Fabiano Deus fará céu. Segunda-feira no Papo de Craque segundo tempo e estará fantasiado de Branca de Neve. Até porque São Paulo não me apronte, senão eu terei que me vestir de Mulher Maravilha.
1: E o Marco Belo vai de bailarino, né? Se der empate, não é isso?
0: É, se der empate, o Marco Belo chegará empate, de bailarino. Então,
2: não, já eu quero ver se vão cumprir.
3: É, aqui você sabe como que é.
0: Não, eu tô disposto a cumprir, porque quando não cumpre promessa ou aposta, dá uma zica do caramba. É. O problema foi terem envolvido o Marco Belo, que não tem nada a ver com isso. E sejamos sinceros, tá com uma carinha de empate hoje à noite?
1: Tá. Tchau, Scorsese, obrigado também pela sua participação.
2: Valeu, Nenê.
1: Últimas do Peixe e seu palpite também.
2: Meu palpite, 2-1 pro Santos.
1: Tá certo, olha só que maravilhoso. Lembrando, hein, galera, 8 da noite a bola vai rolar aqui na TMC. E olha, estamos a 11 dias de completarmos um ano de TMC, Rick.
3: Oh.
1: 11 dias em contagem regressiva.
3: Só um detalhe.
1: Rápido, por favor.
3: O jogador que marcou o primeiro gol lá do Morumbi foi o Peixinho. Jogou com meu pai aqui no Botafogo, na Hamburguesa.
1: Você tá brincando?
3: Legal. Foi.
1: É verdade que ele fez o gol de Peixinho?
3: Não, acho que não.
1: Não? Não, tá. 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
1: Muito bem, estamos de volta na TMC. Este é o Papo de Craque Primeira Edição. Deixa eu abraçar aqui a galera que participa com a gente no YouTube, TMC Esporte. Luiz Alberto falando que hoje vamos ter Itália e França, né? Cara, Itália... França e Itália, né? A Itália jogou bem contra a Turquia, parecia... Toque, todo mundo se... Né? Ali realmente deu uma empolgada no Gustavo Soler.
2: Contra a Turquia.
1: Ah, mas e daí? A Turquia
2: tá bom.
1: Um abraço pra Dedé Marcan. Sou nova aqui, cheguei por conta da contratação excelente da Marília Ruiz.
3: Obrigada,
1: a gênia.
3: Dedé.
1: Olha que legal, hein? A Ivonete, Melo é o comentarista indispensável. Parabéns.
2: É minha parente. Obrigado, prima.
1: Ai, meu Deus, ele Osvaldo, grande Ricardo Melo, abraço pra você, muito obrigado. Muito bom, vocês são incríveis, hein? Muito obrigado pela participação da galera. 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Você tá bem, Gustavo Soler? Informações do Palmeiras, o Soler estará amanhã na transmissão de Brasil e Índia, mas também esquentando as turbinas para o jogo do Verdão na quinta-feira que vem contra o Bahia. E daqui a pouco vamos ter uma entrevista bem legal, hein, Solerzito?
4: Tudo bom, Lelê? Abraço pra você, pro Melo, o Ivan, Marília, todo mundo que nos acompanha aqui no Papo de Craque. Pois é, né? Amanhã estaremos no jogo do Brasil, ao lado do grande Ricardo Melo na narração. E o time do Palmeiras, que ainda não conta, né, com os jogadores, evidentemente, presentes nesta data FIFA, mas o Palmeiras já começou a esboçar a Operação Resgate, de como serão os voos particulares para pegar os jogadores que estão com as suas respectivas seleções nesta data FIFA. Hoje tem o duelo Colômbia e Paraguai, John Arias contra Gomes, Maurício e Sousa.
1: Ô Gomes, pega leve, hein, Gomes? Vai dar uma no Arias aí pra, né? Pô, o Gomes, brincadeira, né? Ele, acho que até nos filhos
4: jogar em casa, ele deve dar carrinho. Vão jogar em lados opostos, né?
1: Pô,
4: literalmente em campo também, né?
1: Pelo amor de Deus, um pra lá, outro pra cá, hein? Vocês não têm a impressão que o Gomes jogando com os filhos dá carrinho também, né?
4: É óbvio.
1: Deixa passar, não.
4: Tem que ser assim, né? E o Paraguai que arrumou, né, pro dia 5, um glorioso amistoso contra o New York Red Bulls, né? Então, Palmeiras só vai ter os três paraguaios no dia 6 no Brasil. Dia 6 tem amistoso da Colômbia, dia 6 o Uruguai pega a Índia na Índia também. Então, esses jogadores terão a viagem mais desgastante. E dia 6, a despedida do Messi. Então, no dia 7, chega pela manhã, Giai e Flaco Lopes.
1: Pertinho,
4: todos esses, né, e todos esses jogadores deverão ter aí voos particulares retornando para o Brasil, já pensando no duelo contra o Bahia, no dia 8, no Nubank Park, 9:30 da noite. Então, para essa partida, vai valer muito mais o trabalho do núcleo de saúde de performance do que realmente treino tático e técnico, porque não vai ter treino com nenhum dos convocados, né?
1: Vai ter que ser naquele jeito, né? Vai ter que ser da forma que dá, e vamos ver, né? Como é que o Abel vai aproveitar esses jogadores que estão retornando da data FIFA. Daqui a pouco tem pergunta também pra você, Soler, sobre a nova patrocinadora, né? O Palmeiras tá atentamente, né, assim como os outros clubes, com o que vai acontecer com essa questão das bets, mas daqui a pouco eu vou trazer, porque já temos o nosso convidado mais do que especial aqui na TMC nessa sexta-feira, né? Vamos conversar com o Alan Barcelos, simplesmente o técnico da equipe sub-20 do Palmeiras, para falar com a gente, né, para conversar conosco. Primeiro, Alan, muito obrigado, né, por receber a equipe da TMC, né, por bater esse papo com a gente. E já perguntar, né, um pouco desse... Você tá desde abril, né, se eu não me engano, comecinho de abril no Palmeiras, para entender um pouco desse sucesso da melhor base brasileira na atualidade, Alan. Muito boa tarde, obrigado por atender a gente.
3: Boa tarde a todos e a todas. Fico muito feliz pelo convite, agradecido pelo convite mais uma vez. Para nós é sempre um prazer estar aqui falando com vocês. E referente à pergunta do sucesso, eu costumo dizer, né, que eu também vim aprender e beber um pouquinho dessa fonte, entender os processos internos do clube. E o porquê, justamente porque a gente se fazia essa pergunta, né, o porquê de tanto sucesso. E a palavra que eu uso é constância baseada nos processos internos, clareza nos processos internos e direcionamento assertivo daquilo que tem e entende enquanto formação. Então hoje o Palmeiras está muito bem representado pelos processos das suas categorias de base, pelas pessoas que coordenam o processo e obviamente por excelentes atletas a nível competitivo que possam ingressar no mais alto uniforme no profissional.
1: Muito bem. Marília Ruiz, Alan Barcelos conosco.
5: Boa tarde, Alan. Eu sei que vocês não foram ouvidos e deveriam ter sido, mas eu queria que você falasse um pouquinho dessa regra nova da diminuição parcial aí, bem lentamente, de estrangeiros nos times profissionais e o quanto isso alegra a sua base de que eles vão subir e vão poder jogar, porque existe aí uma arrebentação, né? Times espetaculares, como tem sido ano após ano do Palmeiras, a gente vê poucos desses jogadores jogando e o lugar deles é ocupado por jogadores mais velhos e às vezes, muitas vezes, estrangeiros. Obrigado.
3: Tudo bem. Então, relacionado a ser estrangeiro ou não, o Palmeiras ele sempre vai optar, obviamente, pela capacidade individual de cada jogador, né? E o quanto podem colaborar no sentido coletivo da equipe. Mas colaborando no sentido dessa regra, a gente entende que, de certa forma, ela vai colaborar de uma forma significativa para que possa integrar cada vez mais jovens atletas ao departamento profissional no que diz respeito não só à qualidade, mas também em relação ao número desses jogadores para que possa atingir um nível, né, satisfatório dentro do profissional. Para nós é muito bom, os atletas também, obviamente, a gente entende da melhor maneira possível. Cabe a nós trabalhar da melhor forma para que possa suprir essa necessidade, porque a gente estar preparado para um sub-20 é muito diferente do que estar preparado ou um próximo de estar preparado para um departamento profissional, porque as demandas são outras, tanto demanda física, técnica, tática, enfim, são diferentes. E a gente tem que se aproximar o mais rápido possível nesse sentido para que possa suprir essa necessidade do profissional. Mas, de novo, para nós é muito bom, é muito gratificante, porque a gente sabe que, de certa forma, vai colaborar para essa fluidez, né, de sub-20 profissional de uma forma mais assertiva, mais agressiva e mais objetiva.
6: Alan, é o Melo. Obrigado por você atender a gente aqui da TMC. É o seguinte, você pulou o muro, né? Recentemente você pulou o muro. Te prometeram alguma coisa lá no São Paulo, não foi cumprido. E você, para mim, hoje está na melhor base do futebol, trabalha na melhor equipe, que trabalha melhor com base, né? Tudo isso sobre a batuta do João Paulo Sampaio. O que difere hoje o São Paulo, o Palmeiras nas categorias de base do São Paulo e dos outros clubes? É muito diferente? É muito profissional? Onde que tá pegando aí a roda em relação ao Palmeiras com as outras bases do futebol brasileiro que pouco produzem hoje em dia, né?
3: Na realidade, existem excelentes equipes que acreditam no processo de formação de uma maneira consolidada, organizada. Eu vim de dois grandes cenários, né, tanto do Grêmio quanto do São Paulo. No Grêmio, onde eu fiquei praticamente 10 anos, e no São Paulo, onde eu fiquei praticamente 5 anos. Ambas equipes com um processo de formação de muito protagonismo também nas categorias de base, né? Para além de equipes vencedoras, equipes que formam bem os seus atletas e correspondendo à missão principal de uma instituição, que é fazer parte do departamento profissional. Aqui no Palmeiras, até o João costuma falar isso, recentemente ele falou em algumas entrevistas, que no Palmeiras, para além dos processos claros e definidos, a interferência ela é totalmente técnica, né? E deixando de lado a interferência política / estatutária de um processo de formação. Então, quando tu tem muito claro de onde onde quer chegar em determinado. O jogador tem como um todo um entendimento técnico da formação do jogador. É claro que a gente se aproxima do sucesso, né? E hoje o Palmeiras, a interferência, ela é totalmente técnica das suas áreas de formação. E isso facilita cada vez mais para que a gente tenha sucesso e fluidez nessa transição base profissional. E, obviamente, a gente está tentando aqui dar sequência naquilo que vem sendo feito de uma maneira muito assertiva por muito tempo, de uma maneira de com muita constância, né? Muita assertividade nesse processo.
1: Soler?
4: Tudo bom, Barcelos? Gustavo Soler por aqui. Obrigado por ter topado o convite de participar com a gente aqui no Papo de Craque. Numa semana onde certamente você ficou muito satisfeito vendo seus jogadores, né, à disposição da Seleção Sub-20, Cauã, titular, né, no primeiro amistoso da Seleção Brasileira, e nos dois jogos, jogada do Belé, gol do Heitor, né, dois jogadores fundamentais também dentro da sua equipe. E na quinta-feira tivemos muitos meninos, né, do Sub-20 participando da atividade com o profissional dentro dessa data FIFA. Queria que você falasse como tem sido a sua relação, não só com a comissão técnica, mas essa relação com os próprios jogadores que muitas vezes são chamados para participarem das atividades do time profissional do Palmeiras. Como você vê esse amadurecimento desses jogadores da base tendo essas oportunidades de estarem também junto com os profissionais?
3: Legal. Primeiro, com relação à seleção brasileira, o Palmeiras, ele, pela qualidade do trabalho, pela qualidade das pessoas que aqui estão, pela qualidade dos atletas, o Palmeiras, em todas as suas categorias, ele tem essa constância de convocações à seleção brasileira, tanto no sub-15, no sub-17, não é diferente no sub-20, né? Então, para nós é gratificante enquanto trabalho do que esses atletas representando a identidade do Palmeiras dentro de um processo de seleção brasileira. Para nós é muito bom, muito positivo. E com relação ao profissional, eu costumo dizer que aqui eu encontrei uma fluidez muito positiva entre sub-20 e profissional, um elo de comunicação muito forte, muito assertivo pelas pessoas que aqui coordenam, mas também pela comissão técnica do profissional. E isso nos ajuda muito. Obviamente, o nosso principal objetivo e missão do clube é ajudar e auxiliar o departamento profissional que busca aqui hoje. E com relação aos meninos estando no profissional durante essa semana de data FIFA, a gente até internamente conversava sobre isso. É positivo porque tem alguns conteúdos, alguns ensinamentos, alguns conceitos, né, que somente o profissional vai conseguir atingir nesses atletas em termos de comportamento, porque são experiências com atletas maduros, com um jogo diferente, né, e com vivências diferentes daquilo que a gente consegue oferecer num processo de categoria de base. Quem ganha são os atletas que ali estão, quem ganha é o Palmeiras, obviamente, no amadurecimento desses atletas, e como eu disse, a gente está aqui para auxiliar e representar a missão do clube, que é formar em excelência esses jogadores para o departamento profissional.
1: Ô Ivan, só vou pegar o gancho com o Alan. É sobre essa resposta. Alan, no começo do ano, o Abel Ferreira citou que acho que o Aníbal tinha sido vendido e ele falou: não vou contratar nenhum jogador porque eu vou tirar o espaço do Luiz Pacheco. Né? E nós não vimos esse espaço do Pacheco ao longo do ano, se eu não me engano, ele não tem nem 90 minutos na temporada. No time principal. Não vou nem te perguntar por que o Abel não tá usando, essa não é a questão, mas é um jogador que chamou muito a atenção recentemente, né, pela forma como ele joga, e acho que sempre que ele entrou muito bem, mas talvez não tenha atingido, em termos de minutos, aquilo que todo mundo esperava ao longo do ano. Você tem um diagnóstico desse rapaz específico, porque foi uma das promessas mais faladas desde o começo da temporada?
3: Então, o Luiz Pacheco é um atleta muito novo, né? Ele tá no primeiro ano dele de sub-20, é um atleta que ainda é um sub-18, né? E atingiu o protagonismo em todas as suas gerações, categorias, né? Sendo convocado para a seleção brasileira e ingressou a nível profissional pela qualidade que ele teve, que ele tem, né, e pela performance que ele atinge diariamente nos treinamentos e também nos jogos pelo Sub-20. Quando ele desce para jogar no Sub-20, ele alcança um protagonismo muito grande. Foi assim nas fases finais do Campeonato Brasileiro Sub-20. Relacionado à minutagem do profissional, a gente entende que cada jogador responde de uma maneira diferente, os atletas eles são diferentes. E a gente precisa respeitar a individualidade de cada um. Tem atletas que conseguem ingressar a nível profissional e já atingir performance satisfatória naquela função que ele exerce. Tem atletas que requerem um pouquinho mais de tempo de amadurecimento, um pouquinho mais de tempo de exercitação diária nos treinamentos para que ele possa atingir um nível maior de confiança e aí sim ingressar no profissional. E isso, obviamente, o profissional, que o departamento profissional com a sua comissão técnica, que é muito qualificada, entende melhor do que todos o momento certo para que possa auxiliar na performance desse jogador a nível titular ou até mesmo a nível de minutagem de jogos.
1: Perfeito, Ivan.
7: Alan, tudo bem? Boa tarde, prazer em ouvi-lo. Me permita ser bastante direto, tá? Certamente, assim como eu, você já ouviu diversas vezes que o futebol brasileiro hoje é carente de bons laterais direitos, esquerdos e principalmente um camisa 10. Por isso, a pergunta para um formador: o problema está na formação?
3: Não, na realidade, eu escuto muito essa pergunta, né? Por vezes a gente falou muito do centroavante, por vezes a gente falou muito da falta de ponta, por vezes a gente fala muito da falta do 10, depois a gente fala muito dos laterais que não usam o corredor, os corredores nas ultrapassagens, né? Os laterais um pouquinho mais por dentro. O que eu penso é que não é a falta da posição, a gente tem que entender primeiro relacionado à característica dos jogadores que tu tem e qual espaço tu vai colocar esses jogadores, seja ele um pouquinho mais por dentro, seja ele um pouquinho mais por fora. Se tu tem laterais que tem uma boa relação técnica no que diz respeito a passe e domínio, a gente vai entender que esse jogador vai um pouquinho mais para dentro do campo para que ele possa ter uma frequência maior nessa ação técnica. Se a gente tem laterais um pouquinho mais privilegiados fisicamente, de espaços mais de força, a gente vai colocar esses laterais mais abertos no campo para que eles tenham uma frequência maior, com um espaço maior no que diz respeito a ultrapassagens, chegadas no fundo, enfim. O que a gente tem que entender enquanto formador é que a gente não pode limitar um jogador num espaço baseado na estrutura que o treinador gosta. Eu acho que não é por esse caminho. A gente tem que entender o tipo de jogador que tem, qual é a sua maior virtude, a sua maior necessidade, potencializar isso, mas obviamente respeitar o espaço que corresponde à característica desse atleta. Aqui nós temos jogadores laterais que sabem jogar por dentro, temos jogadores laterais também que jogam no espaço mais aberto, no espaço mais de força, né? Mais de velocidade. Cabe a nós exercitar essas duas características, potencializar cada vez mais para que possa auxiliar o departamento profissional quando ele optar por determinada característica, ele possa pegar esse jogador o mais preparado possível para suprir essa necessidade. Enquanto camisa 10, também, a mesma maneira do centroavante. A gente tem que entender que às vezes quando a gente coloca, por exemplo, uma estrutura de 4-3-3, a gente usaria dois meias, né? E não o meia de centro, o famoso camisa 10 atrás do centroavante. Quando a gente tem um jogador que tem uma característica muito próxima ao que diz respeito a um camisa 10, a gente tem que fazer um movimento que seja apenas um meia central e não dois meias naquele espaço. Então, de novo, é a gente entender a característica, colocar uma estrutura, uma plataforma tática que potencialize o espaço para que esse jogador tenha uma frequência maior em cima da característica deles. Então, enfim, não é sobre não estar formando esse tipo de jogador. É encontrar esse jogador e potencializar a estrutura em cima desse jogador.
7: Alan, ainda nessa esteira, aquilo que vocês fazem na base para formar jogadores e para, evidentemente, conseguirem formar times, vocês obedecem uma linha que é adotada pelo profissional? Foi assim em todos os clubes em que você passou?
3: Não, na realidade, o profissional, seja do Palmeiras, seja dos outros clubes que eu tive a experiência, é muito claro, assim, algumas diretrizes enquanto processo de formação, principalmente aqui no Palmeiras, né? Uma clareza muito grande no que diz respeito a conteúdos inegociáveis. E aqui a gente, o que é solicitado para nós enquanto coordenação técnica, enquanto departamento profissional, é porque a gente consiga atingir comportamentos de jogo inegociáveis para um jogador do Palmeiras ingressar no profissional, independente de quem lá está, independente de quem aqui está. Então, não é pedido e fechado direcionamento enquanto plataforma tática, estrutura, maneira de se jogar, não é isso, é muito além disso, é no que diz respeito ao comportamento do jogador do Palmeiras, como que o jogador do Palmeiras tem que chegar em termos comportamentais de jogo, né? Quais são os conteúdos inegociáveis, isso a gente tem enquanto clareza, para que o atleta, independente da plataforma, do modelo do treinador, não negocie aquela característica do jogador que representa a instituição. E é isso que a gente busca aqui enquanto inegociável diariamente.
1: Para a gente caminhar ao fim da entrevista, Solera, mais uma?
4: Vamos lá, porque o Barcelos, né, dentro do sub-20 do Palmeiras, ele conta, né, com 4 jogadores estrangeiros na base. Recentemente, o próprio João Paulo Sampaio, né, Barcelos, falou sobre o plano de ação que ele tem com um grupo de diretores de base, de, nesse novo modelo, colocar esses atletas de base que não têm nacionalidade brasileira como jogadores de base, independentemente se eles nasceram no Brasil ou não, eles entrarem na cota de jogadores formados pelas categorias de base. Queria que você trouxesse o relato de como é o contato com esses meninos. Óbvio, né, o Fábio é um português, então a língua não é uma barreira, o Conê já fala muito bem o português, né, o Conê, mas como foi o seu primeiro contato com esses jogadores, de conseguir entender a realidade deles, de onde eles vieram, entender o comportamento deles vivendo fora da zona de conforto, fora do país, num idioma totalmente diferente? Como foi esse seu primeiro contato com Konaté, Conê, Miguel e o próprio Fábio, que apesar da língua não ser uma barreira, é um jogador que estava na Inglaterra até pouco tempo?
3: Legal essa pergunta. É muito fácil porque o Palmeiras proporciona, para além de departamentos capacitados no entendimento nesse sentido com os jogadores, nessa acomodação dos jogadores, o Palmeiras proporciona também professores, né, escolas para que possam auxiliar na língua do jogador, né, para que a gente possa cada vez mais estreitar essa comunicação de uma maneira assertiva. Então o Palmeiras faz isso diariamente com todos os atletas que vêm de fora. Foi assim com o Fábio, está sendo assim com o Miguel, está sendo assim com o Konaté. O Conê foi assim lá atrás, então tem uma facilidade maior e isso facilita muito, e esses atletas eles vêm dispostos a aprender, né, não só a cultura do jogo do futebol brasileiro, mas também a língua, a comunicação, enfim. Então isso o Palmeiras proporciona para os atletas, então acaba sendo muito mais fácil, muito mais fluido. Eu não tive dificuldade nenhuma nesse sentido, porque, de novo, esses departamentos capacitados nos ajudam, nos auxiliam diariamente para que a gente possa melhorar e ter uma assertividade maior e mais fluida na comunicação com esses jogadores.
1: Melinho, para liberarmos o Alan Barcelos...
6: Não, eu queria falar a respeito da profissão do Alan, né?
1: Técnico?
6: Técnico de futebol. Ah. Caramba, ele tem 34 anos, novo pra caramba, cara de moleque, mas já aí, sei lá, 15 anos na profissão, começou no... Você é de Porto Alegre mesmo, Alan? Eu tô te perguntando que vivi muito ali no Rio Grande do Sul, né? Vivi muito no interior.
1: O que você fez lá? Você aprontou muito?
6: Alguma coisa, mas enfim. A respeito da sua profissão, técnico de futebol, né? Porque aqui no futebol brasileiro a gente viu aí um monte de técnico estrangeiro, inclusive do Palmeiras é português, já tá lá, vai completar 6 anos.
1: O Sub-17 também agora tem um técnico.
4: O João Correia, ex-Atlético Paranaense.
6: Enfim, e aqui no Brasil, né? A ciranda não muda, né? Renato Gaúcho aqui, a Diniz ali, a Dorival acolá, fica essa ciranda aí, alguns já se aposentando, como o Mano, que tá lá no Peru, foi arrumar espaço lá, como o próprio Luiz Felipe Scolari, tá, que não quis nem assumir o Grêmio agora nessa fase que tá pegando fogo lá. Mas enfim, o que você tá achando dos treinadores que... A nova formação dos treinadores brasileiros que virão aí e que serão o futuro aqui, já que tem treinadora estrangeira aqui a beça, tem muita dificuldade de pegar uma equipe grande. A gente pode citar o exemplo do Jair, né? Jair Ventura, que treinou o Corinthians, Botafogo, teve que dar passos um pouquinho para trás, né? Tá lá no Vitória alguns anos. O Eduardo Batista, que treinou o próprio Palmeiras, agora tendo outra oportunidade Não, eu não vou chegar na pergunta do Barolo. Mas enfim, citar exemplos, né? O Eduardo Batista agora tendo uma oportunidade nova de pegar um grandão lá no Sul. Mas enfim, qual é a dificuldade de chegar lá e o que você está vendo aí? É promissora essa nova geração de treinadores brasileiros que vem por aí?
3: Eu fiz alguns cursos dentro da CBF Academy com alguns desses treinadores, e com outros eu tive a oportunidade de ter aula com esses treinadores. Eu costumo dizer que essa nova geração que vem vindo, Roger Machado, André Jardine, Guanais, Seabra, enfim, outros treinadores, diante de muitos treinadores, Jair Ventura, como tu citaste, são muitos treinadores extremamente qualificados, e pode ter certeza que de tudo que tem de mais moderno do futebol atual, de tudo que vem enquanto tendência do futebol, pode ter certeza que eles dominam e que eles entendem muito bem e exercitam muito bem nos seus clubes com os seus atletas. A grande diferença e a grande dificuldade que eu percebo é que a média dos treinadores no futebol brasileiro é de 5 a 6 meses. Essa é a média, se for calcular no que diz respeito a todos os treinadores, aquilo que eles exercitam, eles podem trabalhar na média de 6 meses, e isso é difícil criar uma sinergia, um padrão, uma gestão de uma maneira assertiva. E aí a gente acaba trocando, e quando troca tem que direcionar de novo, e aí o cara tem no máximo ali de 4 a 5 meses, se fizer um excelente trabalho vira 6 meses, e isso gera uma dificuldade muito grande. Mas em termos de conteúdo, de domínio da prática e da teoria, pode ter certeza que dominam muito bem naquilo que hoje tem de excelência no que diz respeito a conteúdos técnicos e táticos no futebol, e são excelentes profissionais. A grande questão não é essa, né? Sobre a qualidade do treinador ou da treinadora do futebol brasileiro. A grande questão é o tempo de permanência desses treinadores nos seus cargos, para que eles possam exercitar aquilo que eles têm de melhor em termos de conteúdo técnico, tático, físico, enfim. Eu acho que a grande questão é para esse lado. Sem dúvidas, essas pessoas, essa nova geração de treinadores, com um tempo maior de trabalho, com uma exercitação maior da sua prática, pode ter certeza que as coisas iriam aparecer e fluir, né, de uma maneira, uma performance mais positiva da sua equipe. Mas enfim, a gente sabe como funciona hoje o futebol brasileiro, e é sempre muito difícil a gente avaliar a capacidade de um treinador ou de uma equipe desse treinador baseado numa média, no máximo 5 meses.
1: Complicadíssimo.
6: Pra gente fechar o teste de moral, né, com o Alan Barcelos, porque ele conhece a Academia 2 em Guarulhos,
1: certo.
6: A Academia 1 na Barra Funda. João Paulo Sampaio já te levou para conhecer a Academia 3, o Pompeu? Tá com essa moral já com o João Paulo Sampaio?
3: em 2 horas de Palmeiras eu já tava na Academia 3.
1: Tá com muita moral, então. Bola, Barcelos, obrigado pela sua participação. Oh, pode falar.
3: Foram 2 horas. 2 horas de Palmeiras, eu já tava lá.
1: Já tava lá, olha que beleza. Que moral, hein? Exatamente. Muito obrigado, viu, Alan Barcelos? Parabéns pelo trabalho. Sucesso nessa caminhada. A gente sabe que não é fácil, né? O Palmeiras, da mesma forma que tem esses jogadores todos, né? Toda a moral pela base, tem a cobrança, tem o trabalho e certamente os melhores profissionais destinados para essa área. Obrigado, viu, Alan? Valeu.
3: Eu que agradeço, pessoal. Muito obrigado. Boa tarde pra todo mundo.
1: Valeu demais. Grande Alan Barcelos. Agora você vai ter que explicar o que é o Academia 3, o Pompeu, o Gustavo Soler.
6: É um bar-restaurante onde o João Paulo Sampaio construiu o seu império lá. O homem manda e desmanda.
1: É.
6: E fez o aniversário de 50 dele lá também, né?
1: Eu fiquei então, sabendo.
6: Bom local, um bom local.
1: Muito bom, hein, Soler. Você,
6: ótimo!
1: Você foi lá já, Gustavo Soler?
6: Tem que ir, né? Tem que conhecer ali a fundo o que se passa na sociedade esportiva. É perto de casa.
1: Molhou
6: também,
1: o bico, Soler?
6: Molhar também, né?
1: Ó, fica com a gente, daqui a pouco tem
6: vai mais perguntas. Vai sair de casa pra ficar de garganta seca?
1: Não, exatamente, né? Afinal de contas, é preciso, de vez em quando, né, saborear.
6: Hoje, um balde de ampola e uma porção de torresmo.
1: Meu Deus do
6: céu. À noite vira uma criança.
1: Meu Deus do céu. Já a gente volta. 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
13: Valeu, é isso aí. Estamos de volta, 1 hora mais 25 minutos. Este é o Papo de Craque Primeira Edição aqui pela TMC. Lembrando, hein, gente, TMC está há 11 dias de completarmos um aninho de existência. Muito bem, aplausos para a TMC. E vem muita coisa nova aí, hein, galera. Fiquem ligados. Muito em breve aí, muita novidade também, tá?
14: Posso
13: certo?
14: Posso fazer uma perguntinha pro Soler?
13: Deixa eu pensar.
14: Pra fechar o Palmeiras?
13: Pode. Você quer fechar o Palmeiras, Melo?
14: Não.
13: Você
14: não
13: seria mais feliz não, se você não, fechasse não, o Palmeiras. Não. Eu tenho certeza que você seria.
14: Negativo.
13: Seus seria pesadelos acabariam.
14: Seria do branco, se não tivesse o preto, nada disso. O Abel levou um ganchinho?
15: Tomara, foi expulso na Comebol, né, no jogo da volta contra a LDU. E para sorte do Palmeiras, só um jogo de gancho, né? Então ele fica fora da primeira partida contra o Fluminense. O Palmeiras corria ali, tinha o receio, né, do Abel pegar dois jogos de suspensão e ele não ficar em nenhum dos dois jogos na Libertadores. Mas como ele pegou um joguinho, então já era previsto, né? A suspensão contra o Fluminense no Maracanã já estava garantido. Só pegou um jogo, então.
14: E com o Bahia também está suspenso. Só volta contra o Corinthians, então.
15: Volta contra o Corinthians, fica fora contra o Fluminense, volta contra o Atlético Paranaense e comanda contra o Fluminense de novo.
13: E chega, hein, Abel? Chega de ficar suspenso.
15: Contra o Bahia é a última suspensão pelo brasileiro.
13: Soler, só para também trazer aqui a questão do patrocínio, né? O Palmeiras também tá de olho aí, né? Assim como os outros clubes. Tem a possibilidade da empresa chinesa lá de carros elétricos assumir?
15: Vamos lá, Lelê. Porque tem muita informação desencontrada e muita falta de informação rolando nos bastidores do Palmeiras, né? Como a gente trouxe em primeira mão aqui na TMC, em nenhum momento o Palmeiras cogitou nesse momento em ir sozinho lá no STF, beijar a mão de ministro. O Palmeiras em nenhum momento cogitou fazer isso. O Palmeiras não cogitou fazer, o Palmeiras não desistiu de fazer, o Palmeiras só não ia fazer esse movimento sozinho. Se fosse com um grupo de clubes, com ideias de verdade, não só falar, ah, a gente vai quebrar, a gente vai morrer. Pô, já tá todo mundo quebrado. A maioria já tá quebrada. Então você não ia contar nenhuma história nova lá. Então, já que não houve uma união de clubes, o Palmeiras não ia sozinho beijar a mão de ministro para fazer acordão. Então, ontem, quinta-feira, tivemos uma reunião envolvendo o CEO da Sporting Bet, o Antônio Forjas, com a diretoria do Palmeiras. A Sporting Bet manteve o discurso que quer continuar trabalhando com o Palmeiras. Se cair a MP, se voltar a poder ter casa de aposta no país, a Sporting Bet quer continuar no Palmeiras. Eles deixaram bem claro, ó, futuro, o que acontecer, se tiver liberado a gente volta. Se não tiver, evidentemente não tem como voltar. Mas nesse momento o trabalho do Palmeiras é feito nesse cenário. Esperar o que vai acontecer. Esperar terminar a eleição, esperar para ver se essa medida provisória vira lei, se cai a medida provisória, o que vai acontecer para depois tomar o próximo passo. Só que é claro, o Palmeiras tem conversado internamente com seus patrocinadores. Não é para oferecer o espaço, é para consultar. Se você tiver calibre na agulha, consegue assumir a bronca? Então é óbvio, o Palmeiras conversa com a CIMED, conversa com a Lip Motor, conversa com os patrocinadores que já tem dentro do clube. Mas neste momento, o movimento do Palmeiras é esperar o que vai acontecer, sem colocar os pés pelas mãos. Então nesse momento, o patrocinador master do Palmeiras continua sendo a Sporting Bet, que continua bloqueada. Então o Palmeiras, nesse momento, não tem um patrocínio master.
13: Perfeito, meu caro Gustavo Soler, muito obrigado pelas suas informações. Amanhã você estará em Brasil e Índia, certo, Soler?
15: Exatamente. Estaremos, jogo então, juntos. Começa às 11 horas da manhã, a bola rolando, mas o senhor desde as 10 aqui, tá, então pode fazer companhia, né?
13: Exatamente.
15: 10 horas assim, estaremos
13: aqui. Eu tenho medo de ficar sozinho mesmo, então é bom vocês chegarem cedo amanhã, você também, tá?
15: Não, fique aí. Quer chegar 9 horas, você paga um pão na chapa pra gente?
13: Pode ser, combinadíssimo, combinadaço. Exatamente.
15: Passar em casa pra me dar carona?
13: Também. Muito bom. Aí já não. De repente o horário pode ser até bom, a gente pode combinar. Só que você tem que andar um pouco, tá? Porque senão eu tenho que dar uma volta muito grande. Você tem que vir até o fim da ponte aqui, tá bom?
15: Você pede um favor. Pô, aí eu chego aqui, se for não, pra chegar até o fim da ponte.
13: Pô, o pé da ponte. Eu venho aqui senão direto. Eu tenho que dar uma volta, porque eu pego a ponte e subo reto. Se você for até o pé da ponte, eu te cato e a gente tá. Ô, anda um pouco, Soler,
15: pelo amor de Deus,
13: 200 metros,
14: vem andando, você ganha mais.
15: Pô, eu chego em 400 metros, eu chego aqui, pô, se for andar 200, eu chego não, em 400 metros. Não,
13: só você ir até o final ali da rua e a ponte da
15: Lapa. É uma linha reta pra chegar aqui, tá, só eu fazer isso também.
13: Você é maravilhoso, Gustavo
15: Soler. Eu quero mais seu pão na chapa também.
13: Vamos combinar, Soler, por favor, não rasgue o seu currículo. 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
1: 1h34, uma hora mais 34 minutos. Este é o Papo de Craque Primeira Edição na TMC. E estamos... Que situação, Ivan Drago? Que dia, hein? Muitas estrelas conosco, Ivan Drago, é isso?
2: Pois é, nós temos a honra de ter mais um convidado aqui no programa. José Francisco Mansur, ex-conselheiro e vice-presidente do São Paulo.
1: Futuro autor, comunicador.
2: Autor da lei da SAF, futuro comunicador e hoje esteve aqui no, na TMC para gravar um podcast com o Benja. E agora ele vai abrilhantar aqui o Papo 1 um pouquinho, certo? Tive que laçá-lo do lado de fora para a gente poder falar um pouquinho sobre o São Paulo Futebol Clube, porque ele é São Paulino, conhece o São Paulo como poucos. Portanto, seja bem-vindo, Mansur. A minha pergunta é simples. O São Paulo tem salvação?
3: Primeiro, boa tarde Marília, boa tarde a vocês. Eu tenho para mim muito claro a situação financeira do São Paulo, com o que a gente tem que conhecer, porque os balanços são publicados. No modelo associativo, São Paulo não tem salvação. Eu já tive a oportunidade de dizer a qualquer conselheiro do São Paulo que quiser se reunir comigo e provar por A mais B que devendo esse valor que já ultrapassou R$1 bilhão, no modelo associativo, com as receitas que o clube associativo tem de bilheteria, agora um colapso nos patrocínios causado por essa medida provisória, de transmissão de TV, de revelação e venda de atletas cada vez mais jovens, qual é o plano financeiro para tirar o São Paulo da situação em que está, devendo mais de R$1 bilhão no modelo associativo? Então, minha opinião muito clara, muito respeitosa de quem pensa o contrário é: se não constituir a SAF, este ou qualquer outro presidente que vier assumir o clube ano que vem não consegue tirar o São Paulo da situação em que se encontra. Então, a resposta para a sua pergunta é: no modelo associativo, não. Mas o São Paulo tem condição de constituir uma SAF e aí sim mudar a situação e voltar para o lugar onde nunca devia ter saído.
2: Aí é que tá. Você conhece muita gente que tá lá até hoje, pessoas que estavam na sua época, por exemplo. Você acha que essa galera, de fato, tem essa vontade de fazer com que o São Paulo se torne uma SAF?
3: Eu acho que cada vez mais essa conversa está encontrando respaldo na torcida que fica fora, e de fora para dentro o conselheiro e o associado acabam sendo, de alguma maneira, convencidos, vamos usar esse termo, de que não há outra saída.
1: Mas eles ouvem o que vem de fora, Mansur?
3: Olha, deixa eu te falar uma coisa, porque eu já fui conselheiro, já fui vice-presidente. O conselheiro, ele tem uma questão de ele quer ser bem visto na coletividade, na rua, na padaria, no lugar que ele frequenta, no restaurante que ele vai. É importante para ele, quando ele vai comprar o pãozinho, o padeiro conhece ele e fala: ah, e o nosso time lá, como é que tá e tal. E essa coletividade de fora para dentro, ele ouve. Ele pode fingir que não tá ouvindo. Quando eu ficava em reuniões do Conselho de São Paulo, às vezes eu pensava: será que esses caras sabem que depois daquele muro que fica lá no Portão 7 tem 20 milhões de torcedores? Porque às vezes parece que não, mas a gente está vivendo uma sociedade onde o que vem de fora afeta cada vez mais, na rede social, na rua. Não é só. Antigamente era o andar na rua, né? Ninguém te conhecia, você saía no jornal. Às vezes a pessoa não via tal. Hoje você tem a rede social, hoje você vê, pessoas sabem os nomes dos conselheiros do São Paulo. E o que eu acho que vai acontecer é um movimento que eu quero muito que seja um movimento de diálogo. Nunca um movimento de pressão física, nada
1: não,
3: disso.
1: Não.
3: Mas um movimento de diálogo, um movimento de manifestação das pessoas nas redes sociais, na rua. E aquilo que eu tô defendendo, eu não sou o dono da verdade. Eu tô dizendo, eu já falei há alguns meses, eu tô super aberto a que qualquer um deles venha me mostrar com planilha, com gráficos, que dá. Porque o que eu acho que vai acontecer é, em 3 anos, o próximo presidente, ele pode ser, ele vai... A gente vai torcer que seja uma pessoa séria, que o São Paulo não se envolva mais em escândalos. Ele vai apertar. O São Paulo vai formar times cada vez mais modestos. A torcida vai sofrer quando acabar os 3 anos, com a situação financeira do país hoje. Ah, baixou de 1 bilhão para 980 milhões a dívida. Se fizer tudo muito certo, baixa 200 milhões a dívida. Por quê? Porque são dívidas bancárias e os juros do Brasil estão muito altos. Então você não tem... Quando o Flamengo e o Palmeiras, que são sempre usados como exemplo, saíram das situações, a gente tinha uma situação de juros muito mais baixos.
4: Exatamente, essa é uma grande então, falácia, falar que é só fazer igual que vai dar certo. Primeiro que as dívidas eram menores, segundo que a situação é completamente diferente.
3: Do país.
4: É uma falsa simetria e por melhor que fossem as pessoas, é impossível matematicamente fazer o mesmo serviço e ter o mesmo resultado, porque não é possível.
1: E só para completar aqui, o Charlie no nosso YouTube, ele pergunta se trabalhando direitinho, tiver responsabilidade não. Em 5 meses, dá para chegar a Palmeiras e Flamengo.
4: Não. Claro que não.
3: Não, é o que eu acabei de falar, minha opinião. Charles pode ter outra, os candidatos podem ter outros, os conselheiros podem ter outra, eu respeito. Trabalhar direitinho 3 anos, que é o tempo do mandato de um presidente de São Paulo, muito direitinho, fazendo tudo muito certo, falar assim, hoje nós somos a 6ª folha do Brasil. Se a gente for a 10ª folha do Brasil por 3 anos, quando fizer apertar, espremer, quando você for olhar... caiu de 1 bilhão para 980, para 970 milhões.
1: Para os juros, né?
3: E a torcida vai ficar esses 3 anos, porque corre risco. Você pegar o time atual e ainda diminuir folha, diminuir a qualidade do elenco, você sabe que num campeonato brasileiro equilibrado você corre risco. Não dá para enganar, não dá para iludir ninguém. Você vai para esse risco, você vai com uma gestão austera, você vai cortar gasto, vai cortar, não vai baixar a dívida. A dívida vai continuar, pode baixar. Você vai dizer, puxa, o presidente baixou a dívida. Baixou, mas a situação ainda vai continuar muito grande.
4: Por incrível que pareça, sabe quem fez isso no Corinthians? O Duílio. Que é um dos piores ex-presidentes atuais do Corinthians. Eu tô falando só de corte de gastos. Ele passou 3 anos à frente do Corinthians, não ganhou nenhum título, saiu falando que o título dele era ter diminuído a dívida. Se você pegar números frios, é verdade.
1: Diminuiu mesmo.
4: Só que a que custo... futuro, inclusive, por conta de péssimas contratações e outras coisas além, que eu não estou falando nem porque ele está sendo processado, é muito importante que o torcedor entenda, primeiro, que os clubes já são SAF, entre aspas, SAF de dirigente.
3: Isso.
4: Já é SAF, porque já tem dono. Tem lá 200 negros que acham que são donos do clube e fazem o que eles quiserem, rasgam dinheiro e não está no CPF, porque a lei protege dirigente de associação. Você tem que provar má fé para conseguir ir atrás do CPF do dirigente. Então, adianta falar assim, mas existe uma lei de responsabilidade. Diferente de lei de responsabilidade em outros casos. No caso da associação civil, que são os clubes, você precisa provar dolo para punir esses dirigentes. Então, eles falam, mas eu fiz com a maior das boas intenções.
1: E é muito difícil provar
4: contratei
1: dolo,
4: o Ivan de atacante, mas eu achei que ele ia virar o Ibrahimovic. Foi com a maior das boas intenções. Paguei 700 milhões pro empresário dele, mas foi com a melhor das boas intenções, porque ele tinha toda a pinta de Ibrahimovic. Então, não tem saída. O Mansur pode explicar melhor, a mudança da lei de tributação vai obrigar os clubes a virarem SAF de verdade, pelo menos o departamento de futebol. Pode não ser SAF de dono, pode ser SAF de sócio, pode ser a SAF do Fortaleza, mas vai ter que mudar.
1: Eles vão continuar pagando mais, né?
4: Ou não pagando, eles acham que eles vão continuar, então, não, só que vai triplicar. Então, se você apertar, diminui 20 milhões a renda. Se você não fizer nada, triplica a dívida em 3 anos. Essa é a matemática. E não tem como você pagar a dívida. Mas os caras, eles vivem no mundo da lua, não é possível. Porque qualquer criança que sabe somar e fazer conta de vezes sabe que não vai dar certo.
5: Esse negócio do Duílio aí que diminuiu a dívida, olha o legado dele, caiu não, 15 não, pau.
4: Não,
5: não, não tá. Ele diz que diminuiu.
4: É porque os números frios mentem. Então.
5: Aí exato. O Gil ganhou um processo de 15 milhões na gestão do Duílio. Então é fácil você não pagar e diz que reduziu a dívida.
3: E olha uma coisa, Marília, presta, vê isso aí se você não acha que faz sentido. Para você chegar de 0 a 1 bi de dívida, o São Paulo levou 96 anos.
4: É isso.
3: De 1 para 2, são 4 anos
4: de má gestão. 4 anos de má gestão.
3: Entendeu? De 0 para 1 bi, demora. De 1 bi para 2 bi é rápido. Muito rápido. De 2 bi para 3 bi...
4: metade do tempo.
3: Veja o Corinthians. É muito rápido, porque vai incidindo juros em cima do principal. Então, a gente corre o risco de ter uma gestão ruim,

0: aparentemente saída das bets. Você acha que o futebol brasileiro vai mudar?
1: Eu acredito que a saída das bets, da forma como foi feita, de um dia para o outro, vai causar um colapso financeiro. Não acredito em argumentos infantis do tipo, ah, mas o Santos foi campeão do mundo sem bet. O Santos foi campeão do mundo, não tinha nutricionista, não tinha transmissão na TV.
2: Psicólogo.
1: Não tinha psicólogo. As coisas mudaram. Realmente, você negar que você tirar o patrocinador Master em setembro, quando todas as empresas já fecharam o orçamento de Master, não ia causar um colapso no futebol, é mentira. Mais de 15 clubes já entraram no Supremo explicando, e eu lamento porque isso vai dar boas desculpas para maus dirigentes. Tem dirigente ruim que agora vai dizer, não, eu não era ruim, é que tiraram a bet. Isso é um ponto importante, mas isso aí já foi muito falado do mal que isso fez pro futebol, e é real. E é real. Infelizmente, eu sou um técnico, eu trabalhei no governo, eu fiz a regulamentação, acredito que regulamentar é melhor que proibir, e o efeito colateral para o futebol é inegável, não tem como negar para quem tinha patrocínio de bet. Sobre a reforma tributária também é muito claro, a diferenciação é que você vai pagar mais imposto, você vai pagar mais imposto sendo associação do que sendo bet, a não ser que passe um projeto de lei nacional. Do que sendo SAF. A não ser que passe um projeto de lei que está na Câmara, mas que tem graves problemas técnicos e que pode ser considerado inconstitucional, querendo equiparar a tributação da SAF à tributação da associação, mas que o caminho do projeto de lei não é, e aí é um jurídico chato que o ouvinte não quer saber. Mas hoje, no cenário atual, você que fizer a escolha de continuar como associação, você vai pagar mais imposto do que sendo SAF. E você pode ser SAF sendo 100% dono da SAF.
3: Exatamente.
1: O dirigente vai ter que vir a público e explicar por que continuou como associação se existia um modelo que poderia fazer ele pagar menos imposto.
2: Mansur, em relação ao Corinthians, por exemplo, o torcedor está tão desesperado que estão pedindo intervenção judicial no clube. Até pelos nomes dos candidatos que se apresentaram por enquanto por aí. Quer dizer, o torcedor largou de mão. Não acredita mais nesse modelo e nos caras que estão aí dispostos a vencer ou não a eleição do Corinthians. Uma intervenção judicial impacta no que no clube? Na bola? No campo?
1: Olha, ela tem um impacto bem expressivo. Negar o impacto de uma intervenção judicial é desconhecer como funciona. Uma intervenção judicial funciona basicamente assim. Os poderes do clube são destituídos e um juiz vai nomear alguém da sua confiança para gerir aquilo a partir da constatação de que os poderes do clube perderam condição de gerir. A partir dali, por exemplo, qualquer plano de reestruturação financeira vai ter que ser cumprido. Então, há uma tendência grande numa intervenção judicial de não haver contratações por um bom tempo, porque o interventor judicial vai ter que responder para o juiz sobre os resultados financeiros da intervenção. Então, não vai ter mais o critério de eu fiz tal contratação ou tal renovação porque o torcedor queria muito. Vai ser uma pessoa alheia à política do clube. Então seria muito melhor que o clube, pelas suas próprias pernas, adotasse um modelo novo e saísse disso pelas suas próprias pernas. Mas o interventor, o pedido de intervenção do promotor, ele parte do pressuposto de que já houve uma contaminação de tudo.
2: Sim.
1: Seja do executivo do clube, vamos dizer assim, a diretoria, seja do legislativo, seja dos órgãos de controle, ou seja, que não há mais a quem recorrer. Chegou ali num momento em que está tudo contaminado e que, então, para salvar aquela instituição, que é uma instituição que é um patrimônio cultural do Brasil, e não precisamos falar muito disso, a relevância cultural de um clube como o Corinthians para o Brasil, o promotor vai ao juiz e fala, ninguém ali tem condição de gerir mais. Coloque uma pessoa da sua confiança, uma pessoa técnica qualificada. Essa pessoa técnica qualificada
2: olhar responde número, né? Pro juiz. Ela vai olhar número, ela não vai olhar time, ó. Não, mas vamos tirar essa aqui.
0: Não, mas aí vai tirar número. Minha dúvida é como
1: ignorante. Talvez seja bom.
0: E aí, exato. Então, é isso, é número. Em cima disso, vai ver número, tá? Não vai poder contratar, porque ele tá lá para pagar a conta, né? Simples, vamos simplificar. Tá lá para
2: fechar a torneira também.
0: Para fechar a torneira e tentar pagar as contas que é intermináveis. Se ele não investir, o time vai cair de divisão e aí a grana vai ser mais curta. Então também o interventor vai ficar entre a cruz e a espada.
1: Vou te dar um exemplo. Vou te dar um exemplo olhando para a vida prática com bastante cuidado. O interventor, ele decidiu renovar com o Memphis. Foi ele que decidiu. Vamos supor assim, tá? Exemplo.
2: Tá.
1: Ele vai ter que no dia seguinte ir no juiz explicar na ponta do lápis por quê. Vai falar, ó, vai vir mais gente no estádio. Olha, eu tenho como licenciar produtos dele. Olha, juiz, a parte técnica vai ficar assim, assim, assado. Quer dizer, não é que ele não vai poder fazer, mas ele vai ter que explicar para um juiz.
2: Entendi.
1: Que não é um torcedor. É um juiz de direito. E ele vai ter que mostrar que ele está gerindo com

0: responsabilidade. Então ele vai poder fazer, ele vai poder dar essa explicação. Olha, eu vou permitir que sejam feitas contratações, porque o rebaixamento vai custar mais caro do que... Agora, o juiz vai falar para ele, mas quem garante que com esse aí rebaixa? Então, são coisas que estão... O futebol tem aspectos que não dá para explicar com números, mas é, que todo ato vai ter que ser explicado por um juiz de direito. Então, mesmo até por isso, o pedido de intervenção é antigo e não foi definido até hoje. Porque o juiz também sabe da responsabilidade dele de deferir uma intervenção. Ele está entrando numa entidade privada e falando... Vocês aí não comandam mais isso. Eu tomei o poder, o Estado brasileiro tomou o poder e vai colocar um interventor. É uma medida muito grave, é uma coisa muito séria e eu acho que por isso que o juiz está refletindo muito antes de tomar essa decisão.
1: Aproveitando, Mansur, o seu tempo rapidamente já para te liberar, Leila Vasco. E aí? Essa história toda da venda da SAF do Vasco para a família Lamáquia?
0: Ah, eu não posso comentar algo que eu não tenho o menor conhecimento. Eu não conheço a relação da Leila com o Vasco. O Vasco está num processo, teve um leilão, teve uma pessoa que é enteada, filha do marido dela, e essa pessoa ganhou o leilão. Até aí é só isso que eu sei.
1: Vamos ver o que vai acontecer, porque está cada vez mais quente esse assunto, né? E tem aí uma semifinal de Copa do Brasil à frente, mas é o que a gente tem nesse momento.
2: Mas o Mansur pode responder uma coisa do ponto de vista legal. Enteado é parente.
1: É parente.
2: Do direito civil.
0: É muito questionável.
2: Mas há decisões, há jurisprudência para isso. Ao contrário.
0: Não, porque depende muito de como foi a vinculação desse enteado. Até onde eu sei, esse enteado é um sujeito que não morava, não ficava no Brasil, da família da primeira mulher do
2: Lamáquia, José Roberto.
0: E que não teve, que quando a relação entre Zé Roberto e Leila começa, ele já era uma pessoa feita. Já era um jovem, já era uma pessoa que tinha a vida dele constituída. Então. É muito discutível se enteado é parente. Não é em todos os casos que enteado é parente.
1: Que coisa, hein? Vamos acompanhar belos capítulos a partir do dia agora.
0: Consanguíneo não é.
2: Consanguíneo não é, claro que não.
1: Eu tinha lido até que se eventualmente se separassem, o vínculo dele com ela seria
2: ainda, a questão é porque, né? Há a parceria comercial também, né? O fato do Vasco via... já com um acordo prévio com ele, ter pedido empréstimo para a empresa do pai dele com a madrasta.
0: Durante a gestão dele?
2: Agora, no ano passado, esse ano.
0: Mas ele não estava.
2: Mas já havia um pré-contrato, um pré-acordo afirmado, né?
1: E ele é conselheiro do Palmeiras, eu não sei se isso tem a ver também.
2: O pai. Não, é uma questão só. Quando não há regra, ilegal não é.
1: Então,
2: e o Brasil não tem regra.
1: É que acho que nunca teve isso antes na história, né? A gente está vivendo
2: isso pela primeira vez. Parte do futebol e do legislador é antecipar problemas ou acompanhá-los. Perfeito, o que a gente tem até agora? Nada.
0: Eu acho também
2: a gente tem
0: que
2: essa nada.
0: Questão de clubes de vários clubes com um dono pelo mundo, como é o City, também é algo que a FIFA deveria se debruçar
2: Mas tem, né? Por exemplo, o Crystal Palace não pode disputar, pro Lyon disputar.
1: Não pode negociar entre eles também.
0: Eu acho que isso ainda está no âmbito das confederações continentais.
2: Exatamente.
0: Acho que a FIFA devia trazer uma regra, porque virou global, então a FIFA devia trazer regras mais
2: claras. Acho que a gente teria mais problemas se ainda o Palmeiras fosse patrocinado pela Prefisa, e não é o caso agora.
1: Mas eu ainda acho que vai ter muito pano pra manga. Ô Melio, você não vai ser candidato do Corinthians? Não, tá todo Deus mundo indo?
3: Não, eu sou Cruzeiro. Eles acham que eu sou Corinthians, mas eu sou Cruzeiro.
1: Você pode ser um profissional da área.
0: Grita mais no
3: gol. Não, imagina.
0: Daí eu faço a medida desse cara.
3: Mansur,
0: sou do São Paulo, você grita um pouquinho menos.
1: Um pouquinho menos. Ele não fala.
3: O São Paulo é o estádio que eu adoro narrar lá, porque é a melhor visão. Não,
0: estádio,
3: é maravilhoso.
0: Tá mais alto. Hoje tem, é você?
3: Não, hoje não. Faço o Brasil amanhã. Mansur, quanto que valeria uma SAF do Corinthians hoje? Você tem números? Dizem coisa de 4 bi, é isso?
0: Eu acredito. Você tem que considerar a dívida, mas olha, o potencial de um clube com... Quando a gente fala fora do Brasil, porque logo que saiu a lei da SAF, eu fui para fora do Brasil, fazer uma rodada lá fora para explicar o que estava acontecendo e tal. E quando você fala que tem um clube que tem 30 milhões de torcedores na Europa, eles falam, isso é inimaginável. E 30 milhões de torcedores com a devoção que tem pelo Corinthians, isso é um ativo inimaginável.
3: Se o cara comprar por 4 bi, ele vai lucrar, com certeza.
0: Eu acho que no tempo.
3: No tempo, porque claro.
0: Porque tem que equalizar a questão da dívida. Mas eu acho assim, que tem clubes... E eu não vejo o Corinthians como um clube que um cara vai comprar, tá? Eu vejo o Corinthians como um modelo que vai colocar ações na bolsa e o próprio Corinthians...
1: Corinthians vai comprar,
0: Safião. É um modelo muito interessante. Eu acho que aí o céu é o limite para Corinthians, Flamengo, Palmeiras. O modelo que eu acho que dialoga com a cultura do Corinthians, que é colocar ações em bolsa, eu acho que fazendo um IPO, que é um termo técnico, eu acho que levaria o Corinthians para um patamar que a gente não consegue. Por isso que eu digo sempre que eu espero que o Corinthians nunca seja SAF.
1: É, porque eu aí ninguém segura.
0: De verdade, né? Para isso, porque a rigor, na minha condição de São Paulino, a rivalidade faz parte do futebol e eu quero o Corinthians bem e os rivais quero que percam pro São Paulo sempre.
1: Muito bem, Mansur, obrigado.
2: Você viu que teve um ato falho, né? Eu quero o Corinthians bem, você falou.
0: Não, eu não quero.
1: Teve um não.
2: O Coringão é irresistível. É que o Coringão é irresistível.
1: Ele abreviou ou não, ele colocou ele com o tiozinho em cima. Obrigado, viu, Mansur? Bom final de semana. Bom jogo essa noite.
0: Bom jogo.
1: Obrigado, viu, Mansur? Valeu demais.
2: Espero vê-lo aqui mais vezes.
0: Foi de surpresa, espero não ter falado muito nem muita besteira.
1: Não, maravilhoso.
4: Não, espero vê-lo aqui mais vezes.
0: Eu também. Um abraço.
1: Legal. E dessa forma, nosso programa Finish. Obrigado, viu, Melinho?
3: Valeu,
1: amanhã
3: valeu.
1: Tem mais.
3: Amanhã tem Brasil e Índia.
1: 9:30 da manhã aqui pro nosso café da manhã,
3: tá? Bom, você pagando, tá certo. Tá.
1: Temos o Corinthians ainda, eu esqueci. Mas muito obrigado de qualquer maneira,
3: valeu. Marco,
4: eu vou acompanhar Belo, o nosso entrevistado, tá?
1: Chega mais, Marco Belo. Boa tarde, informações do Timão.
3: Mansur, prazer, viu?
5: Primeira edição, o Corinthians chega a mais um final de semana de treinamentos durante esta data FIFA. E na próxima quarta-feira, finalmente, o Timão volta a campo pelo Campeonato Brasileiro. O adversário será o Internacional às 19h30 da noite no estádio do Beira-Rio. E é um confronto direto na parte de baixo da tabela do Campeonato Brasileiro. O Corinthians, lembrando, está na 14ª colocação com 32 pontos ganhos e o Colorado, agora comandado por Eduardo Batista, é o 18º colocado na zona de rebaixamento com 28. E Fernando Diniz deve ganhar reforços importantes para tentar uma reação no campeonato. Yuri Alberto está na fase final de recuperação e a expectativa é que volte contra o Colorado. Com isso, Diniz pode ter, pela 8ª vez, Rodrigo Garro, Yuri Alberto e Memphis Depay juntos em campo nesta temporada. Matheus Bidu segue à disposição. O lateral trata uma hérnia e a ideia é tentar controlar o problema até o final do Campeonato Brasileiro. Caso a cirurgia seja necessária, ela pode ficar para depois da competição. E depois do amistoso do Brasil contra a Índia, amanhã, Hugo Souza, Mateuzinho e Breno Bidon também voltam para o Corinthians. Fora de campo, mais um problema para a diretoria. A justiça suspendeu a exibição da marca Fatal Fans, patrocinadora que tem um contrato de 22 milhões de reais com o clube. E isso acontece logo depois da proibição das bets, que atingiu a patrocinadora Master, que garantia 160 milhões de reais ao Corinthians. Ou seja, dentro de campo, Diniz tenta recuperar o time e fora dele, a diretoria tem mais problemas para resolver.
1: Valeu, meu caro Marco Belo, muito obrigado. E o que é isso aqui, ó? Ó, vai começar o Sobremesa às 14h. Já tem até um pudim aqui no estúdio. Vem com a gente, logo depois do intervalo, vem esses malucos firmeza do Sobremesa.
6: Infelizmente, dei uma
1: cortou para fazer ficar mais fácil de comer, né, Calil? Tchau!

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7: Agora o programa bem-humorado, o Sobremesa, o seu programa favorito aqui da TMC. E hoje a gente vai bater um papo com o Silvio Santos, né, Batista?
10: Oi. Ó, e vou querer saber o seguinte: quem não vota tem direito de reclamar depois? Essa é a nossa enquete, já eu explico pra vocês, né, Lucas?
7: Exatamente, Batista. E ó, sabe o que a gente vai comentar hoje? A gente vai falar sobre momentos bizarros das eleições e também tem também uma surpresa pra você. A gente fez uma pesquisa, olha, um experimento social. Você vai entender daqui a pouquinho, mas Cuca, solta a vinheta, vai.
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7: Caro ouvinte que nos ouve com seu ouvido, começa agora o Sobremesa, o seu programa favorito. Olha, o nosso programinha, até meu Deus, está muito especial. Hoje, vocês vão ouvir, com exclusividade, um experimento, cara, uma coisa loucura que a gente vê, muito bom. Eu nunca vi alguém fazer uma coisa dessa. Isto foi genial. Daqui a pouquinho você vai ver a pesquisa que a gente fez. Eu vou falar mais e melhor, mas é daqui a pouquinho. Antes, boa tarde especial, Batista.
10: Boa tarde, boa tarde. Cadê a Mini Ruth, hein?
7: Cadê?
10: Mini Ruth.
7: Cadê? Ó, se você que ouve Sobremesa tá sentindo a falta da Mini Ruth, Vamos explicar. O que que acontece?
10: Cadê?
7: A nossa outra integrante, ela teve que fazer uma cirurgia, fez ontem. A mãe dela me mandou mensagem e risada. Tá tudo bem. Por que que você tá rindo?
10: Não, como é que a pessoa tinha um braço menor que o outro, meu?
7: Eu
10: não consigo entender isso.
7: A Mini Ruth, ela tinha um braço que era maior. Acho que são 13 centímetros, se não me engano.
10: 11
7: centímetros de diferença. Então, imagina que você tem um... É 13,5. Acabaram
10: 13?
7: De me... 13,5.
10: Caramba.
7: De diferença. Eu falei. Ela tem um braço que é maior que o outro. É comum. E aí ela foi fazer uma cirurgia de assimetria. E aí foi sinistro. Mas deu tudo certo. Ela tava com medo, coitadinha.
10: Ela meteu um braço de lango-lango.
7: Ela mandou áudio. Quer ouvir?
10: Quero.
7: Vou mostrar pra vocês.
10: O que que ela falou?
7: Mini Ruth mandou. Vou aumentar aqui o som. Ah. Aqui, ó, o que ela falou.
12: Então, minha mão tá formigando, né? Um pouco. Acho que deve estar voltando a circular o sangue. Sei lá, estranho. Mas eu tô feliz com o resultado. Finalmente a minha... Meu braço tá, tipo, no mesmo... Na mesma altura, sabe? Que era uma coisa que mexia muito comigo, isso. Quando eu tirava foto. Nossa, horrível. Mas finalmente agora eu tô bem... Tô bem feliz, apesar da dor, né?
7: É, isso mesmo.
10: Eu tô vendo a felicidade.
7: Não, ela tá, coitada, a droga, tá sedada. Mini Ruth, melhoras, queremos você aqui logo, tá bom? E olha, eu fui pesquisar, é uma cirurgia delicada, tá?
10: Sim.
7: É muito delicado, que você mexe com nervos, você mexe com muito músculo, qualquer coisinha ali. Então, obrigado, médicos, por não terem matado a Mini Ruth dessa vez, tá bom? Muito obrigado. Agora, ô Batista.
10: Diga.
7: Quem tá ouvindo a gente pode participar do nosso programinha,
10: sim,
7: né?
10: Sim, claro. Ó, estamos ao vivo em imagem. Daqui a pouco, o Silvio Santos. Estamos em imagem pelo nosso YouTube, TMC News BR. Vai lá, se inscreve no canal, ativa o sininho para você ser notificado a hora que o programa entra no ar, tá bom? Você comenta e deixa seu like e compartilha, ou pelo nosso WhatsApp, que é o 11 972211001. Você vai responder o seguinte: domingo é a festa da democracia, dia de votar, né? E tem gente que sabe que o voto é obrigatório, mas sim, o que que acontece? O cara fica com preguiça, fala, não vou sair de casa pra votar, não. Ou justifica, mete aquele voto nulo.
7: Sim.
10: E aí eu quero saber o seguinte: quem não foi votar tem direito de reclamar depois?
7: É eu isso? Amei essa pergunta.
10: É genial. Isso que eu quero saber.
7: Genial. Eu vou ser bem sincero, eu acho que sim. Minha opinião, tá? Não é a opinião da TMC. Eu acho que sim, que você não votou em ninguém, então você tem o direito de reclamar. É quase que um protesto, né? A pessoa que tá lá. Não estou dizendo para você não votar. Estou dizendo que se você, lá na hora de votar, quiser votar branco ou anular seu voto, é um direito seu. Sim. A justiça permite isso. E eu acho que sim, você também tem direito de reclamar.
10: Eu não sei. É igual o cara que não dá... O homem que não dá assistência pra mulher em casa, não trata a mulher com carinho, não lava a louça, aí a mulher arruma outro, não tem direito de reclamar. Você acha que o cara tem direito de reclamar? Caraca. Ele não fez a parte dele.
7: Que sensacional isso que você disse, hein?
10: Não é?
7: Foi genial. Claro. Pois é, me pegou, Batista, vou te falar. Me pegou, bem, tá bem, bem, olha, bem bolado, bem bolado.
10: Mudei, vai mudar de
7: opinião?
10: Eu
7: acho que eu mudei de opinião, acho que eu vou escolher lá um candidato e vou votar na hora. Então, ó, faça isso, escolha lá o seu candidato, vote e também participe da nossa enquete. Manda aí pra gente, quem não vota, quem justifica o voto, tem direito de reclamar?
10: Tem.
7: Manda
10: direito
7: no
10: de reclamar.
7: 011 972211001. Pode falar, por favor. Eu tenho que falar que a gente tá chegando no nosso aniversário.
10: Exato, eu ia falar isso, eu ia então puxar esse assunto, porque dia 4 é dia de eleição e dia 13, Lucas!
7: Dia 13 é aniversário de um ano da TMC. Você acredita? O ano que a gente tá aqui juntos é o primeiro ano da TMC, dos muitos que vão vir. Então a gente quer comemorar juntinhos aqui na TMC. E para isso, vamos preparar uma programação especial. Olha, desde o primeiro programa do Start TMC até lá o último programa, depois do resumo TMC, você vai ver uma programação completa. Todos os programas da casa vão estar fazendo uma edição especial de um ano de TMC. Olha que bonitinho.
10: Coisa linda, hein?
7: Vai ser incrível. Todos nós vamos fazer este aniversário valer a pena. E isso existe graças a você. Obrigado por sempre ouvir a TMC. Ouça cada vez mais e ouça cada vez melhor. Muito bem. Agora, eu já falei no início do nosso programa e vou repetir. Daqui a pouquinho, vocês vão ver
13: uma pesquisa que a gente fez. Nunca foi feito na história desse Brasil. Eu acho que eu vou chamar melhor, vou chamar de experimento. Porque não... pesquisa tem fundamento jornalístico, né, Batista?
10: Não teve registro no TSE, não teve nada. A gente foi pra rua, mandamos estagiário pra rua, falou, se vira e traz o resultado pra gente. É um negócio diferente que a gente fez. Nunca nenhum instituto de pesquisa, esses Nexus, Datafolha, não sei o que lá, sim, BTG, nunca fez essa pesquisa, não, esse experimento.
13: É um experimento social. Olha que palavra bonita. Você deve estar pensando, o que é um experimento social, Lucas? A gente foi às ruas para ouvir o pessoal. Só isso, é um experimento. Mas a pergunta e o lugar, já vai adorar. Daqui a pouquinho, o experimento social sobre esquerda e direita. Sim, a gente vai perguntar pro pessoal se eles são de esquerda ou se eles são de direita. Mas você vai ver o lugar e a foto, você vai adorar. Daqui a pouquinho, o experimento social. Mas antes, vamos conversar com o nosso convidado de honra. Todo programa a gente recebe um convidado especial. E no de hoje é mais do que especial. Ele é um dos maiores ídolos da vida. Ele começou, olha, lá atrás, há muito tempo atrás. Ele nasceu no dia 12 de dezembro. Ele está aqui conosco. Senhoras e senhores, recebam o nosso convidado, Silvio Santos!
14: Muito bem, um prazer estar com esse rapaz aqui. Você é o Lucas.
13: Sou eu, seu Silvio.
14: Ô Lucas, você faz o que da vida?
13: Eu trabalho com comunicação,
14: seu Silvio. Você trabalha com comunicação?
13: É.
14: Ah, então você não trabalha com nada, né? Porque todo artista tem sua vaidade, né?
13: É verdade.
14: Você, no meu tempo, quem fala assim, ah, eu sou artista, ah, é vagabundo.
13: É verdade.
14: Então nada mudou ainda, então você trabalha com comunicação.
13: Eu trabalho com vagabundice.
14: Vagabundice?
13: Seu Silvio.
14: Você está certo disso?
13: Eu estou certo, seu Silvio.
14: Então, quem está ouvindo aí em casa, ou vendo esse vídeo, estamos ao vivo agora para todo o Brasil?
13: Sim. Exatamente.
14: Mas a sua emissora eu nunca via falar, a minha filha nunca me informa nada direito, né? É, qual o nome da emissora?
13: TMC.
14: TMC? É. Caramba, mas aí tem sigla, igual SBT. Fala sigla. O que é sigla TMC?
13: Transamerica Media Company.
14: Não, peraí, ele gostou. Você americanizou. Você americanizou. Como é que é o Transamérica?
13: Transamerica Media Company.
14: Então,
13: TMC.
14: Você está na TMC.
13: Isso.
14: Transamerica Media Company.
13: É isso. Olha, mesmo? Exato. O senhor me libera a usar essa sua voz para a gente usar como chamada?
14: Ah, claro, pode usar. O Agnaldo não trabalha aqui, não, né?
13: Agnaldo não.
14: Que é o sonoplasta do SBT?
13: O Agnaldo não está aqui.
14: Ele poderia fazer uma boquinha aqui também, né?
13: Boa, aproveitar a gente tá uma oportunidade.
14: Tá. Mas precisando. Agora vamos dar oportunidade aos jovens, né? Porque o Agnaldo está quase indo também. Você é mais experiente, né? Você é mais experiente pelos cabelos brancos. Qual é o seu nome?
10: Meu nome é Marcelo Batista.
14: Se apresenta pra quem tá em casa, porque todo dia é um público novo.
10: Olha, tá certo. Olha aí. Eu sou Marcelo Batista, há 37 anos eu faço rádio e comecei aqui, inclusive, né? Era outro nome, agora é TMC.
14: Ah, tá certo. Você faz rádio, mas você é o quê? Um radialista ou você trabalha com concerto de rádio? O que você faz da vida?
10: Eu sou radialista.
14: Radialista mesmo, né? Ó. Então, você impõe a voz ou você fala naturalmente?
10: Não, eu falo naturalmente. Inclusive, já fui no seu programa.
14: Já foi, já?
10: No Nada Além da Verdade. Eu fui
14: Nada
10: uma
14: Além
10: vez,
14: da Verdade?
10: Participar.
14: Que coisa. Vamos botar um polígrafo agora aqui, agora.
13: Seu
14: nesse
13: Silvio,
14: exato momento.
13: Eu
14: pra
13: vou
14: ver.
13: Explicar aqui. Pra você que tá ouvindo, a gente pensou o seguinte: o ano tá quase acabando. Estamos entrando em outubro, você sabe que de outubro pra dezembro é um pulo. E aí bate uma saudade quando a gente pensa que, infelizmente, o Silvio Santos não está mais, né? Não está mais aqui conosco, também fazendo parte da programação do SBT. Por isso que a gente preparou uma grande homenagem. Hoje nós recebemos o Thiago Nascimento, que é o Silvio Santos cover. Ele ficou conhecido como Silvio Santos da Avenida Paulista. Ele apresenta lives, ele também faz sucesso no TikTok, virou até matéria na Rede Globo. Então, senhoras e senhores, agora é ele, Thiago Nascimento!
14: Agora é difícil desprender do personagem, né? Porque ainda continua sendo o Silvio Santos.
13: Faça como você quiser.
14: Mas olha, é um prazer estar aqui hoje com você. Eu sou fã do seu trabalho, também acompanho você muitas vezes também no rádio também. E é uma honra estar aí com os espectadores, né? Porque estamos no YouTube também, né?
13: Estamos, então, sim, senhor Thiago.
14: É multiplataforma, né? Isso é bom demais. Mesmo. Mas você quer falar com o Thiago Nascimento ou com o Silvio?
13: Que com quem você quiser.
14: É uma espécie de Dudu Camargo, né? A gente incorpora alguma coisa ali, né? Então Thiago, não sai, né?
13: Ó, o primeiro elogio que eu tenho que fazer a você, Thiago, é que você é encantador. Você tem algo que é muito do Silvio, é impressionante. Ficar perto de você é ser encantado. Juro, no melhor dos sentidos. Você vai falando, falando, você com o seu olhar, é fantástico. Você que ainda não conhecia...
14: Não, fantástico é na Globo, é outra emissora. Você errou.
13: É sensacional, também é na Rede TV. Então, é maravilhoso. O Thiago Nascimento, pra você que não conhecia, ele é um jovem, ele é jovem. Thiago, você tem quantos anos?
14: Eu tenho 30.
13: É um jovem, mas nasceu assistindo SBT e Silvio Santos, como todos nós. E ele decidiu fazer o Silvio Santos cover. E é um fenômeno, juro. Sucesso. Nas redes sociais, todos elogiam, todos adoram. E, teoricamente, fisicamente, ele não é tão parecido. Ou ele é parecido com o Silvio Santos Batista?
10: É, eu acho que a boca lembra um pouco do Silvio.
13: A boca é idêntica.
10: A boca
13: o olhar lembra. Também. É. A e mão que ele faz.
10: O cabelo também, o cabelo.
14: É, o cabelo é do Jassa.
10: É do Jassa. Ô Silvio, você não respondeu a primeira pergunta do programa. Verdade. Eu quero saber qual a sua sobremesa preferida, Silvio Santos.
14: Ah, traga aqui o rapaz que é o Zeca Fonseca, o doceiro do patrão. Olha, o Zeca Jura? Fonseca, ele traz mousse de maracujá. Inclusive ele já foi no meu programa na Paulista e me deu um mousse de maracujá. E aí agora que encontrou uma forma de matar a saudade do Silvio, né? Ah, antes puxava saco do original, agora puxa saco do fake. Quem já sabe que eu já estou atingindo o holofote e o estrelato.
10: Sim. É verdade. E senhor Briga. Silvio, senhor Silvio, há quanto tempo você é o senhor Silvio?
14: Ah, eu desde o tempo do Rio de Janeiro, né? Da Barca Rio Niterói, vendendo as canetas, enfim.
13: Que é fascinante.
14: Desde muito tempo já. Eu me fiz Silvio Santos quando uma vez eu fiz um concurso de rádio, aí me proibiram, né? Porque eu gabaritava todos, eu ganhava todos os concursos. Aí surgiu o nome Silvio Santos, que assinou a Bravanel. É Silvio porque o Silvio, a mãe me chamava de Silvio, né? Não sei porquê. Ela olhou pra mim e falou, pra você, meu filho, tudo é possível. Aí um dia eu fui numa rádio, aí falou assim, não, põe é Santos, então, porque o Santos ajuda Silvio Santos. Agora o Santos tá ajudando o Thiago, né? Ou é seja, Silvio Santos no céu, Thiago na terra, representando o no meu ano do Brasil.
13: Muito bom. Thiago, eu gostaria de tirar uma dúvida aqui. Você imita o Silvio Santos, você é o Silvio Santos cover, mas já chegou algum problema? Por exemplo, alguma das filhas ou SBT falou, não pode imitar o meu pai não. Ou alguém já reclamou com você?
14: Não, nunca, até então, nunca ouvi nenhum problema, porque eu acredito que tudo que é feito com carinho atinge as pessoas, né? O Silvio era a verdade, né? Ele era a razão, ele era a espontaneidade, né? Então eu pego um pouco dessa energia do Silvio para poder, digamos assim, emular, é a palavra que eu posso dizer, porque muitos usam a imitação da imitação, né? Porque o Silvio é o mais clichê imitado, né? Até um garçom imita o Silvio Santos, né?
13: Todo mundo, né?
14: Todo mundo imita.
13: Oi! Eu acho que é a primeira imitação que todo mundo faz, né? Todo mundo que trabalha com imitação vai primeiro no Silvio Santos.
14: Mas o grande fator é quando você encarna.
13: É isso.
14: Quando você entende o que é o Silvio Santos. Você já teve com o Silvio Santos já? Então, quando a gente entende a atmosfera do que representa, né? Você que também teve o privilégio, você falou... acaba virando mais respeito, né?
13: Total.
14: E eu acredito que com a partida dele física, né? Que eu falo que o Silvio ainda tá vivo na memória do brasileiro.
13: Que bonito.
14: Eu peguei o tom ainda mais respeitoso ainda, sabe? De levar a sério.
13: E a família Bravanel já conheceu a melhor imitação do Silvio Santos?
14: A Patrícia, eu já vi uma vez no programa da Patrícia na plateia. Que teve um especial de fãs. Isso o Silvio ainda não tinha partido ainda, mas assim, eu imitei o Silvio pra ela. E aí? Foi bacana, só que não tava caracterizado, né? Coisa de fã, né? Fui na plateia especial, falou, vai até lá. Aí eu sentei na cadeira lá, ela me chamou, imitei, todo mundo curtiu. Mas eu torço muito que, de alguma forma, né, com a repercussão que tá tendo no trabalho, chegue até elas, ou se não já chegou, né?
13: Com certeza já deve... Já chegou, com certeza já chegou. E vamos então começar a campanha Silvio Santos cover no SBT.
10: Eu não sei.
14: Gente pede, né?
13: Muita gente pede, por favor.
14: Muita gente pede na rede social, né?
10: Eu não sei se ele é o Thiago, se ele é o Silvio Santos, que a voz é a mesma coisa.
13: É.
10: Agora, o Thiago, no Brasil, tem algum Silvio Santos melhor que você, Silvio Santos?
14: Ah, eu sou o número um da televisão brasileira, eu sou o Pelé da comunicação, eu sou o Elvis Presley da comunicação popular dos palcos, é unipresente, é em todo lugar.
13: E você, Silvio, você nasceu animador, né? Você se tornou dono de televisão, porque os donos de televisão fecharam a porta pra você, é isso mesmo?
14: É verdade, eu não nasci dono de televisão, fui dono de televisão porque eu fui, fui obrigado a comprar 50% de ações na época da TV Record. E aí eu vendi essas 50% de ações pro Bispo de Macedo, me ferrei porque eu não esperava que o Bispo ia crescer, mas virou um grande concorrente. É, porque eu olhei, vamos vender pro Bispo que é melhor, tinha três concorrentes ali. Aí tá bom, virou um grande concorrente, mas um grande amigo o Bispo. Mas eu virei dono de televisão por causa da vaidade dos donos de televisão, né?
13: Entendi. É. Tá certo. Você está ouvindo o Thiago Nascimento. Ele é o Silvio Santos Cover. Pra você que acabou de ligar na TMC, pra você que acabou de entrar no nosso canal do YouTube, olha, não se assuste. Calma, não estamos fazendo nenhum tipo de mesa branca ou uma piada de mau gosto, não. Estamos aqui com o Thiago Nascimento.
14: Ou colocando um arquivo antigo,
13: né? É verdade. Estamos aqui com ele, o Thiago Nascimento, que é o Silvio Santos Cover. E ele faz com muito respeito, é muito bonito. E se apresenta todo domingo na Paulista. Confere isso, Thiago.
14: Então, a gente usa a estética televisão, né? Gravamos uma vez por mês, e aí os cortes vão no ar.
13: Todo domingo. Ah, porque eu ligo domingo, às vezes, no TikTok ou no YouTube, e vejo você e mais um outro apresentador muito querido. Você e um assistente de palco também, que apresenta junto com você.
14: Ah, o que? O Liminha?
13: O Liminha, exatamente. Coisa.
14: O Liminha é espetacular. O Liminha é 50% do Silvio Santos. Se não houvesse um diretor de palco como ele, como eu iria coordenar? Como eu ia falar, levanta a dália. Uma pessoa que ganha dinheiro só pra levantar a dália. Você quer coisa melhor do que isso?
10: Você já entrevistou ele,
14: inclusive. Já, inclusive, muito espetacular bom. O Liminha. O Liminha, ele faz a propaganda gratuita da... Aqui pode falar do grupo Silvio Santos, não pode, né?
13: Pode ficar à vontade, Silvio.
14: Fica à vontade. Ele põe o Tele e Cena toda hora, toda hora. É pra não virar uma propaganda, né? Por isso que eu falei pausado. Tele... Cena.
13: Olha, entendeu? O senhor Silvio é muito inteligente. Agora, uma perguntinha assim, bem capciosa. Tem alguém que você acha que consiga fazer uma imitação melhor que a sua, Thiago Nascimento?
14: Uma imitação melhor do que a minha?
13: É.
14: Não, eu confesso que eu tomei pra si só que eu sou o Silvio Santos.
13: Boa.
10: Tipo o Inri, sabe o Inri?
13: Começa agora a competição de Silvio Santos. Porque Thiago Nascimento...
14: Se tiver um concurso, eu que tenho que apresentar agora.
13: Mas olha que voz bonita também do Thiago. Você emula muito bem a voz do Silvio. Posso competir com você?
14: Ah, claro.
13: Então vamos lá. Então, Batista, peça qualquer coisa, eu vou responder também como Silvio Santos.
10: Qualquer
13: vamos
10: ver. Coisa?
13: É, você que está ouvindo a gente, diga lá no YouTube quem é melhor. Eu acho que vai ser o Thiago, mas vamos tentar, vai.
10: É, eu quero que o Silvio convide o povo para ir votar no domingo.
13: É uma voz que está ouvindo agora. Uma voz que está ouvindo a TMC. É domingo agora. Domingo agora é dia de parque. É dia de votação. Mas você pega o seu título, vai lá domingo e vai votar. Vai pra lá, vai votar. Por favor, concorrente.
14: Muito bem. Muitos estão esperando o próximo candidato ou uma via diferente para que possa trazer esperança para esse Brasil. Existe a esquerda e a direita, mas agora eu virei pelo centro em ritmo de festa. Vote 26, Silvio Santos. Eu virei a presidente da República. E vou mudar esse Brasil. Eu já tenho até o slogan. 26. É 26. É 26. Oi. Com o Silvio Santos chegou a nossa vez.
13: Thiago, genial, genial. Vou aproveitar esse gancho. 26, pra você que está ouvindo a gente, é o número do Silvio Santos na época. O Silvio Santos, lá por 89, se eu não me engano, tentou se candidatar a presidente. Sabe quem tirou o Silvio Santos da jogada? Sabe? Eduardo Cunha, que foi presidente da Câmara dos Deputados. O Eduardo Cunha tirou ele da jogada porque a concorrência falou, não, o Silvio Santos vai ganhar. Começaram a pesquisar lá e viram que o partido do Silvio Santos não tinha feito os comícios suficientes. Aí o Eduardo Cunha tirou o Silvio Santos da jogada e ele não pôde se candidatar. Mas na época o número dele era 26. Eu fico me perguntando, Thiago, o que você acha se o Silvio Santos tivesse sido eleito presidente lá naquela época? Como seria o Brasil hoje em dia?
14: Bom, ele sempre foi um administrador nato, né?
13: Total.
14: Eu acredito que ele ia fazer o tudo possível. Ele ia fazer tudo de bom, né, pela população, mas eu acho que política é um negócio que é complicado.
13: Né? Demais,
14: então,
13: né?
14: Eu acho que ainda bem que ele não insistiu, né?
13: É verdade.
14: Que talvez não seria uma biografia gloriosa, né? Se eu fosse político.
10: Mas de repente, ele podia, se ele fosse presidente do Brasil. Tudo que você pagou impostos, você poderia pegar em mercadoria nas lojas do baú de volta.
13: E esse é verdade.
10: No final do mandato.
13: Mas a correção do imposto de renda é quase isso, né? Tem quase isso na correção que você recebe de devolução. Sim. Olha aí, o Silvio Santos já está à frente.
10: Restituição.
13: A restituição.
10: Agora eu quero fazer o seguinte. Esse foi um dos quadros de maior sucesso da TV brasileira, que foi o Show do Milhão, né?
13: Muito bom.
10: E a gente vai fazer aqui o Show do Lisão.
13: Opa! Né? Então vamos lá.
10: O Show do Lisão começa agora na TMC, o Show do Lisão.
15: Bem, senhoras e senhores, moças e rapazes, meninos e meninas, estamos aqui na grande audiência da TMC, trazendo a comunicação popular para você. TMC trazendo a comunicação popular para você. Já temos um novo slogan deste um ano de organização da empresa.
13: Muito
15: bom. Ele é agora, assim. Vamos agora com a primeira rodada de perguntas. Você está preparado?
10: Estou.
15: Você quer a ajuda dos universitários ou quer que um ouvinte que está vendo a gente agora ajude você?
10: Não, por enquanto eu não preciso de nada.
15: Muito bem, não precisa de nada, então ainda bem que o dinheiro não tem para você. Agora vamos à primeira rodada.
10: Vamos lá.
15: Qual desses artistas é conhecido como rei? Nossa, isso aqui é pergunta para quem... Até quem não tem Mobral acerta. Até quem não tem ensino fundamental vai acertar.
10: É
15: Roberto Carlos, Pelé ou Reinaldo Giannichini?
10: Quem é o artista conhecido como rei?
13: Essa é difícil.
10: Eu acho que é o Reinaldo Giannichini, Silvio.
15: Mas você acha que é Reinaldo Giannichini?
10: Eu acho.
15: Você está certo disso?
10: Estou certo disso.
15: Puxa vida, alguém botou aqui alguma relação aqui que eu tô entendendo que tem que trollar você. Ah, tá certo, né? Então você acha que é rei? Mas você acha que é o rei com o I comum ou rei com o Y no final?
10: É rei com I.
15: Com I?
10: Com I. Reinaldo Giannichini.
15: Você está certo disso?
10: É.
15: Então a resposta vai ser correta, não vou te ajudar.
13: Tá. Boa!
15: Roberto Carlos!
10: Boa!
13: Aê!
10: Próxima pergunta.
13: Próxima pergunta.
15: Pensou que é Reinaldo Giannichini, ele entrou na brincadeira. Coitado, não consegue, Moisés. Vamos lá. Vamos à pergunta agora.
10: De número 2.
15: Caramba, isso vai mexer com o Supremo Tribunal Federal? Isso é um problema sério. Mas vamos à polêmica. A polêmica rende audiência. Se Xandão pegar um caso que ele também está envolvido, o que acontece? A alternativa número 1, ele julga o próprio caso. A alternativa número 2, os colegas também envolvidos decidem. Ou a alternativa número 3, os juízes se xingam.
10: Com certeza, a alternativa A, ele julga o próprio caso, Silvio.
15: Você está certo disso?
10: Estou certo disso, mas mais certo do que nunca.
15: Como eu não quero problema com isso aí, então a resposta está certa, com certeza. Certa,
10: oi. A última agora, Silvio. A última. A próxima aí. Escolhe aí a próxima pergunta.
15: Vamos lá.
10: Escolhe,
15: ver.
10: Vai.
15: Deixa eu ver aqui agora. Você lembra do Batista? Do Chico?
10: A 50,
15: do, Silvio. Daqui a pouco eu volto com televisão. Daqui a pouco a gente volta com as histórias da televisão. Vamos lá. A pergunta que eu faço agora é...
10: A 50.
15: Essa é boa. O quê? A 50? Cadê? Mostra aqui pro velho. Além de contar,
10: Silvio, você não tá enxergando, Silvio. Não,
13: é que
10: botaram pro Silvio uma coisa. É essa aqui mesmo, é a número 8. É que pro Silvio tá um número, pra nós tá outro.
15: Ah, tá certo. Ó. 50, né? Pulou Thiago do pi numa velocidade.
10: 1, 2, 3.
15: 1, 2, 3, pi foi pra 50. Tô no 9 ainda. Calma aí. Vai lá, você que está ouvindo agora no rádio ou você que está ao vivo no YouTube, estamos aqui com o nosso Show do Lisão sem nenhum dinheiro para dar. E vamos agora com a última pergunta. Se você precisar entrar no portal GovBR, o que acontece? Alternativa número 1, o portal trava. Alternativa número 2, dá erro até você desistir. Ou alternativa número 3, pede a facial por mais de 200 vezes.
10: Eu acho que a alternativa 3, pede facial por mais de 200 vezes.
15: Você está certo disso mesmo?
10: Estou certo disso.
15: Você já tentou entrar no portal várias vezes?
10: Eu tô certo.
15: Mas por que você rateou quando eu fiz essa pergunta? Você tentou entrar no portal várias vezes?
10: Já tentei.
15: Que coisa, hein? Tá bom. A resposta está certa!
13: Aê! Este foi o Thiago na Nascimento, o Silvio Santos Cover. Gente, pra você que acabou de ligar na TMC, tá sintonizado com a gente no YouTube, calma, calma o seu coração. Estamos com o Thiago Nascimento, ele que é aqui de São Paulo, tem 30 anos e que é o Silvio Santos Cover, faz o maior sucesso nas redes sociais. Ele apresenta, inclusive, um programa que ele grava na Avenida Paulista, onde você pode ser premiado. Então, se você estiver em São Paulo, passa lá pela Avenida Paulista.
15: Próximo ao Mac Mill.
13: Próximo aonde?
15: Ao Mac Mill.
13: Mac Mill. Só passar ali pra você ganhar um prêmio, brincar com o Silvio Santos, matar a saudade. Agora, Thiago, aquela perguntinha boba, mas eu preciso fazer. Você descobriu que imitava o Silvio Santos quando? Desde criança ou foi por agora?
15: Olha, primeiro a gente começa... Eu fui uma criança diferente, né? Porque, imagina, assim como você também, televisão foi o meu brinquedo. Tipo, vendo o Gugu, vendo o Silvio Santos e tal. Então, minha mãe, lá no Rio de Janeiro, ela acompanhava muito SBT. Então, eu primeiro, a gente conhece o SBT como? Pelo Chaves.
13: É verdade.
15: Aí a gente vai pulando de cara, vai passar o dia da semana, vê um camarada com microfone no peito. Acho diferente. Olha só que legal, né? Um camarada com microfone no peito, sorrindo, dando dinheiro. A gente fala, a gente quer ser igual ele, né?
13: Ai, que bonitinho.
15: Olha só, é um exemplo de brasileiro, né? Trazendo alegria pra pessoa. Que bonito. Então, eu com 8 anos de idade, eu comecei a ver o Silvio, interessar pelo Silvio. E aí a gente começa a imitar no colégio, aí o professor fala, você vai ser um vagabundo, não vai ter futuro. Chupa, hoje eu ganho mais do que você.
13: Ah, é? Olha, com esse recadinho, eu vou aproveitar esse momento aqui pra gente entrar em polêmica. A gente vai pra um breve intervalo e na volta tem mais Silvio Santos pra você.
10: Uma oi.
13: Olha, daqui a pouquinho não sai daí, já já tem mais sobremesa.

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1: Caro ouvinte que nos ouve com o seu ouvido, estamos de volta com Sobremesa, o seu programa favorito aqui na TMC. E o nosso programinha de meu Deus hoje tá com sabor de saudade. Estamos matando a saudade de Silvio Santos aqui com o Thiago Nascimento, o cover oficial. Ele que é um sucesso nas redes sociais, está aqui conosco pra gente se divertir e matar essa saudade. Mas antes da gente continuar nossa entrevista, eu quero dar uma olhada na nossa enquete do dia, Batista.
2: Opa, pelo 11972211001. O povo está respondendo que domingo é dia de eleição, você tem que votar, o voto é obrigatório, mas tem gente que falta, mete um W.O., né? Aquela justificativa barata. E eu quero saber, quem não vota tem direito de reclamar? Por exemplo, aqui, ó, Márcia Ferreira não votou, mas pode reclamar sim, porque paga imposto do mesmo jeito, então pode cobrar. Rogério Lima não pode reclamar, perdeu a chance e agora só resta reclamar no grupo da família. E mais um aqui, o Carlos Mendonça. Pode sim. Eu reclamo do Corinthians, não vou reclamar das coisas do meu país.
1: Ah, faz muito sentido. É. O cara reclama de futebol que nem joga no time. É. Tá certíssimo. Bom, então manda pra gente a sua opinião. E aí, quem não vota pode reclamar? 011-97221-1001. Manda pra gente. E ó, daqui a pouquinho você vai ouvir o experimento social que a gente fez. Tá incrível! A gente foi atrás de saber se tinha mais eleitores da esquerda ou eleitores da direita. Mas os lugares que a gente foi... Ah, isso aí, você... Ó, experimento social assim eu nunca vi, né, Batista?
2: Nunca,
1: vai
2: nunca.
1: Vai ser pela primeira vez na história do rádio, da telecomunicação.
2: Exato. 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
1: 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Agora, amigos, voltemos então ao nosso convidado, Thiago Nascimento, que tem 30 anos, é do Rio, mas mora em São Paulo e tem como profissão e missão de vida ser cover oficial do Silvio Santos. A gente chama você, Thiago, de cover só. E o que que falta pra gente chamar de cover oficial?
3: Barroso, eu te batizo, amém.
1: Tá bom,
3: e uma canetada Bravanel.
1: Tá ótimo. Então a nossa meta Bravanel. Hoje, a nossa meta é que isso chegue na família Bravanel.
3: Entendeu? Eu acho que o carinho da família também, olhar assim o trabalho, né? Eu tive com Liminha, né? Liminha.
1: Já é um começo.
3: A Sônia Lima. Eu abri o show do Sérgio Malandro domingo passado agora.
1: É? Que demais!
3: Entendeu? Aí a Sônia Lima olhou pra mim e falou assim: nossa, dá até nervoso estar com você.
1: É loucura.
3: Porque ela fala assim: você faz o olhar do Silvio Santos.
1: Até a mão. O Silvio Santos tinha uma coisa que poucos imitadores reconhecem, que é a mãozinha dele. Quando ele abre a mão, é como se fosse um leque, assim. E o Thiago faz idêntico. Ele abre a mão e fala: oi, aqui com a mãozinha. Isso é fantástico. Você foi realmente pesquisar a fundo o Silvio? Olha, ele olha desse jeito, ele mexe assim. É uma coisa que você bateu o olho e já tava ali, natural.
3: Eu pude ver o Silvio no último aniversário dele, né? Do 12 de dezembro de 2023, que ele saiu e atendeu 15 fãs na porta, com bolo, tudo. Eu falo que, poxa, eu não consegui fazer a foto com ele, né? ou imitá-lo, né? Porque eu fiquei tão travado assim que, tipo, poxa, querendo ou não, uma entidade no bom sentido, né?
1: Total.
3: Assim, o cara intimidava você, né?
1: Super.
3: Então eu só comecei a olhar assim o comportamento dele, né? Meu Deus do céu, eu não acredito que esse cara é de verdade. Eu não acredito que esse cara é real. Tipo, o cara que criou tudo. Eu ficava olhando o Lucas assim, olhando o Silvio Santos, analisando, né? Ele dando a entrevista, né? Com aquele jeito meio dele. Ah, vocês vieram fazer o que aqui hoje? É o seu aniversário, Silvio. É mesmo? Puxa vida, não sei nem o que, que eu fiz pra poder merecer isso. Aí teve um camarada que era de Minas, trouxe um bolo. Aí ele bateu o olho assim. Pô, peraí, tá errado isso. Tá errado isso aí. É, cabe mais velas do bolo. Você não tem nem capacidade de contar as velas do bolo? É 93? Então, eu, quando eu vi ele de perto, eu tive a dimensão do como ele fala. É, foda. Porque é surreal, né? Tipo, ouvir a voz do Silvio de perto ali, né? E nessa época ele tava bem, né? Tipo, a voz tava intacta. Ele cuidava muito, acho que, da voz dele. Então, eu acho que observar o Silvio era... É mais fácil você observar ele vendo o artista, né, do palco. Essa é fácil, todo mundo faz o Silvio do palco, né? Mas ele fora é mais assim, fascinante.
1: É mesmo, é mesmo. Eu lembro de uma imagem, Batista, eu tava no Teleton e o Silvio ia entrar, isso foi no ano de 2014, se eu não me engano, e eu consegui ver ele entrando por trás do telão, o momento ali dos bastidores, e chamando ele pra entrar. É outro Silvio. É engraçado, eu vi essa imagem, eu juro por tudo que é mais sagrado na minha vida. Ele estava atrás do telão, esperando a deixa, e aí ele estava aqui, e aí na hora que fala, e agora, Silvio Santos? Eu juro por tudo que é mais sagrado. Ele levanta, respira e entra.
3: Nossa.
1: Cara, ali, eu me emocionei real, foi fantástico, cara.
2: Ô Silvio, que oração, Silvio? Que oração?
3: Peraí, agora que oração? Esse relógio aqui não tá funcionando.
2: Não tá funcionando,
3: você... botar a bateria direito.
2: Ele veio com o relógio do Silvio, mas, que cara, não tem bateria.
3: Eu sou o próprio, ó, a hora certa agora. Agora 2:39, tá certo esse relógio?
1: Tá certíssimo,
3: ah, boa, tá certo, Silvio. Então acompanha a programação da rádio, não saia daí, não vai pra outra concorrência. Fique por aqui. Uma vez eu falei no SBT, vocês querem também falar isso aí? É porque eu era dono, então isso facilita, né? Uma vez eu falei, porcaria por porcaria, fica aqui no SBT. Não troque de canal. Porcaria por porcaria, fica aqui com a gente. Pelo menos tá sendo valorizado.
1: Tá mesmo.
2: Aqui é o tipo pessoal, sobremesa.
1: Aqui no pessoal, no nosso chat do YouTube, @TMCNewsBR, a gente tá recebendo muitos comentários. E a gente recebeu, sabe o quê, Batista? Super chat.
2: Um super chat?
1: Mandaram dinheiro pra gente, olha que legal. Foi a Miss Vitória Cristina. Um beijo, Miss Vitória Cristina. Ela mandou R$2. E ela mandou um boa noite. Ou seja, ela tá vendo a gente de outro fuso horário. Mas, Vitória Cristina, ela muito tá obrigado. Em
2: Dubai.
1: Ou tá 2 da manhã no Japão.
2: É, tem, pode ser.
1: A comunidade japonesa, um beijo enorme pra vocês aí no Japão, vendo a gente pelo YouTube. E também tem o Felipe... Perdão, esse outro comentário aqui. Fernando Lemos, São Paulo. Ele tá falando que é da hora demais o Silvio. E também o Arthur Silva comentou. Se botasse o Silvio Santos na frente e aparecer um espelho. E eu achei isso fantástico. Você consegue imitar o corpo dele igualzinho, Thiago. É uma pena que a gente tá no rádio aqui. Mas como é que você consegue imitar até a barriguinha do Silvio um pouquinho pra frente assim?
3: Olha, eu confesso que tem toda uma tese, né, de doutorado pra chegar nesse nível. Por exemplo, ouça muitas músicas do Holy Grezes. É um dos grandes segredos. Cantarola músicas do Holy Grezes. Imagine o Silvio Santos no carro vindo pra cá, pra rádio, na TMC, cantando Coração Apaixonado, lalalalalala. Aí eu imagino isso aí, eu faço esse exercício, entendeu? Aí quando você vê, a sua mão já tá assim, é porque vai passar depois do vídeo, né? É, tá no vídeo, ao vivo, né?
1: Estamos também então, no YouTube, no
3: vídeo. Então como você tá aqui, pra quem tá em casa, o Silvio Santos, ele ficava assim, ó.
2: Ah, então quer dizer que você...
1: O Thiago agora tá imitando com perfeição o Silvio Santos, colocando a mão na boca, mexendo no anel.
3: Por exemplo, quando era uma... Fala um fato interessante do programa aí.
2: Um fato interessante do programa?
1: É. Nós vamos agora fazer um ano. Um ano de sobremesa. Daqui a pouquinho a gente faz um ano. Esse é um fato interessante.
3: O Silvio, pra te ouvir, ele ficava assim, ó.
1: Ele ficava mexendo o dedo na boca. Pra você que acompanha no rádio.
3: Bom, bem sacado isso aí, um ano já?
1: É, um ano.
3: Puxa vida, uma retrospectiva desse ano aí.
1: É verdade, temos que fazer, faremos.
3: Fazer um balanço, né, pra poder avaliar os picos de audiência. Eu creio que essa é a maior audiência.
1: Muito bom.
3: Aqui, então, tem toda a característica do olhar, tem toda da mão assim, ó. E tem um detalhe, né? O Silvio, quando ele, no camarim dele, ele botava a meia aqui até aqui, né?
2: Por exemplo, até o joelho.
3: Até o joelho.
2: Então, a meia tem que estar assim, ó.
1: Olha até aqui. Nesse momento, o Thiago...

0: Você é aquela moça que eu recebi uma... Aí eu conto a história, né? Vou desenvolvendo. Ah, você é aquela moça que uma vez o Calegari me entregou uma... Eu pedi pro Calegari copiar a fita de uma menina lá na Bahia que fazia o Clube do Mickey. Ah, é você, então é aquela moça. Você continua sendo aquela moça? Puxa vida, eu sabia que você é igual como eu. Eu também sou Maravilha. Não é à toa que eu botei o nome Maravilha.
1: É muito bom.
0: Cara, eu tenho um vídeo disso aí. Ela fica olhando assim, tipo... Quando ela... Não sei como terminou a conversa, pô, você me fez voltar no tempo.
1: É isso. Exatamente. Sabe? É isso.
0: Porque tem uma construção do negócio ali, né? Então eu sei das histórias, do bastidor.
1: E então a gente foi impactada, aqui, né? A gente fica emocionado. Eu acho que essa palavra... Nós trouxemos o Thiago para uma belíssima homenagem. O que ele já faz, já é por si só uma grande homenagem. Então sigam nas redes sociais. O Thiago está no Instagram, no TikTok, em todas as plataformas, como @OTiagoNascimento, Silvio Santos Cover. Vai lá no Instagram, dá essa moral pro Thiago, @OTiago, com TH, Nascimento. Thiago, muito obrigado, de verdade, por ajudar a gente nessa homenagem.
0: Acabou já?
1: Acabou.
0: Na sequência vem o quê? Chaves? Não, aqui não é o SBT. Não é o SBT. Não
2: na
0: é o
2: sequência
0: SBT.
2: Vem perdão, Chaves perdão. Genial, parabéns.
1: Mas, por favor, Thiago, dê o seu recadinho final pra gente, vai.
0: Poxa, muito obrigado pelo convite. Eu confesso que eu sempre acompanho o programa. Já falei com você várias vezes no direct também. Hoje conhecendo o Batista também, já vi ele de outras emissoras também. Então, assim, eu sou um cara que é fascinado pela comunicação, por Silvio Santos, que ele é a própria comunicação. Então, tá aqui conversando com o público de hoje e, pra mim, vale muito mais do que R$1 milhão em barras de ouro.
1: Thiago, obrigado, pessoal. De verdade, um beijo enorme pra você, cada vez mais sucesso, tá bom?
0: Tá certo.
1: E a gente vai seguindo aqui o nosso programinha de meu Deus, trazendo novidade.
2: Pois é.
0: Depois eu vou fazer um vídeo com você.
1: Claro, ô, seu Silvio, a gente grava tudo.
0: Eu não vou gravar com o Silvio, não.
1: Por que não?
0: Por que não, né?
1: A lei necessitiva disse que eu sou o primeiro a morrer. Eu tô feliz, eu vou conhecer o Silvio antes de vocês. Ai, que saudade que dá, né? O Silvio que nos deixou no dia 17 de agosto de 2024.
0: Não sabe mais.
1: E que faz muita falta, mas que bom que a gente tem o Thiago Nascimento. Amigos, seguinte. A gente já falou do um ano da TMC. Já falamos que teremos programação especial, já demos o recado que domingo agora você acompanha as eleições aqui pela TMC. E agora chegou o momento. Chegou o momento de mostrarmos com exclusividade o experimento social que a gente fez. Isto aqui está um tchutchuquinho. Batista, você já imaginou que a gente pudesse fazer a loucura dessa?
2: Não, não. Ainda mais nos lugares que a gente foi, o horário que a gente foi, né?
1: É isso mesmo.
2: Porque é um experimento social diferenciado, lembrando que isso aqui... Não foi registrado, não tem caráter de pesquisa, não queremos influenciar o seu voto, é muito importante.
1: É isso mesmo.
2: Tá? Não vai mudar por causa dessa besteira. Isso é uma idiotice que a gente fez, não é mesmo?
1: O que nós temos aqui é um experimento social em tom de humor, mas a pesquisa é verídica, a gente foi lá.
2: Claro.
1: Mas não tem fundamento jornalístico algum. Nós não somos jornalistas, nós somos do caos.
2: Exato.
1: É isso que nós somos.
2: E também... A hora que a gente for dar o resultado aqui, não sei nem se dá pra confiar, porque o pessoal é tudo de humanas, não sabe nem mexer com esse negócio de estatística.
1: Então vamos explicar. O que, que você vai ouvir agora? Nós fomos às ruas fazer um experimento social. Nós fomos em dois lugares e perguntamos uma única pergunta. Você é de esquerda ou de direita? Para as pessoas que estavam nesses lugares. Então você vai acompanhar agora o resultado dessa entrevista que a gente fez nas ruas. Mas o lugar que a gente foi, em algumas pesquisas fazem em centros bem movimentados, onde tem muita gente ali disponível. Não.
2: Sim.
1: Nós fomos onde ninguém nunca jamais foi.
2: Exato.
1: Nós somos pioneiros nisso, nesse experimento social. Vamos então ouvir agora o experimento social que tem dois lugares. O primeiro lugar, nós fomos num boteco na quarta-feira agora, às 9:30 da manhã. E perguntamos aos que estavam lá se eles eram de esquerda ou direita. Vamos ouvir esse experimento social. Solta aí do boteco.
3: Cara, meu voto vai com certeza pra esquerda. A direita costuma dizer que isso é por conta de mimimi, internet, enfim. Mas na verdade tem muito mais a ver com caráter e ideologia. É isso.
4: Eu não vou votar em ninguém porque não vejo nenhum candidato à altura que mereça estar como político.
5: Ah, eu vou votar na esquerda.
4: Por quê?
5: Porque eu acredito que as

0: pautas sobre a sociedade sejam mais importantes do que a pauta econômica no momento, né?
1: Eu vou votar na esquerda. Não era o que eu gostaria de fazer, mas eu jamais votaria na direita.
2: Eu vou votar na direita.
3: É, eu vou votar na esquerda porque eu sou artista e é meio incoerente você ser artista de direita.
4: Bom, eu vou votar na esquerda porque eu acredito que eles têm umas causas sociais mais fortes e tá muito complicado pro pessoal que tem uma condição social mais baixa. A gente vê muitos problemas nas questões públicas, no serviço de atendimento público, e o pessoal da direita querendo cortar cada vez mais os serviços públicos. Então eu acredito que a esquerda vem com pautas para ajudar quem tá mais precisando nesse momento.
5: Olha aí, hein? Olha aí. Quer saber o resultado?
6: Eu quero saber. Atenção. Desse experimento social.
5: No boteco, 10h30 da manhã, em plena quarta-feira, resultado: 17% direita, 83% esquerda.
6: E nós fizemos esse experimento em mais um local. Lembrando que não é uma pesquisa, não tem fundamento jornalístico, não consta como fato. É uma brincadeira. Você quer pesquisa séria, você vai lá no site da TMC. Mas se você gostou desse experimento, nós temos outro experimento social onde fizemos a mesma pergunta: se a pessoa é de esquerda ou direita. E dessa vez fizemos na casa de entretenimento adulto.
5: É a zona, né?
6: É a zona. Perguntamos na zona. Vamos
5: horário,
6: na zona.
5: Horário não precisa dizer.
6: Vamos lá ouvir o que é que deu esse experimento na zona. Solta pra mim.
7: Eu sou pernambucano, me chamo Jardim Miguel da Silva. E eu vou estar na direita. É decisão minha e eu tô vendo que vai dar tudo certo.
8: Ah, eu sou um cara que trabalha com muita lógica. Pra cima deles, esse negócio picanha, esse negócio aí eu não gosto não.
9: Eu vou votar na esquerda porque eu sou a favor do SUS, das políticas de educação e de saúde.
10: É, eu vou votar em quem liberar as bets, as casas esportivas, cassino online, tudo.
11: Ah, eu vou votar na esquerda por causa das políticas públicas, né? Sou um cara que veio de baixo e graças a política pública, projeto, eu tenho a minha tilapinha no almoço.
12: Então, esse ano eu vou votar na direita, porque a esquerda me decepcionou muito em 2022.
5: Olha aí, ó. Olha aí. Então, na casa de entretenimento adulto, deu o seguinte resultado, Lucas. Preste atenção. 60% direita e 40% esquerda. Aqui não tem nem margem de erro. É o que deu aí pra nós e acabou.
6: Lembrando que não é uma pesquisa séria, não tem fundamento jornalístico, não consta como fato, é uma brincadeira, tá bom? Você quer pesquisa séria, você entra agora no site da TMC, www.tmc.com.br, e lá você vai ver todos os dados, esses sim, que precisam ser levados a sério, tá bom? Aqui a gente fez uma brincadeira. 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Olha aí, quanta coisa a gente tá fazendo por você. Então, domingo agora, ouça a gente aqui na TMC com os melhores comentaristas, os melhores jornalistas e a melhor equipe de campo. 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Agora, falando também eleições, muita coisa diferente acontece, né, Batista?
5: Exato, domingo, a festa da democracia, né? E às vezes tem muito louco, né? As pessoas ficam doidona, que esse negócio de política tá tirando o brasileiro do sério. E claro que você sabe, né? Na urna ali, às vezes acontece coisa que a gente nem imagina. Por isso, nossa equipe de roteiristas e jornalistas apurou e trouxe para você agora, ouvinte do Sobremesa TMC, os momentos bizarros das eleições brasileiras, meu caro Lucas.
6: Opa!
5: Por exemplo, em 2022, teve um eleitor que jogou cola na urna eletrônica. Aconteceu no Mato Grosso do Sul. Ele foi preso e, ao ser indagado pelo juiz sobre a atitude de jogar cola, ele disse: não suporto mais essa polarização.
6: Bom, esse aí até pegou leve, porque tem um outro que, no mesmo ano, em 2022, fez xixi dentro da sessão eleitoral. Aconteceu lá em Pernambuco. Segundo informações dos mesários, o homem teria chegado embriagado para votar e perguntado onde ficava o banheiro. após ser intimado a se retirar do local, ele teria urinado ali mesmo e saído, como se nada tivesse acontecido.
5: É, tá vendo? Tem gente que caga na urna e isso aí só fez um xixizinho. É o seguinte, ó, em 2008, isso aqui, lembra que a gente falou, se empatasse, como é que ia ser decidido?
6: Sim, lembro.
5: Em 2008, uma eleição foi decidida pela idade.
6: Olha.
5: Isso aconteceu na cidade de Dom Cavate, em Minas Gerais. Os dois candidatos tiveram o mesmo número de votos, 1.919 votos, e aí o candidato mais velho, como é previsto pelo Código Eleitoral, levou, levou o cargo, Lucas.
6: Essa aí é fascinante. Também teve o caso do rinoceronte, que recebeu 100 mil votos. Isso aconteceu na cidade de São Paulo em 1959. Quase 100 mil paulistanos votaram no rinoceronte cacareco como forma de protesto, fazendo com que se tornasse o mais de 400 candidatos a governador, a vereador, com votos. Isso aqui é maravilhoso. Ele foi o que mais recebeu voto. Tinham 400 candidatos ao cargo de vereador. O rinoceronte recebeu 100 mil votos.
5: O cacareco, que apesar do nome, é fêmea, tá? Ele se identifica como fêmea. É, e teve também um mesário bêbado, meu caro Lucas, ó. Isso aconteceu em Santa Catarina. Ele chegou completamente mamado na sessão eleitoral, onde trabalhava como mesário, e chamaram a polícia e ele acabou indo em cana.
6: Olha, esse negócio do rinoceronte me lembrou o macaco
5: Tião
6: do Rio de Janeiro.
5: Macaco Tião.
6: Que foi a campanha do pessoal do Cacete Planeta Urgente, lembra?
5: Lembro.
6: Eles fizeram toda uma campanha para que você votasse no macaco Tião como forma de protesto. Olha aí. E também teve o cara bêbado que entrou e quebrou a urna. Foi em 2010, no Rio Grande do Sul.
5: Quebrou.
6: O eleitor tava também bebadaço. E ó, entrou na sessão eleitoral e quebrou tudo. São as loucuras que só acontecem no Brasil no dia da festa democrática brasileira.
5: E a nossa pesquisa, a nossa enquete de hoje: quem não vota tem direito de reclamar? Patrícia Oliveira respondeu pelo zap: pode reclamar, brasileiro reclama até do que escolheu, rapaz.
6: Boa, boa.
5: Marcos Vinícius: não pode, ficou em casa no dia da escolha e agora quer ser jurado do resultado. Não, e tá dividida as opiniões, viu, Lucas?
6: Ó, já a TMC vai completar um ano e a gente vai celebrar juntos aqui na TMC. Você vai ter uma programação completa recheada de momentos especiais no dia 13 de outubro. Vamos
5: Vambora?
6: Ficando por aqui. Um beijo, um queijo.
5: Tchau.
6: Fica agora com o Link TMC.
5: Até segunda. Tchau.

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6: Pode ir, pode ir. Boa, boa, boa. Hoje começou cedo, hein, galera? 2:58. Esse é mais um Link TMC deste 2 de outubro de 2026. O último Link TMC pré-primeiro turno, né? Estamos aqui animadíssimos. Ou não, Tomás? Tá animado?
7: Eu tô animado. Só tava sem microfone aqui, também. Ainda sem o retorno. E com o computador. Hoje foi muito rápido.
6: Nossa, hoje foi. Pegou a gente muito surpresa aqui. Mas é isso. Quem sabe faz, a gente sabe, a gente faz. Não é mesmo? Vamos então para essa edição do Link TMC. Hoje comigo, Mayara Bastianello. E com o Tomás Rafael, porque Rodrigo Alvarez está a caminho do Brasil para estar com a gente nessa mega cobertura deste fim de semana, né? Ao longo do fim de semana, a TMC com o timaço todo na rua, nos locais de votação, no TRE. E claro, a gente aqui no estúdio trazendo para você as apurações, os resultados, análise política também. Então, conte com a gente, aliás. Vender nosso peixe, né, Tomás? A gente vai estar aqui no domingo a partir das 8 horas da noite. Muito eu, bem. Tomás, Rodrigo Alvarez, Wilson Pedroso e convidados especiais para você entender, né? Não só saber os resultados, mas entender. Vamos trazer agregador de pesquisa também para você comparar os resultados reais ali da urna com os resultados das últimas pesquisas. Então fica com a gente que vai ter muita coisa legal para acontecer e depende, né? Legal depende se o teu candidato ganhar, vamos ver,
7: exatamente,
6: né?
7: Exatamente.
6: Vamos lá então para mais uma edição do Link TMC. Entidades de imprensa como a Abert, a NER e a ANJ divulgaram uma nota de profunda indignação contra as decisões do STF e do TSE que mudaram as regras do debate presidencial da Globo horas antes do programa entrar ao ar. Foi nem horas, eu posso dizer, talvez, um pouquinho mais de uma hora, faltava?
7: Eu tava no ar, em outros CNPJ, mas a impressão que eu tenho é que menos de uma hora. Tá diferente hoje, né? Tá bonitinho nós dois, parece que tá um do lado do outro, no TMC News BR, pra quem tá com a gente no YouTube. Mas eu acho que foi menos de uma hora, sim.
6: Foi muito em cima.
7: A confusão foi toda em cima, né? E a gente vai falar bastante sobre isso, com a análise do Wilson Pedroso, do Bruno Rizzi. Temos muito a falar com, mais uma vez, o poder jurídico interferindo demais. Muito mais do que eu acho que deveria interferir na eleição. Mas vamos lá, reagindo à crise na Suprema Corte, Fachin cria uma nova regra para impedir que advogados escolham um relator dentro do STF usando processos antigos como atalho, movimento direto em resposta a um pedido do presidente do TSE, Cássio Nunes Marques. A partir de agora, pedido sem relação clara com o processo original vai para sorteio, não mais para quem o requerente preferir.
6: O ministro Luiz Fux deu 72 horas para o governo se manifestar sobre a proibição das bets. E a decisão sobre o mérito só deve sair depois do primeiro turno, no domingo. Horas depois, o ministro da Fazenda, Dario Durigan, apareceu em coletiva para anunciar que o governo já encaminhou mais de 10 mil sites de apostas para serem derrubados em apenas uma semana de medida provisória valendo. 10 mil sites. A gente tinha trazido essa semana 400? Era alguma coisa assim, não?
7: É, falamos de 2 mil e alguma coisa, tá. Se eu não me engano. Não, 600. Acho que eram 600.
6: Aí, e agora 10 mil já sites de apostas.
7: Tá louco.
6: É um jogo de empurra no tribunal, atropelo na fiscalização. O judiciário ainda vai decidir o destino da MP, mas na prática o governo já age como se a proibição estivesse valendo para valer, mas ela tá realmente valendo para valer.
7: Medida provisória é assim.
6: Exatamente. Depois aí o Congresso, ela vai caducar a medida provisória e o Congresso aí vai decidir.
7: Enquanto isso, a coordenação da campanha de Lula se reúne nessa sexta em São Paulo para traçar a estratégia de um eventual segundo turno contra Flávio Bolsonaro. O foco será reforçar o desempenho em Minas Gerais e negociar com partidos de centro. Planejar o round 2 antes mesmo do primeiro turno terminar é aposta ou é desconfiança do resultado, hein, Mayara? A diferença vai depender de quem tá fazendo essa pergunta.
6: É, sempre a diferença pelo viés de cada um. E olha, gente, o governo brasileiro recebeu com desconfiança a suspensão repentina dos serviços consulares dos Estados Unidos no Brasil. Suspensão anunciada por questões de segurança pelos Estados Unidos, sem detalhes, horas antes da votação deste domingo. Inclusive, alguns consulados aqui no Brasil, o de São Paulo especificamente, acordou cercado de viaturas da polícia. É, justo na véspera da eleição, né? Às vésperas da eleição, a embaixada fecha as portas sem explicação clara. Também o Trump não tá nem afim de dar satisfação para ninguém mesmo. E a gente fica incrédulo, né? É, qualquer pessoa aqui fica incrédula com essa informação de que os serviços consulares estão fechados no Brasil. Fico pensando, quem tem, por exemplo, hora marcada, tinha marcada hora hoje para fazer um visto, que você demora para agendar, gasta um dinheiro.
7: Imagino que isso será reagendado com certa facilidade.
6: E quem é de fora?
7: Mas quem pagou passagem para vir para cá, enfim, é um problema, acaba sendo um problema. A gente vai trazer uma entrevista sobre o tema, até para tentar entender se não é uma infeliz coincidência, o que os funcionários do consulado estarão fazendo nessa sexta-feira, se não recebendo, né, abrindo as suas portas para resolver os problemas de quem quer viajar para os Estados Unidos ou de quem tem algum outro tipo de questão com o consulado norte-americano. São 15 horas e 4 minutos, você vai participar com a gente também pelo WhatsApp no 11 972211001, você em Belo Horizonte, você em Brasília, no Rio, Recife, em São Paulo, Curitiba e em qualquer parte do planeta Terra, nos acompanhando com imagens do TMC News BR. O Link TMC está no ar nesta sexta-feira.
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6: E na enquete de hoje a gente quer saber: você já conseguiu definir todos os seus votos para domingo? Vamos lembrar quais são eles, né? Deputado estadual, deputado federal, senador, governador e presidente, certo, Tomás?
7: Perfeito.
6: E
7: você falou senador também, né?
6: Falei. Tá. É. Então, aí a gente pergunta se você conseguiu. Então vamos às nossas opções. Sim, foi fácil. Não, hoje é barulho de urna, Cuca. É a urna eletrônica, vai lá, ó. Vamos ver. Sim, mas deu trabalho. Aê. Ainda não. Não, não vou votar. O Cuca adora quando eu peço as coisas lá fora pra ele, assim, em cima da hora. Vote agora na enquete, no chat do YouTube, @TMCNewsBR ou no WhatsApp da TMC.
8: Posso ir no banheiro?
6: Não. 11972211001. Pra mim, foi fácil, só que eu preciso agora fazer a colinha com o número de cada um.
7: É, eu só preciso da colinha pra deputado federal e estadual, as outras eu já memorizei e foi bastante fácil, eu diria pra você, Mayara Bastianello.
6: Pra mim?
7: Eu diria pra você que foi muito fácil.
6: Ah, entendi, tá.
7: De minha parte, foi muito fácil.
6: Não, pra mim falta ainda isso. Só o número. É. Presidente é fácil, né, a gente definir quem é, porque são dois números, é de boa, né?
7: Sim.
6: Agora, pra senador, eu ainda tô. Eu preciso fazer minha colinha. Pelo amor de Deus, gente, colinha no papel, não no celular.
7: É.
6: Não vão me fazer besteira.
7: No papel vale.
6: No papel vale, inclusive, né? É até indicado. Então é isso, eu não sei, viu, Tomás? Eu tô achando que deve ter algumas pessoas aí que vão dizer que não vão votar, um número expressivo. Inclusive, a abstenção nas urnas é uma preocupação muito grande do candidato Lula, né? Porque as pesquisas comprovam ali, tem comprovado que o número de abstenções vai ser maior entre idosos, uma população mais carente, mais periférica e tudo mais, que são a base ali, em geral, do eleitorado do presidente Lula. Mas a gente vai falar sobre isso ainda hoje, né?
7: Abrimos em um minutinho, já tem 20 votos aqui, nenhum. Caraca. Ainda não vou votar.
6: Quais são?
7: 50% sim foi fácil, 25% dá até pra gente fazer a conta. São 10 votos, agora são 20 votos que aparecem aqui.
6: Que rápido, pessoal.
7: 10 votos sim foi fácil, 5 votos pra sim, mas deu trabalho, 5 votos pra ainda não. Não, não vou votar, portanto, nenhum voto ainda, mas o programa tá só começando. Vá lá no TMC News BR, o nosso espaço no YouTube pra você interagir, participar, discutir, quebrar o pau, por que não, com os outros amigos da TMC no chat.
6: Deixa que seja respeitoso, né? Briguem, podem brigar, mas tem que ser respeitoso. Uma briga respeitosa, se é que isso existe. Eu e o Tomás, a gente tem umas brigas respeitosas muitas vezes aqui no intervalo.
7: É que você não via as brigas que eu tinha com a Renatinha Saporito. E não era por causa de política, não, era por causa de futebol.
6: Futebol, mas é que futebol mexe muito mais com os brios, né? Não tem jeito. Eu vou brigar com você pelo quê? Nossos dois times, a gente tem que se abraçar e chorar.
7: Pois é.
6: Essa é a verdade. Muito bem.
7: 15 horas e 7 minutos, os apostadores ainda têm mais de R$1 bilhão parados nas casas de apostas e o prazo para sacar esse dinheiro termina na segunda-feira, às 11h59 da noite. A informação é do ministro da Fazenda, Dario Durigan, que falou com a imprensa há pouco. A fala acontece horas depois do ministro Luiz Fux dar um prazo para o governo federal se manifestar sobre a proibição das bets. A gente vai direto para a capital federal, ao vivo, com a primeira intervenção nessa sexta-feira dele, Bruno Tibério. Fala, Bruno.
8: Uma boa tarde, Tomás. Uma boa tarde, Maiara. E você também que nos acompanha aqui pela TMC. Pois é, então o governo apresentou o novo balanço dessa ofensiva contra as plataformas de apostas. Segundo o ministro da Justiça, Wellington César, mais de 10 mil sites já foram encaminhados então à Anatel com o objetivo de bloqueio, né? O governo inclusive afirma que as medidas que foram adotadas, elas impediram cerca de 3 milhões e 500 mil pessoas que elas fossem então alcançadas por conteúdos relacionados às bets. E além do bloqueio também das plataformas, o governo tem acompanhado toda a movimentação do dinheiro que ainda permanece nas contas dos apostadores. O ministro da Fazenda, Dario Durigan, ele detalhou esses valores, inclusive afirmou que o volume apresentado, né, pelas bets caiu depois da proibição. Vamos acompanhar essa fala do ministro.
9: Primeiro dado muito importante que a gente recebeu em parceria com o Banco Central é que a movimentação diária para as casas de apostas, antes de sexta-feira passada, rodava em torno de 600 milhões por dia. E essa é uma movimentação que deixou de existir a partir de sábado, né, no dia seguinte da entrada em vigor da medida provisória. Então você teve aí um fluxo de 600 milhões por dia, que foi basicamente anulado depois da medida. Essa é uma primeira informação importante que revela aí uma primeira medida bastante eficiente.
8: Pois é, o Tomás, inclusive, no início da fala dele, até destacou, e muito bem destacado, até porque no Supremo Tribunal Federal, o ministro Luiz Fux deu 72 horas, então, para que a Advocacia Geral da União se manifeste antes de analisar os pedidos para suspender, então, a proibição das bets, né? As entidades, inclusive, do setor, elas têm questionado constitucionalidades da medida e também têm alegado, entre vários pontos, né, que não havia urgência necessária para o governo, então, editar uma medida provisória. Fux, inclusive, ele é relator, então, das ações que já discutem essa regulamentação das apostas no Supremo Tribunal Federal. Tomás, volto com você aí.
7: Muito bem, e a gente imaginava que não fosse dar tempo, né, Bruno, Maiara, você que nos acompanha, dessa situação ser, entre aspas, avaliada antes das eleições. Quer dizer, o Luiz Fux só agora, na sexta-feira, antevéspera da eleição, das 72 horas para o governo aí se manifestar, então evidentemente que isso vai ficar para antes do segundo turno, ou sabe-se lá, para quando, né? E pode nada ser definido, o Supremo pode não intervir e essa discussão vai ficar para o Congresso. Sabe-se lá se o Congresso vai conseguir colocar isso em votação até os 120 dias, né? Que é o limite para que a MP seja votada, seja aprovada pelo Congresso, e se não votar, a medida vai caducar e daqui a 3 meses e alguns dias as apostas vão voltar e pela reação das casas de apostas, tudo bem, aqui nesse caso eles entraram, né, com uma medida, com um pedido no Supremo Tribunal Federal, mas a gente já falou sobre isso, não parecem tão preocupadas assim. Exatamente. A impressão que dá é que tudo voltará ao normal em algum tempo.
6: Era o que a gente estava falando ontem, né, ontem ou anteontem com o Wilsinho, que tá tudo muito silencioso, não tem uma revolta, alguma coisa muito grande, porque é isso, a gente sabe que a probabilidade é grande de tudo voltar. E, gente, ontem eu acho que eu, todos vocês, ficaram extremamente surpresos, né, com a morte repentina do Lito Souza. É, a gente sabia que o Lito enfrentava uma doença que era realmente... É, a progressão era muito rápida, falava-se aí em meses, em um ano, dois anos, mas o Lito faleceu em muito pouco tempo, desde que ele anunciou, né, que ele tinha essa doença.
7: 41 dias, para ser mais exato.
6: 41 dias, exatamente, Tomás. E hoje, os fãs e os admiradores puderam se despedir, né, a família fez dois velórios, duas cerimônias, uma pro público em geral, o que eu achei muito bacana, porque o Lito tinha muitos admiradores, muitos fãs. O Lito, ele ensinou muita gente a não ter mais medo de voar. E isso é uma coisa muito legal. E não só anônimos, mas pessoas famosas também, que diz que depois que começaram a conversar com ele, mudaram a visão sobre aviação, perderam o medo de voar. O Lito, ao que nos parecia, sempre um cara de muito bom coração, né? E sempre contribuindo muito para a imprensa, no canal dele também. E o velório foi na prefeitura da Aeronáutica, em Santana, na zona norte da capital. Como a gente falou aqui, ele morreu ontem aos 59 anos, super jovem, apenas 41 dias depois de revelar o diagnóstico de uma doença rara. A gente conversa com o repórter Wailan Bernardo, que está ao vivo, inclusive ali, né, no local onde foi essa cerimônia, e tem mais informações para a gente. Muita gente passou por aí, Wailan, como é que foi? Boa tarde para você.
10: Boa tarde, Mayara, Tomás, a todos que acompanham a programação da TMC. Muita gente passou por aqui. Como você disse, ele era uma pessoa muito querida por milhares que assistiam aí os vídeos nos canais, as entrevistas, e que acompanhavam a trajetória dele também como mecânico, como piloto. Joselito Geraldo de Souza, com 59 anos, deixou aí esposa, um filho de 7 anos, e nós estamos aqui em frente ao Museu Aeroespacial Paulista, que também fica aí, né, na Prefeitura de Santana, zona norte aqui da capital São Paulo, desde as 9 horas da manhã. Então os portões foram abertos para que quem fosse fã pudesse vir prestar essa última homenagem. E olha só que interessante, Mayara, os portões encerraram aí às 11h45, as pessoas poderiam ficar ali até às 12 horas, até meio-dia, e às 11h46, 47, chegaram mais pessoas, ainda estavam chegando aí os fãs, e os próprios seguranças deixaram eles entrar, mesmo que o portão já tivesse fechado. Até um ato aí solidário com quem estaria ali sentindo esse momento, essa dor. Como você trouxe nas palavras, ele era muito querido por todos, inclusive conseguiu reunir os maiores CEOs aí das empresas de aviações em um vídeo para lutar pelo tratamento experimental, quando ele estava tentando, pouco tempo depois de ter anunciado a doença, cerca de 41 dias, mas que foram suficientes para ele realizar alguns sonhos. Foi no show do Paul McCartney, fez um cruzeiro, entre outros, e continuou sendo inspiração de luz e de vida, mesmo ali naqueles dias que antecederam, então, né, o trágico dia de ontem, que quando ele veio a falecer. Né, sigo por aqui, pela frente, ainda tem algumas pessoas que vão passando. O museu acabou fechando nesse momento para os procedimentos. Volto com vocês no estúdio.
7: Obrigado, viu, Wailan? Todo mundo realmente muito chateado, né, com a morte tão precoce do Lito, e um acontecimento assim faz a gente lembrar mais uma vez. A gente, quando acontece esse tipo de tragédia, a gente volta a pensar, né, como a vida é passageira, como a gente tem que aproveitar cada segundo por aqui. Aí passa-se o tempo, você vai deixando de ter essa preocupação, e aí vem uma porrada dessa, e a gente volta a ter esse temor que é natural, né? Evidentemente, porque só há uma certeza na vida, né? No papo de craque eu brincava, só tem duas certezas na vida. Uma que a gente vai morrer, e a outra que o Harry Kane vai fazer gol quando ele entra em campo. Mas a segunda, evidentemente, não é tão certa assim. Antes da Mayara falar sobre a doença que acabou matando o Lito, vale só uma curiosidade aqui, né? A Mayara citou a Prefeitura da Aeronáutica, né? Sou estranho, né? Mas a Prefeitura é uma organização administrativa e militar, obviamente, da Força Aérea Brasileira, que acaba sendo responsável pela gestão, pela manutenção de vilas militares. Eu não sei se no caso de Santana há moradias, né, para uso de militares, enfim. E eles... tem moradias, né? A Isa está confirmando aqui. Então, esses órgãos acabam funcionando de uma maneira similar a uma prefeitura convencional, mas acabam tendo esse foco nas necessidades habitacionais, nas necessidades urbanas dessas vilas da Força Aérea. Enfim, é isso, Mayara.
6: A gente vai trazer mais detalhes aqui sobre a Creutzfeldt-Jakob, que é uma doença rara que ataca o cérebro, avança rápido e não tem cura. É que é isso, né? São proteínas do próprio cérebro, que se chamam prions, que mudam de forma e fazem as outras mudarem também. Então, assim, não tem um medicamento, uma medicação que atue contra proteínas, né, nesse caso. E no Brasil, Tomás, é bastante coisa, viu? Entre 2005 e 2021, foram confirmados 547 casos, segundo o Ministério de Saúde. Mais de um terço deles em São Paulo. Os sintomas começam com perda de memória, mudança de comportamento e dificuldade para andar e pioram em poucos meses. A maioria dos pacientes tem entre 55 e 74 anos e 9 em cada 10 morrem em até um ano. Mas 41 dias é muito pouco, gente. O diagnóstico é bem difícil porque os sintomas se parecem com os de outras doenças. O exame mais preciso ainda é pouco disponível no país. E rapidamente lembrando, né, a campanha que a família fez, que os fãs fizeram, para pedir para ele entrar nos trials, né, nos estudos de medicamentos pelo mundo, e não deu tempo, né? Então, nossos sentimentos, a família do Lito, a esposa dele que já estava bem cansada também, ao filho pequeno que fica, e a todos nós que perdemos realmente em um mundo de tantos influenciadores, entre aspas, né, gente que não agrega em nada. A gente perdeu ontem um cara muito bacana, né? Um cara legal, um cara que fazia diferença para muita gente, fez a diferença para muita gente.
7: É isso aí. 15 horas e 18 minutos, pelo menos 9 estados vão proibir a venda de bebida alcoólica nesse domingo, dia de eleição. A regra agora é decidida estado por estado, não mais em nível nacional. Para saber quais estados terão lei seca e quais não, você acompanha o link TMC, vai seguir acompanhando o nosso programa, mas agora tem o primeiro bloco da Rádio Uber.
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11: Gasolina sem etanol? Será? Vamos ouvir o que o Vitor Matsubara tem a falar sobre esse assunto.
12: Motorista, parceiro e parceira, eu sou o Vitor Matsubara no volante com você em mais um Giro da Uber. Um projeto de lei propõe a venda de gasolina sem etanol nos postos brasileiros. A proposta quer viabilizar a oferta da gasolina E0, que não tem etanol misturado, e a E10, que possui 10% de etanol. Apesar disso, o projeto não determina a substituição da gasolina C, vendida com um percentual de etanol definido pela legislação brasileira. A oferta das gasolinas E0 e E10 ficaria a critério dos postos de combustíveis. O projeto defende que modelos mais antigos, movidos apenas a gasolina ou compatíveis com combustíveis com menor teor de etanol, devem ser considerados diante do aumento do teor de etanol na mistura. O problema é que a ideia vai contra as políticas ambientais já definidas. A Política Nacional de Biocombustíveis, conhecida como Renova Bio, incentiva a expansão de biocombustíveis como o etanol na matriz energética brasileira. A meta é reduzir as emissões do setor de transportes e cumprir com as metas climáticas internacionais assumidas pelo Brasil. O projeto de lei complementar também vai na contramão da Lei do Combustível do Futuro, que ampliou para até 35% o limite de etanol anidro na gasolina. Com base na autorização e em estudos, o Conselho Nacional de Política Energética, o CNPE, elevou temporariamente a mistura de 30% para 32% a partir de 1º de agosto. A medida vale por 180 dias, podendo ser prorrogada pelo mesmo período. Eu sou o Vitor Matsubara, direto para a Rádio Uber.
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11: 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Antes de encostar, observe se existe espaço suficiente e se o local permite uma parada segura. Evite parar em esquinas, no meio da rua, em locais com pouca visibilidade, onde você possa colocar passageiros, pedestres e outros veículos em risco. Se não der para parar exatamente onde o passageiro pediu, explique a situação e procure junto com ele um ponto próximo e mais seguro e finalize a viagem. Às vezes, alguns metros é muito melhor e mais seguro. 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
11: Se liga aí, passageiro. Então, chegou a sexta-feira, 6 da tarde. Você tá atrasado e o trânsito resolveu não colaborar? A vontade é perguntar. Motorista, tem um caminho mais rápido? É nesse momento que o app sugere rotas considerando as condições do trajeto. Talvez com mais trânsito, acidentes, obras e interdições. Tudo isso pode mudar o caminho e o tempo da viagem. E claro, o motorista parceiro precisa sempre respeitar as regras de trânsito. Por isso, não vale pedir para correr, fazer uma conversão proibida ou parar onde não pode só para ganhar alguns minutinhos, tá certo? Está com horário marcado? Se puder, peça sua viagem com antecedência.
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7: 15 horas e 22 minutos, a Mayara tá voltando só agora pro estúdio porque ela tava organizando um churrasco lá com o nosso diretor Augusto Dolenho, alguma coisa assim, eu só ouvi assim.
6: Mas eu posso dizer por quê, Murilo? Eu acho que eu não posso dizer o porquê desse churrasco ainda, eu acho.
7: Não é oficial ainda?
6: É oficial? Alguém me avisa se é
7: oficial? O Calil já mandou mensagem aqui, perguntou. Calma, Calil, eu acabei de falar, já tá perguntando onde vai ser o churrasco.
6: O Calil vai decidir qual vai ser o... Qual vai ser o cardápio? Eu confio no Calil pra isso.
13: É, quando tem comida, bebida, aí é outra coisa.
7: Aí é outro papo, né, Calil? Tem todas as vinhetas possíveis gastronômicas. Ó, o Murilo tá se convidando aí.
6: Aí tem que perguntar pro Augusto Dolenga, porque ele que vai pagar, Murilo. Aí tem que ver se ele aceita Plus One, entendeu? Aí eu ponho você como meu Plus One. Só que eu não tenho ninguém pra trazer. Vai, fala.
7: A gente vai começar a explicar...
14: Eu assisto esse filme. É
7: ou tentar... Calma, Mayara. A gente vai começar a tentar explicar... essa história da suspensão nessa sexta-feira do atendimento na embaixada em Brasília e nos consulados no Brasil, inclusive, como a Mayara já explicou, com entrevistas de visto sendo canceladas, né, ou adiadas, enfim, vão acontecer, mas não hoje, para prejuízo de muita gente. Segundo os americanos, o motivo é uma ameaça recebida pela embaixada. A Austrália tomou a mesma decisão logo depois. Nos bastidores... O governo brasileiro recebeu a medida com desconfiança, porque ela coincidiu com a revelação de que o governo Trump reservou o dinheiro para um projeto contra o Supremo há 2 dias da eleição. Já a gente vai acionar o Murilo Hernandes, que pelo jeito não dispensa um bom churrasco, para ele trazer mais detalhes dessa história. A gente vai tentar entender, Mayara, qual a razão... Tudo bem, os Estados Unidos já manifestaram, por intermédio do seu presidente Donald Trump, uma atenção maior... nas eleições aqui do Brasil, mas o que que os funcionários da embaixada vão poder, e os funcionários dos 4 consulados que foram fechados hoje, podem fazer para interferir nessa eleição?
6: Não sei, vamos tentar descobrir. Mas eu quero trazer uma pauta que eu sempre defendo aqui, que é a presença feminina nos cargos de poder. Ela ainda é pequena no Brasil, a gente sabe disso. Tanto no judiciário, executivo, legislativo, nós ainda somos minoria, apesar de sermos maioria no Brasil. Tem muito mais mulher que homem. E mulher solteira sabe bem disso, inclusive. Mas quando chegam aos cargos mais altos, gente, os estudos apontam... Olha que bacana isso, né? Diferenças no comportamento de homens e mulheres diante da corrupção e na definição de prioridades do governo. É o que eu digo aqui, gente. Na festa do Vorkaro, não tinha mulher participando, a não ser as moças que iam lá fazer o entretenimento, né? Então, a gente falava da Carmen Lúcia aqui também, que até agora não se mostrou nenhuma ligação dela com Daniel Vorkaro. Bom, a gente preparou uma reportagem especial sobre isso, eu acho importante a gente pensar em votar em mulheres também, com a Luísa Mutoni.
15: O Brasil vive a maior crise institucional desde a redemocratização de 1985. O escândalo do Banco Master afetou os 3 poderes. Novas polêmicas aparecem nos noticiários a cada dia. No dia 15 de setembro, o Supremo Tribunal Federal começou a julgar a validade de um relatório da Polícia Federal relacionado às mensagens entre o ministro Alexandre de Moraes e o ex-banqueiro Daniel Vorkaro. Um dos principais momentos da sessão foi a breve fala da única ministra da corte.
16: Eu estou nesta sessão, como talvez muitos de meus colegas,
14: em estado de profunda consternação e tristeza.
15: Da redemocratização para cá, apenas 4 mulheres integraram a chamada Cúpula da República, expressão usada na política para se referir ao grupo de autoridades que ocupa os cargos mais altos do poder de um país. A primeira brasileira a ocupar um desses cargos foi a ex-ministra do STF, Ellen Grace, que abriu o caminho feminino na corte no ano de 2001. Depois de Ellen, apenas a ex-ministra Rosa Weber e a atual magistrada Carmen Lúcia chegaram à corte. No executivo, o número é ainda menor. Dilma Rousseff foi a primeira e única presidente da história do país, eleita em 2010, 121 anos depois do início da República no Brasil. A advogada e professora da PUC de São Paulo, Gabriela Zancaner, explicou que a igualdade entre homens e mulheres está prevista na lei, mas isso nem sempre é observado na prática.
16: Então, cada mulher que ascende a um espaço de poder, ela sabe que aquele espaço para ela é um espaço que não existia antes. Então, eu acho que ela se vê na obrigação de se colocar como um paradigma para as outras mulheres.
15: Um levantamento realizado pelo Núcleo de Estudos Raciais do INSPER apontou que as lideranças femininas têm até 35% menos chances de se envolver em casos de corrupção na comparação com as lideranças masculinas. Uma pesquisa divulgada neste ano pelo Escritório Nacional de Pesquisa Econômica dos Estados Unidos aponta que o gênero não determina a corrupção, e sim que a prática de irregularidades depende de uma série de fatores e não necessariamente se em um país existem governantes mulheres. É o que analisa a pesquisadora da Universidade de São Paulo e vice-presidente do Instituto Não Aceito Corrupção, Maria Tereza Sadek.
17: O que diminui a corrupção são instituições consolidadas, instituições de controle, sobretudo a ideia da transparência.
15: A violência política mostra que chegar ao poder ainda é apenas o primeiro desafio para muitas mulheres. Enquanto poucas conseguem chegar ao topo, milhares de outras ainda enfrentam um sistema que não parece preparado para vê-las ocupando esses lugares, enfrentando até retaliação ou falta de apoio para denunciar a corrupção.
6: É isso, gente. Existe uma campanha realmente, uma campanha real na internet para que as pessoas votem em mulheres, especialmente as próprias mulheres.
7: Tomás. Eu concordo que as mulheres, os exemplos são muito claros, né, de que há menos corrupção entre as mulheres na política brasileira, mas percebo também, especialmente entre alguns jornalistas, muitos jornalistas esportivos, eu sigo muitos, né, Mayara, são 30 anos militando no jornalismo esportivo, mas reparei de uma semana para cá, muitos jornalistas esportivos de São Paulo pregando essa ideia. E acho que há uma segunda intenção também, porque há uma briga muito interessante por duas cadeiras no Senado aqui em São Paulo, com duas mulheres que representam a esquerda, e até outro dia eram 3 homens, agora só 2 homens que representam a direita. Então,
6: briga boa vai ser, viu?
7: Por mais verdadeira que seja essa afirmação, na opinião de muita gente, inclusive na minha, percebi uma intenção dúbia aí na voz de muitos jornalistas que se manifestaram dessa maneira nessa semana. 15 horas e 30 minutos, agora sim, para falar da Embaixada Brasileira fechada nessa sexta-feira, Embaixada Americana em Brasília, perdão, e dos consulados americanos, o nosso Murilo Hernandes, para tentar explicar essa situação para a gente. Boa tarde, Murilo.
18: Oi, Tomás, ótima tarde a você, Mayara, e quem está nos acompanhando. Pois bem, Tomás, o consulado brasileiro ele foi fechado por orientação do governo americano, no qual os funcionários eles foram orientados a trabalharem de casa por questões de segurança, após um aviso de segurança, o qual foi recebido, né? A natureza desse aviso ele ainda não foi divulgado. O governo americano não divulgou por que houve esse aviso de segurança, funcionários eles permanecessem em casa. O governo da Austrália também suspendeu serviços de sua embaixada também no Brasil sob o mesmo alerta de segurança aos seus cidadãos. Bom, a gente também tem de outro lado, referenciando essa questão, a revelação de que o governo Donald Trump ele destinou $1 milhão para o financiamento de um projeto chamado Combate ao Lawfare e à Censura no Brasil, que prevê o financiamento de uma civil de crime.
7: Puta. É, tá difícil, né? Nossa comunicação lá com a capital federal. Uma pena, informações super importantes e pertinentes aí trazidas pelo nosso Murilo Hernandes. A gente fica falando aqui, olhando no retorno para ver se a imagem volta normalmente, mas tá dando ainda umas picotadinhas. Vamos tentar de novo? Acho que o Murilo tá me ouvindo. Vou tentar mais uma vez, Murilo. Vamos
6: continua
7: lá,
6: por sua favor. Informação.
18: Estou ouvindo, Tomás. Retomamos a conexão. Tomás, a...
6: Não vai dar.
7: Tá ruim, mesmo.
6: Isabelinha, vamos fazer o nosso esqueminha de ontem lá, né? Esse nosso segredinho de ontem que funcionou. Muito bem, muito obrigada, viu? E vamos agora trazer um pouquinho. Sabe que muita gente ainda não sabe muito das regras da eleição. Por exemplo, tava conversando com uma amiga minha, ela falou: ah, vamos sair no sábado. Daí minha amiga: não, mas não pode beber. Eu falei: mas aqui em São Paulo pode. Ah, mas não tem lei seca? Não, já faz um tempo que em São Paulo não tem lei seca. Outros 9 estados ainda aplicam a tal da lei seca que ninguém pode beber ali.
7: Já faz um tempo aqui em São Paulo?
6: Faz. A eleição passada, pelo menos, podia
7: não,
6: já.
7: Não, só na passada, então.
6: Eu não sei desde quando, mas aqui em São Paulo não existe mais lei seca. Só que em outros 9 estados existe a lei seca. Tem várias regras, né? São 6 votos na urna. Aquela dica importante que eu dei de levar a colinha. A gente tá trazendo agora a maravilhosa Daniele Moraes, do time do nosso site tmc.com.br. Vai trazer mais detalhes sobre essas regras pro dia de votação, como, por exemplo, posso ir com a camiseta do fulano, posso ir com a camiseta do Beltrano, o santinho na porta, pode? Conta pra gente tudo, Dani.
19: Boa tarde, é isso mesmo. Você pode levar a colinha no papel, tá? O celular fica fora ali da cabine, é proibido. Celular, relógio inteligente, óculos fotográfico, proibido, não pode entrar na cabine.
6: Não pode levar aquele por exemplo, da Apple?
19: Você vai ter que tirar na hora da votação, tá. Exatamente. O relógio inteligente deixa ali com o mesário, ele olha pra você. Você entra com a colinha do papel e segue o jogo, tá, né? E aí, a lei seca, realmente, você tem toda a razão. Aqui em São Paulo, a gente não tem a lei seca, mas 9 estados tem, que é o Acre, Amapá, Amazonas, Ceará, Maranhão, Mato Grosso, Pará, Piauí, Roraima. Tem a lei seca no domingo. Já São Paulo, Rio de Janeiro, Minas Gerais, o Paraná, Rio Grande do Sul e o Distrito Federal não tem a lei seca, então tá tudo certo. E aí você pode acompanhar mais detalhes lá no site da TMC. A gente tem como consultar a situação do seu e-título, o seu local de votação, como mudar o local de votação, quais documentos levar no dia da votação. E tá tudo disponível lá no site da TMC.
6: Muito que bem.
7: Ô Mayara, você tem razão, mas que estranho. Tá dizendo aqui que o último registro de aplicação da lei seca no estado foi em 2006.
6: Época era do Paraná. No Paraná tinha em 2006.
20: Não precisa mais beber escondido dentro do bar, né?
6: Exato. Isso aí nunca valeu, né?
7: Eu não lembro de ter bebido nunca no dia da eleição em restaurante e bar. E não coisa. E lembro que na última eleição, eu lembro até onde eu tava, que eu tomei uma cerveja e pensei, nossa, acho que é a primeira vez que eu tomo cerveja em eleição. Então
6: sempre trabalhei.
7: Não tomava
6: então.
7: Sem saber. Não tomava.
20: Tinha gente que tomava cerveja em copinho de chá.
6: Wilsinho Pedro, você nem merece vinheta hoje depois dessa. Sabia falar de lei seca, o moço já ficou todo, como é que a gente fala? Todo animadinho, né? Obrigada, viu, Dani Moraes? Sempre bem-vinda aqui ao Link TMC. E daqui a pouco a gente vai falar sobre o quê, Tomás?
7: A regra do TSE contra deepfake eleitoral, que, aliás, já entrou em vigor, né? Estamos já a menos de 72 horas das eleições. Ela só vale, no entanto, para conteúdo novo. Então, que já circula nas redes, continua nas redes. E um especialista em segurança digital vai explicar como identificar o que é manipulado pelas IAs. Boa. Mas agora a gente vem com o primeiro noticiário local dessa sexta-feira, as principais informações da sua região, e daqui a pouco a gente volta reunindo toda a rede TMC.
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6: Agora falando para São Paulo e Grande São Paulo, o Tribunal Regional Eleitoral de São Paulo acabou autorizando o ato programado do PT com o Lula e o Haddad na Paulista. Isso no domingo, né, depois da votação. O ofício da prefeitura que impedia essa caminhada de amanhã... Ah, é amanhã, perdão.
7: É a última ato da campanha,
6: exato,
7: né?
6: Exato, perdão. Eles tinham suspendido isso e agora voltou essa autorização. Então, PT vai fazer um ato amanhã, uma caminhada na Avenida Paulista. E o Marcos de Pato traz as informações pra gente.
0: Oi, Mayara, muito boa tarde, Rafael, e a todos que acompanham a programação, aliás, o Tomás, e a todos que acompanham a programação aqui da TMC. Pois é, o Tribunal Regional Eleitoral, então, autorizou essa caminhada, esse ato que vai ser feito amanhã, a partir das 10 horas, aqui na Avenida Paulista, em frente ao MASP, de onde eu falo ao vivo agora, depois, né, que a Prefeitura tinha suspendido, proibido, na verdade, esse ato. Então, o Tribunal Regional Eleitoral de São Paulo suspendeu essa proibição aí da Prefeitura, alegando, né, que a administração municipal não detém poder de polícia. Que o que deveria ter sido feito pelo partido era pedir autorização para as autoridades competentes, algo que já havia sido feito. A justificativa da Prefeitura foi uma recomendação do TRE de São Paulo para que as ruas e avenidas não sejam bloqueadas nos fins de semana de eleições. Mas, desde que não impeçam, né, o tráfego de veículos, esses atos podem ser feitos, são autorizados, inclusive, pela legislação, até às 10 horas da noite da véspera da eleição. Então, esse ato vai ser realizado com autorização do Tribunal Regional Eleitoral, depois que a Prefeitura, então, havia proibido, agora o TRE autorizou. E a partir das 10 horas, o pessoal deve se concentrar aqui em frente ao MASP, iniciar a caminhada por volta das 11 horas, que inicia-se na Rua Augusta, em direção ao centro, à Praça Franklin Roosevelt. Eu volto com vocês no estúdio.
6: O Ilcinho Pedroso já está por aqui, tem um bastidor disso. Fala aí, Ilcinho.
2: Eles tinham anunciado que iriam fazer uma manifestação em favor do presidente Lula, em favor da campanha do Lula, do
6: Fernando Haddad. Manifestação.
2: Manifestação. Fernando Haddad, Simone Tebet e Marina. A prefeitura recorreu contra essa manifestação e aí a campanha, correndo, mudou para caminhada. Caminhada você não pode proibir.
6: Manifestação você pode. Então manifestação o Ricardo Nunes proibiu porque era uma manifestação.
2: Por que você não pode, principalmente, manifestação? Porque ali são corredores, a Paulista é corredor de hospitais. Coisa. Então muitas vezes você tem que, de alguma forma, organizar com antecedência para justamente a CET fazer as alterações necessárias.
7: Claro, por conta, as alternativas.
2: Isso. Principalmente dos hospitais. Aí mudou para caminhada, tá liberado.
7: Precisa ver se a caminhada não vai atrapalhar também o trânsito.
6: Acho que vai atrapalhar. Que vai.
7: Pois é. 3h30.
2: Eu, se pudesse orientar as pessoas, evite a região da Paulista, porque eu moro lá. A Paulista, quando fecha domingo, você tem dificuldade. É. Com a manifestação em pleno sábado, vai ter.
7: Se vira nos 30, já voltamos.
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5: 15 horas 46 minutos. É hora dele. Roda a vinheta do nosso sempre muito especial, o quarto elemento deste programa.
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5: Eu acho que eu tô sofrendo de saudade antecipada de ter o Wilson aqui todo santo dia. E aí tô puxando o saco dele.
7: Vai acabar essa,
5: mamata aí.
7: Vai acabar.
8: Não, vamos muito mudar bem. Isso aí. Vamos mudar a regra que nem fez o tribunal, o Supremo Tribunal Federal ontem. Vamos exigir o Wilson todos os dias, mesmo depois das eleições.
5: Ele que não quer.
8: E hoje ele foi promovido a terceiro elemento.
7: Não, o nosso diretor Augusto deu golpe. Ele falou assim, não é todo dia. Pode ficar tranquilo, não é todo dia. Agora veio todo dia.
8: Ó, a Isa já perguntou, como assim? Ela quer o Wilson todo dia. Ela quer te dar bronca todo dia.
5: Claro, é super bom. Bom, mas vamos lá, né? Por que que chamamos o Wilson? Pra fazer parte dessa entrevista que vamos ter agora, que é super importante, né? Nas 72 horas antes da eleição, gente, tá proibido publicar, compartilhar ou impulsionar vídeos, áudios e imagens novos feitos com inteligência artificial que usem o rosto, a voz ou as palavras de candidatos e de pessoas públicas. Bom, eu, pra mim, devia ser proibido sempre em eleição. Não tem deepfake, não tem que ter. Deepfake é aquela coisa, né? Que você pega ali e faz... é como se eu pegasse uma imagem do Tomás e fizesse o Tomás defendendo o Palmeiras,
8: mas uma coisa jocosa, que fique claro que é uma brincadeira, eu não vejo problema.
5: Não gosto.
8: Tipo, você vai me colocar com a camisa do Palmeiras, vão saber que é uma brincadeira.
5: Não sei, mas em eleição, meu amigo, eu acho que não cabe. Lá. Mas enfim, tá bom. Essa regra do TSE vale até 24 horas depois da votação. O problema é que as montagens que já estavam nas redes, especialmente no WhatsApp, né, gente? Elas continuam circulando. E aí a gente vai trazer agora o especialista em riscos digitais, Luiz Milagres, que vai explicar pra gente um pouco. Primeiro, Luiz, como é que eu posso saber, se é que eu posso, porque é tudo tão perfeito hoje em dia, como que eu posso saber se aquele vídeo que eu recebi... enfim, né, de um candidato falando um absurdo, qualquer coisa, como que eu posso saber se esse vídeo é feito com deepfake, é feito com IA e que aquele não é o candidato, coisa nenhuma, e não só de candidato, né, enfim, às vezes você coloca alguém manifestando apoio pro candidato e é mentira, como é que eu posso saber, Luiz? Boa tarde pra você.
9: Boa tarde, Mayara, boa tarde a todos que nos acompanham nessa tarde. Bom, primeiro, para saber, você já usou uma palavra, às vezes é tão absurdo que fica nítido, mas na dúvida, a gente pode usar inteligência artificial contra a inteligência artificial. Oh. Então, você pegar aquela informação, vídeo, principalmente vídeos e fotografias, coloca na sua ferramenta favorita e pergunta, tem traços de uso de IA, tem traços aqui de algo sintético? E ela vai te responder, tem. Tem traços de sintetização, tem alguma coisa que foi modelada. E aí, a partir daquele momento, eu gosto de trazer pelo hábito da consciência. Você sabe que houve uma manipulação. Faz sentido propagar? Então, aqui está um pouco do ponto de educação que transforma uma propagação de uma fake news, uma propagação de uma deepfake, em você ser um ato de controle e bom senso de, pô, se é falso, eu jogo fora e não vou compartilhar.

0: já com ninguém. Então fica a dica. Recebeu algo e suspeita, usa a inteligência artificial contra ela própria, que isso pode te salvar de passar vergonha transmitindo informação falsa.
1: Luiz, o Wilson Pedroso, só eu entendo na questão de bom senso que você trouxe para nós agora, e concordo, acho que o ideal é você sempre verificar antes de propagar algo que recebeu, mas nós temos um público de pessoas mais velhas que tem bom senso, mas não tem experiência. E muitas vezes recebe aquela informação e acaba propagando, porque para ela as informações sempre foram verdadeiras. Elas vêm de uma outra época, de uma outra sociedade. Como que faz para essas pessoas, ou como que a gente pode ajudar esses familiares mais velhos a eles entenderem que hoje o mundo não é como era antigamente, e de alguma forma evitar que eles, de alguma, na boa vontade, né, e não na má fé, acabem espalhando essa informação que muitas vezes não é correta?
0: Boa tarde, Wilson, e excelente pergunta, e para esse público, e não só para eles, até para o pessoal mais jovem, que às vezes fica muito mais emocionado no sentido da mensagem, etc., eu gostaria de trazer um ponto. Ao invés de você, primeiramente, acreditar em tudo e depois descobrir se é falso, duvide de tudo, cheque antes de compartilhar, inverte a ordem. E tente sempre, quando algo te trazer muita emoção, e aqui eu vou trazer um parênteses, essas mensagens quase sempre buscam alguma emoção, seja raiva, seja alegria, seja alguma coisa muito impulsiva, para que você compartilhe e essa mensagem chegue mais longe. Quando algo acontecer, lembre dessa fala: eu não quero passar vergonha mandando algo falso, a probabilidade de ser falso é alta. Deixa eu checar antes. E onde você checa? Checa aqui na TMC. Checa na página oficial de um candidato, se for o caso. Checa nos canais com credibilidade. Eu sei que é muito difícil, porque na emoção a gente fica, e como você falou bem, vem de uma geração onde, pô, primariamente a gente confiava. Mas nesse momento, duvide de tudo que você receba pelo WhatsApp, duvide de tudo que é compartilhado. E tente trazer, Wilson, para um lado mais racional da coisa. Por que essa mensagem está chegando para mim? Faz sentido isso? A partir da hora que eu estou duvidando, eu não quero compartilhar, antes de tentar se emocionar, porque a tendência é te trazer alguma emoção a ponto de você compartilhar, repercutir e engajar. Então, na prática, eu sei que é difícil, é uma fala às vezes doída, né? Mas duvide de tudo que você receba pelo WhatsApp, e principalmente esteja na internet, que isso pode salvar você de compartilhar algo que não é correto.
2: Agora, Luiz, em relação a essa determinação de não publicar nada 72 horas, a partir de 72 horas antes da eleição. A pessoa publicou, por exemplo, na quarta-feira à noite, um vídeo lá, uma brincadeira do Flávio contra o Lula, lutando boxe ali. Só que isso fica na internet. De repente você vai fazer uma pesquisa lá sobre o presidente, ou sobre o senador, sobre o Lula, ou sobre o Flávio, e aí aparece de novo esse vídeo menos de 72 horas antes da eleição. Isso pode trazer algum tipo de problema para quem postou, ou fica muito claro para quem julga que isso foi postado? Existe uma maneira de provar que isso foi postado no limite ali, no momento certo, no momento em que era permitido a postagem, ou permitida a postagem?
0: Tomás, aqui a gente vai entrar naquela linha ambígua que eu acho que é bastante perigosa no sentido geral. A chance da plataforma ser responsabilizada em primeiro lugar é mais provável do que a pessoa que postou. Porque hoje esse controle está sendo feito diretamente pelas plataformas. Então, não sei se vocês, a nossa audiência, têm percebido que nesse período de eleição, a plataforma ela tem bloqueado muito mais, não só mensagens, reels e até perfis, com muito mais intensidade do que acontecia, por exemplo, no mesmo período do ano passado. E isso tem acontecido por um motivo muito simples. Qualquer suspeita ou qualquer tipo de menção, às vezes até de forma indireta a qualquer candidato, ela bloqueia por precaução de forma automática, e a pessoa dona do perfil tem que procurar a rede social de forma mais até ostensiva, ou seja, juridicamente, para alegar: olha só, isso aqui é real, não é nada ligado à eleição, e aí sim ela desbloqueia. Então as plataformas, principalmente o Instagram, por exemplo, as plataformas da Meta, elas têm sido mais sensíveis, e não é de agora, não são só nessas 72 horas, mas mais sensíveis a esse lado politizado dela. Ela está sendo muito mais ostensiva, porque ela acaba sendo a responsável. Agora, do ponto de vista lógico, respondendo a sua pergunta, sim, daria para saber que aquela mensagem foi postada antes da vigência dessa regulamentação e você separar uma coisa da outra. Mas eu queria ressaltar um ponto. Quem propaga essas mensagens, quem cria e propaga, em geral, se aproveitam de um tempo muito curto de um perfil falso, sobe essa mensagem, depois o perfil é bloqueado e a mensagem se espalha. Por isso que a plataforma acaba ficando mais responsabilizada do que a pessoa, porque a plataforma ela consegue reagir, mas não há tempo de viralizar, como você falou, caso aconteça. E aí essa mensagem perdura entre hoje, amanhã, sábado e domingo, causando o efeito que ela faz, não só na rede social que acaba conseguindo eliminar, mas depois ela vira um vídeo que vai para o WhatsApp, e aí eu diria que o controle disso é bastante complexo, se não até dificultado. Então ela vai continuar propagando de várias formas, caso seja essa a intenção.
3: É isso, falou tudo. É muito perigoso, realmente. Então, por isso que pra mim não tinha que usar nunca. Não tinha que proibir deepfake agora em eleição. É proibido usar deepfake em eleição, ponto. E eu quero só deixar aqui, lembrar pra vocês que o próprio TSE tem ali o Pardal, né? Que é aquela onde você pode fazer denúncias de propaganda eleitoral irregular. E isso se enquadra também. Tava dando uma olhada, meninos, aqui. Até agora, até achei pouca denúncia, viu? Foram 59.800 denúncias no Brasil. A maioria das denúncias dão conta de propaganda irregular em vias públicas e o cargo mais denunciado é deputado estadual. Mas você também pode fazer a sua denúncia. Eu sei que é chato a gente ficar pedindo aqui, mas se não é a gente fiscalizar, cada um de nós que está por aí, né? O que a gente vai fazer? Bom, eu quero demais agradecer aqui pela entrevista, também pelos esclarecimentos ao especialista em riscos digitais, Luiz Milagres. Obrigada, viu, Luiz, por esclarecer tudo isso para a gente.
0: Imagina, obrigado você. Mayara, se eu posso fazer um complemento muito rápido, que a gente falou muito sobre políticos, né? Mas a gente esquece também, isso pode ser usado para golpes, como, sim, por exemplo, usando a imagem de político para pedir uma vaquinha inexistente. Principalmente, nossa, por voz, tá? Por voz do político através do WhatsApp. Turma, não transfira dinheiro para desconhecidos. Não caia nessa. Isso pode ser usado, não tem nada a ver com campanha, mas o momento eleitoral acaba levando para esse caminho. Então, da mesma dica que eu dei anteriormente, não acredite em tudo que vem pela internet, não transfira dinheiros para desconhecidos, principalmente quando você estiver mais emocional.
3: Muito bom, obrigada, viu, Luiz? Falou tudo, falou muito bem. Agora sim, né, eu acho o seguinte, gente, Tomás falou o quê agora? Que ele não liga, que para ele tudo bem ele aparecer de Palmeiras, não foi isso que ele falou?
4: Falou,
3: tá tudo, ouvi, bem. Será que ele vai ligar?
4: Olha aí.
3: Não, o pessoal aqui do Switcher é maravilhoso. Pra quem tá no dial, tá? Eu vou postar no meu Instagram ali, no Mayara Basti, daqui a pouco.
2: Não combina, né?
3: É uma foto, Tomás muito feliz.
4: O Tomás tem cara de corintiano, não combina com ele essa camisa.
3: Tá ele com uma camisa do Palmeiras no meio da torcida, inclusive com um cachecol do Palmeiras ali na mão, muito feliz. Feliz demais. Até o mesmo óculos, mesmos óculos ali vermelhos, com aro vermelho.
2: Todo o meu respeito pela Sociedade Esportiva Palmeiras. Não teria a menor graça torcer pro Corinthians se não tivesse o fantástico, gigantesco Palmeiras, Mayara. Pode pôr foto aí, deepfake com a camisa do Palmeiras. Não ligo. 3h58.
3: Tem uma que eu sei que ele ligaria muito, mas essa aí não pode.
2: Não, também ligaria um pouquinho mais. Mas também pode brincar, não tem problema.
4: É 51 isso. É pinga.
3: É.
5: Que bom, que bom.
3: Valeu, Luiz Milagres, pela participação.
2: A gente vai para o último bloco da Rádio Uber daqui a pouquinho.
3: Aliás, deixa eu mandar um beijo para quem faz essas coisas, que é os meninos ali do Switcher. Obrigada, sim, viu? Não é o Cláudio Cuca dessa vez, né?
5: De jeito nenhum.
2: Fábio Santos.
3: Beijo, Fábio
2: Cuca,
3: Santos.
2: Yuri Fex sempre com a gente.
3: E Thales também.
2: Poderosa Thales. Thales não é fraca não, hein? 3h58. Daqui a pouco a gente volta depois do último bloco da Rádio Uber.
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19: Bom, agora a gente vai tentar entender tudo o que aconteceu antes, durante e depois do cancelamento do debate presidencial na TV Globo. Gente, quanta emoção, né?
20: Foi.
19: Porque a gente passou o dia inteiro, eu pelo menos as pessoas que eu conheço, a gente passou o dia inteiro naquela história. Que aqui também não, Link TMC, né? Ah, poxa... Flávio Bolsonaro vai, aí o Lula foi pro Flow, isso era certo, isso não era certo. Conversamos até com o Fernando Vieira sobre isso pra tentar entender. E a emissora acabou cancelando o encontro.
20: E os marqueteiros do Flávio devem ter ouvido o Fernando Vieira falar aqui na TV.
19: Que não era uma boa ideia.
20: Pois é.
19: Que o Flávio fosse, né? Então a emissora cancelou depois que o Lula já tinha dito que não e o Flávio desistiram de participar. O Flávio, aliás, decidiu, acho que, se não me engano, uma hora, pouquíssimo tempo antes. E ele desistiu logo depois que o Renan Santos teve a participação autorizada pela justiça. Vamos falar disso também. Essa é a primeira eleição desde 2006 em que um dos líderes das pesquisas não vai a nenhum debate na TV no primeiro turno. Eu acho que nenhum dos dois foi, né? Nem o Flávio, nem o Lula, em nenhum debate até agora.
20: Nenhum.
21: Eu não lembro. Do Flávio eu não lembro.
20: O Lula
21: certamente não. Não, nenhum dos dois.
19: Nem dos dois,
20: nenhum,
19: né?
20: Dos dois.
19: O Lula tinha avisado na quarta que não ia. O argumento dele é de que ele seria alvo de todos os outros candidatos. Mas ele também usou o argumento de que ele não estava de acordo com as regras. Mas, poxa, não teve a reunião antes? O PT não estava lá? Não assinou as regras? Não sabia da regra do debate? Mas, enfim. Na quinta, duas decisões da justiça mudaram o jogo. O ministro Gilmar Mendes, do Supremo, autorizou a participação do Renan Santos do Missão após outros magistrados do TSE terem ido contra. E a ministra Estela Aranha, do Tribunal Superior Eleitoral, proibiu a Globo de mostrar o púlpito vazio dos candidatos ausentes, inclusive, claro, o do Lula. E aí o Flávio usou esses argumentos aí que eu falei para desistir também. Falou que o debate estava censurado. A Globo afirmou que as decisões mudaram as regras assinadas por todos os partidos e cancelou o programa. Então agora é a hora de trazer, além do Wilsinho Pedroso, outros dois grandes nomes para essa conversa. Dois caras que entendem demais de política. Eu vou começar aqui dando já o meu oi para o Bruno Rizzi, que tem o seu horáriozinho contado, nosso colunista de política. E daqui a pouquinho também temos o Guilherme Waltenberg, que é editor-chefe ali, editor do portal Poder 360, que tem uma parceria aqui com a ITMC, que sempre tem muitas novidades de bastidor, informações exclusivas. Então eu vou começar pelo Bruno Rizzi. O Wilson de casa, ele fica pra depois, tá, gente? Vamos lá, né? Bruno Rizzi, eu e o Bruno ontem, gente, ficamos no WhatsApp, um mandando pro outro. Cancelaram! Ai, meu Deus, parecia que a gente tava vendo, sei lá, uma final de Copa do Mundo, né, Bruno? Boa tarde pra você.
0: Boa tarde, Mayara, Ursinho, Tomás. Bom estar aqui com vocês. Pois é, a pipoca ficou para depois, né? Faz a pipoca, estoura a pipoca, cancela a pipoca. Não sobrou a pipoca pra gente ver. A pipoca ficou pros bastidores, né? Uma pena.
19: Exato. Até que o Bruno Rizzi falou, não, eu vou até fazer minha pipoca. Depois ele falou pra mim, ai, não vai mais ter pipoca. Mas tudo bem, pipoca.
21: Posso fazer uma pergunta pro Bruno, já aproveitar
19: claro,
21: a presença
19: manda.
21: Do Bruno,
19: Mayara?
21: O Bruno, assim, pra mim soa absurda a proibição da juíza. Acho que não tem pé nem cabeça. Claramente uma decisão eleitoreira. Mais uma que a gente vê nesse período de pré-eleição, né, de campanha para eleição. Como é que pode? Como é que uma emissora de televisão que estabelece as regras para um debate, regras conhecidas, regras assinadas por todos os partidos, como é que ela pode ser obrigada a mudar essas regras por uma juíza? Não tem cabimento isso. Claro, se fosse uma regra que deixaria algum candidato numa sinuca de bico, ou que alguma pornografia fosse mostrada para o público, para uma criança que está diante da televisão, mas não tem nada a ver. Não tinha nada de pornográfico nas regras estabelecidas pela Rede Globo de televisão. Qual que é a explicação, Bruno?
0: Pois é, Tomás, eu concordo que não tem sentido, não faz sentido uma decisão após terem todos assinado e concordado com aqueles termos, né? Uma vez que foi assinado, foi compactuado entre as campanhas que aquilo iria acontecer, não faz sentido tirar os 45 do segundo tempo e nem se fosse a um minuto do primeiro tempo, também não faz sentido. Regra é regra, está estabelecido, é impressionante como a gente vive um momento em que absolutamente tudo é judicializado, né? Tudo cai na judicialização. É uma insegurança institucional, e isso recai no eleitoral, que é inacreditável. Assim, não tem explicação, senão uma decisão de uma juíza específica que contaminou toda a discussão. Não faz nenhum sentido a decisão, não faz nenhum sentido judicializar algo que tem as regras estabelecidas e assinadas.
19: É só lembrar, o Wilson tem uma coisa importante para dizer, mas hoje tá viralizou um vídeo nas redes sociais, daqui a pouco o Guilherme também vai falar sobre isso, da ministra Estela Aranha, do TSE, que teve essa decisão. Há anos atrás, quando ela era, né, não era do TSE, ela gravou um vídeo defendendo que votava em Lula, pela democracia, por tal, por isso, por aquilo e tal, e declarando seu voto publicamente ao presidente Lula, na época, ao candidato Lula. Fala aí, Wilson.
17: Não, só pra ficar claro. Não é que ela foi contra a regra, porque não é a regra existe, porque existe uma lei eleitoral que permite que essa regra exista. Ela foi contra a legislação, ou seja, uma juíza mudou a legislação que já existe, porque a legislação fala assim: você convida os candidatos que romperam a cláusula de barreira e tem 5 deputados federais no mínimo, mas a emissora, em concordância com os outros candidatos, pode estipular uma nova regra e eles assinarem, mas ela não foi contra, ela colocou que ela está sendo contra as regras estipuladas para a Globo, mas a Globo está municiada por uma legislação eleitoral que permite eles fazerem o que fizeram, ou seja, ela está querendo escrever uma nova legislação.
19: Guilherme, boa tarde para você, eu vi que o Guilherme está ali concordando também, né? Queria que você trouxesse a sua visão sobre ontem, você também que ficou lá acompanhando tudo, como a gente, uma decisão em cima da outra, e essa polêmica, para dizer o mínimo, da decisão da juíza do TSE.
22: Para dizer o mínimo, né, Mayara? Porque aí pegando as comparações que o Lucinho e também o Bruno estavam fazendo, né, como se a gente tivesse combinado um jogo de futebol no qual a gente fala assim, olha, fazer gol de mão é falta. Só que daí você vai lá e faz um golaço de mão e daí você fala, não, deixa eu ir na justiça, deixa eu mudar aqui para a partir de agora o gol de mão ser aceito também. É basicamente isso, ela tentou mudar a regra com o jogo já em andamento. E você comentou, Mayara, que de fato viralizou um vídeo dela de 2022, no qual ela declara apoio ao presidente, ou então candidato, hoje presidente, Luiz Inácio Lula da Silva. Ela disse que os advogados tinham que votar, olha só que curioso, tinham que votar no presidente Lula para serem contra o fim do Estado Democrático de Direito, que ela entendia como a permanência do Bolsonaro no poder, essa seria a consequência na visão dela por essa fala dela, então ela instava outros advogados, né, a votarem também no presidente Lula. Mas aqui eu queria só dar um passo anterior para quem está ouvindo a gente aqui, talvez não conheça plenamente como é que é feita a escolha dos ministros do TSE, só para eles verem o nível de influência que o presidente Lula teve nesse caso em específico. São 7 ministros no TSE, desses 3 são ministros do STF, sempre. 2 são indicados pelo STJ, que é o Superior Tribunal de Justiça, e 2 vêm da advocacia. O STF faz uma lista tríplice com 6 nomes, né? No caso, 3 nomes para cada uma dessas vagas, e essa lista tríplice é encaminhada ao presidente da República, que, por sua vez, escolhe o ministro. A Estela Aranha foi um desses ministros que o presidente Lula escolheu, e o Floriano de Azevedo Marques é o outro ministro que também foi escolhido pelo presidente Lula. Daí, quando a Estela Aranha vai no meio do jogo, ela muda as regras do jogo, favorecendo claramente a pessoa que colocou ela na posição que ela está, ela reforça ainda mais uma percepção que a gente já tem e já vem tendo no Brasil, que de fato há uma interferência muito grande da justiça na formulação política. O Lucinho deu um outro elemento relevantíssimo. Ela está mudando legislação, ela não está simplesmente tomando uma decisão para a qual você tem ali um cenário em branco. Não, existe uma legislação que define o que tem que ser feito. Ela foi lá e tomou uma decisão que contraria a legislação. Então, isso é muito grave. O que a gente viu nessa quinta-feira é gravíssimo para a democracia brasileira e é histórico, no sentido de que o debate mais popular e mais tradicional de todas as eleições brasileiras foi cancelado pela primeira vez por causa de uma ingerência da justiça.
21: É isso aí. Já eu quero ouvir o Bruno Riz falando sobre a repercussão das lives, né? A live do Flávio Bolsonaro e também...
19: Vamos agora.
21: Então, que a gente vai colocar a Mariana ainda não está pronta para entrar. Então vamos lá, Riz. Eu queria só depois dar mais uma pincelada sobre essa mudança, não só de regra como de lei da juíza. Mas antes, Bruno, fala um pouquinho da repercussão dessas duas lives, o Lula na entrevista já anunciada com o Flow, né, dentro do podcast Flow, e o Flávio fazendo a sua live, que teve acho que metade da audiência, mas ainda assim muito mais audiência, evidentemente, porque ele parte ali do zero, é diferente de você dar entrevista para um canal do tamanho do Flow.
19: E só para deixar claro, no Flow ele teve aí um pico de 1.700.000 espectadores simultâneos. O Flávio não foi tão mal assim, não. Ele teve 900 e poucas mil pessoas assistindo a live dele. Só para comparar.
0: Mas para você ver... Opa, diga aí, senhor.
17: Não, é só para a gente ter noção quanto é importante hoje a internet. A audiência é maior do que a maioria das TVs brasileiras.
19: Exato. Eu vou fazer o cálculo de qual que seria a audiência em pontos, esse valor. Vamos lá. Já trago para vocês.
0: Fala, Riz. Boa. Então, acho que assim, primeiro ponto também, só dando um rápido passo para trás aqui, sem querer quebrar a sequência, mas assim, ontem a gente viveu uma sequência de absurdos que passa por todos os atores, né? Todo mundo teve uma parcela de culpa ali, não nessa decisão, tá? Essa foi uma das decisões que a gente tem que citar aqui, condenar uma decisão dessa forma, mas também... uma série de decisões totalmente equivocadas, começando pelo presidente Lula em não ir ao debate, né? Essa escolha de não ir, mas estrategicamente é ruim porque vai ser atacado. Ué, mas a gente está falando aqui, fazendo a referência, uma analogia ao futebol, então estrategicamente, se o jogo for difícil, eu não vou entrar em campo, né? E também não vou levar um WO, como é que é isso? Né? Mas estrategicamente, a gente como eleitor não está nem aí para a estratégia deles de candidatos. A gente está preocupado com a estratégia deles de governo. Então, assim, começa o equívoco na não participação de Lula. Depois o equívoco da juíza. Depois, aí a gente tem uma discussão mais longa, eu não vou entrar nesse detalhe agora, mas rapidamente, a discussão sobre a presença ou não de Renan Santos. Rapidamente, dando a minha opinião, eu sou favorável a ou participa o candidato de tudo, sabatinas, debates, etc., ou não participa de nada desde o início do processo. A minha opinião é essa, então acho que Renan deveria ter sido convidado desde o início, já que foi convidado para as sabatinas e etc. Bom, dito isso, vamos falar das repercussões aqui. Eu até peguei, saiu uma pesquisa hoje da Palver, que é uma casa de pesquisas muito focada no ambiente online em relação às repercussões. Primeiro que existia uma tendência da expressão fujão atrelada a Lula, que foi transferida no volume para Flávio Bolsonaro ontem nas redes. A decisão dele, de ambos, né, negativa de não irem, mas começando ali pelo Lula, teve 72% de menções negativas. A repercussão de cada um dos vídeos, ela teve um sentimento diferente para cada um deles. Por quê? Porque Lula teve, primeiro que agora está na casa dos 10, 11 milhões de views o vídeo da entrevista. Flávio Bolsonaro, como vocês falaram, não foi mal, tá com 5, 6 milhões a essa altura do campeonato. O ponto é, Lula conseguiu armar o cenário, literalmente, estava em casa, literalmente. Por quê? Porque ele estava ali vestido, com tênis, sem meia, com uma camisa para fora, aquela coisa mais solta, sentado no sofá. Ele conseguiu ter uma performance melhor do que Flávio, que estava claramente... pé da vida naquele momento, num cenário não tão favorável, criou uma adversidade nesse sentido. Aqui eu tô falando de reação das redes. E qual a reação no final das contas pro eleitor? Sendo bem sincero com vocês, eu acho que a revolta do eleitor com as decisões judiciais se equilibra com o eleitor que viu o Lula ontem sentado, sem meia, num clima mais tranquilo e achou legal. Então eu não acho que vai mudar em absolutamente nada na corrida eleitoral, mas naquela história que eu sempre falo da presença da agenda positiva, a agenda positiva para Flávio ficou no embate ao judiciário e a de Lula em uma boa performance numa entrevista, mas o grande vencedor acabou sendo o Renan Santos.
21: E só, Rizzi, só para colocar antes de me despedir de você, o Gilmar Mendes acaba tendo uma sacada que me lembrou a pergunta feita a Jesus Cristo lá no mais de 2.000 anos atrás, não, quase 2.000 anos atrás, que a gente está já em 2026, quando for 2032, 2031 vai ser mais de 2.000 anos atrás, quando perguntam para ele se os impostos tinham que ser pagos para Roma, e se ele responde que sim, ele ia ficar mal com os seguidores dele, se ele responde que não, ele ia ficar mal com os romanos. O Gilmar Mendes, ao liberar, né, bonzinho, pensando entre aspas na democracia, ao ordenar a participação do Renan, ele faz o Flávio ou tomar cacetada uma atrás da outra no Renan do debate, ou ser chamado de fujão caso ele fuja das cacetadas do Renan no debate. Assim é feita a política brasileira hoje, com a interferência direta do nosso poder judiciário, que deveria ser só judiciário, mas é muito mais do que isso nessa bagunça, eu ia falar suruba, mas nessa bagunça que virou o Brasil nos últimos tempos, agora eu já falei.
17: Mas Tomás, deixa eu te falar, o Flávio foi fujão.
21: Mas claro que foi.
17: Eu não concordo com a decisão do Gilmar Mendes. Gilmar Mendes não deveria se comprometer nisso, mas eu tenho dito em algumas entrevistas ao longo do dia, eu fui gestor público durante muitos anos. A gestão pública, você tem um enfrentamento diário de cobrança da imprensa, de cobrança dos eleitores, de cobrança da sociedade. Alguém que não vai num debate porque tem medo que os adversários, tem medo do confronto com os adversários, não tem o direito de sentar numa cadeira de presidente, governador ou prefeito, porque ele vai ser confrontado a todo momento quando for presidente, governador ou prefeito. Ele tem que ter equilíbrio e cabeça, e a cabeça e a consciência de que ele vai ser confrontado, que o debate é um teste para alguém que quer ser presidente e governador. Fugir porque o Renan... o Renan vai vir para cima de mim. E os outros 50 milhões de eleitores que vão cobrar você todo dia pelas ações da saúde, da educação? O gestor é isso. O cara tem medo do debate?
19: Vamos lá. Eu vou organizar a bagaça aqui. Eu tô querendo muito ouvir também mais do Guilherme Waltenberg, que é editor sênior do Poder 360, tá aqui com a gente também acompanhando. Mas eu preciso também lembrar uma, né? Que o Zema também foi incluído pela justiça no debate, que o Ronaldo me lembra aqui muito bem disso. Mas antes da gente continuar essa conversa, o Bruno Riz vai falar só mais uma coisinha, depois eu abro pro Guilherme também, que eu quero muito ouvir o que ele tem para dizer. Mas a Mariana Reis tá lá em BH acompanhando um compromisso de campanha do presidente Lula, né, Mariana? Conta pra gente, tá chovendo por aí?
1: Tá chovendo, Mayara. Boa tarde para você, aos colegas do estúdio, a todos que nos ouvem. O presidente Lula é aguardado aqui por esses apoiadores que estão resistindo à chuva. A gente recebeu, por volta de 1 hora da tarde, um alerta da Defesa Civil com possibilidade de granizo, mas nem isso espantou o pessoal. Talvez tenha atrasado um pouco essa concentração que estava marcada para as 2 da tarde. E agora que um volume maior de pessoas está por aqui, porque era às 4 horas que o presidente Lula está sendo aguardado, né? Ele vai participar aqui de uma caminhada pelas ruas de Belo Horizonte ao lado do candidato ao governo de Minas pelo PT, Patrus Ananias, e também das candidatas ao Senado, Marília Campos, do PT, e Áurea Carolina, do PSOL. Esse ato que acontece 2 dias antes, né, das eleições em primeiro turno e marca a 4ª visita do presidente ao Estado Mineiro durante a campanha. Lula, como eu disse, que está vindo do Rio de Janeiro, onde ele participou também de uma caminhada com apoiadores e aliados no centro da capital fluminense, onde ele voltou a defender as terras áreas brasileiras, também a soberania nacional, e mais uma vez reforçar que pessoas com mais de 70 anos não deixem de votar, apesar de não ser obrigatórias ouvir.
2: A gente não pode permitir que a quadrilha do Banco Master volte a governar esse país. A gente não pode permitir que a quadrilha da Previdência Social volte a governar esse país. A gente não pode permitir que esse país eleja uma pessoa que, sendo senador da República, foi defender um policial que matou a menina de 5 anos de idade.
1: Por aqui, como eu disse, né, a previsão desse ato teve concentração marcada para as 2 da tarde. A expectativa era que Lula já estivesse por aqui às 4. São quase 4h30, o presidente ainda não chegou, mas enquanto isso, a chuva está um pouco mais grande, permitindo aqui a concentração de mais apoiadores e aliados para participarem dessa caminhada. Vai ter um trajeto aí de cerca de 2 quilômetros. 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
21: Obrigado, Mariana. E daqui a pouquinho no link TMC também, a sexta-feira dos candidatos Flávio Bolsonaro, Ronaldo Caiado e Renan Santos. Guilherme, volta para essa conversa, você concordando praticamente com tudo que foi falado aqui pelo seu semblante, pela movimentação.
19: A gente está vendo ele aqui.
21: No nosso retorno visual aqui, meu caro Guilherme. Sobre as intervenções da Estela e do Gilmar Mendes, o que você pode acrescentar, Guilherme?
22: O que me chamou a atenção foi essa descrição meio messiânica do Gilmar, né? Você foi lá até o início do cristianismo para trazer uma referência aí, muito bacana, muito legal. Mas é um tempo curioso, né? Sempre que o messianismo chega na política, alguma coisa está muito errado. Sempre que alguma figura se torna muito hipertrofiada, alguma coisa está bastante errado. E uma coisa me chamou muita atenção na live ontem do Flávio Bolsonaro, depois do cancelamento ali do debate, foi que eles repetiram diversas vezes, dezenas de vezes, o termo voto de revolta. Eles estão tentando concentrar e canalizar a revolta que as pessoas estão sentindo com relação à justiça, e de fato isso daí está sendo percebido aí nas últimas pesquisas. O Sinho certamente tem muito mais dados do que eu a respeito do tema, mas eles estão tentando canalizar essa ideia do voto de revolta. Eles falaram muito no primeiro turno, óbvio que é uma aposta extremamente ousada, e o presidente Lula também fala do primeiro turno. No final das contas, acho que vai ficar tudo para o segundo turno, mas o ânimo está bastante acelerado. E essa daqui foi uma eleição curiosa, apática, né, de uma certa forma, do ponto de vista político, e os grandes lances, eles vieram praticamente todos da justiça. Então a gente viu uma polarização apática, diferente de 2022, que foi uma polarização apaixonada, que as pessoas brigavam, até de uma maneira errada, né, umas contra as outras, para tentar prevalecer as suas ideias. Mas uma coisa que começou a circular bastante entre ontem e hoje aqui em Brasília, nas diversas conversas que eu tive hoje mais cedo, sobretudo com senadores que ainda estão no meio dos seus mandatos, né? Nesse ano, 2/3 dos senadores vão ser reeleitos e 1/3 vão ser mantidos. Muitos deles estão começando a dizer que é necessário que nas próximas indicações políticas para tribunais superiores seja feita uma participação, tenha uma participação maior do legislativo nessas escolhas. O que, que eles querem dizer com isso? Que ministros do Supremo Tribunal Federal, do TSE, do STJ, tenham que fazer parte de uma espécie de uma composição que ainda não está dada. Hoje em dia, por exemplo, para indicar ministros do TCU, o Congresso é muito importante, ele tem que escrutinar a pessoa, ele tem que fazer ali uma série de processos vinculados a essa escolha. Para o TSE, por exemplo, isso não acontece. Então, existe um movimento já de bastidor no Congresso, do Congresso começar a ter mais poder também sobre quem iria ou não para as cortes superiores. Não acho que isso aí seja necessariamente uma solução, mas são as forças começando aí a se movimentar para tentar ver essa reorganização do tabuleiro, que a gente vai ficar sabendo como é que vai ser de forma ampla a partir das eleições agora do domingo, no dia 4, aliás.
19: Bruno Rizzi, antes de se despedir, quer dar uma última informação e contribuir aqui para essa nossa conversa.
0: É, não, eu só tenho um comentário aqui, o Guilherme trouxe excelentes pontos também, o Wilsinho, só um ponto que até é engraçado, né, assim, engraçado talvez não seja a palavra, mas é curioso porque, no final das contas, olhando aqui estrategicamente para cada um dos candidatos, a questão do púlpito vazio, da decisão da juíza, que, de novo, reafirmo que eu concordo, mas ela acabou sendo um presente aqui para Flávio Bolsonaro por conta da presença de Renan, porque a gente sabe que, de fato, a não participação dele não foi por conta do púlpito vazio, apesar de entender e concordar com a revolta, mas a desistência dele foi por conta da presença de Renan. Então acabou surgindo como um presente, porque deu motivo, e o motivo faz sentido, para ele não participar. E o que o Guilherme trouxe do voto de revolta, ele também é interessante, por quê? Porque o que a gente está vendo é um crescimento de Renan Santos em menções, tá? Não estou falando em votos, mas em menções a gente vê um momento de crescimento de Renan e Flávio não conseguiu capturar esse voto de revolta para ele, porque Renan acabou sendo o grande elemento dessa revolta.
19: É, o que você fala, assim?
17: Não, o Renan, eu tenho um sentimento, porque por causa das minhas redes, o sentimento que para ele foi positivo a questão de essa participa, não participa, e aí no final ele consegue participar. O Flávio desistindo de participar por conta do Renan foi positivo pro Renan, claro. E o Renan vai de alguma forma absorver parte desse eleitor que estava indeciso em qual dos candidatos iria votar.
19: É, inclusive o vídeo, exato, que ele gravou ontem foi muito interessante, achei ele bem simbólico. Discordo de muitas formas com que o Renan fala, como ele se expressa, inclusive o próprio Augusto Cury falou assim, ah, você é muito raivoso, né, em alguns momentos ele é realmente, mas ele foi muito coerente nas palavras dele nesse vídeo que ele gravou logo após, dizendo isso, que o Flávio tinha medo dele, que ele não estava entendendo por que o Flávio tinha medo dele. Saiu por cima. Deixa eu só dar um tchau então, pro Bruno Rizzi.
17: Só aproveitar o Rizzi. Hoje eu falei, hoje pela manhã, às 10h18, eu falei com o Renan e perguntei se essa ação que foi que o Gilmar Mendes julgou e deu a oportunidade dele participar, se ele que tinha entrado com essa questão. Ele falou assim, colocaram o meu nome, eu não fiquei sabendo. Aí eu ouvi, não da boca dele, mas da imprensa, que foi o Paulinho da Força Sindical... Que indicou, exato, que é estranho, sim, muito estranho. Muito estranho. Muito, né? Estranho.
19: Não é estranho, não. Eu consigo entender.
17: Claro. Muito estranho. Mas foi o Paulinho. E aí o Paulinho disse que conversou com o Renan e o Renan tá aqui. Não falou comigo.
20: Perfeito.
19: É claro, mas é interessantíssimo. Interessantíssimo pro PT ter o Renan Santos ali junto, descendo a lenha no Flávio.
0: O ato do Renan ontem também, sim, vai ser algo que a gente vai lembrar ali, vai ser muito usado, não pra agora, mas para campanhas futuras ali, foi um ato simbólico, de bate-chuva, cantando.
19: Não, e com sinalizador, multidão, parecia torcida organizada.
0: O Renan, aquele corredor pro time chegar.
20: Né? Agora, a pergunta que não quer calar, com tudo isso, o que fará Renan Santos no segundo turno?
19: Ah, eu fiquei pensando nisso. É difícil. Porque vai apoiar Flávio Bolsonaro?
20: Vai ficar quietinho?
19: Agora? Guilherme.
0: Posso apostar, posso não, me frustrar, mas não apoia ninguém.
20: Não vai nem declarar voto?
19: Nada.
17: Eu, não. Eu, se fosse ele, eu manteria voto, também neutro.
20: Tá bom.
19: Ah, talvez seja um.
0: Até porque ele é um candidato da prosperidade, né? Se ele se contaminar com a polarização agora, é um tiro muito errado. E a gente volta até para aquela história do Tarcísio que a gente comentou segunda.
19: Que tá quietinho.
0: Mas não vou me alongar aqui, tá, senão bom, eu falo demais. É, exato.
19: Você tem uma reunião que eu sei. Beijo, Rizzi. Até mais.
0: Valeu, beijo. Valeu, gente.
19: Mas é isso, gente. Eu acho que agora é a hora que o Renan Santos vai ficar mais num segundo turno. Já vou chamar aqui o boletim do Murilo Hernandes, falando um pouco sobre a Estela Aranha. Mas eu acho que agora é o momento que o Renan Santos, agora sim que ele vai falar no segundo turno. Descendo a lenha nos dois lados. E se mostrando ali, criticando, na verdade, esses dois lados.
21: Semeando a terra para a caminhada dele.
19: Para daqui a 4 anos.
21: Em 2030, né?
19: Exato. Bom, 4:31, gente.
21: Vai lá, Mayara.
19: Guilherme, pode continuar com a gente mais um pouquinho aqui?
22: Fica um pouquinho mais.
19: Então vamos lá. A gente vai trazer aqui que há 2 dias da eleição, o presidente Lula faz vários atos de campanha pelo Sudeste. Ele teve no Rio de manhã, a gente mostrou agora que ele está em Belo Horizonte. Um dia depois de trocar o debate da Globo por uma entrevista a um podcast, o Lula associou o senador Flávio Bolsonaro aos escândalos do Banco Master e do INSS. Isso é uma curiosidade, tá, gente? Se a gente considerar que um ponto de audiência vale 60 mil televisores ligados, a gente pode dizer aí que o Flow teve 28 pontos e o Flávio Bolsonaro teve 15 pontos. Não é essa a cabeça? Não era o Murilo agora não. Com isso, não, gente? É outra coisa?
21: É porque tem mais detalhes envolvendo a ministra do TSE, tá, a Estela, a gloriosa Estela Aranha, viu, Maia?
19: Gente, perdão.
21: Não tem problema, pô. O colunista da Terra é tudo no improviso do rádio, improviso inigualável do rádio. O colunista da TMC, Igor Damasceno, apurou que a Estela também já fez doações eleitorais a candidatos de esquerda. Mais informações com o nosso repórter Murilo Hernandes.
3: Exatamente, pessoal. Essa apuração é do nosso colunista Igor Damasceno, que diz que nos registros da Justiça Eleitoral aparecem 3 doações feitas pela ministra Estela antes dela chegar no TSE. Em 2024, ela doou R$800 para Nabil Bonduque, então candidato a vereador pelo PT em São Paulo. Em 2018, foram R$1.000 para a campanha de Jean Willis, do PSOL, no Rio de Janeiro. E em 2022, Estela repassou R$750 para a campanha de Erika Hilton, também do PSOL. A trajetória dela também inclui passagens pelo governo federal. Estela foi secretária de Direitos Digitais do Ministério da Justiça e Segurança Pública e depois assessora especial da Presidência da República. Antes de assumir como ministra efetiva, ela ainda atuou como assessora no gabinete da presidência do próprio TSE. Além disso, registros citados em levantamentos publicados nesta sexta-feira mostram que Estela atuou como advogada do então deputado federal Lindbergh Farias, do PT, em um processo na Justiça do Rio de Janeiro. Estela foi nomeada por Lula para uma das vagas destinadas à classe dos juristas e tomou posse em agosto de 2025. Agora, ela está no centro da repercussão depois de determinar que a Globo não exibisse o púlpito reservado a Lula no debate presidencial. A decisão foi tomada a partir de um pedido da coligação do presidente. Volto com vocês.
21: Obrigado, Murilo. Muito obrigado. Bom, 4:34, horário de Brasília. Acho que podemos agora trazer o destaque final do nosso Guilherme, porque ainda temos outras informações importantes. Não parece, mas nem só de debate cancelado em véspera de eleição vive o Link TMC, meu caro Guilherme.
22: Pois é, Tomás. Mas só que aqui nessas eleições o que a gente tem visto é que cada dia tudo pode mudar e pode mudar inclusive depois das 9 horas da noite, que foi o que aconteceu ontem, né? De repente era 9 horas, a gente achando que já estava tudo definido e não estava mais. Então essas eleições, elas são qualquer coisa menos tranquilas, né? Elas são bastante agitadas e elas demonstraram que está tudo muito sujeito a decisões de alguns grupos políticos e como as teias de poder ficaram mais evidentes, né? Você vê Estela Aranha próxima ao governo Lula, uma decisão que favorece, ao menos em tese, o presidente Lula. Da mesma forma, por outro lado, acusa-se muito o ministro André Mendonça de tomar decisões favoráveis a Flávio Bolsonaro, e ele foi indicado por Jair Bolsonaro para o cargo que ele está exercendo agora. Uma coisa que eu acho que, tal como em 2022, não deixou margem para dúvidas sobre o valor que o Brasil ia pagar no Bolsa Família, tanto Bolsonaro quanto Lula prometeram Bolsa Família de R$600, eu acho que se tem uma dúvida que as eleições de 2016 não permitem ficar, é com relação a que algo vai ter que ser feito com relação ao judiciário brasileiro, que seja algo mais sóbrio e mais, enfim, bem pensado que a gente tenha para fazer nos próximos anos, mas do jeito que está, não tem mais como ficar. Esse nível de interferência, ele está errado, ele está sendo prejudicial para o funcionamento da democracia desse país. algo vai ter que ser mudado. Exatamente o que vai ser mudado ainda não está dado, mas algo será.
19: Olha, o Guilherme, essa semana eu tô sendo muito apidoncha aqui do Link TMC, então eu sei que você tem ali, já vi já a divulgação, sigo lá o Poder 360, eu sei que você vai estar também da cobertura pelo Poder 360, mas eu queria te convidar, porque a partir das 8 da noite, teremos aqui 4 pessoas muito simpáticas e carismáticas no ar, então se você quiser participar da cobertura das eleições com essa galerinha aqui, a partir das 8 da noite, já participadinha, entendeu? Entrar remotamente, tá convidadíssimo, a gente gostaria de ter você pelo menos pra dar a sua análise depois da apuração, tá convidado.
21: 5 minutinhos que, claro, vão virar 25, exato, mas tudo bem, claro, não mais do que isso.
19: Tá bom? Tá convidado.
22: Essa galera é show, viu?
19: Aí, eu faço isso pra ganhar
22: confiança. Lisonjeadíssimo com o convite.
19: Então tá bom. Te espero, hein? Você vai ver só. Sei onde você mora. Mentira, não sei, mas tem o teu Instagram. Obrigado, um abraço, Guilherme. Valeu.
22: Abraço, tchau, tchau.
19: E continuando por aqui, vamos falar de Augusto Cury, meu amigo Tomás.
21: Candidato à presidência, né, pelo Avante, que afirmou nessa sexta-feira que o cancelamento do debate da Globo prejudicou a sua campanha. Ele disse também, Bruno Tibério, que a equipe dele avalia entrar com um mandado de segurança para pedir o adiamento da eleição em uma semana. Só faltava essa. E como não poderia ser diferente, ele também fez duras críticas às decisões recentes do STF e do TSE, que, segundo ele, comprometeram a liberdade de expressão. Tô com o Augusto Cury e não abro nessa, hein? Bruno Tibério, você.
4: Pois é, Tomás. Então, olha, Cury foi até a frente aqui do Supremo Tribunal Federal nessa sexta-feira, justamente com o objetivo, então, de fazer esse protesto e levou, inclusive, uma carta dirigida ao presidente da corte, ministro Edson Fachin. No documento, o candidato, ele pede, então, o equilíbrio entre os poderes e também o respeito à soberania popular. Durante o Cury falou sobre a importância, então, dos debates na campanha eleitoral e também demonstrou a insatisfação às instituições brasileiras. Nós separamos um trechinho da fala de Augusto Cury.
5: Debate é o oxigênio da democracia. Sem debate, o eleitor não tem coragem para decidir, não tem força para opinar, não tem ideias para exercer plenamente seu direito como cidadão. Porque o voto ocorre em alguns segundos, mas determina o futuro da família deles, dos seus filhos, da sociedade brasileira. Eu estou tão decepcionado com as instituições brasileiras que, por alguns momentos, chamei alguns advogados para fazer até um mandato de segurança para adiar essas eleições para mais uma semana.
4: Pois é, e esse mandado de segurança que Cury afirma, nesse caso ainda não foi apresentado, pelo menos até o momento, né? Ainda não foi apresentado. Cury, inclusive, afirmou que os advogados começaram a preparar uma medida, mas que ele avalia, então, se vai realmente levar esse pedido adiante. Ele também disse que estuda recorrer à Corte Interamericana de Direitos Humanos para apresentar as preocupações sobre o processo eleitoral brasileiro. E a Globo, inclusive, até afirmou que louco o debate, né, depois de todas aquelas decisões judiciais, o que tornaria, então, o debate ali com uma insegurança jurídica e aí atrapalharia, então, o outro dos candidatos. Agora, falando também de candidatos, a gente vai para os demais candidatos também à presidência da República. Isso porque Flávio Bolsonaro, nesse momento, ele está indo lá para Montes Claros, em Minas Gerais. Ele vai participar às 18 horas do bloquinho do Nicolas Ferreira. Também vai ter Ronaldo Caiado, ele já participou às 9 horas da manhã da caminhada na região 44, que aconteceu em Goiânia. Também às 14 horas ele foi para a caminhada na Avenida Igualdade, na cidade de Aparecida de Goiânia, do lado ali de Goiânia, e também às 4h30, conhecido como um pouco antes, né, porque agora são 4h39 aqui no horário de Brasília, está acontecendo agora o grande bandeiraço na Avenida Anhanguera, na região de Goiânia. E Renan Santos, do Missão, participa às 19 horas do podcast Inteligência Limitada. Volto com vocês aí no estúdio.
19: Valeu, Tibério. Vai ficar preso lá durante 4 horas no porão do Inteligência Limitada, o Renan Santos. Obrigada, viu, Wilsinho? Até sábado, até domingo, né?
17: Alô, valeu, forte abraço.
21: Valeu.
19: Espera aí você também. Enfim, daqui a pouquinho você vai ver aqui no Link TMC. É porque eu tava pensando, adiar as eleições em uma semana é demais, né?
20: Não, eu falei que eu ironizei isso, depois falei, nessa eu tô com Augusto Cury, quando ele fala da vergonha, né? Protagonizada pelo Supremo.
19: Ah, achei que você queria também adiar.
20: Não, não, só
19: pra ficar bem claro. Tem compromisso esse fim de semana? Queria trabalhar só no próximo?
20: Tenho compromisso com a TMC e com o nosso ouvinte, o nosso espectador. Muito bem. 4h41, daqui a pouquinho, uma entrevista com um jogador de futebol que fez um livro de 1886 esgotar em uma das principais plataformas de venda de livros no Brasil.
19: Meu papo conta quem é.
20: Gustavo Scarpa, bati um papo legal com o jogador do Atlético Mineiro, ídolo da torcida do Palmeiras. Mas agora tem as principais informações da sua região.
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19: Sextou. E antes que a política acabe com os seus miolos, a gente precisa dar uma descansada, uma desopilada, se divertir um pouco. E por isso está aqui Estela Ribeiro com dicas do que fazer esse fim de semana aqui em São Paulo.
24: Eu chego para aliviar a barra, não chego?
19: Você sempre, a sua energia alivia.
24: Eu trago
19: a barra.
24: Essa leveza.
20: Estela boa não é a juíza, é a jornalista, não é artista, aranha. Bailarina Estela Ribeiro.
19: Dubladora, apresentadora.
24: E hoje venho trazer dica de música boa, gente. Amanhã, sábado à noite, concerto gratuito no Teatro Cultura Artística. 8h da noite para você, esquecer das eleições, ouvir música boa. Aumentar sua frequência e dormir tranquilo para no domingo você acordar inspirado. Eu tô falando do concerto que se chama Do Yangtze ao Amazonas. Yangtze, um importante rio chinês, e o Amazonas, claro, o nosso rio, que faz parte do ano de 2026, o ano cultural entre Brasil e China. E uma dupla formada pela Marília Vargas, que é uma cantora, uma soprano maravilhosa, e o violonista Fábio Zanon criaram esse show e viajaram a China, fizeram uma turnê incrível pela China e agora pelo Brasil, já passaram por Belém, pelo Rio de Janeiro e estão aqui em São Paulo amanhã, e eles trazem ao palco também uma soprano chinesa cantando músicas brasileiras. Olha que curioso.
19: Que legal. Caramba.
24: O nome dela é Yu Shi. E também tem a participação do grupo Gaoshan Liu Shui. Olha só, então é essa mistura entre a música chinesa e a música brasileira. Eu falei com eles e tem aí um trechinho da entrevista.
20: Boa.

0: ela interpreta sozinha e é muito emocionante ver, sabe, essa quebra da barreira da língua, né?
1: Gente, e você pode conferir essa entrevista na íntegra amanhã na nossa programação de sábado. Esse concerto especial no Teatro Cultura Artística, ingressos gratuitos, retirada às 7 horas da noite lá no próprio teatro. Fica a minha dica para o final de semana.
2: Muito bom, muito bom, muito bom ter Estela Ribeiro. Pelo menos às sextas-feiras você tem que
3: aparecer
2: bater
3: mais
2: um ponto
3: vezes.
2: Aqui,
1: eu
2: Estela.
1: Acho, né? Vamos institucionalizar essa participação.
2: Muito bem. Muito
1: beijo para vocês, gente.
2: Muito bem, tem a aprovação da nossa Isabela, já passaram aqui no ponto.
3: Passou
2: daqui a pouco
3: no crivo
2: a gente
3: da editora
2: volta,
3: chefe.
2: Reunindo toda a rede TMC.
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3: 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Voltando por aqui com uma entrevista muito especial, gente. Um vídeo no YouTube colocou um livro russo de 1886 no topo dos mais vendidos da Amazon no Brasil. Quem é o responsável por isso? Quem foi? O meio-campista Gustavo Scarpa, do Atlético Mineiro, que fez uma resenha de A Morte de Ivan Ilitch, do Lev Tolstói. E o efeito chegou às livrarias. Nas palavras dele, diz ele, né? O pessoal fala que tá repondo o livro toda hora. E não só esse livro, mas o Scarpa, ele indica muitos livros. E tem sido uma influência muito bacana. Acho que enquanto ele tá machucado, né? Que ele começou a ler e tal,
4: sim,
3: né, Tomás?
4: Sim, sim.
3: E o meu amigo Tomás bateu um papo com ele sobre essa viralização positiva, né? Desculpa, te cortei.
4: Não, é isso mesmo, não, você tá certinha, foi muito legal, eu sou muito fã do futebol do Gustavo Scarpa, mas sempre achei muito legal essa originalidade dele, ele é um jogador absurdamente diferente dos outros, Maiara.
3: Diferenciado. Vamos ouvir então a conversa do Tomás com o Gustavo Scarpa.
5: Amigos da TMC, com muita alegria a gente está recebendo Gustavo Scarpa, provavelmente o jogador mais original do futebol

0: brasileiro, está trajado aí com a bonita camisa do Atlético Mineiro, clube que ele defende atualmente, com a sua categoria de sempre. Gustavo Scarpa, que ficou mais conhecido de muita gente no Fluminense inicialmente, depois na Sociedade Esportiva Palmeiras, deu muito trabalho para o meu time, inclusive, e se destaca também por ser um, o que a gente chama de rato de biblioteca. Não pode passar um livro na frente do Scarpa que ele já abre e começa a ler. É isso, Scarpa. Uma alegria poder conversar contigo. Pô, tô feliz mesmo, porque sou seu fã, rapaz.
1: Tudo bem, Tomás. Um prazer. É, e eu tô de novo nessa fase de rato de biblioteca aí. Nem tô cheio de livro para ler, mas eu vejo algum que me interessa, já acabo comprando de novo.
0: E essa história de você impulsionar vendas, Scarpa, como que começou isso? Quando que começou? E com qual foi o primeiro livro que você destacou que você estava lendo e, de repente, a obra virou quase que um best-seller?
1: É, então, o livro A Morte de Ivan Illich, lá do Tolstói, né, acabou chegando no topo aí de vendas da Amazon. Foi uma coisa que eu não esperava. Foi o segundo vídeo que eu postei. O primeiro tinha sido da Zora Neale Hurston, que era Seus Olhos Viam Deus. E eu, né, já tenho meu canal há acho que uns 4, 5 anos, mas nunca tinha postado sobre os livros, apesar de no primeiro vídeo do meu canal eu tinha falado que era uma coisa que eu iria fazer. Enfim, o tempo passou, eu me dediquei ao futebol e aos esportes radicais e o livro, a gravação, pelo menos, dos livros ficou de lado, né? Mas aí resolvi começar e, de repente, deu essa repercussão tão absurda, assim, positivamente.
0: Literatura russa é mais difícil, né? Popularizar um livro de Tolstói não é para qualquer um, não.
1: Não, eu não entendo. É, tipo, é no mínimo estranho, assim, um livro de 1886, realmente uma literatura russa que não sei se é o gosto, assim, da maioria, mas tem muita gente comprando o livro, me marcando e eu vou na livraria, o pessoal fala que está repondo o livro toda hora, porque o pessoal chega para comprar o livro que o Scarpa indicou.
0: Você sabe, Scarpa, que também teve um vídeo seu que viralizou bastante também entre a comunidade judaica, por conta de um livro que você leu, se eu não me engano, sobre o Holocausto, e sim, você se manifestava, né, sobre essa preocupação sua, né, de todos nós com o crescimento absurdo do antissemitismo no Brasil e em boa parte do mundo, Scarpa. Queria que você falasse um pouquinho sobre isso.
1: Sim, eu já tinha lido o diário de Anne Frank, né? E eu tenho aqui em casa alguns livros sobre o Holocausto. Tenho A Bailarina de Auschwitz, tem alguns do Primo Levi.
0: Acho que Levi.
1: É A Menina que Roubava Livros.
0: Maravilhoso.
1: Então, é uma história absurdamente triste, surreal, tudo o que aconteceu, mas é um assunto que me interessa, sabe? Mas é difícil ler livros desse assunto em sequência, porque a leitura é pesada, sabe? É triste, assim. E eu mesmo, no livro do Eli Wiesel lá, eu tive que parar um tempinho quando ele relata sobre bebês e tal. Aí eu parei, aí depois de algumas horas eu retomei a leitura. Então acho um assunto extremamente importante e é uma pena que ainda existam pessoas que compactuam com isso, sei lá, que acho isso normal.
0: O Scarpa, outro dia eu tava almoçando, aí meu filho chegou na cozinha e mostrou o videozinho, você tirando o sarro do Rony, brincando com ele. A gente fizemos, Rony! Os boleiros pegam mais o seu pé por você ser intelectual ou você que pega mais no pé dos boleiros quando eles cometem algumas atrocidades com a língua portuguesa?
1: Depois de um probleminha específico que eu tive fora das quatro linhas, eu estou evitando qualquer tipo de zoeira intelectual. Mas foi um negócio assim bem espontâneo, assim, foi, sabe? Na brincadeira, foi um momento muito divertido ali com o Rony, que é meu amigo. Mas a galera respeita pra caramba. Já teve uma vez ou outra de zoar, mas eu acabo nem ligando, eu tô tão entretido ali na história que passa batido também.
0: Scarpa, o seu livro preferido e o seu autor preferido também?
1: Olha, o livro da minha vida é a Bíblia, né? Desde a minha conversão ali na minha adolescência e tudo, o livro que realmente mudou minha vida, minha maneira de enxergar, enfim, tudo que eu faço. Mas eu indicaria, eu acho que Os Miseráveis, do Vitor Hugo, e eu acho que eu gosto muito do Dostoiévski, assim, Vitor Hugo e Dostoiévski estão lado a lado, mas eu ainda acho que eu fico com o Vitor Hugo.
0: Tá. Corcunda de Notre Dame, você já leu também?
1: Eu li, acho que eu li três dele. Os Miseráveis, Corcunda de Notre Dame e O Homem que Ri. O Homem que Ri é espetacular. Muito.
0: Esse eu não li ainda.
1: Nossa, muito, então. Muito bom, muito bom.
0: Autor brasileiro, tem algum que te marcou mais, assim, que te chama mais atenção?
1: Brasileiro, eu li Machado de Assis, mas já tem alguns anos, né, quando eu comecei nessa caminhada aí, eu cheguei a ler Dom Casmurro, O Alienista, Memórias Póstumas, e aí, recentemente, eu li um da Socorro Acioli, que é A Cabeça do Santo. Brasileiros, assim, eu acho que foram esses.
0: Tô obrigado a te fazer pergunta também sobre o futebol, né, o Scarpa? O Atlético tá brigando por título aí em duas frentes. Será que pintam uma volta olímpica aí pro Galo esse ano?
1: Então, torcendo e principalmente trabalhando para isso, né? A gente sabe da dificuldade que vai ser a conquista de qualquer um desses títulos, até mesmo uma classificação para Libertadores através do Campeonato Brasileiro. Mas com a confiança que a equipe está, a qualidade que o time tem, acredito que a gente tem condições de conquistar alguma coisa esse ano.
0: Valeu, Scarpa. E qualquer dia você me conta como é que faz para completar o Cubo Mágico, tá? Que eu só consegui dois lados até hoje. Um dia logo, eu chego lá.
1: Logo eu lanço um vídeo no YouTube também.
0: Boa, muito bom.
1: Valeu.
0: Obrigado, Scarpa. Obrigado,
1: valeu, Tomás. Tamo junto.
0: Valeu, um abração para você.
1: Um abração.
2: Que figura, hein? Que figura extraordinária.
3: Amei.
2: Skatista também, né? Num outro trecho da conversa ele fala que não tá andando de skate porque a comissão técnica do Atlético fica na bronca, mas ele já curtiu bastante a época de skatista dele também. Um jogador bem diferente. Meu caro Lucas Escórcio. Tudo bem, Luquinhas?
4: Esporte, isso. Né? Vamos trazer um pouquinho de notícia do nosso esporte, porque amanhã temos seleção brasileira, a data FIFA vai se encaminhando pro final. Brasil e Índia lá em Calcutá, onde o Brasil é muito amado, né? Chegou a ver os vídeos da torcida brasileira, nossa, sendo recebida lá. Eles são realmente muito... a gente, né? Os brasileiros são muito bem recebidos lá. E a gente já tem um esboço do time titular, eu até queria ver com você, Tomás, sua opinião. Pedro Morisco no gol, Mateuzinho, Marquinhos, Arthur Dias e Douglas Santos. Aí, no meio-campo, Danilo, Andrei Santos e Gabriel Bontempo, Estevão, Pedro do Flamengo e Vini Júnior. Este um possível, a gente fala possível porque nas outras vezes o Ancelotti chegou a confirmar a escalação. Dessa vez ele não quis confirmar, mas é o que tem sido nos treinos, provavelmente deve ser isso ele aqui que vai a campo.
2: Ele tá fazendo uma mistura dos dois times, dos outros jogos, com a entrada do Pedro, que ainda não teve oportunidade como titular e acho que merecia essa oportunidade para mostrar serviço na seleção também.
4: Com certeza, e é também a estreia do Pedro Morisco na seleção principal, né? Um garoto do Coxa que cata muito, joga muito bem também. Vamos ver como ele se testa numa partida grande como essa.
2: Do que o Otávio do que e com o Hugo, né?
4: Que não, ainda não conseguiram se firmar, não fizeram bons jogos nesta data FIFA também.
2: Tá falado, Escócio. Bom final de semana para você,
3: pra
2: bom
3: nós.
2: Trabalho.
3: Valeu. E uma última nota aqui: a ordem do governo Donald Trump para suspender o atendimento presencial na embaixada e consulados no Brasil por alegadas questões de segurança, que foi emitida hoje, gerou um alerta na Polícia Federal e na Agência Brasileira de Inteligência para uma operação psicológica coordenada pela Casa Branca em conluio com a candidatura de Flávio Bolsonaro, que visa uma nova tentativa de golpe do Estado. Isso é o que dizem ali Polícia Federal, Agência Brasileira de Inteligência. A informação foi obtida pela revista Fórum junto à PF e confirmada por um embaixador relevante no governo Lula. Agora à tarde, a Irlanda também decidiu fechar temporariamente suas representações diplomáticas no Brasil. E a nossa enquete?
2: A enquete, 68% dos nossos amigos dizem que já conseguiram definir fácil todos os votos para domingo e, curiosamente, só 3% disseram que não vão votar, hein?
3: Boa!
2: Sim, mas deu trabalho 16%, ainda não definiram 12%. Um abraço pro Williams aqui que tá dizendo que o Scarpa é ídolo e a entrevista completa com o Gustavo Scarpa ao longo também da programação no sábado aqui na TMC.
3: Deixa eu só mandar um beijo pra dona Rose que tá de aniversário hoje.
2: Opa.
3: Quem é dona Rose?
2: Sim.
3: Manda o nosso Fabão aqui.
2: Ah,
3: né?
2: Valeu.
3: Fez um filho muito gente boa. Podia ser menos mal-humorado, mas a gente boa, trabalha bem. É incrível. Beijo, dona Rose, pra senhora. A gente fica muito feliz com você.
2: O programa de hoje é dedicado à dona Rose.
3: Isso mesmo. Programa maravilhoso dedicado à dona Rose, que está de aniversário.
2: Te vejo domingo, Mayara.
3: Até domingo. Oito da noite, hein, gente? Tchau, tchau.
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1: 5:01, sextou, gente. Olha, sextou aqui com Paulista TMC, segunda edição. É, animado.
2: Finalmente.
1: Comigo, Pietra Mesquita, e com ele, Thiago Matheus. Boa tarde, Thiago.
2: Tudo bem, Pietra? E com toda a nossa audiência, pra você que segue aí na carona, na companhia, na sintonia, boa sexta pra você também. Quem tá na companhia desse sextou é o frio, viu, Pietra?
1: É, tá friozinho,
2: hein? Uns 16 graus de temperatura, agora a média. Aqui na cidade de São Paulo, o tempo virou, mudou de vez. E o trânsito pra aquela sexta-feira, continua o mesmo. Já na casa dos 700 quilômetros de lentidão neste momento. Na volta para casa, com o rodízio municipal de veículos já valendo para as placas finais 9-0. E pela mobilidade do transporte público, a gente sabe agora com o Ailan Bernardo, a volta para casa para quem depende do transporte sobre trilhos e também os ônibus de São Paulo, né, Ailan? Boa tarde.
3: Tiagão, Pietra, boa tarde pra vocês, boa tarde pra todo mundo que acompanha a programação da TMC. Esfriou por aqui, rapaz, já tô congelando e as coisas também estão congelando no transporte público. Lentidão nas linhas de ônibus, a maioria aí com congestionamento, e na parte do transporte sob trilhos, nós temos lentidão na linha 17 e na linha 2 verde. O restante segue normalmente, os detalhes eu trago daqui a pouquinho.
2: Tá certo, e a gente segue monitorando o trânsito, inclusive, porque tem jogo, tem partida de futebol hoje no Morumbi, tem Clássico Paulista. Daqui a pouquinho a gente fala também sobre as interdições. A volta pra casa, as principais notícias de São Paulo, tudo isso agora nos destaques do Paulista, segunda edição. Às 5:03 agora, e amanhã desta sexta-feira foi de frustração, viu? Pra muita gente que tinha entrevista marcada para tirar visto nos consulados dos Estados Unidos pelo Brasil. É que tanto os consulados quanto a embaixada, eles foram fechados por questão de segurança. Aí teve gente que chegou lá, deu com a cara na porta. A nossa repórter Giovana Giuga, ela esteve no consulado aqui da capital para conversar com quem perdeu a viagem e já já ela conta tudo aqui para você no Paulista.
1: E olha, amigos, parentes e fãs deram hoje, gente, o último adeus ao influenciador de aviação, Lito Souza, que morreu ontem à noite, aos 59 anos, né? Um velório aberto ali ao público e teve depois uma cerimônia fechada para os convidados, foram realizados em Santana, na zona norte aqui de São Paulo. Lito morreu depois de uma evolução rápida de uma doença neurológica rara, uma grande perda pra gente, né?
2: É isso, e o rompimento de uma adutora da Sabesp abriu uma cratera na Avenida Presidente Médici, em Osasco. Isso nessa última madrugada, viu? O solo cedeu com esse vazamento e uma faixa da avenida precisou ser interditada. Os agentes de trânsito estão dando aquele apoio ao tráfego na região até agora, inclusive, e os funcionários da Sabesp também foram acionados para consertar o vazamento. Segundo a empresa, a previsão é que as obras terminem ainda hoje e o abastecimento seja regularizado ao longo desse próximo sábado.
1: E olha, 5:04, a gente falou ontem do policial civil bêbado que atropelou uma família na Avenida Cruzeiro do Sul e deixou ali um menino de 10 anos em estado grave. O Douglas William Pedroso, que dirigiu uma viatura descaracterizada, tinha sido preso em flagrante e depois da audiência de custódia, a justiça então converteu a prisão em preventiva, né, que significa ali que ele deve ficar atrás das grades até o julgamento. A criança passou por uma cirurgia e segue internada. E a mãe e a irmã do menino, que também foram atropeladas, passam bem.
2: E hoje tem futebol e, é claro, tem transmissão da TMC. Pois é, sexta-feira com futebol, sexta-feira com clássico. Aqui em São Paulo é o clássico Sansão. São Paulo e Santos se enfrentam às 8 horas da noite. No Morumbis é uma partida atrasada, tá? Do Brasileirão. O Tricolor tá na 11ª posição, 36 pontos. O Peixe na 8ª, com 38. E a partir das 5:30 da tarde, sextou com muito esporte aqui na TMC. Já emendando o trânsito ali na região, vamos falar sobre interdições. Algumas interdições ali no entorno do estádio do Morumbi já começaram desde as 5 horas da tarde, agora há pouco mesmo, mas a partir das 18, outros acessos importantes vão ser bloqueados. Avenida Giovanni Gronchi, Praça Roberto Gomes Pedrosa, Avenida Jorge João Saad, Avenida Jules Rimet, a Corgier, a Saad Abdala, que nesse momento já tem um trecho interditado, que dá na Praça Roberto Gomes Pedrosa, além da Praça Santos Coimbra. Tudo isso deve ficar intensificado a partir das 18 horas, mas a gente segue monitorando e, ó, com o celular, o WhatsApp aqui em mãos. Tá no trânsito? Tá circulando pela cidade? Manda mensagem pra gente no WhatsApp 119-7221-1001.
1: Agora, 5 horas mais 5 minutos, a gente segue aqui o nosso noticiário, gente, porque os Estados Unidos suspenderam, né, nessa sexta-feira, o atendimento presencial na embaixada em Brasília e também nos consulados ali no Brasil por questões de segurança. Pois é, a repórter Giovana Gilga foi ao consulado aqui na capital paulista e conversou com quem foi até lá e perdeu a viagem. A gente vai conferir agora.
4: Os Estados Unidos suspenderam nesta sexta-feira o atendimento presencial na embaixada em Brasília e nos consulados americanos no Brasil. A medida foi anunciada ontem e, segundo o governo americano, foi tomada por questões de segurança. Os Estados Unidos, no entanto, não informaram qual seria a ameaça ou risco que motivou essa decisão. A orientação para os cidadãos americanos que estão no Brasil e que precisam de ajuda em uma situação de emergência é entrar em contato com um oficial de plantão, funcionário responsável por atender ocorrências urgentes pelos canais de emergência da embaixada ou dos consulados. O governo também informou que utiliza um sistema de mensagens para alertar os cidadãos sobre ameaças, eventos importantes e mudanças nas condições de segurança no Brasil. Segundo os Estados Unidos, existe ainda uma atuação conjunta com as autoridades brasileiras sobre questões de segurança. E a Austrália também anunciou o fechamento da embaixada em Brasília nesta sexta, um pouco depois dos Estados Unidos, citando preocupações com a segurança. E aqui no consulado americano em São Paulo, muitas pessoas só descobriram que não conseguiriam ser atendidas quando chegaram aqui. Vamos ouvir.
5: São José do Rio Preto, interior de São Paulo, mais ou menos 6 horas, 8 horas de viagem. E meu horário era o primeiro, às 7:30 da manhã, exatamente porque eu vim exclusivamente para o visto. Então, cheguei aqui e me deparei com a embaixada fechada e sem atendimento. Teve toda uma organização de mais de um mês para que eu pudesse vir no meu trabalho, na minha vida pessoal. Então, vou entender como eu vou reorganizar essa viagem de novo e torcer para que eu seja atendida na próxima vez.
1: Giovana, então, aí com todas as informações pra gente, né? Dessas pessoas que foram lá e tiveram a viagem perdida. Gente, agora 5 horas mais 7 minutos. Informação aí, Ti, do trânsito, tempo, como é que tá funcionando?
2: Vamos lá. Trânsito sim, porque os ouvintes estão entrando em contato aqui pelo WhatsApp 119-7221-1001. O ouvinte tá falando que tem trânsito ali na marginal do Rio Tietê. Para quem vai no sentido da Vila Ré, para quem vai, portanto, no sentido Ayrton Senna, Dutra, rumando para a Zona Leste de São Paulo, muita lentidão. Falando aqui, passando a ponte Júlio de Mesquita Neto, a situação melhora um pouco, mas por enquanto a trânsito, deixa eu dar aqui o crédito para o nosso ouvinte, é o João da Hora. Grande João, na hora certa, hein? Às 5 horas mais 9 minutos. Obrigado pelo recado. Para quem tá pela Anchieta nesse momento, sentido litoral, 2 pontos de lentidão, tá bom? Do 63 ao 64 e a SP-248, sentido a São Paulo, aí é na volta, do 8 ao 7 por excesso de veículos. Tem mais recado? Manda aí no nosso WhatsApp que a gente coloca o seu áudio aqui no ar. 119-7221-1001. Agora são 5 horas mais 9 minutos.
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10: Brasil e Argentina já protagonizaram histórias que vão muito além da bola. Na Copa de 1990, durante uma paralisação do clássico, o lateral esquerdo branco bebeu água de uma garrafa que foi oferecida pelo massagista da seleção argentina. 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
2: Estamos de volta aqui no Paulista TMC, segunda edição. Hoje está movimentado. A cidade está bem bagunçada por conta do trânsito, mas antes, vamos ver como está a situação do transporte público novamente, né? Nesse finzinho de tarde, nesta sexta-feira, nessa friaca também. O Ailan Bernardo, ele conta pra gente, ele atualiza. Você está perto do quê? Terminal rodoviário Tietê? É isso mesmo, Ailan?
3: É isso mesmo, Tiagão Pietro, estou por aqui pela rodoviária Tietê, onde muita gente já está embarcando. Vamos lembrar que muitas pessoas vão votar e vão para suas cidades aí para poder cumprir com o seu dever aí de cidadão. Então, muita gente embarcando por aqui. E na parte do transporte público, quando a gente fala das principais vias, ali da parte de Pinheiros, por exemplo, Avenida Rebouças, na parte do Bela Vista, Avenida Paulista, tá tudo com lentidão aí na parte do ônibus, Tiagão. E aí, já na conexão Moema, Campo Grande e também na Vila Mariana Jabaquara, uma lentidão que já é considerada como extrema. Então, quem for pegar o ônibus precisa sair com antecedência nos acessos para a Zona Leste e na Zona Norte, fluindo um pouco melhor. Como eu falei para vocês, a linha 2 verde do transporte sob trilhos acabou de normalizar, então tá naquela fase ali de atenção. Parece que tinha uma pessoa em um dos trilhos aí, em uma das estações, e por isso eles precisaram acionar um protocolo. E a linha 17, ela está, desde os problemas que aconteceram no início da semana, sobre atenção. Por isso, também está com um intervalo maior entre um trem e outro. E é preciso também que quem for pegar o transporte público já vá preparado para ter um pouquinho mais de paciência. Fora essas linhas, todas as outras funcionando normalmente nessa sexta-feira. Volto com vocês no estúdio.
2: Valeu, Ailan. Obrigado. Um pouquinho de paciência. Tem que ter também quem está no trânsito nesse momento. O nosso ouvinte aqui já mandou. A marginal do Rio Tietê está muito ruim no sentido da Zona Leste de São Paulo. Só melhora um pouco lá na frente, depois do viaduto Engenheiro Alberto Badra. Aí o motorista desenvolve boa velocidade, né? Vai numa boa, inclusive pela Ayrton Senna. Tô vendo aqui, para quem tá indo no sentido sentido Rio de Janeiro, perdão, pela Dutra, tá um trânsito danado, viu, Pietra? Principalmente por conta da faixa da direita, a faixa local da Dutra. Ali um pouco antes do Shopping Internacional de Guarulhos, o motorista pisa no freio e vai, hein? E vai até perder de vista, até porque temos obras um pouquinho mais pra frente. Então, paciência pra quem tá pegando a Dutra nesse momento. Se não tem jeito, opte pela faixa da esquerda, a expressa, pra quem vai nesse momento no sentido Rio de Janeiro.
1: Sextou com muito trânsito, então, né,
2: pois
1: Thiago
2: é,
1: Matheus?
2: Pois é.
1: Não tá fácil pra ninguém. Olha só, gente, domingão, dia de eleição, né? Olha, 2 dias aí das eleições, tem gente que ainda não se organizou pra ir votar. É o seu caso aí, que tá ouvindo a gente? É o seu caso, Thiago Matheus?
2: De jeito nenhum.
1: Tá organizado,
2: tá,
1: né?
2: Tudo certo.
1: Pô, de jeito nenhum. Pois é, tem que saber qual o documento que tem que levar, ver a sessão eleitoral, né? Se a sessão eleitoral continua a mesma ou não. Enfim, gente, tem que se organizar nesse sentido aí, tá? O Marcos de Pato, então, conta pra gente tudo o que você tem que levar pra se preparar pra poder votar tranquilo nesse domingão. Boa tarde pra você, Pato. Conta pra gente, você tá preparado por aí, é?
14: Tô preparado para votar e para trabalhar também, viu, Petra? Todos nós, aliás, né, da TMC, para trazer todas as informações para o nosso público. Vamos trabalhar durante todo o dia de domingo para trazer todas as informações das eleições nesse primeiro turno para os nossos ouvintes e telespectadores, para o pessoal que acompanha pelo YouTube. Muito boa, Petra, Thiago e a todos que acompanham a programação. Eu falo ao vivo de frente do Tribunal Regional Eleitoral, que faz um alerta e uma recomendação para os eleitores verem onde é que é o local de votação deles, porque muitos locais de votação, muitas zonas eleitorais, passaram por mudança aí nos últimos meses. Foram 113 no total alterações aí de zonas eleitorais. Por isso, o TRE de São Paulo recomenda que os eleitores verifiquem por meio de dois caminhos. Um deles, a consulta pode ser feita pelo autoatendimento eleitoral e também pelo aplicativo e-título. E falando no e-título, é importante também que o pessoal baixe esse aplicativo aí. No estado de São Paulo, já são quase 20 milhões de pessoas que baixaram o aplicativo, e o Tribunal de Justiça Eleitoral, ele permitiu que as pessoas baixem até no dia da eleição, pela primeira vez, né? Porque até as últimas eleições era possível fazer, né, o download até o dia anterior, né, até a véspera das eleições. Neste ano é possível baixar até o dia da eleição, mas o órgão continua recomendando que as pessoas façam isso com antecedência para evitar sobrecarga no sistema. E aí é importante que o pessoal, apesar de já ter o e-título, também leve, se possível, um documento de identificação, né, com foto, e também o título de eleitor, até porque, né, vai que acontece algum probleminha na urna eletrônica, tem como votar de qualquer forma. Mas lembrando, o pessoal que tem e-título, basta confirmar ali a identificação na hora de votar. E o pessoal que tem a biometria também facilita ainda mais. Esse número aí chega a quase 60% dos paulistas que já têm a biometria. E aí, lembrando, pessoal, para quem for, né, cumprir com esse compromisso aí no domingão, que o transporte coletivo aqui em São Paulo vai ser gratuito. Vamos ter aí, como já acontece aos domingos, os ônibus funcionando de forma de graça, e também os trens metropolitanos e o metrô aí também vão atender a população gratuitamente ao longo de todo o dia de votação. Então aí o pessoal pode votar com tranquilidade, sem se preocupar pelo menos com essa questão. Eu volto com vocês no estúdio.
2: Valeu, valeu, Depato. Enquanto o Depato falava, Pietra, já saquei meu celular aqui, abri o e-título.
1: Olha, seguindo as dicas já, ao vivo.
2: Cliquei onde votar, não senhor, não senhor.
1: Deu Cuca. Certo?
2: Deu certo, certíssimo. Mesmo lugar de sempre, ali na Zona Norte de São Paulo, estarei lá, portanto, domingão de manhã.
1: É isso.
2: Exercendo aí meu direito de cidadão, portanto.
1: E o Pato, durante aqui a programação, vai voltar, né, pra falar ainda mais sobre essa preparação pro domingão, né? Porque aí há dois dias, gente, tem que estar bonitinho pra votar com muita tranquilidade, viu?
2: Enquanto isso, a gente fala que nesse mês de outubro tem a campanha do Outubro Rosa, que reforça a importância, né, Pietra, de prevenção e também do diagnóstico precoce do câncer de mama. Ao longo do mês, ações em todo o país, elas chamam a atenção pros cuidados com a saúde das mulheres. Então, pra falar mais sobre a campanha, a TMC conversou com Carlos Ruiz, ele é médico ginecologista do Hospital das Clínicas. Ele comentou sobre a importância da prevenção contra a doença.
15: Para vocês terem uma ideia, o câncer de mama é o câncer mais presente no mundo feminino como um todo. É o câncer que mais mata as mulheres, principalmente na região sul-sudeste. Em outras palavras, se eu tenho alguma forma de diminuir essa agressão, essa mortalidade, é diagnosticando precocemente. E como eu diagnostico precocemente? Através da mamografia anual, a partir dos 40 anos, é mandatória. Se você tem algum familiar com câncer, que tem história de câncer de mama, principalmente jovem, a gente adequa, né, antecipando um pouquinho os exames de imagem para poder surpreender precocemente qualquer tipo de alteração em nível mamário.
1: Maravilha, mulherada, sim, vamos nos cuidar aí, né, manter os exames em dia, então fica aí o alerta para esse Outubro Rosa. A gente segue por aqui, porque olha, a ONG Cabelegria, olha que legal, promove ali uma ação especial de arrecadação de cabelos e doações. A iniciativa acontece na sede da Sociedade Brasileira de Mastologia e busca ampliar aí o apoio a pacientes em tratamento. A gente falando, né, desse Outubro Rosa, agora falando dessa ONG, a ONG Cabelegria. A ação, ela também reforça aí a importância da solidariedade e da doação de cabelos para a produção de perucas. E a TMC conversou com a Mariana Robran, que é presidente da ONG Cabelegria, e explicou a vantagem financeira da iniciativa.
16: Para quem não sabe, a Cabelegria tem um custo muito baixo quando a gente compara o custo real de uma peruca, né? Então hoje, para a gente confeccionar uma peruca, a gente tem um custo de R$100. E se o paciente fosse comprar essa peruca ali em qualquer loja, ele pagaria ali no mínimo R$1.000 a R$2.000, R$3.000 nessa peruca.
2: São 5 horas e 21 minutos. Deixa eu chamar o Marcos de Patu de volta a falar de eleições novamente, porque a gente falou outro dia aqui também, né, Pietra? Aqui no Paulista TMC, que um levantamento mostrava uma parte alarmante aí dos eleitores que não sabiam o número do candidato.
1: Verdade.
2: Em que vai votar para governador.
1: Até porque, né, são 6 candidatos, então para você lembrar de todos os números aí para governador, também tem isso.
2: Que é mais,
1: né,
2: simples, que são 2 dígitos só, né? Se fossem 5 dígitos, pois é, seria difícil. Mas, pois é, né? Só que saiu outra pesquisa agora, que revelou que esse número caiu um pouco. Foi de 52% para 45%.
1: Ainda tá alto, né?
2: Ainda alto. E o Marcos de Pato fala ao vivo, então, com a gente, sobre a importância, né, de Pato, de fazer aquela colinha para não dar mole na hora de votar.
14: O número ainda tá bem alto, né, Thiago? 45% aí, quase 50% da população aqui de São Paulo, segundo a pesquisa feita pelo Datafolha, divulgada nesse dia 1º de outubro, nesta quinta-feira, mostrando que quase metade da população de São Paulo não sabe os números para quem votar em governador, o número de urna ali, né? São só 2 numerozinhos, como você bem disse, Tiagão. Até porque, por exemplo, deputado estadual são 5 números. Aí já confunde um pouquinho mais. E por isso é importante, né? A gente reforça aqui que levar uma colinha é ideal para esse dia, é o ideal para esse dia de votação. Eu tô aqui com uma na mão, inclusive o pessoal que acompanha a gente pelo YouTube, que foi disponibilizada pela Justiça Eleitoral, mas não precisa ser essa, gente. Vocês podem anotar no papelzinho, lembrando que não pode ser no celular, porque o celular não pode entrar, não pode ir até a cabina da urna eletrônica, né? Então, a cabina de votação. Então, tem que levar num papelzinho. E aí, é esse papelzinho disponibilizado pela Justiça Eleitoral, ele traz ali a sequência, né, de quais são os cargos que o eleitor vai votar no próximo dia 4 de outubro, no próximo domingo. Deputada ou deputado federal vem primeiro com 4 números, na sequência vem deputado estadual ou deputado estadual com 5 números, aí na sequência vem os senadores, são 2 cargos por estado e são, né, na sequência, com 3 números cada um, 2 senadores com 3 números cada um. E depois, por último, vem aí o governador ou governadora e depois o presidente da República, tanto governador quanto presidente, com 2 números cada. Então é importante que o eleitor vá com uma colinha assim, anotando todos os números para não se confundir, não chegar lá na hora e falar, poxa vida, qual que era o número desse candidato mesmo? E agora, né? Aí, às vezes, ou vai ter que anular, ou enfim, o importante, então, é levar essa colinha. Isso aqui não tem problema nenhum, viu, gente? Não associem aquela colinha da escola que era proibida. Essa aqui é a colinha que é indicada. Eu volto com vocês.
2: É isso aí, mais do que indicada, né, Pato? E o Pato reforçou, exato, não leve o celular para a cabine de votação. Você pode entrar ali, ficar na fila com o celular, mas na hora de se dirigir até a cabine, vai ter que deixá-la aí perto dos funcionários ali, né, dos mesários e tudo mais. Então, são 6 votações que isso você vai fazer, né? Deputado estadual, federal, 2 senadores, governador e presidente. Faz a colinha para não dar aquele branco na hora.
1: É muito número, gente. Então tem que anotar mesmo. E lembrando, o mesário não vai te ajudar. Ele não pode te ajudar. Aí você vai acabar o quê? Perdendo o seu voto. Vai ter que anular ali. Então, super aconselhável a colinha. Fechou? A gente muda um pouquinho de assunto aqui, que já já a gente vai voltar a falar de eleições com o de Pato. Mas agora eu tenho a nossa Júlia das denúncias aqui comigo.
2: É.
1: Eu tô muito chique, gente. Na verdade, ela está muito chique. Eu estou chique porque eu estou do seu lado, viu, Júlia? A Júlia Longo é responsável aqui na TMC por resolver os problemas dos nossos ouvintes. Então é o seguinte, tem um canal, né, o canal do nosso WhatsApp, que é o DDD 11 97221 1001, que você pode mandar mensagem e relatar tratar algum problema do seu bairro, algum problema que você está encontrando aí, né, ao longo do seu caminho, do seu trajeto indo pro trabalho ou voltando pra sua casa, e aí manda aqui pra gente mensagem, a gente vai enviar pra Júlia e a Júlia vai atrás aí pra resolver o seu problema. Conta pra gente, Júlia. Temos uma resolução de um problema aqui, certo?
17: Temos uma resolução e uma resolução extremamente rápida. Ontem a gente recebeu uma denúncia do Pedro Martim aqui na rádio de uma árvore que estava com risco de queda ali na porta do condomínio onde ele mora, na rua Delmeira Ferreira, no Ipiranga. E eu recebi, tava realmente com as raízes bem pra fora, eles estavam com medo de atingir um carro ou até alguém que tava passando. Caramba. Então mandei pra prefeitura, a subprefeitura do Ipiranga foi no mesmo dia, então quando era umas 6 horas da tarde, a prefeitura já tinha ido lá, quem tá vendo no YouTube, tá conseguindo ver as imagens, e esse é o depois, eles cortaram a árvore. E o Pedro mandou um áudio pra gente.
1: Legal.
17: Vamos ouvir.
1: Vamos lá.
18: Meu nome é Pedro e eu moro aqui num condomínio na rua Delmeira Ferreira, e aí a gente tava com esse problema dessa árvore, né? Ela tava meio assim, meio parecendo que ia cair, e o pessoal tava até meio inseguro, parecia que ela podia até atingir um carro, eventualmente alguém que tava passando ali nos dias de ventania e chuva, a gente ficava apreensivo de causar um acidente. Então eu resolvi mandar a denúncia pra TMC, né? Aí a Júlia, ela recebeu a minha demanda, e foi bem rápido, assim, em poucas horas, acho que não deu nem 6 horas, assim, já foi resolvido o problema, né? A prefeitura foi fazer uma poda, chegou até a tirar a árvore, né? A árvore foi até cortada e agora ficou muito melhor, porque não tem mais aquele medo de passar ali ou eventualmente de estacionar o carro embaixo da árvore. Então eu queria agradecer a equipe da TMC e a Júlia aí principalmente por ajudar a resolver esse problema. Muito obrigado.
1: Tá vendo, Júlia das denúncias, então, resolvendo aí o problema
2: ela
1: do
2: resolve.
1: Pedro. Ela resolve.
17: Gente, você que tá me escutando, grava agora um áudio, pode ser áudio, se você tá dirigindo, eu vou receber e vou te ajudar.
1: Isso, DDD 11972211001, muito obrigada, Ju.
17: Obrigada.
1: Estamos chegando no finalzinho, né, Ti? Mas atualiza aí o trânsito rapidão, dá tempo?
2: 750 quilômetros de lentidão agora, tá ruim demais, não dá mais tempo, mas você fica em boa companhia, tem esporte, tem futebol hoje, Papo de Craque segunda edição e bola rolando às 8 horas da noite. Boa sexta a todos.
1: E boas eleições pra gente. Beijo.
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4: Hoje sou eu! Eu mesmo! É, vamos tocar a bola aqui no Papo de Craque TMC, segundo tempo, com meu amigo Marco Belo à minha direita, meu amigo André Galvão, que eu fico feliz de ver que ainda trabalha conosco.
5: Tá
4: eu
5: bom.
4: Pensei que você tinha
5: Vai
4: saído,
5: começar.
4: Galvão. Não, eu não te vi mais. Mas eu soube agora que você estava de férias merecidas.
5: Obrigado.
4: E, olha, gente, hoje, agora, 17 horas 31 minutos, hoje tem clássico na volta do Campeonato Brasileiro, hein? Já nós vamos ao Morumbi com Kaique Silva falando do São Paulo, Fabiano Fará falando do Santos, daqui a pouco tem Gustavo Soler e as notícias do Palmeiras, e aqui à minha direita, já o Marco Belo trará aquelas notícias habituais que você gosta tanto do Corinthians. E quer falar alguma coisa já, Belo? Boa tarde.
6: Não, eu quero dar boa tarde e dizer que esperamos o clássico entre Santos e São Paulo.
4: Você foi envolvido
6: vamos acompanhar.
4: Confusão sem saber.
6: Não, isso é mentira. Vamos acompanhar o jogo que a gente vai transmitir aqui. E o Corinthians deixa pra lá, não vamos falar de Corinthians hoje não. Hoje é Santos e São Paulo, são os assuntos do programa.
5: O que é essa história aí de bailarina aí, que eu não tô sabendo?
6: Então, não tem história nenhuma.
4: Essa semana teve uma aposta aqui que o Kaique apostou com o Fará. Se o Santos ganhar, o Kaique virá, eu não me lembro qual é a fantasia, Mulher Maravilha, acho que é Cinderela. Se o São Paulo ganhar, o Fabiano Fará virá de mulher de Branca de Neve na segunda-feira. E se empatar, aí começou, e se empatar, o que que vai acontecer? Aí falaram, se empatar, o Marco Belo vem de bailarina. Mas ele não tem nada a ver com a história.
6: O que que eu tenho a ver com a história?
4: Pois é, eu também, não fui eu que inventei isso, Belo. Eu não concordo, mas eu fui voto vencido. De qualquer forma, vamos...
6: Não, mas se precisar vir, eu venho. Não tem problema algum.
4: O mais engraçado é que você não apostou nada. Você não cravou nada. O Fará, por exemplo, disse que o Santos vai amassar o São Paulo.
6: Eu não falei nem o resultado do
4: Kaique
6: jogo.
4: O Kaique disse que o São Paulo vai amassar o Santos.
5: Não aprende, entendeu? Né? O Farazinho não aprende.
4: É, exatamente.
5: Pra ele, sempre o Santos vai ganhar de todo mundo.
4: E já,
5: né? Goleada.
4: O microfone seu tá desligado, Galvão. Não, mas tá aberto.
5: Tá ligado.
4: Mas de qualquer maneira, nós vamos falar do clássico, vamos falar de seleção brasileira também, que já tá em Calcutá, na Índia, para jogar amanhã às 11 da manhã, no nosso horário, contra a Índia.
6: Bela recepção na Índia.
4: Bela recepção. E todos esses assuntos você pilota aqui com a gente. Você participa pelo nosso canal do YouTube TMC Esporte, pelo TikTok, @TMC Esporte, pelo Twitter, o atual X, @TMC Esporte. 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E daqui a pouco, Paulo Vitor Martins vai introduzir aqui no meu computador, o WhatsApp. que é o 3025.001. 3025.001 é o WhatsApp da galera para participar do programa. André Galvão, seu destaque inicial. Muito bom tê-lo de volta aqui, Galvão.
7: Tudo bem, Calil? É um prazer também estar com vocês de volta no Papo de Craque, segunda edição da TMC. E eu vou falar um negócio para você, viu? 44 minutos do segundo tempo no Stade de France, em Paris. E a Itália segura bravamente a França. 1-1, França e Itália. Né? Olha aí a bela Itália ressurgindo, meu
4: caro. Tá voltando, né?
7: Já ganhou da Turquia no meio da semana e hoje tava fazendo um jogo muito competitivo contra a França no primeiro tempo. Eu me desloquei pra cá, eu não vi os gols. Tô vendo agora o final do jogo com você aqui também, Calil, nos nossos estúdios. 1-1, França e Itália pela Liga das Nações. E aí a gente discute sempre isso, né? Pra quem joga uma Liga das Nações na Europa, a data FIFA acaba valendo mais pra eles do que pra nós, né, Calil? Porque...
4: não há dúvida.
7: Porra, fazer amistoso com todo respeito contra a Índia.
4: Né? Austrália duas vezes, né? É. Agora, a nossa enquete aqui, Marco Belo, antes de você dar o seu destaque inicial, eu já vou pedir que você responda. Porque fizeram uma enquete aqui que eu não entendi muito bem. Gustavo Garcês, Henrique Camargos, Gabriel Damaso, coordenação de Daniel Giro e Paulo Vitor Martins... A nossa equipe de produção.
8: Obrigado.
4: Hoje é dia. O Anderson Sonsini, imagino eu que esteja na mesa de som. Ah, é Cláudio Cuca, que não é o técnico do Santos, hein? É o nosso Cuca. E nas imagens, não sei se está o Fábio Santos, grande corintiano, daqui a pouco o Matheus Rodrigues também. Mas a pergunta da nossa enquete, Belo, é o seguinte. Quem é maior? Hoje é dia de Sansão. Quem é maior, Santos ou São Paulo? Eu não
7: Sério?
4: Concordo muito com essa enquete, porque eu acho que os dois são grandes.
6: Mas, assim...
4: Mas, enfim, eu sou obrigado a...
6: Em que nível é essa enquete?
4: Eu não sei, só tá escrito isso aqui.
6: Porque é igual falar, quem é maior, Calil ou Galvão? Não existe isso.
7: Essa pergunta.
6: Cada um na sua.
4: Eu também acho, mas enfim, a nossa enquete está aqui.
7: Não, a nossa produção está
4: no chat do YouTube.
6: Desculpa, mas essa resposta não existe. Não tem nem como a gente falar. Pra votar em um, eu vou votar em tal. Não tem nem isso, não é? Não é nem ficar em cima do muro. Não existe isso. Cada clube tem sua grandeza. Se você falar quem é maior, São Paulo.
4: Esses caras que aprontam essas
6: coisas. Se você falar quem é maior, São Paulo ou Taubaté, é uma coisa. Agora, Santos e São Paulo,
4: não concordo.
7: Não tem justificativa. O Gabrielzinho da Massa tá aqui, que eu acho que ele tá querendo justificar alguma coisa.
4: Ele veio só pra aparecer.
7: Mas não tem justificativa.
4: Ele vem introduzir o WhatsApp no nosso computador aqui.
7: Não existe. Isso aí, e outra coisa, na enquete vai dar São Paulo. Obviamente vai dar São Paulo, porque a torcida do São Paulo é maior que a do Santos. Então,
6: mas maior no quê?
7: Essa enquete já é viciada. Você
6: maior
7: entendeu?
6: No quê?
7: Não dá, não tem.
6: Maior em torcida, maior em títulos, maior em glórias, maior em história, maior em grandes jogadores, maior em grandes jogos de afeitos, maior em jogadores que cedeu para a seleção brasileira. Cara, mas tem tantos lados que você pode pegar da história que não existe uma resposta para isso.
7: O Barolo tá com a camisa da França.
4: Eu vou chamar meu amigo.
7: Que dia, para estar com a camisa da França?
4: Eu vou chamar meu amigo Rogério Barolo.
7: E da Itália do lado.
4: E pedir viu, Galvão? Preciso pedir desculpas para ele, porque ontem a gente gravou um vídeo. Nós gravamos um vídeo aqui que foi postado no canal dele e no meu.
6: Sim.
4: O mesmo vídeo. Só que eu derrubei a audiência do canal do Barolo, que normalmente os vídeos dele dão 100, 80 mil visualizações, agora deu 30. Eu derrubei a audiência do Barolo, mas em compensação ele melhorou a minha. Então quero agradecer ao Barolo e pedir o seu destaque inicial. Você quer votar, Barolo, nessa enquete aqui, quem é o maior, Santos ou São Paulo? Boa tarde, Barolo.
9: Fala, meus amigos, boa tarde. Fiquei na dúvida qual camisa eu ia colocar, daí, Galvão, da Itália ou da França, mas eu que eu tô barrigudo, então eu peguei a da França, que é mais larga, a da Itália é mais apertada.
7: Não, da Itália sempre tem que comprar um número a mais, eu tô ligado como é que é isso aí.
9: Você sabe, só contando uma história rápida, a final de 2006 eu tava na Alemanha. Só que foi um dos dias mais frustrantes da minha vida, porque eu trabalhava pela TV Record, a gente não tinha o direito de transmissão. Eu assisti a final da Copa em cima de um telhado, do lado do estádio. Então, na hora dos pênaltis, o gol saía, eu ficava sabendo antes pelo delay que eu tava ouvindo a torcida gritar, a coisa mais triste do mundo. Essa enquete, sobre assim que é, se o Ben já tivesse, não tivesse de férias, aliás, férias eternas.
4: Eternas, né?
9: Se não tivesse de férias eternas, ia sobrar para essa produção. É que essa pergunta é estapafúrdia, não tem o menor sentido fazer uma pergunta dessa. São dois gigantes do futebol brasileiro. E, Calil, nossos vídeos são... O vídeo foi ótimo, porque vídeo de pré-jogo é a visualização normal. E se os times estivessem numa fase melhor, com certeza a gente teria mais visualização. Por isso que eu falo, quanto melhor os times, melhor para todo mundo. Se a gente estivesse disputando, se esses dois times estivessem fazendo uma prévia de uma semifinal, de uma final, de mesmo que seja sul-americana, o momento seria outro, com certeza.
4: Beleza, Barolo, daqui a pouco nós vamos...
7: Uno é finito.
4: Acabou, né? Acabou.
7: Uno a uno é finito.
4: Como diz o Jorge Jesus, finish.
7: França 1, Itália 1, toma a França. A Itália segurou a seleção francesa no estádio.
9: O Donnarumma jogou quase igual o Rafael tem jogado. O Donnarumma fechou o gol que o Donnarumma jogou.
4: E o que, né, Barolo, historicamente seria um resultado normal, pelo momento das equipes, não, né? Porque a Itália, 3 Copas do Mundo, nem se classifica.
7: A última vez a Itália tinha tomado 5 da França.
4: É, e a França...
7: 5-0.
4: A França com o segundo jogo do novo técnico, né, o Zidane.
9: A França amassou, Calil. A Itália perdeu alguma chance no primeiro tempo. No segundo tempo só deu França. O Donnarumma foi o melhor em campo. E o Rabiot foi sair jogando errado. O Bastoni fez o gol.
4: É, tá vendo?
7: É o Olise. Fez o gol da França. Bastoni fez o gol da Itália.
4: Pois exatamente. Olha aí. Então empatam essas duas seleções campeãs mundiais pela Nations League. Eu não gosto muito dessa Nations League. Eu acho que não vale muita coisa, mas ela proporciona esses confrontos, né? Outro dia teve Espanha
6: melhor Nations League, que é amistoso, né?
4: E o ideal seria o intercâmbio, né? Seria, por exemplo, que a França estivesse jogando hoje com a Argentina, que a Itália estivesse jogando com o Brasil, a Alemanha,
6: mas, sinceramente, eu acho que eles preferem jogar entre eles, Calil.
4: Não, eles preferem.
6: Eu acredito que a França prefere jogar contra a Itália do que contra a Argentina.
4: O ano passado eles fizeram, né? Um certo intercâmbio. O Brasil perdeu para a França. Quando o Dorival foi técnico há 2 anos atrás, o Brasil chegou a jogar em Wembley, ganhou da Inglaterra, jogou no Bernabéu, empatou com a Espanha. Às vezes dá uma brecha. Mas, normalmente, eles têm jogado entre eles mesmos. Bom, daqui a pouco nós vamos ao Morumbi, lembrando que hoje tem narração. Acabou o programa aqui, começa o jogo. Guilherme Lage vai narrar São Paulo e Santos com os comentários. Sou eu mesmo aqui. E as reportagens de Kaique Silva e Fabiano Fará, Lucas Ito no plantão, toda a nossa equipe de produção. E quando acabar o jogo, Leandro Boldaquian estará aqui no fim de papo. Bom, ontem a gente debateu bastante esse jogo, então antes de entrar no jogo, o Barolo, Galvão e Belo, daqui a pouco nós vamos ao Morumbi, vamos esperar os repórteres darem as escalações, tudo aí, ou as informações principais, para a gente comentar o jogo. Só terminando, passando a régua num assunto que a gente abordou bastante ontem aqui, não sei se você viu hoje, Barolo, as ruas de Lisboa apareceram com outdoors, aqueles cartazes gigantes apoiando Cristiano Ronaldo contra o técnico Jorge Jesus. Agora, no campo, o Jorge Jesus está dando a resposta. São 3 jogos, 3 vitórias de Portugal. Ontem, Portugal goleou a Dinamarca em Copenhague por 4-2. Então, eu não sei se você viu isso. O que você acha, Barolo?
9: Parou o país, né? Você viu? O assunto foi parou o país. Foi o assunto mais discutido em Portugal. Eu, sinceramente, não queria estar na pele do Jorge Jesus, porque quando você mexe com o ídolo do tamanho do Cristiano Ronaldo, você imagina se ele não estivesse ganhando. Mas sabe o que eu vi, Calil? Eu lembrei que você tinha falado do que você assistiu os programas da TV portuguesa. Eu assisti um também, que eu não me lembro o nome, e os caras falavam o seguinte, que a seleção, o time, jogou pelo treinador. Tá todo mundo querendo meio que disfarçar, mas eles deixaram um recado que jogaram pelo treinador. Como quem diz, olha, estamos do lado do treinador. O Cristiano Ronaldo, gostamos dele, é muito importante, só que agora, aquilo que o Dodô falou, sabe, de não tem mais espaço para ele na seleção portuguesa, e agora é um novo ciclo, a gente está jogando pelo treinador. Porque tinha até um comentarista lá, muito engraçado, que ele falou que, se não fosse assim, com certeza o Portugal não teria vencido, principalmente esse último jogo. Teria se acomodado, segurado o empate, para mostrar, olha, a gente está insatisfeito. E segundo esse comentarista, os jogadores deixaram bem claro do lado de quem que eles estão.
4: É, então, pelo menos no campo, o Jorge Jesus está dando a resposta. Eu recebi um recado aqui, me parece que já tem, nossos repórteres já estão aqui no Morumbi, mas antes, Galvão, você não estava ontem, não sei se você acompanhou essa polêmica, sim. Você quer falar alguma coisa? Porque o Cristiano Ronaldo disse que não joga mais, né, pela seleção portuguesa, e o Jorge Jesus, me parece, embora o povo, a população de Portugal esteja contra ele, mas no campo... O Jesus está dando a resposta. Três jogos.

0: Isso, para mim, ficou muito claro, nítido. Eu fiz as duas seleções na Copa e na Argentina existe uma verdadeira adoração pelo Lionel Messi. Mas por que que você está comparando? Porra, porque eles foram comparados a carreira toda. Não tem como não comparar um ao outro. Não tem como.
1: E ambos fizeram a última Copa do Mundo agora.
0: Exato. Então, o Messi é aquele negócio, né? Até brinquei ontem, também aqui no Papo de Craque, primeira edição. O Messi é verdade, aquela história que os caras falam assim, ó, você se joga da ponte pelo Messi, a seleção da Argentina inteira se joga da ponte pelo Messi. Agora, o Cristiano Ronaldo, ele não tem o mesmo apoio dentro da seleção portuguesa, né? Assim, os jogadores de Portugal, claro, todos respeitam, todos gostam, do ídolo que foi o Cristiano Ronaldo, mas você percebe claramente que eles não estão ali a defendê-lo o tempo todo, né? Então, para mim, o Jorge Jesus foi fazer o serviço. Eu não descarto essa possibilidade, não, Calil.
1: Muito bem. Quer falar alguma coisa disso, Belo? Vamos mergulhar no assunto do clássico.
2: Eu vou falar rapidinho, que eu já tô vendo que o Fará tá pronto para entrar no ar.
1: É mesmo,
2: ele, só vou falar o seguinte, daqui 50 anos... Vocês vão lembrar do Jorge Jesus ou do Cristiano Ronaldo? Do Cristiano Ronaldo.
0: Pode ser que a gente lembre dos dois.
2: Não, vai lembrar do Cristiano Ronaldo.
0: Ué.
2: Vão lembrar do Ronaldo Fenômeno ou do Luiz Felipe Scolari? Qual vai ser mais lembrado daqui 50 anos?
0: É.
2: Com todo respeito.
0: O Ronaldo vai ser mais lembrado do que o Felipão.
2: Óbvio. A estrela do espetáculo é o artilheiro.
0: Mas o Felipão também vai ser lembrado.
2: Não, eu não tô falando que não vai ser lembrado. Eu tô falando quem mais vai ser lembrado. Quem mais vai ser glorificado. Quem terá estátuas pelas cidades.
0: Então,
2: é Romário, é Ronaldo ou é o Filipão? Com todo respeito ao Filipão, ele vai ser lembrado como técnico campeão, assim como Oswaldo Brandão, assim como grandes técnicos campeões pelo Brasil, assim como o próprio Zagallo em 70. Agora você vai lembrar do Zagallo ou vai lembrar do Pelé em 70? Você vai lembrar dos artilheiros, dos jogadores, do Messi, do Cristiano Ronaldo. Você vai lembrar dos grandes jogadores. Então eu acho que não tem comparação. O Jorge Jesus hoje pode ser grande. Hoje pode ser poderoso na Federação Portuguesa. Hoje pode ser um grande técnico, pode fazer Portugal ganhar as partidas, ganhar a Liga das Nações.
0: E se ele fizer Portugal ser campeão do mundo? Por exemplo.
2: O Filipão fez, eu tô falando que o Ronaldo vai ser muito maior que ele.
0: É, mas aí é diferente.
2: Pro resto da história, não é diferente.
0: O Cristiano não conseguiu ser campeão.
2: Não é diferente. Não é diferente. Eu tô falando que o Cristiano Ronaldo sempre vai ser maior, porque ele é jogador. O jogador de futebol é muito maior que o treinador. O Jorge Jesus pode ser o melhor técnico do mundo. O Cristiano Ronaldo sempre vai ser lembrado como um dos 10 ou 5 maiores jogadores da história do futebol mundial. Daqui 50 anos vai ter estátua do Cristiano Ronaldo. Por mais besteira que ele faça agora, ele pode xingar a população de Portugal, ele pode falar que é todo mundo um bando de babaca. Daqui 50 anos ninguém vai lembrar disso. Daqui 50 anos vai ter estátua do Cristiano Ronaldo em todas as cidades de Portugal. Então, ele pode fazer o que ele quiser, que o Cristiano Ronaldo é o grande astro de Portugal, queiram ou não queiram. Então, o que ele fizer agora com o Jorge Jesus, a gente vai comentar agora. Daqui 50 anos vai ficar a história que ele já fez e que ele já construiu por Portugal e pelo futebol.
1: Muito bem, faltando 10 minutos para 6 da tarde, é o Papo de Craque aqui na TMC. Vamos ao Morumbi, olha lá, os nossos dois repórteres já devidamente credenciados, já operando.
0: Maravilhoso.
1: É operando na porta do estádio, pela ordem do mandante. Eu vou começar com o Kaique Silva. Segundo o Paulo Vitor, só para aqui no meu ouvido, é a Cinderela e a Branca de Neve. Agora, resta saber quem, segunda-feira.
3: A Branca de Neve é a Mulher Maravilha.
1: Ah, o Kaique
3: é mulher. A bailarina tá aí no estúdio.
1: Ah, então quer dizer que o Kaique, se o São Paulo perder, vai ser a Mulher Maravilha. Se o Santos perder, você
3: é a Branca de Neve.
1: Branca de Neve. E o Marco Belo é a bailarina com aquela sapatilha que tem gesso na ponta pra
2: Eu vou encenar o Cisne Negro, mas eu quero com música e tudo.
1: Olha,
2: vou fazer uma cena completa de Cisne Negro aqui no Papo de Craque. Agora eu quero ver todos pararem pra assistir. 15 minutos, pelo menos.
1: Eu quero ver, senhor.
4: Não, graças a Deus, Calil, e graças a Deus eu tava aqui fazendo o programa aqui de Jundiaí, o Ben já me esqueceu. Senão ele me fantasiado de esquilo.
1: Mas segunda você vem, Barolo?
4: Venho, vou estar.

0: aí.
1: Estaremos aqui no estúdio para aplaudir. Eu acho que vai dar Marco Belo mesmo, viu? Que eu tô com um palpite que esse jogo vai empatar. Mas enfim.
2: Se der Marco Belo, ele, a trilha sonora tem que vir acompanhada do saxofone dele.
1: Do próprio Marco Belo. É, exatamente. Isso aí. Bom, vamos ao Morumbi.
3: Vou te quebrar outro ombro, André.
1: Eu quero perguntar pro Kaique Silva o seguinte: eu vi agora há pouco na internet, Kaique, que havia problemas em torno do estádio, porque há uma manifestação na porta do Palácio dos Bandeirantes. E que essa manifestação não tem nada a ver com o jogo, né? Uma manifestação política aí, às vésperas de eleições. E que essa manifestação estaria atrapalhando a chegada do torcedor ao Morumbi. Já tá tudo bem? Já tá tudo em ordem aí, Kaique? Um grande abraço, tudo bom bem, trabalho. Calil?
4: Abraço para você, abraço para todo mundo que nos acompanha. Eu vou até me atualizar daqui a pouco com alguns torcedores, né, perguntar se esses torcedores tiveram dificuldade. Eu vou contar minha experiência particular de cerca de 15 minutos atrás. Né, a gente teve um atraso grande com relação ao horário que estava previsto inicialmente a nossa chegada. Né, o carro de aplicativo que a gente veio até aqui teve que fazer algumas voltas, teve que fazer alguns contornos, pegaram inclusive algumas vias que estavam interditadas para poder fugir realmente desse bloqueio e dessa intervenção, dessa manifestação. Mas chegamos no horário, estamos aqui no comecinho do Papo de Craque, segunda edição, para poder trazer todas as informações, inclusive daqui a pouco, né, teremos mais de 40 mil torcedores aqui. E esse público não se restringe só a esse jogo não, viu, Calil? As organizadas publicaram há pouco, São Paulo também postou comemorando. Teremos mais de 40 mil torcedores para hoje, Campeonato Brasileiro Masculino diante da equipe do Santos. E amanhã, a final do Campeonato Brasileiro Feminino contra o Corinthians. Mais de 40 mil torcedores aqui também são aguardados. Com recepção, as organizadas vão fazer a unificação das baterias. Teremos, inclusive, apenas mulheres tocando os instrumentos, comandando os bandeirões de mastro e participando dessa recepção, né, por conta dessa final do Campeonato Brasileiro Feminino. Então essa é a atualização de público. Com relação ao provável time titular do São Paulo, a principal novidade, para não dar spoiler, tá, Calil? Mas a principal surpresa do São Paulo está no comando de ataque. Na ausência do Calleri, nada de André Silva ou Gustavo Santana. Rian Francisco é o nome da vez trabalhado pelo técnico Dorival Júnior.
1: É, e o São Paulo, e fazer gol no Santos é fácil, né? Ontem eu falava aqui, o Santos tem um bom time, me parece, do meio campo pra frente, mas tem uma defesa muito ruim. Então, sorte do Rian Francisco, porque talvez sobrem bolas ali pra ele definir que não sobrariam num outro jogo. Vamos ver se ele aproveita a oportunidade. E o Santos fará? Terá Neymar? Não terá? Felipe Coutinho pode estrear?
2: Neymar? Ainda estão perguntando disso?
1: É, ele estava treinando. Eu vi a imagem outro dia, ele estava treinando, pô. E aí, Fará, o que você conta pra gente? Boa tarde.
5: Tudo bom, Calil, um abraço para você, um abraço a todos. O Galvão sempre está interessado no Neymar, né? Calma, Galvão, o Neymar é só quinta-feira contra o Flamengo na Vila. Ah, ele já está recuperado do problema na coxa, mas a comissão técnica, os médicos entenderam que o Neymar chegaria melhor condicionado fisicamente e clinicamente contra a equipe do Flamengo, né? Então, hoje ele não vem para cá. Mas o Coutinho foi relacionado. O novo Camilo Santos fica no banco de reservas e muita gente se pergunta, né? Será que ele pode jogar por quê? 20 minutos, 25 minutos, 30 minutos? Eu conversei com um membro da comissão técnica do Santos, que daqui a pouco chega por aqui com a delegação. Ele disse, não há uma minutagem. O Coutinho, nesse período fora, né, dos gramados, quando rescindiu com o Vasco, o Coutinho treinou fisicamente. Fisicamente ele está bem. Tecnicamente, ritmo é que ele adquiriu nessa data FIFA. E ele surpreendeu, segundo esta minha fonte, na comissão técnica do Santos, ele surpreendeu. Então, dá para ele jogar tranquilamente o segundo tempo inteiro, caso o Cuca entenda que seja necessário. Só lembrando, o Santos não vai ter o Neymar, então, que volta contra o Flamengo. Não tem o Gabriel Brazão, que passou por uma cirurgia no ombro e só volta na próxima temporada. Hoje o goleiro, mais uma vez, é o Diógenes, com o João Paulo no banco de reservas. Não terá também o Luan Pérez, que está suspenso pelo terceiro cartão amarelo. O Escobar sentiu um desconforto ontem, mas está confirmado, relacionado e confirmado entre os titulares. O time oficial sai daqui a pouco. Há apenas uma dúvida, se o Cuca entra com Oliva, Arthur e Gustavinho como volantes, aí a dúvida fica entre Roleiser e Barreal. Se ele optar pelo Gustavinho no banco, aí o Barreal serão titulares esta noite aqui no Morumbi, Cali.

0: Quantas vitórias fora de casa seguidas, Fará?
1: Santos venceu Remo.
2: Vasco e Inter.
1: Agora me pegou.
2: E
1: o Vasco e Inter, é isso. São três vitórias seguidas.
3: Corinthians também.
1: Tudo começou pelo Corinthians, é.
0: Quatro vitórias seguidas.
1: Isso, tudo começou pelo Corinthians.
0: É. Pelo que eu vi há muito
1: Corinthians,
0: tempo.
1: Corinthians, Inter.
0: Pelo que eu vi, Vasco, desde os anos 80, o Santos não vencia quatro partidas seguidas fora de casa no brasileiro.
2: Não, mas eu quero saber do Calil o seguinte.
0: De mim?
2: É, de você,
0: cara. Mas eu tô aqui até quieto.
2: Faz tempo que eu não venho aqui fazer o Papo de Craque segunda edição com você. Eu quero saber do Calil se ainda o Santos é o favorito para ser rebaixado. Ah. Né? Que o Santos. O Santos não era o favorito para ser rebaixado.
0: É, o Santos e o Inter.
2: Que ele perdeu para Chapecoense, que ninguém nunca mais ia perder para Chapecoense. Pô, depois do Santos, o São Paulo perdeu, o Corinthians perdeu em casa pra Chapecoense. E agora, Calil?
0: Não, veja bem, Galvão.
3: Mas só um parêntese, Galvão. Você vê como as coisas mudam no futebol. A última vez que o Dentinho e o Benja vieram trabalhar no mesmo dia, São Paulo e Santos corriam um sério risco. E o Corinthians estava disputando o Libertadores. Você vê como a gente.
0: E Sarney era o presidente do Brasil.
2: Exatamente. Um detalhe: foi bom, Galvão, tocar nesse assunto pelo seguinte. O Santos disputou 18 pontos e ganhou 16. Sinceramente, eu não achava que isso ia acontecer. Foi uma surpresa. Então, eu tinha realmente o Santos e o Internacional como favoritos a cair, junto com o Remo e Chapecoense. Agora, quem poderia esperar que o Santos ia disputar 18 pontos e ganhar 16? Aconteceu um milagre. É isso. Então, agora não tem mais como Santos e São Paulo não caem mais. Mas na época que eu... Porque o Santos esteve em 70% do Campeonato Brasileiro, talvez 80%, ali ou na zona de rebaixamento ou no primeiro ou segundo time fora, onde estão hoje Vasco, Corinthians. Só que o Santos deu uma arrancada,
0: eu confesso que eu não esperava. O Santos fez o que o Corinthians fez em 24. A diferença é que o Corinthians comprou e não pagou e o Santos teve o Neymar pai.
2: É, mas não pagou ainda também, né?
0: Mas vai pagar.
2: Não foi isso,
0: mas vai pagar.
2: Eu realmente disse e achava, e assisti muitos jogos, ontem eu estava comentando aqui, eu assisti muitos jogos do Campeonato Brasileiro que eu não precisaria ter assistido. Tipo, Remo e Chapecoense, torcendo para Chapecoense. É, Grêmio e, sei lá, Vasco, entende? Botafogo...
0: Mas agora você acredita que o Santos pode pegar uma Libertadores, Calil? Ou você ainda não acha que...
2: Se for G9, porque pode ser até G9.
0: Pode ser, não dá pra saber.
2: É, não dá pra saber. Se for G9, pode ser, porque ele tá em oitavo.
0: Se for G8, né?
2: Se for G9. É, se for G8. Agora depende das finais aí, se os brasileiros vão ganhar a Sul-Americana e a Libertadores. Mas eu só entendo o seguinte. O Santos... reforçou o seu time, mudou o astral, né? As coisas começaram a acontecer, por exemplo, contra o Remo. O Santos estava ganhando do Remo. Não, estava 0-0, jogo duro. Aí o Santos fez um gol, falei, ganhou o jogo. No final já. Aí passou 2 minutos, tomou o gol. E aí no fim fez o segundo gol e ganhou. Então estão acontecendo coisas. Eu realmente não esperava que,
0: mas
2: que
0: alguns
2: o Santos
0: sinais...
2: De 18 pontos, Galvão, ia ganhar 16.
0: Não, isso aí eu concordo.
2: Se ele não tivesse ganho, se ele tivesse ganho 5, por exemplo, em vez de 16,
0: exato,
2: ele estaria lá embaixo.
0: Mas eu concordo com você que 16 de 18 não é normal, não é padrão, né? Dentro do Campeonato Brasileiro isso não é padrão.
2: É pontuação de Flamengo e Palmeiras.
0: Isso não é padrão, isso aí tudo bem, isso eu concordo com você. Mas o que eu discuto é que os sinais já vinham sendo dados. O Santos no Campeonato Brasileiro, o Santos vem jogando bem já. Faz tempo, antes de começar a pontuar, o Santos já vinha jogando bem. O Santos perdia jogos inacreditáveis, que não dava pra perder.
2: O do Botafogo foi o pior.
0: Exato.
2: Mandou 3 bolas na trave do Botafogo e perdeu com aquele gol que o goleiro trombou no zagueiro.
0: Exato.
2: E sobrou pro cara.
0: O jogo contra a Chape mesmo, que você, com razão, criticou o resultado do campeonato inteiro, mas o jogo do segundo turno, eu digo, não tinha como o Santos empatar aquele jogo. Tava ganhando tranquilamente, o jogo já tava resolvido.
2: E tomou a virada depois.
0: Então, essas coisas estavam acontecendo realmente com o Santos, mas o Santos não jogava mal. O Santos claramente jogava para sair daquela situação. O futebol do Santos, não é porque agora o Santos está na frente do São Paulo no campeonato. O futebol do Santos, há muito tempo, era superior ao futebol do São Paulo. Há muito tempo. E hoje,
2: nós vamos ver como é que os dois times se encontram. Mas é o que o Calil falou, mudou o astral.
4: Quando muda o astral, quando mudam as coisas começam a dar certo. Aquela bola que bate na trave.
3: Mudou a escalação também, né, Belo? Mudou a escalação também.
4: É, não, não, mas antes disso...
1: Ficou o time, né?
4: Não, antes disso. Eu tô falando na época que o Galvão falou.
0: É, antes.
4: Em vez da bola bater na trave pra fora, começou a bater na trave pra dentro. Aí, quando mudam as coisas, às vezes o time joga muito bem e perde. Às vezes joga mal e ganha. E isso começou a acontecer com o Santos. Com o São Paulo também. Com o São Paulo também começou a acontecer.
0: Menos,
4: com o São Paulo menos. Mas começou. Tanto que o São Paulo subiu lá da parte de baixo da tabela para a parte de cima.
0: O São Paulo, para mim, é outra história aí, o Barolo.
4: São Paulo venceu três seguidas, não foi três?
0: Já falou três no Morumbis, né? Chegou até uma sequência.
3: A Bacia das Almas também, num futebol horroroso.
4: Mas ganhou, não, é o que eu tô falando. Quando as coisas dão certo, você joga mais e ganha.
0: O Barolo, ele critica já há bastante tempo e o São Paulino se identifica muito com ele. Mas na minha opinião, o que acontece que São Paulo é diferente do Santos. O São Paulo ganha jogos porque o São Paulo é melhor do que alguns times. Ele é melhor. Então ele não joga bem, muitas vezes ele não joga bem, mas aí o Luciano faz um gol lá e o São Paulo ganha de 1-0, sabe? O Caleri faz um gol, o São Paulo ganha de 2-1. Então o São Paulo ele ganha porque que nem contra o Inter. Eu fiz esse jogo aqui. O último jogo São Paulo e Inter foi horroroso. Mas o São Paulo é melhor do que o Inter.
2: Mas pelo rendimento dos times daquele dia, acho que seria um jogo até para empate.
4: Mas quando as coisas não dão certo, Galvão, quando as coisas não estão dando certo pro time, o time é melhor e perde. É melhor, joga melhor e perde. Como o Corinthians e Chapecoense, como o Corinthians e os reservas do Cruzeiro, como o Corinthians Internacional. Isso quando também. As coisas não estão dando certo, o time joga melhor, chuta 5-6 bolas pro gol e perde.
2: Agora,
3: teve um fator importante que hoje vai entrar em campo também em relação ao São Paulo. Aquele jogo do Inter era jogo para 0-0 e o 0-0 não era só o placar, era a nota do jogo, né? Se fosse 0-0 era o placar e a nota do jogo para os dois times. Mas eu acho que hoje vai entrar em campo um fator muito importante que fez com que o São Paulo, um dos fatores que fez com que o São Paulo fosse líder do Campeonato Brasileiro no começo. Vocês lembram, né? No final do Campeonato Brasileiro, o São Paulo tomou um saco, o São Paulo do Crespo tomou um sacode de 6-0 no Maracanã para o Fluminense. Aí, misteriosamente, começa o Campeonato Brasileiro, o São Paulo é líder do campeonato. Nesse meio tempo, entre o 6-0 e a liderança do campeonato, aconteceu o mesmo fator que vai acontecer hoje. Pagaram os caras, o que deviam para os caras. E com o acordo da Ticketmaster, o São Paulo acertou hoje parte dos direitos de imagem atrasados. Então hoje vai entrar em campo o nosso camisa 9, já que o pipoqueiro do Caleri não joga jogo grande, que ele não está suspenso de novo. A gente vai entrar o nosso camisa 9 hoje, que é o direito de imagem, que está, pelo menos, mais perto de ser regularizado. Não estou dizendo que seja justo atrasar salário.
2: Eu, Calil. Eu vou chamar o Kaique, que está com torcedores, mas pode falar, Fará, rapidinho.
1: Não, com relação a direitos de imagem, venceu o segundo semana passada do Santos. Santos volta a dever 2 meses de direitos de imagem. Havia uma previsão com o dinheiro do JP Sherman, que foi vendido, que o Santos quitasse 1 mês dos direitos de imagem hoje, mas eu não tive a confirmação do pagamento de parte dessa dívida, Calil.
2: É, aliás, o JP Sherman, mais uma que o torcedor do Santos tem que agradecer ao técnico Fábio Carilli, né? Que foi quem lançou o jogador numa final de campeonato contra o Palmeiras, e tá aí agora, o jogador não foi vendido por um valor muito alto, mas foi vendido. Antes de chamar o Kaique, um abraço pro meu amigo Enio Ricanello, grande Enio lá, que continua arrebentando aí nas narrações, um companheiro de trabalho, de imprensa, muito importante. Valeu, Enio, obrigado pela audiência. E Kaique, tem muita gente perguntando aí se a galera tá otimista, pode tocar o pau aí com a galera do São Paulo, Kaique.
5: Ô, Calil, eu tava acompanhando uma movimentação, tem um torcedor aqui que tá sem camisa, tudo bem que eu tô sem blusa, né, não tenho muito lugar de fala, né, mas tem um rapaz que tá sem camisa, aparentemente alcoolizado, xingando todo mundo, então chamou a atenção, mas vamos pra parte boa, porque eu tô com um pai e filho aqui, né, queria que vocês falassem o nome de vocês e a expectativa pro jogo de hoje, seu nome?
6: Opa, meu é Derek e o dele é Joaquim, né, meu?
5: Joaquim, primeira vez que vem aqui ou não?
7: Não, já. Não,
6: umas 5 vezes já.
7: Tá, 6, 5.
5: E eu quero saber de vocês... Quanto vai ser o jogo de hoje, se vocês estão com a expectativa lá em cima para poder vencer um clássico que pode ser importante até para respirar aliviado, hoje, né? Saindo da parte de baixo da tabela.
6: Hoje vai ser goleada, 1-0, né?
5: Quem vai fazer o gol?
7: 2-1 de virada.
5: De virada? E quem vai fazer os gols do São Paulo?
7: É.
6: Caleri não tá hoje, tá o Rian Francisco.
7: Então sei lá, mano. Luciano, dois.
5: Dois o Luciano, então? Com chute na bandeirinha ou sem?
7: Com.
5: Então tá bom. Agora, o Barolo tava falando aqui pra gente que o São Paulo hoje tem um outro camisa 9, já que o Caleri não tá, que é o direito de imagem, pagaram um mês, né? A diretoria pagou um mês o direito de imagem. Você acredita que isso vai influenciar em muita coisa? Até no, na motivação dos jogadores pra um jogo desse?
6: Não deveria, né? Tem que jogar porque é São Paulo, cara. Tem que jogar pro São Paulo, mas acho que os moleques da base vão representar. Acho que o Rian hoje entra e vai ajudar nós aí.
5: Tava reparando que vocês estavam colocando o gorro ali, se preparando. O estádio é gelado pra caramba.
6: Caceta, né? O Barolo lá, careca, né? Deve sofrer também. É. Não tem muito cabelo, então tem que pôr o gorrinho aqui.
5: Um recado pro Barolo ou não? E depois do jogo, já vai entrar no canal do Barolo pra poder ver imediatamente já a reação dele do jogo?
6: Sempre vai ver o velho reclamar, né? Mas é bom que é São Paulino, é isso aí.
5: Então tá bom. Valeu, gente. Bom jogo pra vocês. Todo mundo ama o Barolo, é impressionante, tá, Calil? Bem, já costuma pegar no pé do Barolo, chama ele de energia ruim, enfim, mas todo mundo ama o Barolo aqui, não tem jeito. Quando todo mundo vê a espuminha aqui da TMC, imediatamente já fala do Barolo, é impressionante. Esse cara é um fenômeno aqui no Morumbi.
2: É um fenômeno
3: aí,
2: mesmo.
3: Avisa a família aí, se ganhar, a gente vai elogiar, se perder, a gente vai te criticar.
2: Não,
3: assim
2: isso...
3: como ele, duvido que se perder, ele e menininho vão sair rindo, achando tudo lindo e maravilhoso. Quero só ver.
2: E você sabe, o Kaique, hoje é 2 de outubro, não é? 2 de outubro. Faz 52 anos da despedida do Pelé, num jogo Santos e Ponte Preta na Vila Belmiro. E eu vi esse menininho aí, que tava dando entrevista junto com o pai dele, eu tinha essa idade. Eu fui ao jogo Santos e Ponte Preta na Vila, aquele dia que o Pelé ajoelha no círculo central e fica, ele fica de um lado, depois dos quatro lados, né? Ele vira para os quatro lados da Vila Belmiro, ele dá uma volta olímpica e sai chorando para o vestiário. E quem entrou no lugar dele... foi o ponta-direita chamado Gilson, que veio do Nordeste. E o Gilson, depois que parou de jogar, virou vereador no Guarujá e embargou a obra da casa do Pelé. Olha que história bacana. Não sei se Fará...
4: tá polícia ali atrás, ó.
2: Não sei se Fará lembra dessa história.
4: Verdade.
2: Eu lembrei do...
4: Lembro.
2: Eu fico até arrepiado, eu lembrei, quando eu vi esse menininho, o que aconteceu 52 anos atrás, quando eu tinha essa idade e fui ao jogo da
4: despedida. Aí perguntaram pro Calil: Calil, depois do Pelé, quem vai fazer os gols do Santos? Ele falou: sei lá, pô, igual
2: não, eu não dei
4: entrevista. Igual o Joaquim não, aí falou pro Calil.
2: Eu não dei entrevista.
5: E o Belo viu bem, viu? O policial abordou a gente aqui porque ele queria que a gente ficasse atrás da grade, mas a gente tá credenciado aqui, tudo bem, eles...
4: Mas ali atrás, eu tô dizendo, o Kaique, ali atrás tá chegando os carros de polícia.
2: É,
4: ali.
2: Espero que você tenha mais sorte do que eu, Kaique, porque nos Estados Unidos o policial mandou tirar o sapato, tirar a meia, levantar a calça até o joelho, abaixar a calça, tirar a camisa.
4: Calil tem sonhos com isso.
2: E fora as revistas, né, que o cara coloca a mão... em determinados lugares que eu não gostaria de repetir. Pô,
0: mas,
2: aqui.
0: Mas isso foi marcante.
5: Calil, e só um detalhe que você citou do jogo do Santos, hoje também é uma data marcante, importante aqui do Morumbis, né? Porque hoje completa 66 anos do primeiro jogo do São Paulo por aqui. Ainda quando o anel superior, né, do estádio estava pela metade, vitória por 1-0 do São Paulo contra o Sport de Portugal. E o gol foi marcado pelo Peixinho, né? Marcando, portanto, registrando o seu nome na história do São Paulo. Então é uma data importante pro torcedor de São Paulo que vai comparecer aqui no estádio.
2: É meu amigo, Peixinho. Ele mora em Piracicaba, jogou no Santos também. Depois jogou na Ferroviária de Araraquara, era o ponta-direita. E esse gol, e esse dia que ele ficou com esse apelido de Peixinho por causa de um gol que ele fez, com aquele mergulho lá... Ele mergulhou na bola e... Aliás, é o contrário. Esse gol, ele mergulhou na bola e fez. E por isso o gol ficou apelidado. Todo gol assim, fala que foi um gol de quem fizer o gol, que fez o gol de Peixinho.
0: É mesmo, né?
2: É, isso aí.
0: Agora, acostumem-se com esse novo horário do futebol brasileiro, hein? Sexta-feira, 8 horas da noite. Né? Já temos a informação, inclusive, que no ano que vem... O Campeonato Brasileiro deve ter muitos jogos neste horário, sexta-feira, 8 horas da noite. Se eu não me engano, o Corinthians já tem um jogo marcado esse ano também.
4: Tem dois.
0: É, pra sexta-feira, 8 horas da noite.
2: Ó, Galvão...
0: Acostumem-se.
2: O cara do final 8237 aqui no WhatsApp, que não colocou o nome, é sempre assim, né? O cara não coloca o nome. Ele falou, o Sherman foi vendido a preço de banana. Não adiantou nada o Carilli ter lançado. Porra, você queria que o Carilli lançasse e que ele vendesse? A função do técnico é lançar o jogador.
4: Ali, ó,
2: vender é quem tem que vender a diretoria, rapaz.
4: Quem olha, são esses policiais chegando aí, Kaique?
2: Cuidado aí, hein, Kaique. O cavalo tá atrás de você aí, hein, Kaique.
5: É a movimentação intensa aqui da cavalaria. Pra quem tá acompanhando a gente com a imagem no YouTube, a cavalaria tá se movimentando, né? Porque eles estão se deslocando aqui pro lado esquerdo do portão 1, do portão principal, até pra poder liberar espaço, porque daqui a pouco na Giovanni Gronk vai descer, né? O ônibus do time do São Paulo e também o time do Santos. Muito provavelmente, hoje não tem aquela recepção com a bateria, aquele corredor, né? Mas a torcida está por aqui atrás dessas grades que a polícia coloca de isolamento para poder, pelo menos, dar um aceno para o ônibus. Então, muito provavelmente, o ônibus do Santos vai chegar primeiro e, na sequência, passando um pouco mais lentamente, chega o ônibus do São Paulo. Geralmente é assim, em clássico ou não, né? Esse é o protocolo normal da chegada das equipes por aqui. É, o isolamento já foi bem feito, a torcida a gente pode ver, né? Para quem está nos acompanhando com a imagem, já está todo mundo posicionado atrás dessas grades de isolamento e daqui a pouco está tudo pronto, portanto, para receber a delegação do Santos e também do time do São Paulo, Calil.
4: Ô Barolo, o cara da alfândega falou pro Calil, mostra o passaporte. O Calil entendeu errado, cara. Era o passaporte mesmo que era para mostrar.
3: Mostra o documento.
4: Não era outra coisa. É, mostra o documento. O Calil entendeu completamente errado. Pior
2: que sumiram.
0: Não, mas é que é outra
2: linha. Sumiram um dia com o meu passaporte. Não, sumiram com o meu passaporte um dia, eu coloquei naquela tigelinha, numa tigelinha eu coloquei o celular e o passaporte, aí entrou lá no raio-x e não saiu mais. Aí eu falei, mas cadê meus documentos, meu celular? Aí o policial não sabia. A minha sorte foi que uma senhora que estava ali catando as coisas dela falou, é isso aqui? Aí eu falei, a senhora achou, a mulher que achou para mim, que o policial lá dos Estados Unidos perdeu meu passaporte e meu celular.
3: O argentino, mas... o argentino também queria ver o documento do Calil, ele ficou bravo.
4: Todo mundo queria ver o documento do Calil nessa Copa, falar, impressionante.
2: É só, bom, vamos lá, gente, agora 6h13.
0: Você vê como são tempos, são novos tempos mesmo, né? Temos as vésperas de um clássico aqui, São Paulo e Santos. Você viu que o Calil tá tranquilinho, tá à vontade, né? Foi-se o tempo.
2: Não,
0: tá
2: nervoso. Esse jogo, eu comentei com o Barolo ontem. Eu espero hoje, eu espero um jogo bem solto, bem alegre. As duas equipes jogando pro ataque, ô Kaique, porque não tem mais a pressão do rebaixamento, né? Quando o time tá pra cair...
1: É, o Santos não pode tomar um gol com 20 segundos, né, Calil? Com 20 segundos já deu também, né?
2: Mas eu não descarto essa possibilidade.
5: Mas esse é o Santos pré-transferban, né? Esse é o Santos pré-pagamento do transferban. É, pós-transferban, agora o Calil tá sorrindo à toa. Antes do jogo,
1: contra o Atlético Mineiro lá...
5: Eu escutaria do Calil...
1: Contra o Atlético Mineiro, o Santos tomou.
5: Eu escutaria o seguinte do Calil... Hoje vai ser muito difícil.
2: Agora veja que interessante. Tem um cara aqui que ele ouve o programa todo dia, ele não gosta de mim, mas eu vou ler a mensagem dele. Márcio Duarte, flamenguista. Ele está dizendo que é o clássico dos caloteiros. Olha, eu vou dizer para você uma coisa, Márcio Duarte. Quinta-feira que vem na Vila Belmiro vai ter clássico dos caloteiros também, porque o presidente do Flamengo já falou que não tem como pagar o Paquetá. Então é hoje e é também Santos e Flamengo quinta-feira. Clássico dos caloteiros.
4: Aliás, eu queria
2: podia dormir sem essa, mas...
4: Falando nisso...
2: Quis ser jantado, eu jantei. Apareceu o prato
4: falando
2: de
4: nisso, queria mandar um abraço pro presidente do Cuiabá e falar para ele pagar os uniformes, que ele comprou os uniformes para a equipe do Cuiabá e não pagou. E o dono da empresa de uniforme tá cobrando ele.
0: Mas também, o presidente do
4: internamente,
0: Cuiabá,
4: por enquanto, mas se eu falar... Se eu falar o nome, o presidente do Cuiabá vai ficar chateado. É bom ele parar de falar dos outros e fazer o dele. Pagar o dele.
0: Mas o presidente do Cuiabá também, né? Ele tem os caras devendo pra ele 18 milhões, 17 milhões.
4: Mas ele também não paga, né? Ele também não paga. Ele também não paga.
0: Uma hora acaba o dinheiro, né?
4: Mas uma hora acaba o dinheiro dos outros clubes também. Todo clube acaba o dinheiro dele também, mas ele tem que pagar.
0: Não dá pra justificar,
2: desculpa. Não. A minha tese, Galvão, é que infelizmente no Brasil, todo mundo deve. Então, assim, claro que em graus diferentes, tem time que não paga salário, tem time que tem 4, 5 meses de salário atrasado, são graus diferentes de dívida, mas o futebol brasileiro chegou num ponto tal de insolvência que ninguém, todo por mundo isso, deve alguma coisa.
0: Mas é por isso, né, que...
2: Que o, é errado, mas o, é a que verdade.
0: Que defende o presidente do Cuiabá, né? Que já entrevistamos aqui, inclusive, no Papo de Craque, segunda edição. É por isso que um bom sistema de fair play financeiro, que não existe no Brasil...
2: Não existe, exatamente.
0: É, um bom sistema de fair play financeiro, ele resolve essas questões. Porque um time que, pelo amor de Deus, né? Não dá para comparar, é aquela história, é uma velha história. Né? Não dá para comparar o ladrão de galinha, né, com quem rouba bilhões.
4: Os dois são criminosos do mesmo jeito.
0: Não são do mesmo jeito, senão a pena seria a mesma. Senão a pena aplicada seria a mesma.
4: Mas os dois recebem penalidade. Os dois têm que receber penalidade. Se o cara compra os uniformes e não paga...
0: Um time, que já tem
4: uma sequência. E o dono da empresa do uniforme tem alguma coisa a ver com isso?
0: O Belo...
4: Não, o dono da empresa do uniforme tem alguma coisa a ver com isso?
0: O time que está devendo para pagar pelo uniforme, ele não pode ser comparado com um time que está com três transfermãs.
4: O dono da empresa de uniforme tem alguma coisa a ver com isso?
0: Belo, não dá para comparar com o time que está devendo três transfermãs,
4: Belo. O time dele, o cara que vendeu os uniformes e não recebeu, tem alguma coisa a ver com isso?
0: Num bom sistema.
4: Ele tem que pagar os funcionários dele.
0: Num bom sistema de fair play financeiro.
4: Ele tem que pagar os funcionários dele.
0: Quem está acumulando transferban, ele já deixaria de ter transferban.
4: Ele tem que pagar
0: já
4: falar
0: perdendo
4: dos outros,
0: ponto.
4: Ele que pague o dele também.
0: Já estaria perdendo o ponto dentro
4: pra
0: do campeonato.
4: Pra falar dos outros, ele que pague
0: assim
4: o dele também.
0: Funciona.
4: O time que tem transfer ban, pra mim, teria que perder pontos, ser rebaixado. Eu sou a favor de time que não paga receber punição. Eu sou a favor de time que não paga receber punição. Agora o cara ficar falando dos outros quando ele também não paga, quando ele também deve... E o cara, o dono da empresa dos uniformes, não tem funcionário pra pagar, não tem aluguel pra pagar?
0: É por isso que a
4: gente não tem gasto?
0: É por isso que a gente tá correndo atrás do rabo,
4: e por
0: né?
4: E por que o presidente do Cuiabá comprou os uniformes?
0: Sempre quem tá errado olha pro outro. Né?
4: Mas o presidente do Cuiabá, se estão devendo pra ele não tem dinheiro, não comprasse os uniformes, então. Não falasse pro cara que tinha dinheiro. Falou, desculpa, não tenho dinheiro. Não vou conseguir te pagar. Por que falou que
2: mas
4: tinha dinheiro?
2: Mas os clubes não pagam por uniforme. É a empresa que patrocina.
4: Mas esse aí pagou. Comprou. Esse aí comprou. Não foi contrato. Não, esse aí comprou bem. Que
2: não
4: eu fiquei
2: tinha
4: sabendo.
2: Conhecimento dessa informação.
0: Mas é brincadeira. Mas eu... Apontar pro Cuiabá, você me desculpa. Não, é brincadeira. Né?
2: Eu acho que...
4: Não pagou.
2: A gente tem que...
4: Caloteou.
2: Mas como o Ben já fala... A gente tem que rediscutir todo o futebol brasileiro, né? E quem tá devendo tem que pagar.
4: Se eu puser no ar o dono da empresa aqui, ele vai falar.
2: Eu só acho que as dívidas são em graus diferentes, mas que todo mundo, principalmente agora com a questão das bets, né? Nós enfocamos isso aqui nos últimos dias com várias entrevistas que nós fizemos. Galvão, você não estava aqui no programa. A gente conversou com advogados renomados. Ontem nós conversamos com o presidente da Associação das Empresas de Bet. E realmente...
0: É um tema super relevante.
2: É, os clubes, se essa questão das bets continuar...
0: Não só os clubes, eu diria.
2: Porque há uma expectativa de que ela possa ser revertida, né? O ministro do Supremo Tribunal Federal, Luiz Fux, foi distribuída uma ação para a relatoria dele... Que pode vir a redundar numa suspensão dos efeitos da medida provisória. Agora, enquanto isso não acontecer, a situação é terrível. Até eu queria perguntar para os repórteres, o Santos e o São Paulo hoje já vão entrar sem uniforme de bet, não é isso, Farah e Kaique?
6: Não, pode falar, Farah.
8: O Santos congelou o contrato com a patrocinadora, que era uma casa de apostas. Hoje entra sem o patrocinador, né? Porque já houve a proibição e é até segunda-feira para parar a veícula, parar de funcionar, ou para quem tem dinheiro nesses sites. Então o Santos congelou com a casa de apostas e um posicionamento do Santos com relação a isso, que ele vai aguardar a decisão da justiça para saber se vai seguir com o compromisso ou se vai ter que devolver, porque o Santos antecipou receitas E o patrocínio do Santos é de 35 milhões de reais por temporada, tá? Algo em torno de 2, 3 milhões de reais por mês. E o Santos foi obrigado a antecipar essas receitas importantes para cumprir o fluxo de caixa.
2: E o São Paulo, Kaique?
5: Ô, Calil, a informação que eu tive atualizada até ontem é que hoje faria o seu último jogo com a sua patrocinadora, a Superbet, estampada na camisa, porque até o dia 5 ainda poderia fazer a divulgação, né, ainda poderia estampar a marca, e a partir do jogo contra o Cruzeiro, aí sim, já no, depois do fim da data FIFA, oficialmente, aí o São Paulo já faria o jogo muito provavelmente com no lugar do patrocinador Master estampado alguma divulgação do sócio torcedor ou a camisa limpa, né? A camisa, entre aspas, limpa, a camisa já branca, né? Sem nenhuma outra marca estampada no lugar. O São Paulo também deve congelar, apenas segurar o patrocínio, o contrato de patrocínio, até porque existe uma conversa já acontecendo entre as duas partes, no sentido de que há possibilidade grande, de repente, de retornar, algum acordo ser feito, enfim. Então, o São Paulo, nesse momento, não vai colocar nenhuma marca no lugar, até porque o contrato será apenas congelado, mas algumas empresas, e a gente já citou aqui, já trouxe, inclusive, ao longo da programação, não só ao longo da semana, aqui na programação ao vivo, né, mas também no nosso site, no tmc.com.br, a gente já citou algumas marcas que procuraram o São Paulo de olho, não só no patrocinador master da camisa, mas também no name rights do estádio. São Paulo vai ter uma troca, tá? A partir de janeiro de 2027, não chamaremos mais de Morumbis, como a gente chama hoje. O name rights deve ser alterado, a Mondelez não deve permanecer. Já é consenso internamente no São Paulo que a atual patrocinadora também não fica. Então podem ser dois importantes patrocinadores saindo, mas o São Paulo vai buscar a troca, portanto, se houver a necessidade, né, Calil?
4: E Calil...
2: O que estão xingando você aqui,
4: velho? Não tem problema nenhum.
8: Calil!
4: Não tem problema. Fala.
8: Tem importante.
4: Fala.
8: Eu tava para confirmar, acabaram de me confirmar, obrigado pela audiência aqui no Papo de Craque aos dirigentes do Santos. O Santos pagou um mês de dois de direitos de imagem atrasados. Então, aquela promessa com o dinheiro do Sherman, o Santos conseguiu quitar um mês, falta ainda mais um mês dos direitos de imagem.
2: Então, segundo o Barolo, vai empatar 1-1. Porque ele falou que o São Paulo ia ganhar de 1-0 o gol do direito de imagem, mas agora o Santos pagou também, Barolo. Então vai empatar 1-1.
3: Para mim, essa notícia só é ruim pro Belo.
2: É verdade.
4: Já tô ensaiando.
2: Agora, Belo, vou falar para você.
4: Já tô ensaiando.
2: Estão te xingando tanto aqui, porque não, eu você só queria... falou esse negócio do Cuiabá.
4: Não tem problema nenhum, pode xingar. Eu só queria falar que o patrocínio Master, os clubes vão entrar sem o patrocinador Master e, pelo que eu vi, nenhum clube vai rescindir ainda com o patrocinador Master, porque ainda vão decidir a respeito das bets. A gente estava até falando com o advogado outro dia a respeito disso, né, Calil? Ainda haverá a decisão. E possíveis empresas que entrarem nas camisas dos clubes pagarão muito, muito, muito, muito menos do que as bets pagam. O Corinthians, por exemplo, está pensando em vender patrocínios pontuais, jogo a jogo. Pausou o patrocínio da empresa de bet e está pensando em vender patrocínios pontuais, jogo a jogo. E está pensando em vender a R$1 milhão por jogo, que é um valor muito abaixo do que recebe hoje da bet de R$160 milhões por ano.
2: Muito bem.
3: Até porque, né, Belo, você vai ter as empresas sabendo do desespero dos clubes, é aquela coisa do cara que está endividado que quer vender o carro.
4: Pois é.
3: Os caras sabem que vão passar por dificuldades, vão oferecer qualquer quantia e os clubes vão aceitar.
4: Esse é o problema. Exatamente.
9: Essa é uma nova realidade que ninguém ainda nem está preparado para ela. Vamos aguardar o que vai acontecer.
2: Tá ruim, Galvão, seu microfone não tá totalmente aberto. Vê se... Fala aí.
0: Eu tô dizendo que...
2: Agora melhorou.
0: Essa vai ser uma realidade realmente diferente daqui pra frente, né? E nós só vamos saber daqui a um tempo como é que essas coisas vão
2: ficar. Agora, você quer ver, Galvão, como a crise é...
4: E os meus xingamentos aí, você não vai ver?
2: Não, eu vou ler. Aliás, um abraço...
5: Calil, o microfone do Galvão tava fechado que ele confundiu o microfone com a escovinha.
2: Não, a escovinha não veio. Não tô com a escovinha. Ele não tá com a escovinha. Um abraço pro Alex, da Rádio Web Conectados, que sempre nos ouve, junto com o Delay, junto com o Ivânio, toda a galera ouvindo o nosso programa.
4: Vão achar que eu censurei os meus xingamentos, Calil. Leia, por favor.
2: Eu posso ler. Basicamente...
4: Eu não censuro nada. Pode ler à vontade.
2: Tem um aqui te elogiando. Vitor Capitani. Dizendo, o Belo tá certo, Cuiabá não joga de graça, é uma SAF.
4: Obrigado, Vitor.
2: Essa desculpa não cola. Agora, eu queria dar mais uma demonstração, Galvão, da situação quase falimentar dos clubes brasileiros.
4: Você não leu nenhuma crítica.
2: Eu vou ler, peraí. Ontem, o Novo Horizonte...
0: Tem um amigo meu aqui que mandou também uma crítica pro Marco
2: Belo. Ontem, o Novo...
4: Amigo, você não conta.
2: Você já vai ler. O Novo Horizontino ontem bateu o Goiás 3-0 pela Série B. E no final do jogo...
0: Rômulo, tá voando.
2: É, ex-Palmeiras, exatamente.
0: Ainda é do Palmeiras.
2: Então, no final do jogo...
5: Calil!
2: Oi, fala, Kaique.
5: Ó, você vê na imagem, né? A gente tá com a imagem aqui direto do estádio no YouTube, né? Essa moto posicionada à frente aqui do portão principal já avisou aos seguranças do São Paulo, que estão abrindo o portão nesse momento, que o ônibus do Santos já tá descendo, a Giovanni Gronk já tá chegando por aqui. Então vamos acompanhar ao vivo a chegada do ônibus do Santos. Em mais alguns segundinhos eu devo te acionar por aqui.
2: Então, só para completar, eu queria dizer que o Goiás perdeu para o Novo Horizontino ontem 3-0, não tem mais chance de subir nesse ano para a primeira divisão. E a situação do Goiás é terrível também. Está com vários meses de salário atrasado. Até que o técnico Moza, na entrevista coletiva, ele falou, eu não vou nem comentar situação de diretoria, situação de salário, porque não tem o que falar. Então, você vê, o Goiás, que é um clube, sempre foi um clube rico.
0: Sempre foi.
2: Do Brasil.
0: E o América Mineiro?
2: É o maior do Brasil Central, que vendeu grandes jogadores para o futebol. Vendeu Josué para o São Paulo, Danilo para o São Paulo, depois o Danilo foi para o Corinthians. Enfim, Aloysio Chulapa, Fernandão.
0: Os caras quebraram.
2: Pô, o Goiás está quebrado.
0: Os caras conseguiram quebrar. Não, eu
2: Goiás falo... Esporte Clube do meu amigo Théo José, seu amigo.
0: É isso.
2: Tá
0: é
2: quebrado.
0: Isso.
5: Santos chegando.
0: É, o Peixão tá chegando aí no Morumbis. Eu falo do América Mineiro também porque...
2: Tá quebrado. E é SAF,
0: o América. Cara, o América Mineiro era um time que você nunca imaginava na vida quebrar, né?
2: É SAF, pois
4: olha
2: é.
4: Olha o Santos aí.
5: Ônibus do Santos chegando por aqui agora, Galvão. E, inclusive, o ônibus do Santos, diferente do que outros clubes fazem, veio caracterizado, veio envelopado ali o ônibus do Santos mesmo, né? Com o símbolo escrito Bimundial. Geralmente o pessoal vem com algum ônibus locado, né? E aí não estampa o seu símbolo, até por conta até de risco no trajeto, enfim. Mas o ônibus do Santos está chegando por aqui.
2: E
5: aí ao fundo a torcida canta, né? Santos 1, C 3 pontinhos, lugar de peixe é dentro do aquário.
2: Cadê? E ainda bem que a torcida do São Paulo não apareceu.
8: O Neymar chegando aqui também, ó.
2: É mesmo? Fala com o Juninho aí.
8: Esse carro parece Fará. Do Neymar.
2: Vê se o Juninho tá aí, Fará. Pede pra ele jogar.
5: Eu não sei se é o do Neymar, mas é um carro que só pessoas do nível do Neymar.
2: Pede pra ele jogar uns 10 minutos.
5: Comprar.
2: Pede pra ele jogar uns 10 minutos.
4: É o carro
2: minutos
4: do Batman
2: aí,
4: que tá chegando aí? Tá chegando o Batmóvel?
5: É. Não é o carro do Batman,
8: lembro,
5: mas eu vou te falar
8: uma
5: coisa. Que carrão, hein?
8: Não, pelo que eu lembro da última festa, não, é o carro número 35.
2: O som do... O Fará deve estar em algum lugar com marquise, alguma coisa. O som do Fará não tá legal. O som do Kaique tá melhor. Mas a TMC acompanha de perto, passo a passo, a chegada dos times ao Morumbi pro clássico. Daqui uma hora e meia vai rolar a bola. Parabéns aí aos nossos repórteres, ao pessoal que tá com as câmeras, porque a gente está conseguindo acompanhar a chegada do ônibus do Santos, imagino eu, pelo adiantado da hora, né, Galvão, Belo, vocês que também são acostumados com essas coisas, que o ônibus de São Paulo também deve estar chegando. Talvez o Fará precise procurar um posicionamento melhor, mas se o Kaique tiver condição de relatar aí quem está descendo do ônibus...
8: Melhorou? Estou por aqui, eu tô a céu
2: sim.
8: aberto, Calil.
2: Agora sim,
8: eu tô Fará. A céu aberto.
2: Vê se
8: é
2: o Juninho...
8: O carro do Neymar é tão poderoso que interrompe o sinal aqui.
2: Vê se ele pode jogar uns 10 minutos aí, Fará. Vê se ele pode jogar uns 10 minutos.
5: Calil, deixa eu só posicionar para você, porque o ônibus do São Paulo tá chegando, então a gente vai relatar ao vivo também. Só que o problema é que lá do lado de dentro a CBF não permite que estejamos ali no saguão.
2: Ah.
5: É apenas as emissoras detentoras de imagem.
2: Que é?
5: No saguão onde os jogadores descem. Inclusive, se a gente estivesse do lado de dentro, viu, Calil? Eles expulsariam a gente da frente daquela salinha de rádio que você conhece também. No momento que chega o ônibus do São Paulo por aqui, né, para quem está acompanhando com imagem, a chegada do ônibus do São Paulo... Bonito o ônibus, né? Que traz, inclusive, a imagem do Rogério Ceni, também do Raí. e traz uma frase do Tele Santana. É difícil alcançar a perfeição, mas não é difícil aproximar-se dela. E o time do Tele Santana era justamente algo muito próximo disso, né, Calil? Dá para ver aqui alguns jogadores acionando pro torcedor, mas hoje bem menos gente, apesar de 40 mil ingressos vendidos, bem menos gente aqui na recepção, até porque o policiamento colocou, né, as grades fazendo o cerco aqui, né, em volta, colocou numa distância muito grande. O torcedor tá bem distante, né, de onde geralmente ele fica, viu, Calil?
2: E é lamentável que a minha vida inteira eu fiz reportagem, a gente entrava ali onde estão entrando os ônibus e esperava os jogadores descerem. Só para falar, aquele charme, desceu o Dorival Júnior, desceu o Luciano.
0: De repente um jogador que a gente não Arboleda, sabia, né? Se tava relacionado.
2: Do outro lado, desceu o Barreal, não, desceu o Moleza.
4: Tinha aquele velho assim, o jogador tal está com cara de que não vai jogar.
2: Exatamente.
4: Né?
2: Pô, agora a gente não
0: desceu mancando, tal jogador desceu mancando.
2: Não pode mais entrar lá. Olha, eu vou verdade. Te falar, viu, cara, como estão...
0: Cansamos de relatar.
2: É a censura,
4: pode mais,
2: né,
4: fazer nada. Agora.
2: É censura, isso é uma censura, pra gente não poder ver quem tá no ônibus, quem não tá no ônibus, é lamentável. Não, mas...
0: e as imagens?
8: Ô, Calil.
0: Parabéns pros vídeos repórteres.
2: Exatamente,
0: nossos, né?
2: Porque... nós estamos dando show lá.
0: É, porque as imagens, elas realmente colocaram a gente.
4: Seria legal até dar os nomes depois da galera.
2: Quem tá com as câmeras aí? Fará e Kaique.
5: O Fará.
8: O meu cine é o Fabiano Fará.
5: É, o cinegrafista do Fará é ele mesmo, e eu estou acompanhado, muito bem acompanhado, de Felipe Amaral. E aqui ao meu lado também, Breno Ávila tá por aqui, ou seja, a nossa equipe tá completa, pronta para trazer toda a cobertura.
4: Ou seja, o Kaique tá com dois e o Fará com nenhum. Parabéns, Fará.
2: É, um abraço pro Felipe, um abraço pro Breno, que estão...
8: Recebi alguma coisa, né? Alguma coisa ele tem que ganhar. Ô, Calil, só lembrando aqui, a chegada dos ônibus... Me fez refletir aqui, em campo hoje 5 títulos mundiais, hein? É clássico gigante, hein?
2: Exatamente. Bom, ó,
5: será que ele quis passar um recado pra alguém?
2: Ó, tem aqui um cara, voltando ao assunto do Marco Belo, já os repórteres voltam no Morumbi, final 8196, Marco Belo tá falando merda. O outro aqui, César Rosa.
4: Oi, final 8196, não deu nome?
2: Não deu. Pô, César Rosa, Marco Belo é simples. Para eu pagar o uniforme, quem me deve tem que me pagar.
4: Concordo, só que você não pode dever também. Qual o nome do amigo?
2: Esse aqui é César Rosa.
4: César Rosa, todos têm que pagar.
2: Sou corintiano.
4: Um caloteiro não justifica outro caloteiro.
2: Sou corintiano, Marcelo Maceron. Infelizmente o Corinthians vai cair por tudo que está acontecendo.
4: Deve cair mesmo, devia cair, na minha opinião.
0: Um abraço pro meu amigo Leandro Del Grande também, grande palmeirense que é sobrinho do Serafim, que você conhece
2: Serafim
0: bem.
2: Serafim Carlos Del Grande.
0: É, né? Você conhece bem, Calil.
2: Pô, Serafim, a gente foi presidente do conselho muito tempo, né?
0: Exato. Ele também tá bravo aqui com o Belo, dizendo que o certo é todo mundo pagar, mas o Cuiabá fez o planejamento contando com o crédito dos clubes a quem ele vendeu.
4: O Leandro falou que o certo é todo mundo pagar, ou seja, ele me deu razão. Obrigado, Leandro. Um abraço
2: José
4: pra você.
2: Elias Latuf.
4: Me deu razão. Tá
0: mas
4: do meu
0: você
4: time.
0: Vende com o compromisso
4: tá
0: das
4: time.
0: Dívidas
4: o certo
0: serem
4: é todo
0: honradas.
4: Mundo pagar. Não, Leandro acabou de me dar razão. Obrigado, Leandro.
2: José Elias Latuf. Belo, não dá nem pra comparar, seu time é... Não, isso aqui eu não vou ler, ele tá xingando o Corinthians, eu não vou ler porque eu acho que xingamento...
4: O Corinthians não paga ninguém, o Corinthians tá com uma dívida... Se eu falar das dívidas do Corinthians aqui, a gente vai falar o programa inteiro. O Corinthians não pagou a terceira parcela do financiamento da Caixa, que venceu ontem. O Corinthians não pagou a quarta parcela do acordo que fez com a União para uma dívida que tinha de 1,2 bilhão de reais. O Corinthians deve 2 meses de direitos de imagem com os jogadores. O Corinthians não paga ninguém. E isso não é motivo para o Cuiabá não pagar a fornecedora de material esportivo. Um erro não justifica o outro.
2: Rosemilson de Guarulhos. Calil, você quer ser presidente do Santos? Não. Eu falo a mesma coisa que o Ben já fala, né? Se eu pudesse ser... Eu não tenho do que viver. Como Calil. É que eu vou ser presidente? Mas vamos lá. O Kaique Silva está com um torcedor. Que uniforme é esse aí do torcedor que está do seu lado, Kaique?
5: É uma blusa bonita da Espanha. Agora, Calil, deixa eu te falar um negócio. Eu fui abordado por esse torcedor, o Cláudio. Principalmente porque ele é de Barueri. Você é de Barueri? Trabalha em Barueri, é isso?
10: Trabalho em Barueri. Calil, prazer falar com você.
5: Você é fã do Calil.
10: Fãzaço do Calil, né? De todos, Barolo. Prazer falar contigo, sei que você mora em Bareri, né? Sou professor de inglês em Bareri.
2: Opa!
10: E acompanho vocês aí, gente. Prazer demais conhecer aqui o meu Kaique. É, pena que o Ben já não tá aí pra mandar um abraço também. Barolo.
5: Barolo Marco é Belo muito... tá por lá também falando em Barueri.
10: Marco Belo também mora em Bareri. Um abraço. É, nossa cidade aí, né? Bacana, gosto muito. Gente, olha, um abração. Todo dia eu ouço vocês... É, meus pais moram em São Paulo e eu vou e volto Castelo Branco bem no horário da saída da escola, que eu trabalho em duas escolas lá, né? E vocês são minha companhia.
2: Qual escola?
10: É
2: qual
10: muito
2: bairro?
10: Legal,
2: qual
10: cara.
2: Escola qual você bairro? Trabalha? É, qual bairro você trabalha? Qual escola em Barueri?
10: Olha, eu tô ali pertinho da divisa, eu sou concursado pela prefeitura, então são escolas municipais. Uma chama Oswaldo Batista. Boa. E a outra chama Nali Benedita. Uma no Belval, a outra ali chama... Strineia é paulista, né?
2: Ah,
10: é divisa com Jandiras.
2: É lá em cima.
10: Lá em cima, mas é bem divisa, viu?
2: O... E o Belval, gente, é... Belval é perto da arena, pertinho do estádio.
10: É, já de Belval. Das salas de aula eu vejo a arena assim, é difícil bater. O São Paulo foi uma vez jogar uma quarta-feira lá, eu não consegui naquele dia ficar,
2: estádio
10: né?
2: Estádio que o André Galvão mais gosta, André Galvão.
5: Meu Deus. E deixa eu te perguntar um negócio. Ah, os alunos te dão mais dor de cabeça que o São Paulo ou não?
10: Não, olha, o Barolo sabe, gente, é inexplicável o que está acontecendo aqui com o nosso tricolor, né? Os alunos dão trabalho, mas assim, a gente tenta entender o que está nos bastidores aqui, que Deus ajude que de alguma forma pessoas honestas voltem a ajudar o clube a crescer, a voltar a ser o que é, que nem tem essa estrutura linda, tem esse estádio que já é aí, né, quantos anos, 1960, né? Se eu não me engano. 60, né? Então, tem tudo isso daqui, né? E precisa voltar a ser grande, né?
5: Completando hoje 66 anos do primeiro jogo.
10: Eu ouvi.
5: A gente citou. E hoje, esse marco histórico, essa data histórica importante para o torcedor, quanto vai ser o jogo para poder coroar essa data importante, portanto?
10: Ó, esperar o melhor, né? Uma vitória do Tricolor. Desculpa aí. Uma vitória do São Paulo hoje 2-1, tá?
4: Amigo, deixa eu perguntar pra você. Tem estação de trem perto da Arena Barueri ali?
2: Claro que tem.
10: Ai, meu Deus. Tem uma estação Belval, né? Tem estação ali.
4: Fácil chegar.
2: Isso, Belval. E tem o terminal de ônibus no centro da cidade, também, que também dá pra ir a pé praticamente.
10: Ah, sim. Dá pra ir a pé. É uma caminhadinha ali, Isso, dá pra ir sim. Eu venho de carro, graças a Deus, tô motorizado. Deixei o carro pertinho aqui, né? Mas olha, um prazer, gente. Prazer te conhecer, viu? Abraço pro Éder, pro Benja, pra todos.
2: É o Barolo que quer falar. Fala, Barolo.
3: Só falar um negócio rapidinho. Eu não sei vocês, eu não posso falar por vocês, mas eu falo por mim. É pra esse tipo de torcedor que eu trabalho. É pra esse tipo de torcedor que eu tô todo dia dando a cara a tapa aqui. É pra gente que gosta da gente, que admira o trabalho da gente, que prestigia a gente, que tá preocupado com o time do coração, que não vem aqui pra ofender, que vem aqui pra elogiar, pra dizer que gosta do trabalho. Eu trabalho pra esse tipo de pessoa. Pra mim, toda vez que eu gravo um vídeo, eu penso nesse tipo de torcedor. O cara que acompanha o trabalho, legal, que sempre tem o sentimento pelo clube, tá aí passando frio pelo clube, e com certeza deve tem boa chance de passar um pouco de raiva, mas é pra esse tipo de torcedor que eu valorizo. Não o imbecil que vem xingar, o imbecil que tem esse tipo de torcedor que eu falo. Obrigado, velho. Obrigado mesmo de coração. Depois do
10: nossa,
3: jogo,
10: muito bom falar com você. Barolo, só te comentar. Eu venho no Morumbi desde 2003. Gente, eu tenho mais de 70, 75 ingressos em casa guardados. Foi legal a Transamérica encontrar o Barolo. Não sei como, porque como pode um cara que se identifica tanto com o São Paulo, acho que de todos, né, talvez aí jornalista, pessoal que acompanha, Barolo, você é muito a cara do torcedor. Muito bom poder falar com você, cara, e continua firme aí. São Paulo vai dar a volta por cima, vai voltar a ser grande aí, né? Não, nunca deixou, na verdade, de ser, né? Vai voltar a ser aí protagonista. E, então, gente, um abraço pra todos, tá?
3: Se voltar, vai ser por causa de torcedor igual você. Se depender dos caras que estão aí dentro, não volta.
10: Obrigado,
3: mais.
10: Obrigado,
3: querido. Se depender de torcedor como você,
10: obrigado.
3: Volta com certeza.
10: Gente, prazer inenarrável.
5: Prazer. Valeu, Cláudio. Tá aí, Calil. Bom, viu, torcedor um que gosta da gente, São Calil, Paulino.
10: Um abração, Santista. Você é demais, cara. Um abração mesmo. Ó, você sem comentários.
5: É clássico, mas o clima é de paz e de carinho aqui, Cadê?
2: Muito obrigado ao nosso ouvinte, o nosso telespectador, ao Kaique. Agora, Robelo, antes de você e do Barolo, do André falarem,
4: sim,
2: eu mandei uma mensagem pro Kaique hoje à tarde. Kaique, não sei se você lembra, e eu não sei se vai ser possível, mas eu recebi uma mensagem hoje, Galvão. Olha só, Barolo, você estava falando dos torcedores que você gosta. É, meu nome é Monique, meu tio se chama Lúcio Nicolau. É um São Paulino apaixonado que vai completar semana que vem 105 anos de vida.
0: Olha só.
2: Seu Lúcio Nicolau, ela mandou a foto aqui. Ó, Galvão, eu mandei pro... Eu mandei, inclusive, eu vou mandar para o Gustavo, vou mandar para o Gustavo Garcês para a gente colocar no ar. O seu Lúcio Nicolau, Kaique, ele quer um vídeo. Na verdade, não é ele, a sobrinha dele está pedindo um vídeo com algum jogador de São Paulo, falando parabéns, seu Lúcio, pelos 105 anos de vida. Eu mandei para o Gustavo Garcês agora, para ele colocar no ar a imagem do seu Lúcio Nicolau, 105 anos. Então, se você conseguir, Kaique, aí no, com a assessoria com certeza, do São Paulo, Camilo, algum jogador, qualquer jogador que puder mandar uma mensagem, pô, seu Lúcio, ele ouve a gente todo dia, tem 105 anos, Galvão. Que será que você vai chegar a essa idade? Deus que sabe, né? A gente não sabe. Mas, ó, é muito legal. E um beijo no coração do seu Lúcio Nicolau,
5: ô, Calil,
2: 105 anos, hein, Kaique? Olha aí, ó.
5: Seu e com certeza, olha lá, já acionei, inclusive.
2: Olha lá, tá na tela, Kaique. Ó, tá na tela pra quem tá no YouTube a imagem do seu Lúcio Nicolau com a camisa do São Paulo, 105 anos. Então, se algum jogador, se a gente conseguir, seria muito bom mandar esse vídeo aí.
5: Já acionei, inclusive, a assessoria do São Paulo, a comunicação, Kaique, de São Paulo.
2: Não...
5: A gente aguarda esses vídeos, portanto, ou a oportunidade de gravar esses vídeos também ali na zona mista, os jogadores todos eles passam, né?
2: A gente sabe que dia de jogo é muito difícil, eu até peço desculpas ao Kaique por ter mandado, porque eu sei que o repórter tem 500 coisas para fazer, mas como é um caso especial, né? Seu Lúcio Nicolau, 105 anos,
5: Calil,
2: torcedor fanático do São Paulo. Pois não, Kaique.
5: E deixa eu aproveitar e te falar um negócio, porque eu falei uma palavra mágica aqui para poder atrair mais torcedores que querem falar. Eu citei o nome do Barolo.
2: Ah,
5: e aí o Vitor tá por aqui, que é fã do Barolo, acompanha todas as lives dele, né? Manda um recado pro Barolo, ele tá ouvindo a gente.
11: Barolo, eu tô aqui no Morumbi nesse momento e eu queria te falar, porque eu sou muito seu fã. Eu agradeço muito por você ser um dos torcedores mais fiéis que o São Paulo já teve, que você tem canal por muitos anos. Você é uma pessoa extremamente espetacular, tanto como pessoa, tanto como uma pessoa que grava vídeos, né, faz lives, streams. E é isso, eu espero que o São Paulo ganhe hoje e que você continue sempre apoiando esse clube, mesmo na fase que a gente tá.
5: Tá aí o Vitor, portanto, pra você ver como o Barolo... O Vitor, e a gente vem aqui na porta do estádio, a gente reúne várias gerações, que daqui a pouco eu vou chamar o Heitor também, que é um pouco mais novo. Mas o Barolo quer
3: então, mas responder.
5: Eu vou colocar a escuta nele aqui, tá, Barolo?
3: Tá.
2: Vamos lá, o ouvinte... Vitor, pode falar, Barolo. Vitor,
3: prazer em falar com você. Oi, velho. Obrigado. Eu só tenho uma missão pra você. Eu já tô na fase da vida, eu já estou no caminho de volta. A sua geração é que tem a responsabilidade de não deixar o São Paulo morrer, que esses caras estão fazendo de tudo para acabar com o nosso clube. A sua geração, que você é um cara mais novo, pelo jeito que você tem uma mentalidade de questionamento, de como você sabe o tamanho do São Paulo, está nas suas mãos e nas mãos dessa geração. O trabalho que a gente faz é para manter o São Paulo vivo na cabeça do torcedor e mostrar para a sua geração que o São Paulo é gigantesco. O São Paulo não é isso aí que a gente está vendo. O São Paulo foi destruído por essa gente, mas o São Paulo é muito maior que isso. Então eu te agradeço, nós vamos juntos, seguimos juntos, cobrando, questionando, enchendo o saco desses caras, porque o São Paulo é maior que todos eles, velho. Obrigado pela força. Depois do jogo, confere o vídeo. Aproveita bastante, tomara que você não passe raiva, e depois do jogo tem vídeo no canal.
11: Pode deixar, Barolo. Eu vou aproveitar muito bem o jogo. Raramente eu venho aqui. Eu vou, com certeza, pensar muito em você quando eu estiver lá no meio da arquibancada. E eu só espero que São Paulo melhore essa postura que ele teve nesses últimos anos, né? Que tudo mude, que tudo melhore pra gente, porque nenhum jogador, nenhuma SAF, nem nada disso é maior que a nossa instituição.
5: Tá aí o Vitor, portanto, torcedor muito de São Paulo, Barolo. O Heitor tá por aqui também.
2: Boa,
5: e o
2: Kaique.
5: Heitor é bem mais novo, viu? Quantos anos você tem, Heitor? 12 anos? E você é fã do Barolo?
7: Opa, assisto todos os vídeos dele.
5: E hoje vai assistir um vídeo, tá torcendo pra assistir um vídeo feliz, né? Ele comentando sobre uma vitória.
7: Aham, e essa vitória é muito importante para a gente.

0: Luciano.
1: Tá aí, Calil. Dois
2: Luciano,
1: portanto, torcedor.
2: Tamo junto. Kaique e Fará, agora vocês estão liberados do trabalho com a torcida. Podem ir para dentro do estádio para a gente ter as escalações que vão sair daqui a pouco. E nós voltamos já já para o Morumbi, em São Paulo. 14 minutos para 7 da noite.
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4: 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Uma frente fria que chegou a São Paulo deixa o tempo mais instável nesse fim de semana. No sábado, o sol aparece entre nuvens com temperaturas entre 15 e 22 graus e possibilidade de pancadas isoladas à tarde. No domingo, uma nova frente fria deve trazer mais instabilidade com chuva entre a tarde e a noite, podendo ser de moderada a forte intensidade. A máxima para o domingão chega a 26 graus. E brasileiros que viajaram até São Paulo para tirar o visto americano foram surpreendidos com o fechamento do consulado dos Estados Unidos nesta sexta-feira. Os serviços presenciais foram suspensos por questões de segurança e entrevistas de visto foram canceladas. A missão dos Estados Unidos ainda não informou qual foi a ameaça, nem deu previsão para a retomada do atendimento. Quem tinha horário deve aguardar novas orientações antes de comparecer novamente ao consulado.
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0: Voltamos aqui também pro Dayo. E olha só, tem um cara perguntando aqui no canal do YouTube quem fez a minha harmonização facial. É o Laércio Montilha. Eu não fiz harmonização facial, ô Laércio. Mas se você insiste tanto que eu dei o nome de uma pessoa, eu poderia falar, mas acho melhor não. Muito bem. Bom, já os repórteres virão do Morumbi com calma com as escalações de Santos e São Paulo.
1: 6 minutos para as escalações.
0: Vamos falar do Corinthians agora. Faz tempo que a gente não fala do Corinthians.
1: Não.
0: Tem muita gente pedindo aqui.
1: Não.
0: É, Belo.
1: Fala do Palmeiras.
0: Não. As informações, eu recebo ordens da produção aqui. As informações do Corinthians.
1: Tem que falar mesmo.
0: O que é que você tem hoje de notícia na véspera das eleições? O país está parado aí para as eleições de domingo, mas sempre há tempo para informações de futebol, especialmente do
1: Primeiro
0: Corinthians.
1: Primeiro eu vou pedir para o nosso Gustavo Garcês colocar no ar uma foto que eu mandei para ele aí, de ontem à noite, do restaurante Camelo, da Juscelino Kubitschek.
0: Camelo da Juscelino?
1: Isso.
0: Ah, esse aí eu nunca fui.
1: Você vê de costas aí André Negão conversando com Sérgio Genequian. Olha que legal, dois pré-candidatos do Corinthians.
2: Que já foram do mesmo grupo.
0: E esse em primeiro plano aqui, quem é, Belo?
1: Esse aí é uma pessoa X.
0: Que tava jantando,
1: tava no celular.
0: E qual
1: ali
0: seria o sabor? Porque o Camelo é um restaurante muito tradicional. Tem frango a passarinho, tem com coisas árabes, mas o forte dele é a pizza. Qual seria o sabor da pizza?
1: Não faço ideia, mas o Sérgio Genequian, ele é conselheiro pela renovação e transparência.
0: Sim.
1: Ele se elegeu pela renovação e transparência.
2: Os dois já fizeram parte da diretoria do Corinthians, já não fizeram?
1: Os dois já foram. O Sérgio Genequian já foi diretor do Corinthians, o André Negão já foi vice-presidente do Corinthians, mas os dois. O Sérgio não é mais, mas os dois foram eleitos pela renovação e transparência, pela mesma chapa, que é a chapa do Andrés. O Sérgio Genequian sairia candidato pela renovação e transparência, só que aí na votação pela expulsão do Andrés, ele acabou votando pela expulsão, a favor da expulsão. E aí o pessoal da renovação não gostou, escolheu o André Negão como candidato, e o Sérgio Genequian tentou, né, está tentando cooptar outros votos. Mas este jantar aí que aconteceu ontem à noite...
0: Ontem
1: à noite.
0: Mas você não perdoa, hein? Suas câmeras, seus arapongas estão pelo...
1: Estou em todos os lugares.
0: Seus arapongas estão pelo país
1: inteiro.
0: Eu sou
1: essa garrafa d'água que está na mesa aí.
0: Sabe o que aconteceu na pizzaria Camelo? Não foi nessa. Foi na da Pamplona. Aquele cara saiu correndo com a mala de dinheiro, lembra?
1: Sei.
0: E entrou num carro, lembra disso?
1: Mas não é o caso aí.
2: A gente ri pra não chorar.
1: Pra quem não tá vendo no YouTube, a foto é do André Negão conversando com o Sérgio Genequian, uma mesa. E quem tava do lado me passou que a conversa foi a seguinte: os dois tentando formar uma chapa única, tá? Pra presidência do Corinthians. Os dois pré-candidatos que ainda não registraram a candidatura. A candidatura, ela pode ser registrada até o dia 15 de outubro. Então os dois podem lançar uma chapa única. E aí seria uma super chapa.
2: Escalado,
1: mano.
0: Não, mas peraí, deixa o Belo... Já, Kaique, só segura um pouquinho. Deixa o Belo terminar, porque... a gente já vem com as escalações. O Kaique já tem a escalação do São Paulo pro Sansão de daqui a uma hora, e o Fará também já tem a escalação do Santos, mas antes só termina então.
1: Não, só rapidinho, porque aí que escalar o São Paulo seria uma super chapa, porque reuniria renovação e transparência, reuniria um pessoal talvez da Preto e Branco, reuniria um pessoal da 22, reuniria um pessoal do Centrão, reuniria um pessoal dos Vitalícios, então seria uma chapa altamente favorita a ganhar as eleições à presidência do Corinthians.
0: Mas aí o presidente cabeça, é isso,
1: André Negão.
0: O André presidente e Janiquian vice.
1: Sim, André Negão candidato a presidente.
0: Ou Janiquian responsável pelo futebol, que também é um
1: pode
0: cargo
1: ser
0: importante.
1: Pode ser também. Mas o André Negão é quem estava tentando convencer o Janiquian.
0: Agora coloca a foto
1: dele.
0: Coloca a foto aí de novo, eu quero perceber se o clima... Dá pra ver, Galvão, se o clima estava ali amistoso?
2: Parece.
0: Ou se era um clima mais tenso, um clima mais, digamos assim, nervoso ou não? O clima está amigável.
2: Na verdade, a foto ela está focada no digníssimo rapaz ali da frente.
0: Do que é? Ele é pizza ali? É,
2: que nós não sabemos.
0: Do que é pizza que ele tá comendo ali? É,
2: ele tá comendo uma pizza.
0: É, então... massa fina. É,
2: ele tá comendo uma pizza.
1: Calil tá de olho na comida.
2: Ah, eu tô. Também a garrafa de água citada pelo Marco Bello, ela aparece mais na foto do que os
1: mas dois. Mas eu só quero dizer o seguinte, que isso aí é um local público. Então essa foto foi tirada em um local público, os dois estavam em um local público, claro, onde qualquer pessoa poderia ser fotografada. Era um lugar público, não era um local privado, nem um escritório, nem um apartamento, nem nada.
0: Não, existem então... fotos que falam, assim, o Brasil é o país dos grandes fotógrafos, né? Eu me lembro que talvez vocês não tenham conhecido, um jornalista de coluna social, depois ele ficou famoso, chamado Ibrahim Suede. E o primeiro momento de fama do Ibrahim Suede é quando em Brasília, no começo de Brasília, quando foi inaugurado, um pouco antes até da inauguração formal de Brasília, ele tirou uma foto no Congresso Nacional com um deputado chamado Otávio Mangabeira, deputado brasileiro, beijando a mão do presidente dos Estados Unidos, Dwight Eisenhower, que visitava o Brasil. E aí foi a foto do ano, o deputado brasileiro beijando a mão, como você beija a mão de um padre, ou de um, entendeu? Então, beijando a mão.
1: Metaforicamente...
0: Não,
1: nesta
0: não era metafórica,
1: sim,
0: era
1: mas nessa foto que estamos vendo aí no ar, metaforicamente, quem estaria beijando a mão seria o Janiquian do André Negão.
0: Pode ser, mas... E, aliás,
1: metaforicamente.
0: Essa história de beijar a mão dos Estados Unidos, você vê quantos anos atrás, se repetem, né, essas histórias. Mas... Vamos lá, meu amigo Marco Bello, então, parece que teremos uma... Porque você disse aqui, Bello, nos últimos dias, você deu o nome de 7, 8 candidatos à presidência do Corinthians. Não vai ter tudo isso, meu.
1: Não, o que acontece sempre
0: eles
1: no Corinthians...
0: Se unir,
1: o que acontece sempre no Corinthians são os Padre Kelmons, né? A gente chama de Padre Kelmon ou candidato padre, como foi chamado na última eleição, né? São aqueles caras que são lançados para conquistarem um certo número de votos, aí eles desistem da candidatura, se unem a outros candidatos e levam esses votos para os outros candidatos. O Paulo Garcia já fez isso uma vez com o André Sanches e outros candidatos já fizeram isso algumas vezes, né? Desistiram da candidatura na última hora para levarem os seus votos para outros candidatos e acabaram saindo 2, 3 candidatos no máximo. Agora, a questão dessa foto é que o André Negão e o Sérgio Janiquian, os dois, não são Padre Kelmons. Eles são muito fortes. Os dois têm muitos votos. O André Negão tem muito voto lá dentro do clube, porque ele é muito popular dentro do clube. E o Janiquian, dentro do conselho, ele está cooptando muitos votos desde o início da eleição. Então, nenhum dos dois é um Padre Kelmon que vai levar 10, 15 votos para o outro. Essa que é a grande questão dessa foto.
0: Se houvesse união, eles ganham, você acha?
1: São grandes favoritos. Eu não digo que eles ganham, porque se o Osmar Stabile sair, ele tem a máquina. Só por causa disso.
0: Muito bem. Bom, 7 horas, faltou 1 hora pro clássico. Vamos voltar. Tem mais. Só pra encerrar, Bello, Corinthians e Inter. Você tem o time do Corinthians aí pra quarta-feira, mais ou menos?
1: Não!
0: Mas e o Yuri Alberto?
1: Yuri Alberto deve jogar, tá treinando normalmente. Deve começar.
0: Por que você
1: começar...
0: respondeu de forma agressiva?
1: Porque faltam
0: eu
1: 7
0: só
1: dias.
0: Fiz uma pergunta.
1: Faltam 7 dias pro jogo e o Kaique tá louco pra falar o São Paulo. O Barolo tá desesperado pra saber qual time do São Paulo
0: então
1: que vai
0: você...
1: jogar. Olha a cara do Barolo. O Barolo quer saber o time
3: eu
1: do
3: não
1: São
3: sei
1: Paulo.
3: Se ele tá muito... Eu não sei se ele tá. Você... Vai ficar muito satisfeito, não.
0: Não, então só pra encerrar. Corinthians, então não tem o time.
4: Escalado.
1: Ainda não tem o time, só se sabe que o Yuri Alberto vai jogar e o Bidu é dúvida.
0: Então o André Galvão agora vai prestar atenção nas duas escalações para ele poder fazer uma prévia do jogo de daqui a pouco. Primeiro escalando o mandante São Paulo, Kaique Silva.
3: Que não tem Cauli na lista dos relacionados por conta de uma gripe, né? Então é mais um jogador que fica fora dos relacionados do São Paulo. São Paulo abriu mão da formação com 3 zagueiros. Escalado pelo Dorival Júnior com Rafael, Pedro Lima na lateral direita, dupla de zaga de Arboleda e Rafael Tolói, Iago na esquerda, fecha o quarteto de defesa. Meio campo de Pablo Maia, Bobadilha e Marcos Antônio. Na frente, Arthur Luciano e Rian Francisco. Rafael, Pedro Lima, Arboleda, Tolói e Iago. Pablo Maia, Bobadilha, Marcos Antônio, Arthur Luciano e Rian Francisco. São Paulo está escalado.
0: Barolo, sem o terceiro zagueiro, hein, Barolo? São Paulo com linha de quatro hoje.
4: Pô, tô preocupado, o Caulino foi relacionado, puta, nossa arma, o nosso craque, puxa vida, que pena pro São Paulo não ter o grande Cauli. É, na verdade, me surpreende um pouco essa mudança de esquema. O São Paulo não é que melhorou, mas mudou um pouco a postura com o sistema de três zagueiros. Eu tinha certeza que iria com o Pablo Maia, tinha certeza, porque, né, ele é uma espécie de filho do Dorival, e quando o Dorival joga, faz essa tem preocupações mais defensivas, ele põe o Pablo Maia. Mas eu tô curioso para ver o Rian Francisco. O Rian Francisco, que a gente teve umas informações que ele teve uma conversa com o Dorival, mudou a postura, o comportamento que ele vinha tendo, vai ter uma oportunidade como titular. E também eu não consigo entender às vezes a cabeça do Dorival. O menino não estava nem jogando, não vinha nem sendo relacionado. Ele entrou no jogo contra o Boca e fez o gol do São Paulo, num lance de oportunismo, mas não vinha jogando e agora entra como titular num clássico. Mas vou torcer para o menino, acho que é um fazedor de gols, gostaria de vê-lo com mais oportunidades, tendo mais oportunidades. E a gente tem a volta do Bobadilha, que depois de muito tempo, com uma lesão no joelho, era uma expectativa que ele voltasse. Eu não acreditava, a gente até comentou ontem, né, Calil, no cara a cara, eu não acreditava no Bobadilha como titular. Mas vamos ver, eu acho que o São Paulo é o que tem, gente, o São Paulo é o que tem, aí não tem, é o que tem pra janta, não tem muito o que escolher, não tem muito pra onde correr, só lamento muito a ausência do Cauli, esse craque incompreendido, mas é o que tem, o São Paulo é o que tem pra hoje, é isso aí, tomara que os caras joguem bem, tomara que consigam fazer, pelo menos jogar um bom futebol. Né?
0: Bom, agora o outro lado do clássico... A escalação do Santos, Fabiano Fará.
5: Sabe o Gustavinho, Calil? Começa no banco, tá? Diógenes no gol, Rodinei, Lucas Veríssimo, William Arão e Escobar. No meio de campo, Christian Oliva, Arthur, Benjamin Rolaser e Álvaro Barreal. No ataque, Everton Cebolinha e Gabriel Barbosa, o Gabigol. Um Santos ousado no clássico, Calil.
0: É, eu já esperava os dois times, o São Paulo também mais ousado do que o habitual. E eu já esperava isso, Galvão, exatamente porque os times não estão mais com a faca no pescoço. É. Se fosse hoje São Paulo 30 pontos, Santos 31 pontos...
2: Aí era um outro jogo.
0: Aí era bico para tudo que é lado. Então eu espero, com essas escalações, aquilo que a gente comentou com o Barolo ontem, eu espero um bom jogo, Galvão.
2: Eu também espero. Só uma coisa que eu queria dizer sobre a ausência do Gustavinho. Né? O Gustavo Henrique, ele vinha jogando muito bem. Muito bem.
0: É mesmo? Quando vinha. Você viu isso? Galvão?
2: Vinha. Eu comentei um monte de jogo do Santos, cara. A gente pode ter uma visão diferente sobre um jogador. Eu achava que o Gustavo Henrique vinha jogando muito bem no meio-campo do Santos. Então, o Cuca estava bancando ele por causa disso, porque ele vinha jogando muito bem. Só que acontece que o jogo contra o Atlético Mineiro, ele sente o jogo. E não foi só ele que sentiu. O Gabriel Bontempo, que é ótimo, que aliás... provou isso na estreia dele pela seleção brasileira, é ótimo jogador, ele também sentiu, né? Os moleques sentiram.
0: Não, pra mim, você tava no gramado, Atlético
2: Mineiro? Não, nesse Santos, jogo eu não tava no gramado.
0: Pra mim, o Santos foi um time covarde.
2: Mas, o Calil,
0: o Atlético Mineiro lá em Minas, covarde.
2: Esses meninos, isso faz parte do amadurecimento deles. Eles sentiram o ambiente, a Arena MRV lotada, a torcida do Atlético é uma... Quantas vezes você já fez jogos do Atlético lá em Minas? A torcida do Atlético é uma torcida participativa, né? O Atlético não é à toa que ele já virou tantos confrontos importantes na história. Né? O Atlético, ele tem realmente uma torcida que faz a diferença lá em BH. E esses jogadores mais jovens, eles sentiram. Então, é natural que hoje o Gustavo Henrique, por exemplo, perca a posição no time titular. Não, ele não é ruim, não. Para mim, ele não é ruim, não. Faz parte do amadurecimento dele. E agora tem uma outra coisa também que está me incomodando muito nesse jogo São Paulo e Santos.
0: O que aconteceu, Galvão?
2: Faz tempo que eu tô...
0: O que está lhe incomodando?
2: Não, que eu tô com isso engasgado. Por que que São Paulo e Santos estão jogando hoje na data FIFA? Não tem motivo, né? Não tem motivo. Porque eles vão ficar sem
0: e
2: jogos
0: amanhã
2: agora.
0: Tem Atlético Mineiro e Bragantino.
2: Mas o Atlético Mineiro não tem mais data.
0: E e Vasco e Chapecoense também não se sabe quando vai ser.
2: Por que que Vasco e Chapecoense não jogam nessa data FIFA?
0: Boa pergunta.
2: Porque Atlético e Red Bull Bragantino vão jogar porque o Atlético não tem mais data. O Atlético não tem mais data. Ele tá na semifinal da Sul e na semifinal da Copa do Brasil. O Vasco também não tem mais data. O Vasco deveria jogar com a Chapecoense nessa data FIFA. Agora, São Paulo e Santos têm data. Eles poderiam jogar na semana da
1: Sul-Americana. Mas quando foi marcado esse jogo? Não foi quando o Santos ainda estava...
2: Tudo bem, isso... Eu sei quando foi marcado. Quando foi marcado, por exemplo, o Belo, São Paulo e Santos já estavam fora da Copa do Brasil, os dois.
1: Já estavam fora, então?
2: Da Copa do Brasil, já. Da Copa do Brasil, já.
1: Na Sul-Americana.
2: Da Sul-Americana ainda não, mas da Copa do Brasil, já.
1: Então, provavelmente, foi por causa disso, foi por causa da Sul-Americana.
2: Mas eles poderiam jogar nas datas das semifinais da Copa do Brasil, que diferença fazia? Ao invés de jogar na data FIFA.
1: Mas por que você é contra jogar na data FIFA? Você acha que estraga?
2: Eu acho que São Paulo e Santos não precisariam.
1: Eu acho que tinha que ter mais jogo na data FIFA. Que data FIFA é chato pra caramba.
2: Não é assim que funciona.
1: Data FIFA é chato pra caramba. Devia ter mais jogo na data FIFA.
2: São Paulo tem um jogador hoje
1: que é titular do time. Que legal que a gente tá falando de um São Paulo e Santos hoje. Não, mas
2: o São Paulo.
1: Senão a gente ia estar falando de Brasil e Índia.
2: Não, o São Paulo tem um titular do time, né, que é o Diógenes, que não vai jogar.
1: Tudo bem.
2: Que não vai jogar.
1: Tudo
2: o
1: bem.
2: Santos também. O Gabriel Bontempo não
1: tudo
2: vai
1: bem.
2: Jogar.
1: Tudo bem. Acontece. Os jogadores que têm jogadores convocados é a coisa mais comum do mundo, não terem atletas durante as competições. Agora, ainda bem que a gente tá falando de um São Paulo e Santos hoje, pô. Senão a gente estaria falando de Brasil e Índia.
2: Eu não concordo. Eu acho que...
1: Acho que tinha que ter mais jogo na data FIFA.
2: As coisas têm que ser respeitadas nas datas em que elas acontecem. Mas,
1: Data FIFA de 17 dias também no meio do ano é brincadeira. 17 dias.
2: Agora, uma.
1: 17 dias.
2: E vai ser assim pra sempre.
1: É agora. Brincadeira,
2: porque,
1: cara.
2: Porque aonde o futebol gira? Onde é que o futebol gira?
1: Ele
2: gira.
1: Onde o futebol gira, André Galvão?
2: Em torno da onde? No mundo. Em torno da onde que o futebol gira?
1: Da FIFA?
2: Da UEFA, da Europa.
1: Sim.
2: Né? E os europeus, eles estão muito satisfeitos com essa nova data FIFA. Porque eles.
1: Porque tem a Nations League, né?
2: Eles têm a Nations League. E agora eles fazem uma parada...
1: Estratégica?
2: É uma parada depois da primeira parada que eles faziam.
1: E nós que estamos no C do mundo aqui, a gente fica só vendo.
2: O futebol sul-americano...
1: E se ferrando.
2: Ele não tem um
1: cara... Fica 17 dias sem ver o teu time jogar.
2: Se tivesse, de repente, um calendário igual do futebol europeu, não sofreria da mesma forma, mas enfim...
1: Poderia ter, né?
2: Esse é um outro problema. Agora, só ainda sobre a escalação... Pelo menos no São Paulo, por exemplo, volta o Bobadilha, né? Eu não sei se o Kaique Silva tá com a gente, mas...
1: Não,
2: sim.
1: Tá com a gente.
6: Depois de 9 jogos, o Bobadilha tá de volta. O último jogo dele foi contra o Bolívar, pela Copa Sul-Americana. Ele tava com dores no joelho direito e volta ao meio-campo. Hoje um meio-campo mais encorpado, né? Saiu um zagueiro, mas agora são 3 volantes, né, Galvão? Bobadilha jogando, portanto, ao lado do Pablo Maia e do Marcos Antônio.
2: O Dorival nunca teve, ou praticamente nunca teve, né? Toda vez que o Dorival escalava o Bobadilha, ele tava machucado.
0: O ouvinte Juliano Cormotti, eu acho que é esse o sobrenome dele, tá dizendo que o jogo é hoje porque o São Paulo pediu para poder usar o Morumbi, porque se fosse semana que vem não poderia. Numa outra data, parece que tá cheio
1: amanhã,
0: de show lá.
1: E amanhã no Morumbi tem São Paulo e Corinthians, final do futebol feminino às 4:30 da tarde, é bom que se diga, tá?
6: Mais de 40 mil ingressos vendidos.
1: 40 mil ingressos vendidos, verdade. Tem mais gente no feminino do que no masculino, né, Kaique?
2: Só respondendo, tá, ao ouvinte, porque isso eu sei, essa informação eu tenho. O show, o São Paulo vai sediar uma série de shows da banda coreana, é isso, né, Kaique?
1: Qual banda?
6: Sim, BTS.
1: Você gosta, Galvão?
2: Eu não gosto, mas essa banda, ela...
1: Você sabe cantar alguma música?
2: Não, essa banda, ela é super, super...
1: Você dança?
2: Ouvida pela juventude, né? Então...
1: Você sabe, Calil?
2: Belo, já foi o
0: Nunca
2: tempo.
0: Nunca ouvi falar.
2: Já foi o tempo que nós fomos da juventude. Vale nada.
0: Mas eu tomo sempre cuidado agora, Barolo, pra falar de shows. Eu contei essa história aqui outro dia, porque teve uma vez, há uns 3 anos atrás... Quando a gente estava, era Transamérica, ainda não era TMC, anunciaram um show no Morumbi. O Kaique falou: amanhã não vai poder ter jogo no Morumbi porque vai ter show. Eu meti o pau, é um absurdo ter show no Morumbi, essa banda ninguém conhece. Aí entrou o comercial, apareceu show amanhã no Morumbi, promoção Transamérica. Eu não sabia, então...
4: A banda ficou automaticamente famosa.
0: Eu não vou comentar. Eu trabalhei, Barolo, amigos, com um comentarista, já faleceu, chamado Antônio Sola. Ele era radical, ele falava assim: eu só vou concordar com show em campo de futebol o dia que tiver um jogo de futebol dentro de uma igreja ou de um teatro. Eu não vou chegar a esse ponto.
2: Isso
0: mas...
2: é ridículo. Né?
0: Não, tudo respeito, bem, Galvão. Isso é ridículo. Mas eu acho que é um exagero.
2: Os maiores shows musicais do planeta. Não,
0: mas e o Wembley?
2: Acontecem em estádios
0: então, de futebol. Então, Galvão, mas e o Wembley, por exemplo? Em Wembley e no estádio do Pneu, lá do Bayern de Munique. Tem show uma, duas vezes por ano. Não, aqui é toda semana.
2: Hora. Tem show toda hora.
0: Aqui também, é toda semana.
2: Calil, show grande tem toda hora. E
1: todas assim, as grandes bandas fazem shows em estádios.
2: É isso, no mundo inteiro.
1: No gente. Mundo inteiro.
0: Mas aqui é demais.
1: A esse BTS aí, eu tô brincando com o Galvão, mas é uma das bandas mais famosas do mundo e só faz show em estádio, no mundo todo.
0: Mas tudo bem, mas aqui é demais.
2: A gente pode não conhecer, mas tem uma relevância. Não,
1: eu conheço.
2: Não, tem uma
1: a gente pode não conhecer,
2: pra,
1: eu conheço.
2: Pra muita gente.
1: Tem músicas, cara. Músicas boas, é. Músicas fáceis de cantar, de dançar, muito legal.
2: O Belo sabe até porque a filha dele tá nessa idade, né? Tem uma faixa etária que é completamente apaixonada por essa banda coreana. Não vou dizer que todos são.
1: São lindos.
2: Mas a imensa maioria, né, da juventude que eu digo ali, entre... 10, 11, até 18, 19 anos, eles adoram. Tá
1: entre os top 10 do Spotify.
2: Então, mas o que eu quero dizer é o seguinte, que...
0: Putz, eu tô tão mal que eu não sei nem o que é
2: esse... Vai ter esse show do BTS, essa série de shows, né, Kaique? Não vai ser um show só, se eu não me engano, dois Sim. ou três shows, né, no Morumbis. Muito bem.
1: O São Paulo,
2: ele já
6: sabia... São dois shows, Galvão. Por isso existia até uma pequena possibilidade do jogo contra o Corinthians ser por aqui, mas não será.
2: Então, agora eu vou dizer por que eu estou falando isso. O São Paulo já sabia dessa situação e se antecipou. Se o São Paulo tivesse se classificado para a semifinal da Copa Sul-Americana, que o São Paulo enfrentaria agora o Vasco da Gama, né? Infelizmente o São Paulo foi eliminado pelo Boca Juniors, o jogo São Paulo e Vasco da Gama, que seria numa terça-feira, dia 20 de outubro, aconteceria no Morumbis. Já havia um acordo. O São Paulo já tinha feito esse acordo para jogar essa partida, porque não ia abrir mão. Imagina, um jogo de semifinal de Copa Sul-Americana. Nós vimos como foi contra o Boca, né? Bateu o recorde de público no ano. Então, esse jogo aconteceria no Morumbis. O São Paulo já tinha um acordo. Já estava fechado, já estava decidido isso. Então... Data tem sim, viu? Data tem
0: Agora,
2: sim.
0: Agora o problema, Galvão...
2: Se o São
0: Galvão...
2: Paulo quisesse fazer o jogo com o Santos no Morumbis, por exemplo, na primeira semana da semifinal da Sul-Americana, tinha data.
0: Agora, cara. O grande tinha problema data. Dos shows que nós temos... Eu vou falar do São Paulo, porque é o time, é o clube que está no assunto, mas não é só lá. É aquele negócio do eu ganhei, você ganhou, todos ganhamos. Quer dizer, eles fazem aleluia com camarote nesses shows. Às vezes o clube, ao invés de vender determinados ingressos... Por isso, sabe, eu sempre vejo com muita cautela. Eu acho assim, eu vou no estádio do Palmeiras, vou falar do Palmeiras também, porque não seria justo falar só do São Paulo. Eu vou no estádio do Palmeiras por razão de escala, muitas vezes trabalhar em jogos. E gosto, porque o estádio é muito bom, o time é muito bom e aqui é pertinho pra gente, né? É bem pertinho, você vai e volta rapidamente. É raro eu ver aquele gol à esquerda disponível. Sempre tem ou um palco ou um pano gigante que o Palmeiras perde 7, 8, 10 mil lugares ali para vender.
1: Calil, a
0: Isso
1: gente,
0: me incomoda.
1: A meu. Gente tem... A
0: mim incomoda. Talvez a outras pessoas não.
1: A gente tem que se adaptar à modernidade. Antes nós íamos a estádios. Hoje nós vamos a arenas multiusos. São arenas multiusos, não são mais estádios de futebol. Porque os clubes não sobrevivem apenas de futebol mais. Se fosse só o futebol, os clubes não conseguiriam. Já não sobrevivem, né? Mas seria pior ainda sem os shows. Então são arenas multiusos. São espaços que incluem o futebol, os shows e outros eventos. E eu falo outros eventos porque no Corinthians, por exemplo, tem uma corrida de caminhão dentro do estádio.
2: Gente,
1: tem a corrida de caminhão.
2: O Tottenham inaugurou faz
1: tem pouco NFL, tempo. Futebol americano.
2: O Tottenham inaugurou faz pouco tempo o seu estádio com três, já foi inaugurado assim, com três tipos de piso diferentes. Com os três tipos de pisos diferentes. O Tottenham, na Inglaterra, em Londres.
0: Eu estou revoltado.
2: Pro futebol, para show musical e acho que é para jogo de futebol americano.
0: Eu estou NFL, revoltado. Eu fiquei revoltado essa semana. Eu estou expressando o meu sentimento, tá? Um sentimento pessoal. Não tem nada a ver com a empresa aqui onde eu trabalho, nem com os componentes do programa. Sou eu. Eu fiquei revoltado quando eu vi o Maracanã pintado para futebol americano. Eu fiquei revoltado. Tem muita gente que gosta, que frequenta. Eu fiquei revoltado porque eu conheci o Maracanã antigo. Eu sei o que o Maracanã, até pela localização que ele... O Maracanã, no Rio de Janeiro, ele fica na fronteira entre a Zona Sul, que é o lugar... E privilegiado economicamente, e a Zona Norte, onde estão os subúrbios. É clássica a imagem do povo chegando ao Maracanã pela Estação Central do Brasil, chegando de trem. Porra, o povo brasileiro não tem nada a ver com o NFL, não tem nada a ver. Quem gosta disso é uma elite.
1: Não, você,
0: é uma elite.
1: Você não sabe o quanto
0: e o Maracanã é foi feito pro povo.
1: Não, eu não concordo. Você não sabe quanta tudo gente bem, que curte NFL no Brasil. Não é só elite, opinião, Calil. Velho, não é só elite. Opinião, não, eu não gosto, eu não gosto. Não tô falando por mim, eu não gosto. Eu sei, mas eu não gosto. Eu não acompanho. Mas eu sei
2: porque.
1: Não, eu não gosto, mas eu sei porque o Corinthians recebeu 2 jogos da NFL. Então, eu sei que não é só uma elite. Tem muita gente de todas as classes sociais que escolheram um time para torcer. Infelizmente, o mundo mudou, Calil. A gente tem que conviver com isso.
2: O meu amigo, eu vou até aceitar ele agora no programa. O Belo conhece também.
7: Eu mesmo tenho um time de NFL.
2: É, aí, o Kaique, você vai ter
0: um time de NFL. Mas você é da elite.
2: Sabe o Little Japanese?
1: Sim.
2: Ricardo Yamamoto, ele é dono de um hostel aqui em São Paulo. Aqui na capital, ele é dono de um hostel, um dos mais antigos da cidade, né? E ele disse que é um absurdo o que este jogo.
1: Não, e o que movimenta de dinheiro.
2: Movimenta
1: o que movimenta
2: ele,
1: de dinheiro no Brasil. No Brasil, não nos Estados Unidos, cara.
2: Sim,
1: no Brasil.
2: No Brasil. Não, porque como as torcidas de NFL são muito fanáticas, as torcidas locais.
1: Sim.
2: Né? Então, eles vêm em peso.
1: Sim.
2: Eles, além do estádio estar lotado por brasileiros, evidentemente, eles vêm em peso, porque eles são fanáticos lá, como as nossas torcidas são fanáticas aqui.
0: Mas por isso que eu falei, Galvão, que eu não sou dono da verdade, eu respeito as novas gerações que gostam. Eu expressei um sentimento meu, pessoal. Eu fiquei muito triste.
1: Nossa, tem o direito de ter
0: quando eu vi aquilo lá, porque o Maracanã, pra mim, é o estádio. Era o estádio mais popular do Brasil, não só pela capacidade, que cabia 200 mil pessoas, hoje cabe 80.
1: Imagina se você vê o Monster Jam que tem lá no Corinthians, no Maracanã, que é a corrida de caminhões no barro.
0: Nossa senhora, ainda...
1: Imagina se você
0: não me não me mostre isso.
4: Agora, isso, né, Carlinho, isso que você falou da elite, que o Belo falou do dinheiro que traz, é igual a Fórmula 1. A Fórmula 1 é um dos principais eventos do calendário, né, de São Paulo, em termos de turismo. E traz milhões para a cidade. E mesmo assim não é um público, né, não é um público pobre, né, não é, é para elite, porque o ingresso de Fórmula 1 é caríssimo.
0: Mas a Fórmula 1... Não, eu entendi, Barolo, mas a Fórmula 1, ela tem um local tradicionalíssimo, o autódromo... Eu já trabalhei muitas vezes em Interlagos, o autódromo, só para concluir, o autódromo de Interlagos é muito conceituado pelos outros pilotos. Quando eu trabalhava na Fórmula 1, é que não é mais como era antes. Eu não sei os pilotos de hoje, mas na minha época, que era Ayrton Senna, Gerhard Berger, Nelson Piquet, Michael Schumacher, enfim, Thierry Boutsen. Eu não vou lembrar de outros. Eu não tenho memória boa para Gerhard Berger, já falei que era o companheiro do Senna.
2: Satoru Nakajima.
0: Não, Nakajima eu não lembro de entrevistar, mas esses caras adoravam Interlagos. Continua os adorando, pilotos de hoje eu não sei.
2: Continua adorando.
0: Então, não mas tem
1: Fórmula
0: nada a ver.
1: Fórmula 1 é chato pra caralho.
2: Não vem não, hein? Não vão me provocar, hein?
0: Eu não tô falando isso.
1: Agora, Fórmula 1 é chato pra caramba.
0: Ô, Kaique, antes de passar a bola pra você, eu teria o mesmo sentimento se eu visse um jogo de futebol em Interlagos. Não, se eles cercassem ali e fizesse um jogo de futebol em Interlagos, eu também não ia gostar, Kaique.
7: Eu só ia pedir para você não falar mal da Fórmula 1, porque temos na bancada um grande fã de Fórmula 1, torcedor daquela carroça vermelha. Não,
1: mas Fórmula 1, Kaique, você tá na arquibancada lá, eu fui uma vez assistir uma corrida de Fórmula 1, você tá na arquibancada, parece que tá passando um mosquito, assim, vum,
2: você vum, não sabe cê, nada.
1: Você não faz a mínima ideia quem tá em primeiro, quem tá em segundo, quem tá em terceiro.
4: Você tem que ir com o André Galvão no camarote.
1: Você não sabe quem tá ganhando, quem tá em segundo, quem tá em último.
2: Você
1: não faz a mínima ideia quem tá em qual lugar. Passa um monte de mosquito, assim, vum, você não sabe quem é.
2: Interlagos é tão importante pra mim, então, hoje, né, com as minhas filhas, por conta delas, chato, principalmente, né? Por conta delas, principalmente. É, Interlagos é tão importante pra mim que você tem uma ideia, o quadro de Interlagos está na sala da minha casa. Provavelmente
1: o lugar... Eu achei que você ia falar que tinha uma estátua sua em Interlagos.
2: Não. O contrário. Do Senna,
0: né? Do Senna. Agora você vê como são as coisas, né? O Thiago Reis está dizendo que eu desrespeitei o público da NFL, que todos têm espaço. Amigo, eu expressei um sentimento pessoal meu. Então, porque você gosta, eu sou obrigado a gostar? Você não é obrigado a gostar do que eu gosto. Eu nem sei do que você gosta, se é a mesma coisa que eu gosto. Agora, eu sou obrigado a gostar porque você quer que eu goste, Thiago Reis? Não, você gosta das coisas que você gosta, e quando eu vir o gramado do Maracanã pintado para futebol americano, eu vou ficar triste até o último dia da minha vida. Agora, o cara quer tutelar o meu sentimento, eu não posso ficar triste? Onde eu faltei com respeito ao público? Quem quiser ir lá, que vá, que liga a televisão, que assista. Eu não tô, eu simplesmente expressei um ser, como eu fico triste. Ontem eu tava andando pela cidade, eu passei perto do Pacaembu.
1: Puta, nossa,
0: acaba o meu dia, cara.
1: Aquilo lá, acabaram com o Pacaembu.
0: Acaba o meu dia.
2: Essa acaba é uma crítica,
0: não, não, mas acabaram, meu sentimento é o mesmo, Galvão, porque o Pacaembu, ele foi transformado. É uma
2: justa, porque transformaram o Pacaembu em nada.
0: Então, detonaram, mas ele foi transformado para abrigar outros eventos.
1: Não é mais um estádio, entende? É um shopping que tem um estádio.
2: Não, mas não tem nada, gente. Aí que tá. Aí eu discordo do Calil. Nesse ponto, se o Pacaembu, se tivessem feito um bom trabalho, se tivessem feito um bom trabalho no Pacaembu, tudo bem. Eu também seria, eu seria como vocês. Eu lamentaria profundamente a perda do espaço para as partidas de futebol. Mas se tivessem feito no Pacaembu, sei lá, a melhor arena, o melhor palco da cidade, se tivessem mudado o conceito do Pacaembu, gente, o Pacaembu, ele não se transformou em nada.
0: Nada, exatamente.
2: Em nada. O Pacaembu, ele não tem nada. O que que tem no Pacaembu hoje em dia? Nada. Né? Então aí não tem defesa.
4: Só destruíram o que era, né, Galvão? Só destruíram o que era
0: e não construíram nada no lugar. Ô, Barolo, as cabines do Pacaembu, elas abrigaram transmissões de Nicolau Tuma, Pedro Luiz, Fiore Gilhote, Osmar Santos, Galvão Bueno, Silvio Luiz, Luciano do Vale, Kleber Machado e tantos outros. As cabines foram destruídas. O tobogã, você podia gostar ou não gostar, mas a destruição do tobogã, ela tirou 10 mil lugares. O Pacaembu hoje comporta 25 mil pessoas. Pra você quiser fazer uma semifinal, já foi, teve duas finais de Libertadores seguidas lá, né? 2011 o Santos ganhou, 2012 ganhou o Corinthians. Não pode mais, porque a Libertadores exige 30 mil para os jogos decisivos e a Copa Sul-Americana também. E o Pacaembu só cabe 25 hoje, então fora o gramado, os vestiários, acabaram com tudo, acabaram com o estádio, sabe? Isso me dói, entende? Eu sei que é a modernidade, eu sei que estão fazendo um hotel, que mas o cara vai...
2: o quê? Que lá eu nunca vi então, praticamente nada.
1: O problema é que estão demorando para fazer essas coisas. Agora, em relação à NFL, Calil, eu me sinto bem à vontade de defender, porque eu não gosto. Se eu gostasse, se eu estivesse entre os fãs, poderiam falar que eu tô advogando em causa própria. Mas quando teve o jogo da NFL no Corinthians, os caras me entregaram o ingresso, eu falei, quanto é? O cara falou, não, é de graça. Eu falei, não, quanto é que você me paga para eu ir? Só recebendo pra eu ir. Eu não saio de casa nem ferrando pra ir.
0: Não, e outra coisa, estão me xingando aqui que eu falei que NFL é um esporte de elite. Bom, então eu tô mal informado, porque até onde eu sei, uma camiseta de um clube da NFL custa R$1.000. Não me consta que um pobre, caro, que um pobre ou alguém da classe média, eu não tenho condições de pagar, eu que me considero uma pessoa de classe média, eu não tenho condições de
2: tudo
0: pagar
2: bem, mas
0: R$1.000
2: isso aí,
0: uma camisa.
2: Alguém pode alegar que as camisas de times hoje em dia são
0: não, futebol, mas de clube de futebol é 300, 400.
2: Imagina!
1: Não, Calil, que isso?
2: Você tá atrasado,
1: tá R$700 uma camisa.
0: É, então, mas eu não compro.
1: Uma camisa é R$700.
2: É, camisa oficial hoje em dia. Hoje em dia, eles, até por isso, eles já vendem camisa de jogador.
1: Camisa de segundo nível é 400.
2: É, camisa de torcedor que custa esse preço aí, 300, 400. É. Ah, mas aí já não é mais, já não é o mesmo tecido.
1: É, mas a camisa boa é 700 e poucos. É. O Corinthians lançou uns bonequinhos chamados mini craques dos jogadores de futebol. Sabe quanto que é o bonequinho, Calil? R$1.500 cada um.
0: E uma outra coisa só, me parece também que para assistir aos jogos da NFL você tem que ter uma TV paga, né? Não passa na TV aberta. Então são coisas que eu, pelo que eu vejo, é um esporte de elite. Agora, se me provarem que a NFL é popular como é o futebol, quem sabe... Ó, peraí. Calil não sabe os preços das camisetas porque ele ganha das diretorias. Bom, esse aqui já é um que vai pro processo, né? Viu, final 8659? Não adianta pagar mais que tá printado. Você está dizendo que eu ganho camisa. Então você vai ter que provar, né? Perante um magistrado, você vai ter que apresentar alguma camisa. Eu nunca ganhei camisa de ninguém. E se eu ganhei, eu dei para alguém. Eu não tenho coleção. Não tenho nada contra quem tem, mas eu não tenho coleção de camisa. Então agora o amigo aqui vai ter que provar que eu ganho camisas. Em São Paulo, 7:28.
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9: 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A Universidade de São Paulo, a USP, manteve o segundo lugar entre as universidades da América Latina e do Caribe pelo segundo ano consecutivo, segundo o ranking QS 2027. A instituição ficou atrás apenas da Pontifícia Universidade Católica do Chile. Aliás, o Brasil colocou 4 universidades entre as 10 primeiras, a USP, Unicamp, Federal do Rio de Janeiro e Unesp. Esse ranking considera critérios como reputação acadêmica, produção científica, citações de pesquisa, além da sua internacionalização. E nesse domingo de eleições, atenção para as mudanças no transporte e também no trânsito na capital paulista. Em São Paulo, todas as linhas de ônibus serão gratuitas, com cerca de 6.900 veículos em circulação, 40% a mais do que um domingo comum. No trânsito, não haverá bloqueios específicos por conta das eleições, mas a Avenida Paulista não terá o programa Ruas Abertas e ficará liberada para os veículos. Então, antes de sair para votar, vale conferir as condições do transporte e também do trânsito para evitar prejuízos.
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0: Faltam 25 minutos para a bola rolar no Morumbi, hein? Os nossos repórteres estão posicionados,
1: tá
0: já,
1: nervoso,
0: já deram a escala. Não, tô triste que os
1: e você, Barolo,
0: ficam
1: tá
0: xingando aqui por causa de...
2: Não, eu fiquei chateado agora que eu recebi um pedido de direito de resposta do Dentinho. Porque eu falei que ele não trabalha em data FIFA, né? Ele é igual. E ele falou que ele não foi trabalhar hoje, porque ontem ele foi trabalhar, então hoje ele tá no regenerativo em casa, então ele não vai trabalhar. Então, assim,
0: tá,
2: ele trabalha
0: tá
2: um dia, no outro dia ele tá no regenerativo e não faz.
0: Grande,
2: então, tá
0: Dentinho.
2: Aí, Dentinho. O direito de resposta tá dado.
0: Pronto. Dentinho, que foi personagem aqui durante a semana, né? Porque nós exibimos um vídeo da Dani, esposa dele, falando que ele era estragadinho.
1: Olá.
0: Quando ela conheceu e que ela que transformou, e eu acredito.
1: Isso é verdade.
0: Claro, eu acredito totalmente. Ela que transformou o Dentinho, melhorou a imagem dele. Quem chamou?
3: Kaique Silva, chamei aqui do gramado. Sabe quem tava no carrinho maca junto com o Santo Paulo? O Santo Paulo tava dirigindo o carrinho maca para ele e agora tá cumprimentando torcedores e vai assistir o jogo aqui do campo em um lounge especial para sócios torcedores, o Peixinho. Peixinho foi o primeiro gol aqui da casa do São Paulo.
0: Tá
3: marcando presença, 86 anos pra ele, cara.
0: Ele jogou no Santos também, jogou na Ferroviária. O Peixinho, uma época...
1: Bacana essa homenagem.
0: É, uma época o Santos emprestou o Dorval, ponta direita, pro Racing, e o ataque ficou Peixinho, Mengal, Vicotinho, Pelé e Pepe. Que era Dorval, Mengal, Vicotinho, Pelé e Pepe. O Peixinho jogou bem, viu, no Santos, jogou muito bem no São Paulo, jogou na Ferroviária. E se eu não me engano, ele mora em Piracicaba hoje, o grande Peixinho.
2: Carinho, eu tenho uma postura muito crítica em relação à diretoria de São Paulo, às várias diretorias de São Paulo, mas tem um ponto que eu elogio sempre, que é o respeito que o São Paulo tem com os jogadores do passado, pelo menos dentro do limite da... A gente tem o camarote dos ídolos lá, que os jogadores são sempre recebidos lá, o São Paulo tem essa...
1: Eu também
2: esse
1: acho.
2: Respeito com alguns jogadores. Eu acho muito legal você receber o Peixinho num dia tão especial como hoje. Acho, então, quando a gente critica, a gente critica. Quando a gente tem que elogiar, tem que elogiar. Então, parabéns para a diretoria que tomou essa atitude, que eu acho muito bacana.
1: E eu digo mais, viu, Barulho? Eu acho que faz parte até... Eu já falei isso aqui uma vez na programação da Transamérica, que agora é TMC. Eu acho que faz parte até da coletividade mesmo, São Paulina. Porque todos os clubes, ou todas as torcidas, melhor dizendo, têm muito respeito pelos seus ídolos. Mas... De fato, a torcida do São Paulo, aqui da capital, é a que melhor trata os seus ídolos. Né? A torcida do São Paulo ainda canta as músicas dos ídolos nos estádios. É uma coisa assim que a gente não vê a torcida do Corinthians fazer, a torcida do Palmeiras fazer, nem a torcida do Santos.
4: Opa!
1: Pro Pelé.
4: Opa, calma aí, Galvão.
1: Não.
4: Santos tem.
2: Não, e só pra completar, a gente dá uma na canela, né? Só morde a sopra. O São Paulo acabou de receber a notificação que sofreu um transfer ban, porque dívida de agentes do Galopo. Então, uma no cravo, outra na
1: ferradura. Meu Deus. Não, só, ô Fará, só pra. Eu não vou deixar você me responder antes de complementar, não. É, a torcida do Santos, a partir da morte do Pelé, né, que foi, claro, um fato muito triste, a torcida do Santos passou a fazer homenagem ao Pelé no minuto 10, nos jogos da Vila Belmiro. Mas o que eu quero dizer é que a torcida do São Paulo sempre teve essa cultura de arquibancada, sem precisar acontecer um fato novo. A torcida do São Paulo sempre... A torcida do São Paulo grita até hoje pelo Muricy, por exemplo. Pelo Muricy Ramalho, que tá aí vivíssimo, né? Da Silva, canta as músicas do Rogério Ceni. Então, isso é uma coisa muito da torcida do São Paulo.
5: A torcida do Corinthians pensa o oposto na arquibancada, Calil. É o Galvão. É lógico que os ídolos, o Dentinho, se for lá, vai ser muito bem recebido. E todos os outros. Mas a torcida na arquibancada diz que torce para o time e não para os jogadores. Por isso que não canta o nome de ninguém.
0: Eu quero agradecer o Jackson. O Jackson aqui está dizendo, concordo com você, Calil. Quando eu vi a Arena Neoquímica pintada para futebol americano, também não gostei. Bom, 800-1 aqui. Pelo menos um está concordando comigo aqui. Obrigado ao Jackson.
5: Você não quer escolher um time de NFL para torcer?
0: Não, obrigado. Aliás, nem de futebol eu escolho. Eu tenho um time apenas porque tem gente que fala, eu sou Palmeiras em São Paulo, Vasco no Rio, Cruzeiro em Belo Horizonte, Grêmio em Porto Alegre, Bahia na Bahia. Eu torço apenas para um time. Em São Paulo eu torço para o Santos. No Rio eu torço para o Santos. Em Madrid também eu torço para o Santos. em Portugal, eu torço pro Santos. Cada um tem a sua. Eu respeito quem tem. Tem cara que tem 60 times. O cara no Japão ele torce para um time. Na Alemanha, eu não sou assim, mas eu respeito cada um com as suas. Eu só gostaria que me respeitassem também, né? Como a gente respeita as outras pessoas. É isso. Bom, Fará, alguma notícia do Santos aí que vai entrar em campo daqui a pouco, Fará?
4: O Santos saindo agora do aquecimento e o Felipe Coutinho fez a movimentação, é a grande novidade do Santos. Pode estrear esta noite e começa no banco de reservas. O Kaique levantou o dedinho aqui, viu, Calil?
3: Isso, Calil, porque está confirmado, portanto, né, 1 milhão de euros, 5,8 milhões de reais. O transfer ban que o São Paulo recebe por conta do Galoppo. O que eu acabei de escutar de atualização é que essa semana será pago, mas caso o São Paulo não pagasse até 1º de dezembro, perderia 6 pontos no Campeonato Brasileiro junto à CBF, viu?
0: Pois é. É, então, vocês vejam que coisa, né? O Santos também está para receber outras punições de transfer ban. O Internacional também recebeu 3 de uma vez, o Internacional de Porto Alegre. Então é a realidade do futebol brasileiro. É isso aí. Fagner Maloqueiro. Kalil não gosta da NFL porque se tiver jogo na Vila Belmiro não vai caber todos os jogadores dentro de campo. Mas o estádio é do Santos, viu, Fagner Maloqueiro? O terreno é do Santos, tudo é do Santos. Não foi ninguém que deu de presente. E pelo você usa aqui o... Eu não sei para que time você torce, mas eu só
6: pro
0: quero...
6: Chicago Bears?
0: Não, ele tá dizendo aqui. Eu só quero brincando. Dizer que... Eu não sei para
6: Green Bay Packers.
0: Cabe pouquíssimas pessoas na Vila Belmiro mesmo. Mas, e agora o Santos está reformando também com o dinheiro dele o estádio. Tudo com o dinheiro. Ontem, aliás, o Santos
6: acho
0: fez.
6: Que é de beisebol.
0: O Santos fez um acordo ontem para ter a posse de mais 40 anos do seu centro de treinamento, que é um terreno do governo federal. O Santos vai pagar R$100 mil por mês.
4: 150, Cario, 150
0: acho mil
4: por mês.
0: Acho que é 100,
4: mês.
0: Não é?
4: Não, 150. Bom, o clube isso, confirmou, 150.
0: 150 mil por mês durante 40 anos. Então vai pagar para usar o seu terreno, coisa que o São Paulo não paga na Barra Funda, o Palmeiras também não paga na Barra Funda e nem o Corinthians na Rodovia dos Trabalhadores. Então, mais uma vez, o Santos está dando exemplo. Viu esse bobão aí que falou, podia dormir sem essa. Eu tava quieto aqui, aí ele foi falar da Vila Belmiro, eu tive que falar tudo. Bom, então vamos lá, Kaique, confirma o São Paulo pra gente, Kaique.
3: Vamos lá, São Paulo de 2 zagueiros e não 3 como a gente tava imaginando. Tricolor escalado de Rafael, Pedro Lima na lateral direita, Arboleda e Rafael Tolói, a dupla de zaga na esquerda, Iago. No meio campo, Pablo Maia, Bobadilha e Marcos Antônio. Na frente, Arthur Luciano e Rian Francisco. Tricolor paulista escalado para abrir, quem sabe, 10 pontos de distância da zona de rebaixamento.
0: Ô Fará, chegaram... Eu não tenho aqui os nomes, porque chegou muita mensagem junto. Quer ver aqui, ó? Eu achei um aqui. Birubiru de Guaianazes. Ele tá dizendo que o Rolaser tá fora, sentiu alguma coisa aí. Tem algumas mensagens chegando aqui, né? É isso aí.
4: Eu vou dar uma olhada na atualização, mas o Rolaser foi escalado oficialmente, né?
0: Mais um que vai pro tribunal aqui comigo. O cara me chamou de...
4: Ah, sim, ô Calil, atualização foi. Aqui. O Santos atualizou neste momento. O Rolaser com virose está fora da partida. O Lima será o titular esta noite. Neste
0: que
4: momento,
0: inferno.
4: Chega a atualização.
0: Mas que inferno é o Santos, cara?
5: Você
0: toda
5: tava
0: vez,
5: tranquilo? Você tava tão
0: toda
5: tranquilo?
0: Toda vez um jogador sente, um jogador que está sendo contratado, a transação emperra. Na hora que o cara vai assinar o contrato, a caneta falha. Pô, toda vez tem isso no Santos,
5: você tava
0: cara.
5: Tão tranquilo,
0: como
5: Calil?
0: É que os caras dão a escalação e o cara não vai jogar, pô? Ô, Faraí, entrou alguém no banco de reservas no lugar do Lima ou não? Só
4: tava o João Paulo no gol. Como ele trouxe também o Falcão, pode ser que o menino, o terceiro goleiro, fique no banco pra compor o banco.
0: Meu Deus do céu, vou te dizer. É isso aí.
1: A escolha do Cuca não me parece a mais apropriada.
0: Tem nada a ver o Lima com o Rolaser. É. O Rolaser é um meia ofensivo, né? O Lima é um volante, né?
1: Eu achei curiosa essa
5: Às vezes ele aproveitou e viu a escalação do São Paulo e já consertou.
0: E o mais importante...
1: Pode ser também.
0: O mais complicado é o seguinte. O Santos está treinando há 15 dias, né? na data FIFA e treinou. O cara chega na hora, o cara não joga. Olha, essas coisas me irritam profundamente.
5: E virose, provavelmente, é o almoço, né?
0: Não, virose é uma coisa que se manifesta, não dá assim na hora, né? Virose, não, o cara tá com gripe ou então alguma diarreia. É, exato. É uma coisa que... Então, mas ele já teve...
1: Se apertar na hora, o Calil, pode ser que tenha apertado. Bom,
4: então,
1: na hora.
4: Fato o Santos não confirmou o teor da virose.
0: Fato é que eu, ainda bem que eu não tinha preenchido toda a minha escalação.
5: Qual seria aqui o teor da virose? Para...
4: pode ser causada por alimentação, má alimentação, por um resfriado que vira... Enfim,
1: não, já médico, Belo.
0: Bom, perfeito, é o seguinte, perfeito, gente, 15 para as 8, eu peço para quem está aqui na live do YouTube, nós estamos com um bom público, para o pessoal continuar conosco na mesma live. Nós vamos para o Morumbi imediatamente para a transmissão de São Paulo e Santos. A notícia agora é de última hora, a Rolaser não joga. Isso para mim já é uma coisa que abala o time, cara. Porque você treina o time com o jogador a semana inteira, chega na hora, o cara não vai jogar. Enfim, são coisas do futebol. Um abraço, Galvão.
1: Posso fazer um convite, Calil?
0: Claro.
1: Amanhã a gente transmite aqui na TMC Brasil e Índia.
5: Opa!
1: Índia e Brasil, amistoso. Sim. Da seleção brasileira.
5: Que horas?
1: Eu concordo que não é o melhor amistoso, né? Realmente é um amistoso que tem pouco a acrescentar contra uma seleção fraquíssima, né? Uma seleção que vem de 5 jogos.
0: Que horas é a abertura, Galvão? 11 horas a bola rola.
4: Com esquenta, tem esquenta antes, né?
1: Com esquenta às 10 horas da manhã.
0: O Leandro botar aqui.
4: Eu estarei no fim de papo, viu, Calil?
0: Olha que legal.
1: Isso.
0: Ricardo Melo vai narrar.
1: E 11 horas da manhã, Ricardo Melo na narração, eu

0: Morumbi, eu vou continuar aqui que eu vou comentar esse jogo. São Paulo e Santos, Santos sem Rolaser, que na hora de subir pro campo sentiu alguma coisa. Tchau, Barolo! Bom jogo aí, Barolo!
1: Tchau, gente. Fiquem com Deus. Bom final de semana. Nos vemos segunda.
0: Tchau, tchau. Até daqui. Eu fico aqui para comentar o jogo na narração do Guilherme Lage, que vem aí na mesma live, hein? Não saia da nossa live.
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1: 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São Paulo e Santos somaram pontos importantes antes da parada pro datão FIFA que nós tivemos aí, né, de mais de duas semanas, e agora fazem este jogo atrasado. O tricolor particularmente tem dois pontos a menos que o rival e joga para ficar aliviado de vez na luta contra o rebaixamento. 36 pontos, em caso de vitória iria 39, até ultrapassaria o Santos, passaria também o Coritiba, ganharia posições importantes na tabela de classificação e ficaria na metade de cima do Brasileirão. Do outro lado, o Peixe tem 38, também praticamente livre de perigo de rebaixamento. Com uma vitória, pode até dar cada vez mais musculatura ao seu sonho de, quem sabe, lutar por uma vaga na Libertadores do ano que vem. É o clássico Sansão. São Paulo e Santos é o jogo. Morumbi é o palco. E você vai curtir as emoções do melhor futebol do seu rádio aqui, né? Vamos com as escalações, equipes já definidas aqui no Morumbi, os times já prontos no túnel para subir ao gramado. Nós vamos apresentar nossa equipe de reportagem já escalando, começando pelos donos da casa, o tricolor paulista. Aí vem o São Paulo. Boa noite, Kaique Silva.
2: Fala, Guilherme Laje, abraço para você, para todo mundo ligado aqui no Futebol TMC. O São Paulo com novidades, além do retorno de Bobadilha, voltando à formação com dois zagueiros. Notícia de última hora: sentiu a lombar no aquecimento o goleiro Rafael e está fora do jogo. São Paulo escalado pelo Dorival Júnior, do goleiro 31, Carlos Coronel, na lateral direita 32 para o garoto Pedro Lima, dupla de zaga de número 5, Arboleda, 2 para Rafael Tolói, na esquerda 12 para Iago, no meio campo 29, Pablo Maia, 16 para Bobadilha, 8 para Marcos Antônio, na frente 37 para Arthur, 10 para Luciano, capitão da equipe, e 49 para Rian Francisco.
1: Muito bem, aí o tricolor confirmado. Agora chegou a hora do Peixe. Aí vem o Santástico. Aí vem o Santos.
3: Fala, Gui, grande abraço. Técnico Cuca manda o maior alvinegro do mundo a campo com Diógenes no gol, camisa 1. Nas laterais, Rodinei veste a 23 na direita e Gonzalo Escobar tem a 31 na esquerda. A dupla de zaga, 4 para Lucas Veríssimo e 15 para William Arão. No meio de campo, 28, Christian Oliva, 6 para Arthur, 45, Lima e 22, Álvaro Barreal. No ataque, 7, Cebolinha, 9, Gabigol. Este o Peixe.
1: Você não fica chateado comigo que eu esqueci te dar boa noite,
3: claro,
1: né, Fara?
3: Não, Gui.
1: Boa noite, Fabiano Fará. Você tá bem?
3: Tudo certo. Vamos não lá. Melhor que você, mas...
1: Ah, o nosso Felipe Dilon da Baixada tá cada vez mais paulistano, né? Tá cada vez mais aqui da capital. No momento em que vem pro gramado as equipes de São Paulo e Santos no Morumbi, é clássico Sansão, você vai curtir aqui na TMC. Antes da execução do hino nacional, eu pego a manchete dele. Boa noite de José Calil, que já tava aí no comando do nosso papo de craque. Chega agora pra São Paulo e Santos. Boa noite, Calil.
4: Boa noite, Guilherme. É um jogo sem favorito, é um jogo que vai contar aí com um clima mais ameno, porque as equipes escaparam do rebaixamento, como você falou, e o Santos fica com essa baixa do Rolaser, né, de última hora. Vamos ver se isso vai ter algum efeito no campo de jogo. Me parece um jogo sem favorito.
1: Muito bem, antes do hino ainda dá tempo, vamos conferir quem comanda o apito nessa noite de sexta-feira.
2: Apita Matheus Delgado Candançan, árbitro aqui de São Paulo.
3: Os assistentes, Alex Ang Ribeiro e Fernanda Kruger. O VAR, como é amigo pessoal, eu passo para Kaique Silva anunciá-lo.
2: O pior árbitro do futebol brasileiro, Caio Marques Augusto Vieira, ele que vem lá de Goiânia.
1: O problema é, Kaique, que você já escolheu uns 15, né? O pior árbitro.
2: Não, esse é o pior, eu juro pra você, eu te garanto, esse é o pior. Pior de todos, disparado.
1: Foi fora de ordem, viu, Anderson Sonsini, na nossa sonoplastia? Mas é que nós estamos numa noite de sexta-feira, né? 8 horas da noite, futebol, é a Série A do Campeonato Brasileiro pra você. Execução do hino nacional brasileiro aqui no Morumbi.

0: som do hino nacional brasileiro, instantes antes da bola começar a rolar aqui no Morumbi. 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E agora a gente dá aquele boa noite pro nosso plantão esportivo TBC. Fizeram o homem mudar de função na sexta-noite, hein? Sexta-noite é dia da chibata cantar. Lucasito no plantão esportivo.
1: Vai torcer contra o Santos.
0: Hoje ele vem trabalhar de má vontade, hein? Porque hoje, sexta-noite, é dia e hora da outra função, hein, Lucasito? Boa noite! Eu não tô ouvindo o nosso
1: Nem
0: Lucasito.
1: Nem eu,
0: Já foi,
1: hein? Acho que não tem. Acho que ele não veio hoje.
0: Acho que ele foi pra outra função, né?
1: É verdade.
0: Acho que a chibata tá cantando. Muito bem. É isso aí. 8 horas em ponto. Virou o relógio de 7h59 para 8 horas. Tudo praticamente pronto aqui no Morumbi. Calil, você deu a sua manchete, é claro. Mas temos mudanças em cima da hora nos dois lados, hein? Se isso já é raro acontecer de um lado, acontece dos dois. Ainda mais com o goleiro Rafael fora, joga Carlos Coronel. E do outro lado, Lima substitui Benjamin Rolleiser. O que você tá esperando do jogo, Calil?
1: Essa do Coronel também ninguém esperava, hein? Eu não concordo, sabe? Eu acho que tem alguma coisa errada aí nas comissões técnicas, porque, poxa vida, os dois treinaram a semana inteira, né? Agora, na hora do jogo, não entra o goleiro e nem o meia do outro time. Enfim, acho que o Santos, nessa questão em cima da hora, Guilherme, o Santos perde mais. Porque o Coronel, quando jogou, pelo menos que eu vi, não mostrou ser fraco. Acho que ele é um goleiro do mesmo nível do Rafael, talvez um pouquinho inferior. Agora o Rolleiser, você vê, entrou o Lima, que é um jogador de característica completamente diferente, vai mudar a função do Arthur, vai mudar a função de uma série de jogadores pela ausência do Rolleiser. De qualquer forma, de uma maneira geral, Guilherme, eu espero um jogo aberto, um jogo franco, porque as duas equipes escaparam do rebaixamento e não há motivo para futebol de bicão, de porradaria, né? Acho que dá para falar, o gramado parece que tá bom, pelo que eu tô vendo aqui. Me parece que as condições aí estão postas para um jogo de boa qualidade, sem favorito. É isso que a gente espera, Guilherme.
0: Muito bem, deixa eu pegar com os dois repórteres rapidinho, né, uma atualização sobre estes casos. São Paulo especificou o que aconteceu com o Rafael. Kaique.
2: Rafael teve um problema na lombar. Inclusive eu e o Fará vimos de perto o que aconteceu no lance de um cabeceio. No que ele cai, ele já sente e não consegue mais retornar, nem continua o aquecimento, Gui.
0: Deu aquela travada nas
2: costas? Exatamente. Coluna lombar, o São Paulo notificou assim no grupo.
3: O Rolleiser foi o contrário, ele destravou. Entendeu? Só que não nas costas.
0: Tá, na parte da frente, seria? É isso?
3: Foi na parte de trás também.
0: Ah, é? Muito. Muito bem, tava pensando no estômago, mas você tá pensando no final, né, Fará? Muito bem. Acho que é por aí, acho que eu acertei. Tudo praticamente pronto para começar São Paulo e Santos. Virose, né? Foi o que o Santos divulgou, certo, Fará?
3: Isso, correto.
0: E aí o reflexo é esse mesmo aí que o Fará insinuou e que você tá imaginando na hora do jantar. Saída será do Santos. Calil, que é aquele café. Tá tudo praticamente pronto aqui no Morumbi. Gabigol vai dar a saída para a equipe do Santos. O Santos jogando com seu uniforme listrado na vertical. Do outro lado, São Paulo com uniforme inteirinho de branco, listras na horizontal, na altura do peito. Autoriza Matheus Delgado, Candanzan. Tem bola rolando no Morumbi. Futebol com bom humor, informação e muita emoção é aqui, né? Saída do Santos, bola já rolando no aniversariante Cícero Pompeu de Toledo. Completando 66 anos, é isso, né, Calil? O Kaique Silva, nesta data de hoje, neste 2 de outubro, Morumbi inaugurado em 1960. E vem São Paulo para o campo de ataque, com a tabela, se mandou para o lado canhoto, olha a chance, Iago, cruzamento por baixo, chega para cortar a marcação, ainda tem rebote, voltou, batida para o meio da área, Diógenes! Vai lá no alto, dá um tapa nela, tava com pouco ângulo, bateu pro meio da área. O jogador tricolor, o Diógenes, deu um tapinha na linha de fundo e escanteio São Paulo, Kaique.
2: Jogada de linha de fundo do Rian Francisco, primeira participação dele, chegou como elemento surpresa. Depois a jogada do Iago, deu um beijinho ali na bola, o Arthur e sua chuteira preta, sem nenhum patrocinador, hein, o Arthur. A moda antiga, vem ele no escanteio, Gui.
0: Uma distância para a movimentação, Tolói lá dentro. Arthur pega canhoto, levanta fechado, Diógenes dá outro soco e tira. Tem rebote, lá para o lado, canhoto recupera a Arboleda na ponta, o São Paulo tenta começar em cima, Bobadilha golou na ponta, canhota, Luciano por baixo, ela passa na boca do gol, Sauron do outro lado, olha o Arthur, dominou, invadiu a grande área, tentou pedalar, levou na linha de fundo, travado na hora do cruzamento. A bola vai pela linha de fundo, São Paulo começa em cima, é novo escanteio, tricolor, Kaique.
2: Arthur pra cima do Everton Cebolinha, que não tem o cacuete do marcador, né? O próprio Arthur vem pra cobrança, mais um escanteio.
0: E aí o Candansan já vai, né? Dá aquela travadinha no jogo, vai ali na pequena área, dá uma bronca em todo mundo, enquanto o Arthur dá um beijo na bola e prepara o cruzamento. De novo, Rafael Tolói, Arboleda, Luciano e Francisco lá dentro. Arthur pega em outro com curva, Diógenes junto ao travessão, dá um tapa! Põe pela linha de fundo, o Arthur tá venenoso na cobrança, Kaique.
2: Terceiro escanteio seguido, ele tentou o Olímpico, né? O Diógenes estava lá pra poder conferir. Vem ele de novo na bola.
0: Outra vez, Arthur afia a canhota, mandou fechado, primeira trave no chão. Chega pra tirar de qualquer maneira, William afasta parcialmente o perigo. Bola vai voltar reboteada aqui no campo de ataque pra equipe do tricolor. Pedro Lima evita a saída pela linha lateral. Retoma pro São Paulo, pega a contramão, volta tudo lá atrás com Carlos Coronel. Coronel domina na entrada da grande área de pé direito, despacha, manda pra elevação para o campo de ataque, Arboleda, sobe, desvia de cabeça, caiu para o lado, canhoto conseguiu domínio, água avançou, tentou cruzamento por baixo, era para o Luciano, corta no meio do caminho a marcação, tira o perigo dali, aparece no campo de defesa para dar um tapa de primeira, deixando mais atrás, outra vez Lima, abertura na canhota para Escobar, para Cebolinha, ele deixou passar, caiu para Arthur, já ultrapassa a linha média, traz o peixe para o campo de ataque, Arthur para Gabriel, de primeira para Everton, ligou para Arthur, lado esquerdo, desce o Santos com perigo, Arthur se mandando, tira um pouquinho o time da jogada, volta mais atrás, agora para Everton, Cebolinha domina, chama pro Rabisco, vai pra cima do Marcos Antônio, bateu de longe, Coronel bateu, roupa, tem rebote, sobrou, Gabigol limpou, bateu fora! Pela linha de fundo, o Everton Cebolinha testou o Coronel e ele quase reprovou de ano, hein, Fará?
3: O Cebolinha tá muito afim de jogo, Gui, ele ensaiou, fintou, bateu forte, Coronel, a bola pegou no queixo dele. No rebote, o Gabigol, sem ângulo, tentou surpreender a primeira boa descida do Peixe.
0: É bom o início de clássico, Sansão. O São Paulo ameaçou, espetou, cruzamentos perigosos, Diógenes trabalhou. Do outro lado, Coronel bateu, opa, quase, Gabigol abriu o placar. Diógenes despacha, manda de pé direito, bola para elevação para o campo de ataque, sobe, toca de cabeça, Everton ganhou de Pablo Maia, ela sobrou a Gabigol. De primeira mais atrás, chamando agora Arthur, dentro do círculo central, ele domina, dá um tapa de lado, Lima de primeira, recomeça no campo de defesa, chama Christian Oliver, recuando ainda mais atrás para Arão, faz abertura para o lado direito agora para Rodinei, Rodinei retrocede até Veríssimo que volta de primeira outra vez para Diógenes, vai apertar Rio Francisco, Diógenes despacha, manda de pé canhoto por elevação para o campo de ataque, sobe Tolói, ganha o duelo aéreo, ela cai na canhota agora para Iago, bola trabalhada por dentro com Marcos Antônio, domina, pisa nela, recomeça, pega a contramão, volta tudo mais atrás o São Paulo, vai recomeçar trocando passes aqui no campo de defesa mais uma vez a equipe tricolor, recepcionando Arboleda, ele recebe o passe de Pablo Maia, pega a contramão, volta tudo mais atrás agora para Coronel, se apresenta por dentro o Marcos Antônio, Pérez recebe na entrada da grande área, foge bem do Lima, Marcos Antônio tentando se mandar para o campo de ataque, abriu bom passe na canhota, desce São Paulo, olha o Arthur, dominou na intermediária, ele para, pisa no breque, recomeça mais atrás agora para Marcos Antônio, retrocedendo, voltando no comando defensivo, bola mais atrás aqui na intermediária, ainda no campo de ataque com Pablo Maia, abertura na direita é para Pedro Lima, partiu para cima na marcação, levantou para a boca do gol, Rodinei com o peito. Ela passou pelo Rio Francisco e Águia chegando lá do outro lado, ele com o peito vai, bota pela linha de fundo. É escanteio pro São Paulo bater, Kaique.
2: E agora pelo lado esquerdo, quem atravessa o campo para fazer a cobrança é o garoto Pedro Lima. Vai alçar a bola na área, de escanteio em escanteio, vai chegando o São Paulo, Gui.
0: 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De pé trocado o Pedro Lima, lá do lado canhoto para pegar em pé direito, de novo na área, na marca do pênalti, Rafael Tolói, Arboleda, Luciano esperando, levantamento para a boca do gol, Arboleda de cabeça, Diógenes deu um tapa, rasga Arthur, completa o serviço, tirou, caiu para Arthur do São Paulo, ele bate, Diógenes, que defesa, voltou, nova batida, vai fora! voltou pro Pedro Lima, ele mandou de primeira, bola sai à direita na meta, Diógenes trabalhando, salvando o peixe de novo, Kaique.
2: No primeiro lance, o Arboleda lá no segundo pau, cabeceando sozinho pro meio. Na hora que vinha pra concluir o jogador São Paulino, o Diógenes afastou, o Arthur chutou em cima dele, defesaça. E na sequência, o Pedro Lima pra fora, blitz do São Paulo pra cima do Santos aqui no Morumbi.
0: Seis da primeira etapa, o clássico Sansão é bom demais no Morumbi. Retoma o tricolor do campo de defesa, Tolói com Pablo Maia, bola pra Pedro Lima de primeira, recua, vem Coronel, bate de chapa, manda a bola pra elevação ali na intermediária, sobe Bobadilha, não acha nada na sequência, Escobar subiu, tocou de cabeça, a bola vai ficando com a equipe do Santos, vem bem pra cortar, no meio do caminho chegou Tolói, ganhou mais uma vez pro tricolor, cara reboteada na canhota agora pra Iago, Iago para, pisa no breque, recomeça mais atrás com o Marcos Antônio, tenta pra elevação mais à frente, agora pra Guian Francisco, ele domina, sustenta a marcação do primeiro, chegou o segundo, tocou na bola, ela se perde pela linha lateral, Barreal tocando, linha lateral, Manuel, São Paulo vai seguir no campo de ataque ali para o lado esquerdo, torcedor TMC também quer 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agora para Tolói, abertura para o lado canhoto para Marcos Antônio, empurrou na linha de fundo, ponta esquerda, Luciano tenta o passe, é bloqueado, tentava Iago, chegou para cortar a marcação santista, na sequência arbitragem para e marca, marca falta que favorece a equipe do Santos, foi atropelado ali no campo de defesa, Lima, arbitragem marcando, falta que favorece a equipe do Peixe, fala Kaique.
2: Até para chamar a atenção do Calil, para ele fazer até uma análise tática desse time do São Paulo, e realmente passou um membro da comissão técnica por aqui, e eu perguntei, é isso mesmo, o Pablo Maia tá jogando de zagueiro pela direita, ele fez um joinha e saiu andando.
0: Muito bem, já já o Calil comenta, observando ainda o posicionamento das duas equipes. Santos tentou mandar uma bola por elevação para o campo de ataque, desviada pela marcação tricolor. Ela vai pela linha lateral. É Manuel Rodinei, vai chegando para a cobrança ali no campo de ataque para o lado direito. Lateral é batido curtinho, dá um tapa de primeira mais atrás, tentava a equipe do Santos. O São Paulo intercepta, ela volta Rodinei, pegando a contramão, o Ilharão apertado, acossado, sai bem de primeira por dentro, Arthur, deixando com Barreal, agora para o lado esquerdo. Outra vez sai jogando Escobar com Barreal, agora sim, de primeira outra vez para Escobar, de novo. Barreal, ele domina para o lado canhoto, encara a marcação do primeiro, ilude Pedro Lima, volta de novo para Escobar, Gonzalo Escobar pegando a contramão com o Ilharão, de novo para Escobar, Arthur se apresenta por dentro, o argentino prefere recuar, recomeça de novo com o Ilharão, abrindo de lado agora para Lucas Veríssimo, já adianta, manda mais à frente, deixou passar Everton Cebolinha, a bola passa por todo mundo e vai ficar tranquila para Arboleda recolher e recomeçar, abrindo para o lado canhoto, agora para Rafael Tolói, já adianta, manda para o campo de ataque, bola para Marcos Antônio que gira, volta mais atrás, de novo a Tolói por dentro, agora para Luciano, ele baixa, dá um tapa de primeira, abre para o lado canhoto, rente a linha lateral para Marcos Antônio, devolveu para Luciano, boa trama tricolor, até o passe completamente errado do Arthur, tentou de letra, deu de presente para a equipe do Santos, e retoma lá para o lado direito, tentava a finta, a bola escapou, vai pela linha lateral, arbitragem parando, marcando apenas posição de lateral para a equipe do São Paulo bater ali para o lado esquerdo, já no campo de ataque, meu amigo, quer qualidade comprovada, 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O Loi tá reclamando alguma coisa ali que o Candansan foi verificar, né? Parece alguma coisa no rosto. Será que foi algum choque no lance ali, ô Fará?
3: É isso, mas já fez sinal que tá tudo certo.
1: No olho. E o Ele Tolói tava com a mão no olho.
0: Lançou Rian pelo lado esquerdo. A bola pendurada pra grande área. Ninguém do tricolor aparece. Rasga de qualquer maneira. Tira o perigo dali, Escobar. Ela vai caindo reboteada no campo de ataque. Everton Cebolinha sustenta o contato. Bem ele, Everton Cebolinha. Escapando do Pablo Maia. Ganhou, avançou. Falta nele. Falta do Bobadilha, que chegou meio atrasadão ali no lance. Fará.
3: Houve o calço do Bobadilha, o puxão do paraguaio. Falta lá de esquerdo pro Peixe, Arthur cobra.
0: Acertaram o olho do Tolói, foi isso, Calil?
1: É, ele tava com a mão no olho esquerdo, mas parece que já tá tudo bem.
0: Muito bem, vamos chegando a 10. 10 da primeira etapa, já já o Calil com a sua leitura inicial de jogo aqui no Morumbi. 0 São Paulo, 0 Santos, o clássico começou quente. Arthur com o William Arão, ele faz a posição central aqui na saída do Peixe, abre na direita para Veríssimo. Tentou empolgar mais à frente para o Rodinei. A arbitragem está marcando o último desvio do São Paulo, né? Do Iago, que chegou ali na marcação, e o Veríssimo ficou caído querendo falta. É só lateral para a equipe do Peixe bater. Já movimentado. Veríssimo sai jogando por dentro agora com o Ilharão. Adianta, bola mais à frente, vem dar um tapa de primeira, distribuindo na saída de jogo do Peixe. Arthur pelo lado direito, a Veríssimo com o Godinei. Rente a linha lateral, tenta a ligação mais à frente para Lima, ele vai para o chão, falta. A árbitro vai parar para marcar falta de Marcos Antônio em cima de Lima, em cima da risca que divide o gramado ali no meio de campo, favorecendo a equipe do Peixe. 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Ego na saída do Peixe, Marcos Antônio recuperou, acionou Luciano de longe, ele bate, a bola sobe demais. Vai pela linha de fundo, mas o Santos errou a saída, o São Paulo tentou acelerar, Kaique.
2: E ali pelo lado esquerdo, né, na diagonal da grande área, alguns passos antes de entrar na área, o Luciano arriscou, né, perna canhota, botou mais força do que jeito, ela sobe demais, vai pra fora, 0-0.
0: Já batido curtinho de Diógenes para o Ilharão na risca da pequena área. Ele tenta por elevação, sobe a Arboleda, retoma de cabeça, bola tocada de primeira. Olha o Bobadilha com o Rian Francisco. Passe dele completamente nas costas do Luciano. Faltou entendimento entre o Rian e o Luciano agora. Retoma a equipe do Santos no campo da defesa para sair jogando. Lima distribui para o lado direito, bola para Rodinei, esticando mais à frente. Vem buscar na intermediária Gabigol. Toca de primeira por dentro, ela é recuada para Rodinei, mais atrás no comando de zaga. Outra vez o Santos vai sair jogando com o Veríssimo por dentro. Faixa central ali, próxima à meia-lua, domina o Ilharão, abre para o lado esquerdo agora para Escobar, dá opção Barreal, Álvaro Barreal recepciona outra vez com Escobar, tenta esticá-la, pega em Arthur, se perde pela linha lateral. É normal para a equipe do Santos bater no seu campo de defesa. Temos o Arthur do Peixe e o Arthur do São Paulo. A gente vai especificando aqui durante a narração para você, torcedor tricolor e santista, não ficar perdido. 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Bola para elevação ainda no campo de defesa da equipe do Santos. O Peixe tenta sair jogando, foi pro chão. Arboleda cria falta de Lima, o árbitro mandou seguir. Everton Cebolinha tentou tirar, Arthur chegou, deu um estourão nele, voltou ali para Escobar, adianta mais à frente, a bola fica com a equipe do Peixe. Jogo obrigado, domina por ali Lima, tenta Everton Cebolinha, perde para Bobadilha, recupera Arthur, fica tudo num espaço curtíssimo, né? Recheado de jogadores, parecia um jogo de futsal. Ela se perde pela linha lateral, arbitragem marca o último toque do Peixe. É normal para a equipe do São Paulo bater, já batido, recomeçando no campo de defesa com Pablo Maia. Inverte o lado, lá na canhota agora para Rafael Tolói, ele domina, passa por Gabriel Barbosa, que não fez nem menção de marcar. Já ultrapassa a linha média, vem pro campo de ataque, abre para o lado canhoto agora para Marcos Antônio. Cochilou, perdeu, tomou dele, Arthur foi pro chão, apto deu vantagem, foi falta de Marcos Antônio. Abertura para o lado direito agora para Gabigol. Bom passe, uma baita inversão lá para o lado canhoto, ela dá uma fugidinha do Cebolinha, que vai lá, recupera, evita a saída ainda Everton na ponta, avançou, preparou, levantou para a boca do gol, Arboleda de cabeça, tira, tem rebote, repicou, rasga de qualquer maneira, tira Pablo Maia, pegou em Bobadilha, depois uma voadora de Pablo Maia, ela vai caindo lá para o lado esquerdo, sobe, toca de cabeça, tenta tirar a marcação tricolor, Luciano, ela se perde pela linha lateral. É manual para a equipe do Santos bater ali para o lado direito, no seu campo de ataque com o Rodinei, tem pressa, já movimenta. Oliva toca por dentro na faixa central para Lima, que pega a contramão, volta tudo atrás com Lucas Veríssimo. 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José Calil, eu quero ouvir, o Santos vai recomeçar aqui na troca de passes no campo defensivo, vamos chegando a 14. O jogo começou quente, 0-0, Calil.
1: Nessa o comentarista acertou, né, Guilherme? É um jogo lá e cá. O São Paulo bem melhor no começo, pressiona a saída de bola do Santos. O Santos só não tomou o gol de novo aos 40 segundos porque o Diógenes falhou. Mas de vez em quando, com o Cebolinha e Gabigol, o Santos também chega com perigo. São Paulo melhor, mas não tem retranca não, Guilherme.
0: Eu não me lembro de um erro seu, José Calil.
1: Imagina, tem muito.
0: 14 da primeira etapa, tem falta para o São Paulo no campo de defesa, já batido o movimento tricolor, está jogando com Bobadilha, abertura para a elevação de pé direito, soltando lá para o lado canhoto para o domínio mais uma vez de Rafael Tolói, ele ultrapassa a linha média, vem para o campo de ataque mais uma vez para o território do Peixe. Tolói abriu para o lado esquerdo, tentou o domínio, a bola deu uma escapada, Iago chegou rasgando de qualquer maneira, Lima voltou para Arthur, com o domínio na sequência retoma a equipe do Peixe, ela fica brigada lá para o lado direito, tenta o avanço, para, pisa no breque, gira curto, Lima deixou recuar mais atrás para Rodinei, na fogueira. A bola vai se perdendo pela linha de fundo. Escanteio pro São Paulo de graça. Tem jogador do Santos caído pedindo falta. O Candançan tá dando escanteio, Kaique.
2: O Candançan não quis nem saber da reclamação, né? do jogador do time do Santos, que era o Lima, que já se levantou ali na frente do Cuca, no banco de reservas. Escanteio pelo lado esquerdo. Quando é do direito, o Arthur bate. Lá na esquerda é Pedro Lima, o dono da bola parada.
0: 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Escanteia lá para lá do canhoto. Toma distância, Pedro Lima. Bateu curto, bico na grande área. Arthur dominou, mandou mal. Mandou a meia altura, tira de joelho a marcação. Voltou para Pedro Lima. Levantou para a boca no gol. Diógenes deixa a meta e dá um tapa. A bola sai pela linha lateral, muito próxima à bandeira de escanteio. O Diógenes está trabalhando bastante no comecinho de jogo, hein, Kaique?
2: Se não fosse ele, o Rian Francisco estava pronto, já tinha ajeitado o corpo, levou a mão à cabeça, né? Porque ele sabe que a chance era clara. Lateral pela direita, Pedro Lima, é ele quem cobra, né? Por isso o Luciano está enrolando.
0: É, o Luciano chegou próximo à bola, mas não sei se é isso inteligente, né? Porque aí o árbitro apitou pra começar, pra repor logo, né? Que é a regra. Lateral batido, bola pra grande área, chega pra rasgar a zaga do Santos. Ela volta reboteada na entrada da área pra Iago. Recomeça mais atrás com o Arboleda, agora trabalhando na intermediária, domina na faixa central, Marcos Antônio. Retrocede até Pablo Maia, do lado direito da defesa. O Arboleda por dentro, na central, e na canhota fica o Tolói. Pisou na bola ali, o Pablo Maia recomeçou mais atrás com o Arboleda. Distribui pro lado direito pra Marcos Antônio, por dentro, Arthur dá um tapa. Dá o gato, se movimenta, pede de volta. Marcos Antônio prefere recuar, recomeça tudo no campo de defesa com Pablo Maia. Por dentro, Arboleda se apresenta, Bobadilha para tirar o São Paulo do aperto. Arthur chegou para dar pressão de primeira abertura lá para o lado canhoto de Bobadilha para Tolói. Ele desce, se manda, vem pro campo de ataque. Tolói largou curta para Iago. Iago por dentro, agora na faixa central para Arthur. É o São Paulo no campo de ataque, trocando passes, buscando aproximação da grande área. Arthur tabela com Tolói, recepciona, abre na canhota para Bobadilha. De novo por dentro, a Tolói. E aí o Gabigol apertou. Tolói da intermediária de ataque voltou de primeira lá atrás na área com o Coronel para sair jogando com os pés. 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De novo Tolói na canhota, empurra no corredor, acha mais à frente Iago, bola tocada por dentro, agora pela Marcos Antônio, desarmado, recupera o peixe, tenta se mandar para o campo de ataque, já vem na descida, parou, pisou no breque, tentou a bola lá atrás, o recomeço agora, equipe do Santos com Escobar, acabou desarmando o tricolor e vai para o contra-ataque. Olha o Guian por dentro, a Bobadilha de primeira abertura para o lado canhoto, desce o tricolor, Iago recebeu, tocou de primeira mais atrás, vem Luciano, bico da grande área, se aproximou, abriu de novo na canhota, Iago por baixo, rasga de qualquer maneira, tira o perigo, Ilharão manda pela linha lateral. É manual, São Paulo vai seguir no campo de ataque. 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Olha o lateral já batido, mas São Paulo no campo de ataque, na ponta canhota, tabelinha, devolução para Iago, tentou o cruzamento por baixo, tranquilo Diógenes, deixa a meta e fica com ela o goleirão do Peixe. 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Campeonato Brasileiro, jogo atrasado, 21ª rodada, Morumbis. 18h30 na primeira etapa, São Paulo e Santos, 0-0, Lucas Ito. Muito bem. 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
0: É o nosso Lucas, de sexta-feira à noite, hein, Calil?
3: Pegou o beco.
1: Você tá pedindo muito, hein, Guilherme? Não tem como. Agora, ô Guilherme, São Paulo tá bem melhor, hein? Pressiona o Santos demora para entrar no jogo, parece aquele jogo contra o Atlético. O Santos só não tá perdendo ainda e não tomou gol aos 40 segundos porque o Diógenes fez uma defesa ali.
0: Muito bem, 19 da primeira etapa. Agora o Santos conseguiu desarmar no campo de ataque, tentava descida pelo lado direito, São Paulo conseguiu colocar pela linha lateral. Toma distância para a movimentação, Rodinei bem em frente ao banco de reservas do tricolor. Lateral batido para a entrada na grande área. Olha o Lima, dominou, vai tentar o giro, tentou escapar do Tolói, ainda Lima sustentou, abriu na ponta direita, bola para Rodinei, ele preparou, levantou para a boca do gol. Chega lá no alto para tocar de cabeça, afasta parcialmente Pablo Maia. Ela vai sobrar aqui para o lado direito do campo de defesa da equipe do tricolor para Arthur. Era o Arthur São Paulino, Arthur tricolor, tabela com Pablo Maia, recepciona de volta junto à linha lateral, ainda Arthur passa o pé em cima dela, dá um tapa mais à frente para Damian Bobadilho, domina o paraguaio, tentava empurrar para o Pedro Lima, bola muito forte, arrepia, rasga de qualquer maneira, o Ilharão, e aí vem o Pablo Maia, pressionado pelo Gabigol, ele fechou o olho e Ia! Uma voadora na bola ali, um golpe de karatê, hein, Fará?
3: Se apertar, olha, é capaz de levar dele, viu?
1: Ô, Guilherme...
3: É totalmente inseguro na posição.
1: Pro locutor não adianta muito, né? Mas a diferença dos dois Arthur é que o do Santos tem H e o do São Paulo não tem.
3: O do Santos é Arthur Melo.
0: O pessoal chama de Melo, né?
3: Isso.
0: Isso que eu ia lembrar, né?
3: Arthur Melo.
0: Vamos homenagear o nosso Ricardo, então, né?
1: Se mas é Melo... o Arthur do Santos tem pescoço, porra.
0: É verdade. Se é Melo, é bom, Fará? Depende do caso, né? O nosso Ricardo Melo é excelente. O Arthur Melo também é excelente, Calil.
1: É um bom jogador, mas hoje ele tá muito marcado, até agora não fez nada.
0: Muito bem, então pra gente fazer a diferenciação aqui, eu gosto de narrar Arthur, né? Porque a gente, todos nós conhecemos como Arthur, mas pra gente fazer a diferenciação pro nosso ouvinte, Arthur Melo, o meio-campista santista, Arthur, o atacante do São Paulo. Lateral batido, a bola vai sobrando agora pra Arthur Melo, de primeira, já empurrou na ponta, a canhota ficou caído, pedindo falta, o árbitro deu sequência, chegou Everton Cebolinha, dominou na ponta, avançou, preparou, rolou, olha a chegada do Baguel, levantou pra segunda trave, vem Rodinei de primeira, empate, fora! Que passa com muito perigo a finalização do Rodinei. Ele chegou chapando de primeira, de pé direito, cruzado. Passou tirando tinta ali do pé da trave direita do Coronel, que já tinha ido, hein, Fará?
3: Jogada que começou pela esquerda com o Arthur. Tomou um tapa no pescoço do Arboleda, caiu. Mas deu sequência. O Barreal apareceu pela primeira vez aqui na esquerda. Deu profundidade e cruzou. Ela sobrou pro Rodinei, de perna direita. Passou muito, mas muito próxima à trave direita do Coronel, quase o Peixe abre o marcador.
0: 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E agora uma falta ali na intermediária, reclama o Lucas Veríssimo, mas a mão esticada do Candançan diz tudo, né? Ele entendeu como jogo perigoso ali, Kaique.
2: Exatamente, jogo perigoso para cima de quem? Que tá reclamando uma barbaridade com o Everton Cebolinha, Luciano. Que agora há pouco, naquela chegada do Iago na linha de fundo, viu, Gui? No que ele cruzou e o Rian não fechou no primeiro pau, tomou uma bronca do capitão Luciano, que foi uma barbaridade.
1: E agora foi um lance que não houve nada. Os dois levantaram o pé. Por que que ele marcou só o levantamento do Veríssimo? O Luciano também levantou.
0: Muito bem, 22,5 na primeira etapa. Metade do primeiro tempo já se foi. Por enquanto, nada de gol. 0-0, mas é agradável. Clássico Sansão, Arthur, abertura para o lado esquerdo. Evita a marcação, Iago. Consegue escapar, recua um pouquinho para ganhar espaço. Deixa agora com o Marcos Antônio. Ele vai olhando para a grande área, passando o pé em cima da bola. Não cruza, não passa, retrocede. Pega a contramão, volta no campo de defesa. Bola para Rafael Tolói. Ele domina por dentro outra vez para Arthur também. De primeira na canhota agora para Iago. É boa evolução. Bola com o Marcos Antônio. Voltou para Arthur. Um tapa de primeira, centraliza a jogada, funilou com Bobadilha, tentou ligar por elevação por Pedro, pro Pedro Lima. Olha lá, muito forte, o garotinho dá um joinha, mas foi bem ruim essa bola do Bobadilha, hein, Kaique?
2: E ficou 9 jogos de fora por conta de dores no joelho, né? Tá de volta hoje, o último jogo dele tinha sido contra o Bolívar. Num nível muito mais baixo do que o adversário de hoje, convenhamos, né, Gui?
0: Com certeza. Terminando o clássico Sansão, vem aí o melhor pós-jogo do rádio brasileiro, ele, hein? Jacaré de sexta-feira também costuma
1: Alligator.
0: Fazer... Alligator! É, ele costuma fazer outra coisa, ele costuma fazer filho sexta-feira à noite, né, Calil?
1: Verdade, você tem razão.
0: Mas hoje ele vem, então, para apresentar o melhor pós-jogo do rádio brasileiro. Já fora do fim de papo, porque tem mais São Paulo chegando. Luciano, ponta canhota, levantou pra boca do gol, Pedro Lima de cabeça! Ele mandou pra trás! Não é a do garoto, né? Lateral direito, ele chegou pra cabecear, de alguma forma a bola foi pra trás. Retoma a equipe do Santos no campo de defesa, Everton Cebolinha tenta o passe, bloqueia Pablo Maia. Ela volta pra Everton, que retrocede tudo com Arthur Melo. Domina, tenta fugir da marcação do Rio Francisco, que aperta a bola, tocada por dentro, agora na faixa central, outra vez pro domínio. O Oliva escapa da marcação, volta com Arthur Melo. De lado pra Lucas Veríssimo, dominando no campo de defesa, ele passa o pé em cima da bola e sai jogando na tranquilidade com Arthur Melo. Por dentro a Oliva, e primeiro outra vez pra Arthur Melo, dominando, soltando, largando na direita agora para Lucas Veríssimo. É o clássico Sansão no Morumbis. Jogo atrasado, 21ª rodada, 24,5 da primeira etapa, 0-0. Tem toda a pressão, Iago em Rodinei. Ficou no chão, fugiu Rodilindo. Boa recuperação, Marcos Antônio. Vai lá, bate a carteira, retoma a bola para Luciano. Abertura lá para o lado, canhoto agora para Marcos Antônio. Por dentro, Arthur. Tentava acelerar de primeira com Bobadilha. Bem o Arthur Melo. Duas vezes para bater na bola e recuar lá atrás para Diógenes. Goleirão não quer saber de brincadeira. de pé direito, despacha, entra Arboleda. Que espirrada de taco, hein, Arboleda? Deu sorte que ela caiu certinha pro Pablo Maia. Apertou o Everton Cebolinho. Pablo Maia ali, primeira recua. Voltou lá na meia-lua pro recomeço de Coronel. Tocado agora pra Tolói. Ele está jogando por dentro com Arboleda na faixa central. Distribuição para o lado direito. Toque de Anderson Sonsini marcando em 25 na primeira etapa. 0 São Paulo, 0 Santos. Centralizada de novo, vai sair jogando no campo de defesa. Equipe do Tricolor com Arboleda. Ele toca curta dentro do círculo central. Marcos Antônio com Bobadilha. Abertura para o lado canhoto. Agora desce o São Paulo. Arthur soltou mais à frente. Iago no apoio. Rente a linha lateral bem em frente ao banco de reservas do Santos. Ele volta para Bobadilha. Recuando dentro do círculo central para Marcos Antônio. Na intermediária agora para Luciano. Se enrolou com a bola duas vezes o Luciano. Quase foi desarmado. Marcos Antônio no auxílio para Bobadilha. Que erra o passe completamente. Dá de presente para o Everton Cebolinha. Liga mais à frente. Gabigol cochilou. Quase perdeu para o Tolói. Ela fica reboteada com Arthur Melo dominando. Bobadilha pressiona. Arthur gira curto. Escapa da pressão. Deixa mais à frente a Lima. Lima outro giro curto. Deixando mais atrás agora outra vez com Arthur Melo. Aperta para cima dele. Luciano. A bola é tocada na canhota para Escobar. Devolvendo por dentro Arthur Melo. Recua até o comando de zaga para William Arão. Passe curto mais à frente a Lima. Lima de primeira outra vez para Arthur Melo. Outro giro para escapar. Ele liga com Everton Cebolinha. Aqui de primeira volta para Escobar. Com Arthur Melo também de primeira mais atrás a William Arão. Troca de passes do Santos, hein? Curtinha, deixando o tempo passar. O São Paulo aperta o Pedro Lima, toca por último. Ela vai pela linha lateral. Tempo de opinião, Calil. 26 da primeira etapa. E segue o 0-0 no Sansão, José Calil.
1: A pressão forte inicial do São Paulo arrefeceu, né? O São Paulo já não pressiona tanto. É muito difícil um time pressionar como o São Paulo pressionou no início. O gol não saiu. São Paulo continua melhor. Mas o Santos consegue, pelo menos, colocar agora a cabeça fora d'água.
0: Perfeito. É, o peixe nem sempre precisa colocar a cabeça fora d'água, né? Mas
1: verdade.
0: Aí, entendemos a expressão, claro, do nosso José Calil. Vamos chegando a 27. Olha o São Paulo subindo a pressão agora. Tentou retomar. Rio Francisco travou. Melhor no pé de ferro para Escobar. Ele abre para o lado canhoto. Arthur Melo pressionado por dois. Volta para Escobar. São Paulo sobe a marcação. Escobar bate nela. Abre para Baguel. Junto à linha lateral. Bem próximo à grande área. Ele vai para o chão. O árbitro vai parar. A bandeira estava em cima, né? A Fernanda Krieger marcando ali falta do Pedro Lima para cima de Álvaro Barreal. Eu falava no fim de papo, o melhor pós-jogo do rádio brasileiro, que chega logo após o Sansão com o nosso Leandro Boldaquiel, o Jacaré. 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Bola que fica ali sobrada outra vez com a equipe do Santos, tentava o avanço. Lima, falta. Arthur parou para marcar falta do Marcos Antônio, que ficou com as mãos na cabeça lamentando. Já batida, tem pressa Arthur Melo, distribui para lá do canhoto Everton Cebolinha. Desce o peixe, Everton carregando para cima da marcação do Pedro Lima. Ele para, pisa no breque, recomeça, deixa mais atrás agora para Arthur Melo. Girou curto, tentou escapar, Luciano comete a falta, Arthur dá vantagem, tocada por dentro, erra o domínio Oliva. Sobrou para Arthur, chance de contra-ataque para o São Paulo. Olha o Arthur, tentou a ligação, demorou no passe, a galera ficou na bronca, ele erra, Rodinei intercepta. Veríssimo pressionado, toca para Oliva. E primeira abertura para o lado direito agora para Rodinei, recuando no comando de zaga para Lucas Veríssimo. Ele tira da linha de qualquer maneira, pressionado, despacha, manda para elevação para o campo de ataque ao Tolói. Se complicou, quase o Gabigol chegou. O Tolói se recuperou no carrinho, a galera aplaude. Sai jogando de novo o tricolor com tranquilidade. Bola para Arboleda, já esticando para Bobadilha. Tentou por elevação, bolão para Iago, lado esquerdo na área, ele bate. Diógenes. A bola correu muito, o Iago queria cruzar, ele chutou do jeito que deu pro meio, né, Kaique?
2: Ele perdeu tempo de bola, né? Tava desajeitado por ali. Vem mais São Paulo.
0: Recuperando outra vez no campo de ataque, retomando tentativa de passe de primeira do Luciano. Bola que picou, Veríssimo dá um chutão. Ela ficou pendurada na área, vai Guia lutar, bota o corpo no Veríssimo. Guia foi pro chão com o Veríssimo. Diógenes sai do gol e faz a defesa. Ian Francisco pede pênalti, o árbitro vai pra cima, ou melhor, o Luciano vai pra cima do árbitro, a galera reclama, o jogo segue, o Ian Francisco tá caído até agora na pequena área, Kaique.
2: E ele tá levando a mão no joelho direito, o Luciano tá sinalizando e correndo atrás do árbitro pedindo revisão. Tem aquele lance de enrosco do Veríssimo com o Ian Francisco. O Candançan tá mostrando pro Luciano que ele vai revisar, né, que qualquer coisa ele vai até a cabine. O que eu vi daqui do Veríssimo, que ele perdeu a frente do lance pro Rian Francisco, é que teve um cachecol ali, pelo menos um agarrão ali.
0: Bom, o Calil, imagino eu, tá vendo agora o replay, assim como eu, aqui no monitor. E aí, Calil, sua opinião?
1: Pra mim não houve absolutamente nada. E eu lamento a postura do Luciano e de jogadores do São Paulo. São Paulo teve pênalti contra o Bragantino e teve pênalti contra o Inter, né? Eles querem pênalti toda hora. Não houve nada. O Rio Francisco, que é um jogador jovem, já entra no campo se jogando. Pra mim, não houve nada.
0: Muito bem. Vamos chegando a 30 minutos e meio da primeira etapa. O jogo tá parado. O Rian Francisco conseguiu naquela malandragem que os árbitros têm evitado parar, né? O Candancê caiu nessa de parar o jogo porque o Guia tava caído. Pelo gestual do Luciano aqui, eu já tô imaginando que o árbitro falou pra ele que não vai ter revisão coisa nenhuma. O Ria conseguiu fazer o jogo separado para o árbitro ser pressionado, né, Kaique?
2: Ele está se afastando, agora ele chama apenas o Gabigol e também o Luciano. Está conversando. O pessoal que tem acesso a televisões, né, no anel intermediário e aqui nas cativas, está todo mundo gritando. E ele vai no VAR. Foi chamado na cabine do VAR.
1: Claro, ele vai no VAR porque ele está sendo pressionado violentamente. É lamentável o que está acontecendo no Morumbi. O São Paulo tem que ganhar na bola, não na pressão.
0: Muito bem, chamado ao VAR, confirmado no telão, possível pênalti sendo checado nesse momento pelo árbitro Matheus Delgado Candancan. 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Ô Calil, a gente até observa as mãos do Veríssimo ali cruzadas no peito do Rian no momento de disputa, mas assim, o movimento de puxão que eles alegam, né? Teve uma puxadinha ali no final da disputa, né, cara? Foi o que eu consegui enxergar, foi isso.
1: Exatamente, e o Rian, ele joga o corpo pra trás, né? Agora, se o árbitro foi chamado, ele vai dar o pênalti. Mas eu lamento profundamente, São Paulo tá jogando melhor, que o Santos merecia ganhar, mas não desse jeito.
0: Muito bem, chamado é porque o Caio Max Augusto Vieira, o árbitro de Goiânia, do VAR, entende que foi pênalti. Agora é saber se o Matheus Delgado Candancan concorda ou não com ele.
2: Eu avisei, tá aqui.
0: Fim da revisão, ele volta pro gramado, sinal do VAR e pênalti pro São Paulo! Penalidade máxima pro tricolor! E pinta até cartão amarelo pro Veríssimo, Kaique.
2: Cartão amarelo pro Veríssimo. Imediatamente o Arthur corre para proteger a marca do pênalti. O Gabigol, com toda a calma do mundo, vai sozinho, além do Veríssimo, conversar com o Candancan. E o Veríssimo segue pagando geral para cima do Arthur. Tá amarelado agora. Agora o Arthur se junta ao Gabigol na reclamação. Pintou cartão pro zagueiro do time do Santos. E muito provavelmente o Luciano, que veio no banco de reservas conversar com a comissão, será o dono da cobrança para o São Paulo.
0: 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Portanto, Luciano, ajeitando a bola na marca do pênalti, tem em seus pés a chance de abrir o placar aqui no Cícero Pompeu de Toledo. Do outro lado, Diógenes, com seus 25 anos, querendo ganhar espaço e moral com o torcedor santista. Tem uma chance de ouro agora. Luciano pode colocar o São Paulo na frente. As esperanças do Peixe nas mãos de Diógenes. 33,5 da primeira etapa. Autorizado, Luciano contra Diógenes e o gol. Expectativa no Morumbi. Luciano, pé canhoto, ele bate.

0: onde está acostumado a fazer o torcedor São Paulino sorrir, Luciano! Bate de pé canhoto, pé que balança a rede santista, firme no meio do gol, Diógenes cai pro lado esquerdo e nada acha, Luciano! Vesta em três cores no Morumbi em São Paulo, em todo o Brasil é gol do tricolor, gol do São Paulo, gol fortaço, mais do que um gol, um golaço, jogada de garra, de vibração, um gol com a cara do Cimento CSN, Cimento CSN mais do que forte é fortaço, Luciano, Diógenes confere que ela tá lá no fundo do seu gol, São Paulo 1, nada Santos, Kaique!
1: E o Diógenes estudou bem o Luciano, porque geralmente ele bate cruzado a meia altura, agora ele mudou, bateu no meio, deslocou o goleiro do time do Santos, marcando o seu 15º gol na temporada, artilheiro do time do São Paulo nesse ano de 2026 e o gol de número 116.
0: Olha a resposta no peito, cruzamento, Gabigol,

0: Luciano tá acostumado a fazer gol aqui, ele também! Sempre um visitante indigesto com a camisa do Peixe, jogada trabalhada pelo lado esquerdo, condição legal do Barreal, levantou na cabeça do Gabigol! Sem sair do chão, ele se posiciona nas costas do defensor tricolor de cabeça, toca, preciso, mortal, sem chance de defesa pro Coronel, que mergulhou e nada achou! Gabriel Barbosa, Gabriel, Gabigol! É festa do Peixe no Morumbi, é o gol de empate do Santos. Coronel confere que ela tá lá, no fundo do seu gol. Gol fortaço, mais do que um gol, um golaço, jogada de garra, de vibração. Gol com a cara do Cimento CSN. Cimento CSN, mais do que forte, é fortaço. Tudo igual no Morumbi, Gabigol 1-1, Pará!
1: Com Gabigol é assim, ele não precisa aparecer tanto, mas quando aparece é mortal. 22º gol dele na temporada, artilheiro disparado do Peixe no ano de 2026. E que cruzamento de Gonzalo Escobar! Parece que foi com a mão, mas foi com a perna esquerda na testa do Gabigol. Tudo igual no Morumbis.
0: 1-1, meu amigo, quer qualidade comprovada, secagem rápida e garantia de sucesso para sua obra? 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Calil não deu tempo de nada. Logo no lance seguinte, o Santos saiu com a bola, empatou. Tudo igual 1-1, Calil.
2: É o menino Pedro Lima, ele marca mal. Ele é um bom lateral, ataca bem, mas marca mal. Por isso que o Dorival colocou Pablo Maia por ali, como o Kaique bem observou, né? E na primeira descida ali, o cruzamento, cabeçada espetacular do Gabigol. É verdade que o goleiro Coronel pulou tarde, mas o Gabigol é um finalizador brilhante, né? Um golaço do Gabigol. E vamos ver se o juiz não vai inventar mais nada agora, se ele deixa o jogo correr, porque aquele pênalti, pelo amor de Deus.
0: Tudo igual no Morumbi, 1 São Paulo, gol de Luciano, 1 pro Santos, em lances consecutivos. Gabigol marcou, ele que toca de cabeça na intermediária, acaba dando de presente para a equipe do São Paulo, bola dividida, vai sobrando, tocada mais atrás, domina na intermediária, faz abertura para o lado esquerdo, Luciano distribui para Iago, em cima da risca, aquele meio gramado, ele para, pisa no breque, recomeça mais atrás com o Toloi, que inverte o jogo por elevação, abre na direita agora para Pablo Maia, tocada por dentro, vem buscar na intermediária, encomenda por aqui, Bobadilha já domina, ultrapassa a linha média, traz o São Paulo para o campo de ataque. Bobadilha distribuiu na direita, tá na ponta, Pedro Lima levantou lá no alto, sobe, toca de cabeça, William Arão bota pela linha lateral, é manual para a equipe do São Paulo bater, chega para tomar distância outra vez, Pedro Lima, sinta-se parte do jogo com os recursos de apostas da Bet 365, baixe o app para maiores de 18, Ministério da Fazenda adverte, aposta no investimento, bola tocada mais atrás agora para Pablo Maia, ele retrocede até Arboleda, dominando, tocada agora para Marcos Antônio, abre na direita, Pablo Maia volta tudo no campo de defesa, domina no círculo central, Arboleda, ele ultrapassa a linha média, vem pro campo de ataque, deixa curta agora para Bobadilha, dominando dentro do círculo central, dá um tapinha de lado, aciona por ali Marcos Antônio, distribui na direita, rente a linha lateral, dominando outra vez Pablo Maia, recomeçando, pegando a contramão, bola com Arboleda, tocada para Bobadilha dentro do círculo central, ele avança, vem São Paulo outra vez pro campo de ataque, Bobadilha para Marcos Antônio, avançando, abriu na canhota, olha o Iago, dominou, Iago para cima na marcação, trouxe por dentro, buscou a tabela, Luciano dominou na entrada da grande área, devolveu por elevação para Iago, Diógenes deixou o Goida raquetado, um soco, vai pro chão, Iago dizendo que foi atingido no rosto, e aí virou treta, hein? Luciano chegou para empurrar o jogador do Santos, treta generalizada ali ao lado da meta do gol do Santos, Kaique.
3: E eu vi tudo de perto, nossa senhora, ninguém segura o Oliva, é impressionante, o Luciano vai tomar um prejuízo se o Oliva pegar ele, com a raiva que tá, hein? Porque o que aconteceu, Gui? Bola alçada na área, a bola pinga na frente do Diógenes, o Iago vai para a disputa e o Diógenes, pelo movimento da bola, o Diógenes dá uma raquetada nela para a lateral. Na sequência, pode ter pego a mão no rosto, mas isso não é pênalti. Aí o Luciano viu que o Iago estava caído no chão e o Veríssimo estava cobrando ele, falando a beça para cima dele. Ele chegou e empurrou o Veríssimo. O Oliva empurrou o Luciano. E agora é a vez do Pablo Maia brigar com o Diógenes. O bicho tá pegando para todos os lados, Gui.
2: E finalmente o juiz deu o cartão amarelo pro Luciano, hein? Até que enfim, agora vamos aguardar para ver se o juiz, em se tratando de pênalti a favor do São Paulo nessa área aí, sempre nessa área, tem que esperar. Vamos ver se o juiz não vai dar pênalti de novo. E outra vez não houve nada, o Diógenes sai e soca a bola. Depois, como consequência, houve o choque entre os dois. Mas pênalti não foi. Agora vamos ver se ele vai marcar, porque o outro também não foi e ele marcou, né?
3: O Diógenes estava brigando com o Pablo Maia, ele tomou uma bronca, o Arzul saiu do banco de reservas e veio dar uma bronca no Diógenes gigantesca. O Diógenes só abaixou a cabeça.
0: Mas depois que ele dá o soco na bola, tem um cascudão ali na cabeça do Iago. É que o gesto técnico do Diógenes foi meio desastrado, não foi não, Calil?
2: Ele saiu dividindo tudo ali, né? A postura do goleiro tem que ser essa, porque o goleiro, ele é a última instância. Agora, eu não marcaria nada. Olha lá, estamos revendo. Já? Agora, ele deu um soco na bola e o Iago continua e eles se chocam. Mas ele não deu soco no Iago. Pelo menos eu vi dessa forma.
0: Jogo recomeça aqui no Morumbi. Tentou cruzar Tolói da intermediária. Rebate a defesa santista. Sobe, toca de cabeça, afasta parcialmente outra vez o Oliva. E aí chegou o Pablo Maia, deu um bicão. Galera fez até aquele barulho, né? Meu Deus do céu. 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Já na reta final dessa primeira etapa, hein? Vamos chegando a 42, 41 e 50. Um pro São Paulo, gol de Luciano cobrando o pênalti. Um pro Santos, Gabigol no lance seguinte. Lateral batida, bola que é despachada pelo campo de ataque. Tenta Tolói, ela sobra repicada para a equipe do Tricolor. Tentou passe, Iago pega na marcação, se perde pela linha lateral. É manual para a equipe do São Paulo bater bem em cima da risca aquele vídeo gramado. 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São Paulo trocando passes. Ali na intermediária recebe mais uma vez Marcos Antônio. Ele tenta o avanço, bola tocada na intermediária para Arthur. Domina o Arthur Tricolor. Faz o passe de lado, ela é recuada agora mais atrás de novo para Rafael Tolói. Vem buscar aqui na intermediária. Bobadilha recomeçando tudo mais atrás com Robert Arboleda. Ele recepciona na faixa central, faz abertura para o lado direito. Tocada para Pablo Maia, tocada no círculo central para Bobadilha, adianta Marcos Antônio de primeira para Bobadilha, tentou passe de primeira para Pedro Lima, corta na marcação, Barreal tira o perigo, ela caiu reboteada na intermediária, foi pro chão, atropelado Everton Cebolinha, arbitragem para a marca, falta que favorece o Peixe, clima fica meio tenso no jogo, no gramado, hein, Kaique?
3: Exatamente, e aí teve chutão para frente, né? O Rian Francisco deu um chutão ali para lateral na bola porque ele não gostou da marcação do Candansan. Bom, falta de aviso não foi, você viu na escalação da arbitragem o que eu falei do VAR, né?
2: Ô Guilherme, o jogo tá tenso, o clima tá tenso, como você falou, tudo por causa daquele pênalti. Porque o jogador se sente injustiçado, começa a bater, fala, agora eu vou bater que não vai acontecer nada, o outro responde, ou seja, o árbitro se perdeu completamente na partida.
0: 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A gente tem a sensação, né, de que a bola praticamente não rolou desde que o São Paulo teve aquele pênalti marcado ao seu favor, né, que o VAR chamou. Porque o Santos fez o gol na sequência, aí teve toda essa polêmica, essa treta, o jogo ficou realmente mais acidentado, mais parado nesses últimos minutos. 44, tem um lateral Santos no campo de ataque, bate rápido, divide Arthur Melo, vai pro chão, Arthur manda seguir, Bobadilha, tomou dele, esticou pra Arthur no campo de ataque, olha o Francisco passando, Arthur carregou, foi pro chão, falta nele.

0: Movimentação, Arthur, né? O Arthur tricolor. Provavelmente vai ser cruzada. É de bem longe, né? Tem que ser batida com muita força e efeito. E de repente contar com uma falha do goleiro ali para ter alguma esperança de sucesso nessa cobrança, o Arthur.
1: Mais oito.
0: Aí tá tomando uma distância ali que pode ser ou de cruzamento ou de finalização. 45, mais oito, anuncia Kaique Silva. Tem jogo até 53. Já já o José Calil analisa o momento de jogo. Arthur mandou direto, Diógenes. Ele bateu meio chapado ainda, como se fosse colocar a essa distância. Acho que até um goleiro sub-15 pegaria, hein, Kaique?
1: Exatamente, ele tentou mandar um peito de pé, né? Saiu mais na chapa. Vem Pedro Lima nela.
0: É porque o Diógenes errou na reposição. Deu de presente pro lateral tricolor, Pedro Lima. Arthur aberta na direita, Luciano outra vez com Pedro Lima travado. Chega por baixo no carrinho, bate na bola, manda pela linha de fundo, Arthur Melo. Escanteio São Paulo, Kaique.
1: E aí vem o Arthur Victor. Arthur Victor, que é o atacante do time do São Paulo. Esse é o que segundo bonito nome dele. Ele usa nas redes sociais. Vem ele na bola parada, Gui.
0: 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Toma a distância, Arthur, vai pro levantamento. Tolói, Arboleda lá dentro, Arthur pega outro, levantou Arboleda de cabeça. A bola vai picada pela linha de fundo. Minha impressão que a Arboleda finalizou, ela explodiu em alguém do Santos e saiu outra vez em escanteio, Kaique.
1: Mais um escanteio, vem de novo o Arthur. Incontáveis escanteios só pro Arthur fazer a cobrança, hein, Gui? Mais um pelo lado direito do campo.
0: E a canhotinha dele tá afiada, envenenada aí nesses cruzamentos. Tem saído com perigo. Agora o Candançan vai apitar. É, me parece uma reclamação muito grande ali do Arthur Melo, né? Dos jogadores do São Paulo.
1: Sim.
0: Lima também tá por ali, né? Escobar.
1: Ele diz que foi empurrado e no lance tinha o Bobadilha e também o Rafael Tolói.
0: Muito bem.
1: É o Pablo Maia, na verdade.
0: A arbitragem tá conversando.
2: Que juiz ruim, hein?
0: Arthur levantou, provocando, voltou aquele cabeça, a bola vai fora! Pela linha de fundo teve a chance o Rio Francisco de tocar de cabeça dentro da pequena área e mandou a direita no gol, Kaique.
1: Todo mundo correu pro primeiro pau, né? O Rio Francisco ficou sozinho, a um passo e meio ali da entrada da pequena área. Ele cabeceou no segundo pau, a bola quase encontra o Pablo Maia, vai pra fora 1-1.
0: É, não tá gostando da atuação do Matheus Delgado Candançan e do jogo. Vamos ver, o Arboleda recuou de cabeça. Quase chegou o Gabigol, o Coronel sai do gol e fica com ela. 47, tem jogo até 53. Fala do jogo, fala do árbitro. Tempo de opinião com José Calil.
2: O São Paulo fez um primeiro tempo muito melhor do que o Santos. Povoou mais o meio campo, jogou num ritmo muito mais intenso. O Santos tem alguns jogadores bons, mas que acham que são melhores do que são, tipo Arthur, Lima. Eles querem cadenciar o jogo, e o São Paulo jogou na intensidade maior. Agora, a arbitragem estragou, né? Pode ver, Guilherme, a partir do pênalti mal marcado, não teve mais jogo, é só empurrão, pescoção, tapa, porque o árbitro perdeu. Quando o árbitro marca uma coisa que é, ele ganha os jogadores. E quando ele se perde na partida, ele perde os jogadores que estão em campo. Infelizmente o árbitro está perdido, mas o jogo foi bom com supremacia do São Paulo, que merecia virar ganhando.
0: 48, tem jogo até 53, por enquanto tudo igual, 1-1, abertura para o lado esquerdo. Mamãe, Escobar apanhou da bola agora, hein? Ela sai pela linha lateral, ele errou um domínio simples, é manual para a equipe do São Paulo bater. Arthur tem pressa, bate, movimenta, bola com Bobadilha, voltando para Arthur para o lado direito, pega contra a mão, deixa mais atrás agora para Pablo Maia, tocada por dentro a Marcos Antônio, dominando na faixa central, recomeçando no campo de defesa, outra vez com Robert Arboleda, vem buscar aqui na intermediária, mais uma vez Marcos Antônio avança, entrega para Luciano, busca encomenda, chegou ali o Escobar, o Luciano vai pro chão, árbitro marca, né? E aí o Luciano dá os seus famosos e tradicionais tapas no gramado. A falta foi marcada, ele queria cartão pro Escobar. Ô Kaique, me confirma, ali na confusão, na treta, o cartão foi só pro Luciano mesmo, né, Kaique?
1: Isso, só pro Luciano, que não tá na lista dos pendurados, mas é
0: milagre.
1: Chato, hein? Meu Deus do céu.
0: E olha agora o Bobadilha, de primeira para Luciano na entrada da grande área, largou de lado, Arthur dominou, engatilhou, levantou para a boca do gol, Pedro Lima de primeira para o meio, rasga de qualquer maneira, tira o perigo a zaga do Peixe, completa o serviço Arthur Melo, ela vai sobrando, Everton Cebolinha dominou na intermediária, trombada, ombro a ombro diz o árbitro, Fica sentindo Cebolinha, caído no gramado. Candançã estava em cima, mandou seguir. São Paulo retoma, desce outra vez no campo de ataque. Arthur na intermediária, largou na canhota para Iago. Ele domina, recomeça outra vez mais atrás. De novo para Arthur, a marcação vem, pressiona, tira o espaço. Ele volta com Arboleda. De primeiro um tapinha, só carimbando, soltando. Do lado esquerdo, Tolói, domina e desce. Vem Rafael Tolói com Arthur. De letra, adiantou mais à frente. Tentou fazer o pivô por ali.

0: armado o Rian Francisco. Retoma a equipe do Peixe. Na sequência ele vai lá e puxa. Vai lá, puxa, derruba o Arthur Melo. O árbitro marca a falta. O Arthur tá indignado e o banco do Santos também, hein? Cheio de homens de preto ali balançando os braços, cobrando cartão. Vou acionar o nosso Fabiano Fará, que conhece bem essa rapaziada nessa aí, Fará.
1: É, então, estão cobrando o cartão do Luciano. Tá ali o Cuca, o Arzul, o Cuquinha, todo mundo reclamando com o árbitro.
0: Achou que era pra cartão essa falta no Arthur Melo,
2: Calil? O problema, o Guilherme, acho até que não era, não. Mas o problema é aquilo que eu disse, o árbitro se perdeu. Agora, como o árbitro mostrou que é fraco, todo mundo quer tomar conta do jogo. E o banco do Santos também, mas não tem nada a reclamar agora.
0: Agora,
2: não.
0: Veríssimo tropeçou, Luciano recuperou, acionou o Rio Francisco na grande área. Diógenes deixou a meta, ele girou junto à linha de fundo, levantou para a boca do gol. Arthur de cabeça, tira o William Arão. Evita a finalização de Arthur e na sequência ele vai lá, se esforça, dá um carrinho, chuta em cima de Baguel, a bola se perde pela linha lateral. É manual para o São Paulo. Que chance teve o Rio Francisco. Ele perdeu o timing da jogada e demorou para tomar uma decisão. Lateral já batido, Pedro Lima. Pra Arthur, levantou pra boca do gol. Diógenes deixa a meta e tira de soco. Carreguei picada pra Gabigol. E primeira mais atrás, agora pro Oliva. Tentou de primeira abertura pra Gabigol. Do lado direito ele dá um tapa de primeira. Arboleda antecipa. Evita a chegada de Arthur Melo. Manda pela linha lateral, é manual. Agora chegou com perigo o tricolor. O Rio Francisco não conseguiu aproveitar, Kaique.
3: O passe do Luciano foi um pouquinho à frente, né? Aí ele perdeu o timing da jogada pra finalização. Mas aí ele contornou, corrigiu, deu a volta. O Diógenes deu até espaço pra ele. Ninguém chegou na marcação e cruzou no segundo pau. O Arthur quase acerta o cabeceio no único canto que tinha. Aí o Arão cortou em cima da linha, Gui.
0: Terminando São Paulo e Santos aqui no Morumbis. 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Vai terminar a primeira etapa aqui no Morumbis. Um São Paulo, um Santos. Apertou com falta. E Francisco atropelou ali o Arthur Melo, né? Jogadores do São Paulo reclamam, mas a arbitragem já estava parando, marcando a falta que favorece a equipe do Peixe ali no campo de defesa. Falta de Rian Francisco em cima de Arthur Melo. 52-20. Vai terminar a primeira etapa aqui no Morumbis. Por enquanto, tudo igual nesse jogo atrasado pela 21ª rodada do Campeonato Brasileiro. Santos não tem pressa nenhuma. Arthur Melo tá deixando. Diógenes deixando a grande área e mandando a rapaziada se arvorar lá pra frente. Vem Diógenes. De pé direito ele transfere e manda pra elevação pra entrar na grande área. Tricolor foi pro chão. Barreto queria falta, Arthur manda o jogo seguir. Pedro Lima retoma, empurra no corredor para Arthur, ele antecipa Escobar. Ainda Arthur vem dominar no campo de defesa, gira em cima da bola. 52-45, vai terminar o primeiro tempo. Recuada para Pablo Maia, ele escapa bem da pressão, carrega pelo meio, a funila jogada. Pablo Maia distribui lá para o lado canhoto a Marcos Antônio. Será que dá tempo de mais uma descida? Será que o São Paulo quer descer? Apita Matheus Delgado Candançan. Termina a primeira etapa no Monobisó. Barreal buzinando ali pra cima do árbitro. Agora chega o Gabigol pra falar com ele. Os jogadores do Santos realmente mais, digamos assim, chateados com a arbitragem. Nesse intervalo, ninguém do tricolor foi falar com ele, hein, Fará?
1: É, o Santos reclama principalmente das atitudes do Luciano. Batendo gramado, falar sintonicamente com o árbitro. O Santos cobra um posicionamento do árbitro, até porque o Luciano já tem cartão amarelo. E do lado do São Paulo, hein, Kaique?
3: Do lado do São Paulo, os jogadores saindo apenas em direção ao vestiário, ninguém foi falar com o Candançan. E a reclamação dos jogadores do Santos também, viu, Fará? Foi naquela puxada de contra-ataque que teve a falta, né? O Iago foi acompanhando, né? Até ele tá com a mesma chuteira do Rian Francisco, eu também achei que tinha sido o garoto, mas foi o Iago no lance e aí reclamou muito o banco do Santos pedindo o cartão. Por aqui, jogadores apenas conversando, Gustavo Santana sai na resenha com o Rian, o Arthur sai conversando ali com o Wendel, enfim, jogadores do São Paulo, praticamente todos eles, o último a sair será o Iago, que tava lá no banco de reservas, indo em direção ao vestiário, por enquanto, nesse intervalo 1-1, Gui.
0: Muito bem, a gente vai então para uma rápida parada para na volta ouvirmos a análise de José Calil. Vamos passar um pouquinho também do que vem aí, né, do Campeonato Brasileiro e muito mais para você aqui na TMC. 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
5: 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Intervalo de jogo no Morumbis. Por enquanto tá tudo igual. Tá um pro São Paulo, tá um pra equipe do Santos. O tricolor abriu o placar com uma penalidade máxima cobrada por Luciano depois de um chamado do VAR. Pênalti marcado de Lucas Veríssimo em cima de Guilherme Francisco. E no lance seguinte, a equipe do Santos já deu a saída e empatou num baita cruzamento que veio do lado esquerdo do Escobar. O Gabigol de cabeça deixou tudo igual. Tá um pro São Paulo, tá um pra equipe do Santos aqui no Morumbis. 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Leandro Boldaquia, o jacaré. Vem com o fim de papo assim que o árbitro apitar. O final.